0: professora encaminha a Forcar uma mensagem que atribui a Newton. Diz: ministro Cássio me pediu para ver se vocês entregam, conseguem para ele uma tarifa promocional no Fasano, só uma diária, entrando sexta e saindo sábado. Recebi essa mensagem do Newton. Ok para você? Forcar autoriza que a hospedagem seja paga por ele. Pode botar na minha conta.
1: É. E aí? Eu acho engraçado que o Cássio, quando ele se declarou impedido na sessão passada, aquela bagunça do Fachin, que foi aplaudida por editoriais sanguinolentos, né? Num misto assim de Marra com Carlos Lacerda, ambos sem talento, se declarou impedido, dizendo: ah, sou presidente do TSE, isso tem efeito eleitoral. Mas falou do filho e tal, né? E usou e usa como demonstração de que ele não tinha nenhum vínculo com o Forcar ter votado contra o habeas corpus ao pai do Forcar. Porque essa falácia eu também já demonstrei aqui. O Gilmar votou a favor do habeas corpus para o pai do Forcar. Só que nos precatórios, e recebeu o Forcar, nos precatórios votou contra. Tentaram misturar tudo. Tentaram misturar tudo, vai. Isa. Não, nega. O fato é, tem essa relação. E votou a favor. E o voto comemorado. E o desembargador, mais uma vez, atuando como intermediário. E a conversa sobre os 500 pro Kevin. Precisamos falar sobre Kevin. Aí vota contra para tentar assim. Acho que falou assim: bom, o Forcar tá ferrado mesmo, voto contra, ninguém. E eu vi outro dia uma matéria indignada, tá? Não fosse o vazamento sobre o negócio do Kevin e o Alexandre teria perdido a votação, votação que nem poderia ter acontecido. E agora nós vamos para uma diferença fundamental aqui. Que vai ter a ver com Lulinha também. Teve um áudio da Roberta que vazou. Tem o negócio do avião com o Alexandre. Nós vamos falar de tudo isso. O contrato da mulher, do escritório da mulher do Alexandre com o Master, é ilegal? Não. É bom que tenha acontecido? Não. Existe algum voto do Alexandre em favor do Forcaro? Não. O contrato da mulher do desembargador da turma do KN com o Master é ilegal? Não. Não é. O desembargador fica intermediando quarto de hotel pro Cássio. É ilegal? Ilegal não é, mas que é estranho. Noite de hotel, antena parabólica só capta videoclipes, diluição em água poluída, e a poluição é química e não orgânica do sangue do poeta, cantilena diabólica, mímica pateta, noite de hotel, patética, noite de hotel, ódio a Grambel. É?

0: Sim. Potente iluminar,
1: que sabe me explicar perfeitamente.
0: Maravilhosa, Noite de Hotel, Caetano, né? É, isso é estranho. Agora, vem cá, tem voto do Cássio que complicam as coisas? Ah, tem. Aí tem. Aí tem voto. Mais complicado ainda, gozado que Mendonça sabia de toda coisa do Alexandre, conversa, não sei o quê, papapá, e aí mandou investigar o Alexandre, mandou investigar o André Rodrigues, mandou investigar o Gonê, e não o Cássio. Uma das acusações que o Alexandre faz é a investigação seletiva. Como é que é? Usaram a questão para fazer um acerto de contas que nada tem a ver com o Banco Master? Ou será que o Flávio está muito indignado? Meu Deus, Alexandre tem contato com o Banco Master, teve contato, a mulher do Alexandre. Que coisa feia. Quem? O Flávio tem problema com isso? Aquele que pediu 13 milhões de dólares? Por isso, titio, e o diabo é diabo, porque é velho, não porque é sábio, veja que não está no subjuntivo, não porque seja sábio. Duas coisas. Velho e sábio, mas é diabo porque é sábio. É? Assim, poderiam ter deixado isso para depois da eleição, porque não ia apodrecer nada, não ia prejudicar nada? E se poderia fazer uma avaliação sem perdão, sei lá, vamos para as coisas objetivas. Mas não, resolveram criar um fato eleitoral e resolveram que precisariam dar uma cabeça de presente. Dá uma cabeça de presente até a eleição do Alexandre. O Cássio não, né? Com uma diferença. Tem voto aqui. Lá não tem. E com isso eu não estou falando, ah, não apure. Apure tudo o que quiser, pô. Apure tudo o que quiser. Dentro da lei. Tem aí a síntese das pesquisas? Vamos lá?
2: Sim, temos síntese da pesquisa, porque agorinha saiu a Quest, nova pesquisa presidencial com as intenções de voto para a presidência da República. A gente vai conferir primeiros dados de segundo turno. Flávio Bolsonaro tem 42% das intenções de voto, mesmo percentual da pesquisa anterior. Lula oscilou de 40 para 41, Reinaldo. Quer analisar primeiro e segundo turno e depois a gente segue? Ou vou direto?
0: É, não, tem o segundo turno aí também, da o que hoje saiu, né?
2: Sim. Da Nexus.
0: Da Nexus, né?
2: Sim.
0: Uhum. Tá, pode falar.
2: Simulação de segundo turno, o presidente Lula tem 46% das intenções de voto, já Flávio aparece com 45% da preferência.
0: Isso, então vocês estão vendo que tem um ponto na Quest, um ponto a mais para o Flávio, um ponto dentro da margem de erro. Na Nexus, um ponto a mais para Lula, dentro da margem de erro. O desastre que se esperava que vem do Supremo. O ponto não é esse. O ponto não é esse. Se tiverem fácil aí rejeição em cada um dos institutos, me deem, vai.
2: Sim, no Instituto Nexus, a gente tem que Flávio tem 50% de rejeição, se manteve com o mesmo índice, e Lula aparece com 49% de rejeição, antes tinha 48% na pesquisa anterior.
0: Ah, e tem da Quest?
3: Tem, a gente tem 56% de rejeição para Flávio Bolsonaro, 55% para Lula. Na pesquisa anterior, os dois estavam com 55%.
0: Eu só quero deixar claro o seguinte, não adianta vir me patrulhar porque eu sou impatrulhável. Tá? Impatrulhável no sentido de, assim, eu não... olha, eu adoro que me amem, mas eu também, vole bene, Se não der, fazer o quê? Né? Não precisa odiar também, porque eu sou cheirosinho e tal. Mas... É que eu li as análises da pesquisa Quest da semana passada e eu achei que o Lula já tinha perdido a eleição. Não temos mais, assim, em certos nichos não se tem mais análise, se tem um centro acadêmico. Daquele centro acadêmico do tempo que todo mundo tinha que ter, mais ou menos. Né? E parece que não aconteceu ainda. Eu acho até que não vai acontecer, mas eu não estou dando certeza, não, porque eu não faço previsão. Eu deixo a previsão para quem gosta de errar mais do que eu. Entende? Como havia uma certa coisa aí de... Né? E o que tem a pesquisa? Bom, a pesquisa é isso. Né? O que é, Augusto? Eu não estou entendendo aqui. O que é? Falta o voto do presidente Nunes Marques, está o TSE, tem maioria... Para a coisa do Deltan Dallagnol, é isso?
2: Isso, manter suspensa a campanha isso. De Deltan.
0: Manter suspensa. O Mendonça já votou contra? Ou ainda não?
3: Ele votou a favor do Deltan Dallagnol. Deltan Dallagnol.
0: Meu Deus, daqui a pouco a gente fala. Mendonça, olha, rapaz, mas eu tô tão surpreso. Vamos avançar? E agora sim, isso aqui não se sabia. Se aconteceu, combinado foi. Vorcaro temia vazamento de encontro com Bolsonaro. Tá nas conversas. Aconteceu? Não sei. Por que eu tô falando não sei? Porque, vamos lá.
3: Reinaldo, uma troca de mensagens entre Daniel Vorcaro e o empresário mineiro Flávio Carneiro, suspeito de ser um sócio oculto do banqueiro, indica que o dono do Master temia o vazamento de um encontro com Jair e Flávio Bolsonaro no fim de 2024. As mensagens foram obtidas com exclusividade por Carta Capital. Foi Carneiro quem puxou o assunto pelo WhatsApp em 8 de dezembro de 2024, dizendo o seguinte... Tiago está cobrando se você vai num jantar com o meu xará e com o pai dele. Pelo que entendi, você está ciente disso? Carneiro então insiste que o Tiago do Léo está cobrando uma resposta, referindo-se ao publicitário Tiago Miranda, aliado de Vorcaro. Nesse momento, parece cair a ficha de Vorcaro que diz, temos que pensar nisso, vamos nos falar primeiro. No dia seguinte, é Vorcaro quem toma a iniciativa de retomar o assunto, dizendo, cara, não fala dessa reunião bolso para ninguém. Esse negócio acaba comigo, Fábio já veio falar. Não fica claro pelas mensagens se o jantar mencionado realmente ocorreu.
0: Bom, combinado foi, era com Flávio Bolsonaro e com o bolso é o Bolsonaro. E por que a reunião acabaria com ele, aí não sei. Reunir é crime? Não. É que até outro dia... O Flávio vendia que Vorcaro era um problema dos outros, embora a investigação tenha começado no governo Lula, a intervenção tenha acontecido com essa direção do Banco Central que está aí. Aí aparece o pedido de grana. Só uma coisa comercial. Mas ele vai lá, o Vorcaro sai da cadeia, ele vai à casa do Vorcaro um dia antes de ser considerado, ser declarado candidato pelo pai. E agora tem esse encontro que se estava mediando com o próprio Bolsonaro. Até havia pouco, não havia negativa nenhuma de que o encontro não tinha acontecido. Vejam para mim, meninos, continua não haver negativa. Porque nessas horas, às vezes, as pessoas têm medo de negar, porque se não aconteceu, basta dizer que não aconteceu. O problema é falar que não aconteceu e depois aparecer a evidência de que aconteceu. Evidentemente, o xará do Flávio que fala com o Vorcaro é um, né? Quem? Flávio Bolsonaro. E o bolso, quem é? O bolso é o Bolsonaro, que é como, aliás, ele é chamado em muitos lugares. O publicitário lobista Tiago Miranda, à época da agência MIT, Na época era sócio do grupo Léo Dias, depois saiu e tal. Eu detesto esses momentos do noticiário. Eu queria estar discutindo o programa de governo. Detesto. Coisa policialesca, chata. Agora, quando alguns se tornam monopolistas da moral, não é? Os grandes monopolistas da moral, aí. E eventualmente tem mais coisa aí envolvendo os impolutos também. O problema todo está em selecionar alvos. Hoje esgotava-se o prazo, não sei se ele entregou, para o André Mendonça apresentar as suas explicações ao Fachin das imputações que lhe fez Alexandre naquele ofício que mandou. Deve ter entregue já. Eu achei muito engraçado esses dias que o Mendonça não teria conseguido acesso ao celular. Ele pediu acesso ao celular do Vorkari e não teria conseguido. Puxa vida. Aquele vazamento todo. Ele pediu investigação para a PF. De coisa que mirou Alexandre, Goni, o André Rodrigues. E nada sobre um aliado dele. Até os gramados secos de Brasília, não sei se já choveu, perguntem lá para Brasília se já choveu, se as gramíneas já voltaram né, a brotar. Mas até o gramado seco de Brasília, ou quando é verde, sabia. Das. Como eu posso chamar? De quão buliçoso era o escritório da família do ministro, da irmã, do filho. Mendonça nunca tinha ouvido falar. Aquele que fundou o Instituto ITER. Caminho. E aí, a partir de um contrato. Se criou, com o apoio da imprensa, a ideia de que se poderia fazer um ajuste de contas com um ministro, não por causa do Master. Não por causa do Master, mas por causa do golpe. Porque se fosse por causa do Master, o Mendonça teria dito: vou pegar a cabeça do Nunes Marques também. E com uma diferença, né? Aqui tem voto, lá do Alexandre não tem. E eventualmente, a hora que eu vir tudo, vou ter que fazer como Simão Bacamarte do Alienista, vale bem. Vou ter que pegar a minha própria cabeça.
2: Sim.
0: Falei que tinha muita coisa atrapalhada aí. Luxinger, Lulinha Luxinger, Fabi. E a foto do Planalto. Vai lá.
2: Mensagens de WhatsApp da empresária Roberta Luxinger evidenciam que no dia 24 de março de 2023, ela mandou mensagem para a mãe informando que foi de Aerolula para Brasília. Também nessa conversa enviou uma foto de dentro do Palácio do Planalto com vista para o Congresso Nacional. De fato, a portaria do Palácio do Planalto registrou o ingresso de Luxinger no prédio no dia 22 de março de 2023, às 3h37 da tarde. Esses registros foram disponibilizados por meio da Lei de Acesso à Informação. Reportagem do Metrópolis informa que no áudio enviado a uma assessora do governo da Bahia, no dia 1º de novembro de 2023, a empresária diz que estará de FAB com o filho do presidente. Em outra mensagem para um cliente de sua empresa de consultoria, Roberta diz que está voltando de FAB da reunião final da ONU. A mensagem é do dia 21 de fevereiro de 2024. Numa conversa com um advogado de São Paulo, a empresária diz que esteve com o próprio Lula e com Fábio Luiz. Ela diz o seguinte: ele, Lula, volta ativa segunda. Estive com ele semana passada, porque estava lá com o Fábio, filho dele. Na conversa, o advogado pede ao empresário para tentar intermediar uma conversa com o presidente sobre o conflito Israel-Palestina. O advogado integra a comunidade judaica.
0: Pode colocar o áudio aí.
4: Paula, então, eu acho que se a gente conseguir falar durante o evento, talvez em algum intervalo, é mais fácil, porque eu vou estar com o filho do presidente, então a gente vai estar, vai ser um pouco diferente, porque nós vamos de FAB. E aí eu não consigo administrar esses horários de voo, porque a gente embarca pela base aérea, entendeu? Talvez durante o evento a gente consiga, nos intervalos do evento, enfim, algo assim, encaixar. Você consegue passar para ela isso, para a gente ver? Porque eu não vou estar de voo comercial, não vou estar embarcando na parte normal.
0: Tá aí. Vamos lá. Dizer o quê? Bom, péssimo. Péssimo. Lulinha não tinha nada a ter se metido nesse negócio. Por outro lado, não. Fato. Existe algum contrato celebrado em razão do lobby desses dois? Até agora não apareceu nenhum. Até agora não dá nem para... Sabe por que não tem nenhuma imputação contra o Lulinha até agora? Nem contra ela? Porque não existe imputação a fazer. Como sabe qualquer advogado que está me ouvindo? O quê? Tráfico de influência? Mas qual influência? Por enquanto, Vale o Bene, por enquanto, Isa, tem o tráfico da não influência.
3: Sim.
0: Eu falei lá, desde que surgiu aquela primeira conversa que cita Suíça, que ela fala, isso aqui vai virar uma Suíça, que era uma ironia ali, porque o Lulinha responde o seguinte, eu me esforço para baralho e não acontece nada. Então, o governo... Até agora, hein? Se aparecer cada um com seus problemas, como diz o Médici, humorista. Cada um com seus problemas. E o Mandani com a camiseta do Corinthians, que coisa linda. A gente tá 6 derrotas seguidas, mas o prefeito de Nova York usa a nossa camiseta. Tá, papudo, Vale o Bene? É isso aí. É. Eu lembrei do Manchester United porque ele é corintiano. Cada um com seus problemas, se aparecer. Mas até agora não apareceu. Bom, péssimo. Até porque, isso sim, deu um prejuízo ali. Num dado momento, o candidato do Lula. Mas agora vem o quê? O Flávio até agora não falou do jantar do pai dele com o Volcar. Não vai falar? Nada. O que, que é? Tem medo de negar e depois aparecer? Que nem você fez com os 13 milhões que você pediu de dólares? Eu? E aí aparece. Tem que esconder nada não, filho. Vamos tudo para as clareza. Viu? E por favor, os editoriais que se ficam tão nervosos por causa de 100 e poucos milhões num contrato sem voto, espero que fique igualmente nervoso num contrato de mais de 400 com voto. Porque o voto faz diferença. O voto faz diferença. Ou não faz? Vai lá procurar uma decisão do Alexandre que ajudou o Volcar. E está defendendo o contrato? Não defendo. Defendo no sentido, ah, que bom que foi feito. Não. Ilegal? Também não. Assim como não é da mulher do desembargador. Agora, votar. Tendo o contrato, tendo essa lambança de hotel. Aí fica ruim, né, filho? Aí fica ruim. Jatinho, escritório admite Moraes em voo com sua mulher. Vamos lá, vai.
3: O escritório Barsi de Moraes, da advogada Viviane Barsi de Moraes, mulher do ministro Alexandre, afirmou neste domingo que contrata serviços de táxi aéreo de diferentes empresas, entre elas a Prime Aviation, e confirmou que em algumas dessas viagens ela foi acompanhada pelo marido. A manifestação foi divulgada após a coluna de Lauro Jardim, do Globo, revelar um vídeo em que Moraes e Viviane aparecem desembarcando de um jato operado pela Prime Aviation, um Legacy 650, no aeroporto Santos Dumont, no dia 22 de agosto de 2025. Daniel Vorcaro, ex-controlador do Banco Master, foi sócio da empresa de aviação até setembro daquele ano. O escritório ressaltou que a contratação era feita junto à empresa de táxi aéreo e que cabia à própria Prime Aviation escolher as aeronaves utilizadas nos deslocamentos.
0: É, aí a coisa que está gerando barulho, gerou barulho, é porque o Alexandre falou que nunca tinha viajado, chegou a falar que nunca tinha viajado em avião do Forcado. Nunca viajou como ministro do STF, viajou como marido da dona do escritório, Barsi Moraes. Aí se pode alegar com justiça que são a mesma pessoa, perfeitamente. De novo, né? Oh, que coisa linda! Não. Mas é a cabeça dele que querem, como eu li hoje, novo, mais um editorial. Tem que ter uma razão. Só o contrato não serve. Tem decisão dele? Se aparecer, eu vou defender também que se abra a investigação e ver se até onde foi. Mas não tem. O que se tem é que houve uma investigação direcionada. Aí sim. Aí tem. Direcionada que, inclusive, pegou o Gonê, inclusive com coisa requentada, que nós vamos ver daqui a pouco. Que eu recebi uma mensagem, que eu digo que o Gonê é uma pessoa decente, é um idiota que me mandou, olha aí, a pessoa decente, fumando charuto. Hein? Veio a foto de uma coisa que o próprio Gonê tinha admitido. E o crime está precisamente em... Alexandre se encontrou... O Gilmar se encontrou com o Vorcaro, votou contra o Vorcaro. O Gonê foi ao evento lá em 2024, em Londres. Foi. No mês seguinte, se não me engano, o Valor fez um seminário em Nova York de que o Vorcaro foi a estrela, porque não tinha nada contra o cara. Ah, mas tem que parar com essa folia de se encontrar com o empresário. Ok, para mim pode proibir. Com esse qualquer outro, de qualquer área, de qualquer ramo. Não encontra mais. Já falamos aqui, Vale Bene, vira todo mundo vestal.
2: Sim.
0: Não encontra mais, não fala mais com ninguém. Hã? Agora, tem coisa do Gonê aqui? Então, meu filho, tem de ver o que é que caracterizou uma troca e o que não caracterizou uma troca. Porque senão vai começar a defender que se faça justiça ao arrepio da lei. E evidentemente não é uma boa saída. Né? E o escritório ainda chamou atenção em nenhum dos voos realizados em aeronaves da Prime Aviation. Com integrante do escritório esteve presente Daniel Vorcaro ou qualquer outra pessoa alheia ao escritório, etc. Bom. Agora, tendo evidência de que o ministro atuou... Ah, tem lá a conversa... Engraçado que tudo aquilo que eventualmente o ministro poderia ter feito, não poderia, porque nem estava com a turma dele, simplesmente não aconteceu. A operação da Polícia Federal aconteceu de uma dureza extraordinária. Até agora, Vale o Bene, não sabem se a Polícia Federal tentou ajudar Vorcário ou se o André é torturador. Vocês repararam que tem as duas coisas? E quem efetivamente deixou o Vorcar em RDD foi o Mendonça. Ai, ai. É. Tá vendo? Não era por aí, né? Poderia ter feito tudo isso no momento adequado. Mas falaram, vamos ganhar a eleição? Vamos ganhar a eleição no berro? Foto Gonê Vorcaro requenta notícia velha por barulho. Desculpem, mas é disso que se trata. Vai lá.
2: Uma foto do Procurador-Geral da República, Paulo Gonê, ao lado do banqueiro Daniel Vorcaro, requentou o entusiasmo dos adversários internos de Gonê no Ministério Público Federal às vésperas da análise das citações ao chefe da PGR tornadas públicas por André Mendonça depois de uma investigação ilegal. A análise será feita pelo Conselho Superior da instituição. Os que se opõem a Gonê afirmam que a foto dificulta a percepção de um encontro meramente circunstancial, embora ela não tenha revelado nada que já não soubesse e que não tenha sido admitido pelo próprio Gonê. Em nota, a PGR confirmou a autenticidade da fotografia e afirmou que o próprio procurador-geral já havia reportado a participação em evento em Londres ao lado de outras autoridades em abril de 2024. A Procuradoria ressaltou ainda que o ministro André Mendonça afirmou durante a sessão de terça passada no STF não ter identificado nada de ilegal nas menções a Gonê. O Conselho Superior do Ministério Público Federal analisará o procedimento aberto para avaliar as referências a Gonê encontradas nas mensagens de Vorcaro. A discussão está marcada para sexta, agora, dia 25, e será relatada pelo subprocurador-geral Francisco de Assis Vieira Sanseverino. E aí, Reinaldo?
0: E aí é o seguinte, tá? Chega a imprensa, publica, a imprensa... Agora, que é uma vergonha a operação, é. Por um acaso, olha a foto, pode botar a foto aí. Isso daí tem cara de foto roubada? O Gonê tá posando. Ele tá com cara, vale o bem, de quem está cometendo um crime? Escondido? Tá. Ah, mas um empresário sob investigação. Que investigação havia em abril de 2024? Mas isso não é o forte do meu argumento. Essa não é a questão central. A questão central é o que foi que Gonê fez para beneficiar Vorcaro. Qual a suspeita? Me deem uma suspeita ao menos. Umazinha só. O que é que Gonê poderia ter feito para punir responsáveis? O que ele não fez? Recusou as delações? Inclusive? Aí nós estamos entrando num paradigma muito ruim. E com todas as vênias a quem pensa o contrário, alguns, com todas as vênias, algumas pessoas que pensam o contrário, porque por algumas pessoas vênia nenhuma, porque onde há burrice não pode haver vênia. Só repúdio. Nós já vimos isso no mundo. Em 1947, o Harry Truman, que era democrata, pressionado pelos republicanos, e assim, oh, o governo está infiltrado em comunistas, funcionários públicos, todos comunistas. Mandou fazer uma comissão, Isa Valibene, para avaliar se havia infiltração. E foi um horror. 3 milhões de pessoas foram investigadas, pessoas tiveram suas vidas devassadas. Mas ainda não era o auge do horror. O auge do horror veio em 53, 54, com o senador McCarthy, que aí leva esse tipo de investigação para o Senado e aí começa a fase do terror. Inclusive pegando imigrantes, perseguindo, gente que foi induzida a delatar. Elia Kazan, que eu chamo Elia Kazan, mas as pessoas falam Elia Kazan. Uhum. O Elia Kazan, um dos maiores diretores do mundo, infelizmente entrou como dedo duro e nem faz tempo teve um Oscar especial, foi vaiado, as pessoas não aplaudiram, foi um horror, horror, as pessoas são levadas, era imigrante, sindicato de ladrões, Splendor in the Grass, que no Brasil tem um nome estúpido, que é o Clamor do Sexo, fica parecendo que é filme de sacanagem da pornochanchada brasileira, mas não é, né? Um Bonde Chamado Desejo, né? Depois nós tivemos mãos limpas na Itália. Terminou em Berlusconi. E a Lava Jato aqui, que terminou em Bolsonaro. Essas fases de caça às bruxas. Fumou um charuto! Fumou um charuto com quem nem era investigado? Esteja preso. Ou aparece a relação de troca, desculpem, eu peço desculpa por gostar do Estado de Direito, não, não, eu espero que ninguém fique magoado. Caso do Lulinha, apareceu a troca? Tráfico de influência, porra. Pega no governo também, quem foi que fez. Mas tem. Argumentação de natureza legal. Encontro Flávio Vorcaro, provavelmente Bolsonaro. Tem grana? Ah, tem 3 milhões de dólares. Desculpe, a síntese é a seguinte: quem pediu dinheiro para o Vorcaro foi o Flávio, não foi o Lula.

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9:41 no horário de Brasília. Ótima noite para você que tá chegando com a gente agora aqui na Band News FM. Este é o Band News na área, com as principais informações desta segunda-feira, dia 21 de setembro de 2026, no mundo dos esportes. Depois de mais uma rodada de Campeonato Brasileiro, a 28ª, em que o Flamengo abre 3 pontos do Palmeiras na liderança do Campeonato Brasileiro, temos uma pausa para a data FIFA, com seleção masculina em

0: isso, não.
1: Não, sei. Mas seria uma ofensa eu te chamar de Lance Armstrong, porque ele foi pego.
0: É, sem o doping.
1: O antidoping. Em 2013, eu acho. É. Mas, parabéns.
0: Muito obrigado.
1: Você é uma inspiração.
0: Obrigado. Oh. Muito obrigado.
1: É, eu até fui correr ontem.
0: Foi? Depois,
1: cara, fazia desde lá na Copa do Mundo que eu não corria.
0: Na Copa você corria
2: pra churrasqueira na Copa do Mundo.
1: É isso que a Aline falou. Eu corria.
2: Ele corria pra churrasqueira.
1: Dois dias. Aí depois eu falei, ah, aí via uma galera fazer churrasco lá. Eu falei, ah, eu sou da turma.
2: Fazia amizade com a galera do prédio. Fez vários amigos. Você tem contato ainda com as pessoas de lá?
1: Nenhum.
2: Tá. Boa noite, Maurício. Ou diria boa noite, Lance Armstrong.
0: Tudo bem, Aline Fanelli? Ótima noite a você, Bernardo Ramos. Muito obrigado, Berninha. Lucas Belotti.
3: Fala, amor.
0: O programa tá cheio hoje, hein? Mudanças aí da CBF anunciadas, número de estrangeiros, datas dos jogos também. Mas claro que a gente vai falar ainda de Campeonato Brasileiro, né? Essa rodada do último fim de semana, a 28ª. E o Internacional demitindo Paulo Pezzolano, né? Na calada da noite, acho que é isso que a gente tem que ressaltar também, né? Domingão ali já quase perto da meia-noite, a demissão do Paulo Pezzolano, já com sinais muito evidentes no sábado depois da derrota pro São Paulo. Vamos falar sobre isso também, vamos juntos até as 11 horas da noite.
2: Lucas Belotti também tá por aqui, aparentemente, Lucas, nós não somos inspirações pro Bernardo Ramos, mas uma ótima noite pra você.
3: É, eu sou muito mais do churrasco do que da bicicleta, talvez fosse essa a inspiração que ele buscasse. Boa noite pra você, Aline. Se o Paulo Pezzolano for embora, depois de um dia da derrota contra o São Paulo no estádio no Morumbi, ontem no Corinthians a situação foi diferente. Para não gerar dúvida de uma possível demissão posterior, Marcelo Paes foi quem abriu a coletiva e garantiu Fernando Diniz à frente do comando técnico do clube. O próximo adversário, o Internacional. Olha as curiosidades da bola.
2: E sabe o que é mais curioso? Ele nem ouviu.
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0: O foco dele hoje é outro, tá? Se a gente não começar o programa com isso...
2: Não, mas sabe o que eu acho?
0: Ele vai pedir a cabeça de todo mundo.
2: Eu acho que a gente tem que...
1: pedir a cabeça de todo mundo?
2: Você.
1: Eu? Fácil vocês pedirem a minha.
2: Não, presta atenção. Não. A gente precisa administrar o nosso tempo. É. Então eu acho que a gente começa por um dos temas.
3: Tá bom.
2: E aí quando a gente virar o reloginho ali pra depois das 10, pra gente... Porque eu sei que a gente vai se perder no tempo.
3: Provavelmente.
2: Tô imaginando.
3: Sim.
2: Não, aí a gente
1: tem que falar sobre o tema.
2: A gente vai falar sobre o tema, mas é que o que eu quero dizer é que vai ser um longo período sobre esse tema. Então, pra gente não desandar muito o nosso relógio, a gente começa por um outro tema e aí a gente entra neste tema que você quer depois, ok? Porque aí a gente tem uma grande sequência pra você fazer o seu monólogo, tá?
1: Não vai ser monólogo, vai ser um debate!
0: Não, e hoje a gente tá do lado de cá, né? Tem que respeitar quem tá no comando ali no computador.
1: É verdade, então, é verdade. É. Pilotando assim, né? A nave espacial.
2: Eu não sou o Lance Armstrong, nem o Kelly Slater, nem mas quem comanda isso aqui sou eu. Se eu quiser, ó. Se eu quiser, ninguém fala, ó. Ninguém falou, ninguém te ouviu. Por quê? Porque quem tá aqui no botão, ó, sou eu, entendeu?
1: Nossa senhora.
2: Ó, é o seguinte, então. Vamos começar com a mudança.
1: O Kelly Slater namorou a Gisele Bündchen, né?
3: Eu não sabia dessa.
0: Namorou um tempo. Que eu não me lembro.
1: Tem imagens na internet. Na internet não perdoa, irmão.
3: É, paparazzo.
0: Gisele Bündchen não. É. Kelly Slater ou Tom Brady?
1: Quem é mais bonito?
3: Ah, o Tom Brady,
2: não, Tom
3: né?
2: Brady, calma.
3: Muito.
2: Não, ele foi casado com a Gisele Bündchen muitos anos.
1: Não, mas
2: muitos
1: o Kelly Slater pratica um esporte que é mais sedutor.
3: É, entendo.
1: Né?
2: Depende ponto do ponto de vista, né?
3: O futebol americano também tem.
1: Cara, os caras pegam aquelas ondas gigantescas.
2: Porque o Tom Brady arremessar ali, ele precisa de força, né? Um homem forte.
0: Tá sempre nos locais paradisíacos. Tem o lifestyle do surf, né?
1: E surfista, eu já falei isso pro Maurício uma vez. Teve uma época que eu andei pegando onda. Surfista é muito gente boa. É verdade, Aline, é verdade.
0: A maioria.
1: Surfista é muito gente boa, cara.
2: Cada dia eu descubro uma nova informação da vida do Bernardo.
3: Esses dias descobri que ele morou em Londres, trabalhou num cabeleireiro.
2: Exatamente. Eu posso fazer um livro sobre a sua vida?
1: Fique à vontade. Você
2: Porque
1: sabe
2: eu acho que eu cobro
1: por cada palavra...
2: Você vai receber concedido. E eu também, ué. A gente faz uma parceria.
1: A questão é quem vai comprar.
3: Ah, eu compro um, prometo.
2: Bom, depende do que a gente vai colocar no abre, né, Bernardo? É. Dependendo.
1: É. Há coisas ali.
2: Bom, vamos falar de coisa que importa, então, né? CBF e clubes aprovam redução do número de jogadores estrangeiros e novos horários de transmissão no futebol brasileiro. O tema principal, que a gente vai levar um tempo maior, é essa questão dos estrangeiros, que até 2030 no futebol brasileiro vai chegar a 5 por equipe. Então a gente vai começar pela parte que... A CBF apresentou hoje um estudo da CBF Academy para...

0: os 20 clubes da Série A e os 20 clubes da Série B do Campeonato Brasileiro e das federações estaduais também. Eles acompanharam uma apresentação sobre o atual cenário do futebol brasileiro feita a partir de um estudo da CBF debruçado na revisão das regras de inscrição de atletas, incluindo o número de estrangeiros e a padronização dos dias e horários das partidas das séries A e B. E aí o objetivo, segundo o diretor executivo da CBF, o Helder Melillo, é melhorar o produto do futebol brasileiro, especialmente aquele produto de jogadores jovens, sub-23, que tem jogado cada vez menos. E aí a CBF apresentou uma pesquisa com dados, ó, só para vocês terem uma ideia, na Série A, a média de idade dos jogadores em 2021 era 27,3 anos, e agora essa média foi para 28,5, então ela teve uma elevação. E aí o comparativo apresentado mostrou que o Brasil tem a maior média de idade entre as 6 ligas analisadas: Espanha, Alemanha, Inglaterra, França e Itália. Então, assim, foram várias e várias informações com relação também aos horários. Então, a gente vai para o final dessa lista com relação à grade de horários. A nova grade vai retirar os jogos das 7 da noite durante a semana, uma das reclamações do público, e do domingo à noite, ou seja, o último horário para jogos no domingo vai ser 6h30. E também não vai ter sobreposição de partidas entre as séries A e B. A série A, domingo, passa a concentrar a maior parte dos jogos, como 4 como horário âncora. No meio da semana, a quarta-feira terá 6 partidas na chamada Super Quarta. Série B, sábado será o principal dia da rodada, com 3 jogos às 6, como âncora, e 4 janelas exclusivas em relação à Série A. No meio da semana, jogos concentrados às 7h30 e às 9, isso na Série B, de terça a quinta-feira. Eu acho que essa questão do horário acaba atendendo a muitas questões. Claro que tem a possibilidade dos jogos às 11, né? Domingo às 11 também, não são esses horários fixos, mas isso não vai ultrapassar, por exemplo, domingo à noite não vai ter jogo mais às 9. E eu imagino que a Federação...
1: Sábados, por exemplo, né?
0: E eu imagino que a Federação Paulista vá seguir isso.
1: É, esse jogo de sábado, 9 da noite, convenhamos, não dá, né?
0: Não, e domingo à noite também, né?
1: Isso já era...
2: Qual vai ser o último horário de sábado?
0: Ah, é 7, perdão. É, 7.
1: 7h30 será o último jogo no sábado, né?
3: São
1: duas partidas
0: às
1: 4 e 7h30 uma partida no sábado.
2: Acho legal. Disso aí eu gostei.
0: Os jogos às 7 durante a semana, eles atrapalham muito a chegada do torcedor,
3: né? Mas nas grandes cidades, né? São Paulo, Rio de Janeiro, as grandes capitais, é muito difícil se deslocar nesse horário. E se você não tem um estádio que é numa região central, você tem parte da população que não mora próxima do estádio, é um deslocamento que vai te custar uma hora, e não é todo mundo que vai trabalhar até às 6, enfim. Então, eu acho que era a base, né? Vai mudar grande coisa para 7h30 da noite? Não, meia hora a mais, meia hora a menos. Mas já é alguma coisa, pelo menos, para que esse passo seja dado, talvez, para as 8 futuramente.
1: A Comebol podia seguir também, né? Porque a gente tem vários e vários jogos de Copa Sul-Americana e Copa Libertadores também às 7 horas da noite, né? Os dois do Palmeiras agora contra a LDU, e a gente fala especificamente do jogo em São Paulo, né? Porque é o que impacta na vida do torcedor palmeirense. Muita gente chegou ao primeiro tempo com bola rolando, né? Você sai do trabalho 6 e olha que o Allianz Parque, né? O Nubank Parque é bem localizado. Você tem estação de metrô.
2: Depende
1: muito próximo
2: do ponto de vista,
3: né? Mas é mais próximo do centro,
1: pensando,
3: né?
1: Pensando em estações de
2: acesso,
1: metrô.
2: Acesso, acessibilidade.
1: Isso. É bem localizado, enfim. De qualquer região de São Paulo, você consegue chegar à Arena Palmeirense.
0: Você não
1: assim,
0: sai às 6 do trabalho e chega às 7 de carro, por exemplo.
1: Não,
0: aí,
1: não. Não chega. Então, acho que essa questão dos horários aí foi um acerto. Confirma que esse negócio dos jogos às sextas-feiras, né? A gente teve um Atletiba recentemente, teremos na data FIFA Santos e São Paulo, vai ser algo esporádico só dessa temporada, né? Não é algo que a CBF tá pensando em implementar também, porque sexta-feira, convenhamos, também não é um excelente dia, e ainda mais no horário de 9h30 da noite numa sexta-feira, não faz muito sentido. Assim, acho que olhando para essas mudanças dos horários e dias dos jogos, me agradam bastante. Acho que o torcedor ele vai ter um respiro no meio de semana, tendo mais tempo de chegar até as arenas, né, aos estádios, e no fim de semana também podendo curtir o futebol, que não deixa de ser um hobby, né, um momento de lazer ali. Muita gente que vai com a família, vai com os amigos, e ao mesmo tempo tendo o período à parte também, pessoal, para poder descansar. Acho que foi um acerto da CBF nesse sentido, me agradou bastante.
3: E essa domingo, 4 da tarde, eu acho que é o grande destaque, né? Porque sempre foi o horário do futebol, pelo menos durante muito tempo, é claro.
2: Em São Paulo. No Rio sempre foi às 5 da tarde.
0: E tinha uma medida, acho que no verão deste ano, né? Que era para os jogos começarem 6h30, não era?
2: Isso.
3: Essas questões de horário, mas esse horário das 4, 5 da tarde, enfim, a depender, sempre foi o horário principal dos jogos, né? E ele tá completamente sumido nos últimos dias. Você tem 1, 2 partidas no máximo, por conta das detentoras de direito, que também foram as que responsáveis por colocarem esse horário como principal. Mas é importante, o torcedor gosta muito, né? Eu acho que, no fim das contas, o torcedor é o dono do futebol, entre aspas, é quem você precisa agradar, então é uma medida interessante, porque tem muito clube grande que joga 3-4 rodadas do Campeonato Brasileiro nesse horário, e aí é muito ruim.
1: E... É só uma novidade, né, em relação à Série A, também a CBF pensando agora o que não é tão comum, jogos às terças-feiras, né? Além de quinta, teríamos também às terças.
0: Aí seguiria a Comebol.
1: A gente está mais acostumado com Sul-Americana e Libertadores às terças, mas a CBF vai implementar também uma janela, né, de uma partida às 8 horas da noite às terças-feiras. Essa é outra novidade também.
0: E com relação a esse das quatro, por exemplo, eu me lembro uma época, eu acho que foi o ano passado, não sei, que eu estava fazendo o jogo do São Paulo. E era, sei lá, segundo semestre, o São Paulo só tinha feito 2 jogos no ano às 4 da tarde. E um como visitante, como mandante, não. Então é realmente um pedido antigo do torcedor do futebol brasileiro, essa questão desse horário de domingo às 4 da tarde. Vamos fazer o seguinte, então. Ah, tem uma Fórmula 1 aqui pra gente falar antes da gente ir pra programação local.
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0: E olha só, a Fórmula 1 vai ter corridas mais curtas a partir de 2027. A comissão aprovou hoje, depois de uma reunião em Londres, na Inglaterra, uma série de mudanças para as corridas das próximas temporadas. Entre elas, a redução da distância máxima dos GPS, de 305 para 290 quilômetros. E a expectativa agora é que todas as provas sejam encurtadas em 2 ou 3 voltas. Essa decisão foi tomada para adequar o formato das provas com as mudanças no regulamento de motores, porque a partir do ano que vem o fluxo de combustível vai ser aumentado em 5%. Em 2028 o valor vai subir para 13%, significa que os motores a combustão poderão receber mais combustível à medida que a potência será ampliada. A Fórmula 1 também mudou as regras para corridas interrompidas por chuva ou outras razões. Deixa de valer o atual limite de 3 horas para a conclusão do evento após a largada. A partir do ano que vem, vai ser criado um horário máximo fixo para o encerramento da corrida, visando completar a distância previamente estabelecida para a prova. Apesar disso, o teto de 2 horas de corrida efetiva segue. Por fim, a comissão da Fórmula 1 optou por remover a homologação dos câmbios, o que permitirá que as equipes tenham mais liberdade para desenvolver o componente. 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Narração você já sabe, Odinei Edson.
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0: Band News na área em São Paulo, tricolor paulista, que deu uma respirada no Campeonato Brasileiro, venceu o Internacional, são 3 vitórias nos últimos 4 jogos, tá de folga, só os atletas em recuperação, que tem feito os trabalhos no CT da Barra Funda. A apresentação do elenco é na quarta-feira, a volta, né, dos atletas que têm folga. E o São Paulo ainda aguarda a questão do Domingos Duarte, ele vai fazer exame mais detalhado para saber a questão do joelho direito, porque ele pisou em falso no gramado do Morumbi no sábado e acabou torcendo o joelho direito. É preciso aguardar o exame, mas assim, a indicação talvez seja de cirurgia, porque é um caso um pouco mais grave. A gente aguarda ainda os resultados oficiais que o São Paulo vai divulgar, assim que eles forem feitos, todas as consultas que o Domingos Duarte for passar, para poder também informar. E o Domingos vinha bem no São Paulo, ele estava jogando todos os jogos desde que ele foi contratado, e acabou se lesionando no primeiro tempo do jogo contra o Internacional.
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3: Tá rolando decisão no estádio do Corinthians, hein? Brasileirão feminino vale vaga na final da competição Corinthians e Bahia. Ih, vai ter um VAR, hein? 32 minutos do primeiro tempo, tá 0-0. Agora que eu olhei pra TV e tô vendo que a árbitra tá lá no vídeo pra analisar uma possível expulsão de uma jogadora do Corinthians. Exatamente, a gente vai trazer mais detalhes em breve, mas é isso que a árbitra está analisando, um carrinho por baixo que atinge a atleta do Bahia com a sola da chuteira na perna direita. No jogo de ida, fora de casa, o Corinthians venceu por 1-0, então tem a vantagem do empate para se classificar para a próxima fase, para a final do Campeonato Brasileiro Feminino. São Paulo se classificou e vai disputar o segundo jogo em casa porque fez a melhor campanha. Então quem passar de Corinthians e Bahia faz a primeira partida fora. Vamos ver a decisão da árbitra. Ela aplicou o cartão vermelho para Thaís Regina. A Wendy foi quem sofreu a falta e ela aplica o cartão vermelho, portanto, para Thaís Regina. A gente vai acompanhar, claro, o Campeonato Brasileiro Feminino aqui na Band News FM.
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7: No 32º Prêmio Master Imobiliário, estou aqui ao lado do Marco Siqueira, que é diretor comercial da EZTEC. Marco, conta pra gente qual que foi o impacto do mix entre as unidades na atração do perfil investidor.
9: Esse projeto é um projeto muito especial, ele é um projeto que tem uma característica de ser projeto internacional. Então a gente tem um mix de unidades amplo, vão de 100 metros, 107 metros, 142 e 180. Esse diferencial faz com que a gente tenha que ter também um projeto que atenda diversos públicos, diversas personas. E é um produto que tem num terreno de 5 mil metros, uma quadra de tênis de saibro, uma piscina coberta, uma piscina descoberta. E uma coisa que eu acho que a EZTEC faz muito bem, que são os rooftops, né? Um rooftop com a vista toda da zona sul da cidade. E quando você complementa esse mix com a assinatura do design do Carlos Otti, por isso que ele está sendo premiado aqui hoje, na categoria projeto residencial, e é um orgulho pra gente, é um prazer estar aqui.
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0: 10:06 no horário de Brasília. Chegou a hora.
1: Do
0: que? Vamos lá. Estrangeiros nos clubes do futebol brasileiro. Legal. Em 2027, o número vai baixar de 9 para 8. Em 2028, para 7. Em 2029, 6. Em 2030, 5. Lista de inscritos. Aí, uma coisa vai relacionar com a outra. Manutenção do limite total de 50 atletas. Ou seja, cada clube vai poder inscrever 50 jogadores. Só que eles vão ser divididos em duas listas. Como é no Campeonato Paulista, por exemplo. Então, uma lista que é a lista A, jogadores acima de 23 anos. E a lista B, um sub-23. A divisão vai começar assim, pro ano que vem. 30 jogadores na lista A e 20 na lista B. Em 2030, vai chegar a 25-25. Ou seja, metade dos jogadores das equipes, jogadores inscritos, terão que ter menos de 23 anos. E aí, agora a gente começa o nosso debate. Bernardo Ramos, você...
1: Vamos lá.
0: Calma, eu vou te perguntar. Respira, claro. Eu sei que você tá ansioso. Você é a favor ou contra a redução no limite de estrangeiros? Primeira pergunta.
1: Contra com louvor.
0: Então vai.
1: Vamos lá. E aí vocês fiquem à vontade para discordar de mim.
0: Mas
1: mande
0: claro
1: mensagem para o 11-999-592-100.
0: Isso aí.
1: Esse é o WhatsApp da Rádio Band News FM. Vamos lá. É uma decisão estapafúrdia essa, tá? Na verdade, dois clubes apenas votaram contra isso, né? Clubes das séries A e B, no caso Bahia e Flamengo. O Londrina votou contra, mas o Londrina tá na B, né?
2: Na B, tá quase caindo pra
1: C. Então foram três das duas séries, dos 40 clubes que compõem as duas séries. Vamos lá! O argumento é fazer uma seleção brasileira mais forte? É isso.
0: Eu não sei se não, é o argumento, mas eu acho que é um...
1: Eu entendo o recado dessa forma.
0: É uma indireta.
2: Não frear a evolução dos
0: Exatamente.
2: Jovens atletas.
0: Estamos sem
1: aí,
0: jovens atletas.
1: Me ajudem aí, porque a memória tá ruim.
0: Ah, você comemora ruim.
1: Qual seleção é campeã do mundo?
0: Espanha.
1: Tá. Vocês viram o jogo ontem entre Atlético de Madrid e Real Madrid?
2: Tinha um pedaço.
1: 2-1 pro Atlético de Madrid. Aliás, que papelão do Mourinho depois na entrevista coletiva, né? Vamos lá. Me ajuda aí se eu estiver errado. Não tô olhando. Tô puxando pela memória. Escalação do Atlético de Madrid. Oblak. Pubil, que é zagueiro e jogou como lateral direito para conter o Vinícius Júnior.
2: Sim.
1: Ranco, Cuti Romero e Grimaldo. Só tem um espanhol na defesa, que é o Pubil. Meia cancha. Ou meio de campo, como queiram. Llorente, espanhol. Baena...
2: Juliano
1: Simeone e Johnny Cardoso.
2: Brasileiro natural.
1: Dois espanhóis. Então temos três no time. Lá na frente o Lee e o Jonathan David.
2: Isso.
1: Tá? Estamos falando aqui dos 11 titulares. Ou seja, três espanhóis no Atlético de Madrid. Ah, vamos ao Real Madrid,
2: quatro,
1: pois.
2: Né?
1: Não, três. Três.
2: Quatro. Llorente, Baena, Grimaldo e Pubil.
1: Grimaldo é português. Ah, não, Grimaldo é espanhol. Grimaldo é isso. Tem razão. É, tá certo. 4 de 11. Beleza. Vamos ao Real Madrid. Com Courtois. Quem foi o lateral direito? Dumfries. Foi o Dumfries. É, holandês. Rudiger.
2: Jogou Konaté.
1: Jogou Ibrahima Konaté. Beleza, francês. Raulsen. Um. Cucurella, dois.
3: Acabou por aí, mas se você quiser passar o restante da escalação.
1: Tchouaméni, Valverde. Arda Güler, Jude Bellingham, Vini Júnior e Mbappé.
0: Isso. Aliás, isso é um outro bom debate. Vini Júnior e Mbappé.
1: A seleção campeã do mundo teve o seu clássico na sua liga neste domingo com 6 espanhóis entre 22 jogadores. Se você for olhar para o Barcelona, há uma quantidade maior de espanhóis, né? O Barcelona deve ter jogado... Jogou contra o Sevilha, né? Meteu 3-1 no Sevilha. Tem mais gente ali.
2: O Barcelona tem quase todo o time, né? Eu vou pegar aqui o número 7.
1: Não,
2: certinho.
1: Não tem o Anthony Gordon, Rafinha. Não tem o...
2: Ó, do jogo contra o Sevilha, eram 5 jogadores que não são espanhóis. O goleiro Livakovic.
1: Metade do time. Livakovic.
2: Christensen, João Cancelo, Rafinha e Gordon.
1: Isso, tá. Cara, que balela é essa? De que para ganhar a Copa do Mundo você precisa fechar o mercado. Voltemos no tempo.
0: Mas o Barcelona tem só 5 que não são da Espanha.
1: Só? metade do time é estrangeiro. Cinco fora aqueles que foram relacionados no banco de reservas.
0: Que não são da Espanha.
1: Que não são da Espanha, meio time, Aline. Vamos lá, quem estava no banco de reservas?
2: Ó, hoje, o Barcelona não atenderia o limite de estrangeiros, porque são cinco no time titular, como a gente disse.
1: E no banco?
2: Mais cinco.
0: Eu só acho que essa comparação com o futebol europeu, ela não é... não é cabível que eu queria usar, mas é assim, a gente tá falando de um futebol onde todo mundo quer jogar. Todo mundo não quer jogar no Brasil. Eu acho que é diferente. A gente manda a gente pra lá.
1: Não pode ser aspiracional jogar no futebol brasileiro.
0: Eu acho que a gente tá muito longe disso.
1: Não,
0: muito.
1: Mas não é muito. Aspiracional na América do Sul hoje jogar no Brasil?
0: Não sei.
1: Como não?
3: É, o principal paga-se mercado melhor. É o nosso, financeiramente, acho que financeiro. Do continente, tecnicamente é o...
0: Mas as principais vendas são pra Europa.
1: Na América Latina.
0: A gente tem aqui jogadores...
1: Se você pegar o PIB, Produto Interno Bruto, das metrópoles da América Latina, duas das três primeiras são brasileiras.
0: Tá, mas aí você vai virar pro Mastantuono na Argentina e vai falar, você quer jogar no Real Madrid ou você quer jogar no Brasil? Ele vai falar que ele quer jogar no Brasil?
1: É exceção, não. Ele foi contratado por 45 milhões de euros, um time brasileiro não tem como pagar isso.
0: Mas é isso que eu tô dizendo, eu não sou a favor dessa medida, eu sou contra. Só que eu sou a favor... Calma, me confundi, peraí, calma.
1: Se confundiu completamente.
0: Exatamente, deixa eu voltar.
3: Redução dos estrangeiros.
0: Eu sou a favor, mas não de reduzir pra cinco. Eu acho que cinco é pouca coisa.
3: Antigamente eram sete, vamos lá. Né?
0: É, passamos sete. A 8, sete pra mim tava 9, ok. É.
1: Qual é a liga mais competitiva do futebol mundial? Liga Nacional.
3: Premier League.
2: Beleza.
1: 72% de estrangeiros. O que que aconteceu
0: com todo mundo quer jogar lá, Bernardo.
1: Não, mas tudo bem, vamos lá. Vamos fazer uma relação, então, entre liga versus seleção. Beleza? A Premier League é estabelecida...
3: Estou ressaltando que no futebol europeu não há limitação justamente para países...
1: Eu vou chegar lá.
3: Então tá bom.
1: Eu vou chegar na Lei Bosman em 1995. A Premier League é estabelecida em 92 e 93. Correto? Uhum. Antes do estabelecimento da Premier League, os clubes ingleses basicamente tinham escoceses, ingleses, norte-irlandeses e galeses. O que aconteceu na Copa de 94? A Inglaterra não foi. Não foi para aquela Copa do Mundo. Né? A aprovação da Lei Bosman em 1995 ou 96, eu não tô lembrado agora. Gol do Corinthians lá na semifinal do futebol feminino. 1-0 no Bahia.
3: 1995.
1: Tá. E aí, jogadores de países da comunidade... Podem jogar à vontade...
3: Isso, da União Europeia, né? Países que integram a União Europeia não são considerados estrangeiros.
1: E aí começaram a formar as seleções, né? O Chelsea chocou o mundo em 1998, viu, Aline Fanelli?
0: Eu tô tentando ver quem fez o gol. Eu tô prestando atenção.
1: Ao entrar em campo com um time 100% estrangeiro. Foi um choque na Europa.
0: Johnson.
1: Foi um choque na Europa, tá? A seleção da Inglaterra saiu da humilhação de 1994, quando ficou fora da Copa do Mundo, para, com um número grande de estrangeiros, ou seja, miscigenação, chegar à semifinal da Copa de 2018, à final da Euro em 2021, à final da Euro em 2024, à semifinal da Copa do Mundo em 2026. Tá? Que outro caso? Vamos viajar um pouquinho antes no tempo aqui. 1966.
0: Ah lá, não tinha nem telefone, Bernardo.
1: Não, mas a gente vai chegar lá na frente. 1966. A Itália é eliminada de forma vexatória da Copa do Mundo da Inglaterra pela Coreia do Norte. Qual é a primeira medida da Federazione Italiana de Gioco Calcio? Que é a CBF deles? Acabou estrangeiro no futebol italiano. Ficaram aqueles que estavam lá. Por exemplo, o Nenê, ex-jogador do Santos, campeão italiano pelo Cagliari em 1970. Fecharam o mercado. O que aconteceu com a seleção da Itália? Nada. Ganhou uma Euro, na verdade, em 68, mas na esteira, dois anos depois. Abriu de novo o mercado no final dos anos 70 e início dos anos 80. O que aconteceu? Campeão do mundo em 1982. Essa medida é um retrocesso. Eu comparo... Vamos pegar a evolução, Idade Média, período das trevas, chamado como Idade das Trevas, né? Para o Iluminismo, né? Muito sediado ali em na Toscana, né? Leonardo da Vinci, Michelangelo. Foi uma evolução da humanidade. O que está acontecendo no futebol brasileiro é sair do iluminismo, retroceder e voltar para a Idade das Trevas. Discordem à vontade.
3: É, eu não, acho que assim, o paralelo que se traça para tomar essa decisão é justamente esse, né? Você olha para uma seleção brasileira que não vence uma Copa do Mundo desde 2002 e você tenta encontrar alternativas para fazer uma seleção forte mais uma vez. E eu vou nessa linha, eu acho que a decisão de você reduzir o número de estrangeiros em nada vai impactar a seleção brasileira. Porque 95% dos convocados, 90% dos convocados vão continuar vindo da Liga Europeia. Então, sim, em nada tem a ver com a redução de estrangeiros aqui no futebol brasileiro. Eu acho que é só algo que vai impactar no nosso produto, no que é vendido pela CBF, no que é vendido como Campeonato Brasileiro, como Copa do Brasil, nos times que também disputam Copa Libertadores da América, Copa Sul-Americana. Vai impactar só no próprio produto. Eu acho que não vai ter uma medida e um efeito tão grande na revelação de jogadores.
1: Até porque eles vão embora muito cedo.
3: E é exatamente por isso, porque a grana continua vindo na sua grande parte, né? A grana pesada continua vindo da Europa. Então, você pode reduzir o número de estrangeiros. Se a gente pegar o Palmeiras hoje, que tem a melhor categoria de base do futebol brasileiro, se o garoto subir ao time profissional com 16, 17, 18 anos, come a bola, no ano seguinte vai chegar o Manchester City, vai chegar o Chelsea, vai chegar o Real Madrid, vai chegar o Barcelona e vai levar o moleque embora.
1: E aí como que vai repor?
3: E aí você precisa encontrar alternativas para repor. É, o Abel Ferreira, numa coletiva recente, reclamou da questão do limite de 12 jogos, que inclusive também passou em votação hoje, e essa eu acho que faz sentido. A gente tem uma discussão de como isso vai impactar nos times de menor orçamento, né, que tendem a ser esvaziados ao longo da competição, mas até acho que faz sentido a discussão de você não poder contratar um jogador depois que ele disputa 12 jogos já por uma equipe no Campeonato Brasileiro. Acho que aí a gente tem margem para discussão. Mas a redução de estrangeiros, para mim, não faz o menor sentido. Só vai enfraquecer um produto que a gente tem. Talvez não contribua, ou vai contribuir muito pouco com a revelação de talentos e jogadores que mesmo assim vão continuar saindo muito cedo aqui do futebol brasileiro, e acho que o impacto vai ser mínimo. Acho que o nosso produto tende a ficar ruim, inclusive. Mas o que eu acho que eles poderiam pensar, se essa ideia, e aí eu não sei se isso é muito distante também, né, do que a CBF poderia fazer, aliada também à Conmebol, que seria algo nesse sentido da Lei Bosman. De você pensar, olha, se tudo bem, a gente pode impor aqui uma limitação de estrangeiros pro espanhol que vai chegar aqui, pro dinamarquês, pro escocês, mas talvez criar esse livre comércio também dentro da América do Sul. Não sei o que vocês pensam disso, seria uma das possibilidades também. Igualaria a coisa um pouco mais ao que a gente tem hoje nas grandes ligas europeias. E assim, convenhamos que hoje, a gente fala dos estrangeiros, mas assim, a porcentagem de estrangeiros que vem da Europa para jogar no futebol brasileiro, ela é muito pequena. A gente está falando de uruguaios, de paraguaios, de argentinos, de colombianos, equatorianos. Então acho que há essa discussão também, a gente olhar para a Europa e entender que deu certo para você fortalecer as grandes ligas, você ampliar esse comércio dentro do continente europeu e talvez reproduzir o mesmo aqui no Brasil, se tratando dos outros países aqui do futebol sul-americano.
0: Vai dar trabalho para os staffs, porque eles vão ter que trabalhar mais, porque não vai ter margem para erro de contratação de gringos, né? Porque tem muito clube que sai contratando, aí vem aqui e não resolve nada.
1: Acho que esse é o ponto, trazer jogador bom de fora.
0: Agora, a outra coisa que está relacionada é essa lista de sub-23, ok. Só que vamos lá, o Campeonato Paulista já faz isso. Tem lista A e B no Campeonato Paulista. Nem por isso os times que disputam ficam jogando o time inteiro da base.
3: E você tem brasileiro sub-20, Copa do Brasil, sub-17.
0: Então, assim, não é... Eu entendo que existe aí uma necessidade entre 20 e 23 anos. Que aí você sai do sub-20, você tem que ir pro time profissional, pro principal. Porque você não tem mais pra onde ir. Você não, sim, tem mais um sub-23 pra disputar. Só que, assim, não adianta nada você falar, ah, mas beleza, você tem que inscrever. Vai inscrever e não vai colocar pra jogar.
1: Na China, recentemente, os clubes eram obrigados a entrar no auge do futebol chinês, né? Quando tinha o Guangzhou Evergrande, o Jiangsu Suning, o Shanghai Sipig, lá onde jogou o Hulk e tal. Os clubes tinham de colocar 3 jogadores nascidos na China. Adiantou alguma coisa para evoluir o futebol chinês? Nada!
2: O futebol saudita tem limite de estrangeiros também, né?
0: Tem.
2: E aí eles criaram um limite de estrangeiros sub-23.
1: Isso. Então, o Marcos Leonardo se encaixava nesse perfil.
2: Por exemplo, talvez possa ser uma saída para não ter essa diminuição, né? Mas ainda assim, se a ideia da CBF é realmente valorizar os jogadores sub-23, enfim, não faria sentido, porque você contrataria atletas estrangeiros para ocupar esse espaço, entre aspas, dos garotos que sobem da base. Outro ponto importante é de que hoje as próprias bases têm jogadores estrangeiros, né? O Santos tem atletas estrangeiros na base, o Miguelito é um deles que sobe da base. O
3: Palmeiras também tem.
2: Tem jogadores estrangeiros, o São Paulo
1: tem jogadores... Flamengo, Chuchola.
2: Jogadores estrangeiros, então assim, até nas categorias de base, hoje existe esse trabalho de globalização, de você buscar, não tanto no futebol europeu, principalmente no futebol americano, no futebol africano, no futebol da América do Sul, garotos estrangeiros, né? E não se entende direito com qual regra eles vão estar, porque eles entram nessa lista sub-23, ao mesmo tempo são estrangeiros. Então tem essa questão também. Mas eu acho que a diminuição de 9, ela faz sentido, e tô com a Aline, acho que pra 5 é muita coisa, né? Porque hoje, quantos estrangeiros tem o Flamengo? Tem 10 estrangeiros, né?
1: Vamos lá. Rossi.
0: Varela.
1: Varela.
0: Arrasca. Indo
1: pela ordem, né? Arrascaeta, Carrascal, Plata.
2: Pulgar.
1: Saúl, Pulgar, De La Cruz, Joaquim Correa e Antony Valencia. 10.
2: São 10. Pelo menos 2 não são essenciais para o funcionamento do Flamengo. Eu tô sendo muito... otimista.
1: Você está sendo adivinho. Não dá pra saber.
2: Não, o Flamengo fez 2 contratações agora de jogadores jovens sul-americanos.
1: Sim.
2: Que o Flamengo poderia fazer de
1: Joaquim
2: jogadores...
1: Joaquim Correa e Antony Valencia.
2: Exatamente. Poderia fazer de jogadores brasileiros.
1: Mas um ia sair, que era o Plata. Eu poderia fazer de jogadores brasileiros. Tudo bem, quem?
2: Por exemplo, só trazendo um mercado. O Cruzeiro foi ao mercado contratar o Zé Lucas, que era um jogador do Sport.
1: Sim, e o Sport fez o que com isso?
2: Não, não usou o dinheiro, mas aí a gente não tem como fazer...
1: Então, mas aí o argumento, como um dos argumentos aplicado que eu ouvi, dizia a respeito à proteção aos clubes com menor investimento. O que faria o Palmeiras, por exemplo? Não. Palmeiras foi lá e contratou o Gustavo Gomes. Cracaço de bola. Em vez de trazer o Gustavo Gomes, ia pegar o Arthur Dias do Atlético Paranaense, 19 anos, convocado para a seleção brasileira agora. O que, que ia fazer o Atlético Paranaense? Fala, pô, vou buscar onde? Aonde eu vou pegar jogador agora?
0: Por isso que deve ter um potencial muito grande para isso cair no futuro.
1: Então, mas assim, não faz sentido.
0: A impressão que dá é que assim, vai diminuir um por ano, do tipo, ah, vamos ver. Tá, beleza, caiu para 8. Tá, vamos ver depois. Ah, caiu pra 7, ainda dá. Aí vai chegar no 5, alguém vai virar e falar, ó, não dá mais.
1: Então.
3: Eu acho que não chega nem no 5.
1: Então é noite morta.
3: Ainda tem tudo pra ser revogada, não.
0: Flamengo, Bahia e Londrina votaram contra.
1: Me admira o Palmeiras votar a favor disso. Pô, o Palmeiras, você pega o time do Palmeiras. Vários dos bons jogadores do Palmeiras são estrangeiros.
2: São 8 estrangeiros, sim, né?
1: Pô, o Palmeiras tem o Gustavo Gomes,
3: limite, né?
1: Um dos maiores jogadores da história do Palmeiras, um dos maiores zagueiros da história do Palmeiras.
3: Sem dúvida alguma.
1: Luiz Pereira.
3: Sim.
1: Piquerez, Flávio Lopes, Giai.
3: Gustavo Gomes, Piquerez. O Barbosa também contratado nessa última janela. Emiliano Martins, o Maurício...
0: Sosa?
3: Mas o Maurício Sousa, Maurício, não vai entrar na conta, embora seja paraguaio, foi convocado agora para essa data FIFA. Me perdi na conta. Vamos lá. Giai, Gustavo Gomes, Piquerez e o Barbosa. Emiliano Martínez, Sousa, John Arias e o Flaco Lopes. 8. E
2: cara,
3: aí tem mais os garotos da base. Então tem o Camaronês, o Bilong agora, tem o Conê também, o Marfinense. Então vai depender de como a CBF também vai encaixar essa garotada que vem das categorias de base.
2: O que eu acho, tá, Berna? Eu entendo o seu argumento de o que os outros clubes menores vão fazer com isso, né? Não como se a gente esperasse uma retroalimentação do futebol brasileiro. Por exemplo, o Flamengo compra do Atlético, o Atlético vai comprar do Londrina, que por sua vez vai comprar do Azures, um time ainda menor do Paraná. Mas eu acho que talvez a gente gere uma proteção dos nossos jovens atletas para que eles não façam esse salto à Europa tão cedo.
1: Mas como você vai impedir o Real Madrid?
0: Não tem como.
3: Muito dinheiro.
2: Não, e eu não estou falando dos jovens atletas dos grandes clubes, tá? Eu estou citando exemplos do Zé Lucas, do Pedro Lima, que voltou para o São Paulo.
1: Sim, mas aí eles vão buscar o Zé Lucas igual.
2: Diretamente o futebol europeu?
1: Sim.
2: Com uma proposta hoje que o futebol brasileiro tem para pagar?
1: Sim.
2: Você acha que é mais atrativo para um garoto de 18 anos ir para...
1: A Aline acabou de falar isso. Ir para a Premier League do
2: que? Mas calma, ir para a Premier League em um ponto, mas ir para o último colocado da Premier League ou ir para uma equipe que vai brigar na parte de baixo da tabela de um campeonato
0: você
2: italiano?
0: Você vai ganhar em Libra.
3: Eu acho que financeiramente vai ter um peso muito grande ainda, vai ter um peso muito grande.
0: Bom,
3: acho que a discussão que a gente teve, enfim, dos tantos caras que foram recentemente pro Nottingham Forest, o Arias, o André, que foram pro Wolverhampton, um time que foi rebaixado na Premier League, enfim, a discussão é longa, mas acho que financeiramente vai ser difícil conter ainda esse impacto do futebol europeu.
0: Bom, a gente falei que o debate ia ser bom, hein? A gente faz uma pausa, depois a gente volta a falar mais das mudanças da CBF, Campeonato Brasileiro, Flamengo e Palmeiras e Seleção Brasileira. 10h26, espaço para as informações da sua cidade e região.
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0: Intervalo de jogo na Arena Corinthians em Itaquera, semifinal do Campeonato Brasileiro Feminino. Corinthians vai vencendo o Bahia por 1-0. Gol marcado pela Johnson e o Corinthians está com uma jogadora a menos porque a Thaís Regina foi expulsa. O Corinthians já havia vencido o jogo de ida, então está 2-0 no agregado. O técnico Arthur Elias, da Seleção Brasileira Feminina, está no estádio. Amanhã ele vai fazer a convocação para 2 jogos que o Brasil terá pela frente contra a Argentina. Um vai ser no dia 10 de outubro no Beira-Rio, em Porto Alegre, e o outro no dia 13 de outubro ou 19? 19 de outubro na Arena Pernambuco. Agora eu fiquei em dúvida, hein? Peraí, que eu tava com da masculina na cabeça. Agora vocês me ajudem aí que eu... Deixa eu ver as
1: me
0: datas.
1: Me ajuda aí.
0: Me Vamos ajuda lá. Aí. 10 e 13. 13? Cadê? Brasil e Argentina... 10 e 13, exatamente, então. Dia 10 e dia 13. Os amistosos da seleção brasileira. Um no Beira-Rio e o outro na Arena Pernambuco, lá no Recife. Ingressos à venda, já através da plataforma Ticket and Go.
1: Uau!
0: Ticket and Go, ou seja, compre e vá.
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3: Boa noite ao quarteto.
4: Fala, boa noite.
3: A crise no Corinthians piorou depois da derrota para o Fluminense por 3-1 em Itaquera. O Timão chegou a 6 derrotas consecutivas no Brasileirão. E além da sequência ruim, a situação preocupa pela proximidade da zona de rebaixamento. O Timão está apenas 3 pontos do Grêmio, que é o primeiro time dentro da zona de rebaixamento. E a pressão sobre o trabalho do técnico Fernando Diniz aumentou muito. O executivo de futebol, Marcelo Paz, do Corinthians, garantiu a permanência do técnico Fernando Diniz e afirmou que os jogadores procuraram a diretoria após a partida para bancar o trabalho do treinador. As 6 derrotas seguidas do Corinthians no Brasileirão foram contra o Cruzeiro, Coritiba, Santos, Chapecoense, Flamengo e Fluminense. Os 5 melhores ataques do Brasileirão são Flamengo com 55 gols, Palmeiras com 47, Atlético Paranaense com 43, Fluminense com 44 e o Bahia com 40 gols. O Flamengo é o clube que mais marcou gols na temporada, 100 gols. E o Palmeiras é o segundo colocado com 94 gols. Dito tudo isso, eu diria, eu quero é mais.
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0: 10:37, 10:37, como a gente disse na abertura aqui, hoje o Internacional demitiu Paulo Pezzolano. Na sequência do trabalho muito ruim do Internacional, uma vitória depois da data FIFA contra a Lanterninha Chapecoense. Bernardo Ramos, colegas, por outro lado, o Corinthians com uma campanha menos catastrófica, 4 vitórias em 16 jogos depois da data FIFA, não tão menos catastrófica, decidiu por manter Fernando Diniz. E aí pra vocês, decisão acertada do Corinthians ou são situações diferentes em relação à do Internacional? A do Pezzolano era ainda mais insustentável. Teve jogador pedindo a permanência do Fernando Diniz, teve jogador falando inclusive que ele foi o melhor treinador com quem ele trabalhou no Corinthians, lideranças do elenco também fizeram parte disso e no fim das contas a decisão é de dar os 17 dias, não vão ser 17, o Corinthians folga 13 dias, portanto, de trabalho pro Fernando Diniz antes do jogo contra o próprio Internacional, que por sua vez vai ter técnico novo.
1: É, em primeiro lugar, muita gente, né, critica essa decisão de dar folga. Vocês que são setoristas, acompanham o dia a dia dos clubes, sabem melhor do que eu que é obrigado por lei.
0: Sim, isso é, tava, sim, não foi programado ontem, não foi programado semana passada.
1: Exatamente. Foi programado muito. Só pra galera entender, não é que o cara tá dando migué. Por lei, ele tem direito à folga. Como trabalha fim de semana, acaba podendo, tendo de folgar nesse período em que não há jogos, né? Isso é importante a gente ressaltar. Cara, é o seguinte, eu por princípio não peço cabeça de técnico, acho que não é papel da imprensa, mas eu analiso. E para mim o trabalho do Fernando Diniz acabou no Corinthians. E acho muito estranho que o Marcelo Paes tenha dado aos jogadores a prerrogativa de segurarem o Fernando Diniz no cargo.
0: Ele justifica que foi uma ação voluntária, ou seja, o que eu ouvi é que eles estavam discutindo sim a permanência ou a demissão do Diniz, os jogadores sabiam disso por óbvio, né? 6 derrotas consecutivas, e aí procuraram as lideranças do Neco, Gustavo Henrique, Garro e Hugo Souza, o Memphis também passou por lá, procuraram o Marcelo Paes para dizer, não mexo, a gente vai dar a volta por cima assim.
2: Ah, mas vai ter um limite também, né?
1: É, exatamente.
2: Na próxima rodada contra o Internacional. Se não vencer o Internacional no confronto direto, não tem como
1: manter bancar.
2: Mais. É, não dá pra bancar.
1: E outra...
3: Mas aí não vai vir o discurso, ah, perdeu tempo, né? Sim,
1: mas é aí que eu quero chegar.
2: A hora é essa.
1: A hora é essa.
2: É o que o Internacional tá apostando as fichas. É.
1: Exatamente, ó. Vai ter um tempo de mínimo pra treinamento.
2: 2 semanas, né?
1: Vamos trocar de técnico.
2: Um pouco mais
3: de novo, né?
1: É, o fato novo é curioso, ainda mais quando se trata de Internacional, né? Em 2016, ou 15, acho que foi 15, teve o fato novo antes do Grenal, tomou de 5 do Grêmio, né?
2: E tem Grenal depois do Corinthians.
1: Então.
2: A sequência do Inter é essa, Corinthians e depois Grenal.
0: É a rodada dos clássicos, né? É. Grenal, Fla-Flu e o Derby.
1: É isso aí.
3: 10:41, espaço para as informações da sua cidade e região.
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0: 10 horas e 44 minutos, linha rápida do Palmeiras por aqui, que hoje teve mais um jogador convocado, né? O Emiliano Martínez foi chamado pelo Diego Forlán para convocar, para representar a seleção do Uruguai agora nos 3 amistosos na data FIFA, substituindo o Fede Valverde, né? Jogador do Real Madrid que sofreu uma lesão e foi cortado. Então o Palmeiras chegou a 8 convocados, né? Dos... Eu vou colocar 9 que tem no elenco, mas ponderando como a gente fez há pouco, né? O Maurício hoje paraguaio, mas tem dupla nacionalidade e não vai entrar nessa conta de estrangeiros. Mas então, tirando o Maurício, dos 8 que o Palmeiras tem no elenco, só o Alexander Barbosa, que não foi convocado, o argentino, mas de cidadania também uruguaia, deve entrar na lista, quem sabe, se mantiver aí um bom rendimento nos próximos jogos. Na seleção uruguaia, já entrou na pré-lista do Diego Forlán, mas não foi chamado dessa vez. E um detalhe, né? Divulgação nesta segunda-feira das datas das semifinais da Libertadores, dias 14 e 21, duas quartas-feiras, às 9h30 da noite, jogo de ida no Maracanã e o jogo de volta na Arena Palmeirense, como já era esperado, nada disso, daquele problema todo com os 4 mil visitantes. O Palmeiras já entrou em contato com a Polícia Militar para resolver esse problema, então a confirmação já de 14 e 21, as duas quartas semifinal da Libertadores.
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3: A seleção brasileira tá na Austrália. Esse negócio de jogar na Austrália aí fez uma logística complicada para todo mundo, porque quem joga no Brasil demora quase 40 horas para chegar em Brisbane. Quem joga na Europa, 30 horas. Bruno Guimarães, por exemplo, e o Gabriel Magalhães, eles chegaram em Sydney, precisaram esperar e foram 28 horas de viagem.
4: É longe de tudo a Austrália.
3: Exato.
5: Né? Não é, e no Brasil exagero. É uma saga, né? As escalas, a maioria no Oriente Médio, e o tempo de conexão é bem difícil de chegar. É,
6: dá pra ir pra Austrália por baixo também, né?
4: De barco.
6: Já que você tá nessa vibe aí, ciclista, nadador, triatleta, essas coisas, pode até ser, eu não tenho a menor condição.
4: Eu também fico devendo.
6: É, mas dá pra ir pro Santiago, Buenos Aires.
5: Também,
4: né? E ontem, por exemplo, os jogadores do Corinthians, Hugo, Mateuzinho, Bidon, saíram às pressas do jogo porque tinha também essa questão logística pra conseguir estar com tempo lá na Austrália diante dessa situação que disse a Aline.
3: Ou seja, ele vai ter o elenco completo só na quarta-feira, lembrando que tem a questão do fuso. Então, por exemplo, meia-noite aqui pra gente, agora, daqui a pouquinho, meia-noite de terça, vai ter entrevista coletiva. Isso. Da seleção. E aí, 3 da manhã, o treino do Carlo Ancelotti. Então, estaremos acordando, o Brasil já vai ter treinado na terça-feira. É mais ou menos isso. Primeiro
5: são 13
3: jogo,
5: horas à frente, né?
3: É, primeiro jogo na sexta, horas. 7 da manhã.
5: Sexta, 7 horas da manhã. A tendência é que ele faça o treino com o grupo completo só na quinta, né? Porque na quarta vai chegar o restante da rapaziada ainda, mais 17 jogadores são esperados nesta terça-feira, já pra eles, né, já estão na terça-feira, mas a tendência é de um treino com um grupo completo, e claro que aí vai depender muito do que tem de convicção, então, Ancelotti, desses novos nomes, né?
3: Aí acho que ele te pergunto, pra quê? Porque assim, ele renova, ele renova todo mundo pra ele ter um dia de trabalho com todo mundo pra se preparar pro primeiro jogo.
5: Mas aí a culpa não é dele, né? A culpa é de quem marcou 3 amistosos do outro lado do mundo contra a Austrália em 2 partidas e contra a seleção da Índia. 2 seleções que tecnicamente não vão apresentar nenhum tipo de dificuldade à seleção brasileira. Acho que o grande ponto é como você utiliza essa data FIFA, que ela é interessante para criar um início de ciclo da seleção brasileira. Me parece que isso seja positivo, ainda mais quando você tem 15 dias de data FIFA, né? Essa super data FIFA, como tá sendo chamada.
3: Não, até porque, vamos lá, a CBF, ela fala, ó, a CBF não, a FIFA, ó, só data FIFA é essa. Vocês podem fazer até 4 amistosos e as datas são definidas pelas federações.
4: Sim.
3: O Brasil poderia ter colocado sábado, o primeiro, domingo, aí depois joga o segundo mais pra frente e até, sei lá, domingo, que é o último dia da data FIFA, no dia 4. É que aqui tem eleição, né? Mas ok.
5: E essas seleções, elas casam também a agenda com outras, né? Então a Índia, por exemplo, que pega o Brasil no dia 3, vai encarar depois o Uruguai.
3: Não, agora tudo bem, porque agora já tá feito. Mas poderia ter pensado em alguma coisa nesse sentido, né?
4: Talvez seja até um indício de que nesse primeiro jogo ele faça menos testes do que a gente tá esperando, né?
3: Que ele... Vou te falar que eu acho que ele vai com o Otávio no gol.
4: Logo de cara.
6: Eu também acho.
4: O Hugo é o único de todos que ele já conhece.
3: É.
4: Ele conhece bastante, porque o Hugo foi várias vezes convocado.
6: Eu acho o Carlos Miguel melhor do que o Hugo.
4: Eu acho que a discussão é boa.
3: É.
5: Mas... eu também acho melhor. Mas acho que o Carlos Miguel ainda tem que se provar um pouco mais.
6: Não,
5: né?
6: Enfim, lógico.
5: Uma boa
6: lógico.
5: Fase, mas...
6: Assim, goleiro, pra mim, tem de ser regular.
3: Sim.
4: Nenhum dos dois é.
6: num alto nível. Ser um goleiro 7,5 sempre. Não adianta você nota 3 num jogo e nota 9 no outro, entendeu?
4: Eu acho que os dois têm esse problema hoje.
6: Eu acho que o Carlos Miguel menos. O Carlos Miguel vem de duas grandes partidas consecutivas.
4: Mas antes
6: ele deu em Grêmio ontem, cara. No primeiro tempo ele foi bem no jogo ontem.
5: Mas não, foi muito bem. Ontem eu falei na transmissão aqui, eu acho que se o Everton não tivesse aquela partida monumental e não fosse o eleito melhor em campo, o Carlos Miguel seria na condição do 0-0.
4: Sim.
5: Fez defesas importantíssimas. Eu acho que ontem o torcedor palmeirense ele só ficou um pouco mais... confortável na situação do Everton pegando tudo, porque do outro lado o Carlos Miguel ontem também foi muito bem, no meio de semana em que ele salva nos pênaltis e garante a classificação à semifinal da Libertadores, mas caso contrário, se o Grêmio ontem, por exemplo, tivesse vencido o Palmeiras com a atuação do Everton, muita gente ia questionar a decisão de liberar o goleirão palmeirense de graça, né? Esse Palmeiras.
3: A gente vai ter alguns dias ainda para falar mais da seleção brasileira. Agora, 10h54, você fica com as informações da sua cidade e região.
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3: O Band News na área está chegando ao fim daqui a pouquinho, mas ó, sobre aquele nosso debate dos estrangeiros, o Alê Melo, nosso ouvinte, ele trouxe um ponto aqui que a gente não havia abordado e de repente a gente pode carregar esse debate novamente para amanhã. É você amanhã, Bernardo, ou é o Léo?
6: Léo.
3: Então a gente muda o comentarista e insiste no debate.
5: Isso. Acredito... Grava um vídeo amanhã então, a Aline vai te dar o tema e aí você grava um vídeo pra gente rodar.
6: Combinado?
3: Acredito que o maior impacto da diminuição dos jogadores gringos nos clubes brasileiros seja durante as datas FIFA, que hoje devem sofrer com muitos nomes sendo convocados para jogar em suas seleções e desfalcam os nossos clubes. É um ponto também.
5: Não, tudo bem, mas você desfalca para um período de treinamentos, né? Você não vai desfalcar para os jogos. O Real Madrid, por exemplo,
6: também é desfalcado.
3: Olha lá vai ele, toda vez é o Real Madrid.
6: A gente tem que almejar mais alto nível, eu acho.
5: Você vai trabalhar durante a data FIFA sem 8 jogadores, né? Que foram os 8 convocados agora para essa data FIFA.
3: Mas se o jogador jogou na Austrália e vai demorar 40 horas para voltar...
4: Eventualmente ele chega para a final da Libertadores.
3: É.
5: O Palmeiras joga no dia 8 contra o Bahia, na retomada do Brasileirão. E o Uruguai enfrenta a Índia no dia 6 na Índia.
3: Ah, esquece.
5: Então, assim, Piquerez e Emiliano Martinez são dois que possivelmente não estarão à disposição.
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3: Band News na área desta segunda-feira está chegando ao fim. Amanhã, Lucas Belotti e eu estaremos aqui mais uma vez. O Maurício Ferreira e o Bernardo Ramos mas eles voltam na quarta-feira.
5: Tchau, até quarta-feira.
6: Até quinta.
3: Ele volta na quinta.
4: Mamata ainda amanhã.
3: Ok.
6: Pô, mas quinta e sexta estaremos aí.
3: Tá bom.
6: Beijo.
4: Eu continuo aí até meia-noite.
3: É verdade, você continua até meia-noite. Valeu pela audiência, pelo bate-papo. Amanhã tem mais. Tchau.
5: Tchau.
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4: 11 horas e 2 minutos, 11 e 2 é o que marca agora o horário de Brasília. Seja muito bem-vindo, muito bem-vinda à programação Band News FM nesses últimos minutos da segunda-feira, hoje 21 de setembro de 2026. Eu sou o Lucas Belotti, fico por aqui na sua companhia até a meia-noite com a atualização dos principais destaques do dia, já também na reexibição do Canal Livre desta semana. Antes, vamos com o giro dos principais destaques. A Polícia Militar de Santa Catarina tenta chegar na área em que pode estar o helicóptero desaparecido que transportava o cantor Rick da dupla sertaneja com Renner. De acordo com o porta-voz da PM em Lages, Regiane Varela, as condições climáticas na região atrapalham as operações de busca. A aeronave com 5 tripulantes saiu de Porto Belo com destino a São Joaquim, mas acabou não chegando ao local. O último contato foi nas proximidades de Urubici, na Serra Catarinense, onde moradores afirmaram ter visto o aparelho sobrevoando em baixa altitude. O trabalho para localizar a aeronave continua durante a noite, mas são esperadas melhores condições para avançar no terreno, que é de mata fechada e tem relevo acidentado. Nos outros destaques, agora no noticiário jurídico barra político, o ministro do Supremo Tribunal Federal, Alexandre de Moraes, se declara impedido de julgar um pedido do caso do Banco Master. Quem vai trazer mais detalhes para a gente é o Rafael Procópio, direto de Brasília.
15: O ministro Alexandre de Moraes se declarou impedido de julgar o caso sobre o pedido de acesso às informações sobre pessoas que estiveram no Senado e são investigadas no escândalo do caso Master. Um recurso protocolado pelo vereador de Curitiba, Guilherme Kittler, do Novo, pede o acesso aos nomes daqueles que estiveram no Senado. Por sorteio, o caso que chegou ao Supremo ficou com o Moraes e agora um novo sorteio deve ser realizado. A representação ajuiza o presidente do Senado, Davi Alcolumbre, e a Justiça do Paraná entendeu que, por se tratar de um caso com alguém com foro privilegiado, o caso deve ser julgado no Supremo. A lista tem nomes como o filho do presidente Lula, Fábio Luiz Lula da Silva, Daniel Vorcaro, Antônio Carlos Camilo Antunes, o careca do INSS, e a esposa do ministro Alexandre de Moraes, Viviane Barsi, principal motivo para a declaração de impedimento por parte do magistrado do STF.
4: A menina que foi atacada por uma abelha em Minas Gerais acaba recebendo alta e se recupera bem. Detalhes que chegam com a Gabriela Oliveira.
16: Adolescente vítima de mais de 100 picadas de abelhas em Ibirité, na região metropolitana de Belo Horizonte, recebe alta nesta segunda-feira. Ele está em observação uma semana no Hospital Municipal de Contagem. Safira, de 12 anos, caminhava pela rua levando a irmã mais nova para a escola quando uma colmeia que estava no topo de uma árvore caiu, provocando o ataque das abelhas à adolescente. O motociclista que passava pelo local ajudou a menina. Ele mesmo recebeu cerca de 40 ferroadas na ação.
4: A jornalista e candidata às eleições regionais do Peru, Suzy Aponte, é assassinada a tiros durante um ato de campanha em um mercado, duas semanas antes do pleito. Suzy havia denunciado publicamente que recebia ameaças vindas das prisões e o portal de jornalismo investigativo que ela mantinha publicava denúncias sobre corrupção policial. Um homem venezuelano suspeito do crime foi preso pela polícia. Outras 5 pessoas ficaram feridas no ataque. No destaque do esporte agora... Vizinho de jogo na Arena do Corinthians, na Zona Leste de São Paulo, e as brabas vão confirmando a vaga na grande final do Brasileirão Feminino. Já tinham a vantagem depois da vitória lá na Arena Fonte Nova por 1-0 na semana passada, agora vão repetindo o placar. Também 1-0, gol da Johnson ainda no primeiro tempo. O Corinthians que joga com uma atleta a menos. Expulsão ainda na etapa inicial também, ainda assim segura a pressão do Bahia e conseguiu uma jogada de bola parada. O gol e vai dando tranquilidade no avanço. Corinthians volta à semifinal do Brasileirão Feminino. São 7 títulos ao todo e vai enfrentar as meninas do São Paulo, que vão em busca dessa taça inédita. As equipes já se enfrentaram na Supercopa, né? Feminina desse ano. O São Paulo levou a melhor, vale destacar. Acabou se sagrando campeão. Melhor campanha da primeira fase das tricolores, enquanto as brabas do Timão confiam no peso da camisa e, claro, na qualidade técnica também. O clássico, se confirmado, é claro, ainda tem jogo para o Bahia reverter a situação, ou enfim, mesmo se o Bahia passar, né, os dois jogos da semifinal terão o segundo e decisivo disputado com o mando tricolor e as partidas nos dois próximos sábados, às 16h30. 11h07 agora.
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4: O Canal Livre dessa semana recebe o governador interino do Rio de Janeiro, o desembargador Ricardo Couto. Ele assumiu o executivo fluminense no dia 23 de março desse ano, no meio de uma crise na sucessão que foi provocada pela renúncia do governador Cláudio Castro e também a ausência de um vice-governador, além do afastamento do então presidente da Alerj, Assembleia Legislativa do Rio de Janeiro.
19: Com uma carreira de grande destaque no judiciário, o governador em exercício enfrenta alguns desafios, como administrar um estado com déficit no orçamento, dialogar com a Assembleia Legislativa, combater a criminalidade, lidar com as demandas cotidianas, como, por exemplo, os atendimentos nos hospitais e falhas recorrentes no transporte público. Participam como entrevistadores do Canal Livre dessa semana Fernando Mitre, Thaís Dias e Pedro Campos. A apresentação é do Rodolfo Schneider. Confira agora o primeiro bloco.
20: Boa noite. Todos os governadores eleitos do meu Rio de Janeiro nos últimos 30 anos foram alvos de operações da Polícia Federal, ou prisões, cassações, condenações, processos de impeachment. Teve governador preso no exercício do mandato, governador que renunciou, governador que foi condenado a penas que somam 400 anos de prisão. O caos foi além do Palácio Guanabara, contaminou também a Assembleia Legislativa e foi preciso recorrer ao Tribunal de Justiça. Foi por esses caminhos improváveis que, em março desse ano, o convidado do Canal Livre, dessa noite, assumiu o comando do Rio de Janeiro. Boa noite ao governador e exercício desembargador Ricardo Couto. Boa noite, governador.
21: Boa noite, Rodolfo. Boa noite, Pedro. Boa noite, Thaís. Boa noite, Mitre. É um prazer estar aqui com todos vocês.
20: Prazer é nosso. Também já aqui, dando um abraço aqui aos meus companheiros de bancada, nosso Pedro Campos, Mitre, Thaís Dias. E antes da gente começar a perguntar, a gente preparou uma reportagem até para que, se você não acompanha muito o que está acontecendo no Rio de Janeiro, você entenda essa lógica, porque o desembargador, presidente do Tribunal de Justiça, acabou, de certa forma, assumindo o estado do Rio de Janeiro em março, e depois da gente contextualizar isso, a gente começa a nossa entrevista, por favor.
22: A trajetória junto à lei brasileira começou cedo. Ricardo Couto se formou em Direito pela Universidade do Estado do Rio de Janeiro em 1987, aos 22 anos. Iniciou a carreira na Defensoria Pública em 1989, quando foi aprovado em primeiro lugar no concurso. Em 1992, se tornou juiz e 15 anos depois foi promovido ao cargo de desembargador. No ano passado, passou a ocupar um dos principais cargos do Judiciário do Rio, a presidência do Tribunal de Justiça do Estado. Couto venceu a disputa com 116 votos contra 65 do seu concorrente.
21: O processo, ele foi feito para ser lento, de modo que não haja falhas nem faltas na prestação jurisdicional. Mas também não podemos ter um processo tão lento que, quando prestado, já não mais existam as partes.
22: Nesse ano, uma reviravolta. Ricardo Couto permanece como presidente do TJ Fluminense e, de forma interina, assumiu como governador do Rio de Janeiro. Ele era o próximo na linha sucessória. O ex-governador Cláudio Castro renunciou ao cargo em março, antes de ser condenado por abuso de poder político e econômico. O vice dele, Thiago Pampolha, já tinha deixado o cargo para assumir o Tribunal de Contas do Estado. Já o então presidente da Assembleia Legislativa do Rio, Rodrigo Bacelar, estava afastado do cargo por suspeita de envolvimento em vazar informações de uma operação contra o Comando Vermelho. Carioca, botafoguense, frequentador de sebos e livrarias da cidade, o governador é casado e pai de dois filhos.
20: Governador, como é que foi esse momento de assumir ou de sentar ali? O senhor tomou um susto? E naqueles primeiros momentos, o senhor imaginava que, olha, isso aí vai ter uma transição e eu vou só ficar uns dias e vou sair daqui a pouco? O que acabou não acontecendo?
21: Rodolfo, realmente foi uma surpresa, né? Quando eu me candidatei para o tribunal, eu em nenhum momento pensei que eu poderia ocupar a cadeira de governador do estado. Até um fato interessante, real, que aconteceu comigo. Alguns anos antes da eleição, uma grande amiga comentou comigo que tinha uma pessoa que fazia mapa astral, astróloga, etc., e me convidou para conversar com ela. Eu fiquei um pouco resistente, nunca acreditei nisso, mas acabei convencido para visitar essa pessoa, né? E depois de várias colocações que ela fez sobre o que aconteceria comigo e tal, ela termina dizendo: olha, o senhor pode ficar tranquilo que vai assumir o governo do estado e fará uma boa gestão. Eu tomei um susto, olhei para essa minha amiga de nome Valéria, ela comentou comigo: olha, foi a única vez que ela errou, né? Então, é uma coisa surpreendente, né?
1: E
21: muitas
1: acabou
21: vezes,
1: acontecendo.
21: E acabou acontecendo.
2: Agora eu tranquila, eu não sei se é, fico tranquila, eu não sei se é bem essa palavra para falar do governo do Estado. Porque a gente mostrou ali, né, os últimos anos, as últimas décadas do governo do Rio foram desafiadoras. Quando olhou a máquina, qual foi a primeira impressão e qual é a primeira medida que o senhor falou assim, essa tem que ser a primeira e a fundamental?
21: Thaís, volto a falar, no início, como a visão que eu tinha era de ficar no governo apenas para passar imediatamente o bastão para aquele que entraria por eleição, seja direto ou indireta, em um primeiro momento eu pensei que não haveria necessidade de entrar fazendo gestão no estado do Rio de Janeiro. Até cheguei a sofrer algumas críticas, né, porque passado uma semana eu estava ali deixando a questão da administração para fazer poucos movimentos na medida em que o objetivo era não causar situações de desconforto, não ter traumas na gestão do estado do Rio de Janeiro. A partir do instante em que eu comecei a perceber que o período temporal que ficaria seria maior do que aquele que era o esperado, aí sim eu passei a fazer uma gestão. Comecei por onde havia alguns rumores, né? Primeiro, mudando a estrutura daqueles que ficam diretamente ligados ao governador. Então, o gabinete civil, o secretário de gabinete civil e toda essa parte do entorno direto do governo. Com isso, em um primeiro momento, o que nós fomos levados a fazer? Nós fomos levados a reexaminar toda a parte contratual do Estado. Haviam rumores, né, e uma certa preocupação se os contratos estavam ou não a contento. Essa semana que terminou, nós divulgamos 30 relatórios que fizemos sobre esses contratos, né? E o que podemos perceber é que, de fato, eles não estavam tão a contento assim, né? Então, o início foi ligado à ideia de fazer um reexame de toda a estrutura do Estado no âmbito contratual, checar se os contratos estavam sendo corretamente prestados, se os valores eram adequados, porque havia ali uma preocupação na medida em que vinham notícias de que esses contratos não estavam sendo bem cumpridos.
1: Então, o governador é cuidadoso, enfim, nas palavras, é como tem que ser, mas só para se ter uma ideia, por exemplo, essa semana se descobriu na SEDAI Saúde, que é um braço da Companhia de Águas Estatal do Rio de Janeiro, uma auditoria de 250 milhões de rombo que foi deixada pela auditoria, uma das do Estado, Mitre. E isso está sendo encontrado. Funcionários fantasmas. Olha o número que a gente está colocando, Mitre, na tela. Desde que o governador em exercício assumiu, de exonerações, mais de 6.600 exonerações. Claro que outros foram, vamos lá, contratados ou nomeados, que são funcionários de carreira, mas é uma redução de quadro muito grande com aquela economia que está ali. Ou seja, muito disso era gente fantasma, que não trabalhava, que era indicação política, Mitre, que de pessoas que sequer iam na máquina e que não havia controle algum.
7: Exatamente. E o senhor faz isso num momento em que se discute no Brasil, e essa é uma discussão que veio para ficar, que é a reforma administrativa. Enquanto não fizermos uma reforma administrativa no país, não é, a questão vai continuar. O senhor está dando um exemplo que chamando a atenção do Brasil inteiro. Eu queria lhe perguntar sobre isso, sobre a máquina em si, a qualidade do gasto, por exemplo, a competência técnica dos funcionários, a eficiência. Essas reduções, essas demissões claramente necessárias, elas não deixaram algum espaço, exatamente, que prejudicasse o atendimento, por exemplo, da população. Como é que o senhor substituiu isso? O senhor conseguiu tirar 6.000 e tantos elementos ali que estavam demais. Tudo indica que sim. E o que ficou? Como é que está a eficiência da máquina agora?
21: Mitre, essa sua colocação é de suma importância. Como mencionado pelo Rodolfo, Nós começamos a perceber que existiam vínculos trabalhistas com o Estado que não eram necessários. Essas pessoas não estavam trabalhando a favor do Estado, a favor da sociedade, a favor da população. Elas tinham um outro tipo de atividade e, por isso, quando nós fizemos esse corte de vínculo, não houve prejuízo na prestação das atividades, né? Então, tudo isso passa pelo zelo da coisa pública. Nós começamos a constatar a presença de vários funcionários, vários agentes que não iam ao trabalho, logo não prestavam. Com isso, se nós fizéssemos a limpa, não haveria prejuízo na prestação daquelas atividades. Ali foi colocado um número e é interessante nós ponderarmos como a questão. Nós tiramos 6.610, não é? Essa renomeação que aparece ali, 2.939, né? Uhum. Não significa que tenha vindo gente de fora. Teve ali, em grande parte, nós aproveitamos pessoas que já estavam no quadro e colocamos em cargos comissionados. Então, por isso, quando vem a nomeação para o cargo comissionado, não significa que o Estado tenha agregado mais uma pessoa para os seus quadros. Estava lá e nós demos o cargo comissionado daquela pessoa que saiu. E, então, é um número um pouco menor ali daqueles que foram...
8: Eu acho que quem está nos acompanhando já está sentindo pela entrevista que o senhor não tem o perfil político, o senhor não tem essa trajetória política. O senhor caiu lá, como a gente mostrou aqui, por conta das circunstâncias do que aconteceu no Rio de Janeiro. Como equalizar tudo isso e impedir a interferência política, né? Porque há uma interferência política. Quando você vai remodelar alguém de um cargo, lá tem um núcleo político, a gente sabe como é que funciona, que comanda determinada secretaria, determinada área. Dá o caminho das pedras aí para os políticos brasileiros. Como é que faz isso, bloqueando essa pressão política que existe e esses acordos que muitos governantes fazem aí com seus aliados?
21: Pedro, talvez o que tenha ocorrido seja o fato de eu não ter vontade política, de eu não querer me lançar no mundo político. Assim, eu não preciso ter preocupação com eleição ou reeleição. Ou seja, eu posso fazer uma limpa, não tenho que fazer pactos, não preciso estar junto a um partido ou buscar um partido. Então, efetivamente, para mim, nessa situação, é mais fácil do que talvez para um político profissional. Isso aí eu acho que tem que ser levado em consideração. A minha preocupação, aí sim, eu tenho ainda que aprovar algumas leis, então dependo do legislativo. Tenho que ter aí um diálogo com o legislativo, mas eu tenho tido. Né? A Alerj tem sido muito institucional, tem compreendido a minha função. Nesse ponto eu não posso aqui levantar nada contra a Alerj. A Assembleia Legislativa do Estado do Rio de Janeiro, ela tem observado e aparentemente tem se colocado até favorável a tudo que vem sendo feito.
7: A governabilidade, que é o grande desafio político do governante, no seu caso, está sendo resolvida, então, de maneira tranquila.
9: O começo
21: aparentemente,
9: foi
21: turbulento. Sim.
7: Sim, aquelas pressões que vêm da Assembleia sempre vieram.
9: No começo houve, governador. No começo houve, inclusive, com ameaças. Depois acalmou.
7: O senhor teve dificuldades no começo.
21: No Mitre, é interessante. No início, não comigo, não diretamente com o governador em exercício, mas com alguns secretários, existiu algum tipo, um ou outro tipo de recado, né, que foi direcionado a alguns secretários. Isso aí, de fato, nós tivemos.
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19: Horário de Brasília marca agora 11 horas e 22 minutos.
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6: O nosso ouvinte José Carlos escreve contando que o cachorro dele faz uma coisa muito engraçada quando ele chega em casa. Ele corre para pegar um brinquedo e vem receber imediatamente ele na porta. Por que que ele faz isso? Olha, José Carlos, é o seguinte, esse é um comportamento comum. Na verdade, vamos pensar quando ele faz isso e você tá presente dentro de casa, é a hora em que ele vai interagir com você, em que você vai dar carinho, vai brincar. E especialmente quando você está fora um tempo e chega em casa, ele vai lá, pega o brinquedo porque ele tá afim da interação. Ele tá afim de gastar energia, de brincar com você. É tipo, oi, que bom que você chegou, bora brincar? E aí ele sabe que quando ele vai com esse brinquedo, você normalmente interage, dá atenção pra ele, dá carinho. E é isso que ele mais adora, com certeza, a maioria dos cães. Principalmente depois de um longo tempo sozinho. Você tem dúvidas? Mande um e-mail para elbicho@bandnewsfm.com.br ou então no meu Instagram, Manu Carsten. Participe, eu espero você. 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

0: Chegamos juntos na programação Band News FM nesses últimos minutos da segunda-feira com mais uma rodada da atualização dos destaques do dia. Quatro pessoas continuam desaparecidas depois dos temporais em Caxias do Sul, no Rio Grande do Sul. Detalhes com a Vitória Fernandes.
1: O Corpo de Bombeiros segue buscando por quatro pessoas desaparecidas após ocorrências provocadas pela chuva em Caxias do Sul. Na localidade de Parada Cristal, uma enxurrada arrastou um veículo. Um homem foi resgatado, mas uma criança de 4 anos, um adolescente de 13 e uma mulher de 43 anos continuam desaparecidos. Em outra ocorrência, um homem desapareceu enquanto fazia a limpeza de uma galeria e teria sido arrastado pela água. As informações são preliminares. O Corpo de Bombeiros mantém as buscas nos dois locais.
0: Uma fundação oferece até 10 mil exames de mamografia gratuitos em diferentes regiões do Brasil. Tudo isso nos próximos meses. Mais detalhes com a Maria Clara Vinhais.
2: Até fevereiro do ano que vem, cerca de 10 mil exames de mamografia devem ser realizados gratuitamente por mulheres de diferentes regiões do país através de uma iniciativa da Fundação Laço Rosa, que completa 15 anos em 2026. A ação é itinerante. O serviço começou a ser oferecido no sábado em São Paulo e vai chegar ao Rio de Janeiro no dia 29 de setembro, já dentro da programação do Outubro Rosa. De acordo com os organizadores, o caminhão mamógrafo vai percorrer 26 cidades brasileiras nos próximos meses, concluindo o trajeto programado em fevereiro de 2027. O atendimento é voltado para mulheres com 40 anos ou mais que usam o SUS e que não fizeram o exame nos últimos 12 meses.
0: O presidente Lula critica o presidente dos Estados Unidos, Donald Trump, e diz que ele age como um imperador ao impor tarifas e regras a outros países. A declaração foi feita durante uma visita a Nova York, nos Estados Unidos, para a Assembleia Geral da ONU. Apesar das críticas, Lula afirmou que vai continuar tentando negociar e só deve avaliar medidas de reciprocidade se as tratativas de fato não avançarem. Cidade do Rio de Janeiro se prepara para o primeiro jogo da NFL, a Liga Esportiva de Futebol Americano dos Estados Unidos, na cidade. Já foram realizados outros dois em São Paulo, agora é a vez da capital fluminense. E é de lá que fala João Boeri.
3: 575 policiais civis e militares vão fazer parte do esquema especial montado pelo governo e Prefeitura do Rio para receber o primeiro jogo da NFL na capital fluminense, no estádio do Maracanã. A partida entre Baltimore Ravens e Dallas Cowboys está marcada para o dia 27 de setembro, este domingo, às 5h25 da tarde. Os ingressos variam de R$ 247,50 a R$ 2.720 e podem ser adquiridos pela plataforma Ticketmaster. Para entrar no estádio, os torcedores que optarem por utilizar bolsas e mochilas devem se atentar à regra de restrição. O material deverá ser transparente.
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0: O Canal Livre dessa semana fala sobre os desafios do atual governador do Rio de Janeiro, Ricardo Couto, ele que assumiu o Executivo Fluminense em março desse ano, no meio de uma crise na sucessão que foi provocada pela renúncia do governador Cláudio Castro e uma série de outros episódios seguintes. Participam do programa deste fim de semana, além do entrevistado, também os jornalistas Fernando Mitre, Thaís Dias e Pedro Campos. A apresentação, como sempre, é de Rodolfo Schneider. Fique agora com o segundo bloco do Canal Livre desta semana na Band News FM.
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5: Governador, o senhor falou de dois pontos aí que eu quero juntar. Esse período eleitoral e essa imagem, inclusive, de representar o Poder Judiciário. Hoje a gente está vivendo a maior crise do STF. Como é que o senhor enxerga esse momento, até para a própria imagem, como magistrado do Tribunal e da Justiça aqui no país?
6: É só lembrando que o seu nome, de vez em quando, aparece no noticiário como um possível indicado para o Supremo. Só para registrar.
7: A crise do judiciário, ela já vem há algum tempo. Nós sabemos, há muitos questionamentos. Há até hoje um debate sobre reforma. Esse debate, ele perpassa pela ideia de mandatos nos tribunais superiores, até uma coisa que eu acho importante também a gente debater, que é essa questão do mandato. Particularmente, eu sou absolutamente contra o mandato, eu sou a favor de uma idade maior. E coloco isso também, é uma outra questão...
8: Uma idade maior para entrar, para se entrar.
6: Depois o destino se encarrega do resto. Né?
7: Por que que eu coloco isso? Eu acho que é importante trazer isso à tona, que é o seguinte... Se eu coloco um mandato, imagina entrar uma pessoa com 35 anos com um mandato de 10 anos. Aos 42, 43, ela estará saindo do Supremo Tribunal Federal. Irá para onde? Nós temos que ter uma preocupação, não o que vai ocorrer, mas que pode existir. Quando a gente fala da política da captura do governador pelo Legislativo, imagina o ministro da Suprema Corte com a perspectiva de ser capturado por grandes escritórios. Nos últimos 2 anos, não é? Ele sabe que vai sair. Qual é o comportamento dele? Então, o ideal, ao meu ver, seria... Eu até vejo... A gente pensa em 10 anos, em 15 anos. Então, por que não uma emenda colocando a idade acima de 60 anos?
9: Perfeito.
7: A pessoa vai ficar 15 anos nos tribunais superiores.
6: Eu acho que é uma vantagem de que vai ter uma experiência.
9: Nossa, que é saber jurídico.
5: Agora, em relação à indicação, o senhor aceitaria uma indicação?
7: Olha, é difícil a gente falar sobre isso. Por quê? Porque isso transpassa por uma notícia que surgiu. Eu nunca recebi esse convite, nem tive sombra de receber esse convite. Né? Tive algumas vezes com o presidente da República, com o presidente Lula, conversamos sobre a questão do Rio de Janeiro, sobre temas institucionais. Ele se colocou muito favorável ao Rio de Janeiro, ele abriu as portas para tudo que o Rio de Janeiro precisasse. O presidente da República, nesse ponto, tem sido um parceiro para o Estado do Rio de Janeiro muito grande. Ele tem atendido a todos os pleitos do Rio de Janeiro. Então, a única coisa que ele falou comigo foi: tudo que o Estado do Rio de Janeiro precisar, fale comigo que nós, dentro da nossa possibilidade, nós estaremos ao lado do Estado do Rio de Janeiro. Em momento algum, ele falou sobre Supremo Tribunal Federal comigo. E nesse ponto seria, da minha parte, até leviano falar qualquer coisa sobre isso, porque teria um comportamento de troca, o que não é adequado. Né? Então,
10: governador, sobre o atual momento do Supremo Tribunal Federal, essa crise que nós estamos acompanhando, essa semana uma sessão onde houve uma lavação de roupa suja em pleno plenário, como é que o senhor analisa isso, até como um jurista? Qual que é a saída para o Brasil desse momento que o Supremo está vivendo?
9: Até o posicionamento da Carmen Lúcia se dizendo envergonhada, qual a sensação também do senhor ao ver uma sessão como aquela, né?
7: É uma questão um pouco delicada, né? É um tema difícil, é um tema também que merece uma abordagem mais dentro de uma realidade amadurecida. Talvez o que eu coloque aqui não venha a ser compreendido, mas eu acho importante colocar. Quando nós estamos diante de um procedimento que envolve o magistrado, há um debate sobre ser esse procedimento inicialmente sigiloso ou não, tá, por tudo que possa vir à tona. Não é? Eu sempre me posicionei no sentido de, inicialmente, o procedimento correr de forma sigilosa. Não é? Por quê? Porque algumas questões podem surgir ali que devem ser resolvidas internamente. E se as portas estão completamente abertas, algumas frases ou colocações podem tomar uma dimensão muito maior do que teriam naquele instante. Né? Então, a minha visão é que o presidente de um órgão julgador, ele tem que procurar os seus pares, saber qual o momento exato para marcar a sessão. Essa sessão foi uma sessão complicada e era uma sessão complicada. Não é? Se nós observarmos aqui, em uma semana afloram várias questões. Marcar a sessão para a semana seguinte ou para 2 semanas, talvez, não fosse a melhor opção. Eu respeito a opção do presidente do Supremo, do presidente Fachin. Eu tenho total respeito pela Suprema Corte. Eu acredito na Suprema Corte brasileira, acredito nos nomes que lá estão. Eu acho que o volume de provas, o volume de matérias probatórias que nós teríamos ali, né, levaria a, de repente, colocar um prazo maior, tentar conversar com todos que ali estavam ou estão, né? Mas é aquele ponto, né? Muitas vezes a gente vê um time jogando e pergunta por que ele não bota o jogador tal ou o jogador tal, por que ele está fazendo isso e tal. A gente não sabe o que aconteceu, né, para o treinador, né, de uma grande equipe não estar escalando um ou outro jogador, está procedendo daquela forma. O que eu quero dizer eu não sei o que acontece ali para se tomar uma decisão A, uma decisão B, uma decisão C. Né? Esse processo pertence ali aos membros do Supremo, eles conhecem os dados probatórios ou estão conhecendo os dados probatórios, e aí seria aliviando da minha parte falar qualquer coisa que não fosse o que eu coloquei aqui. Talvez eu não tivesse como presidente do tribunal, se eu tivesse uma situação igual a essa no Tribunal de Justiça do Estado do Rio de Janeiro, eu não tivesse marcado uma sessão tão próxima ao afloramento daquelas situações. Eu teria dado um tempo maior para que o tribunal pudesse amadurecer sobre todas as questões, para que as conversas pudessem ocorrer ali de forma amadurecida e não no clamor da emoção.
5: Como mudar essa imagem? Governador, estou dando uma olhada. A pesquisa Quest, agora de setembro, apontou 56% dos entrevistados dizem confiar pouco ou não confiar no STF. Como mudar isso? Depois de uma sessão daquela, depois das informações que vieram a público, porque o senhor falou que preservaria o sigilo, mas o sigilo já caiu. E agora, com essa imagem que está, como é que essas pessoas que disseram que não confiam, confiam um pouco, podem voltar a confiar no STF?
7: Thaís, é uma questão que a gente tem que levar para várias esferas. Não é? Se eu pegar o volume de julgados do STF, e se nós entrevistarmos aqui vários atores do âmbito judicial, vários juristas, se nós perguntarmos a vários magistrados, nós vamos ter que o STF acerta. Ninguém nega, né? Tanto que eu estou dizendo, eu confio na Suprema Corte. O que está acontecendo é um debate interno sobre os membros ali, sobre condutas tomadas por esses membros, né? E isso a gente só pode avaliar se tiver o domínio do processo. Só quem está vendo o processo, quem está ali diante do processo, é que pode fazer o correto juízo do valor. Nesse instante, é aquilo que eu falei, eu não tenho essa capacidade, eu não estou ali como julgador. Então, apenas para terminar, nos julgados, se nós fôssemos examinar os vários julgados da Suprema Corte Brasileira sobre vários temas, nós iríamos perceber o acerto desses julgados, né? Então, seria interessante a gente fazer o juízo, né? Vamos desprender dessa parte. Vamos entrar em outra parte, na parte que diz respeito a atividade em si, a atividade jurisdicional, tudo que é levado para o Supremo, a capacidade dos ministros de julgar, o volume de processos que eles julgam. Então, isso também é importante nós examinarmos.
6: Mas o fato é que, nesse momento, o país está diante de um espetáculo nunca visto antes, em tempos democráticos, talvez durante a ditadura, no tempo do Costa e Silva, teve lá uma crise grave e tal. No começo da República, no governo Floriano e o Supremo se degradeavam. Mas em épocas democráticas, nunca se viu o que o país acaba de assistir, que é um verdadeiro escândalo. Estamos lidando com isso, né, governador? Vamos ver se nessa linha de procurar alguma solução as coisas aconteçam. Mas, no momento, a desesperança é muito grande, né? Esse é o problema.
9: Mitre, deixa eu aproveitar e pegar um gancho aqui sobre algo que cai muito também no judiciário e que no Rio de Janeiro acontece bastante, e ouvir o governador sobre o que está acontecendo no Rio, que é o seguinte. Muitas vezes, o Pedro Campos fala demais sobre isso, muitas vezes bandidos vão para a rua porque se alega, até mesmo em decisões judiciais, que não se tem vaga dentro do sistema prisional. O senhor anunciou agora, essa semana, que vai construir, inclusive tem uma parte desse dinheiro que é dinheiro do Tribunal de Justiça do Rio, é a construção de presídio no Rio de Janeiro. Acho que são 5 mil vagas, ou um pouco mais do que isso, vagas. Esse é um trabalho, eu queria que o senhor falasse sobre o que vai ser feito no Rio, e se também é um trabalho que a gente tem que fazer Brasil afora, porque muitas vezes as decisões são, determinados presos não vão presos, porque se eles forem lá para dentro, aquilo lá é uma fábrica de monstros, e aí não tem espaço, e aí acaba soltando em audiência de custódia. Qual foi a reflexão que foi feita no Rio, o que vai ser feito efetivamente sobre isso?
7: Rodolfo, nós temos decisão do CNJ, aquilo que é chamado pena justa, não é? Que versa sobre o cumprimento das decisões condenatórias judiciais. E o que se viu para se ter esse programa foi que, havendo uma carência de presídios no Brasil, nós tínhamos e temos a superlotação dos presídios, trazendo tratamento não humano àqueles que são presos. Por mais que se tenha o debate, o tratamento humano, porque olha o que, que foi feito, olha quem é aquele cidadão, olha a barbárie que ele cometeu, etc. Tirando essa questão, mas examinando que no Brasil não há pena de tortura, né, e que nós temos que ter um complexo prisional que se faça adequado a essa visão, o Conselho Nacional de Justiça, ele

0: Para construir, hoje foi anunciado, me parece, 138 presídios para conseguir fazer a absorção dessas pessoas. Mas, então, no Rio de Janeiro, nós estamos nos programando para essa situação, de forma a evitar que aquelas pessoas condenadas não entrem no sistema prisional. O estado do Rio de Janeiro está terminando Bangu 11, né, falta pouco. E para terminar Bangu 11 precisaria de 39 milhões de reais. O CNJ ele autorizou que o Tribunal de Justiça pudesse aí colaborar, financiar essa parte final. Né? Isso já passou pelo Tribunal de Contas, já passou pela chancela de todos os órgãos de controle e nós vamos terminar. Isso vai trazer em um primeiro momento mais de 500 vagas nesse novo presídio. Nós estamos também já de olho na construção de vários outros presídios. É uma questão de longo prazo. E aí, quer dizer, eu não posso chegar e falar sobre o que virá. Se eu ficar, eu fico no máximo mais 3 meses. Né?
1: Mas, governador, então, será... mas eu vou perguntar como vai ser adotado na prática o plano de segurança que essa semana foi anunciado. Né, da Rio de Janeiro e governo federal. Quer dizer, para atacar onde precisa ser atacado mesmo, que é aquelas áreas ocupadas pelo crime organizado.
2: Eu vou guardar a sua pergunta para o próximo bloco, porque a gente precisa fazer uma pausa rapidamente aqui com o governador em exercício do Rio, desembargador Ricardo Couto, aqui no Canal Livre. A gente volta já.
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0: Seguimos juntos na programação Bandidos FM com mais uma rodada dos principais destaques do dia. Banqueiros da Caixa Econômica Federal mantêm a greve nacional. Mais detalhes com ele, fala Rafael Procópio.
1: Os funcionários da Caixa Econômica Federal rejeitaram o acordo coletivo proposto pelo banco e decidiram manter a greve nacional que acontece desde o dia 10. Os trabalhadores reivindicam diversos pontos, mas principalmente melhorias no plano de carreira e em questões envolvendo

0: o plano de saúde. No acordo proposto pela Caixa, um dos tópicos de impasse já tinha sido retirado, o aumento da participação no plano por faixa etária. Por ser uma greve nacional, a votação dos membros do sindicato aconteceu por assembleia virtual comandada pelo sindicato em São Paulo. Segundo o sindicato dos bancários, foram mais de 59% dos votos para manter a greve. Pela falta de acordo, a paralisação segue em todo o Brasil.
1: Suspeito de matar a facadas uma jovem em uma academia de Londrina, denunciado por feminicídio e também tentativa de estupro. Mais detalhes com Cleverson Bravo.
2: Foi denunciado por feminicídio e tentativa de estupro o homem de 21 anos, que responde pela morte de Thaísa de Oliveira Marques, da mesma idade, em Londrina, no norte do Paraná. A estudante de nutrição foi atingida por mais de 40 golpes de faca após resistir a uma tentativa de abuso. Ela foi abordada quando entregava panfletos em frente a uma academia há menos de 2 semanas. Durante o inquérito, a polícia analisou câmeras de segurança e ouviu depoimentos de testemunhas. O homem esteve na academia 3 dias antes do crime.
1: 11 horas e 50 minutos, agora em 2 minutos a gente traz para você o terceiro e último bloco do Canal Livre dessa semana. Em 2 minutinhos, não sai daí.
3: Prêmio Master Imobiliário 2026.
4: No 32º Prêmio Master Imobiliário, estou aqui ao lado do Marco Siqueira, que é diretor comercial da EZTEC. Marco, conta pra gente qual que foi o impacto do mix entre as unidades na atração do perfil investidor.
5: Esse projeto é um projeto muito especial, ele é um projeto que tem uma característica de ser projeto internacional. Então a gente tem um mix de unidades amplo, vão de 100 metros, 107 metros, 142 e 180. Esse diferencial faz com que a gente tenha que ter também um projeto que atenda diversos públicos, diversas personas. E é um produto que tem, num terreno de 5 mil metros, uma quadra de tênis de saibro, uma piscina coberta, uma piscina descoberta. E uma coisa que eu acho que a EZTEC faz muito bem, que são os rooftops, né? Um rooftop com a vista toda da zona sul da cidade. E quando você complementa esse mix com a assinatura do design do Carlos Zotti, por isso que ele está sendo premiado aqui hoje, na categoria projeto residencial, e é um orgulho pra gente, é um prazer estar aqui.
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1: A partir de agora, como prometido há pouco, você confere o terceiro e último bloco do Canal Livre dessa semana, que recebe o atual governador do Rio de Janeiro, Ricardo Couto. Jornalistas Fernando Mitre, Thaís Dias e Pedro Campos debatem sobre as medidas mais urgentes para administrar um estado que muitas vezes tem visto seus governadores deixando o Palácio Guanabara pela porta dos fundos, muitos deles investigados pela polícia, todos no caso, né? Os últimos. A apresentação é de Rodolfo Schneider, na Band News FM.
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9: Nós voltamos com o Canal Livre essa noite. Nosso entrevistado é o governador do Rio, desembargador Ricardo Couto, governador em exercício. Mitre, retoma sua pergunta sobre segurança no Rio de Janeiro, retomada de território.
10: Perguntava sobre o plano que foi anunciado essa semana de integração das forças do Estado com forças nacionais, né, com o governo federal, tendo em vista o desafio de reocupar as áreas que estão dominadas pelo crime organizado. Para mim, é o maior desafio de todos.
9: E com todos os planos que não deram certo na nossa história.
10: Exatamente, né? Considerando que já houve ocupação das forças legais, promessas, etc. Houve até um momento de ocupação das forças legais que parecia que ia dar certo.
9: Que era o PT.
10: Exatamente. Então, essa é a minha pergunta. Eu acho que a palavra mágica aí é integração de forças, né? Como é que isso vai funcionar?
11: Mitre, é interessante. Como eu já mencionei, eu tenho no máximo mais 3 meses. Então, o que eu posso falar é dar as ideias que eu tenho diante de tudo que eu estou vendo, né? Primeiro, quando nós falamos de criminalidade, quando nós falamos de crime organizado, nós estamos falando também de uma outra questão, que é a questão econômica, não é? A economia que movimenta o crime organizado. Então, eu tenho que parar e pensar, em um primeiro momento, sobre a regimentação de pessoas. O crime organizado, ele consegue regimentar pessoas para ele. É uma questão econômica em um primeiro momento. O que importa é dizer, eu tenho que arrumar o quê? Mercado de trabalho para essas pessoas não irem para esse segmento do crime organizado. Primeiro, é a minha visão. E nisso nós temos conversado muito no Rio de Janeiro. Nós fizemos várias reuniões com empresas como Light e como General Electric, como empresas aéreas, e começamos a perceber que no Rio de Janeiro há uma carência de técnicos. Nós passamos agora a investir nas escolas técnicas para fazer formação de pessoal, que é exatamente na mesma faixa etária daquelas pessoas que acabam sendo arregimentadas pelo crime organizado. Então, a título de exemplo, a Light procura o governo do estado e diz: se vocês formarem 1.000 pessoas como técnicos em eletricidade em um ano, eu contrato as 1.000 pessoas. Isso levantou a nossa visão para essa questão. Então, um primeiro ponto, mercado de trabalho, o plano econômico. Segundo ponto é um ponto urbanístico. Nós temos que ocupar essas comunidades, né, esses territórios, e ver como é que está a questão urbanística ali.
12: Exatamente. Não é? Vias que são estreitas, sim. Plano inclinado.
11: Exatamente, Rodolfo. Eu não posso chegar numa rocinha e observar aquelas ruelas que trazem uma dificuldade, né, para todos. Aquilo lá se torna um bunker para o crime organizado. Então, isso nós temos que olhar, temos que ter presente essa visão. Depois, nós temos que ver a questão educacional e a questão da saúde nessas áreas. E aí, Mitre, nós já temos escolas públicas ali. A questão é que muitas vezes elas são fechadas. Aí sim nós temos que entrar com o aparato de segurança. E é nesse ponto, neste momento, que nós estamos começando a traçar planos de ocupação dessa área e pedimos, né, através de convênio, ajuda ao governo federal, e ele está nos dando essa ajuda. Foi isso que na sexta-feira nós falamos, né, no Rio de Janeiro. Na parte da manhã de sexta-feira nós comentamos essa questão, né, numa audiência pública, e isso está sendo delineado. Não é essa
10: Mas
11: questão
10: haverá,
11: da ajuda.
10: Haverá a presença de forças de segurança nessa
11: Teremos
10: áreas.
11: A presença de forças de segurança. E, Mitre, nós, todos os dias, nós procedemos a um avanço com o aparato de segurança nessas comunidades, mas de forma lenta, mas gradual. Nós até temos percebido que as organizações criminosas, infelizmente, começaram a observar um tipo de tática para evitar que o Estado pudesse ou possa entrar, que é atirar nas vias públicas para acertar populares. Porque com isso traz toda a sociedade contra o aparato estatal. Então é uma coisa que nós temos que começar a discutir e ponderar, fazer uma ponderação de valores. O Estado não pode ficar refém desse tipo de situação.
13: Governador, eu queria te ouvir, porque o senhor está numa posição, como o senhor falou, presidente do Tribunal de Justiça e governador do Rio. A gente tem do lado do governador as polícias que executam esse tipo de operação, as polícias que estão ali prendendo no dia a dia. Por outro lado, muitos desses policiais, inclusive secretários de segurança, especialistas, falam: olha, o nosso trabalho é enxugar gelo. A gente prende, o judiciário solta. Como é que o senhor, diante desse cenário, ocupando as duas cadeiras, enxerga essa cena e essa fala de muitos desses agentes?
11: Olha, isso a gente tem que ponderar de forma muito correta. Por quê? Porque o que o judiciário faz é cumprir a legislação em vigor. A legislação estabelece critérios para se ter a prisão. Quando o magistrado ele observa que certos critérios não foram cumpridos, por mais que aquilo doa a ele, né, ele se vincula à questão legal. Cada magistrado tem uma forma de enxergar a aplicação da norma dentro do caso concreto. E aí nós temos, muitas vezes, a denominação para aqueles magistrados que são mais, entre aspas, liberais, da denominação de garantistas. Garantem mais a ideia da processualidade, dos direitos humanos consagrados pela ideia de processo. O processo serve à liberdade e não à sanção. Então, o que eu posso dizer, Thaís, é que o judiciário ele examina com muita responsabilidade, mas alguns magistrados têm uma visão de sociedade, de vida, interpretam a norma com um viés e outros interpretam com outro viés.
13: Mas sentando na cadeira de governador, o senhor consegue agora olhar também esse outro lado desses policiais que
11: estão... Olha, e aí, Thaís, eu vou falar uma coisa aqui que vai surpreender a todos. Estado do Rio de Janeiro, o governador anterior, em um determinado momento, chegou e falou: olha, eu prendo, o judiciário solta. Eu estava como presidente do tribunal, como ainda estou. Eu mandei fazer uma apuração. 96% dos casos de prisão são mantidos pelo judiciário. Então, só 4%, quando vai para a audiência de custódia, é que tem a liberação. Agora, o que, que acontece? Se nesses 4% que houve a liberação, aquela pessoa que foi liberada comete um crime, é como se aqueles 90% não tivessem
14: sido mantidos. Teve nessa semana lá o sujeito esfaqueado, o menino esfaqueado por 16 anos.
12: Guilherme, 16 anos.
14: E aí a passagem do criminoso lá, desde menor de idade, ele já vinha cometendo crime. Sim. Mas eu queria aproveitar esse assunto da segurança pública para perguntar para o senhor sobre os efeitos da chamada DPF das favelas nos índices criminais do Rio de Janeiro. Como é que está esse assunto agora? Porque teve mudança, o governo do Rio está fazendo um plano, né, de combate ao crime organizado nas comunidades. Qual foi o impacto desse período em que houve restrição para operações policiais nos morros para os indicadores criminais do Rio?
12: Os policiais, os delegados, indo um pouco no que a Thaís falou, dizem que isso fez, em determinado momento, com redução de operações, fez com que o crime tivesse avançado, conseguido criar mais barreiras, mais barricadas, enfim, e se fortalecido dentro de algumas comunidades. A gente chega a ver hoje no Rio de Janeiro, facção criminosa jogando granada com drone em guerra, inclusive na própria polícia, né?
11: Sim, Pedro, é uma questão também importante para nós colocarmos aqui. Vamos a esse tema. Antes da decisão, nós tínhamos um tipo de atuar da polícia. A Defensoria Pública se coloca contrária e passa a entender que o tipo de atuação não se conformava com a visão humanitária. Isso é levado ao Supremo e, em um primeiro momento, o Supremo dá uma decisão restritiva da atuação do aparato estatal junto às comunidades. O efeito para o Estado do Rio de Janeiro foi muito ruim, não é? O que nós percebemos foi que a grande comunidade criminosa, digamos assim, as organizações criminosas, acabaram indo para o Rio de Janeiro, talvez pelo tipo de comunidade que nós temos, que talvez pudesse gerar mais garantias a eles. E o que é até trágico, essas organizações que estavam no Rio de Janeiro passaram a oferecer espaço de segurança para outros líderes de organizações criminosas.
10: Quer dizer, garantidos pelas restrições impostas pela lei.
11: Pelas isso restrições é um absurdo,
14: né?
11: De atuação.
14: Pela decisão,
11: de atuação. De atuação. Porque eu até entendo, quando vem uma situação onde aquele que vai decidir é levado a ouvir excessos, a primeira medida é para tudo. Então, Mitre, aqui, quando eu entrei no Rio de Janeiro, no governo, no executivo, qual foi a informação que eu tive? Olha, vários contratos estão superfaturados, está tendo desvio de verba, o que eu fiz? Para tudo. Para tudo não é a melhor coisa, porque eu posso parar a prestação de atividades, né? Às vezes é muito negativo quando a gente dá o para tudo, mas é necessário, às vezes, para tudo.
10: Mas já passou, agora já está liberado de novo a ação da polícia?
11: Agora já está liberado, já há muito está liberado, não é? Desde o ano passado. Então a polícia começou a... voltou a atuar, está atuando com muita precisão, está cumprindo. E aí, vamos ver... Se naquele momento isso aconteceu, no momento atual, nós fomos levados ao quê? A uma atuação mais técnica na entrada, na ocupação desses espaços territoriais. Então, hoje, inegavelmente, nós fomos levados a ter maior responsabilidade no ingresso dessas áreas. Isso está sendo uma realidade, nós estamos cumprindo... estamos indo adiante. Então, muitas vezes, aquilo que pode ter sido muito negativo em um momento, passado algum tempo, pode trazer uma nova realidade que seja melhor. Não digo que esteja acontecendo por inteiro isso, mas, geralmente, quando a gente tem alguns tipos de situação, nós somos levados a uma reflexão daquilo que foi feito de forma excessiva e inadequada e aquilo que nós estamos fazendo agora.
10: O senhor acha que o balanço hoje é positivo do que está sendo feito, mas o senhor vê que precisa melhorar muito e essa integração agora é que pode dar resultado. O que você espera dessa nova ofensiva?
11: Olha só, eu tenho muita esperança. Eu costumo falar o seguinte... Como bom botafoguense, eu sempre fui levado a um otimismo enorme. A gente sempre diz assim, vamos superar o que estamos vivendo. No Rio de Janeiro, né, o que eu posso dizer é, o estado do Rio de Janeiro, algumas pessoas diziam, está falido e não tem recuperação. Pelo contrário, o estado do Rio de Janeiro é riquíssimo. Né? O estado do Rio de Janeiro tem condições de superar as suas crises e está superando.
15: Agradecendo ao governador em exercício Ricardo Couto, desembargador, agradecendo ao Mitre também, a Thaís, ao Pedro Campos e principalmente a você de casa pela audiência aqui no programa. Até a próxima oportunidade, governador, um abraço, boa noite. E boa noite a você, até semana que vem. Tchau, tchau.
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18: Meia-noite, 8 minutos pelo horário de Brasília. Muito bom dia para você que está sintonizado por aqui na programação da Band News FM em mais uma madrugada. Eu, Stephanie Toso, sigo por aqui até às 7 horas da manhã na atualização dos principais destaques do noticiário do Brasil e do mundo nessa terça-feira, 22 de setembro de 2026. E claro que contando sempre com a sua participação, com a sua companhia no nosso WhatsApp, no 11 999 592 100, já nesses próximos minutos, fazendo um giro pelos principais destaques do Brasil e do mundo. Música.

0: Nos principais destaques em Brasília, o Conselho Superior do Ministério Público Federal tem uma data para analisar se o Procurador-Geral da República, Paulo Gonet, continua à frente das investigações do caso do Banco Master. Quem traz mais detalhes é o Leandro Aislão.
1: O Conselho Superior do Ministério Público Federal vai analisar na sexta-feira o procedimento interno que envolve o Procurador-Geral da República, Paulo Gonet, a partir de mensagens encontradas pela Polícia Federal no celular de Daniel Vorcaro, dono do Banco Master. De acordo com a Lei Orgânica do Ministério Público da União, o Conselho Superior é a instância máxima para avaliar eventuais crimes comuns atribuídos ao Procurador-Geral da República. Se identificar indícios para abertura de investigação, o colegiado deverá indicar um subprocurador-geral para conduzir o caso. O relatório da Polícia Federal registra uma foto de Gonet ao lado de Vorcaro em Londres em abril de 2024.
0: Nos outros destaques, brasileiros são vítimas de mais de 3 golpes por segundo. Detalhes com Lisnessin.
2: Mais de 50 milhões de mensagens associadas a golpes foram identificadas no Brasil no primeiro semestre deste ano. Segundo o mapa de fraude da Serasa Experian, esse número equivale a 3,2 mensagens fraudulentas por segundo. O levantamento também identificou mais de 20 mil anúncios, perfis, páginas e aplicativos falsos, 27% a mais do que no mesmo período de 2025. A Serasa orienta os consumidores a desconfiar de ofertas com preços muito abaixo do mercado, evitar links suspeitos e conferir o endereço dos sites antes de informar dados pessoais ou bancários.
0: A Justiça do Rio marca um novo júri pela morte da engenheira Patrícia Mieiro. 4 policiais são acusados pelo crime ocorrido em 2008. Quem traz a atualização é o João Boeri.
3: A Justiça do Rio marca para o dia 19 de abril de 2027 o novo júri popular da morte da engenheira Patrícia Mieiro, por decisão do Superior Tribunal de Justiça. O novo júri vai acontecer sem o depoimento da testemunha-chave no processo contra policiais militares. No mês passado, o STJ negou mais um recurso da família da vítima. A testemunha-chave procurou a Band News FM e prestou depoimento ao Ministério Público em 2020. O taxista afirma ter presenciado o momento em que os 4 policiais militares dispararam contra Patrícia e disse ter visto os agentes retirarem a engenheira ainda com vida de dentro do carro. O caso, que aconteceu em 2008, segue sem um desfecho definitivo. Patrícia Mieiro voltava de uma festa quando teve o carro atingido por disparos de policiais na Barra da Tijuca, na zona sudoeste.
0: O Supremo Tribunal Federal determina o encerramento da exploração de amianto no norte de Goiás. Informações com a Ronilma Pinheiro.
4: A exploração de amianto crisotila em Minas Sul, no norte de Goiás, terá de ser encerrada em até 5 anos, conforme decisão do Supremo Tribunal Federal, o STF. O julgamento virtual da ação direta de inconstitucionalidade, ADI, apresentada pela Associação Nacional dos Procuradores e das Procuradoras do Trabalho, terminou na noite desta sexta-feira. O prazo começa a contar a partir da publicação do acórdão. A tese apresentada pelo ministro Gilmar Mendes foi acompanhada pelos ministros André Mendonça, Nunes Marques e Luiz Fux.
0: Nos destaques do noticiário internacional, a aprovação do presidente dos Estados Unidos, Donald Trump, cai ao menor nível de toda a carreira política dele, com 32%, segundo a pesquisa Reuters Ipsos. O resultado vem próximos às eleições de meio mandato, em 3 de novembro. Apenas 17% dos americanos aprovam a gestão econômica de Trump. A queda atinge também os eleitores republicanos, de 82% para 73% em uma semana. Isso impulsionada pelo impacto da guerra contra o Irã e nos preços dos combustíveis e dos alimentos.

0: esporte, o Bahia se prepara para os próximos jogos do Brasileirão, depois de encerrar uma sequência de 10 jogos invictos. Quem traz mais detalhes é a Janaína Moradilo.
1: O Vitória soma apenas 7 pontos e 27 disputados, um aproveitamento de 25,92% durante o retorno do Campeonato Brasileiro. Neste recorte, o Leão é o 16º colocado da competição, tendo a pontuação pior que Vasco, Botafogo, São Paulo, Chapecoense, Grêmio e Mirassol, times que brigam para não cair. Agora, o próximo compromisso do Vitória é contra a Lanterna Chapecoense, só depois da data FIFA, no dia 7 de outubro, no Barradão.
0: Agora, 12:13, pelo horário de Brasília, ao vivo, temos o Lucas Cardamone, que está por aqui nos nossos estúdios, para trazer atualização, né, do futebol, mais destaques por aqui nessa madrugada. Bom dia para você, Lucas.
2: Bom dia, Esté. Tudo certo?
0: Tudo certo.
2: Vambora, as novidades de hoje são da CBF. Hoje mesmo teve uma reunião da CBF com os dirigentes de todos os clubes da Série A e da Série B do Campeonato Brasileiro e já foram anunciadas algumas mudanças. Eu vou destacar uma delas em principal, que é o fato da redução dos jogadores estrangeiros em cada clube. Atualmente, cada equipe pode ter 10 jogadores estrangeiros sendo relacionados para uma partida. Tá. Mas a ideia é que em 2030 tenha uma queda de 5 estrangeiros. Isso vai ser gradual. Então, a partir de 2027, ao invés de 10, serão 9. 2028, serão 8. 2029, serão 7. Enfim, até que essa queda seja concretizada e tenham apenas 5 estrangeiros em cada time.
0: Caramba.
2: Vai ser uma mudança
0: significativa.
2: Sim,
0: né?
2: Vai ser uma mudança bem brusca. Tiveram só 3 clubes que se opuseram. Foram o Flamengo, o Bahia, os dois da Série A, e o Londrina da Série B. Foram contra essa mudança, o resto foi todo mundo a favor. Claro, né? Nada é 100% definitivo, pode ser que no meio do caminho decidam que não foi a melhor escolha. Sim. Mas foi tudo baseado com muito estudo, a CBF fez uma pesquisa, analisou as 5 principais grandes ligas do mundo, que são Espanha, Inglaterra, Itália, França e Alemanha, e chegaram à conclusão de que a idade média dos jogadores no futebol brasileiro estava muito acima, e muito por causa disso, porque os jogadores de base não eram incentivados a estarem tão presentes, a terem tantos minutos, porque os jogadores estrangeiros estavam tomando esse espaço. Foi a análise da CBF, e também dos clubes que concordaram, mas no Bandidos na Área teve um debate bem quente, já fica a recomendação aí.
0: É, daqui a pouquinho assim, né? Daqui umas 2 horinhas tem a reprise do Bandidos na Área por aqui.
2: Exatamente.
0: Então, pro nosso ouvinte que tá acompanhando a programação da Bandidos FM, consegue pegar na íntegra todos os detalhes também.
2: Sim, no YouTube também tem o reprise. Boa. E nas redes sociais temos os cortes, né? Quem tiver ansioso para assistir, já fica à vontade.
0: Boa, Lucas. Valeu. Você volta ou não volta?
2: Hoje não.
0: Hoje não, hoje, né? Não. Hoje não. Deu por hoje, né? Passou a régua.
2: Mas tamo aí.
0: Aí, né? Valeu, Lucas.
2: Valeu.

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1: Nesta terça-feira, a frente fria avança para o sudeste e muda o tempo em grande parte do estado de São Paulo. Há previsão de chuva moderada forte com raios e rajadas de vento, principalmente na Grande São Paulo, região de Campinas, Vale do Paraíba e litoral paulista. As instabilidades também avançam pelo Rio de Janeiro em áreas do sul de Minas. No sul, a chuva começa a perder força no Rio Grande do Sul e também em alguns pontos de Santa Catarina, mas ainda pode ser volumosa em diversas áreas do Paraná. As temperaturas também entram em declínio com o avanço de uma nova massa de ar polar. No centro-oeste, Mato Grosso do Sul tem risco de chuva forte e temporais. Nas demais áreas, o calor continua bem intenso. No Nordeste, chove de forma pontual no litoral. E no Norte, a chuva aumenta entre Acre, Rondônia e Amazonas, com risco de temporais isolados. Vitor Tacalda, Clima Tempo.
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1: O colunista político e âncora do Tem Método, Carlos Andreasa, classifica como pornográficos os registros do ministro Alexandre de Moraes, do Supremo Tribunal Federal e do Procurador-Geral da República, Paulo Gonet, que foram divulgados no último fim de semana. No primeiro, Moraes aparece descendo de um avião da Prime U ao lado da esposa dele, a advogada Viviane Barsi de Moraes. O dono do Banco Master, Daniel Vorcaro, era sócio da empresa. A imagem contradiz a alegação do ministro, que disse em abril que nunca havia viajado em um avião que pertencia a Vorcaro. Já o segundo registro é uma foto que mostra o Procurador-Geral da República, Paulo Gonet, fumando charuto ao lado do banqueiro em Londres, no Reino Unido. Na última terça, durante uma sessão do Supremo, que analisava questões envolvendo o Master, o Procurador-Geral disse que a relação dele com Vorcaro foi brevíssima e banal. Andreasa discorre sobre as justificativas de Moraes e Gonet. Ele conversou sobre o assunto com Sheila Magalhães, Carla Bigato e Luiz Megali.
2: Hora de conversar com Carlos Andreasa, qual um comentarista esportivo que analisa as imagens. Hoje o Andreasa vai analisar imagens escandalosas, minha gente. Olha só, foi falta? Foi. Falta de princípios, falta de noção, de decoro. São as imagens de Xandão deixando o jatinho de Vorcaro e de Paulo Gonet fumando um charuto com o... Ah, mas isso já era conhecido já. Agora a gente tem imagem, a imagem vale mais que mil palavras.
3: Não sei se vocês viram, no fim de semana circulou informação de que há no celular de Vorcaro vídeos pornográficos. Alta pornografia. Sexo explícito, barbaridade. Deus me livre de ver esse conteúdo. Pornográfico, para mim, no que me concerne, no que interessa aqui, é o nosso ofício, são essas imagens. E duas imagens importantes, começo pela do Paulo Gonet, que, para quem nos acompanha com imagens, está no ar, para quem nos escuta, é ele no George Club, em Londres, abril de 2024, fumando um charuto, todo orgulhoso, belos copos de cristal à mesa, luz baixa, tudo muito bom. Copo baixo, bom gosto para o uísque, copo baixo, pouco gelo, Macallan e charuto cubano. E o Daniel Vorcaro com o Paulo Gonet. A imagem extraída do celular de Daniel Vorcaro e divulgada agora, dando materialidade, concretude ao que a gente já sabia, que o próprio Paulo Gonet admitiu, poucos dias depois de Paulo Gonet ter se pronunciado exoticamente no Supremo Tribunal Federal, mostrando ou reforçando ou vendendo a ideia de irrelevância da sua relação com Daniel Vorcaro. E também Gilmar Mendes, né, saindo em desagravo ao Procurador-Geral da República. Essa imagem incrimina Paulo Gonet? Não, claro que não. A pergunta é outra. Essa imagem na República deveria bastar para que ele estivesse impedido para se manifestar sobre o caso Master em qualquer matéria? Sim. E esse é tão simplesmente o meu ponto, que eu insisto aqui. Paulo Gonet bebeu, comeu e fumou a milhões de Daniel Vorcaro em Londres. Admitiu também ter tido uma conversa telefônica com ele, intermediada por um advogado que está nessa foto aí também. E depois, sem que haja relação de causa e efeito, mas bastando para a ideia de suspeição, tomou providências. Se manifestou por omissão no caso Master. Ele foi contra a urgência da prisão preventiva de Daniel Vorcaro, a sua segunda prisão. Tem causa e efeito? Uma coisa tem a ver com a outra? Não necessariamente, não. Não importa para o seu impedimento na República, sendo uma vergonha que Paulo Gonet possa se manifestar e pedir a nulidade de um relatório da Polícia Federal em que ele, Paulo Gonet, é citado. É tão simples quanto isso. O segundo conjunto é o vídeo de Alexandre de Moraes desembarcando de um jatinho de Daniel Vorcaro. E veja, nada nunca é 100% de Vorcaro. Essa é a lógica da rede Vorcaro. Sempre tem um intermediário, sempre tem uma fachada, sempre tem um laranja, uma empresa, alguma coisa que dilui. Mas esse avião é da Prime U, de que Daniel Vorcaro era sócio. Isso aconteceu, para quem nos acompanha, temos um avião, um jatinho, maravilhoso, espetacular, pousado na pista do Santos Dumont, do qual desembarca Alexandre de Moraes e a sua mulher em agosto de 2025. E importa que seja agosto de 2025, porque nós estamos ali a final de agosto, setembro, outubro, novembro, acabou o Banco Master. Estamos no final. Não é que nós estivéssemos numa época em que não se sabia quem era Daniel Vorcaro e não houvesse investigações contra Daniel Vorcaro. É a materialização, para quem tivesse dúvida, de uma relação que dali a 3 meses teria como auge o banqueiro investigado com a ordem de prisão contra si, perguntando ao ministro do Supremo este se deveria fugir do Brasil. Essa imagem, ela tem a força, esse vídeo, nenhuma surpresa. Havia um contrato com o escritório Bárcio de Moraes, no curso de quase um ano e meio, de mais de um ano e meio, tendo remunerado o escritório a 80 milhões de reais. As relações com Daniel Vorcaro só se estreitando desde então. Esse vídeo deveria nos bastar para retomar a pergunta, muito simples, e é a pergunta da sessão de terça-feira que a Blitz de Flávio Dino não deixou ser feita. É simplesmente isso. Deve ou não Alexandre de Moraes ser investigado sobre suas relações com Daniel Vorcaro, sem prejuízo de que outros sejam investigados? Ao contrário, que todos sejam investigados, mas com a ordem de grandeza e a gravidade dos casos considerada também.
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1: Biscoitinho de coco, fácil, fácil, o seguinte, ó, põe lá, 250 gramas de farinha de trigo, que é mais ou menos uma xícara e meia, com 150 gramas de manteiga. Vai quebrar com a ponta dos dedos a manteiga gelada na farinha, até parecer uma areinha, assim, uma farofa. Aí vai juntar 100 gramas ou meia xícara de açúcar, 150 gramas de coco ralado. No final vai colocar uma clara de ovo. Mistura bem. Pode bater tudo na batedeira ou vai fazendo na mão. Eu prefiro. Então primeiro a farinha com a manteiga, depois põe o açúcar e o coco. A clara que vai fazer todo mundo se ligar. Pronto. Aí você faz o seguinte. Deixa gelar uma meia hora essa massa. Depois de gelada, você vai tirar e vai fazer rolos com essa massa de mais ou menos uns 4 centímetros de diâmetro. Uma minhocona. Essa minhocona você passa por açúcar cristal, como se você empanasse no açúcar cristal, e deixa gelar mais uma meia hora. Quando tiver bem gelado, você vai cortar, fatiar. Então você vai ter aí essas moedas de biscoito e vai levar ao forno. Mais ou menos uns 15 minutos a 200 graus. Ela vai assar e o açúcar por fora fica um crocantinho. Delícia. 10, 15 minutos no forno, só tira. Não esquece, biscoito gruda. Não passa nada antes, sempre na assadeira, mas quando você tira do forno, convém você tirar o biscoito da assadeira ainda quente. Olha de Carol aí. Porque se ele esfriar, ele gruda. Então, com ele ainda morninho, você vai tirando com a espátula e vai assando até você ter um pote assim, ó, bem grandão, cheio de biscoito gostoso. Aí é bom, né, pra gente quando chega do trabalho, faz um cafezinho, come um biscoito. Pros netos, quem tem netos, os filhos, aquele potão de biscoito que todo mundo ataca, bom demais.
2: E se você quiser, você pode falar comigo pelo e-mail hojepode@bandnewsfm.com.br ou pelas redes sociais no @carolecrema. Pode pedir receita, dica, fala comigo, eu vou adorar.
3: FAB e equipes por terra fazem operação de busca para localizar a aeronave desaparecida. E você vai ver também.
4: Chuva forte provoca morte e desaparecimentos no Rio Grande do Sul e destrói barcos em Santa Catarina. Alerta é para mais temporais na região sul.
5: O dia dos candidatos à presidência e a divulgação de duas pesquisas de intenção de votos da disputa pelo Planalto.
4: 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Olá.
3: Boa noite. Chuva forte provoca morte e desaparecimentos no Rio Grande do Sul e destrói barcos em Santa Catarina. Alerta é para mais temporais na região. Os candidatos, né, o dia dos candidatos à presidência, divulgação de novas pesquisas. A gente vai falar sobre isso já já, mas agora seguimos com a previsão.
4: Para trazer informações a respeito do que acontece em Santa Catarina, onde a chuva forte e o mau tempo dificultam as buscas por um helicóptero desaparecido. 5 pessoas estavam a bordo, entre elas o cantor sertanejo Rick, da dupla Rick e Renner.
5: O helicóptero decolou na manhã desta segunda de Porto Belo, no litoral de Santa Catarina. O destino era São Joaquim, na região serrana do estado. O corpo de bombeiros foi acionado no final da tarde e começou as buscas em Urubici, onde havia uma indicação de possível local de queda. Como nenhum vestígio foi encontrado, as equipes ampliaram a área de busca e seguiram em direção a São Joaquim. Foi nessa região que o celular de um dos passageiros emitiu o último sinal. A chuva forte e o tempo fechado dificultam as buscas pelo ar. Por isso, as equipes também fazem buscas por terra com o apoio da Polícia Militar e de drones.
6: Hoje nós enfrentamos um dia bastante complicado até, por conta das chuvas, fortes chuvas, tempo fechado. Então a aeronave fez as buscas, teve que retornar e nós continuamos com as nossas buscas terrestres com o apoio das viaturas locais. Tivemos a informação de alguns moradores, que a aeronave estava voando um pouco mais baixo em algumas localidades.
5: A Força Aérea Brasileira também foi acionada. Duas aeronaves especializadas em busca e salvamento foram enviadas para a operação. Segundo a FAB, as buscas continuam durante a noite. Em nota, a empresa disse que emprestou a aeronave ao empresário Bruno Avelar e ao cantor Rick. Além dos dois, também estava a bordo um videomaker, o piloto e o copiloto. A aeronave desaparecida é um modelo Bell 430, com capacidade para um piloto e 7 passageiros. O helicóptero pertence à GTA Urbanismo e Empreendimentos, empresa que atua na região de Porto Belo, em Santa Catarina. De acordo com a ANAC, o helicóptero está com os registros em dia. O cantor tinha um compromisso em São Joaquim. Ele era esperado para um almoço com o prefeito da cidade, que conversou ao vivo por telefone com o Brasil Urgente.
7: Estavam vindo para olhar um terreno aqui em São Joaquim, para fazer investimento. É um terreno que já está consolidado ali, juntamente com o Rick de sócio. Rezamos que eles estejam, tenham pousado em algum lugar que não pegue sinal. Haja vista que o helicóptero deles é um helicóptero muito seguro.
5: Agora à noite, o cantor Renner se manifestou sobre o desaparecimento do helicóptero. Ele pediu orações por Rick e pelas outras pessoas que estavam a bordo da aeronave. Que todos mantenham a fé e a esperança. Rick e Renner formaram a dupla nos anos 80 em Brasília. A parceria fez sucesso e estourou nos anos 90 com a música Ela é Demais.

0: E como a gente viu, né, o mau tempo na região sul vem preocupando muito quem mora nessa região, quem precisa seguir por ali. Um vendaval em Santa Catarina veio acompanhado de muita chuva, inclusive granizo. Em Laguna, no sul do estado, o fenômeno chamado de tsunami meteorológico gerou estragos. Acompanhamos as imagens. Ele acontece quando a instabilidade na atmosfera provoca uma elevação repentina do nível do mar. A água arrastou barcos, invadiu restaurantes. Segundo a Defesa Civil, ao menos 14 municípios catarinenses registraram ocorrências só nesta segunda. E a gente segue falando sobre a preocupação com o Sul. Uma pessoa morreu e 3 estão desaparecidas no Rio Grande do Sul. O repórter Eduardo Carvalho tem mais informações. Boa noite para você.
1: Boa noite, Thaís, Felipe e a todos que nos acompanham na tela da Band. O Rio Grande do Sul tem um cenário muito difícil devido aos temporais que atingiram a região nas últimas horas. De acordo com dados atualizados pela Defesa Civil, já há confirmação de um óbito. É um motociclista de Pelotas, na região sul do estado. Ele morreu depois de ser atingido por fios que caíram dos postes devido ao vendaval. Também há 3 pessoas feridas em outros municípios e pelo menos outros 3 desaparecidos. Em Caxias do Sul, os bombeiros da cidade confirmam a morte de uma mulher que estava em um carro que foi arrastado pela correnteza. Dentro do veículo estavam 2 filhos dela, uma adolescente de 13 anos e um menino de apenas 4 anos de idade. As crianças ainda não foram localizadas, as buscas continuam e inclusive vão seguir durante toda a noite. São quase 1000 pessoas que estão fora de casa em todo o Rio Grande do Sul e esses dados continuam sendo atualizados a todo momento. Voltamos ao estúdio.
0: Obrigada, Eduardo. E vamos ver então como é que fica o tempo nesta terça-feira em todo o Brasil. Tem alerta de temporais nos estados do centro-sul do Brasil por causa do avanço de uma frente fria. Vamos dar uma olhadinha nessas imagens? Olha só, a gente vê uma massa de ar polar e o avanço dessa frente fria. Agora, avançando no nosso mapa, falamos do Paraná, São Paulo, Minas Gerais, Rio de Janeiro, Mato Grosso do Sul e Mato Grosso, que seguem ainda na rota dos temporais, destacando que entre o Oeste Paulista e a região de Campo Grande, no Mato Grosso do Sul, o alerta é de perigo extremo para tempestades capazes de provocar muitos estragos. Essa área em roxo aqui no nosso mapa. Alerta para chuva forte também se estende em Rondônia, Acre e Amazonas. Vamos dar uma olhadinha na capital paulista, que tem previsão de chuva forte. E olha só, a gente fala de chuva na terça, na quarta, com máxima chegando a 23 graus, uma queda na temperatura que segue até quinta-feira. Agora à noite, vamos destacar o Paraná. Um carro foi arrastado pela força dos ventos na cidade de Francisco Beltrão. Imagens de câmeras de segurança mostram o exato momento em que esse carro vai parar em cima de outros veículos. Olha só o estrago provocado pelo vento e olha como é que ficou esse carro que foi atingido por essa força muito intensa das rajadas de vento. Já em Curitiba, a chuva forte das últimas horas veio com queda de granizo. Os ventos passaram também de 60 quilômetros por hora, derrubaram árvores, ruas ficaram alagadas e várias casas e comércios tiveram prejuízos. Passamos para o Sudeste, no Rio de Janeiro. Moradores foram pegos de surpresa por ventos de mais de 70 quilômetros por hora. Inclusive, o pessoal que foi visitar o Cristo Redentor ficou ali no meio dessa ventania toda. Tem alerta severo por causa desses ventos fortes, principalmente ventos ainda mais fortes nas próximas horas, chuva volumosa e principalmente raios nessas horas agora durante a madrugada. Vamos ver outras cidades, vou começar por Porto Alegre. Por aqui, olha só, a máxima não passa de 16 graus com chuva pontual. Em Belo Horizonte, 33 graus, uma chuva um pouco mais intensa. Tempo firme em Belém, máxima de 34. No Recife, pancadas isoladas, 30 graus. E a primavera começa nesta terça-feira e a previsão é de chuva acima da média no sul do Brasil nos próximos meses. Os temporais podem avançar não só pela região sul, mas chegar também no Mato Grosso do Sul, São Paulo e Minas Gerais. São essas áreas em verde no mapa, todos os trechos em vermelho, passando pelo centro-oeste e boa parte do norte. Aí o tempo com menos chuva abaixo do esperado. Agora vamos destacar a temperatura. No que diz respeito à temperatura, o calor deve predominar em quase todo o Brasil ao longo da próxima estação. Toda essa faixa em vermelho e também em vermelho bastante escuro, aí é calorão mesmo.
2: No Ceará, a polícia tenta esclarecer a morte de uma estudante de direito em Fortaleza. O namorado dela está desaparecido.
3: Novas imagens mostram os últimos momentos da estudante de direito Isabela Caracristi, de 22 anos. No dia 13 de setembro, ela entra no condomínio com uma mala, às 5h58 da tarde. Um minuto depois, ela é recebida pelo namorado no hall social e os dois entram no elevador. 30 minutos depois, João Munhoz Neto volta para o elevador, só que sozinho e com outra roupa. Na sequência, ele vai até a portaria e sai do condomínio. Se passam mais 30 minutos. Isabelle aparece sozinha no elevador, indo até a cobertura do edifício. Às 10h47 da noite, João Munhoz Neto aparece neste registro, descendo do banco do passageiro do carro preto, já na garagem. Ao fundo está o carro do IML. E Isabelle já estava morta. Somente uma semana depois do crime, a Polícia Civil do Ceará encontrou a mãe do namorado de Isabelle na praia de Cumbuco, que fica a 30 quilômetros de Fortaleza.
4: Um celular e um tablet foram apreendidos. O telefone da universitária também foi encontrado e deve passar por perícia. A mãe e o irmão de Isabelle foram ouvidos nesta tarde pela polícia. O irmão afirmou que ela estava grávida, o que ainda precisa ser confirmado pela perícia.
5: A gente teve a confirmação que ela estava grávida.
4: O bacharel de Direito João Munhoz Neto, de 33 anos, segue desaparecido. Ele teria entrado em contato com a polícia dizendo que prestaria depoimento hoje, mas não compareceu. Isabelle e João se conheceram no escritório de advocacia, onde ele era chefe dela. A mãe de Isabelle só soube da morte no dia seguinte, quando foi até o prédio para saber do paradeiro da filha, que parou de responder às mensagens.
0: O ministro Alexandre de Moraes se declarou impedido em mais uma ação que envolve a mulher dele e Daniel Vorcaro. Por isso, vamos ao vivo a Brasília. Natália Paz tem os detalhes. Natália, boa noite.
6: Boa noite, Thaís, a vocês e a todos. No documento, Moraes é breve e pede para que os autos sejam enviados à presidência do Supremo para que seja feito um novo sorteio. O mandado de segurança foi apresentado por um vereador de Curitiba. A ação chegou ao STF depois que a Justiça Federal do Paraná se declarou incompetente para analisar o caso. Isso porque a ação em si é contra o presidente do Senado, Davi Alcolumbre, que tem foro privilegiado. Foram pedidas informações, por exemplo, se Viviane Barsi e Daniel Vorcaro visitaram gabinetes de senadores entre 2019 e 2026. O Senado negou o acesso, alegando proteção a dados pessoais. O jornal O Globo publicou um vídeo em que Moraes aparece ao lado da esposa, desembarcando no Rio de Janeiro, no jato de uma empresa que tinha Vorcaro como sócio. Foi em agosto de 2025. Na cidade, Moraes participou de um evento do Grupo LID, Grupo de Líderes Empresariais. André Mendonça também discursou neste evento. Relatório da Polícia Federal aponta que a viagem aconteceu 3 meses depois do escritório de Viviane fechar um novo contrato de 50 milhões de reais com uma empresa do banqueiro. Investigadores afirmam que o pagamento seria feito com cotas para uso de helicópteros e aviões. O escritório nega irregularidades ou vínculo pessoal. Mensagens encontradas no celular de Vorcaro revelam que Vorcaro negociou um contrato de mais de 400 milhões de reais com a chamada Turma do KN, que seria um desembargador do Tribunal Regional da Primeira Região, Nilton Ramos, e a esposa dele, a advogada Camila Ramos. KN, para os investigadores, seria o ministro Cássio Nunes Marques. O escritório da mulher do desembargador foi contratado pelo Master para tratar de precatórios no valor de 8 bilhões e meio de reais e receberia em troca 427 milhões se a causa fosse ganha. O caso em questão envolve uma usina de álcool e açúcar. O julgamento na segunda turma foi favorável para reconhecer os débitos que iriam beneficiar a usina e o Banco Master. Nunes Marques deu o voto de desempate. Ele nega qualquer favorecimento. É com vocês.
2: Obrigado. E agora a gente vai conferir o dia dos candidatos. O presidente Lula fez uma pausa na campanha e viajou para Nova York, onde participa nesta terça-feira da Assembleia Geral da ONU. Lula teve encontros com o presidente do Uruguai, Yamandu Orsi, e com o prefeito de Nova York, Zoran Mandani, para quem deu uma camisa do Corinthians.

0: Well, it's a way of governing that I do not agree. He has a way of governing that I'm stronger, I'm the mightiest, I'm the richest, I can do everything, and all the others have to obey. It's the stronger law.
1: Enquanto isso, a campanha de Flávio Bolsonaro foca na estratégia de apelo ao voto útil. É uma tentativa de conquistar eleitores que pretendem votar em outros candidatos e que rejeitam Lula. Ele tem sido orientado a evitar declarações de improviso, especialmente em relação aos demais candidatos. Nesta terça, o candidato do PL cumpriu agenda em Natal, no terceiro giro pelo Nordeste desde o início da campanha. O tema segurança pública é prioridade, explorando questões como a crítica dos Estados Unidos de que o Brasil falhou no combate a organizações criminosas.
2: O Brasil falhou contra as facções porque tem um presidente da República que acha que não é problema do nacional isso. Os fuzis entram pelas nossas fronteiras, as drogas entram pelas fronteiras do Brasil. É a competência do governo federal combater o tráfico de drogas, o tráfico de armas. O Flávio Bolsonaro, a partir de janeiro do ano que vem, vai declarar guerra a essas facções. Vou classificar a PCC, Comando Vermelho e Milícias, como organizações narcoterroristas.
3: Em São Paulo, Augusto Cury participou de um evento com influenciadores. Em terceiro nas pesquisas, o candidato do Avante disse que não abre mão da candidatura.
4: Eu vou dizer claramente, para meu conforto poderia ser um alívio, mas se eu perder a eleição será um pesadelo para o Brasil. Eu não abro mão porque eu não confio nessas pessoas que estão nas pesquisas, em destaque aqueles dois que estão na frente.
3: Ronaldo Caiado, do PSD, e Renan Santos, do Missão, não tiveram agendas públicas na segunda-feira.
1: Foi divulgada uma nova pesquisa Genial Quest com as intenções de voto para presidente.
3: O presidente Lula lidera o primeiro turno com 37% das intenções de voto, seguido de Flávio Bolsonaro com 33%. Na sequência, aparecem Augusto Cury com 6%, Ronaldo Caiado com 4%, Renan Santos com 3%, Romeu Zema e Samara Martins com 1%. Os outros candidatos não pontuaram. Num eventual segundo turno, Flávio Bolsonaro aparece à frente com 42%, contra 41% do presidente Lula. Empate técnico dentro da margem de erro de 2 pontos percentuais. Nos outros cenários pesquisados, mais 3 empates técnicos. Lula com 41% e Ronaldo Caiado com 39%. Lula com 39% contra 35% de Augusto Cury. E Lula com 41% contra 38% de Renan Santos. Também foi divulgado um novo levantamento BTG Nexus. Acompanhe. No primeiro turno, Lula e Flávio Bolsonaro estão empatados dentro da margem de erro de 2 pontos percentuais. Lula com 40% e Flávio com 37% das intenções de voto. Em seguida, aparecem Augusto Cury com 6%, Ronaldo Caiado com 5% e Renan Santos com 3%. Romeu Zema e Samara Martins estão empatados com 1% e os demais candidatos não pontuaram. Empate técnico também no segundo turno. Lula tem 46% e Flávio Bolsonaro 45%. Em outro cenário, Lula e Ronaldo Caiado estão empatados com 45%. Contra Renan Santos, o presidente Lula tem 47% e Renan 39%. E contra Augusto Cury, outro empate técnico. Lula aparece com 44% e Cury com 43%. As duas pesquisas completas estão disponíveis no portal band.com.br.
1: O empate técnico e o duelo de rejeições. Veja no comentário de Fernando Mitre.
5: Na sequência das pesquisas mais recentes, os números mantêm o empate, com variações menores na margem de 42 a 41, 41 a 42. De julho para cá, a situação de Flávio Bolsonaro vem melhorando. Há 13 dias da eleição, vai se cristalizando o percentual dos votos já decididos, diminuindo as margens onde as propagandas ou os novos fatos podem fazer mais efeito. No quadro atual, as análises mostram que neste eleitorado já decidido, os fatos novos mexem menos com os votos, uma vez que os eleitores que já têm seu candidato

0: filtram ou condicionam as notícias em função da escolha já feita. Com esse empate atual, fica claro que é ali na margem de indecisos, independentes ou indiferentes, que as campanhas já dão uma atenção especial. O duelo de rejeições se fortalece. Na pesquisa Nexus, Flávio chega a 50% e Lula 49%. Na Quest, Flávio está com 56% e Lula 55%. É empate. E assim vai evoluindo o quadro, apontando para uma vitória apertada. Talvez a mais apertada. Thaís, Felipe.
1: A seguir, apesar da proibição no Brasil, criminosos se aproveitam de brechas para fazer transmissões pelo Discord.
2: Uma das maiores coleções sobre a história de Minas Gerais ganha destaque em um novo livro lançado hoje em Belo Horizonte. Você confere os detalhes na volta do intervalo aqui no Jornal da Noite. Fique com a gente.
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12: Meia-noite, 52 minutos, pelo horário de Brasília. Pausa rápida no Jornal da Noite, na nossa programação. Eu, Stephanie Toso, sigo por aqui girando o noticiário. Tem informação sobre as novas regras do Pix. Quem traz mais detalhes de Brasília é o repórter Márcio Rocha.
13: Com a publicação no Diário Oficial da União, já estão valendo as novas regras para a regulamentação e o funcionamento do Pix anunciadas pelo Banco Central nos últimos dias. Dessa maneira, passa a contar o prazo para que essas mudanças sejam oficiais e passem a ser oferecidas aos brasileiros. Uma das mudanças mais significativas e que vai ter o prazo mais longo de implementação, por exemplo, é a inclusão do Pix automático nas conta salário, que só começa a valer a partir de 1º de julho do ano que vem e será a única forma de enviar Pix a partir desse tipo de conta. Outra medida, mas que passa a valer no dia 1º de fevereiro de 2027, é a chamada cobrança híbrida, que reúne no mesmo documento o código de barras do boleto e o QR Code do Pix cobrança. O Banco Central também determinou que já está valendo a possibilidade de dispensar a participação do Pix de instituições que possuam mais de 500 mil contas transacionais ativas, quando características dos clientes ou modelo de negócios não justificarem o acesso a esse modelo de pagamento instantâneo.
12: No sul do país, um tsunami meteorológico é registrado em Santa Catarina. Informações com a Vitória Fernandes.
14: A Defesa Civil de Santa Catarina confirmou a ocorrência de um tsunami meteorológico na Praia do Cardoso, em Laguna. A água avançou sobre o local e deslocou embarcações e arrastou redes de pesca, mas não deixou feridos. O órgão explicou que o meteotsunami ocorre quando tempestades provocam variações bruscas de pressão atmosférica e fortes rajadas de vento, causando oscilações no oceano, que próximo à costa pode gerar uma elevação repentina do mar em poucos minutos.
12: Atualizações do caso da estudante encontrada morta em um condomínio de Fortaleza. Detalhes com a Leonícia Scioli.
15: A estudante Isabelle Caricristi, de 22 anos, estava grávida, segundo confirmação recebida pela família. Ela foi encontrada morta no condomínio onde morava com a família do namorado na Aldeota, em Fortaleza, no último dia 13. O laudo da PFOS apontou politraumatismo causado por impacto contra o solo, mas a dinâmica da morte ainda é investigada. A mãe do namorado foi localizada num cumbuco e teve o celular e tablet apreendidos. O namorado de Isabelle continua sendo procurado pela Polícia Civil.
12: Agora 12:55 pelo horário de Brasília. Na sequência vem aí o segundo bloco do Jornal da Noite na nossa programação. Daqui a pouquinho também tem o programa Band Eleições nessa madrugada de terça-feira. Mas eu, Stephanie Toso, sigo de olho nas mensagens, viu, gente, que chegam pelo WhatsApp no 11 999 59210.

0: A polícia de São Paulo prendeu um homem suspeito de chefiar um grupo extremista que agia no Discord.
1: Olá, uma ótima noite a todos. Um levantamento inédito da Polícia Civil mostra que, de fato, o número de lives criminosas caiu no Discord aqui no Brasil. Nos últimos 30 dias, foram identificadas pela polícia 54 lives violentas, o que representa uma redução de 43% comparado com a média mensal. Só que esse número ele ainda é muito alto. Por quê? Nós estamos falando de algo que não deveria estar acontecendo. As lives no Discord foram banidas, estão suspensas, proibidas aqui no Brasil. Mas os criminosos, esses grupos criminosos, estão conseguindo burlar as regras do Discord e estão realizando as lives do mesmo jeito. A gente lembra que nesse ano nós tivemos lá no Mato Grosso do Sul a morte estimulada de uma menina de 13 anos. Um suicídio que foi transmitido pela plataforma. A partir dali, então, veio essa determinação. Nesta segunda-feira, o governo federal acionou a justiça para obrigar o Discord a cumprir a proibição agora de forma efetiva. A Agência Nacional de Proteção de Dados cobrou esclarecimentos da plataforma e alertou que o descumprimento pode gerar multas diárias. Já o Discord informou que atua para evitar que o sistema seja burlado e que mantém diálogo com o órgão para tentar reativar o recurso no país, ou seja, voltar a legalizar as lives. Eu volto com vocês.
2: Uma das maiores coleções sobre a história de Minas Gerais ganha destaque em um novo livro lançado hoje em Belo Horizonte.
3: Um acervo com mais de 15 mil títulos. A primeira coleção brasileira reconhecida pela Unesco como Memória do Mundo. Este é um patrimônio do Instituto Cultural Amílcar Martins, que comemorou 25 anos em uma cerimônia lotada na Academia Mineira de Letras.
4: Tem muita coisa sobre a vida política de Minas Gerais, sobre a vida econômica, sobre a economia da mineração, do ouro, dos diamantes, do café, enfim, da pecuária e sobre a história cultural de Minas.
3: A data também marca o lançamento do livro As Joias da Coroa, coleção de obras raras do Instituto Cultural Amílcar Martins. O material reúne 20 livros do acervo, contando com detalhes a riqueza e a diversidade da história de Minas Gerais.
4: Nós temos, por exemplo, eu descrevo as duas grandes festas barrocas que nós tivemos em Minas Gerais em 1733, com a inauguração da Igreja do Pilar, e depois a outra festa de 1748, que foi a chegada do primeiro bispo na sede mariana.
3: Entre os itens estão a primeira edição de Marília de Dirceu, de Tomás Antônio Gonzaga, publicada em 1792, e obras poéticas de outros grandes nomes da literatura mineira, como Alvarenga Peixoto e Cláudio Manuel da Costa.
0: Sétima etapa da Copa Truck em Minas Gerais. Leandro Totti venceu de ponta a ponta e está cada vez mais perto do título. Na segunda bateria, Rafael Abate largou na pole e conquistou a primeira vitória dele em 2026.
2: As principais redes de TV americanas suspenderam a cobertura conjunta dos eventos envolvendo Donald Trump em retaliação à ordem do presidente, que impediu que jornalistas de três canais acessem a Casa Branca. Por isso, as demais redes que faziam uma cobertura conjunta dos atos do governo suspenderam o serviço.
0: O Jornal da Noite se despede. Fique agora com o Band Eleições.

0: Boa noite. Começa agora o Band Eleições. Em menos de duas semanas, o Brasil vai às urnas. Olha só. E o programa de hoje analisa os novos números. Reta final das campanhas antes do primeiro turno. E aqui, nessa conversa, estão os jornalistas Fernando Mitre, Thaís Dias, o cientista político Maurício Moura, do Instituto Ideias. Então, vamos começar com ele. Maurício Moura, o senhor dos números, o mago dos números, sabe tudo, já sabe o que vai dar no primeiro turno. Então, vamos começar. Hoje teve pesquisa, né? Tivemos uma pesquisa mais atual agora, a pesquisa da Quest. A gente tem os números que podem aparecer na tela para a gente. E eu queria... Tá aí, os números aparecem ali, intenções de voto para presidente, Lula e Flávio lá em cima, 37 a 33, e depois aparecem os outros. E eu queria te ouvir, Moura, quando você olha um número desse, e tem gente que tira aquelas conclusões precipitadas, do tipo, na lista anterior, subiu porque foi de 36 para 37, ou caiu porque foi de 34 para 33... Quando você olha esses números, quais são os dados que você guarda, que você observa e que você acha que são os mais úteis nessa rodada ou em outro instituto qualquer?
1: Bom, primeiro, boa noite, Thaís, boa noite, Mitre. O que chama atenção são três pontos nessas pesquisas que saíram hoje. O primeiro, a gente nunca teve uma disputa em primeiro e segundo lugar tão acirrada e tão apertada em dois candidatos nesse nível. Mesmo em 2022, que a gente tinha o Lula e Bolsonaro, a gente tinha uma distância maior entre o primeiro e o segundo colocado. Ou seja, no primeiro turno, a gente tem dois candidatos com nível alto e uma disputa acirrada. Esse é o primeiro ponto. O segundo ponto também me chama a atenção, que é uma coisa recorrente no Brasil, que os candidatos que estão em terceiro, quarto e quinto lugar estão muito distantes, né? E sempre acontece um fenômeno recorrente, que é o que eu chamo de antipetismo de chegada. É quando as pessoas, na reta final, até gostam, até têm uma preferência para um determinado candidato, mas acabam migrando candidato que tem mais chance de derrotar o PT. Eu acredito que, dado os números que a gente vê dos outros candidatos, isso tem uma grande chance de acontecer. E o terceiro ponto, que a gente acho que a gente vai ver, é as pesquisas espontâneas. Lembrando que a pesquisa espontânea, para mim, é muito importante. Primeiro, que dá o real engajamento das pessoas, quando a gente não oferece nenhuma alternativa, ou seja, estimula o eleitor. E muito importante, né? O Brasil vota de maneira espontânea. Você não vai para a urna no Brasil, como a maioria dos países, você vê todas as alternativas.
0: Como era no passado, né? Que você tinha o papel e você tinha todos os nomes, aí era já estimulado, né?
1: Que é, 90% do mundo vota assim. O brasileiro vota de maneira espontânea, então a espontânea simula melhor como as pessoas votam. Então a gente tem hoje, nas espontâneas, um nível de indecisos muito alto. Inclusive, eu estava olhando hoje, especificamente essa pesquisa da Quest, 10 pontos percentuais a mais que a gente tinha no mesmo período de 22. Ou seja... tem muita volatilidade diante desses números, né?
2: E está diminuindo muito lentamente. Era 41% indeciso, agora é 35%. Era para ter...
0: Na mesma Quest.
2: Sim, na mesma Quest. Já era para ter reduzido isso. Agora a rejeição está aumentando. É uma coisa impressionante. 56 e 55 é a mesma coisa. 56 para Flávio, 55 para Lula. Ou 50 para Flávio, 49 para Lula. Né? Duas pesquisas. É uma rejeição alta demais. Isso significa que tem um certo desencanto com a política e isso não pode influir ali, manter aqueles indecisos como indecisos, branco-nulo como branco-nulo e deixar isso ficar assim?
3: Eu até completo, porque a gente sempre falou nas últimas eleições da briga de rejeição, né? É. Ah, eu vou na rejeição do candidato. Agora nem isso tem. Estão ali praticamente empatados.
1: Não, eu até estava falando aqui no bastidor que desde 98, Mitre, que eu cubro profissionalmente eleição... Uma pesquisa de opinião pública, e essa é a eleição com o menor nível de engajamento da opinião pública que eu me deparei. E tem vários indicadores nas pesquisas que mostram isso. O primeiro indicador é justamente isso, quantidade de indecisos a essa altura. A gente está faltando duas semanas, né? Então, assim, não era para ter essa quantidade de indecisos, e historicamente não tem essa quantidade de indecisos. O segundo ponto é exatamente esse, a rejeição. Ou seja, as principais opções são altamente rejeitadas. E uma eleição com muita rejeição costuma desestimular as pessoas. Você falou bem, antigamente uma briga de rejeição, agora as duas rejeições estão bem estabelecidas. E o terceiro ponto, que é umas perguntas que aparecem recorrentemente nas pesquisas, é o grau de decisão das pessoas em relação ao voto. A gente tem mais de 30% dos eleitores hoje, na maioria das pesquisas, dizendo que não tem o voto decidido. Isso é reflexo de baixo engajamento. É uma eleição de muito desânimo. E eu tenho estudado, acho que tem dois fatores, só para concluir brevemente isso aqui. Nas eleições presidenciais brasileiras, tiveram dois fatores que sempre elegeram presidente, né? Um deles é a economia. O Fernando Henrique ganhou duas eleições por causa da economia. O PT sempre trouxe um argumento forte para a economia, do ponto de vista narrativo, né? 2002 era geração de emprego, 2006 era a escala dos programas sociais, 2010 era o crescimento econômico. 2014, a Dilma dizia que ia manter o nível de emprego e os programas sociais. 2022 foi a metáfora da picanha. Agora, tanto o governo não tem um argumento econômico forte, a gente já debateu isso, um argumento de esperança, as pessoas estão altamente endividadas e sentem isso. A oposição também não consegue traduzir o que vai fazer na economia de diferente. E lembrando que um dos motivos que o Aécio perdeu a eleição é que as pessoas não sabiam identificar o que ele ia fazer de diferente na economia. Então, a economia está em um alto grau de desânimo, não é um argumento de nenhuma das campanhas. E no lado da corrupção, que também venceu a eleição no Brasil, o Collor ganhou como o caçador de Marajás, o Bolsonaro ganhou como o cara da Lava Jato, existe uma sensação, principalmente depois dessa crise do STF, que todo mundo é corrupto. Então, essa falta de esperança na economia e uma sensação de que está todo mundo no mesmo saco...
4: Iguala as pessoas.
1: Iguala e anestesia o eleitor, e eu acho que é por isso que está esse desânimo.
3: Agora, o que é terceira via não emplaca, então, num cenário como esse? Porque a gente viu ali que os números não chegam nem perto, né? E aí você continua na polarização. Se ninguém aguenta mais o cenário que está... E a alternativa?
1: Acho que tem duas razões. O primeiro é que o medo de um outro lado rejeitado ganhar, obviamente, que desestimula as pessoas a votarem numa alternativa que não tem chance de derrotar o outro lado. Então, essa é... E muita gente está se acomodando na própria candidatura do Flávio. Gente que é contra o governo, que reprova o governo, não gosta do Flávio, não morre de amores pelo Flávio, não gostaria de votar no Flávio, mas vai meio que se acomodar e se conformar que é a melhor alternativa para tirar o outro lado. Então, tem essa questão da rejeição. E tem uma outra questão também, que é uma questão que precisa ser muito pensada no Brasil, é que é muito difícil você nacionalizar o nome, aumentar o conhecimento nacionalmente no Brasil. Tanto é que a gente só teve um governador eleito, foi o Fernando Collor, desde o fim da ditadura, com uma campanha completamente diferente, que ele ficou um ano e meio fazendo campanha. Os governadores, tirando o governador de São Paulo, são pouco conhecidos.
4: Não ganhou a eleição, né? Se a gente for pegar a história recente e que não ganhou a eleição.
1: É, o último que ganhou a eleição foi o Jânio Quadros.
4: Exato.
1: Né? Os governadores têm dificuldade de se fazer conhecidos, o tempo de campanha é muito curto e, nesse caso, a gente tem duas marcas muito fortes. Né? O presidente Lula, que é o cara que está presente em 7 das últimas 10 eleições, e o sobrenome Bolsonaro. Então, é muito difícil competir nacionalmente com uma campanha muito curta, diferente dos Estados Unidos, onde está todo mundo em campanha o tempo inteiro. Então, a gente tem um modelo que é muito difícil na sua.
4: Agora, a gente se acostumou a ver algumas eleições e classificá-la. Por exemplo, 89, eleição de mudança. Ninguém duvidava disso, né? 94, não tinha o que discutir. O ministro da Fazenda foi ungido, né? 98, deem uma chance dele governar. Fazia todo sentido. 2002, eleição de mudança. Não vou ficar falando de todas, mas essa daqui... É interessante, porque ela não tem uma cara, pelo que você está falando. Se as pessoas estão desanimadas, elas não estão animadas nem para mudar, nem para reafirmar, ao contrário do que aconteceu em 2010, que era uma eleição de ficância. Eu quero a Dilma, eu quero a candidata, a mulher do Lula.
1: Sim,
4: né?
1: Mãe do PAC.
4: A mãe do PAC. O que acontece nessa eleição que ela não tem cara nenhuma?
1: Quando eu vou explicar a eleição brasileira lá fora, eu digo que é uma eleição de oposição sem oposição. Porque os números são de oposição, né? O governo... Não tem mais de 50% de aprovação. A avaliação do ótimo e bom, só para você ter uma ideia, nesse momento o Lula tem um ótimo e bom 10 pontos percentuais a menos do que a Dilma tinha em 2014, que foi a eleição mais apertada.
4: Mais apertada.
1: E a gente tem uma pergunta que eu sempre faço, que eu gosto muito em reeleição, que é o governo merece continuar ou não? E hoje, menos de 45% acho que o governo merece continuar. Esses são números de não reeleição. Do outro lado, exatamente como o Mitre descreveu, a gente tem um candidato de altíssima rejeição.
4: E aí isso, alternativo.
1: Geralmente quando você tem um governo de alta rejeição, você coloca um candidato de baixa rejeição. Essa é uma equação. Foi o caso, por exemplo, do Joe Biden em 2020, quando ele ganhou do Trump. Era um governo mal avaliado. E o Joe Biden tinha menos rejeição que a Hillary Clinton, que Bernie Sanders. Mas o Brasil escolheu um candidato que tem altíssima rejeição. Uma das explicações que eu consigo ter é porque, e eu falo isso fora, que assim, nesse ciclo de 26, pela primeira vez eu vivi um ciclo que, para o mundo político, a eleição da Câmara dos Deputados é mais importante que a eleição presidencial.
4: Interessante.
1: Tanto é que a gente tem, pela primeira vez, só tem uma chapa de coligação, que é o PT-PSB. Todas as outras são chapas puras. Por quê? Porque a preocupação é eleger deputado federal. Então, eu sempre falo, no Brasil, a disputa de poder, nesse ciclo, é quem eleger mais deputado federal. Por isso que a gente tem poucas candidaturas majoritárias, tanto para presidente como para governador. Um dos motivos que vai acabar um monte de eleição de governador no primeiro turno é porque falta candidato. Só tem poucos candidatos, é questão de oferta. E não tem oferta porque está sendo investido fortemente pelos partidos políticos na eleição da Câmara. Então, o que eu digo é assim, o Brasil é uma eleição de oposição sem oposição, porque você tem um governo mal avaliado, mas você tem uma oposição que está mobilizada para eleger deputado federal.
2: Mas tem aqui uma questão que me parece ser muito significativa. Eu anotei aqui, desde a redemocratização, o incumbente, o candidato incumbente, ele cresce no ano eleitoral. O Bolsonaro cresceu, quando perdeu para o Lula, ele cresceu muito, ele cresceu entre 18% e 20%.
4: No primeiro turno você está falando?
2: No primeiro turno, sim. Durante a campanha, sim. Primeiro turno. Perfeito. Com o Lula não está acontecendo, é a primeira vez que o incumbente não leva vantagem por ser incumbente. Ele cresceu, acho que 5%. Em relação aos outros.
4: Apesar a média de usar é de mecanismos para crescer, como ele está lançando uma série de programas. Sim,
2: mas o fato é que isso não aconteceu ainda.
1: Não, isso,
2: agora, a partir de agora, ele está tomando essas medidas todas. A dúvida é, será que isso pode funcionar? Isso pode atingir ali aquele eleitorado que nós podemos chamar de indiferente?
4: Na casa
2: porque a Quest usa a palavra independente. Eu prefiro chamar de indiferente. Boa, com essa rejeição toda, indiferente é mais próprio para esse eleitorado que é independente, né? Porque a rejeição é um absurdo. Então a questão é essa. O que significa isso, se é uma situação já dada ou ainda está em evolução? Pode mexer nisso aí.
1: Então, eu tenho uma matemática que é a seguinte. A gente sempre pergunta, desde que o Lula começou esse terceiro mandato, nas pesquisas, em quem você votou no segundo turno de 22. E é um fenômeno muito interessante que todo mundo que votou no Jair Bolsonaro em outubro de 22 nunca em nenhum momento aprovou esse governo. Até brinco com os pesquisadores, se encontrar alguém que votou no Bolsonaro e aprova esse governo, a gente vai estudar, vai, sim.
4: Então, aprova o governo Lula.
1: Aprova o governo Lula. Perfeito. O que acontece isso na prática? Você cria um teto de popularidade muito baixo. E aí o Lula perdeu de 4, 5 pontos percentuais de gente que votou nele e não gosta desse governo. E esse é justamente aquele público que eu sempre achei que vai decidir a eleição. E o Lula não conseguiu, em 2026, avançar nesse público que ele mesmo, que votou nele em 22 e não aprova o governo. E um dos motivos que a gente recorrentemente faz pesquisa é porque as pessoas estão altamente endividadas, é uma sensação econômica muito ruim. E então, assim, o Lula já tinha um espaço pequeno de melhora comparado com os outros. Porque, por exemplo, dá um exemplo prático. Em 2006, 15% dos pontos percentuais de quem votou no Alckmin aprovava o segundo mandato do governo Lula. A gente tinha gente que tinha votado na oposição e que gostava do governo. Isso aqui não existe mais. Então, ele tinha um espaço muito pequeno para crescer, ele não conseguiu crescer. Dmitry, ainda tem um problema adicional para o PT. O perfil de abstenção no Brasil prejudica mais o PT, porque é um perfil de baixa renda e baixa escolaridade.
4: Que é quem não vai.
1: E eles precisam... um dos motivos que o PT nunca ganhou no primeiro turno foi justamente esse, essa questão da abstenção. Eles precisariam de uma gordura que hoje eles não têm. Então, e em relação à gastança, uma coisa que eu tenho visto no mundo é o seguinte. Nos últimos 10 anos, inverteu uma curva que era muito constante, que era que o incumbente ganhava mais que a oposição. Nos últimos 10 anos, os países democráticos, são os países que a gente não sabe o resultado da eleição, a oposição tem ganho 7 a cada 10 eleições, justamente por essa divisão e essa dificuldade dos líderes terem popularidade. E o que acontece na prática? Como a probabilidade de reeleição diminuiu no mundo, está todo mundo gastando mais. Porque virou assim, eu vou gastar porque...
4: É o que temos.
1: É o que temos. Assim, como a probabilidade de reeleito é baixa, eu preciso gastar mais. Então, independente do cara ser de esquerda ou de direita, agora virou uma tendência de gastos de quem está no governo totalmente desenfreados em diversas economias, justamente porque a probabilidade de reeleição diminuiu bastante.
3: Agora, então, o cenário é, Lula está muito mais fragilizado diante disso tudo que você falou do que o Flávio para ir para esse primeiro turno.
1: Sem dúvida. E justamente porque o que o Mitre falou, ele não conseguiu traduzir essa melhora que todo incumbente teve, né? Apesar que ele tinha um espaço pequeno, mas eles não conseguiram traduzir ainda.
4: Bom, o Band Eleições faz um breve intervalo, a gente volta daqui a pouquinho.

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0: 1:14 pelo horário de Brasília, pausa rápida no Band Eleições dessa madrugada de terça. Eu, Stephanie Toso, sigo por aqui girando o noticiário na Band News FM. Ministro do Supremo Tribunal Federal, Alexandre de Moraes, se declara impedido de julgar um pedido do caso do Banco Master. Quem explica é o Rafael Procópio.
1: O ministro Alexandre de Moraes se declarou impedido de julgar o caso sobre o pedido de acesso às informações sobre pessoas que estiveram no Senado e são investigadas no escândalo do caso Master. Um recurso protocolado pelo vereador de Curitiba, Guilherme Kittler, do Novo, pede o acesso aos nomes daqueles que estiveram no Senado. Por sorteio, o caso que chegou ao Supremo ficou com o Moraes e agora um novo sorteio deve ser realizado. A representação ajuiza o presidente do Senado, Davi Alcolumbre, e a Justiça do Paraná entendeu que, por se tratar de um caso com alguém com foro privilegiado, o caso deve ser julgado no Supremo. A lista tem nomes como filho do presidente Lula, Fábio Luiz Lula da Silva, Daniel Vorcaro, Antônio Carlos Camilo Antunes, o careca do INSS, e a esposa do ministro Alexandre de Moraes, Viviane Barsi, principal motivo para a declaração de impedimento por parte do magistrado do STF.
0: 4 pessoas continuam desaparecidas depois dos temporais em Caxias do Sul, no Rio Grande do Sul. Fala Vitória Fernandes.
2: O Corpo de Bombeiros segue buscando por 4 pessoas desaparecidas após ocorrências provocadas pela chuva em Caxias do Sul. Na localidade de Parada Cristal, uma enxurrada arrastou um veículo. Um homem foi resgatado, mas uma criança de 4 anos, um adolescente de 13 e uma mulher de 43 anos continuam desaparecidos. Em outra ocorrência, um homem desapareceu enquanto fazia a limpeza de uma galeria e teria sido arrastado pela água. As informações são preliminares. O Corpo de Bombeiros mantém as buscas nos 2 locais.
0: Presidente Lula critica o presidente dos Estados Unidos, Donald Trump, e diz que ele age como imperador ao impor tarifas e regras a outros países. A declaração foi feita durante uma visita em Nova York, nos Estados Unidos, para a Assembleia Geral da ONU. Apesar das críticas, Lula afirmou que vai continuar tentando negociar, só deve avaliar as medidas de reciprocidade se as tratativas não avançarem. E a cidade do Rio se prepara para o primeiro jogo da NFL. Fala aí, João Boeri.
3: 575 policiais civis e militares vão fazer parte do esquema especial montado pelo governo e Prefeitura do Rio para receber o primeiro jogo da NFL na capital fluminense, no estádio do Maracanã. A partida entre Baltimore Ravens e Dallas Cowboys está marcada para o dia 27 de setembro, este domingo, às 5h25 da tarde. Os ingressos variam de R$ 247,50 a R$ 2.720 e podem ser adquiridos pela plataforma Ticketmaster. Para entrar no estádio, os torcedores que optarem por utilizar bolsas e mochilas devem se atentar à regra de restrição. O material deverá ser transparente.
4: Lula saiu hoje mais cedo, né? Lula 40%, Flávio Bolsonaro 37% e os outros, né? São outros números, mas reforça o que o Maurício Moura acabou de dizer, né? Os dois estão lá em cima. E em eleições anteriores, a gente sempre tinha alguém na casa dos 10, 12, 15, sempre tinha um Ciro Gomes, um negócio ali que produzia. Agora, deixa eu te perguntar uma coisa, Maurício. Um governo pode não ser bem avaliado, mas o governante ser querido, e vice-versa. O governante pode ser bem avaliado e o governo dele não ser bem avaliado. Quando ele, na física, é bem avaliado, tem mais chance dele falar, olha, eu não fui muito bem nesse primeiro, mas vocês gostam de mim, me deem mais 4 anos. Quando é o contrário, olha, até acho que o seu governo foi mais ou menos, mas eu não tenho uma implicância com você. Em que posição está o Lula hoje?
5: Na verdade, assim, eu acho que esse governo é competitivo justamente por causa da figura do Lula. E eu acho que o Lula, ele é maior do que a esquerda, ele é maior do que o petismo. Ele é uma figura, principalmente no Nordeste. E me lembro que em 18, eu comecei a achar que o Bolsonaro tinha chances reais de ganhar quando eu vi os eleitores do Lula dizendo que iam votar no Bolsonaro. Mas se tivesse sido Lula em 18, obviamente a questão ia ser muito mais disputada. Então eu acredito que o Lula é uma figura muito única na democracia mundial, porque, imagina, ele teve presente em 7 eleições, contando essa aqui, que ele vai ficar em primeiro ou em segundo lugar. Isso no mundo democrático é... Eu não consegui encontrar um paralelo até agora. Então eu acho que ele é maior do que...
6: Mas, por outro lado, você não tem alternativa na esquerda, né? Você tem ali de centro e centro-direita algumas opções, mas com o Flávio disputando ali essa polarização, mas na esquerda está concentrado. Então, quem é da esquerda e não quer votar no Lula, não tem opção.
5: Não, e esse é um ponto muito importante, porque pela primeira vez o Lula não tem concorrência na esquerda, né? Porque, por exemplo, em 2002 o Garotinho teve um desempenho imenso no primeiro turno. Em 2006 tinha a Elisa Lina e o Cristóvão Buarque. 2010 e 2014 tinha a Marina. E 22, de alguma maneira, o Ciro e a própria Simone cooptavam os votos ali do PT. Pela primeira vez, eles estão sem concorrência na
4: no Mas o deles. Que também complica para o segundo turno.
5: Complica muito o segundo turno, porque o segundo turno você não vai ter, praticamente você não vai ter mercado de voto. E aí eu imagino que a campanha do PT vai se dedicar a fazer pessoas que têm o perfil de votar no Lula, que não compareceram no primeiro turno, comparecer no segundo turno. Vai ser uma campanha de mobilização de comparecimento, que eu acho que é o... Porque, imagina, porque em 2022 o Lula ele teve um terço dos votos da Simone e 25% dos votos do Ciro. E tinha mercado nos dois ali. Dessa vez, esse grupo de outros candidatos, eles são muito mais de oposição do que Simone e Ciro em 2022. Vai ser um desafio enorme para a campanha do PT no segundo turno.
4: Agora, Mitri, mais cedo a gente falava na tua sala sobre as pesquisas e você fez alguns comentários que eu acho que é interessante. Um deles tem a ver com o que o Moura estava falando, sobre a visão que você dá mais atenção para o espontâneo do que para o estimulado. Eu acho que é interessante você compartilhar isso.
7: Eu acho que o espontâneo, ele merece mais atenção. No Brasil, a votação espontânea nem vai para os telejornais.
4: A gente acabou de mostrar estimulada.
7: É, mas é um equívoco, porque, na verdade, o brasileiro, na hora de votar, de alguma maneira, a ideia do voto espontâneo está ali.
5: Total.
7: Concorda com isso?
5: Eu concordo muito, aliás, assim como professor, eu já tentei esse debate muitas vezes com a imprensa, e tem duas coisas que eu sou voto vencido. O primeiro, que o espontâneo é muito importante, e o segundo, que na última semana a imprensa costuma fazer um cálculo de voto válido para divulgar as pesquisas, que na verdade é um assassinato matemático, porque quando você calcula o voto válido, você desconsidera a abstenção.
4: Perfeito.
5: E o segundo,
4: que é elevadíssimo.
5: E o segundo, você desconsidera os que estão indecisos ainda. E aí comparam esse voto válido com o resultado do voto válido da urna. Isso para mim é um ataque à matemática, mas eu... Sim.
4: Voto vencido.
5: Voto vencido, já.
6: Eu queria ir pelo lado do que vai decidir essa eleição. Porque a gente está olhando agora, e muita gente fala, o Mitri já falou aqui em outras oportunidades no Band Eleições, olha, a economia, mas é a economia prática do dia a dia. Como minha conta do mercado vai dar,
4: não, PIB,
6: como é que vai estar. Porque quando a gente fala do macro, muitas vezes isso distancia o eleitor. Você acha que esse é o ponto? Como é que vai estar a situação do mercado? Como é que vai estar a situação da conta mesmo? Né? Se vai estar no negativo, se não vai estar, desse eleitor, principalmente do indeciso?
5: Não, totalmente. Inclusive porque essa coisa do Banco Master, ela meio que colocou a corrupção como dada. Então, todo mundo acha que está todo mundo envolvido. Então, a decisão vai ser muito mais pragmática, como você falou. O que eu vejo é que nesse ciclo, que foi diferente dos outros, é que esse é o ciclo dos endividados. As pessoas estão muito endividadas. As pessoas até têm trabalho. As pessoas até têm emprego. Só que elas não conseguem pedalar o rendimento com as dívidas. E o que mais me impressionou é que esses 3, 4% que eu acho que vão decidir a eleição, que é o pessoal que votou no Lula em 22, mas não gosta do governo, e também tem uma memória ruim do governo Bolsonaro, principalmente na gestão da pandemia, esse pessoal, obviamente, está sofrendo muito, está enforcado com dívida. Dívida por causa do custo financeiro, dívida por causa de bet. Agora, o que me impressiona muito é que, até agora, como eu falei, nenhum dos lados conseguiu oferecer uma esperança para esse grupo. Porque, na verdade, o que o Lula ofereceu em 22 foi uma esperança. Você vai voltar a consumir picanha. Era uma metáfora, né? Você vai voltar a consumir cerveja. Nesse ano, as pessoas estão endividadas, uma situação econômica bastante delicada, mas nenhuma das duas campanhas encanta. Então, se você perguntar o que vai decidir a eleição, na verdade, vai decidir quem conseguir votar. Porque eu digo assim, quem conseguir vencer o desânimo, que vencer a falta de esperança e ir lá escolher um lado.
4: Agora, a gente pega as últimas três eleições, essa atual sendo uma delas, a gente teve Bolsonaro contra um agente do Lula, agora a gente vai ter o Lula contra um agente do Bolsonaro, e a única eleição real, um contra o outro, foi a última eleição. Em que o Bolsonaro levava uma vantagem e uma desvantagem. Vantagem porque ele era incumbente, desvantagem porque ele tinha um passivo de imagem razoável por causa da pandemia, etc. e tal. Agora, a gente tem o Lula contra um agente do Bolsonaro. As pessoas conseguem enxergar, obviamente, o Flávio Bolsonaro como um Bolsonaro, mas ele é o Bolsonaro do tipo Flávio, ele não é o Bolsonaro do tipo Jair. Como é que isso prejudica os votos do Flávio Bolsonaro, como é que isso pode ajudar o Lula numa comparação, ou o eleitor simplifica isso de uma maneira mais reduzida? É um Bolsonaro, ponto final.
5: Não é, depende do eleitor, né? Assim, eu acho que essa eleição é disputada justamente porque a gente tem um candidato que carrega essa rejeição que você descreveu. O sobrenome Bolsonaro carrega uma rejeição. O Flávio, as pessoas tinham uma dificuldade de saber quem era Flávio, as pessoas não conheciam o Flávio. E, para o azar dele, ele foi apresentado à opinião pública com o áudio do Vorkar. Então, nesse ponto, ele perdeu qualquer narrativa de anticorrupção, ele entrou nesse limbo de todos são corruptos. O que eu vejo acontecer agora, e é o fortalecimento dele nas pesquisas, é um certo conformismo de quem não gosta do governo. Então, quem não gosta do governo, reprova o governo, não quer o PT, está se conformando com a alternativa de ter que votar no Flávio. Ele não tem o mesmo carisma do pai, claramente. Porque uma das coisas que eu aprendi sobre Lula e Bolsonaro é que os brasileiros se identificam nessas duas figuras. Eles se enxergam na figura do Bolsonaro e se enxergam na figura do Lula. As pessoas não se enxergam na figura do Flávio. Isso, assim, não, ele não tem essa empatia, não tem... O que eu acho que pode ter uma implicação muito delicada se ele for eleito. Vou explicar por quê. Porque ele vai ser eleito com metade do país rejeitando. Mas é rejeitando no mesmo nível que o Lula foi rejeitado. O governo pode fazer o que for para rejeitar. E parte de quem vai eleger o Flávio não gosta do Flávio. Está votando no Flávio, que é diferente de quem elegeu o Bolsonaro. Existia uma esperança que o Bolsonaro fosse ser uma figura disruptiva na política. Ele tinha, inclusive, esse mandato. Mas parte de quem vai eleger o Flávio, eu estou falando de 20, 25% que vai votar no Flávio, não gosta do Flávio. Então, o nível de tolerância com o governo do Flávio vai ser muito baixo da opinião pública. Então,
4: ele
5: esse
4: não
5: é um
4: larga
5: desafio.
4: Do mesmo patamar Exato. Do Jair Bolsonaro.
5: Ele vai ter um desafio enorme, do ponto de vista de popularidade.
7: Agora, o eleitorado que deu vitória para o Lula na última eleição se compõe de os lulistas radicais e tal, ali não se conversa, mas uma parte que poderia ser de centro, que acabou indo para o Lula. Quer dizer, votou contra o Bolsonaro, não a favor do Lula. E o Lula, quando assumiu o poder, não conseguiu o apoio dessa maioria. Pelo contrário, foi perdendo alguma coisa ali. Eu acho que no próximo mandato, seja qual for o presidente, ele vai ter um problema político enorme, porque ele vai precisar. Os problemas brasileiros estão muito mais agudos. Esse novo presidente vai precisar de um entendimento político para começar a enfrentar algumas áreas problemáticas que são vitais, como, por exemplo, a questão fiscal. Sem um apoio do país, é difícil mexer ali. Então, talvez esse seja, assim, na perspectiva do novo governo, o maior desafio.
5: Sem dúvida, até porque não existe reforma fiscal se ele não conseguir construir uma coalizão, principalmente no Congresso, né? Porque o Brasil hoje teve um deslocamento de poder. Eu sempre brinco, eu dou aula nos Estados Unidos. Nos Estados Unidos a gente teve um deslocamento de poder do Congresso para a Casa Branca. A Casa Branca hoje, o presidente Trump governa com ordem presidencial. Aqui no Brasil a gente teve um movimento contrário. A gente teve um deslocamento de poder para o Congresso. Então, fundamental que o novo presidente consiga construir essa coalizão, principalmente para a reforma fiscal, que não é uma reforma simples de fazer.
6: E aí tem as emendas no meio, né? Que aí é outra questão.
4: Agora, você deu uma entrevista para o jornal Estado de São Paulo em que você aventa a possibilidade, ou considera, você falou que não é o seu cenário número um, mas também não é um cenário que você descarta a possibilidade de vitória no primeiro turno, não importa para quem, mas no primeiro turno. Como é que você enxerga isso com esses números?
5: Não, eu enxergo...
4: Essa migração...
5: É o que eu falei, eu acho que na minha probabilidade hoje, a maior probabilidade é de a gente ter um segundo turno Flávio e Lula, mas exatamente o que você falou, eu vejo uma probabilidade alta de a gente acabar no primeiro turno por dois motivos. Vou começar pelo presidente Lula. Como você falou, ele não tem concorrência no lado da esquerda. A Thaís escreveu bem. E o presidente Lula ainda não colou a intenção de voto dele no primeiro turno na aprovação de governo. Ele tem uma aprovação de governo maior do que a intenção de voto. E se ele conseguir colar, ele vai flertar com o primeiro turno. Do lado do Flávio, depende de duas coisas. Uma é esse antipetismo de chegada, esse deslocamento de voto que eu acho que vai acontecer, porque eu não estou vendo dificuldade nos eleitores do Zema, do Caiado, do Cury se manter firme. Inclusive, em Lula crescendo, aumenta o medo, aumenta o antipetismo de chegada. E aí, mas o que mais vai definir, sempre define em primeiro turno, em qualquer equação matemática, é o não voto. É o branco, nulo e abstenção. Fiz um cálculo, se a gente tiver um aumento de 4 pontos percentuais de não voto, a gente entra num território de primeiro turno muito provável. Que aí seria uma abstenção na casa entre 19% e 23% de abstenção. E, então, isso, eu vou ficar muito atento. E justamente essa apatia é que pode levar ao primeiro turno.
4: Bom, o Band de Eleições de hoje vai chegando ao fim. Eu agradeço aos meus colegas de bancada e a você que está em casa. Uma boa semana e até a próxima segunda-feira. Valeu, gente.
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2: Hora 31 minutos pelo horário de Brasília, ponto final no Band Eleições da madrugada dessa terça, 22 de setembro. Antes de seguirmos com os outros assuntos por aqui na nossa programação, já passar para desejar um bom dia para você que está acompanhando a Band News FM. O João Carlos está por aqui, ele falou assim: olha, ontem Santo Amaro estava gelado, hoje está um forno, mas vamos que vamos para mais um plantão, né? Bora! Tá só começando, hein, esse plantão. Bom dia para você por aí, João. Bom trabalho. O João de Jesus da Barra Funda também tá ligadinho por aqui até às 7 horas da manhã. Tá trabalhando também mais uma madrugada. Quem mandou mensagem um tiquinho mais cedo e até fiquei feliz, hein? Foi a Sara, direto ali de Monte Verde, mandando um abraço. Ela falou que hoje ela tá em casa, mas tá na sintonia aqui com a Band News FM também. O João Luiz do Brooklyn já chegou mais cedo também para desejar um bom dia, abraços. Quem mandou um alô foi o Roberto Castelli, direto da Vila Isabel, no Rio. Já falou bom dia para todos os amigos da Band. Quem mandou um oizinho também falou: olha, Fernando Gomes, boa noite. Aqui no Jardim Ângela já choveu forte, agora parou. Bom trabalho, valeu. O Greco também está sintonizado por aqui. Falou assim: olha, ele tá mandando um boa noite, boa madrugada, bom trabalho, bom dia. Tudo junto e misturado, tá valendo. A Andresa de Manaus também passando para desejar uma ótima semana e um bom trabalho. Muito obrigada, viu, Andresa? E aí, ó, o Wilson já mandou assim, passando para desejar uma ótima madrugada. Tem boa noite chegando também com a Tânia. O José de Curitiba mandando um oi, falou assim que por lá, muita chuva. É, gente, estamos nos despedindo do inverno oficialmente nessa terça. A primavera começa à noite, ali por volta de 9:05 da noite. E aí já com mais uma frente fria passando aqui pelo país, trazendo mudança, não só para São Paulo, mas a chuva veio com tudo ontem no sul do Brasil de novo. Hoje tem alerta mais uma vez para algumas áreas ainda do Paraná, com atenção redobrada agora para a divisa aqui com o estado de São Paulo, que é onde a chuva mais forte deve se concentrar ainda ao longo dessa terça-feira. Tem previsão também de chuva retornando aqui ao estado de São Paulo, com toda a atenção redobrada para o litoral, para a região do Vale do Ribeira, Vale do Paraíba e também para os municípios do interior, como Bauru e Presidente Prudente, porque tem risco também de alguns temporais localizados. Aqui para a capital paulista, expectativa é que a nossa chuva chegue já no início da manhã. E aí fica mais abafado, assim como o João comentou, porque ontem a nossa temperatura subiu bem, ainda não resfriou, mas nos próximos dias vem aí mais uma queda de temperatura, com quarta e quinta sendo os nossos dias mais gelados por aqui, mínimas também diminuindo bastante. Então, as próximas madrugadas vão exigir aí um reforço daquele casaco mais pesado. Tem boa noite também chegando por aqui da Ana Elise, que está indo descansar para daqui a pouquinho puxar plantão. Vamos nessa, gente, com os outros assuntos por aqui na nossa programação. Ó, rapidinho, o Antônio Nonato está por aqui também, direto da Bahia, mandando um abraço. Falou assim que está na sintonia também da Band News FM. Pode ir mandando o seu alô, a sua mensagem no 11 999 592 100. Nos outros destaques, o âncora do Jornal da Band, do Band News no meio do dia, Eduardo Einegg, questiona as propostas de reforma do Supremo Tribunal Federal que ganharam força depois da crise ligada ao caso Master. Ele defende que mudar regras de indicação não resolve o problema se a sociedade não cobrar mais de quem indica. Você confere o comentário completo a partir de agora.
3: Eu queria propor uma discussão que parece lógica, mas que ela não é tratada de forma lógica. Toda vez que aparece uma crise, não importa onde esteja a crise, a gente quer fazer uma reforma, a gente quer mudar. Tem uma crise, vamos mudar. Né? Como se fosse uma casa bichada e que precisa chamar a equipe de reforma para quebrar uma parede, trocar uma coisa de lugar e tal. Não é assim, né? Instituições não são reformáveis desse jeito, com fórmulas fáceis e soluções fáceis. No entanto, toda hora que aparece uma crise, vem uma ideia. Então, a gente viveu a fantasia do parlamentarismo, nós já falamos disso aqui. Tinha até os monarquistas: oh, vamos voltar à monarquia, vai ser bem melhor, vamos ter o rei e tal. E agora que o Supremo Tribunal Federal está em crise, e a crise é uma crise complexa para ser resolvida, vêm as soluções, vêm os observadores, vêm os analistas bem intencionados, boa parte deles, querendo propor uma forma da gente mudar o que está aí. Então vem a turma que defende que exista um sistema compartilhado, o Congresso indica alguns, o Poder Judiciário indica outros, o presidente indica outros, que sejam feitas listas sobre as quais o presidente possa indicar, por exemplo, então, se dá a sabatina, ou que haja uma idade mínima, nós temos uma de 35, que seja 40, 45, olha, 60, vamos fazer 60. Ou então que a gente tenha mandato, 9 anos, 8 anos, 12 anos, puxa vida, 12 anos é tempo pra caramba, aí você pega e refresca o tribunal com novos ares, ninguém fica muito tempo e tal. E todo mundo vê virtudes nas suas sugestões, evidente, mas, e nós já falamos disso aqui, mas todas essas soluções, elas partem de uma premissa de que existe uma fórmula que funciona e uma fórmula que não funciona. A nossa não funciona, então vamos em busca de uma fórmula que funcione. Aí o que eu fiz, né? Eu peguei e parti do seguinte princípio, quer dizer, se certas regras são capazes de, sozinhas, produzir uma boa instituição, você vai encontrar essas fórmulas em países mais sofisticados e não vai encontrar em países menos sofisticados. Não tem como. Isso é uma impossibilidade. Então, o que eu fiz? Peguei os países do mundo e peguei de um lado, tem um índice da Economist, que é o índice de democracia. Ele pega 167 países e organiza de acordo com critérios lá, que coloca no topo Noruega, Nova Zelândia, Dinamarca, Islândia, Finlândia, aqueles países de sempre, os de sempre, suspeitos de sempre. Mas pega os suspeitos de sempre. Vão lá e prendem a Suécia, a Irlanda, a Suíça, aqueles de sempre. Não tem Estados Unidos, não tem Alemanha, tá? Não tem Estados Unidos, não tem Alemanha. Tem esses que eu falei. E aí tem outro índice, que é um índice chamado Freedom House, que mede, pelo inverso, os países sem liberdade. Então tem Turcomenistão, Coreia do Norte, China, Venezuela, essas coisas. Aí você pega essa lista de países, os países bacaninha que a gente ama, né? Que a gente ama, Noruega, e os países que a gente tem vergonha. E procura e compara como é que são formadas as cortes constitucionais. É assustador. Você vai encontrar idade mínima nos dois lados. Você vai encontrar formação jurídica mínima obrigatória nos dois lados. Você vai encontrar nos dois lados mandato. Você vai encontrar referências à independência judicial e tal. Você fala, mas peraí, se na Coreia do Norte tem mandato, se na Venezuela tem mandato, de que adianta você lembrar que na Alemanha tem mandato? Peraí, tem mandato também na Venezuela. Aliás, a Venezuela era 9 anos, antes do Chávez virou 12. Que é o da Alemanha, 12. Então vamos usar o método alemão. Estaremos usando o método venezuelano, só para deixar claro. Não, mas não, nós estamos usando o mandato alemão. Mas por quê? A gente vai contar em alemão e não em espanhol, mas serão 12 anos. Serão 12 anos. Olha que coisa curiosíssima. A nossa idade mínima é 35 anos, né? A idade mínima em outros países, por exemplo, na Alemanha, é 40. Pois se a gente pegar os últimos 10 juízes da Suprema Corte brasileira e comparar com os últimos 10 juízes da Suprema Corte alemã, os nossos são mais velhos. Os nossos são mais velhos que os deles, embora a idade mínima deles seja 40 anos. Então, pensa o seguinte, faz sentido uma discussão como essa? Faz sentido você tentar encontrar um jeito diferente de fazer? Tem um autor, que era um político, século XVIII, que o Edmund Burke, e ele dizia o seguinte, irlandês, que a ideia dele é, a frase dele literal é: nenhuma constituição pode defender a si mesma, ela precisa ser defendida pela sabedoria e pela firmeza dos homens. O que ele quer dizer com isso? Que boas leis não constroem valores, quer dizer, os valores é que constroem boas leis. Uma sociedade que tem valores faz boas leis. Porque não adianta, não tem como fazer boas leis se você não tem valores. Então, de onde vão partir as boas leis? As leis surgirão do nada? Da vontade de pessoas sem bons valores de fazerem boas leis? Então, se você tem bons valores, você faz boas leis. Mas se você tem bons valores, você não precisa de certas leis. Por exemplo, nos Estados Unidos, não há idade mínima. Ninguém botou um sujeito de 20 anos. Não há idade mínima. Não há sequer obrigatoriedade de formação jurídica. E, no entanto, a Suprema Corte americana é montada do mesmo jeito há 200 anos. Não dá problema. Dá problema, claro, não é perfeito, não existe sistema perfeito, mas eles não estão vivendo essa crise que a gente está vivendo. Você acha que o Alexandre de Moraes pegou o jato do Vorcaro porque não tem uma lei dizendo que o camarada tem que ter 20 anos de advocacia, ou 30, ou 14 anos de poder judicial? É por isso. E aí a gente vai numa questão que eu acho que é muito importante. Não há nenhuma acusação formal contra o Procurador-Geral da República, o Paulo Gonet. Nenhuma acusação. Crime, pegou dinheiro, recebeu. A mulher recebeu, o primo, o filho, não tem nada. Nada. Aí os mais reativos vão dizer, mas não tem nada até agora. Tudo bem, não tem nada até agora. Não tem nada até agora. Mas mesmo assim, eles se sentiram no direito de pegar um avião, ir para Londres e fumar charuto. Mas não é com o Daniel Vorcaro, ladrão, porque em 2024 o Daniel Vorcaro não era vigarista. Quer dizer, ninguém sabia. Mas por que um cara ganha um salário de classe média, em vez de ir pro clube de campo do Banco do Brasil, ir pro lugar onde os iguais estão, os iguais eu me refiro são os funcionários públicos de classe média, por que que ele vai pra uma degustação de uísque que ele não tem bala para comprar? Fumar um charuto que ele não tem bala para comprar? Por que que ele faz isso? Em Londres. Então ele foi num clube exclusivo, que não é o dele. Beber um uísque que não é o dele. Fumar um charuto que não é o dele. E não tem nada de errado do ponto de vista legal. Mas você percebe como tem uma questão? Até mesmo aqueles contra quem não há uma acusação formal, até mesmo esses se sentem no direito de festejar com um banqueiro, com um empresário, degustando aquilo que o dinheiro deles não permite. Não permite. E por que que ele não vai comer, tomar o uísque que ele pode tomar, fumar o charuto que ele pode fumar e comer a

Não dá. Mas o cargo dá. E por que dá? Por causa do poder. Então, ele tem um poder sobre a vida de pessoas. E o poder que ele tem sobre a vida dessas pessoas dá a ele o direito de desfrutar de benefícios que o cargo dele não deveria permitir. Porque ele pode botar esses caras, não digo em cana, mas ele pode disparar um processo contra um cara desses. E se ele não disparar, e não estou dizendo que deve, ficará sempre no ar a suspeita de que ele não disparou porque tomou uísque com o cara. Isso vale para o poder público e deveria valer para essas pessoas. Agora, veja, nós precisamos de um papel dizendo isso? Não. O papel diz isso quando as pessoas já têm essa preocupação. E aí o papel ajuda. Quer dizer, a lei ela é boa, do contrário não precisaria existir lei, a lei é boa para dar publicidade a um conjunto de valores que a sociedade tem. Então você vê, por exemplo, longe de ficar endeusando o sistema americano. Longe, longe. Mas veja só como é o sistema americano para escolher um juiz da Suprema Corte. Nós já falamos disso aqui, vale a pena reforçar. Joe Biden indicou em 2022 a Ketanji Brown Jackson. Porque ele quis. Juíza, formada em Harvard, 56 anos ela tinha. Ela era mais nova do que o Fachin. Quando o Fachin foi indicado. Ela era mais nova do que o Fuchs, quando o Fuchs foi indicado. Mas ela tinha 56 anos. E ele queria. Ah, vamos botar a Ketanji. Bom. O FBI fez um questionário com ela gigantesco, gigantesco. A OAB deles lá pediu informações sobre ela para 1.990 juízes, para 865 advogados e outros profissionais. Mais de 50 professores e especialistas jurídicos participaram da análise do que ela escreveu. Aí entregaram um dossiê para o Senado. Tinha 20, 30 mil páginas. Um negócio assim, absurdo. E aí ela foi sabatinada. Sabe quanto tempo durou a sabatina? 4 dias. 4 dias. Aí você fala, ah, ela não é incrível ainda assim. Não sei se ela é incrível, se ela não é incrível. Mas o processo é mais sério. O processo é mais sério. Será que se a gente fizesse isso, alguns não cairiam? Por exemplo, denúncias de irregularidade em postos anteriores teriam sido investigados. Pode acontecer de um integrante, de um indicado para a Suprema Corte ou para o STJ ter um BO por assédio, por irregularidade, por corrupção. Pode ter. Será que não é o caso de limar o cara? Aqui a surpresa vem depois. De brinde, de presentinho. E nos Estados Unidos vem antes. Então, depois que vem, com todas essas etapas, dá para dizer que a sociedade americana abençoou a indicação da Ketanji. E a discussão vai ser ideológica. Ela pode ser mais para cá, mais para lá. Ela foi indicada pelos democratas, então ela é mais para esquerda do que para direita. Tal. Vai se resumir nisso, mas os princípios e valores estão preservados, ou pelo menos estão testados, ou pelo menos a sociedade vê que o Estado se mexe para tentar fazer valer um conjunto de princípios. Agora, você pode fazer uma regra que obrigue uma pessoa a cumprir um determinado procedimento. Agora, para ele ter o valor, introjetar o valor, a coisa é muito mais complicada. Então, quando Alexandre de Moraes e outros ministros do Supremo entendem que eles têm o direito de andar de jatinho para tudo que é lado, que eles têm o direito de aceitar participação em eventos o tempo todo, quando eles entendem, quando eles fazem isso, quando eles acham isso, eles se abrem para crítica. Poderiam fazer a mesma coisa dando transparência. Eu não sou contra...

0: Não sou contra um juiz da Suprema Corte dar palestra. Não sou contra. Seria hipócrita da minha parte. Ser contra o juiz da Suprema Corte dar palestra. Tudo bem o cara dar palestra. Mas como ele é um funcionário público, ele deveria fazer como os americanos fazem, como os ingleses fazem. Escreve num pedacinho de papel que fica na internet. Fica na internet. Juíza deu uma palestra no dia tal, ganhou tanto, ou não ganhou, foi de avião, o avião foi fretado, foi de carona, foi de voo comercial, ganhou tanto. Os americanos têm que informar, inclusive, direitos autorais. Os juízes da Suprema Corte da Inglaterra são obrigados a... são responsáveis pelo que fazem seus parentes. Então, o Brasil tem um jeito de indicar juízes da Suprema Corte, que é o jeito americano. E a gente pode aprimorar, a gente pode melhorar a qualidade. Agora, achar que um juiz que fica 10 anos é mais nobre do que um juiz que fica 30, isso é uma besteira. Na Venezuela, por exemplo, antes do Chávez, inclusive, já havia mandato. Você sabe que tinha um mercado de mandato? Porque sabia, Humberto Ferretti vai vencer o mandato do Ferretti em 27 de junho. Já começavam a negociar quem ia ser o novo juiz da Suprema Corte. E já iam lá fazer um mercado com o cara. Vão apoiar, você apoia o meu, apoia o teu. Então agora nessa vaga do Ferretti que vence em junho, vai você, vai o outro. Quer dizer, é sério mesmo que a gente acha que isso é mais correto? Não é necessariamente mais correto. Agora, veja, eu não estou falando que nós temos sistemas infalíveis. Não existe um sistema infalível. O sistema americano não é infalível. Já falei aqui das acusações feitas ao juiz Clarence Thomas. Não é só ele. Ele ficou abraçado para lá e para cá com um vorcaro dele lá. E ficava andando de jato, ganhou um exemplar da Bíblia do século não sei quanto, ganhou presente. Não é infalível, mas ele estava burlando. Ele estava burlando, porque já havia o sistema em que ele tinha que indicar lá quanto que ele ganhava para as palestras, se ele ganhava isso, se ele ganhava aquilo. Ele preferia não informar. Então ele burlou o sistema. Quando tem burla de sistema, é complicado. Agora, nada melhor do que a tradição. O nosso sistema não é ruim. O presidente indica, o Senado sabatina. Só que, e eu até falei isso no Jornal da Band, a gente fez uma reportagem bacana sobre visões diferentes a respeito de modelos que a gente poderia analisar. Como, por exemplo, o modelo alemão, com mandato, lembrando que o venezuelano é igual, idade mínima, pô, não faz sentido botar um cara de 40 anos, o Toffoli tinha 41 quando tomou posse, né? Que é um juiz novo, o Celso de Mello tinha 43. Mas nós tivemos um ministro chamado Francisco Rezec, brilhante, espetacular, que foi duas vezes ministro. Na primeira ele tinha 39, e era um espetáculo, tremendo juiz, tremendo ministro da Suprema Corte, foi indicado pelo João Figueiredo. Nem Sabatina tinha. E depois ele foi de novo aos 48 anos de idade no governo Collor. Foi duas vezes. A primeira vez foi uma segunda vez. E é um caso raro, porque ele foi antes da Constituição de 88 e depois da Constituição de 88. E foi um tremendo juiz. Está aí, brilhante, não tem um A para falar do Francisco Rezec. Então, não é a idade, não é o mandato, não é nada disso. A gente precisa levar mais a sério o nosso método de escolha, né? E nós falamos disso aqui. Então, discutir uma forma de transformar o Supremo Tribunal Federal é a gente cobrar de quem indica um compromisso maior. Ou vocês acham que corrupção é uma irregularidade, é um crime cometido só por jovens? Não tem velho corrupto, é cheio de velho corrupto. Então, corrupção não tem idade, ilegalidade não tem idade, não tem. Claro, você sempre pode ser surpreendido, né? A gente elegeu o Fernando Collor e descobriu que ele tinha uma cleptocracia lá, que ele, de manhã ele tentava transformar o país e à noite ele tentava transformar a vida dele. E ele e o tesoureiro dele aprontavam direto. Né? Isso foi descoberto. Né? É um negócio horroroso, a cleptocracia. Então a gente foi enganado. A gente foi enganado. A gente pode ser enganado. O que a gente não pode é criar uma fantasia de que se a gente copiar o modelo do país A, o Brasil vai ser mais... Opa! Caramba, esse sistema é inacreditável. Isso aqui é a Rádio Patrua. Ó, a Rádio Patrua aqui. Deixa eu desligar aqui. Pronto.
1: Ó! Ih, rapaz, não vai?
0: Não sei. Pronto, agora foi. Impressionante. É um alarme, eu não sei. Eu achei que fosse negócio de mas não tocou o seu também?
1: Não, de aquele defesa civil, né?
0: Civil, isso aqui é defesa militar, eu acho. Mas, só para lembrar que quando a gente faz essa pesquisa, né, que você pega os países bacanas e admiráveis e os países não admiráveis, e você encontra práticas semelhantes, essa argumentação cai por terra. Então, o nosso desafio é o seguinte: precisamos reforçar valores, precisamos reforçar princípios. As leis, elas servem para reforçar, para tatuar na sociedade os valores que a sociedade já tem. Se a sociedade não se preocupa, se a sociedade não fica indignada, se a sociedade vê isso que está acontecendo e deixa passar, essas coisas vão ficando. Então a gente precisa de uma sociedade mais aguerrida nesse sentido, na hora de votar, cobrando compromisso, que é o que falta. A gente fica tão cansado, tão irritado, tão desapontado com o processo político, que a gente, em vez de cobrar mais, a gente cobra menos. E isso é uma atitude que não faz bem. Não sei se você concorda ou discorda, mas essa é a opinião que eu tenho sobre o assunto.
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5: O nosso ouvinte José Carlos escreve contando que o cachorro dele faz uma coisa muito engraçada quando ele chega em casa. Ele corre para pegar um brinquedo e vem receber imediatamente ele na porta. Por que que ele faz isso? Olha, José Carlos, é o seguinte, esse é um comportamento comum. Na verdade, vamos pensar quando ele faz isso e você tá presente dentro de casa, é a hora em que ele vai interagir com você, em que você vai dar carinho, vai brincar. 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É tipo, oi, que bom que você chegou, bora brincar. E aí ele sabe que quando ele vai com esse brinquedo, você normalmente interage, dá atenção pra ele, dá carinho. E é isso que ele mais adora, com certeza, a maioria dos cães. Principalmente depois de um longo tempo sozinho. 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

0: 2:04 pelo horário de Brasília. Na sequência vem aí a reprise do É da Coisa com Reinaldo Azevedo. Eu, Stephanie Toso, volto daqui a pouquinho na atualização do noticiário.
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0: Agora para todo o Brasil, mais uma edição de O É da Coisa. E se a coisa parece confusa, atrapalhada, vem para cá que a gente desconfunde, desatrapalha. 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É, começou um pouco afobado, porque aqui é o seguinte, começa um minuto antes... Eu não estou pronto ainda, é exato, eu sou inglês, eu posso não ter cara, eu sei que eu tenho cara de italiano com indígena, mas... É, vai bem, boa noite, Isa.
1: Boa noite.
0: É, tá tudo aí, né? Chegou tudo Sim. bonitinho aí? Porque hoje é o seguinte, a coisa tá quente. A coisa tá quente, vai bem, quase não tenho roupa para fazer, mas é de gala, é de gala. Tem muita coisa, e tem coisa que eu... vai bem, você acredita que o Fachin tá achando que esse negócio de transmitir ao vivo não foi uma boa ideia? Você ouviu um velho sábio que não habita a Band, porque eu fico aqui em casa, mas eu falei, vai dar... Vai dar titica, não falei?
1: Falou.
0: Ah, ele até chegou à conclusão que... Ih, deu titica.
1: Olha só.
0: Até a turma do Mendonça tá criticando. É, Dedé, não me diga. Ah, Fachin. Querido, eu já sou idoso também. Por isso eu digo, quantero de quintal, a tolice num velho me irrita tanto como a gravidade numa criança. Não é? Vai lá perguntar pros editoriais furiosos o que você faz antes... Só para ver quando nós vamos. Ah, em nome da transparência. Quem disse? Tem a sessão tem que ser pública, mas ela pode ser pública sem ser transmitida. Ainda bem, valeu bem, que eu tenho essa posição desde 2002.
2: Sim.
0: Né? E não foi para essa coisa agora. Ó, mas vamos, sei lá. Ó, começamos aí com esta música maravilhosa. Pipoca Moderna. Pipoca Moderna está no disco Joia, do Caetano, de 1975. Era a fase que o Caetano estava mais ligado ao concretismo, que é o movimento da poesia. Isso, na verdade, é uma música que só tem a base melódica do Sebastião Biano, da banda de pífanos de Caruaru. Tá no disco do Gil, vai bem. Você é que gosta do Gil?
2: Sim.
0: O Expresso 2222, de 1972. O Gil só botou a música. O Caetano foi lá e fez esta letra espetacular, Pipoca Moderna. E era essa sequência de e era nada de nem noite de negro não e era nede nunca mais esse ni, né, essa consoante nasal alveolar sonora que traduz a negação e de repente vem a pipoca que explode, a pipoca que explode, a consoante bilabial, olha o bem. E aí a coisa explode, e aí a coisa acontece, e a pipoca, ela muda, né, Isa? A pipoca é aquela coisinha, depois ela, pá, explode, e vira outra coisa, e vira novidade, e vira o símbolo da mudança. Esse disco maravilhoso, esse disco tem a melhor interpretação de Help. Caetano conseguiu fazer uma interpretação de Help melhor do que a dos Beatles. Sabe por quê? Porque tem mais a ver com a letra. O Caetano, naquele momento ruim do Brasil, tal, ele fez um help, que era um help mesmo. Era um pedido de socorro mesmo. Né? E nós vamos encerrar com ela. Né? Caetano é tão bom que melhora os Beatles, vale o bem. Não é? Melhora os Beatles. Não saiu ainda a Pesquisa Quest, é isso?
2: Ainda não.
0: Tá, a Pesquisa Quest vai ser daqui a pouco, aí a gente dá junto com a pesquisa, a gente vai dar junto...
2: Nexus.
0: Que é? Pesquisa Quest divulgada na segunda-feira passada. Nós vamos dar junto com a pesquisa da Nexus, do BTG e tal, então por enquanto, vocês me avisem assim que sair, só me avise por aqui, porque agora nós vamos nos animar.
1: Oba!
0: É! Quer dizer, tem gente que estava mais animada do que nós, evidentemente. E eu finalmente ia conhecer alguém mais rico do que o Vale Bene, mas
1: Ixi.
0: Não sei se vai rolar.
2: Quem?
0: Olha, rapaz, Nunes Marques, Ô Nunes Marques, vamos conversar? Hein? E você ali, hein? Votando para manter a prisão do pai do Vorcaro para mostrar que oh, comigo não tem nada não, vale bem. Eu estou aqui, eu sei te votar. É mesmo, né? Nunes Marques, eu vou defender hoje que você renuncie à presidência do TSE. Vou pedir que você e o Mendonça caiam fora do TSE. Aqui e depois vai escrever um artigo. Para deixar para a história. Aqui também fica para a história, mas eu gosto da letra impressa, vale bem.
1: Sim.
0: Ai, do avião do Alexandre. Vamos falar. Ai, do áudio do Lulinha. Vamos falar, não, vamos falar tudo. Eu não tenho. Queridos. É tudo. É tudo. E era nele nunca mais. Porém, parece que há golpes de pé, de pão, de parecer.

0: E eu adoro esse neologismo, desanoitece amanhã. Então vamos desanoitecer a compreensão. Vamos lá, vai.
1: Arquivo enviado pela Polícia Federal aos ministros do Supremo Tribunal Federal no âmbito do caso Master revela um contrato de advocacia de R$427 milhões com a chamada Turma do KN.
0: Quanto?
1: R$427 milhões. É a Turma do KN, seria uma referência ao ministro Cássio Nunes Marques. A informação é do Metrópolis. E que contrato era esse, Reinaldo? O acordo foi celebrado com o escritório Queiroga, Vieira, Queiroz e Ramos Advocacia, liderado por Camila Ramos, mulher do desembargador Newton Ramos, do Tribunal Regional Federal da Primeira Região, que aparece nas conversas falando como um porta-voz de Cássio. Ele negocia com o Master, em nome do ministro, até uma hospedagem num dos hotéis Fasano de São Paulo. O contrato obtido pela pelo Metrópolis revela esse valor de R$427 milhões. Em caso de êxito, quais os precatórios comprados por Vorkário e quanto ele esperava receber pelos papéis? Ele esperava receber R$8,5 bilhões. O documento e a troca de mensagens constam do HD enviado pela PF ao gabinete do ministro André Mendonça no mês de julho. Ainda de acordo com o Metrópolis, a troca de mensagens revela que assessores de Vorkário chamavam de a turma do KN, o desembargador Newton Ramos do TRF1 e a mulher dele, a advogada Camila Ramos. Newton repassava a Vorkário pedidos de Cássio, além de atualizá-lo sobre o caso dos precatórios.
0: Rapaz, ó, saiu a pesquisa Quest, tá? Melhorou um pouco pro Lula numericamente em relação à anterior. Toda a catástrofe que se produziu com a pesquisa anterior da Quest não se confirmou como eu tinha antevisto. Mas eu deixo para os... Vale, Beni, eu adoro quando os especialistas erram. Tá? Não quando eles erram na ciência. Quando eles erram no chute. Vai chutar e manda a bola pro mato. É! Zagueiro de fazenda. Eu que venho do interior, a expressão zagueiro de fazenda é muito bom. É, vocês entenderam, né? Tinha lá o negócio dos precatórios. A mulher do desembargador tinha um escritório de advocacia, o desembargador Newton Ramos, que funciona assim, eu acho impressionante, tem um desembargador que é uma espécie de secretário do Cássio, do TRF1, onde atua o Kevin Kunká, o filho do ministro. Advoga ali muito no TRF1. E o contrato era de R$427 milhões. Ah, e do Alexandre, não era de, da mulher do Alexandre, não era de cento e não sei quantos milhões? Sim. Só que tem uma diferençazinha. Nada irrelevante para a tristeza de alguns editoriais que querem cabeças como a do Golias. Eu não quero cabeça de ninguém. Quero conversar. O que mais que tem? Vai.
2: Nas mensagens extraídas do celular de Vorkário obtidas pelo Metrópolis, Camila Ramos, a mulher do desembargador Newton Ramos, comemora o voto de Cássio, que junto com Dias Toffoli e Edson Fachin votaram por reconhecer o débito, enquanto Gilmar Mendes e André Mendonça discordaram e foram vencidos na discussão. A coluna também destaca que Nunes Marques havia se declarado impedido, mas mudou de ideia. E Toffoli, que sempre votara contra esse tipo de ação, mudou para uma posição favorável.
0: Isso, e aí tem as conversas, aquelas coisas super bonitas ali. Eu já vou falar tudo. Você quer saber muita coisa, eu vou falar tudo pra você. Você não vai ficar com. Você não vai ficar com melancolia. E a mulher do desembargador. Essa que nós lembramos agora, né? Comemorou. Isso. Esse voto do Cássio foi o voto da tal da Alcídia, lembra?
1: Lembro.
0: A destilaria?
1: Uhum.
0: Nós já falamos dela aqui.
1: Já.
0: Né? O Fachin votou a favor do Vorkário, do Banco Master. A favor. Aquilo que o Vorkário gostaria que você votasse. Votou. Mas não há nenhuma evidência de que ele tenha recebido dinheiro. O Toffoli mudou de posição e aí a coisa do Toffoli é um pouco mais delicada porque tem a história lá do Taiaia e tal, mas também precisaria provar que há um vínculo entre aquilo e o voto. Agora, no caso do Cássio, Cássio, aí no seu caso é ruim. No seu caso é ruim porque já tem uma conversa do seu filho ligada a essa questão, sobre o seu filho, né? Dos 500 por mês do Kevin, que é aquele que aos 25 anos tem 27 milhões investidos no mercado financeiro. E agora esse contrato da turma do KN de 427 milhões no escritório liderado pela mulher do desembargador Newton Ramos, onde o Cássio manda no TRF1. E o desembargador, porque, veja só, vai, presta atenção aqui, Isa. O contrato é da mulher do desembargador, oficialmente.
2: Sim.
0: Nesse valor estupefaciente. O Cássio poderia ser assim, uma espécie assim, e, na verdade, com essa grana toda, eles mandam no Cássio. Entende a relação? Assim, uma coisa... Pô, né? Só que, na verdade, o Newton Ramos é que atua como funcionário do Cássio. Ele marca até hotel pro Cássio, meu filho. O Isa, outro dia eu pedi pro Vale Bene reservar um hotel para mim. Sabe o que ele falou para mim?
2: O quê?
0: Eu sou muito mais rico do que você. Por que você acha que eu reservaria um hotel para você?
2: Soberbo.
0: É, assim ele me respondeu. Né, Vale Bene? Faz sentido, entende? Faz sentido, né? É, o Vale Bene falou assim, ô, bonitão, do ponto de vista da grana, você deveria reservar o hotel para mim, não o contrário. Eu não sei se eu tô sendo sutil na metáfora, né? É, entenderam, né? Eu não posso pedir pro Vale Bene reservar o hotel para mim, ele é mais rico do que eu, pô. Ele é meu chefe. Eu até reservar o hotel para ele, até poderia. Sou mais pobre, subordinado. Né?
1: Quem escuta, né?
0: Tá claro? Como é que o marido da desembargadora, da advogada, vai bem? Com um contrato de 400 pau, tá reservando, hoje dá para reservar um hotel pro Cássio?
2: Concierge.
0: Porra! Hein? Pipoca aqui, ali, pipoca ali, porra! E uma vida cheia de glamour e charme da turma de Cássio N, de KN, vai.
1: Sim, Daniel Vorkar custeava hospedagens à turma de Cássio Nunes Marques, incluindo o próprio ministro no Fasano. Franqueava o acesso a eventos no Rosewood, hotel considerado 6 estrelas em São Paulo, entradas para a Fórmula 1, viagens de avião e camarotes na Sapucaí. Os pedidos todos constavam nas conversas de Vorkar com assessores que o procuravam para pedir seu aval. Em uma das conversas, Léo Serrano Guionquete, auxiliar do então banqueiro, informa que Newton havia solicitado uma reserva para o ministro. Escreve assim: Fasano e Itaim essa sexta a sábado para a KN. Em outra troca, a identidade de KN se revela. Uma assessora encaminha a Vorkar uma mensagem que atribui a Newton. Diz: ministro Cássio me pediu para ver se vocês conseguem para ele uma tarifa promocional no Fasano, só uma diária. Entrando sexta e saindo sábado, recebi essa mensagem do Newton. Ok para você? Vorkar autoriza que a hospedagem seja paga por ele. Pode botar na minha conta.
0: É. E aí? Eu acho engraçado que o Cássio, quando ele se declarou impedido na sessão passada, aquela bagunça do Fachin, que foi aplaudida por editoriais sanguinolentos, né? Num misto assim de Marra com Carlos Lacerda, ambos sem talento, se declarou impedido, dizendo: ah, sou presidente do TSE, isso tem efeito eleitoral. Mas falou do filho e tal, né? E usou e usa como demonstração de que ele não tinha nenhum vínculo com o Vorkaro ter votado contra o habeas corpus ao pai do Vorkaro. Porque essa falácia eu também já demonstrei aqui. O Gilmar votou a favor do habeas corpus para o pai do Vorkaro. Só que nos precatórios, e recebeu o Vorkaro, nos precatórios votou contra. Tentaram misturar tudo. Tentaram misturar tudo, vai. Isa. Não, nega. O fato é, tem essa relação. E votou a favor, e o voto comemorado. E o desembargador, mais uma vez, atuando como intermediário. E a conversa sobre os 500 pro Kevin. Precisamos falar sobre Kevin. Aí vota contra, para tentar assim. Acho que falou assim, bom, o Vorkaro tá ferrado mesmo, voto contra, ninguém... E eu vi outro dia uma matéria indignada, tá? Não fosse o vazamento sobre o negócio do Kevin e o Alexandre teria perdido a votação, votação que nem poderia ter acontecido. E agora nós vamos para uma diferença fundamental aqui. Que vai ter a ver com Lulinha também. Teve um áudio da Roberta que vazou. Tem o negócio do avião com o Alexandre. Nós vamos falar de tudo isso. O contrato da mulher, do escritório da mulher do Alexandre com o Master é ilegal? Não. É bom que tenha acontecido? Não. Existe algum voto do Alexandre em favor do Vorkaro? Não. O contrato da mulher do desembargador da turma do KN com o Master é ilegal? Não. Não é. O desembargador fica intermediando quarto de hotel pro Cássio é ilegal? Olha bem, ilegal não é, mas que é estranho. 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
0: Maravilhosa, Noite de Hotel, Caetano, né? É, isso é estranho. Agora, vem cá, tem voto do Cássio que complicam as coisas? Ah, tem. Aí tem. Aí tem voto. Mais complicado ainda, gozado que Mendonça sabia de toda coisa do Alexandre, conversa, não sei o quê, papapá, e aí mandou investigar o Alexandre, mandou investigar o André Rodrigues, mandou investigar o Gonê, e não o Cássio. Uma das acusações que o Alexandre faz é a investigação seletiva. Como é que é? Usaram a questão para fazer um acerto de contas que nada tem a ver com o Banco Master? Ou será que o Flávio está muito indignado? Meu Deus, Alexandre tem contato com o Banco Master, teve contato, a mulher do Alexandre. Que coisa feia. Quem? O Flávio tem problema com isso? Aquele que pediu 13 milhões de dólares? Por isso, titio, e o diabo é diabo, porque é velho, não porque é sábio, veja que não está no subjuntivo, não porque seja sábio. Duas coisas. Velho e sábio, mas é diabo porque é sábio. É? Assim, poderiam ter deixado isso para depois da eleição, porque não ia apodrecer nada, não ia prejudicar nada? E se poderia fazer uma avaliação sem perdão, sem nada. Vamos para as coisas objetivas. Mas não, resolveram criar um fato eleitoral e resolveram que precisariam dar uma cabeça de presente. Dá uma cabeça de presente até a eleição do Alexandre. O Cássio não, né? Com uma diferença. Tem voto aqui. Lá não tem. E com isso eu não estou falando, ah, não apure. Apure tudo o que quiser, pô. Apure tudo o que quiser. Dentro da lei. Tem aí a síntese das pesquisas? Vamos lá?
2: Sim, temos síntese da pesquisa, porque agorinha saiu a Quest, nova pesquisa presidencial com as intenções de voto para a presidência da República. A gente vai conferir primeiros dados de segundo turno. Flávio Bolsonaro tem 42% das intenções de voto, mesmo percentual da pesquisa anterior. Lula oscilou de 40 para 41, Reinaldo. Quer analisar primeiro e segundo turno e depois a gente segue?
0: É, não, dá, tem o segundo turno aí também da. Que hoje saiu, né?
2: Sim. Da Nexus.
0: Da Nexus, né?
2: Sim.
0: Uhum. Tá, pode falar.
2: Simulação de segundo turno: o presidente Lula tem 46% das intenções de voto, já Flávio aparece com 45% da preferência.
0: Isso, então vocês estão vendo que tem um ponto na Quest, um ponto a mais para o Flávio, um ponto dentro da margem de erro. Na Nexus, um ponto a mais para Lula, dentro da margem de erro. O desastre que se esperava que vem do Supremo. O ponto não é esse. O ponto não é esse. Se tiverem fácil aí rejeição em cada um dos institutos, me deem, vai.
2: Sim, no Instituto Nexus, a gente tem que Flávio tem 50% de rejeição, se manteve com o mesmo índice, e Lula aparece com 49% de rejeição, antes tinha 48% na pesquisa anterior.
0: Ah, e tem da Quest?
3: Tem, a gente tem 56% de rejeição para Flávio Bolsonaro, 55% para Lula. Na pesquisa anterior, os dois estavam com 55%.
0: É, eu só quero deixar claro o seguinte, não adianta vir me patrulhar porque eu sou impatrulhável. Tá? Impatrulhável no sentido de, assim, eu não... olha, eu adoro que me amem, mas eu também, vole bene, Se não der, fazer o quê? Né? Não precisa odiar também, porque eu sou cheirosinho e tal. Mas... é que eu li as análises da pesquisa Quest da semana passada e eu achei que o Lula já tinha perdido a eleição. Não temos mais, assim, em certos nichos não se tem mais análise, se tem um centro acadêmico. Daquele centro acadêmico do tempo que todo mundo tinha que ter, mais ou menos. Né? E parece que não aconteceu ainda. Eu acho até que não vai acontecer, mas eu não estou dando certeza, não, porque eu não faço previsão. Eu deixo a previsão para quem gosta de errar mais do que eu. Entende? Como havia uma certa coisa aí de... Né? E o que tem a pesquisa? Bom, a pesquisa é isso. Né? O que é, Augusto? Que eu não estou entendendo aqui. O que é? Falta o voto do presidente Nunes Marques, está o TSE, tem maioria... Para a coisa do Deltan Dallagnol, é isso?
2: Isso, manter suspensa a campanha de Deltan.
0: Manter suspensa. O Mendonça já votou contra? Ou ainda não?
3: Ele votou a favor também. Favor do Deltan Dallagnol.
0: Meu Deus, daqui a pouco a gente fala. Mendonça, olha, rapaz, mas eu tô tão surpreso. Vamos avançar? E agora sim, isso aqui não se sabia. Se aconteceu, combinado foi. Vorkaro temia vazamento de encontro com Bolsonaro. Tá nas conversas. Aconteceu? Não sei. Por que que eu tô falando não sei? Porque, vamos lá.
3: Reinaldo, uma troca de mensagens entre Daniel Vorkaro e o empresário mineiro Flávio Carneiro, suspeito de ser um sócio oculto do banqueiro, indica que o dono do Master temia o vazamento de um encontro com Jair e Flávio Bolsonaro no fim de 2024. As mensagens foram obtidas com exclusividade por carta capital. Foi Carneiro quem puxou o assunto pelo WhatsApp em 8 de dezembro de 2024, dizendo o seguinte... Tiago está cobrando se você vai num jantar com meu xará e com o pai dele. Pelo que entendi, você está ciente disso? Carneiro então insiste que o Tiago do Léo está cobrando uma resposta, referindo-se ao publicitário Tiago Miranda, aliado de Vorkaro. Nesse momento, parece cair a ficha de Vorkaro que diz, temos que pensar nisso, vamos nos falar primeiro. No dia seguinte, é Vorkaro quem toma a iniciativa de retomar o assunto, dizendo, cara, não fala dessa reunião bolso para ninguém. Esse negócio acaba comigo, Fábio já veio falar. Não fica claro pelas mensagens se o jantar mencionado realmente ocorreu.
0: Bom, combinado foi, era com Flávio Bolsonaro e com o bolso é o Bolsonaro. E por que a reunião acabaria com ele, aí não sei. Reunir é crime? Não. É que até outro dia... O Flávio vendia que Vorkaro era um problema dos outros, embora a investigação tenha começado no governo Lula, a intervenção tenha acontecido com essa direção do Banco Central que está aí. Aí aparece o pedido de grana. Ah, só uma coisa comercial. Mas ele vai lá, o Vorkaro sai da cadeia, ele vai à casa do Vorkaro um dia antes de ser declarado candidato pelo pai. E agora tem esse encontro que se estava mediando com o próprio Bolsonaro. Até havia pouco, não havia negativa nenhuma de que o encontro não tinha acontecido. Vejam para mim, meninos, se continua não haver negativa. Porque nessas horas, às vezes, as pessoas têm medo de negar, porque se não aconteceu, basta dizer que não aconteceu. O problema é falar que não aconteceu e depois aparecer a evidência de que aconteceu. Evidentemente, o xará do Flávio que fala com o Vorkaro é um, né? Quem? Flávio Bolsonaro. E o bolso, quem é? O bolso é o Bolsonaro, que é como, aliás, ele é chamado em muitos lugares. O publicitário lobista Tiago Miranda, à época da agência MIT, Na época era sócio do grupo Léo Dias, depois saiu e tal. Eu detesto esses momentos do noticiário. Eu queria estar discutindo o programa de governo. Detesto. Coisa policialesca, chata. Agora, quando alguns se tornam monopolistas da moral, não é? Os grandes monopolistas da moral, aí, e eventualmente tem mais coisa aí envolvendo os impolutos também. O problema todo está em selecionar alvos. Hoje esgotava-se o prazo, não sei se ele entregou, para o André Mendonça apresentar as suas explicações ao Fachin das imputações que lhe fez Alexandre naquele ofício que mandou. Deve ter entregue já. Eu achei muito engraçado esses dias que o Mendonça não teria conseguido acesso ao celular. Ele pediu acesso ao celular do Volcar e não teria conseguido. Puxa vida. Aquele vazamento todo. Ele pediu investigação para a PF. De coisa que mirou Alexandre, Goni, o André Rodrigues. E nada sobre um aliado dele. Até os gramados secos de Brasília, não sei se já choveu, perguntem lá para Brasília se já choveu, se as gramíneas já voltaram a brotar. Mas até o gramado seco de Brasília, ou quando é verde, sabia das... como eu posso chamar? De quão buliçoso era escritório da família do ministro, da irmã, do filho. Mendonça nunca tinha ouvido falar. Aquele que fundou o Instituto ITER. Caminho. E aí, a partir de um contrato, se criou, com o apoio da imprensa, a ideia de que se poderia fazer um ajuste de contas com um ministro, não por causa do Master. Não por causa do Master, mas por causa do golpe. Porque se fosse por causa do Master, o Mendonça teria dito: vou pegar a cabeça do Nunes Marques também. E como a diferença, né? Aqui tem voto, lá do Alexandre não tem. E, eventualmente, a hora que eu vir tudo, vou ter que fazer como Simão Bacamarte do Alienista, Vale Bene. Vou ter que pegar a minha própria cabeça.
2: Sim.
0: Falei que tinha muita coisa atrapalhada aí. Luxinger, Lulinha Luxinger, Fabi e a foto do Planalto. Vai lá.
2: Mensagens de WhatsApp da empresária Roberta Luxinger evidenciam que no dia 24 de março de 2023, ela mandou mensagem para a mãe informando que foi de Aerolula para Brasília. Também nessa conversa enviou uma foto de dentro do Palácio do Planalto com vista para o Congresso Nacional. De fato, a portaria do Palácio do Planalto registrou o ingresso de Luxinger no prédio no dia 22 de março de 2023, às 3h37 da tarde. Esses registros foram disponibilizados por meio da Lei de Acesso à Informação. Reportagem do Metrópolis informa que no áudio enviado a uma assessora do governo da Bahia, no dia 1 de novembro de 2023, a empresária diz que estará de FAB com o filho do presidente. Em outra mensagem, para um cliente de sua empresa de consultoria, Roberta diz que está voltando de FAB da reunião final da ONU. A mensagem é do dia 21 de fevereiro de 2024. Numa conversa com um advogado de São Paulo, a empresária diz que esteve com o próprio Lula e com Fábio Luiz. Ela diz o seguinte: ele, Lula, volta ativa segunda. Estive com ele semana passada, porque estava lá com o Fábio, filho dele. Na conversa, o advogado pede ao empresário para tentar intermediar uma conversa com o presidente sobre o conflito Israel-Palestina. O advogado integra a comunidade judaica.
0: Pode colocar o áudio aí.
4: Paula, então, eu acho que se a gente conseguir falar durante o evento, talvez em algum intervalo, é mais fácil, porque eu vou estar com o filho do presidente, então a gente vai estar, vai ser um pouco diferente, porque nós vamos de FAB. E aí eu não consigo administrar esses horários de voo, porque a gente embarca pela base aérea, entendeu? Talvez durante o evento a gente consiga, nos intervalos do evento, enfim, algo assim, encaixar. Você consegue passar para ela isso, para a gente ver? Porque eu não vou estar de voo comercial, não vou estar embarcando na parte normal.
0: Tá aí. Vamos lá. Dizer o quê? Bom, péssimo. Péssimo. Lulinha não tinha nada a ter se metido nesse negócio. Por outro lado, não. Fato. Existe algum contrato celebrado em razão do lobby desses dois? Até agora não apareceu nenhum. Até agora não dá nem para... Sabe por que não tem nenhuma imputação contra o Lulinha até agora? Nem contra ela? Porque não existe imputação a fazer. Como sabe qualquer advogado que está me ouvindo? O quê? Tráfico de influência?

0: Cada um com seus problemas. E o Mandani com a camiseta do Corinthians, que coisa linda. A gente tá 6 derrotas seguidas, mas o prefeito de Nova York usa a nossa camiseta. Tá, papu do Vale Bene? É isso aí. É. Eu lembrei do Manchester United porque ele é corintiano. É, cada um com seus problemas, se aparecer. Mas até agora não apareceu. Bom, péssimo. Até porque, isso sim, deu um prejuízo ali. Num dado momento, candidatura do Lula. Mas agora vem o quê? É, o Flávio até agora não falou do jantar do pai dele com o Volcar. Não vai falar? Nada. O que, que é? Tem medo de negar e depois aparecer? Que nem você fez com os 13 milhões que você pediu de dólares? Eu? E aí aparece. Tem que esconder nada não, filho. Vamos tudo para as clareza. Viu? E por favor, os editoriais que se ficam tão nervosos por causa de 100 e poucos milhões num contrato sem voto, espero que fique igualmente nervoso num contrato de mais de 400 com voto. Porque o voto faz diferença. O voto faz diferença. Ou não faz? Vai lá procurar uma decisão do Alexandre que ajudou o Volcar. E está defendendo o contrato? Não defendo. Defendo no sentido, ah, que bom que foi feito. Não. Ilegal? Também não. Assim como não é da mulher do desembargador. Agora, votar. Tendo o contrato, tendo essa lambança de hotel. Aí fica ruim, né, filho? Aí fica ruim. Jotinho, escritório admite Moraes em voo com sua mulher. Vamos lá, vai.
1: O escritório Barsi de Moraes, da advogada Viviane Barsi de Moraes, mulher do ministro Alexandre, afirmou neste domingo que contrata serviços de táxi aéreo de diferentes empresas. Entre elas, a Prime Aviation. Confirmou que, em algumas dessas viagens, ela foi acompanhada pelo marido. A manifestação foi divulgada após a coluna de Lauro Jardim, do Globo, revelar um vídeo em que Moraes e Viviane aparecem desembarcando de um jato operado pela Prime Aviation, um Legacy 650, no aeroporto Santos Dumont, no dia 22 de agosto de 2025. Daniel Vorcaro, ex-controlador do Banco Master, foi sócio da empresa de aviação até setembro daquele ano. O escritório ressaltou que a contratação era feita junto à empresa de táxi aéreo e que cabia à própria Prime Aviation escolher as aeronaves utilizadas nos deslocamentos.
0: É, aí a coisa que está gerando barulho, gerou barulho, é porque o Alexandre falou que nunca tinha viajado, chegou a falar que nunca tinha viajado em avião do Volcar. Nunca viajou como ministro do STF, viajou como marido da dona do escritório, Barsi Moraes. Aí se pode alegar com justiça que são a mesma pessoa. Perfeitamente. De novo. Né? Oh, que coisa linda. Não. Mas é a cabeça dele que querem, como eu li hoje, novo, mais um editorial. Tem que ter uma razão. Só o contrato não serve. Tem decisão dele? Se aparecer, eu vou defender também que se abra a investigação e ver se até onde foi. Mas não tem. O que se tem é que houve uma investigação direcionada. Aí sim. Aí tem. Direcionada que inclusive pegou o Gonê, inclusive com coisa requentada, que nós vamos ver daqui a pouco. Que eu recebi uma mensagem, que eu digo que o Gonê é uma pessoa decente, é um idiota que me mandou, olha aí, a pessoa decente, fumando charuto. Hein? Veio a foto de uma coisa que o próprio Gonê tinha admitido. E o crime está precisamente em... Alexandre se encontrou... O Gilmar se encontrou com o Vorcaro, votou contra o Vorcaro. O Gonê foi ao evento lá em 2024, em Londres. Foi.

0: No mês seguinte, se não me engano, o Valor fez um seminário em Nova York de que o Vorkaro foi a estrela, porque não tinha nada contra o cara. Ah, mas tem que parar com essa folia de se encontrar com o empresário. Ok, para mim pode proibir. Com esse, qualquer outro, de qualquer área, de qualquer ramo. Não encontra mais. Já falamos aqui, Vale Bem, vira todo mundo vestal.
1: Sim.
0: Não encontra mais, não fala mais com ninguém. Hã? Agora, tem coisa do Gonê que... Então, meu filho, tem de ver o que é que caracterizou uma troca e o que não caracterizou uma troca. Porque senão vai começar a defender que se faça justiça ao arrepio da lei. E evidentemente não é uma boa saída. Né? E o escritório ainda chamou atenção em um dos voos realizados em aeronaves da Prime Aviation. O integrante do escritório esteve presente Daniel Vorkaro ou qualquer outra pessoa alheia ao escritório, etc. Bom. Agora, tendo evidência de que o ministro atuou. Ah, tem lá a conversa. Engraçado que tudo aquilo que eventualmente o ministro poderia ter feito, não poderia, porque nem estava com a turma dele. Simplesmente não aconteceu. A operação da Polícia Federal aconteceu. De uma dureza extraordinária. Até agora, Vale o Bene, não sabem se a Polícia Federal tentou ajudar Vorkaro ou se o André é torturador. Vocês repararam que tem as duas coisas? E quem efetivamente deixou o Vorkaro em RDD foi o Mendonça. Ai, ai. É. Tá vendo? Não era por aí, né? Poderia ter feito tudo isso. No momento adequado, mas falaram: vamos ganhar a eleição? Vamos ganhar a eleição no berro? Foto Gonê Vorkaro requenta notícia velha por barulho. Desculpem, mas é disso que se trata. Vai lá.
2: Uma foto do Procurador-Geral da República Paulo Gonê ao lado do banqueiro Daniel Vorkaro requentou o entusiasmo dos adversários internos de Gonê no Ministério Público Federal, às vésperas da análise das citações ao chefe da PGR tornadas públicas por André Mendonça depois de uma investigação ilegal. A análise será feita pelo Conselho Superior da instituição. Os que se opõem a Gonê afirmam que a foto dificulta a percepção de um encontro meramente circunstancial, embora ela não tenha revelado nada que já não soubesse e que não tenha sido admitido pelo próprio Gonê. Em nota, a PGR confirmou a autenticidade da fotografia e afirmou que o próprio procurador-geral já havia reportado a participação em evento em Londres, ao lado de outras autoridades, em abril de 2024. A Procuradoria ressaltou ainda que o ministro André Mendonça afirmou durante a sessão de terça passada no STF não ter identificado nada de ilegal nas menções a Gonê. O Conselho Superior do Ministério Público Federal analisará o procedimento aberto para avaliar as referências a Gonê encontradas nas mensagens de Vorkaro. A discussão está marcada para sexta, agora, dia 25, e será relatada pelo subprocurador-geral Francisco de Assis Vieira Sanseverino. E aí, Reinaldo?
0: E aí é o seguinte, tá? Chega a imprensa, publica, a imprensa. Agora, que é uma vergonha a operação, é. Por um acaso, olha a foto, pode botar a foto aí. Isso daí tem cara de foto roubada? O Gonê tá posando. Ele tá com cara, Vale o Bene, que está cometendo um crime? Escondido? Tá. Ah, mas um empresário sob investigação. Que investigação havia em abril de 2024? Mas isso não é o forte do meu argumento, essa não é a questão central. A questão central é o que foi que Gonê fez para beneficiar Vorkaro. Qual a suspeita? Me deem uma suspeita ao menos. Umazinha só. O que é que Gonê poderia ter feito para punir responsáveis? O que ele não fez? Recusou as delações? Inclusive? Aí nós estamos entrando num paradigma muito ruim. E com todas as vênias a quem pensa o contrário, algumas pessoas que pensam o contrário, porque para algumas pessoas vênia nenhuma, porque onde há burrice não pode haver vênia. Só repúdio. Nós já vimos isso no mundo. Em 1947, o Harry Truman, que era democrata, pressionado pelos republicanos, e assim, o governo está infiltrado em comunistas, funcionários públicos, todos comunistas, mandou fazer uma comissão, ISA, Vale Bene, para avaliar se havia infiltração. E foi um horror, 3 milhões de pessoas foram investigadas, pessoas tiveram suas vidas devassadas, mas ainda não era o auge do horror. O auge do horror veio, 53, 54, com o senador McCarthy, que aí leva esse tipo de investigação para o Senado, e aí começa a fase do terror. Inclusive pegando imigrantes, perseguindo gente que foi induzida a delatar. Elia Kazan, que eu chamo Elia Kazan, mas as pessoas falam Elia Kazan. Uhum. O Elia Kazan, um dos maiores diretores do mundo, infelizmente entrou como dedo duro, e nem faz tempo teve um Oscar especial, foi vaiado, as pessoas não aplaudiram, foi um horror. Horror, as pessoas são levadas, era imigrante. Sindicato de Ladrões, Splendor in the Grass, que no Brasil tem um nome estúpido, que é o Clamor do Sexo, fica parecendo que é filme de sacanagem da pornochanchada brasileira, mas não é, né? Um Bom de Chamar Desejo, né? Depois nós tivemos Mãos Limpas na Itália. Terminou em Berlusconi. E a Lava Jato aqui, que terminou em Bolsonaro. Essas fases de caça às bruxas. Fumou um charuto! Fumou um charuto com quem nem era investigado? Esteja preso! Ou aparece a relação de troca, desculpem, eu peço desculpa por gostar do Estado de Direito, não, eu espero que ninguém fique magoado. Caso do Lulinha, apareceu a troca? Tráfico de influência, porra. Pega no governo também, quem foi que fez. Mas tem. Argumentação de natureza legal. Encontro Flávio Vorcaro, provavelmente Bolsonaro. Tem grana? Ah, tem 3 milhões de dólares. Desculpe, a síntese é a seguinte: quem pediu dinheiro para o Vorcaro foi o Flávio, não foi o Lula. Entende? No governo Lula, o que teve foi investigação. E eu já disse que com um pouco de pensamento estratégico e oportunista, tal, deveria ser, vamos deixar para depois da eleição, porque essas coisas sempre caem no pé do governo. Embora seja obrigatório investigar. Mas investigar. Tudo muito claro. E depois de tudo isso, Cássio, você vai continuar na presidência do TSE? Mendonça, pelo que há já agora, não deveria continuar, mas o amanhã, ninguém sabe, tal, enfim. Convém pensar.
1: Ou é da coisa.
0: Muito bem, estamos de volta. Parece piada, mas aconteceu. O furto em imóvel de Milton Leite.
3: Um imóvel usado como escritório político pelo ex-vereador Milton Leite, em Santo Amaro, na Zona Sul, aqui de São Paulo, foi furtado ontem à noite. Os criminosos levaram um HD que armazenava imagens do circuito interno de segurança, mas deixaram para trás mais de R$19 mil em dinheiro encontrados no local. O furto ocorreu por volta das 9h15 da noite em um imóvel na rua General Braulio Guimarães. Segundo relatos de moradores, o local pertence ao ex-presidente da Câmara Municipal de São Paulo e atual presidente estadual do União Brasil, que segue preso em Mogi das Cruzes. Segundo relatos, o HD com as imagens das câmeras de segurança foi levado pelos invasores. No imóvel, porém, os policiais encontraram R$19.271 em dinheiro que não foram levados pelos criminosos. As notas estavam esparramadas pelo sofá. A polícia também encontrou diversos documentos revirados em nome de Milton Leite, entre eles talões e cartões bancários, bilhete único e uma carteirinha de filiação de Milton ao Corinthians.
0: Ah, nem vem, que eu não tenho
3: nada. Não, não joga pro Corinthians, não. É, sim.
0: Não, tá com muito problema. Era com a carteira de filiação ao São Paulo.
3: Veio errado aqui no texto.
0: É, sim. São Paulo. Eventualmente Palmeiras. O Corinthians não era. Eu nem. Porra, que isso? Sacanagem agora. Só porque nós é povo, vai começar com esse negócio. Gente, um prédio dessa importância não estava guardado pela polícia? Dinheiro não queriam levar, pelo visto, né? Hein? Não quiseram levar dinheiro? Queriam levar o quê? Documento? Quanto tempo perdi aí, vai, Beni? Perdi não, quanto tempo eu tenho? Aqui sempre se ganha tempo.
2: Ainda tem uns dois.
0: Uns dois minutos. Tá. Casa sem mandado de busca e apreensão, tava também sem proteção. Aí os bandidos falaram, nossa, eu vou me interessar por ela. Vai.
2: Fontes do Ministério Público de São Paulo e da Polícia Civil, ouvidos pelo G1, confirmaram que o imóvel não foi alvo de buscas da Operação Vectura Corrupta, aquela deflagrada na semana passada. Segundo integrantes dos dois órgãos que participaram da operação, o endereço em Santo Amaro, na zona sul de São Paulo, não estava catalogado pelas equipes de inteligência que auxiliaram a investigação. Por esse motivo, não houve busca e apreensão no imóvel durante a operação que cumpriu mandados contra suspeitos de envolvimento no esquema de infiltração do PCC no transporte público de São Paulo.
0: Não tá ficando bom, né? Não tá ficando bom. Que mais, vai?
3: A defesa do ex-vereador Milton Leite apresentou junto ao Superior Tribunal de Justiça um pedido de habeas corpus. O pedido apresentado pela defesa caminha em duas frentes. Na primeira, advogados afirmam que Milton não poderia ter sido preso por ordem do Tribunal de Justiça após o juiz de primeira instância ter negado o pedido por considerá-lo genérico. Segundo eles, não havia previsão legal para o recurso da promotoria. Já a segunda envolve o mérito do caso. A defesa do político diz que os elementos que justificaram a prisão dele não se sustentam.
0: Não, até você falar que não existe, isso é um clássico, né? A defesa fala, não existe razão para prisão preventiva tal. Eu só não entendi o argumento, depois quero ver tecnicamente de que o Tribunal de Justiça não poderia tê-lo feito. Por que não? Diante do recurso. Depois vou querer saber. Direitinho. É isso aí.
1: É da coisa.
0: Ai, ai. Não tem coisa que, sei lá, a gente lê e nem acha surpreendente, mas vai, o que tem, né?
2: Mensagens apreendidas pela Polícia Federal no âmbito da investigação sobre o Banco Master mostram que Flávio Bolsonaro e Neymar da Silva Santos, o pai do jogador Neymar, pressionavam pela liberação de recursos negociados com Daniel Vorcaro. O registro aparece numa conversa do dia 11 de fevereiro de 2025, na qual o lobista e publicitário Thiago Miranda, que fazia interlocução com o banqueiro, relata a Vorcaro que estava sendo cobrado pelos dois. Na conversa, Miranda primeiro diz que precisava da ajuda de Vorcaro para resolver a questão do filme e do Santos, e afirma que os dois assuntos não haviam avançado. Na sequência, ele escreve: Flávio B e Ney Pai estão me cobrando. Vorcaro responde chamando Miranda para conversar. Informações são da Carta Capital.
0: Ah, o que mais?
3: Em 3 de fevereiro, Miranda informou ao Vorcaro que estava organizando uma reunião na casa do banqueiro com Neymar pai, além de outras pessoas ligadas ao jogador. Segundo a conversa, Neymar poderia participar do encontro dependendo do horário em que ele deixasse o centro de treinamento do Santos. 2 dias depois, em 5 de fevereiro, foram encaminhadas a Vorcaro cartas de intenção relacionadas ao Santos e a Neymar. Um dos documentos previa uma proposta de 15 milhões de reais pelo uso da marca do banco em 3 espaços do uniforme do clube. No dia seguinte, 6 de fevereiro, Miranda voltou a tratar do assunto com Vorcaro e afirmou que Neymar pai queria levar o jogador para conversar pessoalmente com o banqueiro. A mensagem também indica que Miranda deixaria a discussão sobre Neymar para uma conversa presencial por causa dos valores envolvidos.
0: O Neymar saiu dizendo que é tudo fake news, que é tudo mentira. Agora, os documentos estão dados, né? O que tem de legal aí? Parece que, inclusive, havia uma certa intermediação do próprio Flávio Bolsonaro nesse negócio. Entende? Não, ninguém está muito surpreso, vamos ser claros, né? Dadas as pessoas envolvidas, né? É isso. Criminosos e papo com o ministro de Bolsonaro no caso do INSS, vai.
2: Em gravações obtidas pelo Estadão, alvos da Polícia Federal pela fraude bilionária contra aposentados pelo INSS relataram como foram as tratativas com o ex-ministro da Previdência, José Carlos de Oliveira, do governo Bolsonaro, para operar entidades envolvidas no esquema. A reportagem obteve acesso a câmeras de segurança instaladas na residência de um dos investigados, o Anderson Cordeiro de Vasconcelos, em um encontro com Igor Dias Delecrode. Eles são integrantes do grupo de empresários apelidado de Golden Boys. Os empresários e José Carlos de Oliveira, o ex-ministro, estão hoje monitorados por tornozeleira eletrônica, medida imposta pelo ministro André Mendonça do Supremo Tribunal Federal. Oliveira, que também presidiu o INSS e foi diretor de benefícios do órgão, já foi indiciado por ter recebido propinas de outra entidade do esquema, a CONAFER, a Confederação Nacional dos Agricultores Familiares e Empreendedores Familiares Rurais do Brasil. As imagens obtidas pelo Estadão são do dia 22 de maio de 2025, um mês da Operação Sem Desconto da Polícia Federal, que investigou os desvios de 6 bilhões e 200 milhões de reais sobre aposentadorias. A defesa do ex-ministro afirma que ele nega irregularidades.
0: E claro, engraçado, como todo mundo sabe, é que a CPMI, que foi dominada por bolsonaristas, tentou jogar tudo no colo do governo. Governo que mandou investigar. E isso é apenas um fato. E essa aqui é sensacional, vai.
3: Uma assessora do senador Flávio Bolsonaro negociou em 2023 emendas parlamentares com um miliciano que veio a ser condenado neste ano por organização criminosa no caso do assassinato da vereadora Marielle Franco. A informação é do Estadão. Segundo a investigação da Polícia Federal, a assessora também enviou convite para que Robson Calisto, o Peixe, participasse de um evento com Flávio Bolsonaro, no qual poderia cobrar pessoalmente a liberação dos recursos. As informações fazem parte de investigação da Polícia Federal, deflagrada em julho deste ano, para apurar desvios de emendas enviadas a entidades do Rio de Janeiro vinculadas ao ex-deputado Chiquinho Brazão e ao ex-conselheiro do Tribunal de Contas do Estado, Domingos Brazão, condenados pela morte de Marielle Franco. Procurado por meio de sua assessoria, Flávio afirmou que os recursos foram destinados dentro da legislação vigente. A nota do presidenciável diz o seguinte: a emenda foi destinada dentro da legislação vigente e dos critérios técnicos do Ministério do Esporte. A entidade executora apresentou notas fiscais dos materiais adquiridos e devolveu os valores não utilizados. A responsabilidade pela execução dos recursos é da entidade beneficiária, não do parlamentar. Eventuais irregularidades devem ser apuradas pelos órgãos de controle, como determina a lei.
0: Mesmo quando o cara é ligado à milícia. É isso. Com o histórico que tem o Flávio. Adriano da Nóbrega. Aquele que ele condecorou quando estava preso. estava preso porque tinha matado uma pessoa. Depois contratou a mãe e a mulher. E pagou com dinheiro de rachadinha. O que Fabrício Queiroz confessou, só diz que o Flávio não sabia. O mesmo Flávio, filho de quem é, cujo pai, em 2003, pediu que uma milícia de matadores se deslocasse da Bahia para o Rio de Janeiro. O Flávio, que canta, que defende a sua proposta de que organizações criminosas sejam consideradas terroristas. E nós estamos falando de milícia. E aí vem com essa resposta: ah, eu destinei o destinei o dinheiro, mas sei lá, né? Aí a responsabilidade, o que vão fazer com esse dinheiro, não é responsabilidade minha. É um troço bem assombroso isso. Né? Impressionante mesmo. Impressionante que as coisas sejam dessa maneira. Né? E agora prestem atenção a uma coisa séria. Vai lá.
2: Posts patrocinados por trumpistas nas redes sociais ampliam o alcance de publicações que mostram favoritismo de Flávio Bolsonaro na plataforma Polymarket. O mercado de previsão situa o senador com 58% de chances de ser eleito em outubro contra 42% do principal oponente, o presidente Lula. As estimativas não seguem critérios metodológicos e o mercado preditivo é proibido no Brasil, mas bolsonaristas e até apoiadores do presidente dos Estados Unidos, Donald Trump, têm se empolgado nas redes sociais por causa dessas previsões. Por exemplo, Matt Gaetz, que havia sido apontado por Trump como procurador para o cargo de procurador-geral, compartilhou uma publicação escrevendo que Flávio pode salvar o Brasil, obtendo uma curtida nessa postagem de Elon Musk. Em reação a um post com gráfico que mostra Flávio em vantagem contra Lula, o empresário trilionário, dono da rede social X, escreveu: "Uou!
0: Isto é mentira, isso é uma invenção, isto é um sinal de que os Estados Unidos estão já interferindo na eleição aqui. Esse Matt Gaetz é aquele que ia ser... Ele foi indicado para ser procurador-geral e ministro da Justiça, porque lá a pessoa é a mesma. E os próprios republicanos se revoltaram, porque é uma penca de acusações contra ele de assédio, especialmente contra meninas menores de idade. Essa é a qualidade dos aliados que essa gente está encontrando aqui. Os Estados Unidos já estão interferindo aqui. Isso ainda vai ficar mais claro até a eleição. Vai ficar. Porque a interferência é arreganhada, absurda. E isso ainda vai ficar evidente. Aguardem para ver. Já é uma interferência. Estão fazendo impulsionamento desse conteúdo. As pesquisas estão aí, mesmo aquelas que não veem Lula assim com tanta simpatia. Né? É isso aí.
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0: Muito bem, rapidamente, Eduardo Bolsonaro é demitido. Porra! É, até que enfim, né? Porque não aparece para trabalhar, digamos assim. Ah, vai.
3: O Ministério de Estado da Justiça e Segurança Pública determinou a demissão de Eduardo Bolsonaro do cargo de escrivão da Polícia Federal. A decisão foi assinada pelo ministro Wellington César Lima e Silva no dia 18 de setembro e publicada nesta segunda-feira. O processo administrativo disciplinar aberto contra o ex-deputado por abandono de cargo havia sido concluído pela PF em julho deste ano. O relatório final foi divulgado no dia 21 daquele mês. Faltava somente a decisão final, que é de responsabilidade da pasta.
0: É. Não tinha mais o que fazer, né? Pronto. Acabou. Né? Até porque ele não vai voltar. Só seu irmão ganhar, que aí e tal, não sei o quê. Aí quem vai ter que fugir o Vale Bene. É isso aí. Vai.
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0: Para duas coisas. A BIM e os grupos extremistas, após a sessão do STF, a BIM identificou uma multiplicação de grupos extremistas e promessas e ameaças ao Supremo. Bom, eu não estou surpreso com isso. Quando veículos de comunicação decidem partir para o linchamento ou arrepio do processo legal, eu imagino que fazem grupos extremistas. A menos que alguém me demonstre quais eram os artigos do regimento interno e da lei que orientaram as sessões do senhor Edson Fachin. Como não havia, deu no que deu. E agora o Edson Fachin, e eu peço se os meninos não sei se separaram, que pegue uma imagem que eu fiz aí de um texto, que eu botei assim como se fosse uma luta no Coliseu, num artigo que eu escrevi no Metrópolis.
2: Tá na tela.
0: Isso. Em que eu falo, relembro um artigo meu de 2023 no UOL, em que eu dizia ser contrário, claramente contrário, a transmissões ao vivo de sessões que só servem para espetacularização. E eu escrevo contra a transmissão em sessões desde 2002. Mais do que isso, eu defendo países antidemocráticos como Holanda, o Reino Unido, o próprio Estados Unidos, na maioria das vezes, em que não se conhece a posição ministro a ministro, se conhece a posição da Suprema Corte. Justamente para evitar demagogia. Né? Que aí vem aquele papo de que tem que ser sessão televisionada, senão ela não é pública. Isso é uma falácia. Aliás, é de uma burrice notável. E que só serve a demagogia para fazer frases de efeito e lacrar no final. Tá? Comigo não, violão. É isso aí.
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0: Parece que o presidente Lula quer falar com o ministro Supremo quando voltar dos Estados Unidos. Vai.
2: Sim, em conversas com ministros do STF na última semana, Lula disse que quer fazer uma reunião com os magistrados da corte nos próximos dias. A ideia do presidente é se encontrar com integrantes do tribunal depois de retornar dos Estados Unidos. Lula já embarcou para Nova York, onde participa da 81ª Assembleia Geral da ONU. Tem abertura marcada para amanhã com o discurso do presidente brasileiro. O principal compromisso é justamente esse discurso amanhã às 10 da manhã.
0: Isso. Deve falar de soberania, deve falar de um novo multilateralismo, né? Tocar em questões de segurança e democracia. Agora, ô presidente, o que o senhor vai fazer lá? Não sei, ou chamar os ministros, para quê? Ô Nunes Marques, não dá esses votos aí depois de... Aliás, o Nunes Marques soltou uma nota aqui, que eu vou ler daqui a pouco. Presidente, fica longe disso. Isso não é assunto para o senhor. Isso não é assunto para o senhor. Deixa que a coisa... que os ministros lá se resolvam. O senhor não tem que se meter nessa crise. Tem que cumprir as regras do jogo. Agora, quer se meter nessa crise, se meta nessa crise. Aí é outro papo. Né? Então, melhor ficar longe dessa história. Acho eu. Mas, eu não sou coach de ninguém. Né? Não será o senhor a resolver isso. Isso tudo foi posto fora de hora. E o Fachin é que tem que resolver. Ele achou que poderia resolver com os editoriais. Não pode. Não pode. Porque agora, de quando se decidiu isso, eu acho que essa decisão aqui, por exemplo, é anterior a essas informações sobre Nunes Marques. Lula se encontrou com o prefeito de Nova York, vai.
3: O presidente Lula se encontrou hoje com o prefeito de Nova York, Zoran Mandani, eleito pelo Partido Democrata no dia 4 de novembro do ano passado. Ele assumiu o mandato no dia 1º de janeiro, o convite foi feito pelo prefeito e a conversa se deu na residência oficial do embaixador do Brasil na ONU, Sérgio Danese, onde Lula está hospedado. Mandani integra a ala mais à esquerda dos democratas, que se intitula Socialistas Democráticos da América, DSA na sigla em inglês. O grupo foi fundado em 1982.
0: E o presidente se manifestou nas redes sobre o encontro, recebi nesta segunda o prefeito de Nova York, que foi no caso do embaixador, Na conversa, compartilhei a experiência brasileira em políticas públicas de inclusão social, recordei ainda a experiência das gestões do Partido dos Trabalhadores, concordamos a respeito da importância de priorizar as populações vulneráveis. Enfim, foi um encontro agradável, correto, etc. Agora, uma coisa de uma gravidade gigantesca envolvendo a governadora de Pernambuco. Ela acha que pode pedir desculpa e que está tudo resolvido. Não pode e não está. Ah, vai lá.
2: A governadora de Pernambuco, Raquel Lira, do PSD, aparece em um vídeo dizendo para ser feita uma laqueadura numa mulher sem que ela saiba da cirurgia. As imagens que vieram à tona neste domingo, ontem, foram gravadas em maio de 2025, na inauguração da unidade de terapia intensiva do Hospital Regional do Moura, em Garanhuns, no Agreste de Pernambuco. A gente vai assistir.
0: É, não dá para entender nada ali, quase não se ouve, tem que ler a legenda, mas claramente alguém diz a ela, de uma mulher que já tem vários filhos e está grávida de novo, fala com uma carinha meio de nojo assim, sabe? Ah, aquela grávida outra vez. Aí ela fala para fazer a laqueadura sem que a pessoa saiba. Isso tem nome, claríssimo, crime. E grave. Aí a governadora tentou se explicar. E foi aí que as coisas, com a devida vênia, a senhora Raquel Lira, ficaram bem piores. Muito piores. Vamos lá.
3: Raquel Lira pediu desculpas neste domingo após a divulgação desse vídeo de 2025 em que sugere a realização de uma laqueadura sem o conhecimento da paciente. Vamos ao que ela afirmou ao se desculpar.
4: Gente, tá circulando na internet um vídeo antigo meu falando sobre laqueadura na cidade de Garanhuns. Como mãe e como mulher, eu sei o desafio que é decidir sobre planejamento familiar. Essa fala minha em nada traduz o respeito que eu tenho às mulheres. Por isso, eu peço desculpas, foi uma fala equivocada. Eu não tenho compromisso com o erro. O que eu tenho trabalhado sempre, como prefeita, como governadora, é que toda mulher tenha direito à informação e a planejamento familiar através da rede pública de saúde. Essa é mais uma tentativa de desviar o verdadeiro foco do debate. Não é sobre ataques, deve ser sobre propostas. E eu quero ser sua governadora de novo para continuar investindo ainda mais em saúde, em educação, em oportunidade de trabalho. É por isso que eu me coloco aqui como candidata à sua governadora de novo, para continuar trabalhando pelos pernambucanos e pernambucanas, independentemente de cor de bandeira partidária. Vamos em frente, mas você sabe, a gente não deixa ninguém para trás.
0: Vídeo antigo? Do ano passado. Vídeo do ano passado. Não é do século passado. Ah, ao longo do tempo, posso mudar. Não! A senhora era governadora. Não tem como esse troço não ser investigado e ser investigado com muita dureza, muita clareza e mais, hein? Eu entendo que essa investigação nem pode partir do Ministério Público. Não, tá, não deve ficar coisa com o Ministério Público do Pernambuco, não. Isso é Ministério Público Federal. Isso é Ministério Público Federal porque, obviamente, diz respeito aos direitos reprodutivos. E, portanto, à Constituição Federal. É preciso que se saiba quantas laqueaduras foram feitas. Pelo menos desde a data dessa fala. E é preciso que se proceda uma investigação, pelo menos por amostragem, para saber se as mulheres escolheram esse procedimento. Porque a fala em si é muito grave. A fala é de uma gravidade extrema. Uma gravidade extrema. Agora, se aconteceu, aí a gravidade não é só política, não. Aí é criminal mesmo. E Deltan Dallagnol, por enquanto, está cassado, a sua candidatura foi cassada, porque, na verdade, ele foi cassado pelo TSE, pela lei da ficha limpa, e a cassação vai até 2031. O TRE do Paraná achou que podia se sobrepor ao TSE. Vejam vocês a ousadia, né? 5 ministros já disseram que ele está cassado. Só um acha que não. É o André Mendonça. E o Cássio, até havia pouco, não havia votado, né? Não votou ainda, meninos? Acho que não, né? Então, é isso. É muito bem cassado, obviamente, porque, que eu saiba, TRE, vale o Bene, não caça decisão do TSE. Já o contrário pode acontecer, né? Até amanhã.

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2: Pelo horário de Brasília, eu, Stephanie Toso, sigo por aqui, hein, gente? De olho nas mensagens que chegam pelo nosso WhatsApp no 11 999 592 100. Vários ouvintes mandando mensagem por agora, acordados, por causa da chuva. Falando, ó, aqui em Santo André choveu bastante, teve ventania. O João Carlos falou assim que, de repente, em Santo Amaro veio chuva forte nessa madrugada. Pois é, já tá chegando a instabilidade da frente fria que tá se deslocando por aqui. Litoral de São Paulo também. A nossa ouvinte, a Gláucia, perguntou se hoje ela manda a filha dela para a escola, né? Ela que tem mobilidade reduzida. E ela falou assim, olha, eu moro aqui em Peruíbe, tá complicada a situação. E aí já perguntando da previsão ao longo do dia. Tem previsão de mais chuva, viu, Gláucia? Pior ainda agora, nesse período da madrugada, isso vai acumulando bastante água. Então pode comprometer, né? Formação de pontos de alagamento por aí também. Em toda a tensão redobrada, essa frente fria está se deslocando de forma muito lenta, ainda na divisa do Paraná com São Paulo. Vai avançando ao longo da tarde. Então aqui, tanto para a capital paulista quanto o litoral interior, é aquela situação. Chove, melhora um pouco, para, né, dá uma trégua, mas volta depois de novo ainda ao longo do dia. E aí, somado ao volume de chuva que vai acumulando, tem essa previsão ainda para transtornos, com o pior para o extremo sul aqui do estado de São Paulo, também região ali de Peruíbe, pega áreas entre Cananéia, todo o Vale do Ribeira, Santos também, Praia Grande. Mas situação de atenção também redobrada aqui para a cidade de São Paulo ao longo dessa terça-feira. Bom, na sequência vem aí a reprise do Band News na área, mas vai mandando o seu alô, a sua mensagem no 11 999 592 100. Daqui a pouquinho eu volto com a atualização do noticiário por aqui.
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0: Ótima noite para você que está chegando com a gente agora aqui na Band News FM. Este é o Band News na área, com as principais informações no mundo dos esportes. Depois de mais uma rodada de Campeonato Brasileiro, a 28ª, em que o Flamengo abre 3 pontos do Palmeiras na liderança do Campeonato Brasileiro, temos uma pausa para a data FIFA, com seleção masculina entrando em campo no dia 25, no dia 29, no dia 3 de outubro, e convocação amanhã da seleção feminina também para amistosos contra a Argentina. Hoje o nosso estúdio está cheio. Estou aqui com Bernardo Ramos. Boa noite, Bernardo.
1: Boa noite, tudo bom? Bem? Eu queria dar os parabéns a Maurício Ferreira.
0: É, por quê?
1: Porque eu ouvi na rede social, parecendo o Lance Armstrong, cara. É, numa bike e tal. Eu achei que era IA. Porque eu sei que o Maurício é surfista, né? Ele tá mais pra Kelly Slater do que pra Lance Armstrong.
2: É porque eu tô ficando careca, será? É que é isso?
1: Não, não sei. Mas seria uma ofensa eu te chamar de Lance Armstrong, porque ele foi pego.
2: É, sem o doping.
1: O antidoping. Em 2013, eu acho. É. Mas parabéns.
2: Muito obrigado.
1: É, você é uma inspiração.
2: Obrigado. Oh. Muito obrigado.
1: É, eu até fui correr ontem.
2: Foi? Depois,
1: cara, fazia desde lá da Copa do Mundo que eu não corria.
2: Na Copa você
0: corria pra churrasqueira na Copa do Mundo.
1: É isso que a Aline falou. Eu corri.
0: Ele corria pra churrasqueira.
1: 2 dias. Aí depois eu falei, aí vinha uma galera fazer churrasco lá. Eu falei, eu sou da turma.
0: Fazia amizade
1: churrasco
0: com a galera do prédio. Fez vários amigos. Você tem contato ainda com as pessoas de lá?
1: Nenhum.
0: Tá. Boa noite, Maurício. Assim, ou diria boa noite, Lance Armstrong.
2: Tudo bem, Aline Fanelli? Ótima noite a você, Bernardo Ramos. Muito obrigado, Berninha. Lucas Belotti.
3: Fala, amor.
2: O programa tá cheio hoje, hein? Mudanças aí da CBF anunciadas, número de estrangeiros, datas dos jogos também. Mas claro que a gente vai falar ainda de Campeonato Brasileiro, né? Essa rodada do último fim de semana, a 28ª. E o Internacional demitindo o Paulo Pezzolano, né? Na calada da noite, acho que é isso que a gente tem que ressaltar também, né? Domingão ali já quase perto da meia-noite, a demissão do Paulo Pezzolano, já com sinais muito evidentes no sábado, depois da derrota pro São Paulo. Vamos falar sobre isso também, vamos juntos até as 11 horas da noite.
0: Lucas Belotti também tá por aqui, aparentemente, Lucas, nós não somos inspirações pro Bernardo Ramos, mas uma ótima noite pra você.
3: É, eu sou muito mais do churrasco do que da bicicleta, talvez fosse essa a inspiração que ele buscasse. Boa noite pra você, Aline. Se o Paulo Pezzolano for embora, depois de um dia da derrota contra o São Paulo no estádio do Morumbi, ontem no Corinthians a situação foi diferente. Para não gerar dúvida de uma possível demissão posterior, Marcelo Paes foi quem abriu a coletiva e garantiu Fernando Diniz à frente do comando técnico do clube. O próximo adversário, o Internacional. Olha as curiosidades da bola.
0: E sabe o que é mais curioso? Ele nem ouviu.
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2: O foco dele hoje é outro, tá? Se a gente não começar o programa com isso...
0: Não, mas sabe o que eu acho?
2: Ele vai pedir a cabeça de todo mundo.
0: Eu acho que a gente tem que...
1: pedir a cabeça de todo mundo?
0: Você.
1: Eu? O mais fácil vocês pedirem a minha.
0: Não, presta atenção. Não. A gente precisa administrar o nosso tempo. É. Então eu acho que a gente começa por um dos temas.
3: Tá bom.
0: E aí quando a gente virar o reloginho ali pra depois das 10, pra gente... Porque eu sei que a gente vai se perder no tempo.
3: Provavelmente.
0: Tô imaginando.
3: Sim.
0: Não, aí a gente
1: tem que falar sobre o tema.
0: A gente vai falar sobre o tema, mas é que o que eu quero dizer é que vai ser um longo período sobre esse tema. Então, pra gente não desandar muito o nosso relógio, a gente começa por um outro tema e aí a gente entra neste tema que você quer depois, ok? Porque aí a gente tem uma grande sequência pra você fazer o seu monólogo, tá?
1: Não vai ser monólogo, vai ser um debate.
2: Não, e hoje a gente tá do lado de cá, né? Tem que respeitar quem tá no comando ali no computador.
1: É verdade, então, é verdade. É. Pilotando assim, né? A nave espacial.
0: Eu não sou o Lance Armstrong, nem o Kelly Slater, nem mas quem comanda isso aqui sou eu. Se eu quiser, ó. Se eu quiser, ninguém fala, ó. Ninguém falou, ninguém te ouviu. Por quê? Porque quem tá aqui no botão, ó, sou eu, entendeu?
1: Nossa senhora.
0: Ó, é o seguinte, então. Vamos começar com a mudança.
1: O Kelly Slater namorou a Gisele Bündchen, né?
3: Eu não sabia dessa.
1: Namorou um tempo.
2: Que eu não me lembro.
1: Tem imagens na internet. A internet não perdoa, irmão.
3: É, paparazzo.
2: Gisele Bündchen, não. É... Kelly Slater ou Tom Brady?
1: Quem é mais bonito?
3: Ah, o Tom Brady, né?
0: Tom Brady,
3: né?
0: Por muito. Não, ele foi casado com a Gisele Bündchen muito.
1: Não, mas
0: muito
1: o Kelly Slater pratica um esporte que é mais sedutor.
3: É, entendo.
1: Né?
0: Depende ponto do ponto esse. De vista, né?
3: O futebol americano também tem.
1: Cara, os caras pegam aquelas ondas gigantescas.
0: Porque o Tom Brady arremessar ali, ele precisa de força, né? Um homem forte.
2: Tá sempre nos locais paradisíacos. É. Tem o lifestyle do surf, né?
1: E surfista, eu já falei isso pro Maurício uma vez. Teve uma época que eu andei pegando onda. Surfista é muito gente boa. É verdade, Aline, é verdade.
2: A maioria.
1: Surfista é muito gente boa, cara.
0: Cada dia eu descubro uma nova informação da vida do Bernardo.
3: Esses dias eu descobri que ele morou em Londres, que trabalha num cabeleireiro.
0: Exatamente. Eu posso fazer um livro sobre a sua vida?
1: Fique à vontade. Você
0: porque
1: sabe
0: eu acho que tem muita curiosidade.
1: Palavra...
0: Você vai receber concedido. E eu também, ué. A gente faz uma parceria.
1: A questão é, quem vai comprar?
3: Ah, eu compro um, prometo.
0: Bom, depende do que a gente vai colocar no Abre, né, Bernardo? É. Dependendo.
1: É. Há coisas aí.
0: Bom, vamos falar de coisa que importa, então, né? CBF e clubes aprovam redução do número de jogadores estrangeiros e novos horários de transmissão no futebol brasileiro. O tema principal, que a gente vai levar um tempo maior, é essa questão dos estrangeiros, que até 2030 no futebol brasileiro vai chegar a 5 por equipe. Então a gente vai começar pela parte que... A CBF apresentou hoje um estudo da CBF Academy para os 20 clubes da Série A e os 20 clubes da Série B do Campeonato Brasileiro e das federações estaduais também. Eles acompanharam uma apresentação sobre o atual cenário do futebol brasileiro feita a partir de um estudo da CBF debruçado na revisão das regras de inscrição de atletas, incluindo o número de estrangeiros e a padronização dos dias e horários das partidas das séries A e B. E aí, o objetivo, segundo o diretor executivo da CBF, o Helder Melillo, é melhorar o produto do futebol brasileiro, especialmente aquele produto de jogadores jovens, sub-23, que tem jogado cada vez menos. E aí, a CBF apresentou uma pesquisa com dados, ó, só para vocês terem uma ideia, na Série A... A média de idade dos jogadores em 2021 era 27,3 anos. E agora essa média foi para 28,5. Então ela teve uma elevação. E aí o comparativo apresentado mostrou que o Brasil tem a maior média de idade entre as 6 ligas analisadas. Espanha, Alemanha, Inglaterra, França e Itália. Então assim, foram várias e várias informações com relação também aos horários. Então a gente vai para o final dessa lista com relação à grade de horários. A nova grade vai retirar os jogos das 7 da noite durante a semana, uma das reclamações do público, e do domingo à noite. Ou seja, o último horário para jogos no domingo vai ser 6:30. E também não vai ter sobreposição de partidas entre as séries A e B. A série A, domingo, passa a concentrar a maior parte dos jogos como 4 como horário âncora. No meio da semana, a quarta-feira terá 6 partidas na chamada Super Quarta. Série B, sábado será o principal dia da rodada, com 3 jogos às 6, como âncora, e 4 janelas exclusivas em relação à Série A. No meio da semana, jogos concentrados às 7:30 e às 9, isso na Série B, de terça a quinta-feira. Eu acho que essa questão do horário acaba atendendo a muitas questões. Claro que tem a possibilidade dos jogos às 11, né? Domingo às 11 também, não são esses horários fixos, mas isso não vai ultrapassar, por exemplo, domingo à noite não vai ter jogo mais às 9. E eu imagino
2: aos
0: que a federação.
2: Sábados, por exemplo, né?
0: E eu imagino que a Federação Paulista vá seguir isso.
2: É, esse jogo de sábado, 9 da noite, convenhamos, não dá, né?
0: Não, e domingo à noite também, né?
2: Isso já era.
1: Qual vai ser o último horário de sábado?
0: Ah, é 7, perdão. É, 7.
2: 7:30 será o último jogo no sábado, né?
3: São
2: duas partidas às
0: 4
2: e 7:30 uma partida no sábado.
1: Eu acho legal. Disso aí eu gostei.
0: Os jogos às 7 durante a semana, eles atrapalham muito a chegada do torcedor,
3: mas
0: né?
3: Nas grandes cidades, né? É. São Paulo, Rio de Janeiro, as grandes capitais, é muito difícil se deslocar nesse horário. E se você não tem um estádio que é numa região central, ou você tem parte da população que não mora próxima do estádio, é um deslocamento que vai te custar uma hora, e não é todo mundo que vai trabalhar até às 6, enfim. Então, eu acho que era a base, né? Vai mudar grande coisa para 7:30 da noite? Não, meia hora a mais, meia hora a menos. Mas já é alguma coisa, pelo menos, para que esse passo seja dado, talvez para as 8 futuramente.
2: A Comebol podia seguir também, né? Porque a gente tem vários e vários jogos de Copa Sul-Americana e Copa Libertadores também às 7 horas da noite, né? Os dois do Palmeiras agora contra a LDU, e a gente fala especificamente do jogo em São Paulo, né? Porque é o que impacta na vida do torcedor palmeirense, muita gente chegou ao primeiro tempo com bola rolando, né? Você sai do trabalho 6 e olha que o Allianz Parque, né? O Nubank Parque é bem localizado, você tem estação de metrô.
1: Depende
2: muito próximo.
1: Depende do ponto de vista.
2: Mas é mais próximo do centro, pensando, né? Pensando em estações de metrô.
1: Acesso, acessibilidade.
2: Isso, é bem localizado, enfim. De qualquer região de São Paulo, você consegue chegar à Arena Palmeirense.
0: Você não assim, sai às 6 do trabalho e chega às 7 de carro, por exemplo.
2: Não chega. Sim, é. Então, acho que essa questão dos horários aí foi um acerto. Confirma que esse negócio dos jogos às sextas-feiras, né? A gente teve um Atletiba recentemente, teremos na data FIFA Santos e São Paulo, vai ser algo esporádico só dessa temporada, né? Não é algo que a CBF tá pensando em implementar também, porque sexta-feira, convenhamos, também não é um excelente dia, e ainda mais no horário de 9:30 da noite numa sexta-feira, não faz muito sentido. Assim, acho que olhando para essas mudanças dos horários e dias dos jogos, me agradam bastante. Acho que o torcedor ele vai ter um respiro no meio de semana, tendo mais tempo de chegar até as arenas, né, aos estádios, e no fim de semana também podendo curtir o futebol, que não deixa de ser um hobby, né, um momento de lazer ali, muita gente que vai com a família, vai com os amigos, e ao mesmo tempo tendo o período à parte também, pessoal, para poder descansar. Acho que foi um acerto da CBF nesse sentido, me agradou bastante.
3: E essa questão, 4 da tarde, eu acho que é o grande destaque, né? Porque sempre foi o horário do futebol, pelo menos durante muito tempo, é claro.
1: Em São Paulo. No Rio sempre foi às 5 da tarde.
0: E tinha uma medida, acho que no verão deste ano, né? Que era para os jogos começarem 6:30, não era?
1: Isso.
3: Essas questões de horário, mas esse horário das 4, 5 da tarde, enfim, a depender, sempre foi o horário principal dos jogos, né? Ele tá completamente sumido nos últimos dias, você tem 1, 2 partidas no máximo, por conta das detentoras de direito, que também foram as que responsáveis por colocarem esse horário como principal. Mas é importante, o torcedor gosta muito, né? Eu acho que, no fim das contas, o torcedor é o dono do futebol, entre aspas, é quem você precisa agradar, então é uma medida interessante, porque tem muito clube grande que joga 3, 4 rodadas do Campeonato Brasileiro nesse horário, e aí é muito ruim.
2: Só uma novidade, né, em relação à Série A, também a CBF pensando agora o que não é tão comum, jogos às terças-feiras, né? Além de quinta, teríamos também as terças. A gente está mais acostumado com Sul-Americana e Libertadores às terças, mas a CBF vai implementar também uma janela, né, de uma partida às 8 horas da noite às terças-feiras. Essa é outra novidade também.
0: E com relação a esse das 4, por exemplo, eu me lembro uma época, eu acho que foi o ano passado, não sei, que eu estava fazendo o jogo do São Paulo. E era, sei lá, segundo semestre, o São Paulo só tinha feito 2 jogos no ano às 4 da tarde. E um como visitante. Como mandante, não. Então é realmente um pedido antigo do torcedor do futebol brasileiro essa questão desse horário de domingo às 4 da tarde. Vamos fazer o seguinte, então. Ah, tem uma Fórmula 1 aqui pra gente falar antes da gente ir pra programação local.
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0: E olha só, a Fórmula 1 vai ter corridas mais curtas a partir de 2027. A comissão aprovou hoje, depois de uma reunião em Londres, na Inglaterra, uma série de mudanças para as corridas das próximas temporadas. Entre elas, a redução da distância máxima dos GPS, de 305 para 290 quilômetros. E a expectativa agora é que todas as provas sejam encurtadas em 2 ou 3 voltas. Essa decisão foi tomada para adequar o formato das provas com as mudanças no regulamento de motores. Porque a partir do ano que vem, o fluxo de combustível vai ser aumentado em 5%. Em 2028, o valor vai subir para 13%. Significa que os motores a combustão poderão receber mais combustível à medida que a potência será ampliada. A Fórmula 1 também mudou as regras para corridas interrompidas por chuva ou outras razões. Deixa de valer o atual limite de 3 horas para a conclusão do evento após a largada. A partir do ano que vem, vai ser criado um horário máximo fixo para o encerramento.

0: tricolor paulista que deu uma respirada no Campeonato Brasileiro, venceu o Internacional, são 3 vitórias nos últimos 4 jogos, tá de folga, só os atletas em recuperação, que tem feito os trabalhos no CT da Barra Funda. A apresentação do elenco é na quarta-feira, a volta, né, dos atletas que têm folga. E o São Paulo ainda aguarda a questão do Domingos Duarte, ele vai fazer exame mais detalhado para saber a questão do joelho direito, porque ele pisou em falso no gramado do Morumbi no sábado e acabou torcendo o joelho direito. É preciso aguardar o exame, mas assim, a indicação talvez seja de cirurgia, porque é um caso um pouco mais grave. A gente aguarda ainda os resultados oficiais que o São Paulo vai divulgar assim que eles forem feitos, todas as consultas que o Domingos Duarte for passar, para poder também informar. E o Domingos vinha bem no São Paulo, ele estava jogando todos os jogos desde que ele foi contratado e acabou se lesionando no primeiro tempo do jogo contra o Internacional.
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0: Tá rolando decisão no estádio do Corinthians, hein? Brasileirão feminino vale vaga na final da competição, Corinthians e Bahia. Ih, vai ter um VAR, hein? 32 minutos do primeiro tempo, tá 0-0. Agora que eu olhei pra TV e tô vendo que a árbitra tá lá no vídeo pra analisar uma possível expulsão de uma jogadora do Corinthians. Exatamente, a gente vai trazer mais detalhes em breve, mas é isso que a árbitra está analisando, um carrinho por baixo que atinge a atleta do Bahia com a sola da chuteira na perna direita. No jogo de ida, fora de casa, o Corinthians venceu por 1-0, então tem a vantagem do empate para se classificar para a próxima fase, para a final do Campeonato Brasileiro Feminino. São Paulo se classificou e vai disputar o segundo jogo em casa porque fez a melhor campanha. Então quem passar de Corinthians e Bahia faz a primeira partida fora. Vamos ver a decisão da árbitra. Ela aplicou o cartão vermelho para Thaís Regina. A Wendy foi quem sofreu a falta e ela aplica o cartão vermelho, portanto, para Thaís Regina. A gente vai acompanhar, claro, o Campeonato Brasileiro Feminino aqui na Band News FM.
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0: chegou a hora.
1: Do quê?
0: Vamos lá. Estrangeiros nos clubes do futebol brasileiro. Legal. Em 2027, o número vai baixar de 9 para 8. Em 2028, para 7. Em 2029, 6. Em 2030, 5. Lista de inscritos. Aí, uma coisa vai relacionar com a outra. Manutenção do limite total de 50 atletas. Ou seja, cada clube vai poder inscrever 50 jogadores. Só que eles vão ser divididos em duas listas. Como é no Campeonato Paulista, por exemplo. Então, uma lista, que é a lista A, jogadores acima de 23 anos. E a lista B, um sub-23. A divisão vai começar assim, pro ano que vem. 30 jogadores na lista A e 20 na lista B. Em 2030, vai chegar a 25-25. Ou seja, metade dos jogadores das equipes, jogadores inscritos, terão que ter menos de 23 anos. E aí, agora a gente começa o nosso debate. Bernardo Ramos, você...
1: Vamos lá.
0: Calma, eu vou te perguntar. Respira, claro. Eu sei que você está ansioso. Você é a favor ou contra a redução no limite de estrangeiros? Primeira pergunta.
1: Contra, com louvor.
0: Então vai.
1: Vamos lá. E aí vocês fiquem à vontade para discordar de mim.
0: Mas
1: mande,
0: claro,
1: mensagem para o 11 999 592 100.
0: Isso aí.
1: Esse é o WhatsApp da Rádio Band News FM. Vamos lá. É uma decisão estapafúrdia essa, tá? Na verdade, dois clubes apenas votaram contra isso, né? Clubes da séries A e B, no caso Bahia e o Flamengo. O Londrina votou contra, mas o Londrina tá na B, né?
2: Na B, tá quase caindo pra
1: C. Então foram três das duas séries, dos 40 clubes que compõem as duas séries. Vamos lá! O argumento é fazer uma seleção brasileira mais forte?

0: É isso.
1: Eu não sei se não, é um argumento, assim, né? Mas eu acho que é um...
0: Eu entendo o recado dessa forma.
1: É uma indireta. É,
2: não frear a evolução dos
1: Exatamente.
2: Jovens atletas.
1: Exatamente. Estamos sem jovens atletas.
0: Me ajudem aí,
1: porque
0: a memória tá ruim.
1: Ah, você com memória ruim.
0: Qual seleção é campeã do mundo?
1: Espanha.
0: Tá. Vocês viram o jogo ontem entre Atlético de Madrid e Real Madrid?
3: Assisti um pedaço.
0: 2-1 pro Atlético de Madrid. Aliás, que papelão do Mourinho depois na entrevista coletiva, né? Vamos lá. Me ajudem se eu estiver errado. Não tô olhando. Tô puxando pela memória. Escalação do Atlético de Madrid. Oblak. Pubil, que é zagueiro e jogou como lateral direito para conter o Vinícius Júnior.
3: Sim.
0: Ranco, Cuti Romero e Grimaldo. Só tem um espanhol na defesa, que é o Pubil. Meia cancha, ou meio de campo, como queiram. Llorente, espanhol. Baena. Juliano Simeone e Johnny Cardoso.
3: Brasileiro natural.
0: Dois espanhóis. Então temos três no time. Lá na frente o Lee e o Jonathan David.
3: Isso.
0: Tá? Estamos falando aqui dos 11 titulares. Ou seja, três espanhóis no Atlético de Madrid. Ah, vamos ao Real Madrid,
3: quatro,
0: pois.
3: Né?
0: Não, três. Três.
3: Quatro. Llorente, Baena, Grimaldo e Pubil.
0: Grimaldo é português. Ah, não, Grimaldo é espanhol.
3: Grimaldo é isso.
0: Tem razão. É, tá certo. 4 de 11. Beleza. Vamos ao Real Madrid. Com Courtois. Quem foi o lateral direito? Dumfries. Foi o Dumfries. É, holandês. Rudiger.
3: Jogou Konaté.
0: Jogou Ibrahima Konaté. Beleza, francês. Housen. Um. Cucurella, dois.
4: Acabou por aí, mas se você quiser passar o restante da escalação.
0: Tchouaméni, Valverde, Arda Güler, Jude Bellingham, Vini Júnior e Mbappé.
1: Isso. Aliás, isso é um outro bom debate. Vini Júnior e Mbappé.
0: A seleção campeã do mundo teve o seu clássico na sua liga neste domingo com 6 espanhóis entre 22 jogadores. Se você for olhar para o Barcelona, há uma quantidade maior de espanhóis, né? O Barcelona deve ter jogou contra o Sevilha, né? Meteu 3-1 no Sevilha. Tem mais gente ali.
3: O Barcelona
0: ali.
3: Tem quase todo o time, né? Eu vou pegar aqui o número
0: 7. Não,
3: sete,
0: não, né? Tem o Anthony Gordon, o Rafinha, não tem o...
3: Ó, do jogo contra o Sevilha eram 5 jogadores que não são espanhóis. O goleiro Livakovic.
0: Metade do time. Livakovic.
3: Christensen, João Cancelo, Rafinha e Gordon.
0: Isso. Tá. Cara, que balela é essa? De que pra ganhar a Copa do Mundo você precisa fechar o mercado. Voltemos no tempo.
1: Mas o Barcelona tem só 5 que não são da Espanha.
0: Só? Metade do time é estrangeiro? 5 fora aqueles que foram relacionados no banco de reservas.
1: Que não são da Espanha.
0: Que não são da Espanha, meio time, Aline. Vamos lá, quem estava no banco de reservas?
3: Hoje, o Barcelona não atenderia o limite de estrangeiros, porque são 5 no time titular, como a gente disse.
0: E no banco?
3: Mais 5.
1: Eu só acho que essa comparação com o futebol europeu, ela não é cabível, que eu queria usar. Mas é assim, a gente está falando de um futebol onde todo mundo quer jogar. Todo mundo não quer jogar no Brasil. Eu acho que é diferente. A gente manda a gente pra lá.
0: Não é aspiracional jogar no futebol brasileiro.
1: Eu acho que a gente tá muito longe disso.
0: Não,
1: muito.
0: Mas não é aspiracional na América do Sul hoje jogar no Brasil?
1: Não sei.
0: Como não?
4: É, o principal
0: Paga-se
4: mercado
0: melhor.
4: É o nosso, financeiramente,
0: o
4: acho que
3: do continente,
4: tecnicamente é o...
1: Mas as principais vendas são pra Europa.
0: Na América Latina.
1: A gente tem aqui jogador...
0: Se você pegar o PIB, Produto Interno Bruto, das metrópoles da América Latina, 2 das 3 primeiras são brasileiras.
1: Tá, mas aí você vai virar pro Mastantuono na Argentina e vai falar, você quer jogar no Real Madrid ou você quer jogar no Brasil? Ele vai falar que ele quer jogar no Brasil?
0: É exceção,
1: não.
0: Ele foi contratado por 45 milhões de euros. Um time brasileiro não tem como
1: pagar
0: isso.
1: Mas é isso que eu tô dizendo. Eu não sou a favor dessa medida, eu sou contra. Só que eu sou a favor... Calma, me confundi, peraí.
0: Você se confundiu completamente.
1: Exatamente, deixa eu voltar.
4: Redução dos estrangeiros...
1: Eu sou a favor, mas não de reduzir para 5. Eu acho que 5 é pouca coisa.
4: Antigamente eram 7, né?
1: Sete pra mim tava ok.
0: Qual é a liga mais competitiva do futebol mundial? Liga Nacional.
4: Premier League.
3: Beleza.
0: 72% de estrangeiros. O que aconteceu com
1: todo mundo quer jogar lá, Bernardo.
0: Não, mas tudo bem, vamos lá. Vamos fazer uma relação, então, entre liga versus seleção. Beleza? A Premier League é estabelecida...
4: Estou ressaltando que no futebol europeu não há limitação justamente para países...
0: Eu vou chegar lá.
4: Então tá bom.
0: Eu vou chegar na Lei Bosman em 1995. A Premier League é estabelecida em 92 e 93. Correto? Uhum. Antes do estabelecimento da Premier League, os clubes ingleses basicamente tinham escoceses, ingleses, norte-irlandeses e galeses. O que aconteceu na Copa de 94? A Inglaterra não foi. Não foi para aquela Copa do Mundo. Né? A aprovação da Lei Bosman em 1995 ou 96, eu não estou lembrado agora. Gol do Corinthians lá na semifinal do futebol feminino. 1-0 no Bahia.
4: 1995.
0: Tá. E aí, jogadores de países da comunidade podem jogar à vontade...
4: Isso, da União Europeia, né? Países que integram a União Europeia não são considerados estrangeiros.
0: E aí começaram a formar as seleções, né? O Chelsea chocou o mundo em 1998, viu, Aline Fanelli?
1: Eu tô tentando ver quem fez o gol. Eu tô prestando atenção.
0: Ao entrar em campo com um time 100% estrangeiro. Foi um choque na Europa.
1: Johnson.
0: Foi um choque na Europa, tá? A seleção da Inglaterra saiu da humilhação de 1994, quando ficou fora da Copa do Mundo, para, com um número grande de estrangeiros, ou seja, miscigenação, chegar à semifinal da Copa de 2018, à final da Euro em 2021, à final da Euro em 2024, à semifinal da Copa do Mundo em 2026. Tá? Que outro caso? Vamos viajar um pouquinho antes no tempo aqui. 1966.
1: Ah lá, não tinha nem telefone, Bernardo.
0: Não, mas a gente vai chegar lá na frente. 1966. A Itália eliminada de forma vexatória da Copa do Mundo da Inglaterra pela Coreia do Norte. Qual é a primeira medida da Federazione Italiana de Gioco Calcio? Que é a CBF deles. Acabou estrangeiro no futebol italiano. Ficaram aqueles que estavam lá. Por exemplo, o Nenê, ex-jogador do Santos, campeão italiano pelo Cagliari em 1970. Fecharam o mercado. O que aconteceu com a seleção da Itália? Nada. Ganhou uma Euro, na verdade, em 68, mas na esteira, dois anos depois. Abriu de novo o mercado no final dos anos 70 e início dos anos 80. O que aconteceu? Campeão do mundo em 1982. Essa medida é um retrocesso. Eu comparo. Vamos pegar a evolução, Idade Média, período das trevas, chamado como Idade das Trevas, né? Para o Iluminismo, né? Muito sediado ali na Toscana, né? Leonardo da Vinci, Michelangelo. Foi uma evolução da humanidade. O que está acontecendo no futebol brasileiro é sair do Iluminismo, retroceder e voltar para a Idade das Trevas. Discordem à vontade.
4: Eu acho que assim, o paralelo que se traça para tomar essa decisão é justamente esse, né? Você olha para uma seleção brasileira que não vence uma Copa do Mundo desde 2002 e você tenta encontrar alternativas para fazer uma seleção forte mais uma vez. E eu vou nessa linha, eu acho que a decisão de você reduzir o número de estrangeiros em nada vai impactar a seleção brasileira. Porque 95% dos convocados, 90% dos convocados vão continuar vindo da Liga Europeia. Então, sim, nada tem a ver com a redução de estrangeiros aqui no futebol brasileiro. Eu acho que é só algo que vai impactar no nosso produto, no que é vendido pela CBF, no que é vendido como Campeonato Brasileiro, como Copa do Brasil, nos times que também disputam Copa Libertadores da América, Copa Sul-Americana. Vai impactar só no próprio produto. Eu acho que não vai ter uma medida e um efeito tão grande na revelação de jogadores.
0: Até porque eles vão embora muito cedo.
4: E é exatamente por isso, porque a grana continua vindo na sua grande parte, né? A grana pesada continua vindo da Europa. Então, você pode reduzir o número de estrangeiros. Se a gente pegar o Palmeiras hoje, que tem a melhor categoria de base do futebol brasileiro, se o garoto subir ao time profissional com 16, 17, 18 anos, come a bola, no ano seguinte vai chegar o Manchester City, vai chegar o Chelsea, vai chegar o Real Madrid, vai chegar o Barcelona e vai levar o moleque embora.
0: E aí como que vai repor?
4: E aí você precisa encontrar alternativas para repor. O Abel Ferreira, numa coletiva recente, reclamou da questão do limite de 12 jogos, que inclusive também passou em votação hoje, e essa eu acho que faz sentido a gente tem uma discussão de como isso vai impactar nos times de menor orçamento, né, que tendem a ser esvaziados ao longo da competição, mas até acho que faz sentido a discussão de você não poder contratar um jogador depois que ele disputa 12 jogos já por uma equipe no Campeonato Brasileiro. Acho que aí a gente tem margem para discussão. Mas a redução de estrangeiros, para mim, não faz o menor sentido. Só vai enfraquecer um produto que a gente tem, talvez não contribua, ou vai contribuir muito pouco com a revelação de talentos e jogadores que, mesmo assim, vão continuar saindo muito cedo aqui do futebol brasileiro, e acho que o impacto vai ser mínimo. Acho que o nosso produto tende a ficar ruim, inclusive. Mas o que eu acho que eles poderiam pensar, se essa ideia, e aí eu não sei se isso é muito distante também, né, do que a CBF poderia fazer, aliada também à Conmebol, que seria algo nesse sentido da Lei Bosman. De você pensar, olha, se tudo bem, a gente pode impor aqui uma limitação de estrangeiros pro espanhol que vai chegar aqui, pro dinamarquês, pro escocês, mas talvez criar esse livre comércio também dentro da América do Sul. Não sei o que vocês pensam disso, seria uma das possibilidades também. Igualaria a coisa um pouco mais ao que a gente tem hoje nas grandes ligas europeias. E assim, convenhamos que hoje, a gente fala dos estrangeiros, mas assim, a porcentagem de estrangeiros que vem da Europa para jogar no futebol brasileiro, ela é muito mínima. Pequena. A gente está falando de uruguaios, de paraguaios, de argentinos, de colombianos, equatorianos. Então acho que há essa discussão também, a gente olhar para a Europa e entender que deu certo para você fortalecer as grandes ligas, você ampliar esse comércio dentro do continente europeu e talvez reproduzir o mesmo aqui no Brasil, se tratando dos outros países aqui do futebol sul-americano.
1: Vai dar trabalho para os staffs, porque eles vão ter que trabalhar mais, porque não vai ter margem para erro de contratação de gringos, né? Porque tem muito clube que sai contratando, aí vem aqui e não resolve nada.
0: Acho que esse é o ponto, trazer jogador bom de fora.
1: Agora, a outra coisa que está relacionada é essa lista de sub-23, ok. Só que vamos lá, o Campeonato Paulista já faz isso. Tem lista A e B no Campeonato Paulista. Nem por isso os times que disputam ficam jogando o time inteiro da base.
4: E você tem brasileiro sub-20, Copa do Brasil, sub-17.
1: Então, assim, não é... Eu entendo que existe aí uma necessidade entre 20 e 23 anos. Que aí você sai do sub-20, você tem que ir pro time profissional, pro principal. Porque você não tem mais pra onde ir. Você não Sim. tem mais um sub-23 pra disputar. Só que, assim, não adianta nada você falar, ah, mas beleza, você tem que inscrever. Vai inscrever e não vai colocar pra jogar.
0: Na China, recentemente... Os clubes eram obrigados a entrar no auge do futebol chinês, né? Quando tinha o Guangzhou Evergrande, Jiangsu Suning, o Shanghai Sipig, lá onde jogou o Hulk e tal. Os clubes tinham de colocar 3 jogadores nascidos na China. Adiantou alguma coisa para evoluir o futebol chinês? Nada!
3: O futebol saudita tem limite de estrangeiros também, né?
1: Tem.
3: E aí eles criaram um limite de estrangeiros sub-23.
0: Isso. Então, Marcos Leonardo se encaixava nesse perfil.
3: Por exemplo, talvez possa ser uma saída para não ter essa diminuição, né? Mas ainda assim, se a ideia da CBF é realmente valorizar os jogadores sub-23, enfim... não faria sentido porque você contrataria atletas estrangeiros para ocupar esse espaço, entre aspas, dos garotos que sobem da base. Outro ponto importante é de que hoje as próprias bases têm jogadores estrangeiros, né? O Santos tem atletas estrangeiros na base, o Miguelito é um deles que sobe da base. O
4: Palmeiras também tem
3: jogadores estrangeiros, o São Paulo
0: Flamengo, tem
3: jogadores estrangeiros. Então, assim, até nas categorias de base, hoje existe esse trabalho de globalização, de você buscar, não tanto no futebol europeu, principalmente no futebol americano, no futebol africano, no futebol da América do Sul, garotos estrangeiros, né? E não se entende direito com qual regra eles vão estar, porque eles entram nessa lista sub-23, ao mesmo tempo são estrangeiros. Então tem essa questão também. Mas eu acho que a diminuição de 9, ela faz sentido, e tô com a Aline, acho que para 5 é muita coisa, né? Porque hoje, quantos estrangeiros tem o Flamengo? Tem 10 estrangeiros, né?
0: Vamos lá. Rossi.
1: Varela.
0: Arrasca. Vendo pela ordem, né? Arrascaeta, Carrascal, Plata. Saúl, Pulgar, De La Cruz, Joaquim Correa e Antony Valencia. 10.
3: São 10. Pelo menos 2 não são essenciais para o funcionamento do Flamengo. Eu tô sendo muito otimista.
0: Você está sendo adivinho. Não dá para saber.
3: Não, o Flamengo fez 2 contratações agora de jogadores jovens sul-americanos.
0: Sim.
3: Que o Flamengo poderia fazer de Joaquim jogadores...
0: Joaquim Correa e Antony Valencia.
3: Exatamente. Poderia fazer de jogadores brasileiros.
0: Mas um ia sair, que era o Plata. Eu poderia fazer de jogadores brasileiros. Tudo bem, quem?
3: Por exemplo, só trazendo um mercado. O Cruzeiro foi ao mercado contratar o Zé Lucas, que era um jogador do Sport.
0: Sim, e o Sport fez o que com isso?
3: Não, não usou o dinheiro, mas aí a gente não tem como fazer...
0: Então, mas aí o argumento, um dos argumentos que eu ouvi, dizia a respeito à proteção aos clubes com menor investimento. O que, que faria o Palmeiras, por exemplo? Não. Palmeiras foi lá e contratou o Gustavo Gomes. Cracaço de bola. Em vez de trazer o Gustavo Gomes, ia pegar o Arthur Dias do Atlético Paranaense, 19 anos, convocado para a seleção brasileira agora. O que, que ia fazer o Atlético Paranaense? Fala, pô, eu vou buscar onde? Aonde eu vou pegar jogador agora?
1: Por isso que deve ter um potencial muito grande para isso cair no futuro.
0: Então, mas assim, não faz sentido.
1: A impressão que dá é que assim, vai diminuir um por ano, do tipo, ah, vamos ver. Tá, beleza, caiu para 8. Tá, vamos ver depois. Ah, caiu pra 7, ainda dá. Aí vai chegar no 5, alguém vai virar e falar, não dá mais.
0: Então.
4: Eu acho que não chega nem no 5.
0: Então é morte morta.
4: Ainda tem tudo pra ser revogada, não.
1: Flamengo, Bahia e Londrina votaram contra.
0: Me admira o Palmeiras votar a favor disso. Pô, o Palmeiras, você pega o time do Palmeiras. Vários dos bons jogadores do Palmeiras são estrangeiros.
3: São 8 estrangeiros, sim, né?
0: Pô, o Palmeiras tem o Gustavo Gomes,
4: limite, né?
0: Um dos maiores jogadores da história do Palmeiras, um dos maiores zagueiros da história do Palmeiras.
4: Sem dúvida alguma.
0: Piquerez, Luiz Pereira.
4: Sim.
0: Piquerez, Flaco Giai, Lopes, Giai.
4: Gustavo Gomes, Piquerez. O Barbosa também contratado nessa última janela. Emiliano Martins, o Maurício...
1: Sousa.
4: Mas o Maurício Sousa, Maurício nacionalidade não vai entrar na conta, embora seja paraguaio, foi convocado agora para essa data FIFA. Me perdi na conta. Vamos lá. Giai, Gustavo Gomes, Piquerez e o Barbosa. Emiliano Martínez, Sousa, John Arias e o Flaco Lopes. 8. E cara, aí tem mais os garotos da base. Então tem o Camaronês, o Bilong agora, tem o Conê também, o Marfinense. Então vai depender de como a CBF também vai encaixar essa garotada que vem das categorias de base.
3: O que eu acho, tá, Berna? Eu entendo o seu argumento de o que os outros clubes menores vão fazer com isso, né? Não como se a gente esperasse uma retroalimentação do futebol brasileiro. Por exemplo, o Flamengo compra do Atlético, o Atlético vai comprar do Londrina, que por sua vez vai comprar do Azures, um time ainda menor do Paraná. Mas eu acho que talvez a gente gere uma proteção dos nossos jovens atletas para que eles não façam esse salto à Europa tão cedo.
0: Mas como você vai impedir o Real Madrid?
1: Não tem
0: como.
1: É muito dinheiro.
3: E eu não estou falando dos jovens atletas dos grandes clubes, tá? Eu estou citando exemplos do Zé Lucas, do Pedro Lima, que voltou para o São Paulo.
0: Sim, mas aí eles vão buscar o Zé Lucas igual.
3: Diretamente o futebol europeu?
0: Sim.
3: Com uma proposta hoje que o futebol brasileiro tem para pagar?
0: Sim.
3: Você acha que é mais atrativo para um garoto de 18 anos ir
0: para... A Aline acabou de falar isso. Ir para a Premier League do
3: que... Mas calma, ir para a Premier League em um ponto, mas ir para o último colocado da Premier League ou ir para uma equipe que vai brigar na parte de baixo da tabela de um campeonato
1: você
3: italiano...
1: Você vai ganhar em Libra.
4: Eu acho que financeiramente vai ter um peso muito grande ainda, vai ter um peso muito grande.
1: Bom,
4: acho que a discussão que a gente teve, enfim, dos tantos caras que foram recentemente pro Nottingham Forest, o Arias, o André, que foram pro Wolverhampton, time que foi rebaixado na Premier League, enfim, a discussão é longa, mas acho que financeiramente vai ser difícil conter ainda esse impacto do futebol europeu.
1: Bom, a gente falei que o debate ia ser bom, hein? A gente faz uma pausa, depois a gente volta a falar mais das mudanças da CBF, Campeonato Brasileiro, Flamengo e Palmeiras e Seleção Brasileira.

0: Intervalo de jogo na Arena Corinthians em Itaquera, semifinal do Campeonato Brasileiro Feminino. Corinthians vai vencendo o Bahia por 1-0. Gol marcado pela Johnson e o Corinthians está com uma jogadora a menos porque a Thaís Regina foi expulsa. O Corinthians já havia vencido o jogo de ida, então está 2-0 no agregado. O técnico Arthur Elias, da Seleção Brasileira Feminina, está no estádio. Amanhã ele vai fazer a convocação para dois jogos que o Brasil terá pela frente contra a Argentina. Um vai ser no dia 10 de outubro no Beira-Rio, em Porto Alegre, e o outro no dia 13 de outubro ou 19? 13, 19, 19. 19 de outubro na Arena Pernambuco. Agora eu fiquei em dúvida, hein? Peraí, que eu tava com da masculina na cabeça. Agora vocês me ajudem aí que eu... Deixa eu ver as datas.
1: Me ajuda aí.
0: Me ajuda aí. 10 e 13. 13? Cadê? Brasil e Argentina... É, 10 e 13, exatamente. Então, dia 10 e dia 13. Os amistosos da seleção brasileira. Um no Beira-Rio e o outro na Arena Pernambuco, lá no Recife. Ingressos à venda, já através da plataforma Ticket and Go.
1: Uau.
0: Ticket and Go. Ou seja, compre e vá.
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3: Boa noite ao quarteto.
0: Fala, boa noite.
3: A crise no Corinthians piorou depois da derrota para o Fluminense por 3-1 em Itaquera. O Timão chegou a 6 derrotas consecutivas no Brasileirão. E além da sequência ruim, a situação preocupa pela proximidade da zona de rebaixamento. O Timão está apenas 3 pontos do Grêmio, que é o primeiro time dentro da zona de rebaixamento. E a pressão sobre o trabalho do técnico Fernando Diniz aumentou muito. O executivo de futebol, Marcelo Paz, do Corinthians, garantiu a permanência do técnico Fernando Diniz e afirmou que os jogadores procuraram a diretoria após a partida para bancar o trabalho do treinador. As 6 derrotas seguidas do Corinthians no Brasileirão foram contra o Cruzeiro, Coritiba, Santos, Chapecoense, Flamengo e Fluminense. Os 5 melhores ataques do Brasileirão são Flamengo com 55 gols, Palmeiras com 47, Atlético Paranaense com 43, Fluminense com 44 e o Bahia com 40 gols. O Flamengo é o clube que mais marcou gols na temporada, 100 gols. E o Palmeiras é o segundo colocado com 94 gols. Dito tudo isso, eu diria, eu quero é mais.
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0: Como a gente disse na abertura aqui, hoje o Internacional demitiu Paulo Pezzolano na sequência do trabalho muito ruim do Internacional. Uma vitória depois da data FIFA contra a Lanterninha Chapecoense. Bernardo Ramos, colegas, por outro lado, o Corinthians com uma campanha menos catastrófica, 4 vitórias em 16 jogos depois da data FIFA, não tão menos catastrófica, decidiu por manter Fernando Diniz. E aí pra vocês, decisão acertada do Corinthians ou são situações diferentes em relação à do Internacional? A do Pezzolano era ainda mais insustentável, teve jogador pedindo a permanência do Fernando Diniz, teve jogador falando inclusive que ele foi o melhor treinador com quem ele trabalhou no Corinthians, lideranças do elenco também fizeram parte disso e no fim das contas a decisão é de dar os 17 dias, não vão ser 17, o Corinthians folga 13 dias, portanto, de trabalho pro Fernando Diniz antes do jogo contra o próprio Internacional, que por sua vez vai ter técnico novo.
1: É, em primeiro lugar, muita gente, né, critica essa decisão de dar folga. Vocês que são setoristas, acompanham o dia a dia dos clubes, sabem melhor do que eu que é obrigado por lei.
0: Sim, isso é, tava, sim, não foi programado ontem, não foi programado semana passada.
1: Exatamente. Muito, só pra galera entender, não é que o cara tá dando migué. Por lei, ele tem direito à folga. Como trabalha fim de semana, acaba podendo, tendo de folgar nesse período em que não há jogos, né? Isso é importante a gente ressaltar. Cara, é o seguinte, eu por princípio não peço cabeça de técnico, acho que não é papel da imprensa, mas eu analiso. E para mim o trabalho do Fernando Diniz acabou no Corinthians. E acho muito estranho que o Marcelo Paes tenha dado aos jogadores a prerrogativa de segurarem o Fernando Diniz no cargo.
0: Ele justifica que foi uma ação voluntária, ou seja, o que eu ouvi é que eles estavam discutindo sim a permanência ou a demissão do Diniz, os jogadores sabiam disso por óbvio, né? 6 derrotas consecutivas, e aí procuraram as lideranças do Neco, Gustavo Henrique, Garro e Hugo Souza, o Memphis também passou por lá, procuraram o Marcelo Paes para dizer, não mexo, a gente vai dar a volta por cima assim.
2: Ah, mas vai ter um limite também, né?
1: É, exatamente. Na
2: próxima rodada contra o Internacional. Se não vencer o Internacional no confronto direto, não tem como
1: manter, bancar.
2: Mas, não dá pra bancar.
1: E outra...
3: Mas aí não vai vir o discurso, perdeu tempo, né? Sim,
1: mas é aí que eu quero chegar. A hora é essa.
2: É o que o Internacional tá apostando as fichas.
1: Exatamente, ó. Vai ter um tempo de mínimo pra treinamento.
2: 2 semanas, né?
1: Vamos trocar de técnico.
2: Um pouco mais
1: de
3: novo, né?
1: O fato novo é curioso, ainda mais quando se trata de Internacional, né? Em 2016, ou 15, acho que foi 15, teve o fato novo antes do Grenal, tomou de 5 do Grêmio, né?
2: E tem Grenal depois do Corinthians.
1: Então.
2: A sequência do Inter é essa, Corinthians e depois Grenal.
0: É a rodada dos clássicos, né? É. Grenal, Fla-Flu e o Derby.
1: É isso aí.

0: Linha rápida do Palmeiras por aqui, que hoje teve mais um jogador convocado, né? O Emiliano Martínez foi chamado pelo Diego Forlán para convocar, para representar a seleção do Uruguai agora nos 3 amistosos na data FIFA, substituindo o Fed Valverde, né? Jogador do Real Madrid que sofreu uma lesão e foi cortado. Então o Palmeiras chegou a 8 convocados, né? Dos... eu vou colocar 9 que tem no elenco, mas ponderando como a gente fez há pouco, né? O Maurício hoje paraguaio, mas tem dupla nacionalidade, não vai entrar nessa conta de estrangeiros. Mas então, tirando o Maurício, dos 8 que o Palmeiras tem no elenco, só o Alexander Barbosa, que não foi convocado, o argentino, mas de cidadania também uruguaia, deve entrar na lista, quem sabe, se mantiver aí um bom rendimento nos próximos jogos. Na seleção uruguaia, já entrou na pré-lista do Diego Forlán, mas não foi chamado dessa vez. E um detalhe, né? Divulgação nesta segunda-feira das datas das semifinais da Libertadores, dias 14 e 21, duas quartas-feiras, às 9h30 da noite, jogo de ida no Maracanã e o jogo de volta na Arena Palmeirense, como já era esperado, nada disso, daquele problema todo com os 4 mil visitantes. O Palmeiras já entrou em contato com a Polícia Militar para resolver esse problema, então a confirmação já de 14 e 21, as duas quartas semifinal da Libertadores.
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2: A seleção brasileira tá na Austrália. Esse negócio de jogar na Austrália aí fez uma logística complicada para todo mundo, porque quem joga no Brasil demora quase 40 horas para chegar em Brisbane. Quem joga na Europa, 30 horas. Bruno Guimarães, por exemplo, e o Gabriel Magalhães, eles chegaram em Sydney, precisaram esperar e foram 28 horas de viagem.
3: É longe de tudo a Austrália.
2: Exato.
0: Né? Não é, e no Brasil exagero. É uma saga, né? As escalas, a maioria no Oriente Médio, e o tempo de conexão é bem difícil de chegar.
4: Dá pra ir pra Austrália por baixo também, né? Aí...
3: de barco.
4: Já que você tá nessa vibe aí, ciclista, nadador, triatleta, essas coisas... pode até ser, eu não tenho a menor condição.
3: Eu também fico devendo.
4: Mas dá pra ir pro Santiago, Buenos Aires.
3: Também, né? E ontem, por exemplo, os jogadores do Corinthians, Hugo, Mateuzinho, Bidon, saíram às pressas do jogo porque tinha também essa questão logística pra conseguir estar com tempo lá na Austrália diante dessa situação que disse a Aline.
2: Ou seja, ele vai ter o elenco completo só na quarta-feira, lembrando que tem a questão do fuso. Então, por exemplo, meia-noite aqui pra gente, agora, daqui a pouquinho, meia-noite de terça, vai ter entrevista coletiva. Isso. Da seleção. E aí, 3 da manhã, o treino do Carlo Ancelotti. Então, estaremos acordando, o Brasil já vai ter treinado na terça-feira. É mais ou menos isso. Primeiro
0: são
2: 13 jogo,
0: horas à frente, né?
2: Primeiro jogo na sexta, horas. 7 da manhã.
0: Sexta, 7 horas da manhã. A tendência é que ele faça o treino com o grupo completo só na quinta, né? Porque na quarta vai chegar o restante da rapaziada ainda, mais 17 jogadores são esperados nesta terça-feira. Já pra eles, né, já estão na terça-feira, mas a tendência é de um treino com o grupo completo. E claro que aí vai depender muito do que tem de convicção, então, Ancelotti, desses novos nomes, né?
2: Aí pergunto, pra quê? Porque assim, ele renova... não, ele renova todo mundo pra ele ter um dia de trabalho com todo mundo pra se preparar pro primeiro jogo.
0: Mas aí a culpa não é dele, né? A culpa é de quem marcou 3 amistosos do outro lado do mundo contra
2: exatamente
0: a Austrália em 2 partidas e contra a seleção da Índia. 2 seleções que tecnicamente não vão apresentar nenhum tipo de dificuldade à seleção brasileira. Acho que o grande ponto é como você utiliza essa data FIFA, que ela é interessante pra...
2: sim.
0: Criar um início de ciclo da seleção brasileira, me parece que isso seja positivo, ainda mais quando você tem 15 dias de data FIFA, né? Essa super data FIFA, como tá sendo chamada.
2: Não, até porque, vamos lá, a CBF, ela fala, ó, a CBF não, a FIFA, ó, só data FIFA é essa, vocês podem fazer até 4 amistosos, e as datas são definidas pelas federações.
3: Sim.
2: O Brasil poderia ter colocado sábado, o primeiro, domingo, aí depois joga o segundo mais pra frente, e até, sei lá, domingo, que é o último dia da data FIFA, no dia 4. É que aqui tem eleição, né? Mas ok.
0: E essas seleções, elas casam também a agenda com outras, né? Então a Índia, por exemplo, que pega o Brasil no dia 3, vai encarar depois o Uruguai.
2: Não, agora tudo bem, porque agora já tá feito. Mas poderia ter pensado em alguma coisa nesse sentido, né?
3: Talvez seja até um indício de que nesse primeiro jogo ele faça menos testes do que a gente tá esperando, né?
2: Que ele... vou te falar que eu acho que ele vai com o Otávio no gol.
3: Logo de cara.
4: Eu também acho.
3: O Hugo é o único de todos que ele já conhece.
2: É.
3: Ele conhece bastante, porque o Hugo foi várias vezes convocado.
4: Eu acho o Carlos Miguel melhor do que o Hugo.
3: Eu acho que a discussão é boa.
2: É.
0: Mas... eu também acho melhor. Mas acho que o Carlos Miguel ainda tem que se provar um pouco mais,
4: não,
0: né?
4: Não, lógico.
0: Uma boa fase, mas...
4: Assim, goleiro, pra mim, tem de ser regular.
2: Sim.
3: Tem um dos dois, é.
4: É, num alto nível. Não ser um goleiro 7,5 sempre. Não adianta você nota 3 num jogo e nota 9 no outro, entendeu?
3: Eu acho que os dois têm esse problema hoje.
4: Eu acho que o Carlos Miguel menos. O Carlos Miguel vem de duas grandes partidas consecutivas.
3: Mas antes
4: ele deu um em Grêmio ontem, cara. No primeiro tempo ele foi bem no jogo ontem.
0: Mas não, foi muito bem. Ontem eu falei na transmissão aqui, eu acho que se o Everton não tivesse aquela partida monumental e não fosse o eleito melhor em campo, o Carlos Miguel seria na condição do 0-0.
3: Sim.
0: Fez defesas importantíssimas. Eu acho que ontem o torcedor palmeirense ele só ficou um pouco mais... confortável na situação do Everton pegando tudo, porque do outro lado o Carlos Miguel ontem também foi muito bem, no meio de semana em que ele salva nos pênaltis e garante a classificação à semifinal da Libertadores, mas caso contrário, se o Grêmio ontem, por exemplo, tivesse vencido o Palmeiras com a atuação do Everton, muita gente ia questionar a decisão de liberar o goleirão palmeirense de graça, né? Esse Palmeiras.
2: A gente vai ter alguns dias ainda para falar mais da seleção brasileira. O Band News na área tá chegando ao fim daqui a pouquinho, mas ó, sobre aquele nosso debate dos estrangeiros, o Ale Melo, nosso ouvinte, ele trouxe um ponto aqui que a gente não havia abordado e de repente a gente pode carregar esse debate novamente pra amanhã. É você amanhã, Bernardo, ou é o Léo?
4: Léo.
2: Então a gente muda o comentarista e insiste no debate.
0: Isso. Acredito... Grava um vídeo amanhã então, a Aline vai te dar o tema e aí você grava um vídeo pra gente rodar.
4: Demorou.
2: Combinado? Ó, acredito que o maior impacto da diminuição dos jogadores gringos nos clubes brasileiros seja durante as datas FIFA, que hoje devem sofrer com muitos nomes sendo convocados para jogar em suas seleções e desfalcam os nossos clubes. É um ponto também.
0: Não, tudo bem, mas você desfalca para um período de treinamento, né? Você não vai desfalcar para os jogos. O
4: Real Madrid,
0: por exemplo,
4: também é desfalcado.
2: Olha lá, lá vai ele, toda vez é o Real Madrid.
4: A gente tem que almejar mais alto nível, eu acho.
0: Você vai trabalhar durante a data FIFA sem 8 jogadores, né? Que foram os 8 convocados agora para essa data FIFA.
2: Mas se o jogador jogou na Austrália e vai demorar 40 horas para voltar...
3: Eventualmente ele chega para a final da Libertadores.
2: É.
0: O Palmeiras joga no dia 8 contra o Bahia, na retomada do Brasileirão. E o Uruguai enfrenta a Índia no dia 6 na Índia.
2: Ah,
0: então,
2: esquece.
0: Assim, Piquerez e Emiliano Martinez são dois que possivelmente não estarão à disposição.
2: Band News na área está chegando ao fim. Amanhã, Lucas Belotti e eu estaremos aqui mais uma vez. O Maurício Ferreira e o Bernardo Ramos mas eles voltam na quarta-feira.
0: Tchau, até quarta-feira.
4: Até quinta.
2: Ah, volta na quinta.
3: A mamata ainda amanhã.
2: Ok.
4: Pô, mas quinta e sexta estaremos aí.
2: Tá bom.
4: Beijo.
2: Valeu pela audiência, pelo bate-papo. Amanhã tem mais. Tchau.
0: Tchau.
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6: R$4,26 pelo horário de Brasília, seguindo por aqui com os outros destaques na programação da Band News FM. Com o envelhecimento da população, redes varejistas buscam se adaptar à economia da longevidade. Isso composta por consumidores mais velhos e com maior renda. Segundo a colunista de Mercado e Consumo da Band News FM, Ayana Freitas, as empresas têm incluído questões como conforto e segurança entre serviços e produtos, considerando também a autonomia e a mobilidade das pessoas idosas. O comentário foi feito durante o Band News Station, apresentado por Eduardo Barão e Eduardo Frumento.
7: Ô, Ayana, do lado aqui da Quinta Avenida, que eu sei que você conhece muito bem, toda vez que você faz Nova York, vem para Nova York, você faz a festa aqui nas lojas que eu tô ligado, uma mais bonita do que a outra. Mas nosso assunto não é a Quinta Avenida, não é aqui em Nova York. Hoje a Ayana vai falar pra gente sobre a economia da longevidade. Que história é essa, Ayana?
8: É isso aí, bom dia a todos. Quinta Avenida também tem loja de $1, $1,99, realmente dá para fazer a festa. Bom, o Brasil, obviamente, como vários países, incluindo Estados Unidos e outros, passa por um processo de envelhecimento da população, né? Hoje, os números mostram que cerca de 62 milhões de pessoas no Brasil já têm mais de 50 anos, o que é um quarto dos brasileiros aí, praticamente, né? E isso transforma os hábitos de consumo. Até muito pouco tempo, e ainda se fala, às vezes, a gente usava o termo da economia prateada, né? Para falar justamente dos 50 mais, 60 mais, aí dependendo de como estava sendo feita essa fotografia. Agora a gente fala, então, dessa economia da longevidade. E o que é, né, essa economia da longevidade? É entender que esse envelhecimento da população faz com que haja um olhar diferente por parte das empresas, né, para o consumo. Um olhar diferente quando a gente fala de serviços de saúde, quando a gente fala de beleza, de mobilidade, de moradia, enfim, tudo isso está incluído aí nessa tal da economia da longevidade. Na semana passada, a gente teve o Latam Retail Show, Coutinho acompanhou o evento, a gente também fez algumas entradas para a Band News FM falando desse evento, e ele sediou o primeiro Fórum da Economia da Longevidade, justamente na semana passada em São Paulo, justamente para debater, né, esse momento em que as empresas tentam se adaptar para esse consumidor que tem uma renda relativamente alta em grande parte das vezes e tem necessidades diferentes. Ele toma decisões diferentes, né, de consumo. E mostrando também que nós estamos cada vez mais preocupados em viver bem, viver muito e viver bem. Então, começamos a tomar decisões também relacionadas à longevidade antes mesmo de chegarmos aí na idade dos 50, 60 anos. Alguns exemplos, né, de iniciativas, de empresas, de setores, pensando justamente nesse consumidor, né, esse consumidor mais velho. As farmácias, por exemplo, focando muito mais, não só, obviamente, em remédio, né? Focando em nutrição, focando em suplementação, serviços de saúde, isso, obviamente, beneficia todos os consumidores e também esses mais velhos. Mercado imobiliário, muito voltado ao tal do senior living, né? Muito não, mas algumas empresas, pelo menos. Empreendimentos específicos de senior living, especialmente no sul e no sudeste do país, a gente vê muito isso. E o que, que são, né, esses empreendimentos? São empreendimentos com apartamentos que têm alguma adaptação ali, né, para mobilidade, para questões de mobilidade dos mais idosos, tem serviços domésticos muitas vezes oferecidos ali na estrutura, na própria estrutura do empreendimento, tem suporte para situações de emergência, por exemplo, se a pessoa precisa de algum apoio, né, tem ali mesmo no condomínio esse suporte. Academias também estão mudando esse papel, deixando de vender, então, só o condicionamento físico, digamos assim, né, oferecendo também o quê? O que a gente, quando vai envelhecendo, precisa e quer manter? Autonomia, né? Mobilidade, prevenção de várias questões, aí, de várias doenças, várias complicações, socialização também, enfim. Uma loja de imóveis sueca lançou recentemente, no ano passado, alguns produtos domésticos, como banco com barra de apoio, banco de chuveiro, tudo isso com design, né? A gente associa isso a um momento de cuidado, final de vida, e não é assim, né? Muita gente já usa isso ao longo aí da vida. São produtos para idosos, para jovens também, para quem tem alguma questão de mobilidade temporária, também alguma limitação, mas muito focado, obviamente, pensando muito nessa longevidade. E bancos, né, que eu diria que talvez não estão muito de olho ainda nesse consumidor, mas tem banco, inclusive aqui no Brasil, que, diferentemente de outros que estão fechando agências, por exemplo, né, estão investindo em rede física, abrindo mais agências para ter esse contato direto com o consumidor mais velho, que muitas vezes tem dificuldade, não consegue resolver questões ali pelo celular, mas também ampliando bastante atendimento pelo WhatsApp, porque também os mais velhos no Brasil usam muito o WhatsApp para resolver a vida, né? Então não é só voltar também, no caso do banco, né, à agência tradicional, mas mesclar aí formas de atendimento para que a pessoa consiga ser atendida por alguém em algum momento.
9: A Ana Freitas, de Mercado e Consumo, aqui no Band News Station, hoje falando das adaptações, justamente, dessa economia da longevidade, economia prateada, como já foi falado aqui em outras vezes, as adaptações que a economia vai fazendo por conta de uma população que tem envelhecido cada vez mais. Um processo que já se viu na Europa em outros tempos e que agora chega aqui no Brasil e ganhando maior tração. Obrigado, viu, Ayana? Até a próxima segunda-feira.
8: Obrigada.
6: 4h32, ó, muita mensagem de ouvinte chegando por aqui falando de chuva por agora em São Paulo. E pra você que tá saindo de casa, hoje é aquele dia sapato fechado, guarda-chuva na bolsa, tem atualização importante. O CGE já colocou parte da zona sul da cidade em estado de atenção para alagamento. Então tá chovendo forte por agora, tem aproximação da frente fria nesse finalzinho de madrugada. E hoje é aquela situação mais complicada aqui na capital paulista. Chove e para o tempo todo. Melhora um tiquinho mais no final da manhã e início da tarde, mas mesmo assim a atmosfera bem instável e ar ainda muito abafado por aqui. Expectativa é que a nossa máxima suba até os 25 graus ainda. Então tem previsão de chuva que pode provocar ponto de alagamento, então cuidado também com o seu caminho aí nesse finalzinho de madrugada, muita gente que já está saindo para trabalhar. Mas seguimos de olho por aqui também, trazendo atualização para você. O ouvinte vai mandando a sua mensagem no 11 999 592 100. Enquanto isso, sigo por aqui, girando a nossa reportagem. Um cenário impressionante e raro no Brasil. Agora é um ponto turístico que conta com a visitação controlada no estado de Goiás. Quem conta mais dessa história é o repórter Alexandre Paes.
10: Um dos cenários mais impressionantes da geologia foi descoberto na cidade de Campos Belos, município na região nordeste de Goiás, a cerca de 600 quilômetros de Goiânia e 400 quilômetros de Brasília. As chamadas chaminés de fada são torres rochosas esculpidas pela natureza e tiveram os agendamentos para visitação abertos para o público curioso. A geóloga da UFG e responsável técnica por essas visitas, doutora Joana Sanches, explica a origem desse fenômeno raro.
11: São feições que foram geradas dentro de um rio, esse é o diferencial dela, em que você tem um topo que a rocha é mais dura, erode menos do que a torre de baixo. Esse topo faz peso em cima dessa rocha e o rio foi esculpindo em volta, formando então esses desenhos que hoje são conhecidos como chaminé de fada, ou demoselles, ou rudus, são os nomes científicos técnicos dela.
10: Esse atrativo fica em uma propriedade privada e as saídas para visitação ocorrem em grupos reduzidos. Para evitar a degradação desse patrimônio natural e garantir a segurança dos turistas, o acesso é restrito. O gerente da área onde está a atração, Rodrigo Ferreira, detalha o funcionamento desses passeios.
12: O valor da entrada por pessoa é R$ 70,00. Também tem o valor do guia, que está em torno de R$ 200,00, para grupo aí de até 6 pessoas. É o limite máximo que foi definido aí por questão de segurança, né, para adentrar o local. O passeio dura em média 2 horas, né, na trilha ali para conhecer as chaminés.
10: As visitas precisam ser marcadas com antecedência e seguem os protocolos rígidos. Durante o percurso, os turistas devem seguir as regras de conduta, como não tocar nas rochas e recolher todo o lixo produzido. A geóloga Joana Sanches reforça a importância dessa conscientização.
11: A gente fez um controle de visitação inicial para que não haja degradação. Vai ser lançado um site, você vai fazer a reserva pelo site, e aí lá dentro são 40 a 50 pessoas por dia no máximo, em grupos de 6 pessoas. Aí tem que ir com um condutor local, e aí na área de visitação mais sensível só entram essas 6 pessoas por vez.
10: A limitação do número de pessoas por grupo busca equilibrar o turismo ecológico com a preservação ambiental. Esse local atrai visitantes e pesquisadores vindos de várias partes do Brasil.
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6: 4h37, o âncora do Jornal da Band, do Band News no meio do dia, Eduardo Inegg, questiona as propostas de reforma no Supremo Tribunal Federal que ganharam força depois da crise ligada ao Banco Master. Você confere o comentário completo a partir de agora.
22: Eu queria propor uma discussão que parece lógica, mas que ela não é tratada de forma lógica. Toda vez que aparece uma crise... Toda vez que aparece uma crise, não importa onde esteja a crise, a gente quer fazer uma reforma, a gente quer mudar. Tem uma crise, vamos mudar. Né? Como se fosse uma casa bichada e que precisa chamar a equipe de reforma para quebrar uma parede, trocar uma coisa de lugar e tal. Não é assim. Né? Instituições não são reformáveis desse jeito, com fórmulas fáceis e soluções fáceis. No entanto, toda hora que aparece uma crise, vem uma ideia. Então, a gente viveu a fantasia do parlamentarismo, nós já falamos disso aqui. Tinha até os monarquistas: oh, vamos voltar à monarquia, vai ser bem melhor, vamos ter o rei e tal. E agora que o Supremo Tribunal Federal está em crise, e a crise é uma crise complexa para ser resolvida, vem as soluções, vem os observadores, vem os analistas bem intencionados, boa parte deles, querendo propor uma forma da gente mudar o que está aí. Então vem a turma que defende que exista um sistema compartilhado, o Congresso indica alguns, o Poder Judiciário indica outros, o presidente indica outros, que sejam feitas listas sobre as quais o presidente possa indicar, por exemplo, então se dá a sabatina, ou que haja uma idade mínima, nós temos uma de 35, que seja 40, 45, olha, 60, vamos fazer 60. Ou então que a gente tenha mandato, 9 anos, 8 anos, 12 anos, puxa vida, 12 anos é tempo pra caramba, aí você pega e refresca o tribunal com novos ares, ninguém fica muito tempo e tal. E todo mundo vê virtudes nas suas sugestões, evidente. Mas, e nós já falamos disso aqui, mas todas essas soluções, elas partem de uma premissa de que existe uma fórmula que funciona e uma fórmula que não funciona. A nossa não funciona, então vamos em busca de uma fórmula que funcione. Aí o que eu fiz? Né? Eu peguei e partir do seguinte princípio, quer dizer, se certas regras são capazes de, sozinhas, produzir uma boa instituição, você vai encontrar essas fórmulas em países mais sofisticados e não vai encontrar em países menos sofisticados. Não tem como, isso é uma impossibilidade. Então o que eu fiz? Peguei os países do mundo e peguei de um lado, tem um índice da Economist, que é o índice de democracia. Ele pega 167 países e organiza de acordo com critérios lá, que coloca no topo Noruega, Nova Zelândia, Dinamarca, Islândia, Finlândia, aqueles países de sempre, os de sempre, suspeitos de sempre. Mas pega os suspeitos de sempre. Vão lá e prendem a Suécia, a Irlanda, a Suíça, aqueles de sempre. Não tem Estados Unidos, não tem Alemanha, tá? Não tem Estados Unidos, não tem Alemanha. Tem esses que eu falei. E aí tem outro índice, que é um índice chamado Freedom House, que mede, pelo inverso, os países sem liberdade. Então tem Turcomenistão, Coreia do Norte, China, Venezuela, essas coisas. Aí você pega essa lista de países, os países bacaninha que a gente ama, né? Que a gente ama a Noruega, e os países que a gente tem vergonha. E procura e compara como é que são formadas as cortes constitucionais. Meu, é assustador. Você vai encontrar idade mínima nos dois lados. Você vai encontrar formação jurídica mínima obrigatória nos dois lados. Você vai encontrar nos dois lados mandato. Você vai encontrar referências à independência judicial e tal. Você fala, mas peraí. Se na Coreia do Norte tem mandato, se na Venezuela tem mandato, de que adianta você lembrar que na Alemanha tem mandato? Peraí, tem mandato também na Venezuela. Aliás, a Venezuela era 9 anos, antes do Chávez virou 12, que é o da Alemanha, 12. Então vamos usar o método alemão. Estaremos usando o método venezuelano, só para deixar claro. Não, mas não, nós estamos usando o mandato alemão. Mas e por quê? A gente vai contar em alemão e não em espanhol? Mas serão 12 anos. Serão 12 anos. Olha que coisa curiosíssima. A nossa idade mínima é 35 anos, né? A idade mínima em outros países, por exemplo, na Alemanha, é 40. Pois se a gente pegar os últimos 10 juízes da Suprema Corte Brasileira e comparar com os últimos 10 juízes da Suprema Corte Alemã, os nossos são mais velhos. Os nossos são mais velhos que os deles, embora a idade mínima deles seja 40 anos. Então, pensa o seguinte, faz sentido uma discussão como essa? Faz sentido você tentar encontrar um jeito diferente de fazer? Tem um autor que era um político, século XVIII, que é o Edmund Burke, e ele dizia o seguinte, irlandês, que a ideia dele é, a frase dele literal é, nenhuma constituição pode defender a si mesma, ela precisa ser defendida pela sabedoria e pela firmeza dos homens. O que ele quer dizer com isso? Que boas leis não constroem valores, quer dizer, os valores é que constroem boas leis. Uma sociedade que tem valores faz boas leis. Porque não adianta, não tem como fazer boas leis se você não tem valores. Então, de onde vão partir as boas leis? As leis surgirão do nada? Da vontade de pessoas sem bons valores de fazerem boas leis? Então, se você tem bons valores, você faz boas leis. Mas se você tem bons valores, você não precisa de certas leis. Por exemplo, nos Estados Unidos, não há idade mínima. Ninguém botou um sujeito de 20 anos. Não há idade mínima. Não há sequer obrigatoriedade de formação jurídica. E, no entanto, a Suprema Corte americana é montada do mesmo jeito há 200 anos. Não dá problema. Dá problema, claro, não é perfeito, não existe sistema perfeito, mas eles não estão vivendo essa crise que a gente está vivendo. Você acha que o Alexandre de Moraes pegou o jato do Vorcaro porque não tem uma lei dizendo que o camarada tem que ter 20 anos de advocacia, ou 30, ou 14 anos de poder judicial? É por isso. E aí a gente vai numa questão que eu acho que é muito importante. Não há nenhuma acusação formal contra o Procurador-Geral da República, o Paulo Gonet. Nenhuma. Nenhuma acusação. Crime. Pegou dinheiro, recebeu. A mulher recebeu, o primo, o filho, não tem nada, nada. Aí os mais reativos vão dizer, mas não tem nada até agora. Tudo bem, não tem nada até agora, não tem nada até agora. Mas mesmo assim, eles se sentiram no direito de pegar um avião, ir para Londres e fumar charuto. Mas não é com o Daniel Vorcaro, ladrão, porque em 2024 Daniel Vorcaro não era vigarista. Quer dizer, ninguém sabia. Mas por que um cara que ganha um salário de classe média, em vez de ir pro clube de campo do Banco do Brasil, ir pro lugar onde os iguais estão, os iguais eu me refiro são os funcionários públicos de classe média, por que que ele vai para uma degustação de uísque que ele não tem bala para comprar? Fumar um charuto que ele não tem bala para comprar? Por que que ele faz isso? Em Londres,

pode fumar e comer a carne que ele pode comer e pegar o carro dele ou o avião, ele pagando com dinheiro dele. Dinheiro dele. Dele. Sem ficar no hotel bacana, sem... Por que não? Entendeu? Ah, mas não tem nada de errado. Essa é uma pergunta. Essa é uma boa discussão. Não tem nada de errado. Ele pode não ter feito nada de errado do ponto de vista de se apropriado, que não deve. Mas ele desfrutou. Ele desfrutou. Ele desfrutou. Ele teve um prazer que o ordenado dele não permite. Não dá. Mas o cargo dá. E por que dá? Por causa do poder. Então, ele tem um poder sobre a vida de pessoas. E o poder que ele tem sobre a vida dessas pessoas dá a ele o direito de desfrutar de benefícios que o cargo dele não deveria permitir. Porque ele pode botar esses caras, não digo em cana, mas ele pode disparar um processo contra um cara desses. E se ele não disparar, e não estou dizendo que deve, ficará sempre no ar a suspeita de que ele não disparou porque tomou uísque com o cara. Isso vale para o poder público e deveria valer para essas pessoas. Agora, veja, nós precisamos de um papel dizendo isso? Não. O papel diz isso quando as pessoas já têm essa preocupação. E aí o papel ajuda. Quer dizer, a lei ela é boa, do contrário não precisaria existir lei. A lei é boa para dar publicidade a um conjunto de valores que a sociedade tem. Então você vê, por exemplo, longe de ficar endeusando o sistema americano. Longe, longe. Mas veja só como é o sistema americano para escolher um juiz da Suprema Corte. Nós já falamos disso aqui, vale a pena reforçar. Joe Biden indicou em 2022 a Ketanji Brown Jackson. Porque ele quis. Juíza, formada em Harvard, 56 anos ela tinha. Ela era mais nova do que o Fachin. Quando o Fachin foi indicado. Ela era mais nova do que o Fuchs, quando o Fuchs foi indicado. Mas ela tinha 56 anos. E ele queria. Ah, vamos botar a Ketanji. Bom. O FBI fez um questionário com ela gigantesco, gigantesco. A OAB deles lá pediu informações sobre ela para 1.990 juízes, para 865 advogados e outros profissionais. Mais de 50 professores e especialistas jurídicos participaram da análise do que ela escreveu. Aí entregaram um dossiê para o Senado. Tinha 20, 30 mil páginas. Um negócio assim, absurdo. E aí ela foi sabatinada. Sabe quanto tempo durou a sabatina? 4 dias. 4 dias. Aí você fala, ah, ela não é incrível ainda assim. Não sei se ela é incrível, se ela não é incrível. Mas o processo é mais sério. O processo é mais sério. Será que se a gente fizesse isso, alguns não cairiam? Por exemplo, denúncias de irregularidade em postos anteriores teriam sido investigados. Pode acontecer de um integrante, de um indicado para a Suprema Corte ou para o STJ, ter um BO por assédio, por irregularidade, por corrupção. Pode ter. Será que não é o caso de limar o cara? Aqui a surpresa vem depois. De brinde, de presentinho. E nos Estados Unidos vem antes. Então, depois que vem, com todas essas etapas, dá para dizer que a sociedade americana abençoou a indicação da Ketanji. E a discussão vai ser ideológica. Ela pode ser mais para cá, mais para lá. Ela foi indicada pelos democratas, então ela é mais para esquerda do que para direita. Tal. Vai se resumir nisso, mas os princípios e valores estão preservados, ou pelo menos estão testados, ou pelo menos a sociedade vê que o Estado se mexe para tentar fazer valer um conjunto de princípios. Agora, você pode fazer uma regra que obrigue uma pessoa a cumprir um determinado procedimento.

0: Agora, para ele ter o valor, introjetar o valor, a coisa é muito mais complicada. Então, quando Alexandre de Moraes e outros ministros do Supremo entendem que eles têm o direito de andar de jatinho para tudo que é lado, que eles têm o direito de aceitar participação em eventos o tempo todo, quando eles entendem, quando eles fazem isso, quando eles acham isso, eles se abrem para crítica. Poderiam fazer a mesma coisa dando transparência. Eu não sou contra um juiz da Suprema Corte dar palestra. Eu não sou contra. Seria hipócrita da minha parte ser contra o juiz da Suprema Corte dar palestra. Tudo bem o cara dar palestra. Mas como ele é um funcionário público, ele deveria fazer como os americanos fazem, como os ingleses fazem. Escreve num pedacinho de papel que fica na internet. Juiz A deu uma palestra no dia tal, ganhou tanto, ou não ganhou, foi de avião, o avião foi fretado, foi de carona, foi de voo comercial, ganhou tanto. Os americanos têm que informar, inclusive, direitos autorais. Os juízes da Suprema Corte da Inglaterra são obrigados a... são responsáveis pelo que fazem seus parentes. Então, o Brasil tem um jeito de indicar juízes da Suprema Corte, que é o jeito americano. E a gente pode aprimorar, a gente pode melhorar a qualidade. Agora, achar que um juiz que fica 10 anos é mais nobre do que um juiz que fica 30, isso é uma besteira. Na Venezuela, por exemplo, antes do Chávez, inclusive, já havia mandato. Você sabe que tinha um mercado de mandato? Porque a gente sabia, ó, Humberto Ferretti vai vencer o mandato do Ferretti em 27, junho. Já começava a negociar quem ia ser o novo juiz da Suprema Corte. E já iam lá fazer um mercado com o cara. Vão apoiar, você apoia o meu, apoia o teu. Então agora nessa vaga do Ferretti que vence em junho, vai você, vai o outro. Quer dizer, é sério mesmo que a gente acha que isso é mais correto? Não é necessariamente mais correto. Agora, veja, eu não estou falando que nós temos sistemas infalíveis. Não existe um sistema infalível. O sistema americano não é infalível. Já falei aqui das acusações feitas ao juiz Clarence Thomas. Não é só ele. Ele ficou abraçado para lá e para cá com um vorcaro dele lá. E ficou andando de jato. Ganhou um exemplar da Bíblia do século não sei quanto. Ganhou presente. Não é infalível. Mas ele estava burlando. Ele estava burlando porque já havia o sistema em que ele tinha que indicar lá quanto que ele ganhava para as palestras, se ele ganhava isso, se ele ganhava aquilo. Ele preferia não informar. Então ele burlou o sistema. Quando tem burla de sistema, é complicado. Agora, nada melhor do que a tradição. O nosso sistema não é ruim. O presidente indica, o Senado sabatina. Só que, e eu até falei isso no Jornal da Band, a gente fez uma reportagem bacana sobre visões diferentes a respeito de modelos que a gente poderia analisar. Como, por exemplo, o modelo alemão, com mandato, lembrando que o venezuelano é igual, idade mínima, pô, não faz sentido botar um cara de 40 anos, o Toffoli tinha 41 quando tomou posse, né? Que é um juiz novo, o Celso de Mello tinha 43. Mas nós tivemos um ministro chamado Francisco Rezec, brilhante, espetacular, que foi duas vezes ministro. Na primeira ele tinha 39. Ele tinha 39 e era um espetáculo. Tremendo juiz. Tremendo ministro da Suprema Corte. Foi indicado pelo João Figueiredo. Nem Sabatina tinha. E depois ele foi de novo aos 48 anos de idade no governo Collor. Foi duas vezes. Primeira vez foi uma segunda vez. E é um caso raro, porque ele foi antes da Constituição de 88 e depois da Constituição de 88. E foi um tremendo juiz. Tá aí, brilhante, não tem um A para falar do Francisco Rezec. Então, não é a idade, não é o mandato, não é nada disso. É a gente precisa levar mais a sério o nosso método de escolha, né? E nós falamos disso aqui. Então, discutir uma forma de transformar o Supremo Tribunal Federal é a gente cobrar de quem indica um compromisso maior. Ou vocês acham que corrupção é uma irregularidade, é um crime cometido só por jovens? Não tem velho corrupto, tá cheio de velho corrupto. Então, corrupção não tem idade, ilegalidade não tem idade, não tem. Claro, você sempre pode ser surpreendido, né? A gente elegeu o Fernando Collor e descobriu que ele tinha uma cleptocracia lá, que ele, de manhã ele tentava transformar o país e à noite ele tentava transformar a vida dele. E ele e o tesoureiro dele aprontavam direto, né? Isso foi descoberto, né? É um negócio horroroso, a cleptocracia. Então a gente foi enganado. A gente foi enganado, a gente pode ser enganado. O que a gente não pode é criar uma fantasia de que se a gente copiar o modelo do país A, o Brasil vai ser mais... Opa! Caramba, esse sistema é inacreditável. Isso aqui é a Rádio Patrua. Ó, a Rádio Patrua aqui. Deixa eu desligar aqui. Pronto.
1: Ó! Ih, rapaz, não vai?
0: Não sei. Pronto, agora foi. Impressionante. É um alarme, eu não sei... Eu achei que fosse negócio de... Mas não tocou o seu também?
1: Não, de defesa civil, de, né?
0: É, defesa civil, isso aqui é defesa militar, eu acho. Mas, só para lembrar que quando a gente faz essa pesquisa, né? Que você pega os países bacanas e admiráveis e os países não admiráveis e você encontra práticas semelhantes, essa argumentação cai por terra. Então, o nosso desafio é o seguinte... Precisamos reforçar valores, precisamos reforçar princípios. As leis, elas servem para reforçar, para tatuar na sociedade os valores que a sociedade já tem. Se a sociedade não se preocupa, se a sociedade não fica indignada, se a sociedade vê isso que está acontecendo e deixa passar, essas coisas vão ficando. Então a gente precisa de uma sociedade mais aguerrida nesse sentido, na hora de votar, cobrando compromisso, que é o que falta. A gente fica tão cansado, tão irritado, tão desapontado com o processo político, que a gente, em vez de cobrar mais, a gente cobra menos. E isso é uma atitude que não faz bem. Não sei se você concorda ou discorda, mas essa é a opinião que eu tenho sobre o assunto.

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0: 5:03, muito bom dia pra você, ligada, sintonizada na Band News FM, vamos juntos no Expresso São Paulo desta terça-feira. E que chuva, hein? Que chuva nesta madrugada aqui em São Paulo, também na região metropolitana. Terça-feira, 22 de setembro de 2026, vamos nessa. Eu, Fábio França, tô com você por aqui, junto com a Luana Pereira. Bom dia, Luana, tudo bem?
1: Bom dia, Fábio, bom dia pra você, bom dia pros nossos ouvintes. Terçou com chuva, mas a gente já tá com o astral lá em cima para trazer as principais notícias do Brasil, do mundo e de São Paulo para você, sempre contando com a sua participação lá na Central de Ouvintes. Você que nos acompanha pelo rádio, pelo aplicativo Band Play, tá com a gente pelo site ou tá assistindo a gente com imagens pelas redes sociais da Band News FM, YouTube ou na sua Fast TV. Fica com a gente até às 7, tem muita informação. A gente fala de trânsito, a gente fala do transporte público, a gente fala dos principais destaques aqui de São Paulo. Então fica conosco e manda mensagem. Fábio, conta aí para os nossos ouvintes o número.
0: 11-999-592-100, 11-999-592-100. Hoje começa a primavera, inclusive às 9:05 da noite, né? Então, primavera, verão, outono e inverno, estamos acabando o inverno, às 9:04 termina, 9:05 começa a primavera. Então, é o último Expresso São Paulo do inverno deste ano de 2026. Não vai mudar muita coisa na sua vida.
1: Só a chegada,
0: mas,
1: de um,
0: enfim,
1: super El Niño?
0: É, ele vem aí, né? Vai trazer chuva e tal. Daqui a pouco tem a previsão do tempo. Bom dia, meus queridos heróis da notícia. É, meu querido Fernando da Vila Formosa, Zona Leste, hein, Fernando? Bom dia, meus queridos, também. Nós somos queridos, hein, Luana Pereira? Tô sentindo.
1: Eu me sinto amada aqui
0: nesse
1: São Paulo.
0: É, sempre. É o Everton de Mogi das Cruzes com a gente. Bom dia, meus medonhos. Dia abençoado, Santana de Parnaíba, já choveu forte. Que chuva durante a madrugada, hein? Luana e eu falávamos um pouquinho antes de começar o Expresso, que na hora em que acordamos, caía um temporal em São Paulo. Eu falei,
1: Muito forte.
0: Já vou sair de casa com essa chuva danada. Aí parou.
1: Não dá vontade de sair da cama.
0: Não dá. Aquela janela. Será que eu deixei
1: também
0: a janela aberta? Assim. Tava demais. Partiu São Paulo com chuva, diz o Gesival de Jundiaí. Cuidado aí na estrada, hein? Pela Bandeirantes ou pela Anhanguera, Gesival? Luizão do Tabuão. Meus top de linha. Bom dia. Bom dia, Ricardo, do Transporte Escolar na Penha. Muito bem, hein? Cuide das crianças aí da Penha. Eu já fui uma. Bom dia. É, uma criança da Penha. Luana Pereira e Fábio França, terçou com frente fria. Choveu pra caramba. Obrigado. Qual é que é o seu nome, meu parceiro? Deixa eu ver se eu acho aqui. Escreva o nome na mensagem. É o Jorge. Valeu, Jorge. Alô, bom dia, meus lindos.
1: Sorri aí, Fábio França.
0: Ah,
1: pra quem
0: obrigado,
1: acompanha
0: gente.
1: A gente na live.
0: Ai, 5:06, né? Nem o sorriso fica tão daquele jeito, mas a gente tenta, não é, Verônica? Beijo pra você. Saudações corintianas, muito bom dia. Lúcia Bassan do Brás. Muita chuva aqui na ZL. Rapaz, hein? Temporal, caiu um temporal agora, caiu mesmo, hein? Quem é você? É o Reginaldo. Bom, gente, falamos demais já. 5:06, tem muita coisa hoje nessa terça-feira chuvosa aqui na cidade de São Paulo. Vamos nessa. Continuam as buscas pelo helicóptero que transportava o cantor sertanejo Rick, da dupla Rick e Renner, e outras 4 pessoas em Santa Catarina. A aeronave decolou às 10:50 da manhã ontem do aeroporto Costa Esmeralda, na cidade de Porto Belo, e tinha como destino a cidade de São Joaquim. O desaparecimento aconteceu durante a tarde na região da cidade de Urubici. As equipes de resgate enfrentam dificuldades logísticas devido às condições meteorológicas adversas na Serra Catarinense. A chuva e os ventos intensos limitam os voos das aeronaves oficiais de busca. Equipes da Força Aérea Brasileira, do Corpo de Bombeiros e da Polícia Militar de Santa Catarina estão engajadas nessa operação.
1: O presidente Lula faz hoje o discurso de abertura da Assembleia Geral das Nações Unidas, que acontece lá em Nova York. A fala está prevista para começar às 10 da manhã pelo horário de Brasília. pronunciamento marca a 10ª participação de Lula na tribuna da ONU e é o último discurso dele no 3º mandato na presidência da República. Tradicionalmente, cabe ao representante brasileiro, geralmente o chefe de Estado, a realizar a abertura das discussões entre os líderes internacionais. E Lula já deixa os Estados Unidos hoje à tarde. Ontem ele se encontrou com o presidente do Uruguai, Yamandu Orsi, com o prefeito de Nova York e com o senador Bernie Sanders.
0: A polícia investiga uma invasão ao escritório do ex-vereador de São Paulo, Milton Leite. Humberto Ferretti.
2: A justiça mantém a prisão das 11 pessoas detidas em uma operação contra a infiltração do PCC na política e no sistema de transportes da cidade de São Paulo. Todas passaram por audiência de custódia e não foi apontada nenhuma irregularidade no cumprimento dos mandados. Entre os presos está o ex-presidente da Câmara Municipal de São Paulo, Milton Leite, que teve o escritório invadido no domingo. A polícia investiga o caso após ser acionada por uma vizinha que notou uma movimentação estranha no imóvel que fica em Santo Amaro, na zona sul da capital. Os invasores conseguiram fugir e os agentes apreenderam itens como um celular, um chip, quase R$20 mil e papéis que foram deixados para trás. Os suspeitos conseguiram levar, por exemplo, um equipamento responsável pelo armazenamento das imagens de câmeras de segurança.
1: A CBF anuncia mudanças importantes no futebol brasileiro para as próximas temporadas. Conta pra gente, Lucas Belotti.
3: Vão passar a valer já a partir do ano que vem as mudanças aprovadas pelos clubes para as duas principais divisões do futebol brasileiro. A principal envolve a diminuição no número de estrangeiros permitidos na lista de relacionados. O limite hoje de 9 passará para 8 em 2027, 7 em 2028, 6 em 2029, até parar em 5 atletas de outras nacionalidades em 2030. A alteração da regra contou com o apoio de 37 dos 40 clubes das séries A e B. As exceções foram Flamengo, Bahia e Londrina. Outra mudança importante trata dos horários das partidas a partir da próxima temporada. Na Elite, a prioridade será sempre o domingo, às 4 da tarde, com partidas entre 11 da manhã e com início máximo às 7h30. Já no sábado, são duas faixas, 4 da tarde e 7h30 da noite. A mudança também retira o horário das 7 da noite dos dias de semana e abre a janela para a disputa de partidas também na terça-feira, para além de quarta e quinta. Segunda e sexta, às 8 da noite, passam a ser horários alternativos, com no máximo um jogo por rodada em cada data.
0: E devido à logística, a seleção brasileira só terá todos os convocados à disposição de Carlo Ancelotti amanhã, não é isso, Aline Fanelli?
4: A logística da seleção brasileira para esta data FIFA afeta a programação de Carlo Ancelotti para os treinamentos. Os jogadores que atuam no Brasil podem levar até 40 horas até Brisbane, na Austrália, enquanto os que jogam na Europa chegam até 30 horas de viagem. O zagueiro Gabriel Magalhães e o meio-campista Bruno Guimarães, por exemplo, levaram 28 horas até Sydney e precisaram aguardar para o deslocamento até Brisbane por causa de condições climáticas na cidade. Desta maneira, o técnico Carlo Ancelotti fará o primeiro treino com todos os convocados apenas amanhã. Os trabalhos têm sido na madrugada brasileira, por volta de 3 da manhã. O primeiro jogo contra a Austrália será na sexta-feira, às 7 da manhã do horário de Brasília.
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1: A gente falou da chuva, a gente falou de acordar com a pancada, com o vento. Fábio França fez até o barulho do vento aqui, tava forte.
0: Tava assim na janela.
1: Aí trovões.
0: Era, trovão, e na janela ela achou... Minha janela tá vazia.
1: E quem conta pra gente como é que vai ficar o tempo hoje é a Stephanie Toso.
7: O estado de São Paulo continua em alerta para chuva forte e temporais ao longo dessa terça pelo deslocamento de uma frente fria. A chuva já chegou durante a madrugada, segue ainda no decorrer dessa manhã de terça-feira e à tarde ganha mais intensidade, hoje com alerta entre o litoral, a região metropolitana e os municípios do Oeste Paulista. Em Presidente Prudente, os ventos podem se aproximar dos 70 km por hora e tem atenção redobrada com alagamentos e enchentes na cidade de São Paulo. Outro destaque é a queda nas temperaturas. Aos poucos, com a entrada de mais uma massa de ar polar, as máximas reduzem, não passando dos 24 a 25 graus na cidade de São Paulo ao longo do dia. Entre a quarta e a quinta-feira, a condição de chuva forte diminui no estado, mas a massa de ar polar deve ganhar mais intensidade, não deixando a máxima ultrapassar os 17 graus até praticamente o final da semana.
0: Cinco horas 14 minutos, um último sinal de celular enviado pelo aplicativo Buscar do iPhone guia as buscas pelo helicóptero que caiu em Santa Catarina. A chuva forte e o mau tempo dificultam o resgate, cinco pessoas estavam a bordo, entre elas o cantor sertanejo Rick, da dupla Rick e Renner. O helicóptero decolou ontem de manhã de Porto Belo, no litoral catarinense, com destino a São Joaquim, na região serrana do estado. O Corpo de Bombeiros foi acionado no fim da tarde e iniciou as buscas em Urubici, depois de receber uma indicação de possível local de queda. Como nenhum vestígio foi encontrado, as equipes ampliaram a área de operação em direção a São Joaquim. Foi na região de São Joaquim que o celular de um dos passageiros emitiu o último sinal. O tempo fechado e a chuva forte dificultam as buscas aéreas e as equipes também fazem buscas por terra, com apoio da Polícia Militar e de drones, como explica a aspirante da Polícia Militar de Santa Catarina, Regiane Varela.
8: Então a aeronave fez as buscas, teve que retornar e nós continuamos com as nossas buscas terrestres com o apoio das viaturas locais. Tivemos a informação de alguns moradores que a aeronave estava voando um pouco mais baixo em algumas localidades.
0: A Força Aérea Brasileira também foi acionada e enviou duas aeronaves especializadas em busca e salvamento. Segundo a FAB, as equipes continuam trabalhando durante a noite. O helicóptero é um modelo Bell 430, tem capacidade para um piloto e sete passageiros. Essa aeronave foi emprestada ao empresário Bruno Avelar e ao cantor Rick. Também estavam a bordo um videomaker, o piloto e o copiloto. A aeronave pertence à GTA Urbanismo e Empreendimentos, empresa que atua na região de Porto Belo. Segundo a ANAC, o helicóptero está com os registros em dia. Rick era esperado em São Joaquim para um almoço com o prefeito da cidade, José Teodoro. Cantor Renner se manifestou sobre o desaparecimento e pediu orações por Rick e pelas outras pessoas que estavam a bordo. Rick e Renner formaram a dupla nos anos 80 em Brasília e alcançaram um grande sucesso na década seguinte. Até o momento, o helicóptero e as cinco pessoas que estavam a bordo ainda não foram localizados. As buscas continuam no decorrer desta terça-feira.
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1: A gente gente falava de chuva intensa aqui no começo do Expresso São Paulo. E durante a madrugada, por volta das 2h45 da manhã, o CGE colocou em estado de atenção a Zona Sul de São Paulo. Então eles deixaram aqui esse alerta para que as pessoas da Zona Sul tivessem mais cuidado. Tinha área de instabilidade associada a essa aproximação de uma frente fria, causando chuva forte na Zona Sul. Só que agora, por volta das 5h10 da manhã, foi retirado esse estado de atenção para a Zona Sul e não há mais nenhum ponto com esse alerta. Dando uma passagem aqui pela situação de trânsito, não tem nada tão expressivo. Até a Raposo Tavares, por enquanto, apesar de ter dois pontos de lentidão, até a chegada a São Paulo ela está mais tranquila, mas tem um alerta de acidente ali próximo do Parque da Previdência, o que pode causar um congestionamento bem complicado, porque já é na chegada, próxima chegada a São Paulo. No monitoramento também da Band News FM, a informação de faixa bloqueada ali na Avenida Hageb Shoff, próximo à chegada já a Jaco Pêssego. Esse trânsito começa antes da passagem pela Avenida Bento Guelfi e aí se estende realmente até um pouquinho depois da Jaco Pêssego. No transporte sobre trilhos, nesse momento, operação normalizada em todas as linhas de acordo com o monitoramento oficial.
0: Muito bem, você pode mandar sua mensagem também em 11 999 592 100. Fábio, Luana, Edson de Osasco, muita chuva por aqui, diz ele. Pois é, valeu Edson. O nosso amigo lá de Santana de Parnaíba mandou mensagem mais cedo, Wilton, disse que a chuva tinha chovido forte e parado. Ele mandou na sequência, agora em pouco, começou de novo. Então começou a chuva em Santana de Parnaíba também, em Osasco também, nessa, toda essa região oeste sendo atingida. Partiu Raposo, valeu pela mensagem, Edival. Esperamos os seus relatos, por favor, daqui a pouco. Saindo agora de Guarulhos e tá caindo o mundo aqui, é o Ricardo Fonseca. Então fiquemos de olho porque a chuva forte aparentemente tá voltando para São Paulo e para a região metropolitana.
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0: É. 5 horas 21 minutos. A nova rodada de pesquisa Quest para a presidência aponta um quadro de empate técnico entre Lula e Flávio Bolsonaro. Lula está à frente no primeiro turno com 37% das intenções de voto. Flávio Bolsonaro tem 33%. Eles estão tecnicamente empatados no limite da margem de erro, que é de 2 pontos percentuais para mais ou para menos. Na sequência aparecem Augusto Cury com 6%, Ronaldo Caiado com 4%, Renan Santos com 3%. Romeu Zema, Samara Martins têm 1% cada, os outros candidatos não pontuaram.
1: Em todos os cenários de segundo turno, há empate técnico. Entre Flávio Bolsonaro e Lula, o senador do PL tem 42% contra 41% do petista. No embate entre Lula e Caiado, Lula tem 41% e Caiado tem 39%. No cenário que coloca Lula contra Augusto Cury, o petista tem 39% e o candidato do Avante tem 35%. Por fim, no confronto entre Lula e Renan Santos, o atual presidente tem 41% contra 38% do representante do Missão.
0: A pesquisa Quest foi encomendada pela TV Globo e pelo jornal O Globo. O Instituto ouviu 2.004 pessoas presencialmente entre quinta e domingo. Margem de erro de 2 pontos, para mais ou para menos, nível de confiança de 95%. A pesquisa está registrada na Justiça Eleitoral, com o número, anote aí, porque senão vai cair aquele temporal na sua casa. Só aí, se você não anotar, é muito importante. BR-06004/2026.
1: O grupamento de bombeiros marítimo confirma o salvamento de 4 pessoas em ocorrências de afogamento durante esse fim de semana. Fala Beatriz Alencar.
9: Chega a 81 o número de mortes por afogamento no litoral de São Paulo. O registro realizado pelo Grupamento de Bombeiros Marítimo considera o período entre 1º de janeiro deste ano e 16 de agosto. O número se aproxima da quantidade catalogada durante todo o ano de 2025, que teve 82 mortes. O mesmo levantamento também revela que, até o mês passado, o GBMAR realizou mais de 2 mil salvamentos e resgatou 3.141 pessoas. Entre as ocorrências recentes, a cidade de Guarujá concentra o maior número de ocorrências de afogamento, com 63 pessoas salvas e 3 mortes. Só no último fim de semana, o grupamento salvou 3 vítimas, sendo uma em Caraguatatuba e 2 no Guarujá.
0: O goleiro Gabriel Brazão passa por cirurgia e deve ficar um bom tempo longe dos gramados, Lucas Belotti.
3: O goleiro Gabriel Brazão passa por uma cirurgia bem sucedida no ombro esquerdo e está fora da temporada no Santos. O atleta já vinha convivendo com dores na região durante quase todo o ano, mas viu o problema se agravar na semana passada e preferiu optar por uma intervenção médica. Agora Brazão fará trabalhos de fisioterapia até o fim do ano. Com apenas mais 11 jogos na temporada, a expectativa é de que ele adote um tratamento conservador, deixando o retorno para o ano que vem. Até lá, o Peixe segue com o João Paulo e Diógenes como opções para a posição.
1: E o tenista João Fonseca está fora dos próximos torneios e vai aproveitar a pausa para focar na recuperação. Maurício Ferreira.
10: Atual número 29 do mundo, João Fonseca anuncia pausa no calendário e tempo para se recuperar física e mentalmente. Segundo o brasileiro, através das redes sociais, ele optou por não disputar os próximos torneios na Ásia. A decisão é para se recuperar completamente da lesão no abdômen e aproveitar o tempo para dar também um descanso à cabeça. João entrou em quadra na última sexta-feira pelo Brasil e foi fundamental na Copa do Mundo de Tênis na classificação sobre a Suíça. Fora da gira na Ásia, o brasileiro ficará pelo menos mais um mês longe dos torneios.
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0: Cinco horas 26 minutos. O governo federal acionou a justiça ontem para obrigar o Discord a cumprir a proibição de transmissões ao vivo de forma efetiva. A medida se deu após a polícia de São Paulo prender um homem suspeito de chefiar um grupo violento que agia no Discord. Mesmo depois da proibição de lives, criminosos continuam usando a plataforma, fazendo vítimas entre crianças e adolescentes. Nicolas Arcanjo da Silva, de 21 anos, foi preso em São Paulo por comandar um grupo no Discord que induzia crianças e adolescentes a atos de extrema perversidade. A investigação revelou que ele integrava uma das redes de crimes virtuais mais violentas do mundo. Um mês após a proibição no Brasil, caiu o número de lives monitoradas pela Polícia Civil. Mas os criminosos não pararam, não. Se aproveitando de brechas no Discord, eles continuam fazendo transmissões. Essas transmissões ao vivo são dedicadas a cometer crimes graves como incentivo à automutilação de crianças e adolescentes. Nos últimos 30 dias, a polícia identificou 54 lives violentas, uma redução de 43%, mas ainda assim um número altíssimo, né? A delegada Lisandréia Salvariego, que investiga as ações, alerta que muitos atos perversos são incentivados por jovens de 12 a 17 anos.
13: E eu falo aqui de vítimas de 6 anos de idade, 7 anos de idade, que são obrigadas a se colocar em frente a uma tela, nuas, e começar a se cortar.
0: A Agência Nacional de Proteção de Dados determinou a suspensão das lives em agosto. A decisão ocorreu após a transmissão da morte de uma jovem de 13 anos em Mato Grosso do Sul. Ela foi induzida ao suicídio. Na semana passada, 6 adolescentes envolvidos no caso foram apreendidos e internados para cumprir medidas socioeducativas. Ontem, o governo federal acionou a justiça para obrigar o Discord a cumprir a proibição de forma efetiva. Delegada e chefe do Núcleo de Operações Digitais, Lisandréia Salvarieco, diz estar preocupada e que essas lives não deveriam acontecer.
13: A responsabilidade é total, porque ele consegue se antecipar a esse fato. Ele consegue, se houver, claro, né, o interesse por parte da plataforma, ele consegue entender que esse tipo de mascaramento digital está sendo usado e está sendo usado para a prática de crime.
0: A Agência Nacional de Proteção de Dados cobrou esclarecimentos da plataforma e alertou que o descumprimento da proibição pode gerar multas. Já o Discord informou que atua para evitar que o sistema seja burlado e que mantém diálogo com o órgão para tentar reativar o recurso no país.
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0: 5:30, vamos nessa, Luana Pereira?
1: Bora viajar.
0: Vamos lá.
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0: Bom dia, meus queridos.
1: Bom dia.
14: Bom dia.
15: Bom dia.
14: Bom dia pra quem consegue se segurar, que tá uma ventania aqui no Rio de Janeiro, vocês não têm ideia, chovendo demais, não para de chegar mensagem no WhatsApp pra ilustrar esse iníciozinho de primavera que é logo mais à noite, mas já com a mudança no tempo, José Paulo Sobral. Se vocês me permitem, Fábio, Luana, galera aí, no WhatsApp, Zezinho.
15: Olha só, a mensagem do Luiz Chilano ali passando pela linha amarela via expressa aqui do Rio de Janeiro.
16: Zé, tá ventando tanto na linha amarela que o carro chega a sacudir, cara.
14: Olha isso.
16: Motociclistas aí hoje devem redobrar muita atenção.
15: O Gustavo tá passando por São Cristóvão.
17: Bom dia, Zé. Bom dia, Mário. Mano, tá chovendo muito aqui em São Cristóvão. E ventando muito, ventando demais. Tá brabo.
14: Hoje as rajadas são previstas de até acima de 76 km por hora, segundo o Alerta Rio. Fábio, nesse momento 23 graus, tem lugar que está fazendo 27 agora em Campo Grande. Está muito abafado ainda, mas chega essa frente fria e hoje ainda é um dia bem quente, máxima de 35, só que possibilidade de chuva com raios à tarde. Agora é uma chuva não tão forte, mas os ventos já estão muito intensos aqui no Rio de Janeiro. E por aí, hein?
0: Aqui a chuva pesada durante a madrugada. Eu acordei com o barulho da chuva durante a madrugada, ou melhor, durante a madrugada eu levantei de fato, né? Mas antes, ali por volta de 1 e pouco da manhã, eu acordei com o barulho da chuva, uma chuva tremenda. Voltei a dormir, na hora que eu de fato levantei, 3 e pouquinho, caiu um dilúvio, mas muito forte a chuva, uma ventania danada, daquele vento que faz barulho, sabe?
1: De bater então, a janela.
0: De bater a janela e realmente tava meio assustador, inclusive. Falei, gente, o que está acontecendo? Tá chovendo muito forte. E os nossos ouvintes dizendo agora que a chuva voltou aqui em São Paulo e em parte da região metropolitana, Osasco, Santana de Parnaíba, região oeste aqui, ou que fica a oeste da cidade de São Paulo, já na região metropolitana, chovendo muito forte agora, de acordo com os nossos ouvintes. Ali do outro lado, entre as zonas leste e norte, né, onde fica a cidade de Guarulhos, né, que fica ao norte e ao leste de São Paulo, também um dilúvio agora, né, segundo os nossos ouvintes. Tem muita chuva por aqui, muito vento também. Na média, 20 graus agora, mas não sobe muito não, a gente chega a 23.
1: É, o Centro de Gerenciamento de Emergências Climáticas da Prefeitura de São Paulo, às 2h45, colocou a Zona Sul aqui da capital paulista em estado de atenção, mas aí 5h10 da manhã retirou e agora a gente não tem esse estado de atenção. E meninos, eu queria puxar um assunto aqui com vocês, não sei se vocês chegaram a acompanhar, mas a gente registrou uma mulher aqui em São Paulo, que foi até o Parque Hopi Hari, que é um dos maiores da América Latina, e ela perdeu os movimentos da parte esquerda do corpo depois de ir numa montanha russa chamada Montezum. É um trajeto de 58 segundos que já deixou várias vítimas, são 103 km por hora nesses 58 segundos. Caramba. 43 metros de altura e 1.030 metros de extensão. Como uma pessoa que já foi nessa montanha-russa, eu digo que é uma situação de sentir que você tá quase morrendo. Falei pro Fábio França que na vez que eu fui, eu precisei de 45 minutos de cabeça baixa. E aí o que aconteceu? Ela foi nessa montanha-russa, que é chamada de montanha-russa de madeira. E a Juliana Bossoni, de 28 anos, foi com o marido lá em abril deste ano. E no fim do trajeto, a câmera de segurança registrou ela saindo já desacordada. Ela teve convulsão, bateu a cabeça. Uhum. E aí foi constatado que ela teve um traumatismo craniano com hemorragia e paralisia do lado esquerdo do corpo. E aí a gente conversou com a Daniele Rimoli, que é a mãe da Júlia, e ela conta como que a filha dela ficou depois de 5 meses desse ocorrido.
18: A Júlia tá com o lado esquerdo, braço e perna, ainda sem movimentos, a fala tá bem limitada.
1: E aí a família da Júlia fala que depois que ela saiu do hospital, 57 dias depois desse incidente, o Hopi Hari não dá mais nenhum tipo de suporte para ela, deixou de prestar essa assistência e ela precisou até fazer uma vaquinha online para poder pagar o tratamento. E esse caso ele não é isolado. A gente teve casos muito parecidos. Em 2014, um homem de 35 anos ficou tetraplégico nesse mesmo brinquedo. Em 2018, uma professora sofreu um trauma grave. Ela precisou até de pinos na coluna cervical e perdeu a mobilidade do pescoço. No ano seguinte, uma mulher de 53 anos fraturou 2 costelas. E além disso, só nos últimos 2 anos, no site Reclame Aqui, foram quase 50 relatos de lesões nessa atração. 58 segundos de muito caos. E aí o Hopi Hari afirma que a Montezum possui certificação internacional e que ela passa por inspeções anuais e que segue rigorosamente as normas nacionais para parques de diversão.
0: Mas é muita coisa, né? Em alguns anos é muito acidente na mesma montanha-russa.
1: Mais de 10 anos, né?
0: Eu não vou em montanha-russa, eu tenho medo.
1: Não, depois não dessa vou. Eu fiquei completamente traumatizada. Eu fiquei assim, completamente horrorizada com esse trajeto de 1 minuto.
14: Ô Luana, só pra ter uma noção, não sei se todos conhecem o Hopi Hari, mas é um parque já tradicional que fica instalado no mesmo local, não é daqueles itinerantes montam brinquedos num fim de semana, num mês, né? Porque aqui a gente sempre tem assim, o último caso no Rio de Janeiro foi no Parque de Exposições de Itaipava em 2025, o caso mais recente com gravidade. Eu fui fazer uma pesquisa que foi a morte de um jovem de 19 anos, 2 mulheres ficaram feridas também num brinquedo. E aí é aquilo, né? Às vezes não tem a inspeção certinha, tem uma liberação só para fazer um tempo ali perto do Dia das Crianças ou uma fase assim para montar perto de um lugar para você poder ter um entretenimento.
15: Tanto que tem vários cabos assim quando você vai nessa montanha, né? Bem... Às vezes chove, tá ali
14: pois
15: tudo exposto.
14: É, bem precário. Esse não, esse é um parque até renomado, né?
0: Muito, que muito.
1: É um dos maiores, né, da América Latina.
0: Fica na estrada, não fica na cidade de São Paulo, né? Fica na rodovia, no caminho, vai entre São Paulo e Campinas, né? Que são as duas cidades referências aí. E fica no meio do caminho. Mas é um baita parque de diversões. E nesse caso, a inspeção, de acordo com o parque, tudo certinho. A montanha-russa funciona da maneira que deveria funcionar. Mas o fato é que ela parece muito perigosa.
1: E é.
0: Né? O problema não é que ela está funcionando mal, né? Que falta inspeção, né? Que falta fiscalização. Não. Pelo jeito, ela é perigosa, de fato. Uhum. Então, acho que é bom repensar a utilização desse brinquedo. Né?
1: Ela é considerada a principal montanha-russa do Hopi Hari. E é uma situação que, quando você vai em passeio de escola, o pessoal leva, tipo, 4 horas para entrar nessa montanha-russa. E essa situação, tem gente que tem aquele efeito chicote no pescoço e acaba realmente trazendo problemas mais sérios.
0: Tá louco, eu não vou não.
14: Meu Deus.
0: Ô, gente, 5h38... É, tô vendo que hoje vocês estão de camisa, né? Polo os dois, inclusive, né? Aliás, na mesma paleta. Tudo bem, é assim que se faz.
14: Calma aí. A do Zezinho é marrom e é um azulzinho.
0: Ah, é azul? Ah, tá. Então é a minha TV aqui. Tá meio bege a sua.
15: É a TV ou é o olho dele, né?
14: Atenção, oftalmologista.
0: Vamos dar um jeito aqui na TV, gente.
1: A saturação aqui tá precisando.
0: Valeu, valeu.
1: Até amanhã.
0: Beijo, Mário Zé. Beijo pra você. Eu vi com o Mário Luiz esquisito assim, mas tá bom. Tchau, gente.
14: Valeu.
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19: Hoje na coluna de tecnologia a gente volta a falar sobre o robotáxi, hein, Warrison?
20: Essa é uma tecnologia que aqui no Brasil a gente não tem contato com ela, né, por razões óbvias, mas que vem avançando a passos largos em vários mercados mundo afora, especialmente nos Estados Unidos, é claro, muito, muito, muito na China e agora também um pouco na Europa, especialmente no Reino Unido. Nos Estados Unidos a gente tem 3 grandes players, né? A gente tem 3 grandes competidores. Tem o maior deles, que é a Waymo, que é uma empresa que faz parte do grupo do Google, da Alphabet, né? A gente tem a Zoox, que pertence à Amazon, é uma iniciativa da Amazon. E a gente tem agora a iniciativa do nosso querido Elon Musk com os seus robotáxis da Tesla. No Reino Unido, a gente tem um player que começou as suas operações na semana passada, chamado Wayve, que tem a participação da Uber. Na China, a gente tem muitos players. Talvez a China seja o país que mais tem robotáxis em quantidade, né? Se a gente for olhar o número de robotáxis rodando, certamente a China está à frente de todo mundo, é onde mais tem robotáxi nas ruas. Agora, nos Estados Unidos, apesar de a Waymo ter saído na frente, não dá para saber se a Waymo tem a proposta mais vencedora, porque a Zoox tem uma proposta muito interessante. Já que a ideia não é você ter um carro com cara de carro, a ideia é você ter um veículo que é só mesmo para transporte utilitário, né? Só para ser um táxi mesmo, a proposta da torradeira, da Zoox, né? As torradeiras sobre rodas, ela é uma proposta muito interessante, porque parece um micro-ônibus, mas não chega a ser um ônibus, ela é menor que um ônibus, é um carro mesmo, mas parece um pequeno ônibus, que só serve para aquilo mesmo, né? Foi pensado desde o zero para ser um robotáxi, né? Vamos ver quem é que vai ser, quem vai se dar melhor nessa corrida no longo prazo, Edu.
19: A gente fica atento às movimentações nesta parte da tecnologia e também torcendo e acompanhando quando será que os robotáxis estarão disponíveis aqui no Brasil. A coluna de tecnologia volta amanhã.
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0: 5:45. O ex-governador do Distrito Federal, Ibaneis Rocha, nega ter tratado com Daniel Vorkaro uma eventual aquisição do Banco Master pelo BRB. Destaque de Brasília agora com Márcio Rocha.
1: O ex-governador do Distrito Federal, Ibaneis Rocha, afirmou que as mensagens atribuídas a uma conversa que ele teria tido com o banqueiro Daniel Vorkaro, na verdade, foi com outra pessoa. De acordo com o ex-governador, os diálogos foram feitos entre ele e essa pessoa que ainda não foi identificada e que, para Ibaneis, demonstram uma atuação institucional no campo político e jurídico. Por fim, Ibaneis afirma que a conversa aconteceu em uma época que todos estavam convencidos por Paulo Henrique Costa, então presidente do Banco de Brasília, de que a compra do Banco Master pela instituição seria um excelente negócio para o BRB e também para o Distrito Federal. Essa resposta se trata de prints de conversas que foram divulgadas pelo site Fatos Online, que mostram que Ibaneis teria conversado com Vorkaro justamente sobre esse negócio.
2: O namorado de uma jovem de 22 anos encontrada morta num condomínio de Fortaleza permanece desaparecido. Da capital cearense, fala Leonice Ascioli.
3: A estudante Isabelle Caricristi, de 22 anos, estava grávida, segundo confirmação recebida pela família. Ela foi encontrada morta no condomínio onde morava com a família do namorado na Aldeota, em Fortaleza, no último dia 13. O laudo da PFOS apontou politraumatismo causado por impacto contra o solo, mas a dinâmica da morte ainda é investigada. A mãe do namorado foi localizada num cumbuco e teve o celular e tablet apreendidos. O namorado de Isabelle continua sendo procurado pela Polícia Civil.
0: O contrato de concessão do Vale do Anhangabaú pode ser rompido. Humberto Ferretti.
4: Um relatório da Prefeitura de São Paulo aponta pelo menos 22 casos em que o consórcio responsável pela concessão do Vale do Anhangabaú não cumpriu as obrigações previstas. O documento deve ser usado como base no processo aberto no primeiro semestre, que pode levar ao fim do contrato com a Viva o Vale. Segundo reportagem do portal G1, entre as falhas

0: Preparação para a Copa do Mundo, Aline Fanelli.
1: O técnico Arthur Elias vai convocar hoje a seleção brasileira feminina para dois amistosos contra a Argentina no mês que vem, que servem de preparação para a Copa do Mundo de 2027. O primeiro confronto será no dia 10 de outubro no Beira-Rio, em Porto Alegre. Já o segundo está marcado para o dia 19 na Arena Pernambuco, região metropolitana do Recife. Desde que assumiu o time nacional, Arthur Elias enfrentou a Argentina apenas uma vez, na Copa Ouro da CONCACAF em 2021. A Amarelinha goleou as adversárias por 5-1 e foi vice-campeã da competição, a primeira sob o comando do treinador. Ainda neste ano, a equipe feminina do Brasil terá duas partidas amistosas contra o Japão, uma no dia 29 de novembro em Hiroshima e outra em 5 de dezembro em Okayama.

0: O SP Open chega ao fim com o título brasileiro nas duplas. Diga, Maurício Ferreira.
1: A brasileira Luísa Stefani fatura o título da chave de duplas femininas do Aberto de São Paulo ao lado da canadense Gabriela Dabrowski. A partida começou neste domingo e foi adiada por causa das chuvas. Com o duelo retomado nesta segunda-feira, Luísa e Dabrowski bateram a dupla americana por 2-1. Luísa já havia vencido o torneio no ano passado ao lado da húngara Timea Babos. A dupla envolvendo a brasileira é a terceira colocada no ranking mundial. Na chave de simples, o título ficou com a espanhola Caitlin Quevedo, que venceu a argentina Nadia Podoroska por 2-1.
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0: E voltou a chover forte, hein? Voltou a chover forte em boa parte da cidade de São Paulo e da região metropolitana. Dona Pereira dizia ainda há pouquinho, ali por volta das 2:00 da manhã, o Centro de Gerenciamento de Emergências da Prefeitura colocou a zona sul de São Paulo em estado de atenção para chuva, para alagamento, e esse estado de atenção foi retirado ainda há pouquinho. Não há estado de atenção em nenhum ponto da cidade de São Paulo agora. No entanto, voltou a chover muito forte. Aqui na região do Morumbi caiu uma tempestade. Ó, a Nana diz, muita chuva e trovoada aqui na região da Saúde, Zona Sul também. É, gente falando de chuva forte em Guarulhos, em Osasco, Santana do Parnaíba, ou seja, região metropolitana também, né? Chuva forte aqui na Zona Sul, Capão Redondo agora, diz o Luiz Carlos. Ou seja, é possível que a cidade de São Paulo volte, ou parte dela pelo menos, a ficar sob estado de atenção. Vamos sempre monitorar aqui o que diz o Centro de Gerenciamento de Emergências da Prefeitura para levar a informação para você. Do outro lado, queremos também a sua informação. Tá no 11999-592-100, 11999-592-100 é o nosso número.
7: Ô, Fábio, o José fez um pedido aqui pra gente.
0: Manda.
7: Ele disse que quando a gente falar da temperatura nesses dias de chuva, pra gente tocar Terra, Planeta, Água, do Guilherme. Que aquele clássico de formatura de criança,
0: é
7: sempre.
0: É verdade.
7: Pedido anotado, José.
0: É verdade. Bom pedido, hein, ô Zé. Obrigado. A gente tem essa aqui, mas hoje...
8: Chuva fina no
0: hoje nem sabe, porque nem fina é.
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0: planeta. É. Essa aqui é só quando tem chuvisco. Hoje tá caindo temporal, Roberto, então não adianta. Manda mensagem pra cá, 11999-592-100 é o nosso número. Bom dia, acabei de passar por Carapicuíba e os semáforos estão todos apagados por aqui. Chovendo muito.

0: Clá. É isso? Obrigado pela mensagem. Tá bom? Em Carapicuíba agora, sem semáforos em boa parte da cidade. Chove forte também em Mogi das Cruzes, viu, Luciano? Chovendo forte também em Itaquera, Zona Leste, ou seja, a chuva é generalizada.
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3: Fala, pessoal, eu sou o Humberto.
4: Permanece internado sob escolta um traficante de drogas ligado ao PCC que foi resgatado da queda de um helicóptero no interior de São Paulo neste fim de semana. A reportagem é do Rodrigo Hidalgo.
5: A aeronave caiu na madrugada deste domingo em Iaras, no interior de São Paulo. Mas o que parecia um raro acidente revelou uma história que pegou as autoridades de surpresa. Entre os três ocupantes, um era foragido da justiça, os outros dois eram pilotos. O que conduzia a aeronave já havia sido preso por tráfico internacional de drogas. Os três permanecem internados, o foragido sob escolta. Paulo César Silva dos Santos, o Testinha, era procurado por tráfico e roubo. Ele é parceiro de um dos maiores traficantes do PCC na Baixada Santista. José Tadeu dos Santos, ex-militar da Aeronáutica, cumpriu cerca de 15 anos de prisão por transportar drogas do Paraguai para o Brasil. Em entrevista ao Diário do Nordeste em 2017, após ser preso, ele contou que sofreu um acidente transportando uma carga de cocaína.
6: Eu caí com um helicóptero numa cidade que chama Bom Jesus do Piauí. Falei, eu vou encher dela de gasolina e eu faço essa navegação sem paradas, porque eu estava com drogas. E quando eu decolei o helicóptero, eu caí.
5: Com o piloto no fim de semana, havia cédulas de Guarani, a moeda paraguaia, além de um telefone anotado também do país vizinho e o comprovante de abastecimento do aeroporto de Novo Progresso, no Pará. A polícia investiga agora qual era o objetivo da viagem. O piloto contou que o helicóptero saiu de Guararema, interior paulista, e tinha como destino Londrina, no Paraná. O helicóptero pertence ao espólio de Valdir Gabriel da Silva, um fazendeiro assassinado a tiros em 2022 em Ribeirão Preto, no interior paulista. Segundo a ANAC, o certificado de aeronavegabilidade estava cancelado e o certificado de verificação estava vencido desde maio de 2019.
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2: A crise no Corinthians piorou depois da derrota para o Fluminense por 3-1 em Itaquera. O Timão chegou a 6 derrotas consecutivas no Brasileirão. E além da sequência, a ruim situação preocupa pela proximidade da zona de rebaixamento. O Timão está apenas 3 pontos do Grêmio, que é o primeiro time dentro da zona de rebaixamento. E a pressão sobre o trabalho do técnico Fernando Diniz aumentou muito. O executivo de futebol, Marcelo Paz, do Corinthians, garantiu a permanência do técnico Fernando Diniz e afirmou que os jogadores procuraram a diretoria após a partida para bancar o trabalho do treinador. As 6 derrotas seguidas do Corinthians no Brasileirão foram contra o Cruzeiro, Coritiba, Santos, Chapecoense, Flamengo e Fluminense. Os 5 melhores ataques do Brasileirão são Flamengo com 55 gols, Palmeiras com 47, Atlético Paranaense com 43, Fluminense com 44 e o Bahia com 40 gols. O Flamengo é o clube que mais marcou gols na temporada, 100 gols. E o Palmeiras é o segundo colocado com 94 gols. Dito tudo isso, eu diria, eu quero é mais.
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0: Pontualmente 6 horas, muito bom dia para você, ligada, sintonizado na Band News FM. Vamos juntos na segunda hora do Expresso São Paulo desta terça-feira, 22 de setembro de 2026. Que terça-feira chuvosa na cidade de São Paulo e em toda a região metropolitana, hein? Mas não é uma chuvinha leve, não. Temporal que caiu durante a madrugada e volta a cair agora, muito pesado esse temporal em boa parte da capital paulista e também da região metropolitana. Chove forte, trovão, relâmpago, tudo que essa chuva forte traz. E aí os nossos ouvintes, claro, mandando mensagens pra cá. Já teve muita coisa desde as 5 horas da manhã, hein? Eu, Fábio França, tô por aqui com você desde cedinho, junto com a Lona Pereira. Muita informação, muita notícia também a respeito da chuva. Mas se você tá chegando agora às 6:01, não fique aflita, não fique preocupado, não. Tem muito tempo até às 7 para você ficar bem informada, bem informado com a gente. Não tem não, Lona Pereira? Bom dia mais uma vez.
1: Bom dia, Fábio. Bom dia você, bom dia aos nossos ouvintes. Aqueles que acordam um pouco mais cedo já se informaram com a gente entre 5 e 6 da manhã. E para você que acorda agora, quer saber como é que fica o seu dia, como é que tá o transporte público, as rodovias que cortam São Paulo, até às 7 da manhã tem muita informação, os principais destaques do Brasil e do mundo e de olho aqui em São Paulo, sempre trazendo informação e contando com a sua participação. Lá no 999-592-100.
0: Vamos nessa então, gente. 6:02. Uma força-tarefa da aeronáutica, da PM e dos bombeiros de Santa Catarina continua as buscas pelo helicóptero onde viajava o cantor Rick, da dupla Rick Renner. As equipes atuaram na região de Serra ao longo da madrugada, mesmo em meio ao mau tempo. A operação se concentrou inicialmente na região da cidade de Urubici. Posteriormente, a área foi ampliada para um raio de 30 quilômetros a partir do último sinal de celular registrado. Segundo o Instituto Nacional de Meteorologia, a Serra Catarinense entrou em alerta vermelho ontem devido aos temporais e à forte chuva na região. Além do cantor Rick, outras 4 pessoas estavam a bordo do helicóptero que decolou por volta das 10:50 da manhã ontem na cidade de Porto Belo.
1: O Ministério da Justiça oficializa a demissão de Eduardo Bolsonaro do cargo de escrivão da Polícia Federal. O processo na PF apontou o abandono do cargo pelo ex-deputado, que vive nos Estados Unidos desde fevereiro do ano passado. O ex-parlamentar já tinha perdido o mandato por excesso de faltas. Ele foi condenado pelo Supremo por tentar interferir no julgamento do pai, Jair Bolsonaro, pelos atos de 8 de janeiro de 2023.
0: Uma nova decisão mantém suspenso o projeto da chamada Times Square paulistana. Detalhes com Adele Robichet.
2: O Tribunal de Justiça de São Paulo nega o recurso apresentado pela Prefeitura contra a suspensão do projeto conhecido como Times Square paulistana na região da Avenida São João, no centro da capital. A decisão de ontem mantém, por enquanto, a proibição de novas intervenções relacionadas ao projeto chamado oficialmente de Boulevard São Paulo Avenida São João. Outra negativa de recurso já havia ocorrido em junho deste ano. Com a decisão, continuam suspensos os efeitos da aprovação do projeto e o início de obras, instalações ou outras intervenções. Também permanece proibida a instalação de painéis de LED previstos para 4 edifícios e a realização de projeções mapeadas em outro prédio da região.
1: A Divisão de Crimes Cibernéticos da Polícia Civil de São Paulo faz mais de 70 operações contra suspeitos por fraudes digitais. Conta mais, Carlos Costa.
3: A Polícia Civil de São Paulo indicia 268 suspeitos por fraudes digitais nos primeiros 7 meses de 2026. Nesse período, a Divisão de Crimes Cibernéticos realizou 73 operações, cumpriu 254 mandados e apreendeu 164 celulares. Entre os golpes estão a falsa central telefônica, o falso motoboy, a clonagem de WhatsApp, o falso boleto e a troca de cartão. Também aparecem modalidades como falso sequestro e falso advogado. As autoridades ressaltam que bancos não solicitam senhas, códigos de segurança e nem pagamentos para supostos estornos.
0: Está definida a final do Brasileirão Feminino. Diga aí, Lucas Velotti.
4: Corinthians e São Paulo farão a grande decisão do Brasileirão Feminino. Ontem, as brabas do Timão venceram o Bahia por 1-0 pela segunda vez na semi para chegar à final. As tricolores ainda tiveram um evento facilitador, jogando com uma a mais desde os 34 minutos, quando Thaís Regina foi expulsa. Mesmo em desvantagem, o Timão abriu o placar ainda na etapa inicial aos 45, com Johnson. Agora, as brabas terão pela frente o São Paulo, que eliminou o Flamengo. Afinal, tem 2 jogos. A ida com o mando alvinegro será neste sábado às 4:30 da tarde. A volta, no sábado seguinte, será na Casa Tricolor, que teve a melhor campanha na primeira fase da competição.
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1: Manhã muito chuvosa aqui em São Paulo, na região metropolitana, também na capital paulista. Já teve estado de atenção e a Aline Araújo traz agora pra gente como é que fica o tempo no decorrer dessa terça-feira. Bom dia pra você, Aline.
5: Bom dia, Luana, Fábio, bom dia a todos que nos acompanham. Ainda tem muita água para cair hoje em São Paulo. A previsão é que essa chuva não pare. Ela pode dar até uma pequena trégua ao longo do dia, mas a previsão é de pancadas ao longo de todo o dia e da tarde. Previsão também de temporais durante o dia de hoje. Então, bastante atenção. Os volumes também são muito expressivos. Cerca de 35 milímetros previstos para essa terça-feira aqui na capital paulista. E as temperaturas não vão subir. A máxima prevista é de apenas 23 graus. No período da tarde, até pode ter um pequeno aparecimento do sol, ajudando a formar mais nebulosidade e aí trazendo mais temporais aqui para a capital paulista. Para amanhã, a previsão também indica um pouco de chuva ao longo de todo o dia, mas aí a gente já perde um pouco a severidade. Essa chuva deve ocorrer prolongada ao longo de todo o dia, mas já não tem mais previsão de temporais. Porém, o frio vai predominar tanto na quarta quanto na quinta-feira. Quarta-feira com 16 graus de máxima e quinta com 18. E aí, a partir da sexta-feira, a previsão é que o tempo volte a ficar firme e as temperaturas voltem a subir, inclusive já adiantando, o fim de semana continua com previsão de tempo firme e temperaturas em torno dos 28, 29 graus. E a próxima semana, a previsão é também de bastante calor, principalmente no início da semana.
1: E Aline? Luana? Oi, Aline. E a gente falava muito hoje, muito ouvinte falando de ventania. Eu e Fábio também falamos por aqui de ventos fortes no decorrer dessa madrugada. E a gente sabe que vento forte aqui em São Paulo é sinônimo de incidentes, árvores. Como é que fica essa situação de ventos aqui combinado com essa chuva forte que pode esperar a gente no decorrer dessa terça?
5: Então, ao longo do dia, a previsão é de ventos em torno dos 40 a 50 km por hora, podendo se intensificar no horário das chuvas mais intensas também, provavelmente no horário dos temporais, mas a previsão é que esses ventos não devem ultrapassar os 60, 65 km por hora. Porém, esses ventos já são suficientes para movimentar bastante árvore e também para ter pequenos galhos sendo arrancados. Então, segue aí a atenção para pequenos transtornos ao longo do dia na capital paulista relacionados ao vento e também a essa chuva que vai se prolongar ao longo de todo o dia. Lembrando que a última semana já tivemos bastante chuva e o solo não está seco, ele segue bastante encharcado. Então, a escoagem já não está perfeita. Então, atenção também para pequenos alagamentos ao longo do dia aí na capital paulista.
1: Aline Araújo, da Climatempo conosco. Aline, obrigada pelas informações. Você volta aqui no decorrer da programação.
5: Até mais. Bom trabalho.
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7: 11 irregularidades. Supremo Tribunal Federal.
8: O secretário de Segurança.
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0: Bom, recado dado, né? Vocês ouviram a Aline aí trazendo a informação do tempo, com chuva forte, muito provavelmente de novo mais para o fim da tarde, com rajadas de vento, 60, 65 km por hora. Então, é bom que a gente fique ligado hoje durante todo o dia. A chuva forte volta a cair na cidade de São Paulo, em boa parte da região metropolitana, agora, inclusive. Tem gente perguntando a respeito de alagamento, não há qualquer informação a respeito de alagamento, não. É, se tiver, inclusive, eu peço ajuda dos nossos ouvintes, né? Cuidado aí, porque as pistas estão bem molhadas, mas a gente não tem informação ainda de alagamento. O Albano pergunta a respeito da região do Ibirapuera, a gente não tem essa informação ainda não, viu, Albano? Mas claro que sempre nós contamos com a sua informação e com o seu relato também, o seu alerta é sempre muito importante aos outros ouvintes. Manda pra cá sua mensagem, Luana Pereira, pega sua garrafinha aí, não tem problema não. Manda pra cá sua mensagem no 999-592-100. E mesmo com a chuva tem que se hidratar, né, Luana Pereira?
1: Com certeza,
0: aí,
1: bebam
0: às
1: água.
0: Às vezes derruba a garrafinha, não tem jeito.
1: Não importa
0: acontece.
1: Se não tá calor, beber água é importante.
0: É isso, 6:11.
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6: 6:13, voltamos a falar a respeito da condição do tempo em São Paulo. Agora com a gente o capitão Maxwell Souza, porta-voz da Defesa Civil de São Paulo. Capitão, muito obrigado por atender mais uma vez os ouvintes da Band News FM nesse comecinho de manhã de terça-feira. E como choveu, não é, capitão? Durante toda a madrugada, chuva pesada. Agora chove forte em boa parte da cidade de São Paulo e da região metropolitana também, né? De acordo com os nossos ouvintes, a chuva está espalhada. Queria confirmar se é isso mesmo. E há previsão de mais chuva forte para o fim da tarde com rajadas de vento. Qual a preocupação da Defesa Civil de São Paulo e qual a atuação a partir de agora? Capitão, bom dia.
7: Fábio, bom dia a você, bom dia Luana, bom dia a todos que nos acompanham. Muita chuva, conforme a Defesa Civil já havia previsto e alertado, inclusive, né? Nós renovamos o nosso alerta, nós tínhamos alertado para uma chuva no fim de semana e aí os modelos meteorológicos se atualizaram e mostraram para nós que haveria mais chuva vindo para o estado de São Paulo até amanhã, quarta-feira. Então, ontem, segunda, choveu. Hoje, já passamos o início do dia, madrugada, com bastante chuva em várias partes do estado. Tanto que o nosso CGE, né, o nosso Centro de Gerenciamento de Emergência, já mandou vários alertas para o celular da população durante a noite para avisar sobre as chuvas fortes. 5:30 foi mandado um alerta ao Céu Broadcast para Capão Bonito, região do interior do estado, que estava com uma chuva muito torrencial ali. Foi necessário avisar a população inteira daquela região. Chove ainda durante o dia aqui na capital, teremos um tempo fechado, nublado, as temperaturas não sobem tanto, e a chuva vai ficar essa chuva intermitente durante o dia todo, né? Uma hora ela fica um pouco mais forte, hora ela fica um pouco mais fraca, e essa chuva ela apresenta um risco potencial para dois tipos de grandes problemas. Nós já estamos enfrentando há alguns dias no estado, que são os alagamentos, os transbordamentos de rios. O outro são os deslizamentos de terra. Essas ocorrências ainda nós não tivemos, felizmente, nenhuma ocorrência grave, mas já acende um alerta para que possa acontecer algum tipo de ocorrência nesse sentido aqui no estado de São Paulo. Por isso, tem que redobrar os cuidados. A população que mora nessas áreas precisa estar bastante atenta, pelo menos até amanhã.
8: A Defesa Civil também tinha feito um alerta, capitão Luana, aqui falando com o senhor, de terça e quarta também chuvas e acompanhadas por raios, rajadas de vento e possibilidade de uma queda pontual de granizo. Isso se mantém ou se intensifica com a chuva de hoje?
7: Se mantém sim, viu, Luana? Porque nós estamos, por exemplo, acompanhando o nosso vizinho, Paraná. Por lá têm sido registradas fortes rajadas de vento e aí nós temos os municípios do estado de São Paulo que fazem divisa com Paraná, né? Cidades ali da região de Itapeva, região de Presidente Prudente, a região do Vale do Ribeira. Vale do Ribeira que sofreu tanto nos últimos dias, estão sobrecarregada com chuvas, transbordamento do rio Ribeira de Guapa. A Defesa Civil do estado esteve ali, permaneceu por mais de uma semana, né, levando apoio, ajuda humanitária para aquelas cidades daquela região, como Eldorado, por exemplo, né, que ficou com quase 60% do município embaixo d'água. Então é mantido o alerta, sim, nós continuamos com essa possibilidade. O granizo, ele é bem pontual. O granizo ele pode cair em regiões mais serranas de forma bem pontual. Ele não é o maior problema, digamos assim. Mas, claro, por onde ele passa, ele traz transtorno. Você pensa cidades pequenas, quando sofrem com chuva de granizo, você tem um rastro de destruição porque as telhas, muitas casas são constituídas apenas por telha, né? Telha estuque. Então o granizo vem, destrói o telhado, pronto, aquela família já fica desabrigada, já fica desalojada, já é necessário uma intervenção para colocar telha ali. A Defesa Civil também tem esse suporte, né? É bom até avisar, eu sei que vocês têm muito prefeito ouvindo vocês agora, A Defesa Civil do Estado tem um kit com telha para socorrer as prefeituras, para ajudarem essas famílias, né, mais vulneráveis quando tem esse tipo de chuva de granizo ou quando tem vendaval. Por falar, inclusive, em ocorrências graves, ontem no noroeste do estado nós tivemos, né, ocorrências bastante severas com vendavais, com chuvas, cidades que ficaram bastante prejudicadas, né? A Defesa Civil mandou ajuda humanitária também. Então, esse lado ali do Paraná, ela realmente está sofrendo bastante com tempestades, com ventos. Mas a Grande São Paulo também não tá imune de receber um pouco mais de chuva forte com rajada de vento durante esse dia e durante hoje, a quarta-feira também.
6: Muito bem. Maxwell Souza, capitão, conversando com a gente, porta-voz da Defesa Civil, conversando com a gente aqui no Expresso São Paulo. Já agradeço a participação e só para encerrar, tem algum ponto de alagamento agora na cidade de São Paulo ou não, capitão?
7: Nesse momento, a gente observa, por exemplo, no site do CGE da capital, não há nenhum ponto, também no site da CET, não há nenhum ponto monitorado, mas pode sim haver alguma área ali que ainda não está no radar do monitoramento que esteja com ponto de lâmina d'água. O importante, nesse caso, é o comportamento do motorista. Eu aproveito a sua audiência, sei que tem milhões de pessoas ouvindo agora, transitando pela Grande São Paulo. Olha, o pedido é, você está transitando, indo para o trabalho, para a escola, para a faculdade, não importa, está transitando, se deparou com uma lâmina d'água, não subestime, não tente atravessar. Ah, mas eu conheço, passo todo dia, eu sei que ela está baixinha. Você não sabe, da noite para o dia a prefeitura abriu um buraco ali para fazer uma obra e você não está sabendo, entra com o carro, fica preso no alagamento. Vale lembrar, por última dica, ó, a água na altura da metade da roda do carro já tem força para arrastar o automóvel, pouquinha água. E na altura do tornozelo já derruba um adulto. Então você pode acabar caindo, sendo arrastado para dentro de uma boca de lobo e vai perder a vida por um pouquinho de tempo que você poderia ter perdido desviando o seu caminho. Então, encontrou lâmina d'água, vira, muda a rota e procura outra alternativa.
6: É isso. Obrigado, capitão Maxwell Souza, porta-voz da Defesa Civil de São Paulo. Agradeço mais uma vez pela gentileza com os nossos ouvintes. Bom dia de trabalho.
8: Bom dia.
7: Um ótimo dia.
6: 6:18.
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0: O Pix vai receber novidades nos próximos meses, com atualização de regras e novas exigências contra fraudes. De Brasília, informações com Márcio Rocha.
1: Com a publicação no Diário Oficial da União, já estão valendo as novas regras. 3, 2, 1. Com a publicação no Diário Oficial da União, já estão valendo parte das novas regras para a regulamentação e o funcionamento do Pix, que foram anunciadas pelo Banco Central nos últimos dias. Então, dessa maneira, passa a contar o prazo para que essas mudanças sejam oficiais e passam também a ser oferecidas aos brasileiros. Uma das mudanças mais significativas e que vai ter o prazo mais longo de implementação, por exemplo, é a inclusão do Pix automático nas contas salário, que só começa a valer no dia 1º de julho do ano que vem e será a única forma de enviar Pix a partir desse tipo de conta. Outra medida que passa a valer no dia 1º de fevereiro de 2027 é a chamada cobrança híbrida, que reúne no mesmo documento o código de barras do boleto e também o QR Code do Pix cobrança. Segundo o governo, essa última cobrança, nessa última prática, já é adotada pelo mercado financeiro e estabelece regras específicas para garantir a convivência segura e ordenada entre esses dois modos de pagamento.
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4: Para empreender, é primeiro preciso encontrar uma atividade que eu gosto. Não necessariamente. Pelo menos na opinião de Lucas Fernandes, um jovem empreendedor e fundador de uma empresa que personaliza sistemas de tecnologia para outras companhias. Embora ele goste de programação de sistemas, o convidado do podcast de empreendedorismo da Band News FM defende que nem sempre o sucesso de um negócio estará atrelado ao ramo de origem do empreendedor.
5: Tinha juntado um dinheiro ali nesses 7 anos trabalhando, juntei um dinheiro e com 25 anos eu falei, a hora de tomar o risco é agora. Aí começou a me dar aquela ansiedade, aí vem a grande indagação, que eu acho que muitos aqui que talvez ainda não empreendam sentem, que é com o quê? Que é aquela história, né? O que, que você é bom, o que, que as pessoas estão dispostas a pagar. Então não adianta você querer empreender, como você falou, num negócio que às vezes ninguém quer. Ou num negócio só que você gosta, mas você não vai ser bom administrador daquilo.
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0: Hora de você ficar muito bem informado, ó. Ó.
1: Continuam as buscas pelo helicóptero que transportava o cantor sertanejo Rick, da dupla Rick e Renner, e outras quatro pessoas em Santa Catarina. As equipes de resgate enfrentam dificuldades logísticas devido às condições meteorológicas adversas na região de Serra.
0: O presidente Lula faz hoje o discurso de abertura da Assembleia Geral das Nações Unidas em Nova York. O pronunciamento marca a 10ª participação dele na tribuna da ONU e é o último discurso dele no terceiro mandato na presidência da República.
1: O Tribunal de Justiça de São Paulo mantém a suspensão do projeto da chamada Times Square paulistana. O desembargador relator do caso votou no sentido de que ainda existem dúvidas sobre a compatibilidade da iniciativa com a Lei Cidade Limpa.
0: E tem ocorrência por São Paulo. Nesse momento, um homem foi atropelado por um ônibus ali na Avenida Radial Leste, em frente ao shopping Tatuapé. Nesse momento, uma viatura do Corpo de Bombeiros no local para fazer atendimento do incidente.
1: A justiça mantém a prisão das 11 pessoas detidas em uma operação contra a infiltração do PCC na política e no sistema de transportes da cidade de São Paulo. Todas passaram por audiência de custódia e não foi apontada nenhuma irregularidade no cumprimento dos mandados.
0: O Corpo de Bombeiros faz um alerta para ocorrências relacionadas à chuva no período entre meia-noite e 6 da manhã na capital paulista e na região metropolitana. Até o momento, foram 2 chamados para quedas de árvores na região da Consolação e Pinheiros, nenhum chamado para desabamento e desmoronamento e nenhum para enchentes e alagamentos.
1: A nova rodada da pesquisa Quest para a presidência aponta um quadro de empate técnico entre Lula e Flávio Bolsonaro. No primeiro turno, Lula tem 37% das intenções de voto, Flávio está com 33%. No segundo turno, o senador do PL está com 42%, o candidato à reeleição pelo PT, 41%.
0: E outro acidente de trânsito, dessa vez na rodovia Anhanguera, altura do quilômetro 19, em frente ao SBT. Acidente entre ônibus e caminhão, 2 vítimas que foram socorridas pela concessionária e 2 viaturas do Corpo de Bombeiros no local.
1: A Defesa Civil alerta para um período de maior instabilidade entre hoje e amanhã em São Paulo, com a previsão de chuva forte, raios e rajadas de vento. O volume previsto chega a 90 milímetros, considerado alto e perigoso, na Baixada Santista, no litoral norte, na capital e na região metropolitana de São Paulo.
0: E de olho no transporte sobre trilhos, as linhas do metrô, Via Mobilidade, o CPTM e TIC Trens operam normalmente entre as estações, sem registros de atrasos até o momento.
1: Um relatório da Prefeitura de São Paulo aponta pelo menos 22 casos em que o consórcio responsável pela concessão do Vale do Anhangabaú não cumpriu as obrigações previstas. O documento deve ser usado como base no processo aberto no primeiro semestre, que pode levar ao fim do contrato com a Viva o Vale.
0: O Ministério da Justiça oficializa a demissão de Eduardo Bolsonaro do cargo de escrivão da Polícia Federal. O processo na PF apontou o abandono do cargo pelo ex-deputado, que vive nos Estados Unidos desde fevereiro do ano passado.
1: As principais redes de TV dos Estados Unidos decidem suspender a cobertura conjunta, o chamado pool, dos eventos envolvendo Donald Trump. A medida é uma retaliação a uma ordem do presidente que impediu que jornalistas dos canais CNN, MS Now e do site político acessem a Casa Branca.
0: Vão passar a valer já a partir do ano que vem as mudanças aprovadas pelos clubes para as 2 principais divisões do futebol brasileiro. A principal delas envolve a diminuição no número de estrangeiros permitidos na lista de relacionados. O limite hoje de 9 passará para 8 em 2027, diminuindo gradualmente até pararem 5 atletas de outras nacionalidades em 2030.
1: São Paulo e Corinthians vão fazer a final do Campeonato Brasileiro Feminino de Futebol. As Brabas garantiram a classificação ontem depois de vencerem o Bahia por 1-0 em Itaquera.
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1: Seis e meia, reportagem no Expresso São Paulo, Guilherme Oliveira está com a gente, a defesa do ex-presidente da Câmara dos Vereadores de São Paulo, Milton Leite, entra com habeas corpus, Gui, pedindo a soltura dele. Bom dia para você.
8: Tudo bem, Fábio? Bom dia para você, para Luana, que nos acompanha aqui na Band News FM. Chove, chuva, chove sem parar aqui em São Paulo, hein, meus amigos?
1: Rapaz.
8: Hoje está difícil para trabalhar na rua, mas vamos nessa. A defesa do Milton Leite entrou com esse pedido no STJ, no Superior Tribunal de Justiça, alegando que o ex-político, o ex-presidente da Câmara Municipal, melhor dizendo, tem comorbidades, problemas de saúde. Entre esses problemas, hipertensão, diabetes e também respiração, problema cardiopulmonar, de acordo com a defesa do próprio Milton Leite. Esse pedido foi protocolado ontem no STJ, mas ainda não foi analisado pelas autoridades. A gente lembra que o Milton Leite, ele cumpre uma prisão temporária de pelo menos 30 dias, esse é o prazo, em razão daquela operação que mirou o envolvimento do crime organizado em empresas de ônibus do transporte coletivo aqui da capital paulista. Num primeiro momento, a defesa do Milton Leite disse que não iria entrar com nenhum HC. Isso, a defesa se manifestou na sexta-feira da semana passada, quando o ex-presidente da Câmara Municipal se entregou à polícia em Mogi das Cruzes, na região metropolitana. Mas ontem, no início da tarde, houve, portanto, essa petição, esse pedido de soltura imediata para a transferência ou para prisão domiciliar ou outras medidas cautelares. Aí vai depender, claro, da decisão do STJ. A gente vai continuar acompanhando por aqui. Paralelamente a isso, a polícia investiga aquela invasão que houve num imóvel utilizado como escritório do Milton Leite. E aí um ponto muito importante, a gente falou sobre essa invasão ontem por aqui, aquele imóvel não foi alvo de busca e apreensão na operação da semana passada. A gente questionou a Secretaria da Segurança Pública o motivo disso, e o que a SSP disse em off, não por meio de nota, que aquele imóvel não é diretamente ligado ao Milton Leite, a uma outra pessoa, mas o político acabava utilizando, portanto, aquele endereço como um escritório, por isso que não foi alvo de busca e apreensão. A gente lembra que os criminosos invadiram a residência e pegaram principalmente um HD, contendo imagens ali do local. Esse HD foi levado, assim como alguns documentos, de acordo com a polícia. Toda a casa estava revirada. Mas essa invasão não está sendo tratada como uma invasão comum, isso porque cerca de R$19 mil em espécie, uma quantia bem significativa que não foi levada pelos criminosos, muito pelo contrário, essa quantia foi deixada ali em cima do sofá, a polícia ainda tentando identificar quem foram os criminosos que invadiram o local, pessoal.
1: Muito bem, então a polícia segue trabalhando nesse caso também. Guilherme, obrigado pelas informações, bom trabalho para você.
8: Abraços.
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0: E apesar de São Paulo representar menos de 3% do território brasileiro, é nesse pedaço de terra e concreto que vivem 21% da população brasileira. São 46 milhões de pessoas espalhadas por 645 cidades. Números que deixam claro o tamanho do desafio e da responsabilidade de comandar um estado com uma economia maior que a da Argentina, por exemplo. Na série especial da Band News FM que começa hoje, o apresentador Humberto Ferretti fala sobre alguns dos principais desafios do próximo governador de São Paulo. No capítulo de estreia, o tema é uma das maiores angústias dos eleitores, a segurança pública.
1: Os assassinatos do delator do PCC, Vinícius Gritsbach, no aeroporto de Guarulhos, e do ex-delegado Rui Ferraz Fontes, na Praia Grande, mostraram a força do crime organizado em São Paulo. Além das ações cinematográficas, nos últimos meses foram várias as notícias de uma suposta ligação de agentes de segurança, inclusive um ex-comandante da PM, com o PCC. Fatores que fazem do combate ao crime organizado um dos principais desafios do novo governador do estado. Para o analista em segurança e defesa, Alessandro Visacro, o combate às facções precisa ser local, mas também nacional e transnacional.
2: Hoje o PCC, ele terceirizou a venda de droga a varejo. O PCC hoje está preocupado com a exportação da droga para o exterior, para o hemisfério norte. O PCC tem 1.545 membros no exterior.
1: Especialistas alertam que o crime passou a movimentar tantos recursos que precisou se infiltrar na economia formal para lavar valores bilionários. Que o digam os postos de combustíveis e o mercado financeiro, a chamada Faria Lima. Sufocar esse braço econômico exige que o combate também seja feito com um trabalho robusto de inteligência, como destaca a pesquisadora do Núcleo de Estudos de Violência, da USP, Ariadne Natal.
3: Então é possível ir atrás dos recursos provenientes do crime organizado, do tráfico de droga, incorporá-los ao Estado. E para isso você precisa de estrutura de investigação, de articulação com outras instituições, com a Receita Federal, com a Polícia Federal, com o Ministério Público. É muito importante que esses diálogos sejam feitos sem vaidade.
1: Mesmo diante das demonstrações de poder do crime organizado, São Paulo tem registrado melhora em vários indicadores criminais, com redução, por exemplo, dos homicídios e roubos. E aí surge uma pergunta que representa outro desafio para o novo governador. Por que, ainda assim, parte da população não se sente segura? O analista Alessandro Visacro alerta que medir os resultados do trabalho de combate ao crime deve ir muito além dos números.
2: Quando você pega, por exemplo, uma região em que ela é controlada por uma determinada facção, o índice de violência ali é baixo. Em São Paulo, as áreas onde o PCC é mais forte, o índice de feminicídio é menor. Então, essas métricas tradicionais, elas se tornam muito imprecisas.
1: Sem falar na subnotificação de crimes como o roubo de alianças, comum na Grande São Paulo e que tem origem em grupos que atuam no mercado do ouro. E na criminalidade, no ambiente digital, que incentiva o roubo de celulares para a aplicação de golpes. Mais exemplos da importância, segundo especialistas, de se investir em inteligência e tecnologia, já que a criminalidade está em constante mutação.
3: Isso exige olhar do poder público com uma capacidade de adaptação, de assinamento desse olhar e de adaptação da sua estrutura para lidar com os novos desafios que vão se impor.
1: Ainda na segurança pública, um outro problema grave e que tem piorado. O número de feminicídios é recorde. A diretora executiva do Instituto Sul da Paz, Carolina Ricardo, diz que em muitos casos o assassinato é o último ato de uma sequência de violências, o que exige um trabalho focado em prevenção.
4: Garantir que uma mulher que chega para ser atendida no sistema de saúde, a gente consegue, se não atestar ou descrever que aquele caso é um caso de violência doméstica, isso ficar no registro dela, isso poder ser encaminhado para a polícia, que vai olhar no banco de dados para saber se aquela mulher já passou também no registro policial. E aí você tem um formulário de avaliação de risco, delegados, promotores preenchem, né, para entender se aquela mulher, o risco dela é mais alto ou mais baixo.
1: Entre janeiro e junho deste ano, 141 mulheres foram assassinadas no estado por serem mulheres. O maior número já registrado em um primeiro semestre.
0: E E no capítulo de amanhã, os desafios do próximo governador de São Paulo na área do transporte e também na mobilidade.
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0: 6:41, chove forte em vários pontos da cidade de São Paulo e da região metropolitana. A chuva já foi mais forte, é verdade. A tendência agora é de diminuição, mas deve permanecer assim durante todo o dia. Com essa chuva bastante persistente, né? Vai e volta durante todo o dia. Em alguns pontos ela simplesmente não para. E há possibilidade de novo temporal, assim como tivemos durante a madrugada e no início da manhã, também no meio e no fim da tarde, com rajadas de vento, tá? Podemos ter ventos de até 60, 65 km por hora. Então, ficaremos de olho durante todo o dia nessa chuva que pode voltar a cair forte na cidade de São Paulo e também na região metropolitana. No meio da madrugada, a zona sul da capital paulista estava em estado de atenção, de acordo com o Centro de Gerenciamento de Emergências da Prefeitura. Agora não há mais, não há registro de pontos de alagamento na cidade.
1: Nos outros destaques, mensagens no celular de Daniel Vorcaro revelam que o banqueiro negociou um contrato de mais de 400 milhões de reais com a chamada Turma do KN. A conversa consta no HD enviado pela Polícia Federal aos gabinetes do Supremo. Entre os integrantes da Turma do KN estariam o desembargador do Tribunal Regional da Primeira Região, Nilton Ramos, e a mulher dele, a Camila Ramos. Para os investigadores, Caene seria o ministro do Supremo Tribunal Federal, Cássio Nunes Marques. O escritório da mulher do desembargador foi contratado pelo Master para tratar de precatórios no valor de 8 bilhões e meio de reais. Se a causa fosse ganha, a advogada receberia em troca 427 milhões. O caso em questão envolvia uma usina de álcool e açúcar com processo na segunda turma do STF.
0: O julgamento terminou em 3-2 para reconhecer, os débitos que beneficiaram a usina e o Banco Master. Nunes Marques deu voto do desempate. De acordo com a PF, o desembargador Nilton Ramos repassaria a Daniel Vorcaro os pedidos do ministro Nunes Marques. Na lista estaria um pedido de hospedagem num dos hotéis mais luxuosos de São Paulo. Em nota, o ministro Nunes Marques disse que nunca votou a favor de Vorcaro ou do Banco Master. O desembargador Nilton Marques afirmou que não julgou processos do Master e admitiu ter uma relação pessoal com o banqueiro.
1: E continua a greve dos funcionários da Caixa Econômica Federal. Fala Rafael Procópio.
2: Os funcionários da Caixa Econômica Federal rejeitaram o acordo coletivo proposto pelo banco e decidiram manter a greve nacional que acontece desde o dia 10. Os trabalhadores reivindicam diversos pontos, mas principalmente melhorias no plano de carreira e em questões envolvendo o plano de saúde. No acordo proposto pela Caixa, um dos tópicos de impasse já tinha sido retirado, o aumento da participação no plano por faixa etária. Por ser uma greve nacional, a votação dos membros do sindicato aconteceu por assembleia virtual comandada pelo sindicato em São Paulo. Segundo o Sindicato dos Bancários, foram mais de 59% dos votos para manter a greve. Pela falta de acordo, a paralisação segue em todo o Brasil.
0: Investigações levam à prisão de jovens suspeitos de praticar o chamado golpe do motel. Quem tem mais detalhes é o Carlos Costa.
3: Três homens são presos em São Paulo, suspeitos de aplicar o chamado golpe do motel. Segundo a Polícia Civil, eles fotografavam pessoas e veículos que saíam desse tipo de estabelecimento e depois exigiam dinheiro para não divulgar as imagens aos familiares. Os suspeitos usavam as placas dos carros para levantar informações e, em um dos casos investigados, um homem recebeu por aplicativo uma foto do próprio veículo deixando o motel e passou a ser ameaçado. Os presos nesta segunda-feira têm 24, 25 e 28 anos e foram localizados no Jardim Ângela.
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1: Corinthians tem a terceira pré-candidatura anunciada para as eleições do clube desse ano, Lucas Belotti.
6: Derrotado na última eleição presidencial do Corinthians, o conselheiro André Negão oficializa a pré-candidatura para mais um pleito. Ontem, pelas redes sociais, o empresário reforçou a intenção da candidatura e cobrou menos críticas e mais discussões da torcida para melhorar o clube. Em 2023, vale lembrar, André foi superado por Augusto Melo na eleição. Naquele pleito, o vice dele era Milton Leite Filho, ex-presidente da Câmara Municipal de São Paulo e alvo de prisão temporária por suspeita de ligação com o PCC. Além de André Negão, outros dois nomes já oficializaram a pré-candidatura, Sérgio Janiquian e José Augusto Mendes.
0: O Palmeiras tem mais um jogador convocado e aumenta a lista de desfalques durante a data FIFA, Maurício Ferreira.
4: O volante Emiliano Martínez é convocado pelo técnico Diego Forlán para os 3 amistosos do Uruguai na data FIFA. O jogador palmeirense foi chamado para substituir Federico Valverde, do Real Madrid, cortado por lesão. O Uruguai enfrenta o Japão na quinta-feira, a Coreia do Sul na próxima segunda e a Índia no dia 6 de outubro. Agora são 8 convocados do Palmeiras nesta data FIFA. Emiliano e Piquerez no Uruguai, Arias pela Colômbia, Flaco e Giai pela Argentina e os paraguaios Gustavo Gomes, Maurício e Ramon Sosa.
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0: Bom dia, Robson Ramon.
8: Bom dia, Fábio França, para você, para o ouvinte da Band News FM, para Luana Pereira também na manhã desta terça-feira. Muita chuva em São Paulo agora e a dificuldade para o motorista em todas as regiões, por isso a Marginal Tietê é para ser percorrida com cuidado, lentidão desde a saída da rodovia Ayrton Senna por ali no sentido Castelo Branco até a altura do terminal Tietê. Dali para frente, o trânsito melhora um pouco, mas segue carregado até a ponte da Casa Verde. Depois melhora, aí volta a ficar ruim na altura da freguesia do Ó e da ponte do Piqueri até o Cebolão. Para Ayrton Senna, pista expressa ruim entre a Anhanguera e ponte do Piqueri e também entre a ponte da freguesia do Ó e a ponte do Limão. 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
4: Deus te livre, leitor, de uma ideia fixa, antes um argueiro, uma trave no olho. Uma citação de Memórias Póstumas de Brás Cubas, de Machado de Assis. A ideia fixa, como uma trave no olho, impede a pessoa de ver as coisas. E a ideia fixa de setores consideráveis da imprensa era entregar a cabeça do Alexandre, e tinha que acontecer na terça-feira passada, né? Eu disse a vocês que não aconteceria, nem mesmo a votação que se esperava que fosse acontecer, até porque não estava na pauta, né? Mas aí passei pelo chato, olha aquele que não quer punir o Alexandre. Meu Deus, bastava saber como funciona o Supremo, e isso não é nenhum arcano, isso não é nenhum segredo. Há regras, acreditem, e já faz muito tempo. E como derrubar o Alexandre virou a ideia fixa, virou a pauta única. Então aí se começou a ver a pesquisa, ou as pesquisas começaram a ser vistas segundo essa ótica. Então elas necessariamente vão espelhar esta questão do Alexandre, como Alexandre é ligado ao Lula, o que não é. Então Lula vai sofrer um enorme prejuízo. Eu, semana passada, teve um veículo que publicou 8 textos na sequência, demonstrando que o Lula ia quebrar a cara com essa história do Alexandre. 8. A partir de pesquisa. Aí vem a nova pesquisa Quest e não endossa aquelas análises. Vem a pesquisa Nexus e não endossa aquelas análises. A pesquisa Nexus, o Lula foi, segundo turno, de 47 para 46 e o Flávio de 46 para 45. O Lula conserva um ponto na frente, como na semana passada. Vem a pesquisa Quest. O Lula de 40 para 41. O Flávio, 42, continua com 42. O Flávio está um ponto na frente, ou seja, estão em empate praticamente rigoroso. A histeria contra o Supremo e anti-Alexandre está na imprensa, não está na população. Eu falei isso na semana passada aqui. Não falei? Falei. Mas tem vindo a público conversas do celular do Vulcaro. O contrato da mulher do Alexandre com o Master de 130 milhões. E voto do Alexandre em favor do Vulcaro? Tem? Não, não tem nenhum, ninguém é capaz de apontar. Aliás, peçam para seus colunistas prediletos muito furiosos que apontem. Onde está? Contrato da advogada Camila Ramos com o Master, 4

0: 427 milhões, a depender do sucesso, envolvendo precatórios, mulher do desembargador Newton Ramos, do TRF1, que atuava como uma espécie de secretário do Cássio Nunes Marques, que veio de lá. E aí tem a conversa da turma do KN. A turma do KN com uma penca de favores, além desse contrato de 427 milhões. E nesse caso, aí sim, existe voto. Aí o Cássio votou a favor do pleito. É um pouquinho diferente. Ele, como membro da turma do KN, ele votou. Cuidado com as análises que confundem torcida com fato. Prestem atenção. Vocês conhecem claramente as minhas escolhas. Mas quando eu falo com vocês, eu lido com o fato. Eu não falo como torcedor. É isso aí.
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4: Marginal Pinheiros, Robson Ramos.
5: Mais do trânsito pela Marginal Pinheiros, no sentido de Interlagos, entre o Cebolão e a passagem lá pela região da Raia da USP. Essa condição vai até a ponte da cidade universitária. Dali para frente, segue intenso o caminho, mas sem congestionamento até a altura da ponte da cidade de Jardim. Para Castelo Branco, vai mal da ponte estaiada Otávio Frias de Oliveira até a cidade de Jardim pela pista expressa, depois melhora. 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
4: Vamos nessa, Luana Pereira.
10: Vamos nessa, terçou, Fábio França. A gente espera você amanhã, 5 da manhã.
4: Combinadíssimo, e com muita chuva na cidade de São Paulo, hein? Que coisa, vamos ficar de olho aí, cuidado com o alagamento, a chuva deve cair forte durante todo o dia, sobretudo no fim da tarde, pode vir rajada de vento, ventos até 60, 65 km por hora, pelo menos essa é a previsão, tá? Então, fiquemos de olho e, claro, a gente tá por aqui também para levar a informação para você. É, Jornal Band News chegando agora com a Carla Bigatti, Sheila Magalhães, Luiz Megali. Por enquanto na Fast TV, no aplicativo Band Play e no canal oficial da Band News FM no YouTube, porque no dial do rádio tem a transmissão do horário político eleitoral obrigatório, tá bom? Gratuito e obrigatório. Às 7h25, todo mundo junto mais uma vez para atualizar o noticiário com você. 6h59.

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1: 7 horas em ponto, um ótimo dia a você, meu querido ouvinte da Band News FM, eu sou Luiz Megali. Vamos juntos até as 9h25 da manhã com muita informação e prestação de serviços nesta terça-feira, 22 de setembro de 2026. Inverno brasileiro. Ainda. O time de colunistas da Band News, escalado hoje com Mônica Bergamo, Felipe Quilim da Europa, Eduardo Barão dos Estados Unidos, Rodrigo Arinho de Brasília, Carlos Andreasa com um comentário político, Juliana Rosa com os números da economia e Mauro Betting com futebol. No estúdio, sempre a melhor e mais independente análise, porque onde está Sheila Magalhães. Bom dia, Sheila.
2: Bom dia, Megali. Bom dia para Carlinha. Bom dia aos nossos ouvintes. Sejam todos muito bem-vindos, todas muito bem-vindas. Vamos juntos até as 9h20 alguma coisa, contando com a sua companhia, com a sua audiência, com a sua paciência, mas principalmente com a sua participação no nosso WhatsApp. 11-999-592-100 é a nossa central de ouvintes, Ricardo Boechat. 11-999-592-100. 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E aí, às 7h25, quando acabar essa jossa, aí a gente junta todo mundo. Às 7h25, a gente repassa algumas das principais notícias para, é claro, não maltratar quem fica no rádio. Então a gente volta com a atualização das principais notícias do dia.
1: Até porque tem muita gente passando de perrengue suficiente já nessa manhã. Chove e venta muito em São Paulo, no Rio de Janeiro e em boa parte do sudeste brasileiro, cara. Ligado. Uhum. E titubeei, porque essa chuva tá se despedindo do inverno, que termina hoje. Bom dia pra você.
3: Bom dia, Megali. Bom dia pra Sheila, pros nossos ouvintes. É daqui a pouco, né? Um pouco mais de 12 horas, 14 horas. Uhum. Às 9 e tanto da noite, a gente tem a chegada da primavera. Foi um final de inverno bem chuvoso, né? No sul e no sudeste. Um começo de inverno muito seco e muito diferente do que a gente dizia ontem. Nossa, como tá amanhecendo cedo, né? Nossa, que dia bonito de sol. Hoje é o contrário. Ontem era aquela tal da pré-frontal, né? O dia bonito, temperatura elevada e tá chovendo demais por aqui. A gente vai trazer também, infelizmente, informações de mortes provocadas pela chuva no Rio Grande do Sul. Antes de a gente seguir com o noticiário, deixa eu registrar a mensagem aqui do nosso ouvinte, que falou que te viu no Roda Viva ontem, Luiz Megali. Parabéns pelas perguntas.
1: Muito tarde, obrigado.
3: Quem escreveu aqui foi o ouvinte Carlos. Que tava ligado, tava de olho no Roda Viva, muito legal.
2: Foi Mairovich, Mairovich?
1: Foi Mairovich, Mairovich.
2: Ele explicou como é o nome dele?
1: Fanganiello.
2: Boa.
1: E o Carlos Souza, que horas são, Carla?
2: Ah, pois eu tô respondendo ele, cara. Agora são 7h03.
1: 7h03.
2: 7h03.
1: Estamos no ar desde que horas?
2: 7.
1: Isso. 7. Bom dia. Não vou falar nada sobre os 427 milhões recebidos pelo Cássio Nunes?
2: Gente, porra!
1: Ou vamos ter que esperar o Reinaldo pra falar da caca? São 7. A gente só falou de chuva, de Roda Viva.
3: A gente só deu bom dia.
1: Bom dia!
2: Não, e aí? Gente,
1: calma,
2: quando eu falo assim.
1: Cara, segura a cueca aí.
2: E quando eu falo, contamos com a sua participação e com a sua paciência, não é retórica. A gente conta com a sua paciência. Calma, a gente vai falar de tudo. Já.
1: Falaremos, querido. Todo mundo apresentado, escalado, só falta ele, meu galo. Toca a bateria.
3: A FAB, o Corpo de Bombeiros e a Polícia Militar de Santa Catarina mantêm as buscas pelo helicóptero que levava o cantor Rick, da dupla com Renner. A aeronave decolou ontem à tarde de Porto Belo, tinha como destino a cidade de São Joaquim, mas sumiu na região de Urubici. O helicóptero é um Bell 430, fabricado em 2001, e tem capacidade para transportar até 7 passageiros. A gente tem mais informações chegando do sul do país ao vivo. Fala, Lorena Pelanda.
4: Até agora, segundo o Corpo de Bombeiros de Santa Catarina, nenhum vestígio foi encontrado. São duas frentes de buscas que ocorrem desde a madrugada. Uma em Santa Bárbara, a 30 quilômetros de Ubirici e também na região de Ubirici. São usados drones térmicos e também cães farejadores. As buscas são nos últimos pontos de sinais do helicóptero e de celulares. É uma área remota ali e o único relato foi de uma moradora da região que disse aos bombeiros que ouviu um estouro trombo. Essa informação foi recebida às 5 horas da tarde desta segunda-feira. A Força Aérea Brasileira deve fazer ainda nesta manhã, assim que o tempo melhorar, as buscas, então, pelo helicóptero que desapareceu após decolar de Porto Belo, em Santa Catarina, e não chegou até o destino previsto, e chovia muito ontem à tarde.
2: Claro que a gente vai seguir acompanhando, até porque ontem à noite, bom, saiu informação agora pela manhã de que o celular de Henrique emitiu um sinal, né? Mas um sinal ontem à noite, às 7h49 da noite. E aí as equipes passaram a utilizar esse local de onde veio esse sinal de celular como norte para as buscas pela aeronave. O helicóptero em que ele estava também o empresário Bruno Avelar, um filmmaker e o piloto, e portanto... As buscas permanecem agora com a utilização desse drone para identificar se há mais vestígios, informações para a localização de todos eles que estavam a bordo.
1: No Rio Grande do Sul, temporais causaram danos em quase 120 municípios e 3 pessoas estão desaparecidas. E a partir de hoje, as temperaturas começam a cair no estado. A primavera começa com a influência do Super El Niño. Está aqui a Stephanie Toso. Stephanie, essa chuva com muito vento em São Paulo, no Rio de Janeiro, é reflexo do que aconteceu no Rio Grande do Sul? É essa a mesma chuva?
5: É essa mesma chuva. Bom dia para você, Megali, para Sheila, para Carla e para os nossos ouvintes. É a mesma frente fria. Então, ontem já começou a se desenvolver mais um ciclone extratropical, isso já marcando o nosso final, reta final do inverno. E aí, esse ciclone foi dando origem a uma frente fria. Como nós tínhamos contraste de temperatura muito diferente pela atmosfera, porque nos últimos dias esquentou até rápido demais, essa frente fria trouxe combustível para esses temporais acontecerem de forma generalizada. Então, isso agora está se deslocando aqui pelo estado de São Paulo. Tanto que hoje já alivia a chuva em boa parte do sul do Brasil, claro que ainda com uma cautela pro Paraná, porque é o estado que ainda registra desde o finalzinho da madrugada alguns episódios mais localizados, mas a tendência é que isso comece a se dissipar com o passar das horas. E aí, pro pessoal do sul do país, o que nós temos atenção é a queda bem brusca de temperatura. Para hoje, por exemplo, Porto Alegre vai ter máxima só de 16 graus. Só que aquela situação é a máxima que acontece ainda ao longo da manhã. E aí a mínima vai ser invertida. Então até a noite a temperatura cai ali para 6 graus. E aí temos até a possibilidade já de começar a primavera congeada em alguns pontos. Nossa. Ali do sul do país.
1: Aquela imagem de radar anterior a essa que a gente está vendo, com a chuva concentrada só em parte do sul, do sul, né, ali em Santa Catarina. O Rio Grande do Sul praticamente não tem mais chuvas, então.
5: Não tem mais chuva. Tem um pouquinho de garoa ainda no litoral norte do estado, mas está se dissipando bem também. Pouco, né? Bem pouco. Agora está bem concentrada no Paraná ainda.
1: Compensação no Paraná também.
5: No Paraná está bem concentrada.
1: Estou vendo ali muitos, aliás, pontos não. Estou vendo uma faixa vermelha bem grande, ocupando quase toda São Paulo.
5: Isso. E isso está chegando para nós aqui na capital nas próximas horas também. Então, pior está mais concentrado agora ali na região de Ourinhos e Avaré, divisa também com Paraná, mas está ganhando força em Ibiúna, por exemplo. Então, nas próximas horas aqui para a cidade, a gente já tem a cautela, porque vai começar a chover tudo de novo. Na madrugada já caiu um pé d'água, viu, aqui na zona sul da cidade. Uhum. E aí teve até alerta ali do CGE para atenção, para alagamento. Isso pode se repetir com o passar das horas também. E aí se formar algumas enchentes mesmo, que de forma pontual aqui para nós na cidade também. E até fim do dia, tá, gente?
3: Até porque ainda o solo tá bem encharcado, tá, né? Das últimas chuvas ainda. Sim. Não deu tempo de escoar toda a água. Uhum. E aí falo sobre sul, sobre sudeste. O que a gente viu acontecer no Rio Grande do Sul deve acontecer em São Paulo também, Stephanie? Porque o Megali estava chamando a atenção para essa imagem de satélite, né? Então essa chuva, essa área mais a verde, passou varrendo ali Rio Grande do Sul e Santa Catarina. E agora está localizada sobre Paraná e São Paulo. Então esse frio que vai passar pelo Rio Grande do Sul, que você falou, inclusive, em possibilidade de geada, a gente deve ter a temperatura caindo bastante também no Paraná e em São Paulo?
5: A gente tem sim, e tem expectativa. Olha, a nossa máxima de amanhã aqui na cidade é só de 16 graus.
3: Meu Deus!
5: Então, para vocês terem uma noção, que a gente começou a nossa semana com temperatura ali na casa dos 28. Então, ontem esquentou muito, né? Ficou até mais abafado. E aí, para amanhã, já despenca a temperatura para nós também. Agora, tem esse contraste acontecendo ao longo ainda dessa terça para nós aqui em São Paulo. E aí uma preocupação bem importante, tá? Tem condição para bastante vento aqui em São Paulo. Então, justamente por esse contraste de temperatura, ainda não resfriou completamente. Hoje a nossa máxima por aqui sobe até os 25 graus. Tem essa expectativa. E aí tem ocorrência também para ventos muito fortes.
1: Bastante. Tem imagens aqui de Viracopos, em Campinas. É o terceiro maior aeroporto do estado, completamente às escuras, sem luz. Os painéis todos apagados, as filas muito grandes. Geralmente não tem muita fila em... em Viracopos. Então, atenção aí, redação. Olha aí, nenhuma
2: luz acesa.
1: Caramba,
2: as escuras completamente.
1: Completamente as escuras. É até é o caso da gente ver se os aviões estão ou não decolando, né?
2: Pois é.
1: Pousando. Você falou que choveu na zona sul de São Paulo, zona oeste também, choveu muito forte. E, como eu disse, eu fui dormir mais tarde ontem, aí ali pela meia-noite e meia, cara, deu uma esquentada no meu
5: quarto. Ficou abafado.
1: Mas abafado do jeito. Eu não consegui ficar
5: sério,
1: no quarto.
5: Sério, gente? Eu vim aqui trabalhar de madrugada.
3: Eu liguei o ar-condicionado ontem à noite.
1: Uma onda ali, eu não consegui ficar no quarto. Eu tive que ir pra sala pra abrir a janela, né? Pra não incomodar a Ana, que tava dormindo pesado já. E aí, coisa de 20 minutos depois, começou uma tempestade assustadora. Eu tive que fechar a janela.
5: Foi.
1: Então, era aí. Não eram os meus calores.
5: Não eram os seus calores.
1: Não eram meus terrores.
5: Nem os meus calores, não.
3: É o tal do pré-frontal, né?
5: É, o pré-frontal. E assim, como a temperatura tava alta, né? Tivemos uma tarde muito abafada. Tinha nuvem, então condensou esse calor todo. Não resfriou tão rápido assim. A massa de ar frio mesmo, ela tá parada ali na altura do Rio Grande do Sul. Então, pra nós, só chegou ainda a frente fria. Então, não diminuiu a temperatura. Foi dando aquela leve resfriada conforme foi ventando. Mas, mesmo assim, não diminuiu. A chuva que trouxe aí ao longo da madrugada só abafou mais.
1: Você sentiu também, né, cara? Tava fresquinho.
5: Sim.
1: Cara, de repente deu uma esquentada.
3: É, esquentou e veio a pancada de chuva durante a madrugada. Eu sei que 5:30 da manhã lá na Zona Oeste também... Começou a cair o mundo, né? E continua chovendo. Deixa eu ver.
5: Agora parou.
3: Parou.
1: Mas agora há pouco tava chovendo bem forte.
3: Chuva forte. É isso aí, obrigada. Então, olha, temperatura máxima na segunda-feira próxima dos 30, né? Foi 28.
5: Foi 28.
3: 28. Hoje, 25 de máxima.
5: E amanhã 16.
3: De 30
2: a 15.
3: De máxima.
2: Gente, tá errado isso aí.
1: Esse Super El Niño já está entre nós.
5: Já está entre nós.
1: Quando ele chega chutando a porta ou ele vem não crescendo?
5: Ele vem não crescendo. A gente já estava sentindo até os efeitos dele muito tempo antes. Só que não com essa intensidade de agora. Agora ele já está muito forte.
1: Quando é que ele vai estar no
5: pico,
1: olho
5: no
1: do
5: ápice
1: furacão,
5: mesmo? No ápice. Em outubro. Em outubro a gente já se prepara. Começo pro meio de outubro. Tanto que tem até a previsão já adiantando para uma onda de calor aí acontecer na primeira semana do mês de outubro.
1: A eleição pode acontecer então com tempestades, com...
5: É, tem essa possibilidade, sim. Com essa condição. Uhum.
1: Dia 4, né? Só lembrando.
5: Dia 4.
1: Valeu, Esther.
5: Valeu, gente.
2: Mais uma pesquisa. Dessa vez, a Quest mostra Lula e Flávio Bolsonaro empatados na corrida ao Palácio do Planalto. No segundo turno, o senador e candidato do PL se mantém numericamente à frente do presidente Lula. Não é isso, Thiago Muniz? Bom dia.
6: É isso. Bom dia, Sheila. Bom dia a todos. E no primeiro turno, o candidato à reeleição pelo PT, Lula, está à frente com 37% das intenções de voto. Na comparação com a pesquisa anterior, divulgada na semana passada, o petista oscilou um ponto para cima. O senador Flávio Bolsonaro, do PL, também oscilou para cima, ou seja, teve uma evolução numérica dentro da margem de erro, foi de 31 para 33 pontos. Então, Lula 37, Flávio 33 em primeiro turno. Eles estão tecnicamente empatados no limite da margem de erro, que é de 2 pontos percentuais para mais ou para menos. Na sequência, aparecem Augusto Cury, do Avante, com 6%, Ronaldo Caiado, do PSD, com 4%, e Renan Santos, do Missão, com 3%. Romeu Zema, do Partido Novo, e Samara Martins, da Unidade Popular, têm 1% das intenções de voto cada um. Os outros candidatos não pontuaram. Na maioria dos cenários de segundo turno, há empate técnico. O principal deles, que reúne Flávio Bolsonaro e Lula, tem o senador do PL numericamente à frente. Ele tem 42%, índice igual ao da última pesquisa da semana passada. Lula tem agora 41%, ele oscilou um ponto para cima, foi de 40 para 41, então Flávio tem 42, Lula 41. No embate entre Lula e Ronaldo Caiado, Lula tem 41%, Caiado 39%, empate técnico também. No cenário que coloca Lula contra Augusto Cury, o petista tem 39% e o candidato do Avante 35%, outro empate técnico. Também há empate técnico no confronto entre Lula e Renan Santos. O atual presidente tem 41% contra 38% do representante do Missão. Por fim, o candidato do PT lidera acima da margem de erro contra Romeu Zema, do Partido Novo, por 46% a 32%. A pesquisa Quest foi encomendada pela TV Globo e pelo jornal O Globo. O Instituto ouviu 2.004 pessoas presencialmente entre quinta-feira e domingo. A margem de erro é de 2 pontos percentuais para mais ou para menos, com um nível de confiança de 95%. A pesquisa está registrada na Justiça Eleitoral com o número BR-06004/2026.
1: Alguns recortes importantes dessa pesquisa. Lula ganhou algum terreno, recuperou algum terreno que havia perdido no Nordeste, onde sempre foi muito bem votado. Mas ele não ganhou um mísero ponto entre os usuários ou beneficiários do Bolsa Família. Lula anunciou na sexta-feira o aumento do Bolsa Família em 15%, esse aumento já vigora a partir do próximo mês, mas isso não mexeu com os números do presidente nas pesquisas. Aliás, ele ficou estacionado e Flávio Bolsonaro oscilou um ponto para cima. São 8% os indecisos no primeiro turno, é um número alto, eram 5% nessa mesma época, na eleição de 4 anos atrás. 8%. E quando a gente vai ver o recorte demográfico e social desses 8%, a maioria são mulheres de classes média e baixa. Então, pode esperar aí para as próximas 2 semanas e provavelmente também no segundo turno uma campanha muito mais voltada. Essa campanha já estava voltada, né? Para as mulheres, o nosso ouvinte deve ter reparado. Pode esperar que o público-alvo dessa reta final de campanha no primeiro turno serão as mulheres, especialmente aquelas que cuidam do dinheiro da família, mulheres de classe média, mulheres evangélicas, mulheres da periferia, das grandes cidades. As campanhas já têm se concentrado bastante nesse público-alvo em palavras, né? A gente sabe que o Flávio nunca se importou com esse assunto e o Lula, quando presidente, também fez um governo bastante decepcionante para esse recorte da sociedade, entregou cargos de mulheres, né? Indicou homens brancos e preteriu as mulheres nos cargos mais importantes na Suprema Corte, por exemplo, mas pode apostar que os dois candidatos vão atrás desse voto indeciso nessa reta final, né? Como a pesquisa praticamente não se mexeu, a gente tem que dar uma mergulhada ali para encontrar dados significativos. Obrigado, Thiago.
4: Presidente Lula aqui está nos Estados Unidos e discursa hoje na abertura da Assembleia Geral da ONU. Ele deve focar o discurso dele, as palavras dele, em temas como soberania, democracia e o fim das guerras. O destaque é de Milena Dias.
7: Como manda a tradição, o Brasil abre agora pela manhã os debates entre os chefes de Estado na Assembleia das Nações Unidas. O presidente Lula será o primeiro a discursar e a fala deve ser focada na defesa do multilateralismo e nas críticas às tarifas comerciais aplicadas pelos Estados Unidos. Portanto, existe essa expectativa de um encontro informal entre ele e Donald Trump, presidente norte-americano, que discursa logo em seguida. Embora uma reunião bilateral formal não conste na agenda deles, interlocutores apontam para a possibilidade de um contato nos bastidores da sede da ONU ou na troca de púlpito entre os discursos. A intenção do governo brasileiro é aproveitar o momento para reforçar o apelo pelo fim do protecionismo tarifário norte-americano.
2: O ministro do Supremo Tribunal Federal, Alexandre de Moraes, se declara impedido para analisar uma ação que envolve a mulher dele e Daniel Vorcaro. Mandado de segurança foi apresentado por um vereador de Curitiba e pede informações sobre as visitas de Viviane Barsi e do dono do Master a gabinetes do Senado. Fala aí, Felipe Campbell.
8: O ministro Alexandre de Moraes, do Supremo Tribunal Federal, se declarou impedido de relatar ação envolvendo sua esposa, a advogada Viviane Barsi de Moraes. A declaração ocorre após ele ser sorteado pelo sistema eletrônico de distribuição da Suprema Corte para ser o relator de um mandado de segurança envolvendo ela. O mandado de segurança foi impetrado para obrigar o fornecimento dos dados de entrada e saída de diversas pessoas no Senado Federal após a Casa Legislativa ter negado os pedidos feitos por meio da Lei de Acesso à Informação. Entre os nomes listados no pedido de acesso aos registros estão a advogada Viviane Barsi de Moraes e o banqueiro Daniel Vorcaro, dono do Banco Master. A petição também requer as informações de circulação dos empresários Fábio Luiz Lula da Silva, Lulinha, e Antônio Carlos Camilo Antunes, o Careca, do INSS, do sindicalista José Ferreira da Silva, o Frei Chico, entre outros alvos.
1: Final do Brasileirão Feminino.
2: É o Corinthians.
1: Final paulista, diga lá, Lucas Belotti.
9: Paulista. Corinthians e São Paulo farão a grande decisão do Brasileirão Feminino. Ontem as brabas do Timão venceram o Bahia por 1-0 pela segunda vez na semi para chegar à final. As tricolores ainda tiveram um evento facilitador, jogando com uma a mais desde os 34 minutos, quando Thaís Regina foi expulsa. Mesmo em desvantagem, o Timão abriu o placar ainda na etapa inicial aos 45, com Johnson. Agora, as brabas terão pela frente o São Paulo, que eliminou o Flamengo. Afinal, tem dois jogos. A ida com o mando alvinegro será neste sábado às 4h30 da tarde. A volta, no sábado seguinte, será na casa tricolor, que teve a melhor campanha na primeira fase da competição.
2: Ah lá, vai.
1: E aí,
2: sim, paulista, eu entendi.
3: Não, paulista, brasileira.
1: Do paulista, são dois times da cidade de São Paulo, portanto, do estado de São Paulo. É chato ter que explicar tudo, né, Aquela? Mas a gente vai se acostumando, né? Já são o quê? 7 anos? Chega uma hora que a gente não se incomoda mais, sabe? Isso vira apenas uma terça-feira. Aliás, hoje é terça-feira mesmo.
3: E aí o clubístico falou o quê? Tá mais pra São Paulo.
2: Falou.
1: Gente, posso falar uma coisa?
3: Pode.
1: Eu só torço pro São Paulo no futebol masculino, sabia? Isso não é machismo, não é nada. Eu não torço pro São Paulo no basquete, não torço pro São Paulo no vôlei. Pouco me importa. Você tem um jogo entre São Paulo e Corinthians na vôlei masculino ou vôlei feminino.
3: Você torce pro Corinthians?
1: Não, quem ganhar, ganhou. Não me importa, os dois são idênticos. E o futebol, na verdade, eu não sou um torcedor do São Paulo Futebol. Eu sou um torcedor daquele time de futebol que eu acompanho desde garoto. E o futebol feminino entra nessa. Pra mim, tanto faz. Mas, como observador, eu creio que o Corinthians tem menos favoritismo do que teve no passado, mas aí eu entrego pra Sheila, porque a Sheila acompanha mais.
2: Não, tem menos mesmo, né? As brabas já dominaram muito mais, houve um crescimento importante de times como do São Paulo, como do próprio Palmeiras, Flamengo, mas que o Flamengo tomou uma sacolada, né? Do São Paulo na passagem pra... Foi Flamengo, foi. Então, uma sacolada do São Paulo. Agora, serão dois jogos. O primeiro jogo vai ser às 4h30 da tarde, dia 26. Dia 26 é sábado? Sábado agora. E é Corinthians e São Paulo. Aí na volta, dia 3. Gente, dia 3 é um dia antes da eleição, né? Sábado também, horário ainda a ser definido. São Paulo e Corinthians é o jogo da volta, o jogo que define, no final das contas. Vamos ver.
1: E tá uma campanha no clube São Paulo para que a final seja no estádio do Morumbi. Né? Que faça que o São Paulo faça o jogo na sua casa, com as mesmas pompas, com a mesma honra que entrega ao time masculino, até porque o time feminino tem crescido e mostrado um futebol bem melhor. Então, não é porque eu não torço que eu tô um pouco me lixando, não. Eu quero que seja uma festa maravilhosa, com o Morumbi lotado.
2: E com transmissão da Band News FM, isso é muito legal. É a transmissão dessas finais aqui na Band News FM. Agora, se a gente olhar pro histórico e não para o momento histórico do time do Corinthians feminino, é incrível, né? Tava vendo aqui resultados... O Corinthians, sete títulos, gente. 2018, 2020, 21, 22, 23, 24 e 25. São Paulo, um título de 97. Então veja quanto tempo, se for pelo histórico, o Corinthians é favorito.
1: Legal, mas isso soa um pouco machista. A gente não é. Não é. Eu sou um torcedor do futebol masculino. Eu cresci assim, em 8 anos.
3: Não entendemos. Quem quer pegar no seu pé, vai pegar no seu pé.
1: Se tivesse na época, talvez eu tivesse sido fisgado, mas agora, depois de velho, é mais difícil.
3: Vamos falar de tênis, então?
2: Vamos falar de tênis. Quer falar
3: de
2: você?
3: O SP Open chega ao fim com um título brasileiro nas duplas. Fala, Maurício Ferreira.
10: A brasileira Luísa Stefani fatura o título da chave de duplas femininas do Aberto de São Paulo ao lado da canadense Gabriela Dabrowski. A partida começou neste domingo e foi adiada por causa das chuvas. Com o duelo retomado nesta segunda-feira, Luísa e Dabrowski bateram a dupla americana por 2-1. Luísa já havia vencido o torneio no ano passado ao lado da húngara Timea Babos. A dupla envolvendo a brasileira é a terceira colocada no ranking mundial. Na chave de simples, o título ficou com a espanhola Caitlin Quevedo, que venceu a argentina Nadia Podoroska por 2-1.
3: Bom, daqui a pouquinho a gente vai trazer novas informações também.
1: Todo dia, eu sei.
3: Daqui a pouquinho a gente vai trazer novas informações sobre as condições no aeroporto Viracopos. em Campinas. Há informações de voos cancelados e atrasados por causa de falta de energia elétrica.
11: 7h24.
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1: Muito bem! Uhul, olha chega, quem chegou! Chega. Olha quem chegou!
2: Tá bonito!
1: Se não é a galerinha do rádio,
2: tá
1: bonito. Agora vocês querem a gente, né? Agora vocês querem. Agora vocês vêm rastejando, pedindo notícia. Aí eu quero me informar, porque eu tava com os políticos, mas agora eu tô com vocês. Ah, é, mas na hora de colocar no YouTube, na hora de colocar na Samsung, na LG, né? Na TCL.
2: Não colocou.
1: Não colocou.
2: Ficou no rádio.
1: Ficou lá.
2: Agora que é político. Notícia.
1: E agora tá aí, com essa carinha de cachorro pidão. Bom dia, gente. Agora fica aí pedindo um osso.
2: Amo.
1: E a gente tem.
2: É.
1: E temos.
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2: 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Fica aqui, vai.
1: Prova um pouquinho. Carla tá aqui.
3: Bom
1: Sheila.
3: Dia. Dá a mão aqui.
1: Os colunistas todos.
3: A gente vai ficar juntinho.
1: Tá? Vamos esquecer o que passou.
2: Isso.
1: Tá?
2: Os últimos 25 minutos? Esqueça o que passou.
1: Esquecer os últimos 25 minutos, né? Vamos começar de novo essa história tão bonita que a gente tá construindo.
3: Isso. Até né? Porque quem tava no rádio não deve estar com a paciência lá muito boa, né?
1: Não deve estar.
3: Com a vibe energizada.
1: Ainda não, tem que ficar ouvindo o desaforo, né?
3: É, ainda por
1: do
3: cima.
1: Apresentador. Só que quando. Ai, cara, tava começando essa rádio aqui. E as pessoas ainda não estavam meio que compreendendo que era uma linguagem um pouquinho diferente, né? Uhum. Um pouco mais solta, um pouco mais leve. E aí um dia, eu, apresentador aqui do horário das 6 da manhã, falei alguma coisa assim, e São Pedro vai lá e tá esfregando na sua fuça, usei esse termo assim, na sua fuça.
2: Uhum.
1: Eu não lembro qual era o contexto. Eu sei que eu falei, né, do ouvinte de uma maneira geral, falando, na sua fuça. Cara, escreve um cara aqui por e-mail, mas um texto super bem escrito, mas tão pé da vida. Você acha que eu sou um cachorro? Você pensa o quê? Que falta de respeito. Eu conheço a família Saad e não sei o que lá e eu vou contar tudo. Cara, calma aí. Era só uma brincadeira, cara. Tava se acostumando ainda, sabe?
3: Eles estão ouvindo. Eles me contrataram justamente pra isso. Pra mudar um pouco a linguagem.
2: Isso.
3: Né?
1: Errado. Eu tô nessa pegada, entendeu? Então, um pouco mais jovial. E eu era de fato mais jovial, né? Tinha 20 e tantos anos. E mal sabia ele que 20 anos depois só ia piorar.
2: Tô vendo várias mensagens aqui de ouvintes falando: olha, eu deixo no mudo esses 25 minutos, é uma paz absoluta.
1: Olha.
2: E volta às 7h25 pra acompanhar a gente. É uma galera que tá dizendo que não tem muita alternativa no carro, Megali, que não tem como plugar o celular. E que.
1: Tem.
2: Pronto.
1: Tem gente, se eu consigo, você consegue. Coloca aqui no YouTube.
3: Mas a pessoa não pode estar dirigindo, né?
1: Antes, se coloca no YouTube, dá um play no YouTube. Se der pra emparelhar, emparelha. Se não der pra emparelhar, desliga o rádio e fica ouvindo no próprio aparelho.
3: Uhum. No, tem um aplicativo. BandPlay também, nosso aplicativo.
1: Ou no BandPlay, enfim. Que não faltam só maneiras. Mas vamos lá,
3: bem,
1: todo mundo apresentado, escalado.
2: Peraí, ó. Não temos vocês nem no YouTube? Claro que tem. A gente tá no YouTube normalmente.
1: Ah, só não lê os comentários.
2: Exato.
1: Todo mundo apresentado, escalado, só falta ele, meu galo. Toca a bateria.
3: A Força Aérea Brasileira, o Corpo de Bombeiros e a Polícia Militar de Santa Catarina retomam as buscas pelo helicóptero que transportava o cantor Rick e outras 3 pessoas. A aeronave tinha decolado de Porto Belo, seguia para São Joaquim, mas desapareceu na região de Urubici ontem à tarde. O helicóptero é do modelo Bell 430 e tinha sido emprestado ao cantor, que faz dupla com Renner, e ao empresário Bruno Avelar. Lorena Pelanda novamente conosco, trazendo aqui as atualizações das buscas nessa manhã de terça-feira. Lorena, e vale a pena destacar também que as condições meteorológicas ontem eram muito complicadas, né, em todo o sul do país, mas também nessa área de Santa Catarina, certo?
4: E ainda são, Carla. Novas equipes reforçam as buscas pelo helicóptero desaparecido em Santa Catarina agora de manhã e mesmo com o mau tempo, bombeiros realizaram essas buscas durante a madrugada e até agora não encontraram vestígios. Estavam no helicóptero o cantor Rick da dupla com Renner, o empresário Bruno Avelar, o videomaker Paulo Soares e o piloto, que não teve o nome divulgado. De acordo com a assessoria do cantor, a aeronave perdeu a comunicação, os radares meteorológicos indicavam nuvens de tempestade na região de São Joaquim às 5 horas da tarde, com ventos de até 100 km por hora, horário em que a equipe de Rick recebeu a informação do desaparecimento. Ele estava a caminho de uma vinícola em São Joaquim. As buscas são nos últimos pontos de sinais de helicóptero e de celulares. São duas frentes de trabalho que ocorrem, então, desde a madrugada, como afirma a tenente-coronel Eloia Batiste, comandante do 5º Batalhão de Bombeiros Militar de Santa Catarina.
11: Corpo de Bombeiros Militar de Santa Catarina prossegue nas buscas. Durante a madrugada, as equipes continuaram na região e agora cedo, fazendo o revezamento das equipes, chegaram novos bombeiros da região de Curitibanos, Lages, aqui da própria região de Urubici e São Joaquim. Ao todo, nós estamos trabalhando com uma equipe de 20 bombeiros, tem 7 viaturas empenhadas, 2 drones e também 2 binômios atuando nessa operação. As buscas prosseguem em 2 pontos, um deles na região das Vacas Gordas, que é onde nós temos a última comunicação da aeronave, e também na região de Monte Agudo, que são 2 pontos distintos. No Morro Agudo é onde aconteceu o cruzamento de sinais de aparelhos de celulares e onde nós também deslocamos uma segunda equipe especializada para a realização das buscas no local.
4: Ainda de acordo com os bombeiros, a Força Aérea Brasileira deve fazer ainda nesta manhã, assim que o tempo melhorar na região, as buscas por esse helicóptero. As regiões são em uma área remota. Um único relato foi de uma moradora da região que disse que ouviu um estrondo ontem à tarde, essa informação que foi recebida por volta das 5 horas da tarde. O helicóptero tem capacidade para o piloto e mais 7 passageiros, foi fabricado em 2001, a situação está regular, segundo a FAB, e está autorizado também para realizar voos noturnos. Essas buscas, então, que seguem em Santa Catarina, a previsão é que o tempo melhore durante a manhã de hoje.
2: Ô Lorena, como é que estava o tempo no momento em que esse voo era realizado? Tem essa informação mais detalhada?
4: Sim, chovia muito forte no momento que esse helicóptero sobrevoava ali a região e ventos de até 100 km por hora. Chuva forte que atinge a região sul do país, aqui no Paraná também muitos estragos por causa dos ventos e chuva forte. Então o tempo estava bastante rigoroso, né? Muita tempestade durante a tarde de ontem na região ali de Santa Catarina.
1: Lorena, olhando com mais atenção agora, aliás é um helicóptero bem parrudo, né? É daqueles que conseguem enfrentar um tempo um pouquinho pior, tô dizendo um pouquinho, tá? Não uma tempestade. Tem um escrito ali ao lado, no helicóptero, Ecossistema Neymar Júnior. Desculpa, se você não souber, perfeita, mas o que é isso? O que é Ecossistema Neymar Júnior?
4: O helicóptero pertence à empresa de Neymar, segundo as primeiras informações. E essa aeronave teria sido emprestada, o dono, né, teria emprestado aos amigos, que seriam o Bruno Avelar e também o cantor Rick. Essa informação, então, que foi repassada pela assessoria. O Ecossistema Neymar Júnior é um mega complexo imobiliário e também esportivo de 250 milhões em construção na cidade de Porto Belo, em Santa Catarina. Região, inclusive, que o jogador tem imóveis por ali também.
1: Mas não é dele, né? Ele esclareceu que o helicóptero não pertence a ele, né?
3: É um sócio do Neymar, um sócio e do dele. Pai em Porto Belo, é que tem esses empreendimentos em Porto Belo.
1: Ecossistema, ok. Lorena, obrigado pelas informações. Havendo novidade, só avisar.
4: Obrigada.
3: A gente segue com informações no sul do país, porque no litoral de Santa Catarina, a elevação do nível do mar causou alagamentos em Jaguaruna, Laguna e Imbituba. Não é Jaguariúna, que era o interior de São Paulo, é Jaguaruna, Laguna e Imbituba. O fenômeno foi classificado como tsunami meteorológico pela Defesa Civil. Aliás, essa região de Laguna é lindíssima, né? Uma região bem turística. No Rio Grande do Sul, pelo menos 119 cidades reportaram danos causados pelos temporais. Gilberto Echauri é vivo conosco, trazendo mais informações. Como é que está o tempo agora aí em Porto Alegre? Echauri, bom dia para você.
13: Bom dia, Carla, e a todos que nos acompanham aqui na Band News FM. Agora o tempo é bom em Porto Alegre, temos uma manhã ensolarada, mas ainda friozinho, temperatura agora de 12, 13 graus. Mas realmente, ontem aqui no Rio Grande do Sul foi um dia de muita chuva, desde as primeiras horas já tivemos esses grandes acumulados. Mas vou começar falando de Santa Catarina, já que as imagens estão no ar aí na nossa live, na Praia do Cardoso, que fica na região do Farol de Santa Marta, local pertencente ao município de Laguna. Essa imagem é do que a Defesa Civil catarinense confirmou se tratar de um fenômeno chamado de tsunami meteorológico. Esse fenômeno foi registrado em vídeos, como a gente pode ver, as águas vão avançar aos poucos aí na imagem que estamos exibindo nesse momento, e atingiu, portanto, os municípios de Laguna, Jaguaruna e também em Imbituba. Conforme o órgão estadual, a Defesa Civil de Santa Catarina, a situação ocorreu pela quantidade de nuvens carregadas e fortes ventos que avançaram no mar. Em Laguna, a força da água atingiu, portanto, a região da Praia do Cardoso. Isso foi pouco antes das 6 horas da manhã. Praia do Cardoso, que já havia, inclusive, sido atingida por um tsunami meteorológico lá no ano de 2023. Na ocasião, carros foram arrastados e demais estruturas acabaram sendo danificadas. Bom, aqui no Rio Grande do Sul, infelizmente, tivemos a confirmação de duas mortes por conta dos temporais. Uma delas, uma mulher de 43 anos, em Flores da Cunha, no município que fica localizado na Serra. Ela estava em um carro com dois filhos. O carro acabou sendo arrastado pela força da água. A mulher foi encontrada morta e as duas crianças que estavam com essa mulher no carro, uma menina de 13 e um menino de 3 anos, permanecem desaparecidos e são procurados aí pelo Corpo de Bombeiros. Tivemos também em Pelotas a morte de um homem de 70 anos que acabou morrendo depois de ser atingido por fios energizados que caíram durante a tempestade. E também há uma pessoa desaparecida ainda em Caxias do Sul, na Serra Gaúcha, um homem que foi arrastado por uma tubulação de escoamento de água. São essas as duas mortes e três desaparecimentos que temos aqui no Rio Grande do Sul. Em Porto Alegre, diversas ocorrências foram registradas ontem, as rajadas de vento passaram a 100 km por hora, mas no interior do estado os ventos foram ainda mais intensos, chegaram a 126 km por hora, como por exemplo em Hulha Negra, município que fica aqui na região sul do estado. E no interior, diversos danos foram contabilizados. Em Pelotas, teve o desabamento de um prédio. Nesse momento, quanto à falta de luz aqui no estado, temos ainda 250 mil pontos sem energia elétrica, de acordo com informações repassadas hoje pela manhã pela CE Equatorial e pela RGE, as duas principais concessionárias de energia elétrica aqui no Rio Grande do Sul. Mas no momento mais intenso do temporal, chegou a quase 1 milhão de pontos, de localidades sem energia elétrica no Rio Grande do Sul, mas hoje pelo menos o tempo é bom e as coisas tendem a ir aos poucos voltando à normalidade por aqui, pessoal.
3: Obrigada, viu, Echauri, pelas informações. Laguna, lembrando, é onde fica o Farol de Santa Marta, que é um ponto turístico bem conhecido, as praias são lindíssimas, assim, e bem desertas, né, mas é uma paisagem muito, muito bonita. A gente segue falando sobre o tempo, né,
2: Sheila? Porque
3: vai ter mudança de estação.
2: Hoje, né? Primavera começa hoje, ainda sob influência do El Niño, previsão de muita chuva ainda no sul, excesso de calor e seca no norte e no nordeste. Quem vai trazer os detalhes é a Stephanie Toso.
14: A primavera de 2026 deve ser marcada por calor acima do normal e mudanças importantes no regime de chuva em várias regiões do Brasil. Segundo a Climatempo, El Niño muito forte deve aumentar a frequência de ondas de calor e reforçar extremos de chuva e de seca. No sul, a previsão é de chuva acima da média e temporais frequentes. São Paulo e Mato Grosso do Sul também podem ter mais chuva que o normal, com risco de temporal durante a passagem de frentes frias. Já os estados de Minas Gerais, Espírito Santo e parte do Rio de Janeiro terão mais dias quentes e pouca chuva. A primavera começa oficialmente nesta terça-feira às 9 horas e 5 minutos da noite pelo horário de Brasília. O equinócio marca o início da estação, que deve ter as primeiras ondas de calor já em outubro e mantém um risco elevado de temperaturas acima dos 40 graus no centro-norte do país.
1: Então, a gente já informou aqui no horário da propaganda eleitoral, informamos novamente que o aeroporto de Viracopos, em Campinas, pelo menos até agora há pouco, estava totalmente às escuras, sem uma única lâmpada funcionando, painéis desligados, cartazes de publicidade também, tudo escuro, né? Tudo literalmente no escuro, filas se formando e, obviamente, atrasos e transtornos para quem utiliza. Não é um aeroporto tão movimentado, mas no final das contas é o terceiro maior do estado mais populoso do Brasil.
3: É um aeroporto internacional, né?
2: Exato. Nosso ouvinte Carlos tinha mandado para cá, né, com base no Flight Radar, que é bem preciso, inclusive, 2 voos cancelados pelo menos e 20 atrasados. Eu diria que praticamente todos, né, gente? Porque não tem como sair na hora da maneira como a gente viu que está Viracopos, completamente às escuras.
3: E a gente ainda aguarda as informações oficiais por parte da concessionária Aeroportos Brasil Viracopos, né? Para trazer os números aí, mas agradecendo aos ouvintes que entraram ali no Flight Radar, a gente está de olho também, pelo menos 2 cancelamentos e 20 voos atrasados. Mudando a trilha por aqui. A mais nova pesquisa feita pela Quest mantém Lula e Flávio Bolsonaro empatados na disputa à presidência da República. No primeiro turno, o presidente aparece com 37% das intenções de voto contra 33% do senador e candidato do PL. Ou seja, os dois estão tecnicamente empatados no limite da margem de erro, que é de 2 pontos percentuais para mais ou para menos. Augusto Cury, do Avante, surge com 6%. Ronaldo Caiado, do PSD, com 4%. Renan Santos, do Missão, com 3%. Romeu Zema, do Novo, e Samara Martins, do Unidade Popular, têm 1% cada. Os demais candidatos não pontuaram. São eles: Rui Costa Pimenta, do PCO, Edmilson Costa, do PCB, Clariana Barão, do Democracia Cristã, Hertz Dias, do PSTU, e Wilson Grassi, do Democratas. Brancos e nulos somam 7%, 8% estão indecisos.
2: No segundo turno, Flávio Bolsonaro está numericamente à frente do presidente Lula. O senador aparece com 42% e Lula com 41%. Nos demais cenários, Lula está à frente de Ronaldo Caiado, 41% a 39%, também está à frente de Augusto Cury. Neste cenário, Lula tem 39% e Cury 35%, contra Romeu Zema, uma diferença maior, 46% para Lula, Zema com 32%, e contra Renan Santos, Lula 41%, Renan Santos 38%.
1: Na rejeição, Flávio e Lula seguem à frente dos adversários. 56% dizem que não votariam de jeito nenhum em Flávio Bolsonaro, 55% no presidente. Romeu Zema, rejeitado por 43, Caiado 40, Renan 35, Cury 28. A Quest foi encomendada pela TV Globo e pelo jornal O Globo, ouviu 2.004 eleitores entre 17 e 20 de setembro. Margem de erro de 2 pontos percentuais, nível de confiança 95%, pesquisa com o número BR-06004-2026.
3: E como manda a tradição... Você achou que a gente ia falar de debate da Band, né? Não vamos não, a gente vai falar de... debates, sim, mas internacionais, falando de Assembleia Geral da ONU. O que é que manda a tradição? Que o Brasil abra os trabalhos dessa edição da Assembleia. A expectativa é de que o presidente Lula, que está lá, aborde temas como soberania, democracia e a paz mundial. Fala aí, Eduardo Barão.
15: Daqui a pouco, o presidente Lula realiza o discurso na abertura da Assembleia Geral da ONU em Nova York. Ontem, o presidente brasileiro se reuniu com o presidente do Uruguai, com o prefeito aqui de Nova York e também com o senador Bernie Sanders. Há muitas dúvidas se Trump vai de novo falar com Donald Trump, que vai falar logo na sequência do discurso do presidente brasileiro. No ano passado, os dois conversaram pela primeira vez os bastidores da Assembleia aqui da ONU. E é possível que a situação se repita ainda nesta manhã.
1: Para quem quer saber o horário, costuma ser... A Assembleia costuma começar ali pelas 10 da manhã, mas tem longos discursos antes. Ah, mas não é ele que abre? É ele que abre entre os chefes de Estado. Primeiro a gente tem o secretário-geral da ONU, depois a gente tem... Aí eu não me lembro, o presidente da Assembleia Geral, E aí sim, o primeiro a falar é Lula. Agradeço a Oswaldo Aranha pelo seu importante papel como diplomata na criação de Israel. Lá no final da década de 40, o Brasil foi muito importante. O Itamaraty até hoje é respeitadíssimo por isso. E exatamente essa é a razão pela qual os presidentes brasileiros sempre abrem a Assembleia Geral. Mas, respondendo a sua pergunta, ali pelas 15, a partir das 15 para as 11...
2: Pode
1: ser
2: aí.
1: Qualquer horário.
2: Isso.
1: Pode ser 10 para as 11,
2: normalmente
1: 11,
2: é isso. Mas tipo no tênis, né?
1: Not before.
2: Isso.
1: Pode
2: isso.
1: Botar aí, not before 10h30, vai. Uhum. Antes das 10h30 não começa.
2: Bem, nas investigações das fraudes no INSS, a Polícia Federal encontrou novas mensagens da lobista amiga de Lulinha. Nelas, Roberta Luxinger dizia frequentar o Palácio do Planalto e viajar em aviões da FAB. Em nota, no entanto, Lula negou qualquer relação com a empresária e disse nunca ter viajado com ela. A gente vai a Brasília ao vivo. Gabriel Marques está com a gente com esse assunto aqui. Bom dia para você, Gabriel.
16: Oi, Sheila, bom dia para você e a todos que nos acompanham. Essas mensagens obtidas pela Polícia Federal mostram que a lobista Roberta Luxinger dizia viajar tanto em voos da Força Aérea quanto também frequentar o Palácio do Planalto. Em novembro de 2023, Roberta afirmou uma assessora do governo da Bahia que viajaria pela FAB com o filho do presidente Lula, o Fábio Luiz Lula da Silva, conhecido como Lulinha. Ela disse que por causa do deslocamento pela base aérea, ela não tinha inclusive controle sobre os horários de embarque. Em uma outra conversa, já em março de 2023, a lobista escreveu para a mãe que tinha ido a Brasília de Aero Lula. Em seguida, afirmou se tratar do avião do presidente. Já em junho de 2025, Roberta enviou uma mensagem a uma advogada dizendo que estava dentro do Palácio do Planalto, na sala do pai do Fábio. Eu separei um trechinho para a gente ouvir umas dessas mensagens enviadas.
17: Paula, então, eu acho que se a gente conseguir falar durante o evento, talvez em algum intervalo, é mais fácil, porque eu vou estar com o filho do presidente, então a gente vai estar, vai ser um pouco diferente, porque nós vamos de Fábio. E aí eu não consigo administrar esses horários de voo, porque a gente embarca pela base aérea, entendeu? Talvez durante o evento a gente consiga, nos intervalos do evento, enfim, algo assim, encaixar. Você consegue passar para ela isso, para a gente ver? Porque eu não vou estar de voo comercial, não vou estar embarcando na parte normal.
16: Roberta Luxinger é investigada no âmbito da operação Sem Desconto, que apura fraudes, envolvendo descontos em benefícios do INSS. Segundo a Polícia Federal, uma empresa ligada a ela recebeu R$1,5 milhão do lobista Antônio Carlos Camilo Antunes, o careca do INSS. Os investigadores apuram a suspeita de que Roberta poderia ter atuado como intermediária de pagamentos destinados a Lulinha. Ela nega ter repassado dinheiro ao filho do presidente. Fábio Luiz é investigado em 3 inquéritos da Polícia Federal relacionados a suspeitas de tráfico de influência e também corrupção. Ele nega irregularidades. A gente procurou o Palácio do Planalto, que em nota afirmou que Lula não mantém relação de interlocução com Roberta Luxinger. O Planalto também disse que a empresária não...

0: vivo tocado por Robson Calisto, conhecido como Peixe. A emenda foi negociada por Maria de Fátima Bezerra Castro, secretária parlamentar do gabinete de Flávio no Senado. O senador, candidato à presidência, nega irregularidades. Diga lá, João Boeri.
1: Megali, essas mensagens que foram interceptadas pela Polícia Federal no inquérito que apura a possibilidade de desvio de recursos públicos através de emendas parlamentares, os investigadores identificaram uma mensagem de Robson Calisto, conhecido como Peixe, que era assessor do ex-deputado estadual do Rio de Janeiro, ex-conselheiro do Tribunal de Contas, Domingos Brazão. Em 2023, o Robson Calisto ele foi identificado pela PF enviando mensagens para uma assessora do senador Flávio Bolsonaro do PL, a Maria de Fátima Bezerra, pedindo para que o gabinete do senador agraciasse um instituto aqui no Rio de Janeiro com valor de cerca de 200 mil reais. Como resposta, a assessora do senador da República, Maria de Fátima Bezerra, ela até indica que o Robson Calisto deveria participar de uma cerimônia na qual Flávio Bolsonaro participaria aqui no Rio de Janeiro para tentar pressionar o próprio senador da República a efetuar essa transferência, essa emenda parlamentar. E, em seguida, a própria assessora do senador Flávio Bolsonaro, Maria de Fátima Bezerra, pede a Robson Calisto 4 ingressos para o camarote da Marquês de Sapucaí, quase como uma contrapartida para a liberação daquela emenda parlamentar. Tudo isso está sendo investigado pela Polícia Federal. O próprio Tribunal de Contas da União também já tem uma investigação aberta para apurar o desvio de recursos públicos através de emendas parlamentares. E o Robson Calisto é uma figura central aqui no Rio de Janeiro, ex-assessor de Domingos Brazão. Ele não é só investigado nessa emenda parlamentar que foi transferida do gabinete do senador Flávio Bolsonaro, mas também de outros gabinetes da Câmara dos Deputados, principalmente deputados ligados aqui ao Rio de Janeiro. Em resposta, a assessoria do senador Flávio Bolsonaro disse que os recursos foram destinados dentro da legislação vigente e que a emenda foi destinada pelos critérios técnicos do Ministério do Transporte. Sobre os diálogos entre Maria de Fátima e Robson Calisto, a assessoria de Flávio Bolsonaro não retornou. Defesa de Domingos Brazão disse não ter atuado nesse caso e a de Chiquinho Brazão, irmão de Domingos Brazão, também disse não ter nenhum conhecimento dessa investigação. Fato é que a Polícia Federal segue analisando, segue investigando desde 2024 possibilidade de desvio de recursos públicos através de emendas parlamentares aqui no Rio de Janeiro, pessoal.
0: Muito bem. E aí a gente fala da turma do KN. Turma do KN seria a galera do Cássio Nunes Marques. No STF, novas mensagens encontradas no celular de Daniel Vorcaro podem implicar o ministro. Segundo a PF, o dono do Master negociou contratos de 400 milhões de reais com essa galerinha, que teria entre os integrantes o desembargador Dilton Ramos e a mulher dele, Camila Ramos. Mamma mia, 400 milhões de reais é grana com G maiúsculo. Afonso Marangoni, bom dia.
2: Pois é, bom dia, Megali, Sheila, Carla, todo mundo que nos acompanha. Os arquivos, né, que foram enviados pela Polícia Federal aos ministros do Supremo revelam um contrato de advocacia de 427 milhões de reais, justamente com a chamada turma do KN. O valor seria pago em caso de êxito nas ações de interesse de Daniel Vorcaro em tribunais superiores que poderiam destravar para ele 8 bilhões e 500 milhões de reais em precatórios. Segundo o portal Metrópolis, as mensagens mostram que KN é uma menção ao ministro Cássio Nunes Marques. A troca de mensagens revela que assessores de Vorcaro chamavam de a turma do KN o desembargador Nilton Ramos, do TRF1, e a mulher dele, a advogada Camila Ramos. Nilton repassava a Vorcaro pedidos de Cássio Nunes, como hospedagem no Hotel Fasano, além de atualizá-lo sobre o caso dos precatórios. Até então, já se sabia que o escritório de advocacia da mulher do desembargador havia sido contratado pelo Master. O contrato que foi obtido pelo Metrópolis revela agora o valor dos honorários, né? Que são esses 427 milhões em caso de êxito. Para obter, então, esse êxito, Vorcaro precisava agilizar julgamentos e convencer juízes a concordar com os pagamentos. Foi nesse contexto que o banqueiro cercou integrantes da segunda turma do Supremo, onde uma decisão balizaria todos os demais julgamentos a respeito desses precatórios de usinas de cana de açúcar.

0: Nas mensagens extraídas do celular de Vorcaro e obtidas pelo Metrópolis, a mulher do desembargador Nilton Ramos comemora o voto de Cássio Nunes no julgamento. Kiene, Dias Toffoli e Edson Fachin votaram por reconhecer esse débito, enquanto Gilmar Mendes e André Mendonça discordaram e foram vencidos na discussão. Um detalhe do julgamento. Nunes Marques havia, num primeiro momento, se declarado impedido, mas mudou de ideia. E Toffoli, que no julgamento anterior havia votado contra a indenização, nesse caso mudou também de ideia. Um detalhe adicional, enquanto buscava receber esses 8 bilhões de reais em precatórios, o banqueiro custeava hospedagens no Fasano, acesso a eventos no Rosewood, que é um dos hotéis mais chiques do mundo, entradas para a Fórmula 1, viagens de avião e camarote na Sapucaí. Os pedidos estão registrados em conversas de Vorcaro com assessores que procuravam para pedir o aval dele. Em uma dessas conversas, Léo Serrano, auxiliar de Vorcaro, informa a Nilton que Nilton, na verdade, havia solicitado reserva para o ministro, Fasano e Itaim nessa sexta e sábado para Caene. Em outra troca, a identidade de Caene se revela, uma assessora encaminha a Vorcaro uma mensagem que atribui a Nilton. Ministro Cássio me pediu para ver se vocês conseguem para ele uma tarifa promocional no Fasano. Só uma diária. Entrando sexta e saindo sábado. Recebi uma mensagem do Nilton. Ok para você? Vorcaro então autoriza que a hospedagem seja paga por ele. Pode botar na minha conta. É o que ele disse. Essa alcunha, a turma do KN, aparece nas mensagens e o que os assessores buscam, né, o aval de Vorcaro, para as demandas justamente de Nilton e da mulher. Mais um trechinho, Dani, turma do KN, Nilton me mandou aqui 6 nomes para colocar na lista do camarote. Posso encaminhar isso lá para a lista do camarote, né? Enfim, então tem vários diálogos ali. Só para fechar e arrematar, na última semana, Cássio Nunes se declarou impedido para julgar o colega Alexandre de Moraes no caso Vorcaro. A decisão ocorreu após ser revelados mensagens, né, em que Vorcaro consentia um assessor em seguir com um pagamento mensal de R$500 mil para o filho do ministro, e também foram reveladas conversas que indicavam pagamento para uma garota que havia acompanhado KN. Presidente do TSE, o Nunes Marques alegou naquela terça-feira que não ia julgar porque é presidente do Tribunal Eleitoral e achava que isso não era adequado. O que dizem os citados? Desembargador Nilton Ramos disse assim: esclareço que sou casado com a advogada Camila Ramos, que atua em causas cíveis para o Banco Master. Vale destacar que mantínhamos relação pessoal com o ex-banqueiro antes dos fatos, ora objeto de investigação. Em razão da participação societária na empresa Prime U, o empresário foi consultado sobre a disponibilidade de imóveis e transporte. Tratou-se de situação privada, articulada com um profissional que presta serviços para o referido banco, sem qualquer vínculo com funções públicas. Por fim, nunca julguei qualquer causa de interesse do Banco Master. O que diz o ministro Nunes Marques é que nunca votou a favor de Daniel Vorcaro ou do Banco Master, nunca trocou mensagens com o banqueiro, nem pediu nada a ele. Também diz que nunca autorizou ninguém a falar em nome dele e que são irresponsáveis quaisquer tentativas de relacionar a atuação do ministro com serviços prestados pelo filho ou quaisquer terceiros. Em relação àquele processo citado em que ele mudou de ideia, ele esclareceu, disse que decidiu retomar o caso, né, porque estava impedido por anotação da secretaria, porque decidiu o caso como vice-presidente do TRF1, mas posteriormente compreendeu que tecnicamente não estava impedido por se tratar de tese ampla, e aí pediu a retificação à secretaria e acabou votando. Então essa é a história, né, que a gente teve detalhes sobre essa chamada turma do KN.
1: Meu irmão, Cássio com K se lambuzou com L. Cara, impressionante em pouco tempo o que o Cássio conseguiu movimentar. Bom, segundo as suspeitas, né? Tudo no condicional, investigação ainda vai acontecer, mas é muita grana. Muita chafurdação. Mas só o Cássio? Não, só o Cássio não. O Alexandre, o Dias Toffoli, cara, mas em poucos meses, cara, o quê? Em 2 meses, a história do Taiaiá, que já nos era tão chocante, de repente parece uma brincadeira de criança. A ponto de ontem a gente perguntar lá no Roda Viva pro Maierovitch, Quem perguntou foi o Fausto Macedo. Eu falei, mas escuta, compartilhar charuto por si só é um crime? O Maierovic ficou até meio indignado, falou, claro que é um crime contra a magistratura, um crime contra o código de ética, um crime contra... Cara, o ministro não pode se colocar numa situação dessas. Ele estava falando do Gonê, lá do charuto em Nova York, mas, enfim, vale a mesma lógica pro PGR. Agora, a coisa está tão degringolada, está tão contaminada, tão poluída, que a gente fica se perguntando se você viajar para Londres para beber uísque e compartilhar charuto com um banqueiro corrupto, será que isso é crime? Porque, cara... Do outro lado tá o cara lá movimentando 400 milhões, casa do Márcio Garcia. Aliás, com essa grana você compra duas, né? Dá pra fazer uma bela reforma ali, duplicar aquela casa. Contrato de 130 milhões, candidato à presidência pedindo 130 milhões, recebendo metade dessa grana. Cara, os caras se chafurdaram. O incrível não é um banqueiro ter comprado a República. O incrível é a gente ver como a República parecia que estava esperando alguém chegar para comprá-la. Se vendeu com uma facilidade, caro, é verdade, mas sem oferecer resistência nenhuma. A gente tá sem tempo. Marangoni, bom trabalho para você.
0: Até.

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1: Fala, Mauro, bom dia.
2: Bom dia, Band News FM. Até 2030 serão no máximo 5 atletas estrangeiros que poderão atuar pelos clubes brasileiros, poderão estar inscritos. Hoje são 9. É muita gente? É. Se você comparar, por exemplo, aos extracomunitários da comunidade europeia, desde que a Lei Bosman entrou em campo lá em 1995. Para muita gente, muito estrangeiro significa pouco espaço para os atletas daqui. Não é corporativismo, não é reserva de mercado e jamais pode ser xenofobia. Falo até por mim. Sou bisneto de italianos e de alemães. Então eu defendo a presença dos estrangeiros, ainda mais no mundo globalizado, no mundo em que os movimentos migratórios são fundamentais. E a própria França, que é a melhor seleção dos últimos anos, dos 26 convocados para a última Copa do Mundo, 23 atletas podiam atuar por outros 21 países além da França. A própria Espanha do cracaço Lamine Yamal é a prova disso. Cada vez mais o mundo é assim, o Brasil não é diferente e sempre foi assim. Mas são muitos os estrangeiros. E alguns não são lá de grande qualidade. Claro que você tem, por exemplo, para citar exemplos já históricos do momento atual, o Arrascaeta do Flamengo, o Gustavo Gomes do Palmeiras, o próprio Memphis Depay do Corinthians. É legal, a gente aprende muito com o estrangeiro, mas não pode aprender demais, não podem ser tantos, porque você acaba tolhendo o talento nacional, o talento brasileiro. E isso já é um caminho. Mas só até 2030 a gente vai voltar a ter só 5 estrangeiros em campo.

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2: Uma comitiva com 71 jovens brasileiros de 18 a 24 anos está fazendo bonito na World Skills, a maior competição de educação profissional do mundo, em Xangai, na China. Eles foram preparados nas escolas do Senai e pelo Senac. Os jovens vão disputar com outros países provas que simulam desafios reais, enfrentados pelas empresas. O gerente de soluções educacionais do Senai, Luiz Eduardo Leão, está otimista.
3: Representar a indústria do país, né? O comércio, a área de serviços também. Então eu entendo que o Senai e o Senac vão fazer um excelente trabalho em Xangai.
2: O Brasil conquistou 130 medalhas nas 20 edições anteriores.
1: Sistema Indústria. A indústria cria. A indústria é mais Brasil.

0: 8h05 pelo horário de Brasília. Bom dia para você ligado, para você ligada na Band News FM em São Paulo nessa manhã que começou muito chuvosa. Tô olhando para fora aqui do estúdio da Band News FM. Na região do Morumbi não chove nesse momento, mas o tempo tá muito, muito fechado. O solo já tava, vamos dizer, encharcado, mas não chegou a secar das últimas chuvas, né? E com esse pancadão da madrugada, tem muita água acumulada. Então eu queria fazer um apelo para você, motorista, que dirige pela cidade de São Paulo agora. Cara, não vai molhar pedestre passando em poça. Presta atenção nisso. Você tá na faixa mais próxima aí da calçada? Dá uma olhada para ver se não tem água acumulada, se não tem enxurrada passando. Não vai passar rápido com o carro e jogar água nas pessoas, porque isso é feio. Resumindo.
1: É muito engraçado? É.
0: Não, Megali, não é nada engraçado.
1: É hilário.
0: Cara, na sexta-feira passada, eu vi um motorista fazendo isso. Eu fiquei, eu tava no meu carro, eu tava dirigindo com o meu carro e vi um motorista passando assim, ó. Eu não sei, ele não devia estar fazendo de propósito. Ele simplesmente não enxergou que havia pessoas na calçada e que ele tava passando com o carro
1: não,
0: muito perto.
1: A gente tá concordando,
0: e jogando
1: é
0: água nas pessoas. Sim, eu sei que você tava brincando, que é engraçado. É, mas eu fiquei chateada de ver aquilo acontecendo.
1: Claro, cara,
0: aí eu parei, deprê.
1: É uma coisa que acaba com
0: eu parei
1: seu dia.
0: Do lado do carro, buzinei, baixei o vidro e falei: você tá jogando água nas pessoas. E aí deu pra ver que ele ficou meio assim. Tipo, ele não percebeu que ele tava fazendo aquilo.
1: Não, isso aí é gozado. Gente, na abertura do Sex in the City lá, com o Carrie Bradshaw. Mas na vida real, cara, acaba com a vida da pessoa.
0: Não
1: especialmente
0: seja essa pessoa.
1: Nesse horário.
0: Nesse horário, você acabou com o dia da pessoa. Não seja
1: não, mas
0: essa
1: será que
0: pessoa.
1: Tem algum FDP que faz isso de propósito?
0: De propósito. Então, é
1: sempre, claro, tem, né? Tem.
0: É, sempre
1: não
0: tem.
1: Não tem gente que joga ovo em morador de rua?
0: Então, mas não sei o que é pior, né? Você fazer... Não, é pior fazer de propósito. Mas fazer sem perceber também é um traço terrível, é um traço super tóxico, né? Sinal de que você é o centro do universo, não tem mais nada acontecendo além do que tá rolando com você. Então, não. Dá uma olhada, não joga água nas pessoas. O Arthur Covri tá por aqui para trazer mais informações agora sobre os efeitos da chuva em São Paulo nessa manhã, certo, Arthur? Bom dia.
2: Bom dia, exatamente. Ocorrências aqui na cidade de São Paulo. O Corpo de Bombeiros informa que houve a queda de uma marquise na Avenida Faria Lima, pertinho ali do Shopping Iguatemi, altura do número 1355. Uma pessoa, de acordo com o Corpo de Bombeiros, teve ferimentos, levada pro HC, mas não corre risco. Esse desabamento, pelo que a gente apurou, foi numa área interna. A movimentação é normal na Faria Lima, nos dois sentidos. Também na área da calçada ali não há qualquer tipo de problema. Então, o desabamento dessa marquise foi em uma área interna. Então, o trânsito segue ok. A movimentação na calçada para quem passa por ali na Faria Lima, nesse ponto do 1355, tá normal. Além disso, três chamados para queda de árvores na cidade de São Paulo com essa chuva e esse tempo nublado que a gente tem agora na capital paulista e região metropolitana.
1: A Mônica Bergamo diz que já fez muito isso, né? Mas que de jogar água nas pessoas, mas que hoje em dia ela não faz mais. Ela aprendeu que... Não, mentira, gente. Ela diz que...
0: Não, quem passa por isso
1: claro,
0: não...
1: Claro que é uma cena engraçada no cinema.
0: É.
1: Né? Mas na vida real, se você acha graça disso, é como rir de quem levou um tombo.
0: É.
1: Né? Se você acha graça disso, cara...
0: Você tem um problema.
1: Você tem um problema.
0: A cara do Megali dando uma risa de... Eu acho. É, quem passa por isso não esquece. O que chegou de mensagem. Vamos abafar o caso. Tem motorista dizendo: nossa, aconteceu comigo uma vez, 6 horas da manhã, eu tava de terno, na frente do metrô Tucuruvi. A pessoa não esquece. É uma espécie de trauma mesmo, porque a água suja. É nojento. Não. E aí, olha, uma pessoa escreveu e falou assim: olha, tem hora que não dá pra desviar da poça. Ou é bater em outro carro. Aí eu escrevi: então passa devagar.
3: É,
0: dá pra não jogar água nas pessoas. Você passa devagar. Tá?
1: Agora, teve um dia que...
0: Megali.
1: Não.
0: Você vai piorar a situação.
1: Não vou piorar. Tá. Tô falando do outro ponto de vista de quem tá dentro do carro. Não tinha ninguém na calçada, ninguém. E a minha filha era pequenininha, ela tinha lá seus 3, 4 anos. E aí eu vi que tinha uma poça grandona, gostosa, gorda, prontinha pra ser jorrada. Ninguém na calçada. Aí eu virei e falei: Alice, olha pra janela. Aí ela olhou pequenininha assim, no carrinho ainda. E já! Cara, eu nunca vi uma criança tão feliz. Sabe o susto, a surpresa de descobrir uma coisa que ela não sabia que existia? Aí é legal.
0: Fofo.
1: Tá? Mas só nessa situação.
0: Eu não quero ser estraga-prazer também. Mas sabe que o fenômeno da aquaplanagem, ele acontece...
3: E você está colocando isso, porque podia ter um buraco.
0: Robson Ramos.
1: Mesmo, eu morro que conhecia.
0: Robson Ramos, bom dia pra você, Robson.
3: Bom dia, Carla Bigato. Pra você, pro ouvinte da Band News FM mais uma vez... Para o Megali e para a Sheila também na manhã desta terça-feira, com destaque para a rodovia Anhanguera. Nós tivemos um acidente mais cedo por ali, na altura do quilômetro 26, envolvendo um ônibus e um carro. O ônibus segue parado ali no acostamento, mas não há formação de congestionamento. Foi no sentido da capital paulista e o motorista consegue passar por ali. Quer dizer, consegue numas, passa pelo acidente, não há interrupção. Mas tem lentidão naquele trecho por causa do volume de tráfego. E essa lentidão vem do 25, que é já depois do trecho do acidente, até o 22. Depois disso, tem lentidão do 13 até o 11, no acesso à ponte Atílio Fontana, pela pista central. Pela lateral, lentidão do 15 ao 13, por causa da transposição da lateral para a expressa. E depois, lentidão do 12 ao 11, na lateral também, na chegada à ponte Atílio Fontana. Para o interior, a Anhanguera vai bem. 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
9: Hoje, os moradores do Jardim Paquetá, em São Paulo, recebem água tratada. Só que nem sempre foi assim. O saneamento básico é um direito de todos. Mas ainda há muita gente que não possui esse serviço.
10: Quando a água tratada e o esgoto encanado chegam, a transformação social é quase que imediata. Mas em algumas comunidades, essa realidade ainda está em transformação.
9: O desafio está do lado de fora das casas, onde a rede coletora ainda não chegou. O esgoto segue direto para o córrego, sem qualquer tipo de tratamento. Levar saneamento para as comunidades é muito mais do que instalar tubos e canos. É garantir a dignidade para quem esperou anos pelo básico. No Jardim Paquetá, o mapeamento para a implementação da rede coletora já começou. Quando o saneamento chega por completo, o que muda não é só a paisagem da comunidade. Muda também a qualidade de vida de quem mora ali.
1: Meu Deus, tem gente realmente acreditando que eu acho engraçado jogar água nas pessoas. Ô, pessoal, vocês nos ouvem há quanto tempo, cara? Numa boa. Ainda não distinguiram o que a gente fala em tom de piada e o que a gente fala a sério. Ou quando a gente diz aqui pra pessoa colocar a cerveja no meio da perna e dirigir com uma mão só, vocês levam isso a sério também? Um pouquinho de mais de boa vontade, né, gente? Vamos lá, vai. O dia já tá difícil com tanta chuva.
0: 8:13.
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4: Hora de conversar com Mônica Bergamo, Lula na ONU. Mônica, e aí? Como é que a gente analisa aí a presença do presidente na Assembleia Geral? Como é que isso se relaciona, imagino que se relaciona de alguma maneira, com a campanha eleitoral? Bom dia para você.
5: É inevitável, né, Megali? Mas é isso, o presidente Lula discursa hoje na Assembleia da ONU, faz o tradicional discurso de abertura, e a grande questão jornalística, ao menos, e que está conectada com a questão da campanha também, é: ele vai se encontrar ou não com o presidente Donald Trump? Né, eles estarão no mesmo ambiente, podem se encontrar na antessala do salão onde ocorre a Assembleia, porque o Trump discursa logo depois do Lula. O que, que me disse um diplomata, o Megali? Que não tem até agora, né, até aqui às 8, bom, falei com ele às 8, né, são 8h16, tudo muda rápido, mas até às 8 não tinha encontro marcado. Eles podem ou não se cruzar, mas nada é por acaso nessa situação, né, numa circunstância como essa. Se eles se cruzarem acidentalmente, entre mil aspas, não terá sido acidentalmente. Terá sido um acidente provocado, uma decisão ali do Trump de encontrar o Lula e ou de também o Lula querer encontrar o Trump. Né? Vai ser como ocorreu em 2025, em que eles trocaram algumas palavras e acabaram depois engatando um diálogo mais profundo. Né? Falaram por telefone, tiveram novos encontros. Agora, me disse o mesmo diplomata que se o encontro ocorrer, não vai ter essa importância toda que se está dando, além da imagem, né, no atual momento da relação entre os dois países. E se ele não ocorrer também, esse diplomata me falou, se ocorrer ou se não ocorrer, não tem essa importância toda. Agora, o Lula, no discurso, o Megali, deve bater na tecla da soberania brasileira, que é um discurso que dá dividendos eleitorais, né? É um discurso que cai bem no eleitorado. Vai mostrar também, deve mostrar incômodo, indiretamente, sutilmente, né, pela desconfiança de que setores da administração Trump estariam interferindo nas eleições, né, num momento histórico, o Megali, em que esse discurso tem aderência, né? A gente viu aí o Departamento de Estado dos Estados Unidos em agosto divulgar uma mensagem nas redes sociais dizendo que a hegemonia dos Estados Unidos no continente latino-americano jamais será desafiada novamente, né? A gente vê o que os Estados Unidos estão fazendo em outros países, e até a BIM, num relatório que eu divulguei na Folha de São Paulo no fim de semana, fala, né, sobre é um relatório sobre ameaças ao processo eleitoral de 2026, é um relatório super reservado, enviado ao Lula, enviado ao ministro Cássio Nunes Marques, presidente do TSE, e a outras pouquíssimas autoridades. Né, esse relatório da ABIN fala, né, é um relatório sobre ameaças ao processo eleitoral de 2026 e elevou a possibilidade de influência e interferência externa dos Estados Unidos nas eleições brasileiras a um nível de criticidade, nas palavras da ABIN. Né? A ABIN faz um histórico aí dessa dessa nova doutrina, né, do governo norte-americano retomando antigas doutrinas, e fala que, enfim, o Brasil está se destacando nesse momento na América Latina por ter hoje um governo com maior disposição política e meios para defender sua autonomia estratégica ante pressões estadunidenses, por concessões e realinhamento geopolítico diferente de outros países da América Latina que cujos mandatários se alinharam diretamente, né, a esses interesses que a BIM vê como tendo como pano de fundo a redução da influência de potências rivais como a China na América Latina, né, e a negação do acesso dessas potências rivais a ativos estratégicos, a riquezas naturais, a infraestrutura na região latino-americana, né, em favor do controle direto ou indireto pelo governo dos Estados Unidos sobre essas riquezas. A gente está vendo isso na Venezuela. Venezuela aí que vai ter participação na ONU, né? A DELCI agora totalmente alinhada aos Estados Unidos vai discursar também. Mas é isso, Megali. Então o discurso do Lula deve ser por aí. O encontro ainda é uma possibilidade, mas não uma certeza, Megali.
4: E muitíssima atenção ao discurso de Trump, né? Logo depois o anfitrião fala. Mônica Bergamo volta com outros assuntos sempre exclusivos a qualquer momento ou amanhã nesse mesmo horário. Mônica, boa terça para nós.
5: Até daqui a pouco ou até amanhã. Tchau.
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4: Hora de conversar com Felipe Killing. Nosso assunto é a pressão do G7 da União Europeia contra o Irã, especialmente no sentido dos ataques dos Houthis. Ô Killing, esse é um conflito que às vezes a gente esquece, mas ele tem grande importância geopolítica, né? Bom dia para você.
9: Demais, viu, Megali? Bom dia a você, Sheila, Carla, a todos que nos acompanham, porque os Houthis estão ali perto do Mar Vermelho, e essa é uma rota em que cerca de 15% do comércio global utiliza. Então, produtos que são fabricados na China e vêm aqui para a Europa, depois para outras regiões do planeta, passam pelo Mar Vermelho e aí o Canal de Suez. Uma outra opção seria você contornar todo o continente africano. Isso aumentaria o frete em mais de 10 dias e, consequentemente, o custo. E o custo é repassado para o consumidor. E há uma grande crise no custo de vida aqui na Europa. Então, o Reino Unido agora está diretamente envolvido nessa guerra entre Arábia Saudita e os Houthis, porque o governo britânico aceitou um pedido feito por Riad, que é a capital da Arábia Saudita, e vai disponibilizar o Voyager, que é um avião militar tanque para abastecimento de caças sauditas no ar. É como se fosse um grande posto de gasolina no céu. Então, os caças sauditas não precisam retornar para a base para reabastecer. Podem fazer isso no voo, durante o voo, e isso dá mais autonomia para continuar as operações. E aí você tem, de um lado, o Estreito de Hormuz, bastante afetado com essa guerra entre Irã e os Estados Unidos, e do outro lado, agora os Houthis com a Arábia Saudita atrapalhando essa rota no Mar Vermelho. E, por exemplo, a Itália, ela é muito dependente dessa rota do Mar Vermelho. 40% do comércio que a Itália importa e exporta passam ali pelo Mar Vermelho. E a União Europeia já tem um projeto que está em vigor há cerca de 10 anos para proteger navios comerciais. E essa operação militar conta com 6 navios. E a diplomata-chefe da União Europeia, Kajas Kallas, fez um alerta que ela precisa de pelo menos mais 4. Ela falou em mais de 10, né? Então são 6, ela precisa de mais de 10. Então ela entende que o efetivo não é suficiente. E chama atenção como que exércitos muito mais poderosos não conseguem derrotar os Houthis. Os Houthis nasceram como uma milícia nas montanhas do Iêmen. E eles têm uma causa própria, mas a partir de 2015, mais ou menos, começaram a receber treinamento e armas do Irã. Essa milícia se transformou num exército poderoso. É um grupo radical. Eles comandam agora a capital do Iêmen. Isso significa também ter parte da receita do governo e tem ganhado terreno no Mar Vermelho. A Arábia Saudita, um dos países que mais compra armas dos Estados Unidos, fez diversos bombardeios contra os Houthis e não conseguiu acabar com o grupo. O Reino Unido e os Estados Unidos também bombardearam os Houthis, mas lá tem as montanhas, é um terreno difícil. Esses combatentes, eles conhecem muito bem o terreno e hoje o exército dos Houthis é estimado em cerca de 350 mil combatentes. Para efeito de comparação, o exército britânico tem cerca de 80 mil combatentes. Além disso, para quem ataca os Houthis, uma vitória significa acabar com o grupo. Já para os Houthis, uma vitória significa ou sobreviver, eles podem, se estiver sendo muito bombardeados, se esconder nas montanhas e depois esperar o adversário cansar e sair, ou realizar apenas um ataque que fure a defesa do adversário, como atacando refinarias na Arábia Saudita. Então, é um grupo conhecido por danificar muito exércitos mais poderosos, que não conseguem acabar com esse grupo radical que é apoiado pelo Irã, que tem hoje mísseis balísticos, mísseis de cruzeiro e também diversos drones. E eles fazendo ataques ali nessa rota tão importante para a economia da Europa, mas também para a economia mundial, gera uma grande preocupação e arrasta países europeus para essa guerra no Oriente Médio.
4: Muito bem. Quilim, bom trabalho para você, até.
9: Valeu, até.
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15: Quando foi a última vez que você checou a sua pontuação no score? Muita gente tem até medo de pesquisar, se deparar com um número muito baixo. Bom, tá no ar o É da Sua Conta, o nosso bate-papo diário sobre finanças em parceria com o Banco PicPay. A Renata Flores está por aqui para trazer dicas aos nossos ouvintes que precisam daquela calibrada, daquela melhorada no score, né, Renata? Bom dia!
16: Oi, Carla, bom dia para quem nos acompanha. Pois é, né? Antes eu acho importante explicar o significado de score, que é pontuação de crédito ou até mesmo score de crédito, termo usado para avaliar o nosso histórico financeiro. Então, exemplo, toda vez que você vai financiar uma casa, vai solicitar um empréstimo, até pedir um cartão de crédito, os bancos vão analisar, sim, a nossa pontuação, que vai de 0 a 1.000. Então, quanto mais alto, melhor o seu score.
15: Também, usando um outro termo, é tipo a sua capivara financeira, né? Então é melhorar a sua reputação financeira, Renata Flores.
16: Justamente, Carla. Aí, se a sua pontuação não tá boa, você olhou lá, não tá muito legal, existem algumas ações que você pode fazer para melhorar, então, o seu score. Primeiro, procura pagar suas dívidas em atraso e manter suas contas em dia. Eu sei que o cenário não é nada favorável, mas isso vai evitar juros e, claro, vai te dar uma boa reputação de crédito. Outra dica, ativa lá o seu cadastro positivo. É um conjunto de dados sobre o seu histórico de pagamentos. Importante você conhecer esse seu cadastro. Também não esqueça de compartilhar os seus dados financeiros via Open Finance. Muita gente não sabe disso. Tudo isso vai ajudar as instituições de crédito a terem uma visão geral da sua reputação financeira. 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
15: A gente esquece, mas isso é importante também. Ó. A gente se alimenta bem, faz atividade física, bebe água, tem que ficar de olho também na saúde financeira. Renata Flores, que trouxe hoje dicas de como melhorar o seu score, amanhã está de volta com mais dicas no É da Sua Conta. Renata, um beijo para você. Boa terça.
16: Ótimo dia, Carla. Até amanhã.
15: 8h32.
17: Mas que chuva, Aline Araújo do céu, menina, um temporal nessa madrugada, chovendo muito forte, agora parece que perdeu um pouco de força, mas vai ser assim esse início de primavera pra gente? Bom dia.
18: Muito bom dia para vocês, bom dia a todos que nos acompanham. Por enquanto vai ser assim. Para hoje a gente tem aí essa chuva contínua ao longo de todo o dia e ela volta a ganhar intensidade no período do fim de tarde e início da noite. Aí a gente pode voltar a ter raios, bastante trovoadas e essa chuva também fica mais intensa com um pouco mais de rajadas de vento. Aí para amanhã essa chuva continua, mas ela perde intensidade. A previsão é de uma quarta-feira aí...
15: Uma quarta-feira aí. Tu, tu, tu. Deixa eu aproveitar então.
17: Quarta-feira mais
15: ler.
17: Fria, né?
15: É, a quarta-feira. A temperatura, ontem, temperatura máxima super subiu.
17: De
15: próxima
17: 28,
15: dos 30. É. Então, amanhã vai ser próxima dos 15.
17: Sim, gente, vai estar muito frio amanhã.
15: Tipo 16 de máxima. Vai estar frio amanhã.
17: Minha
15: a gente
17: nossa.
15: Vai retomar o contato aqui com a Aline Araújo, mas deixa eu aproveitar e reforçar aqui o alerta, um apelo, na verdade. Tem via alagada, tem faixa alagada na cidade, não passe molhando as pessoas que estão na calçada. Daqui a pouco eu vou ler a mensagem da Marina Fernandes. A Aline tá de volta, Sheila.
17: Ah, boa. Aline, então você tava falando, daí na quarta-feira, e a gente já completou, vai fazer um baita de um frio aqui em São Paulo, né?
18: Vai, as temperaturas caem e a chuva também continua. A previsão é que ela também se estenda ao longo de toda a quarta-feira. E aí, a partir de quinta, ela vai perdendo realmente bastante intensidade, bastante volume. E a partir de sexta-feira, entramos num breve período de estabilidade. O sol volta a aparecer, as temperaturas voltam a se elevar. E aí, aquela notícia que todo mundo quer ouvir. Pelo menos um fim de semana de sol entre algumas nuvens. Mas, por enquanto, na tarde de hoje, ainda tem muita água para cair aqui em São Paulo. E o friozinho vai permanecer. A máxima prevista vai ser de apenas 23 graus na tarde de hoje. Então, frio, tempo nublado e chuvinha ao longo dessa terça-feira.
17: Vixe Maria, tá. Aí a gente fala de frio amanhã, quinta e sexta. Como é que se comporta o tempo?
18: A partir de quinta-feira, as temperaturas começam a se elevar gradualmente. Na quinta para amanhã, na quarta-feira, elas caem para em torno de 16, 17 graus. Na quinta, elas voltam a subir para 20, 22. E aí, a partir de sexta-feira, elas sobem ainda mais. A sexta-feira, a previsão é de temperaturas máximas em torno dos 24, 25 graus. E para o fim de semana, as temperaturas devem variar entre 28, 27, até mesmo 29 graus. Então, o fim de semana vai ser de calorzinho aqui na capital, algo que a gente já não vê há bastante tempo. E a chuva também não deve chegar ainda durante o fim de semana. A gente começa aí pelo menos esse primeiro fim de semana da primavera de tempo firme e temperaturas em elevação.
17: Legal, bom, fim de semana aproveitável para quem quer curtir sol, calor. Não dá mais tempo, Pablito? É isso? É? Então tá bom. Depois a gente fala sobre o Rio Grande do Sul, a situação tá grave por lá. Um beijo para você, Aline, até mais.
18: Tá, muito bem. Até mais.
19: 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Robson Ramos, tem informação de onde agora, Robson?
4: Carla, uma árvore caiu entre as árvores que caíram na cidade por causa da chuva dessa manhã, ali na rua Ferreira de Araújo, bem no miolinho de Pinheiros, e equipes que trabalham na retirada das árvores que caem por ali já estão quase terminando de colocar todo esse material em cima do caminhão que presta serviço à prefeitura. Nosso Motolink passou pelo local e quem está conosco pelo YouTube consegue acompanhar as imagens exatamente de parte da retirada desta árvore que fechou totalmente a Ferreira de Araújo no trecho entre a Vupabuçu e a Pedro de Moraes. É o primeiro quarteirão ali, mas ele acaba atrapalhando bastante quem chega pela Ferreira de Araújo com a intenção de chegar na Pedro de Moraes. O restante das ruas ao redor funcionando bem também. Fique atento a essa condição por causa das chuvas. 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
19: Muita atenção então você que circula por Pinheiros. Agora a Luana Pereira está aqui no nosso estúdio trazendo informações de Campinas. Terminal de Viracopos, Aeroporto Internacional de Viracopos, teve problemas nessa manhã, Luana, por falta de energia. O que é que a gente tem de atualização?
20: O Aeroporto de Viracopos está com a operação em processo de normalização depois desse apagão generalizado. Essa informação é do próprio aeroporto confirmado à Band News FM. Por volta das 3 da manhã, houve impacto na energia e até às 7 a situação ainda se arrastava por ali. Concessionárias dizem que as equipes de manutenção foram acionadas para restabelecer os sistemas afetados. Informação que também foi confirmada pelo aeroporto de Viracopos. O terminal ainda afirmou que os passageiros estão conseguindo embarcar nos voos previstos, mas esse processo ocorre de forma mais lenta que o normal por causa da interrupção, então isso causa filas, principalmente no despacho de malas. Segundo a concessionária, há voos com atrasos, mas o número de operações afetadas ainda está sendo contabilizada. A orientação para quem tem voo previsto para essa manhã é consultar diretamente com a companhia aérea para verificar a situação da viagem. Olhando pelo próprio site do aeroporto de Viracopos, a situação é de que os voos estão previstos até pelo menos 9:30 da manhã.
19: Obrigada, Luana.

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1: Hoje, os moradores do Jardim Paquetá, em São Paulo, recebem água tratada. Só que nem sempre foi assim. O saneamento básico é um direito de todos, mas ainda há muita gente que não possui esse serviço.
2: Quando a água tratada e o esgoto encanado chegam, a transformação social é quase que imediata. Mas em algumas comunidades, essa realidade ainda está em transformação.
1: O desafio está do lado de fora das casas, onde a rede coletora ainda não chegou. O esgoto segue direto para o córrego, sem qualquer tipo de tratamento. Levar saneamento para as comunidades é muito mais do que instalar tubos e canos. É garantir a dignidade para quem esperou anos pelo básico. No Jardim Paquetá, o mapeamento para a implementação da rede coletora já começou. Quando o saneamento chega por completo, o que muda não é só a paisagem da comunidade. Muda também a qualidade de vida de quem mora ali.
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4: Bom, Robson Ramos já trouxe o alerta aqui da Zona Oeste, né? Ferreira de Araújo com interdição por causa de queda de árvore. Agora ele vai falar da Zona Sul da cidade de São Paulo. O que é que você tem de informação da Avenida Interlagos, Robson Ramos? Oi. Ô, Robson, você tá de má vontade de vez em quando, hein?
5: Cara dele, isso.
4: Não é a cara dele? Vai, Robson.
6: Corredor da Avenida Interlagos, congestionado no sentido do centro, já desde o autódromo até o cruzamento com a Avenida das Nações Unidas. Depois a condição melhora, aí tem lentidão também entre Antônio Gonçalves Viana e João Peixoto Viegas, entre José Neves e Praça Ministro Pedro Chaves. E para o bairro, lentidão da José Neves até a Sargento Geraldo Santana. 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
4: Agora 8h42. Pelo horário de Brasília, a gente volta a estabelecer a nossa conexão com o sul do país para trazer atualizações a respeito das buscas daquele helicóptero que segue desaparecido em Santa Catarina. 4 pessoas desaparecidas, entre essas pessoas, o cantor Rick, da dupla Rick Renner. Lorena Pelanda, ao vivo, direto de Curitiba, conversando conosco. O que é que você traz de atualização, Lorena?
7: As buscas pelo helicóptero que perdeu o contato ontem à tarde durante o voo na Serra Catarinense foram ampliadas. Agora de manhã, as equipes atuaram ao longo da madrugada, mesmo sob baixa visibilidade e também chuva. A operação conta com reforço de mais bombeiros vindos de Lages, Curitibanos, Urubici e São Joaquim, que são cidades catarinenses. Ao todo, são 7 viaturas de resgate, mais de 20 bombeiros militares e comunitários empregados diretamente nas buscas, além de 2 drones térmicos e 2 cães de buscas. Essas buscas se estenderam durante a noite e a madrugada para o cruzamento de sinais de celulares que vai desde um ponto de localização registrado na aeronave, na localidade de Vacas Gordas, em Urubici, e uma extensão de 30 quilômetros na direção do Morro Agudo. Até o momento não foram localizados vestígios deste helicóptero. Conforme informações, o helicóptero teria decolado da Costa Esmeralda, em Porto Belo, e entre os ocupantes estariam o cantor Rick, da dupla Rick Renner, o empresário Bruno Avelar, o videomaker Paulo Soares, além do piloto, que não teve o nome divulgado. Essas buscas, então, que seguem também com a ajuda de uma aeronave da Força Aérea Brasileira.
4: Valeu, Lorena. A gente vai trazendo atualizações aqui ao longo do dia.
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3: Hora de conversar com Rodrigo Orengo. Todo dia tem notícia. De ontem foi a declaração de Alexandre de Moraes de se declarar impedido na ação que envolve a esposa dele. O que deveria ser óbvio, prosaico, mas chega a nos surpreender nos dias de hoje. E aí isso alimenta o debate sobre outros casos, né, Orengo? Porque o que não falta é familiar em situação, digamos, exótica, envolvendo Daniel Vorkari e companhias. Bom dia para você.
4: Muito bom dia, Megali. Bom dia a todos. E um debate importante, Megali. Nesse caso específico, tinha um pedido, era um mandado de segurança apresentado por um vereador, e chegou ao Supremo Tribunal Federal porque houve uma negativa do Senado. Esse vereador, ele pedia acesso às informações de ingresso, por exemplo, de Viviane Barsi, esposa de Alexandre de Moraes, no Congresso Nacional, no Senado Federal, também do careca do INSS e também do filho do presidente, o Fábio Luiz Lula da Silva. Então, ele queria ter conhecimento sobre informações que ele acredita que são públicas. É o ingresso de pessoas dentro do Senado Federal. Houve negativa do Senado e isso foi parar no Supremo Tribunal Federal. E por um daqueles ocasos lá do destino, sorteio, é sempre um sorteio eletrônico, acabou nas mãos de quem? Do ministro Alexandre de Moraes, justamente marido de Viviane Barsi. O que se esperava realmente é que eles declarassem impedido, porque está claro lá no regimento, no ordenamento, que ministros não podem julgar casos que envolvam familiares. Só que esse caso levanta questionamentos sobre outros que estão na corte. E aí é sempre difícil, porque cabe ao próprio ministro. Foi exatamente o que Alexandre de Moraes fez. Ele se declarou impedido. Rapidamente, a gente lembra o que aconteceu na última sessão, naquela polêmica, que foi paralisada por pedido de vista. No início da sessão, o presidente perguntou aos colegas: alguém se declara impedido? Aí Dias Toffoli e também Nunes Marques saíram do julgamento porque entenderam que tinham lá impedimentos. O próprio ministro Alexandre de Moraes votou e levantou um questionamento, inclusive, por aquele praticamente empate que aconteceu, está 4-3 oficialmente, mas vai ficar 4-4, naquela questão de ordem para juntar o caso dele e de André Mendonça e julgar tudo de uma vez, né? Acusação que ele faz contra André Mendonça, né? Agora, realmente, como cabe ao próprio ministro, sempre levanta essa dúvida. Há possibilidade sempre de questionamentos, inclusive de colegas, mas não é a tradição do Supremo Tribunal Federal. Vamos ter que esperar os próximos casos aí para saber se realmente os ministros vão se declarar impedidos.
3: Maravilha, Orengo. Bom trabalho, até amanhã.
4: Bom trabalho, até mais.
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2: Rodovias, rodovias, Robson Ramos. Tá faltando informação de rodovia nessa rádio.
3: Ô Carla, vou falar do caminho de quem está pela rodovia dos Bandeirantes na chegada a São Paulo. Lentidão pesada ali do quilômetro 20 até a chegada ao 13, no acesso à marginal do Tietê, ali pela alça da pista central. Quem deixa a capital agora para o interior, pela Bandeirantes, vai com pistas escorregadias, mas com trânsito fluindo bem. Tinha outra combo. 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
2: O Superior Tribunal de Justiça deve decidir nas próximas horas se libera ou não, ou se liberta ou não, o ex-vereador e ex-presidente da Câmara Municipal de São Paulo, Milton Leite. O habeas corpus foi impetrado ontem pela defesa dele, sob alegação que citações de terceiros não bastam para manter a ordem de prisão. Milton Leite se entregou à justiça na sexta-feira, à polícia, né, no caso, depois de ser alvo de uma operação que apura a infiltração do PCC no poder público e no sistema de transporte da capital paulista. No domingo, um escritório do ex-vereador localizado na Zona Sul foi invadido, caso que ainda está sendo apurado. Dentro do imóvel, a PM apreendeu um celular e R$19 mil que foram deixados para trás. Um computador, ali um HD, imagens de câmeras de segurança foram levadas, mas R$19 mil foram deixados para trás.
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2: Mais uma pesquisa aponta que se a eleição fosse hoje, Tarcísio de Freitas seria reeleito governador de São Paulo, inclusive no primeiro turno. 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
1: Na corrida ao Senado, quatro candidatos aparecem tecnicamente empatados na briga pelas duas vagas deste ano. 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
3: Pela Avenida dos Bandeirantes, o trânsito é lento agora no sentido Marginal Pinheiros, desde o viaduto Jabaquara até a Praça Carananduba. Também tem lentidão da Rua Alvorada até o acesso à Marginal. Para imigrantes, lentidão na Ponte de Torres. O restante do caminho tem trânsito intenso, pistas escorregando, mas não há congestionamento. 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Setembro de 2026.
0: Atenção, e tem razão, a policial Ediane deixou a corrida ao governo de São Paulo. Ela foi incluída na pesquisa, né? A pesquisa nem sempre traz apenas candidatos. Há algumas que até hoje colocam o nome de Jair Bolsonaro, por exemplo, que não teria nem como concorrer.
4: Pablo Marçal.
0: Ela deixou a corrida ao governo, o TRE indeferiu a chapa depois da renúncia do vice. Não há mais prazo legal para substituição. A Ediane saiu protestando, mas não é mais candidata, embora o nome dela ainda esteja nos institutos de pesquisa.
4: Gente, quantos veículos vocês acham que há circulando na cidade de São Paulo?
0: Qualquer tipo de veículo?
4: Veículos.
0: Vale moto?
4: Circulando por ruas e avenidas.
0: 10 milhões.
4: Com moto.
0: 10 milhões.
4: Chega lá.
5: 12 milhões.
4: Dados da Secretaria Nacional de Trânsito apontam que a cidade de São Paulo tem mais de 10 milhões de veículos circulando. Nossa, 12 milhões são 10,
0: Sheila,
4: né?
0: Ganhou.
4: 12 milhões são mais de 10.
0: Errei por um.
4: Não, sei se...
0: 10 milhões é igual a 10 milhões.
4: Passaram muito próximo, não, viu? Não, em 20 anos, a quantidade de carros, motos, ônibus e caminhões mais do que dobrou. É como se cada paulistano tivesse um deles na garagem. Em 2006, a frota da cidade de São Paulo era de 4 milhões e 300 mil veículos. Temos 10 milhões. Mais de 10 milhões circulando só na cidade.
0: Curiosidade, Los Angeles foi a primeira cidade do mundo a ter mais carros do que pessoas.
4: 8h58.
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0: Hora de conversar com o Eduardo Barão, direto da cidade que não dorme jamais. Hoje é dia de Assembleia Geral da ONU, discussão sendo aberta pelo presidente do Brasil entre os chefes de Estado, tá? Para você que quer acompanhar o discurso do Lula, do Trump, dos demais chefes de Estado, para você que curte, eu não sei vocês, mas eu gosto, eu geralmente acompanho com atenção os discursos, especialmente aqueles mais importantes, né? Israel, representante da Palestina, Ucrânia, Rússia.
1: O Trump vem na sequência do Lula, hein?
0: O Trump vem na sequência do Lula.
1: Ó, é Guterres, né? O secretário-geral da ONU, deve presidente fazer um da Assembleia.
0: De despedida dele, né?
1: O Barão tá na linha.
0: Ah, o Barão tá na linha? Então vamos lá. O Barão, aquela pergunta que você ouve 1 milhão de vezes todo ano. Aqui, ó, olha o Barão, cara. Todo elegante. A que horas começa o discurso?
1: E todo ano
0: um
1: comentário sobre o terno,
0: todo
1: a gravata.
0: Ano, a elegância,
1: né?
0: Enfim. O homem não pode mais colocar uma gravata. Ô, Barão, e aí? O que tá previsto? O que a gente pode esperar das falas de hoje? Bom dia pra você.
2: Fala, Megali. Bom dia pra você, pra Carla, pra Sheila. Antes de falar das falas de hoje, só pra dizer que eu tô ouvindo aqui. Eu nunca vi uma zona tão grande. Olha que eu conversei agora há pouco com o Guga Chakra, que está aqui há 16 anos. Tem mais de 1 hora e meia de fila para conseguir entrar aqui no prédio da ONU, em Nova York. Então, não sei se é falta de funcionários, se eles mudaram isso. Assim, final de Copa do Mundo, a fila gigantesca para a imprensa conseguir acessar aqui o prédio. Ainda chega bem cedo, conseguimos enfrentar mais de 1 hora de fila para acessar a região, mas eu nunca vi tamanha dificuldade conseguir entrar. Mas já estamos aqui, como o pessoal pode ver nas imagens, atrás de mim é justamente o prédio onde daqui a pouco os debates vão começar. Normalmente acontece o presidente brasileiro, o presidente Lula, fará o primeiro discurso, e logo em...
0: Fazer assim, o Barão volta mais pra frente com outras informações de Nova York, não tá dando pra entender, a gente vai, bom, o que não falta é celular lá sendo conectado nesse instante, mas
1: daqui
0: tá vendo?
1: Daqui uns 40 minutinhos, né, a gente volta a conversar com o Barão no Band News São Paulo.
0: Mas tá cada vez mais down na high society, né? Os americanos agora não sabem mais organizar eventos.
1: Falou uma zona, né?
0: Zona.
1: 1 hora e meia de espera.
0: Zone.
1: Então, só trazendo aqui a ordem. Então, primeiro é o secretário-geral da ONU, Antônio Guterres, depois vem o presidente-geral da Assembleia, que é Khalilur Rahman, depois vem o presidente Lula e, na sequência, Donald Trump.
0: Pela nossa experiência, o discurso do presidente deve começar depois, às 10h45.
1: 9h03, em 1 minuto e meio. 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
5: Estamos começando agora o Minuto do Empreendedor, apresentado pelo Banco BTG Pactual Empresas, que tem entre os seus propósitos ajudar os jovens empresários e empreendedores a alcançarem o sucesso. Na minha companhia, Daniel Scandian, que é o fundador e CEO da Madeira Madeira. Daniel, na sua opinião, para os jovens que buscam sucesso, quais valores, quais atributos, quais práticas eles devem exercer para esse objetivo?
6: Eu acho que, sem dúvida, determinação combinado com curiosidade é onde a gente realmente tem aquele espírito de aspirante, de nunca saber que sabe tudo e conseguir evoluir e com muita determinação chegar onde precisa chegar.
5: Daniel Scandian, bem-vindo ao Minuto do Empreendedor, apresentado pelo Banco BTG Pactual, que, como disse, tem entre os seus propósitos ajudar os jovens empresários a alcançarem o sucesso.
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0: Hora de conversar com Carlos Andreasa. A se confirmarem esses indícios divulgados ontem, Cássio Nunes se lambuzou gostoso na farra do Vorcaro. Andreasa, bom dia para você.
12: Bom dia, Luiz Megali, Carla Begato, Sheila Magalhães. Bom dia, meus amores. Turma do KN, né? É a turma do KN. Algo que precisa ser investigado. E a gente sempre volta à questão aqui. Queremos investigações. Queremos a investigação sobre Alexandre de Moraes e a sua relação com Daniel Vorcaro. E queremos a investigação sobre Nunes Marques e a sua relação com Daniel Vorcaro. A minha leitura, no entanto, é de que o vazamento, a instrumentalização do fato turma do KN, das relações de Cássio Nunes Marques com Daniel Vorcaro, vem para que, ao contrário, nada seja investigado. Vem como parte de um conjunto blindador para que a gente nunca conheça, em termos investigativos, em termos policiais, em termos exigidos pela República, qual era a natureza da relação desses ministros com Daniel Vorcaro e com o Banco Master. No caso de Cássio Nunes Marques, o esquema que é investigado pela Polícia Federal e garantido a ele o amplo direito de defesa, o esquema seria um uso de escritório de advocacia contratado pelo caso Master, cuja remuneração, em resumo, derivaria de sucesso em casos para os quais votaria Nunes Marques. Em resumo, é isso. Especificamente na matéria setor sucro alcooleiro, a matéria precatórios, questões que passavam pela segunda turma do Supremo Tribunal Federal, aquela em que está Nunes Marques, aquela em que está Dias Toffoli, aquela em que está Gilmar Mendes, Edson Fachin, André Mendonça. Essa segunda turma, não à toa, Daniel Vorcaro visitando, tendo contato com todos esses ministros, ou quase todos eles, o único que aparentemente não tinha nenhum contato, teve nenhum contato com o Vorcaro até agora nessa turma, foi Edson Fachin. E no final das contas, nesse julgamento em questão, 3-2 a favor da causa que interessava a Daniel Vorcaro, com os votos de Dias Toffoli, ex-sócio de Daniel Vorcaro, e de Nunes Marques, ambos tendo mudado posições. Numa votação anterior, Dias Toffoli votara contrariamente a essa matéria, mudou de opinião para votar favorável ao que seria o interesse de Daniel Vorcaro, e Nunes Marques, que se declarara impedido antes, nessa ocasião, votando também a favor do que seria o interesse de Daniel Vorcaro. Lembrando que esse escritório de advocacia, do chamada turma do KN, ganharia 5% do total das 12 causas relativas a esse setor, podendo chegar àquele extraordinário valor de R$427 milhões, 5%, portanto, no valor máximo de uma causa que no total poderia chegar a R$8,5 bilhões, 5% sendo esses 427, taxa de sucesso por cada vitória, e vitórias dependendo do voto de Nunes Marques. É algo muito sério que precisa ser investigado, mas exatamente por causa disso eu tenho a impressão que investigado não será, Luiz Megali.
0: E aí, mais uma vez, parafraseando Homer Simpson e toda a sua sabedoria, são as informações mais escandalosas que já recebemos do STF. As informações mais escandalosas até agora. Andreasa, e na vitrolinha?
12: Existe um traidor entre nós. Porque isso só está acontecendo porque há um traidor entre eles. Isso aí é Chico Santana, velha guarda.
0: Quem
12: da
0: será, porra?
12: Samba do grande Reinaldo cantando. Beijo, meus amores.
0: Beijo, até.

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0: Hora de conversar com Juliana Rosa. O Ju, a Carla quer saber, o corte de juros vem? Como é que ela vai comprar o terceiro apartamento dela com esses juros na estratosfera? Bom dia para você.
1: Terceiro que você sabe, né?
0: É o terceiro que ela declara.
1: É, isso.
0: Bom dia, Ju.
2: Tá rica, né? Eu tô vendo ela só com imóvel com vista pro mar, né?
0: Prosperidade chegou.
3: Vamos falar em terreno, em casa. Não precisa falar em apartamento.
0: Tira Carande Trancoso, tá impossível.
2: Bom dia para vocês, bom dia para os nossos ouvintes. Olha, o Banco Central divulgou agora de manhã um documento que é a ata da última reunião da semana passada, quando ele detalha nesse documento os motivos que levaram à redução de juros na semana passada e ele traz alguma sinalização para frente. Então, é um documento que reforça a expectativa de que os juros vão continuar caindo. Então, o juro está realmente muito alto, como a gente tem falado, 13,75%, mesmo com 5 quedas seguidas, foram cortes homeopáticos, por conta de uma pressão forte na inflação que o mundo todo viveu, por conta da disparada do preço do petróleo, que encareceu não só combustíveis, mas também custo de frete, insumos da indústria, petroquímicos. E agora a gente vive um momento onde a inflação dá uma arrefecida, esses choques, né, eles diminuem. E então o Banco Central joga luz muito aqui nesse documento na questão da desaceleração da atividade econômica. Então, como a gente tem conversado aqui, cada vez mais vai ficando claro que a piora da economia ela está sendo mais acelerada. O Banco Central, ele parece que a partir do último dado do PIB, que foi o produto interno bruto divulgado pelo IBGE em relação ao segundo trimestre, ele mostra aqui que ele está mais confiante em relação a essa desaceleração da economia, porque o dado do PIB surpreendeu muito negativamente do ponto de vista de consumo das famílias. Não se esperava uma queda tão forte do consumo das famílias. Então, o alto endividamento que a gente está vendo aparecendo, com inadimplência recorde também, mesmo com o Desenrola, o programa do governo, as pessoas estão trocando dívidas mais caras por outras mais baratas, estão aproveitando os descontos, mas ainda assim, as pessoas não estão dando conta de pagar mesmo parcela mais barata, ou seja, você tem um quadro de inadimplência que cresce mesmo com a troca de dívidas. E também um outro dado importante que o Banco Central coloca aqui é o fato de que os bancos também, ao verem essa piora da inadimplência, eles estão emprestando menos. Então também aqui o Banco Central fala sobre, ele insere nesse documento um parágrafo inteiro só para falar da desaceleração do mercado de crédito. Ou seja, também é um contexto onde os bancos emprestando menos também dificultam a recuperação também da própria economia. Então, é um quadro onde a gente tem a expectativa de que os juros possam continuar caindo, visões de crescimento econômico estão diminuindo para esse ano, mas principalmente para o ano que vem, já na casa de 1%. Então, é uma desaceleração econômica que pode ser mais acelerada do que se previa, com um juro que ficou alto por muito tempo, mas também é isso, é pressão inflacionária de todos os lados e o governo também acabou colocando muita lenha, né, na inflação, dificultando uma queda mais rápida de juros. É bom lembrar disso, né? As pessoas reclamam muito de juro, mas juro é consequência, não causa, da situação de pressão inflacionária, que é externa, mas também é interna.
0: Muito bem, Juliana Rosa volta com outros números de análises amanhã. Boa terça para nós, Ju, até.
2: Até.

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0: tá a chegada pela Anchieta agora, Robson Ramos?
1: Ô, Carla, ali na chegada da Anchieta São Paulo, trânsito lento já na aproximação do acesso ao Verqueiro, região do quilômetro 10, ali do 11 até o 10. Tem lentidão na saída do trecho rodoviário para entrar na Vergueiro e depois dali pelo trecho urbano, lentidão até a altura da Rua Riga, depois melhora bem até o terminal ali do Sacomã. Quem sai no sentido ABC e Baixada Santista vai com trânsito intenso, mas não há formação de lentidão por ali. 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

0: Wellington Soares, o nosso ouvinte, mandou uma mensagem para cá, inclusive com um vídeo mostrando como o trânsito está lento agora na rodovia Castelo Branco, no sentido interior. Ele nos informa aqui que houve um acidente, repetindo, a altura do quilômetro 67, sentido interior da rodovia Castelo Branco. Dá para perceber que já tem bloqueio de faixa, né? Tem um bloqueio da faixa da esquerda da rodovia Castelo Branco. Socorro já chegou por ali. Estou observando pelas imagens que ele manda. Um, dois, pelo menos três veículos envolvidos, é isso, Wellington? Pelo menos três veículos envolvidos ali no canteiro central. Não quatro veículos envolvidos. Gente, cinco. Um pouco mais à frente, dá para ver um carro mais amassado. A gente não tem informação ainda se tem ferido, se não tem, mas o fato é esse de que o trânsito dá uma bela de uma complicada na rodovia Castelo Branco no sentido interior, repetindo a altura do quilômetro 67. Agradecendo mais uma vez ao Wellington Soares, que nos passou essa mensagem pelo WhatsApp aqui da Band News, pelo 999-592-100. Tem mais informação de rodovia? Agora da Dutra, né, Robson Ramos?
1: Rodovia Presidente Dutra, na chegada a São Paulo, congestionada a partir da passagem ali pela rodovia Fernão Dias. Ali é quilômetro 227 e vem assim até a chegada marginal Tietê no 231. Vale o mesmo trecho pela pista expressa também para quem vai no sentido do Rio de Janeiro na saída. Condição de trânsito boa. 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
0: Eu tô vendo uma mensagem que foi enviada ontem, mas só hoje eu bati o olho nela, o Valério Silva, ele falando: fecharam os buraquinhos assassinos do viaduto Pompeia. Realmente, né? Ali, eu não sei se aquilo era aquele vão mesmo, né, pra dilatação da ponte. Mas o fato é que a gente caía nos buracos ali, também tinha buraco no asfalto. Mas agradeço a sua observação, Valério Silva, que mandou também mensagem aqui para o WhatsApp da Band News FM. Agora, 9h23.
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0: Não há tempo pra mais nada, só pra dar um tchauzinho, galera.
3: Tchau, beijo. Gente.
0: Tchau. Beijo, até amanhã. A gente tá de volta às 7 da manhã.
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0: 9h25, bom dia para você ligado a partir de agora no Band News São Paulo de hoje. Vamos que vamos? Até as 11 horas da manhã. Eu, você, Luiz Megali e Carla Bigato. Bom dia, bom giorno!
1: Bom giorno!
0: Tudo certo?
2: Tudo certo, mas, gente, ó, mas sem chuva, conversinha paralela.
0: Hoje não pode.
2: Porque hoje o Band News São Paulo vai ser diferente. A gente vai ter que chamar Eduardo Barão daqui a pouquinho, falando direto lá da Assembleia Geral da ONU. Uh-huh. Então, ó, é no pique. É.
1: E, ainda tem no pique. E ainda tem os efeitos da chuva.
0: É. Trânsito horroroso. Trânsito horroroso.
2: Chuva pra provocar
1: efeito. Tempestade.
0: É.
1: Que tempestade assustadora. Nessa madrugada, então sugiro que a gente vá direto ao assunto.
0: Bora. Centro de Gerenciamento de Emergências da Prefeitura de São Paulo diz que a cidade já recebeu mais de 4 vezes a chuva esperada para o mês de setembro. Durante a madrugada, a zona sul da capital ficou em estado de atenção para alagamentos. Apesar disso, não houve registro de enchentes. Trânsito em São Paulo mais lento do que a média para o dia e para o horário. Agora há pouquinho, 9 horas da manhã, eram 738 quilômetros de congestionamento, o pior índice desde o início ou do dia 9 deste mês.
2: A Defesa Civil alerta para um período de maior instabilidade entre hoje e quarta, entre hoje e amanhã em São Paulo. A previsão é de chuva forte, raios, rajadas de vento, com possibilidade de granizo em várias regiões do estado. O volume previsto chega a 90 milímetros, que é considerado alto e perigoso. Na Baixada Santista, no litoral norte, na capital e na região metropolitana de São Paulo. As demais regiões devem receber entre 50 e 70 milímetros, que também são volumes consideráveis. A atenção deve ser redobrada em Itapeva, Sorocaba, Registro, no Vale do Paraíba. O diretor de comunicação da Defesa Civil, capitão Maxwell de Souza, explica que o solo está saturado e o nível dos rios elevado nessas regiões pode provocar esses alagamentos.
3: Estas regiões onde os rios já estão sobrecarregados, uma chuva pode, claro, piorar a situação. Por isso, as famílias que moram no entorno dos rios devem estar atentas ao transbordamento deles. Caso haja esse transbordamento, deve ser evacuado o local e procurado um abrigo junto à prefeitura.
2: As temperaturas também entram em declínio. Amanhã, a máxima vai ficar perto dos 15 graus, tá, galera? Gente, na capital e na Grande São Paulo, máxima de entre 15 e 16 graus. Pra quem teve máxima de 30 ontem, 28, 29, 30.
1: Eu acho que esses 30 aí foram de madrugada, começo da madrugada, cara. Bateu um bafão no meu quarto.
2: Calores.
1: É, eu cheguei a pensar, será que sou eu? Porque minha mulher tava deitada lá, dormindo gostoso, com edredom. E eu, pingando de suor, tive que sair do quarto, fui dormir na sala, abri a janela. Não tava conseguindo, não tava dando conta. Aí a Stephanie disse que isso aconteceu mesmo, que o tempo ficou bem abafado e o resultado foi a chuva que a gente viu durante a madrugada. E aí,
2: os cachorros ficaram agitados também? O Bronx ficou super agitado essa noite.
0: Não, mas ficaram desesperados.
2: Desesperados. Eu acho que assim, começou a ventar bastante.
0: Trovão.
2: É, e eles ouvem, né? Eles têm essa percepção muito aflorada.
0: Aí saí de casa morrendo de dó dos dois, que eles estavam muito assustados.
2: No meio da madrugada ele levantou latindo. Falei, ih, que isso?
1: Não me lembro de ter ouvido, não, mas eu ouvi, sabe o quê? Muito alarme de carro tocando.
2: É.
1: Chegou a cair um pouquinho de granizo. E imagino que galho de árvore caindo em cima de carro. Enfim, eu ouvi uns 3 alarmes à distância ali tocando no meio da tempestade. Não imagino que tenha sido alguém tentando arrombá-los, né?
2: Uhum.
1: É a chuva. Aliás, o vento virou um carro lá no Paraná. Uma coisa assustadora.
0: Uhum.
1: E a Luana Pereira tá aqui para falar sobre Viracopos. Viracopos ficou às escuras, sem luz, sem painel, sem nada e sem avião operando também. Nesta manhã, como é que tá a situação lá em Campinas agora, Luana? Bom dia.
4: Bom dia, Megali, bom dia a todos. Bom dia, começou com registro de interrupção de energia em parte do terminal de passageiros do Aeroporto Internacional de Viracopos em Campinas. A falta de luz começou às 3 horas da manhã desta terça-feira, o que provocou lentidão no atendimento e atrasos em voos. A falha ocorreu em uma das subestações responsáveis pelo abastecimento do saguão de check-in, enquanto a pista de pousos e decolagens, o pátio de aeronave, as vias de acesso e o terminal de carga não registraram impactos. A energia começou a ser restabelecida por volta das 6:30 da manhã, mas o embarque ainda ocorre de forma mais lenta que o normal. A concessionária ainda contabiliza os voos afetados. As equipes de manutenção, de acordo com o aeroporto de Viracopos, trabalham ainda para restabelecer integralmente os sistemas do terminal e os passageiros com voos previstos para esta manhã, reiterando, devem consultar as companhias aéreas férias antes de seguir para o aeroporto.
0: Valeu, Luana.
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0: Tem acidente, hein?
6: Bom dia, Band News.
0: Bom dia.
6: Passei agora pela 23 de maio, sentido Santana. Tem um acidente dentro do túnel a Engabaú e tem muita polícia também. São dois carros batidos e não deve ser um acidente comum, não. Está acontecendo alguma ocorrência lá envolvendo polícia.
0: Bem, valeu, Valério. Valeu, Valério.
1: Valeu, Valério.
0: É, ele que mandou o áudio pra gente. Obrigada.
2: Uma nova decisão mantém em suspenso o projeto da chamada Times Square paulistana. Fala aí, Adele Robichet.
7: O Tribunal de Justiça de São Paulo nega o recurso apresentado pela Prefeitura contra a suspensão do projeto conhecido como Times Square paulistana na região da Avenida São João, no centro da capital. A decisão de ontem mantém, por enquanto, a proibição de novas intervenções relacionadas ao projeto chamado oficialmente de Boulevard São Paulo Avenida São João. Outra negativa de recurso já havia ocorrido em junho deste ano. Com a decisão, continuou suspensos os efeitos da aprovação do projeto e o início de obras, instalações ou outras intervenções. Também permanece proibida a instalação de painéis de LED previstos para 4 edifícios e a realização de projeções mapeadas em outro prédio da região.
1: Discutimos bastante isso já, né?
0: Uhum.
1: Eu tendo a ser favorável a... Não sou favorável ao nome Times Square paulistana, sendo que a gente já tem uma um nome emblemático para aquela região, que é simplesmente Ipiranga para São João, né? Dá para criar alguma coisa mais brasileira, mais paulistana, mas eu tendo a achar que seria algo bom para a cidade, que iluminaria a cidade. Não há nenhum impedimento histórico ali, me parece. A gente não estaria tapando nenhum prédio histórico da cidade. E sim, temos uma lei Cidade Limpa, mas todas essas cidades possuem legislações parecidas. Passei por Manhattan, você não vai encontrar um único luminoso de empresa que não seja na Times Square. Mesmo vale para Londres, Tóquio já é um pouquinho mais liberal nesse sentido. Mas toda cidade, enfim, cria ali o seu ponto turístico iluminado, que atrai visitantes. Eu não vejo porque a gente tenha que se aferrar tanto ao texto da... Uma lei que já pegou, que já, né, já mudou a cara da cidade para melhor. Ela é muito elogiada e, enfim, a maneira como São Paulo tratou a questão foi durante a gestão Kassab, e é muito festejada fora do país, mas eu não vejo como a gente não consiga encontrar um caminho para criar um novo polo turístico na cidade, atrair mais gente para o centro num horário em que nem todo mundo fica no centro, porque ainda há aquela percepção de que é um lugar ermo e perigoso. Tem sido cada vez menos. Então, qualquer iniciativa nesse sentido, eu costumo enxergar com bons olhos. Mas, de novo, não é macaquear aquilo que existe nos outros países. É criar a nossa, com a nossa cara, com o nosso nome, né? Por que não? Mas entendo também os argumentos em contrário. O que tem aí no fundo?
0: Desculpa, eu tava vendo um vídeo e era pra ouvir só no meu ouvido. Agora tá só no meu ouvido. É um cachorro bem assustado com a chuva. É o Stark tentando. É o Stark tentando se esconder.
1: Vai lá.
0: Ah, desculpa, Megan.
1: Não tem problema.
8: Aonde o cachorro entalou?
0: Tá entalado praticamente atrás do travesseiro. Tentando se esconder atrás dos travesseiros, assim, sabe? Tadinho. É um golden. Bem grandão. Bem grandão, ele não cabe ali onde ele quer se enfiar, entendeu? Ou parece um golden, uma mistura, enfim. Parece um golden. Grandão, bobão, coisa mais linda do mundo e com medo. Com receio. Parece que tava instalado ali entre a cama e a parede, tentando se esconder pelo jeito.
1: Tá bom, não valeu, não foi interrupção válida.
0: Perdão. Vamos. Stark.
1: Sabe por que está Stark Hutch, né? Era aquele seriado dos anos 70, dos dois policiais.
2: Não, não é por isso.
1: Stark?
2: Não, Stark é um homem de ferro. Ou é a família do Game of Thrones. Só se a pessoa for muito, nossa, vintage, pra ter uma referência dos anos 70, que
1: será?
2: Não esses Starks mais novos.
1: Stark?
2: O meu carro chamava Stark, a geração anterior do Big.
1: É verdade, eu esqueci do Homem de Ferro.
2: Homem de Ferro e tem a família de Game
1: mas
2: of Thrones.
1: Mas o homem do Homem de Ferro é Stark. Um K mudo. É Stark com Y?
0: Stark, com K no final.
1: Ah, então é Homem de Ferro. Ou Homem de Ferro ou Game of Thrones.
0: E aí, o ouvinte escreveu, é um golden. Pelo
2: nossa,
0: menos eu comprei como um.
2: Gente, eu
0: adorei.
2: Muito... Desculpa, Megali. Que tom mais chato. Se eu me ouvisse falando isso, eu ia ficar, nossa, muito irritada. Desculpa, tá? Fui chata agora.
1: Um pouquinho, mas... Um tantinho, mas como você reconheceu...
2: Desculpa.
1: Tá tudo certo, tá totalmente perdoada. Eu também achei um pouquinho...
2: Não, pedante, horrorosa, foi sem querer, desculpa.
1: Não, mas tudo bem, não. Se você reconheceu, a gente erra o tom de vez em quando mesmo, tá tudo certo.
2: Bom, a defesa do ex-presidente da Câmara dos Vereadores de São Paulo, Milton Leite, entra com um pedido de habeas corpus no Superior Tribunal de Justiça. Os advogados querem reverter a decisão que decretou a prisão dele na Justiça de São Paulo. O ex-parlamentar foi um dos alvos da Operação Vectura Corrupta. Eu nunca sei falar esse nome, gente. Vectura ou Vectura?
1: Eu que não vou me atrever.
2: Vectura Corrupta, investiga a infiltração do crime organizado no sistema de transportes de São Paulo. Por enquanto, ninguém foi preso na investigação que apura a invasão daquele escritório que era usado por Milton Leite na Zona Sul de São Paulo. Os bandidos entraram no local na noite de domingo, levaram um equipamento que armazenava as imagens de câmeras de segurança desse imóvel. E é um tanto quanto esquisito, porque foi o único imóvel ligado a Milton Leite que não havia passado, não foi alvo de mandado de busca e apreensão. Tem toda uma questão aí envolvendo registro do imóvel na prefeitura. Agora, a gente sabe que, de fato, era um imóvel usado por ele como uma espécie de escritório. Os bandidos, eles levaram HD, né? Levaram computador, levaram essa memória externa, levaram imagens de câmeras de segurança desse local... Mas deixaram para trás R$19 mil em dinheiro e uma série de documentos.
1: Curioso, né?
2: Curioso. Eles estavam...
1: Alguém não se interessar por aquilo.
2: É, por dinheiro e por documento, mas por informação que estava ali.
1: Padrão não pecuniário.
2: É. Tem que ser investigado, então nesse caso ainda ninguém foi preso.
1: Em frente, o grupamento de bombeiros marítimo confirma o salvamento de 4 pessoas em ocorrências de afogamento durante o fim de semana. Diga lá, Beatriz Alencar.
9: Chega a 81, número de mortes por afogamento no litoral de São Paulo. O registro realizado pelo grupamento de bombeiros marítimo considera o período entre 1º de janeiro deste ano e 16 de agosto. O número se aproxima da quantidade catalogada durante todo o ano de 2025, que teve 82 mortes. O mesmo levantamento também revela que até o mês passado o GBMAR realizou mais de 2 mil salvamentos e resgatou 3.141 pessoas. Entre as ocorrências recentes, a cidade de Guarujá concentra o maior número de ocorrências de afogamento, com 63 pessoas salvas e 3 mortes. Só no último fim de semana, o grupamento salvou 3 vítimas, sendo uma em Caraguatatuba e 2 no Guarujá.
0: Continuam as buscas pelo helicóptero que transportava o cantor sertanejo Rick, da dupla Rick Renner, e outras 3 pessoas em Santa Catarina. A aeronave decolou às 10h50 da manhã de ontem, do aeroporto Costa Esmeralda, na cidade de Porto Belo. Tinha como destino a cidade de São Joaquim. O desaparecimento aconteceu durante a tarde, na região da cidade de Urubici. As equipes de resgate enfrentam muitas dificuldades logísticas, por causa das condições meteorológicas muito ruins ali na Serra Catarinense. Chuva, vento forte, tudo limitando os voos das aeronaves oficiais ali de buscas. A tenente-coronel dos bombeiros, Heloísa Helena Batiste, que coordena as ações, destaca a estratégia que está sendo adotada.
10: Informação de localização, então não recebemos informação que essa aeronave caiu, então nós continuamos com as buscas, com a possibilidade de encontrar a aeronave e as pessoas vivas. Então nós temos 2 pontos. Um dos pontos, que é onde tem a última comunicação da aeronave, onde nós temos uma frente de trabalho atuando nessa região, que é na região de Vacas Gordas, na localidade de Santa Bárbara. E a outra localidade, o outro ponto, é no Morro Agudo. Lá é onde ocorreu aquele cruzamento de sinais de telefones e celulares, e também temos uma equipe trabalhando na região.
0: Equipes da Força Aérea Brasileira, do Corpo de Bombeiros e da Polícia Militar de Santa Catarina estão todas envolvidas nessa operação.
2: O presidente Lula faz logo mais o primeiro discurso dos representantes dos países na Assembleia Geral das Nações Unidas em Nova York. A plenária está prevista para começar às 10 da manhã, pelo horário de Brasília. O pronunciamento marca a 10ª participação de Lula na tribuna da ONU. E é o último discurso dele no terceiro mandato da presidência da República. Tradicionalmente, cabe ao representante brasileiro Geralmente, o chefe de Estado realiza a abertura das discussões entre os líderes internacionais. Lula deixa os Estados Unidos hoje à tarde. Ontem, ele se encontrou com o presidente do Uruguai, Yamandu Orsi, com o prefeito de Nova York, Zohran Mamdani, e com o senador Bernie Sanders.
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0: Robson Ramos, trazendo informação aqui dos caminhos pela cidade. Vai falar de onde, hein, Robson? Bom dia.
11: Oi, Sheila Magalhães. De volta aqui no Band News São Paulo, para a gente falar mais do trânsito, com destaque agora para a Radial Leste. Caminho para o centro tem lentidão lá na passagem pela Praça de Vinolândia, vem até a Avenida Aricanduva, lenta, depois tem lentidão do viaduto Antônio Ábido até a Estação Carrão do metrô. Aí dá uma melhorada boa, volta a ficar ruim no metrô Belém, e dali vai mal direto até o Parque Dom Pedro II, para o bairro. Tem lentidão do viaduto Alcântara Machado até a Rua dos Trilhos, depois dali a condição melhora. 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
1: Informações de Brasília, mais troca de farpas, mais troca de fogo no Supremo Tribunal Federal. O que temos de novo, Marangoni? Bom dia para você.
12: Pois é, bom dia Megali, Carla, Sheila, todo mundo que nos acompanha aqui no Band News São Paulo. Acabou de sair a manifestação do ministro André Mendonça. Ele tinha o prazo até ontem, e o despacho é mesmo datado de ontem, para se justificar, né, sobre o pedido de abertura de investigação solicitado por Alexandre de Moraes contra ele. E aí o ministro, em 76 páginas, apresentam ali 207 pontos em que ele se defende, dizendo, portanto, que não há razão de ser, né, do pedido de investigação feito por Moraes. Aí ele rebate, por exemplo, o argumento de que na relatoria, né, dos casos Master e INSS, ele teria atuado, então, direcionando investigações para beneficiar um grupo político. Ele diz que isso não existe, que ele foi autorizando investigações conforme era solicitado pela Polícia Federal. Também ataca de forma muito incisiva a decisão de Moraes de pedir essa investigação no âmbito do inquérito das fake news. Disse que isso acabou sendo usado, né, para perseguir um ministro do Supremo Tribunal Federal, e também destaca que aqueles relatórios de inteligência da PF não têm nenhum valor probatório, são só impressões pessoais de quem escreveu, e aí pede mais, pede que se investigue a confecção desses relatórios que ele classifica como apócrifos, e diz, portanto, que não tem nada a ser investigado na conduta dele, na relatoria desses dois casos. Então era uma manifestação esperada do ministro André Mendonça, em que ele rebate, né, o pedido de investigação feito por Alexandre de Moraes, só lembrando, não tem uma data ainda para que o plenário do Supremo decida se é o caso ou não de abrir uma investigação contra Mendonça.
1: Boa. Ô, Carla, você estava certa, viu? O Stark é do Tony Stark, do Homem de Ferro. O nosso ouvinte também tem a Ramona, que é de Ramones, o Ozzy, que é autoexplicável, e o Jim. Também. É autoexplicável. Bora? Obrigado, querido.
0: CBF anuncia mudanças importantes no futebol brasileiro para as próximas temporadas. Quais seriam, Fábio França? Bom dia, Fábio.
13: Bom dia, gente. São medidas importantes mesmo, né? A mais importante delas diz respeito à diminuição do número de estrangeiros por time no Brasil. Hoje são permitidos 9 estrangeiros por time relacionados para a partida no futebol brasileiro. Esse número vai cair para 8 no ano que vem e vai ser uma queda progressiva até a permissão de 5 em 2030. Então, 8, 7, 6, 5 em 2030, vai diminuindo um por ano.
1: Fabio, eu entendo a lógica, né? Você valorizar o jogador nacional. É muito mais fácil você comprar um jogador já feito num país vizinho, e o Brasil tem muito poder aquisitivo para isso, do que formar um jogador aqui.
13: Sim.
1: Então eu entendo a lógica de diminuir. A Itália, enfim, abriu o mercado nos anos 80 e deu no que deu, né? 4 Copas do Mundo consecutivas. Uhum. Virou o maior futebol do mundo e depois só viu decadência. Mas o que eu não entendo é, faz coisa de 3 anos, 4 anos, que a CBF aumentou o número de jogadores.
13: Esse número de 9 foi 2 anos atrás.
1: Então, como é que 2 anos atrás a CBF aumenta e agora vai diminuir?
13: Então,
1: veja, eu concordo com a diminuição.
13: Mudou a direção da CBF, né? Mudou a direção da CBF e o novo presidente veio com algumas ideias Só que os clubes precisam comprar essas ideias, né? Dos 40 clubes da primeira e segunda divisões, 37 votaram a favor dessa mudança, 3 foram contra: Flamengo, Bahia e Londrina. É, Flamengo tem muitos estrangeiros, outros tantos clubes também têm muitos estrangeiros, mas o Flamengo é o time com maior poder aquisitivo no Brasil, então era meio que óbvio votar-se contra a medida. Ficou 37-3, então a medida vai ser implementada, né? 8 estrangeiros a partir do ano que vem, 7 em 28...
1: 8 em campo ou 8 relacionados? Quer dizer, pode ter... poderá haver 8 jogando?
13: Sim.
1: Podem jogar ao mesmo tempo? Tá, entendi.
13: Esse número vai cair para 5 lá em 2030. Essa é a principal mudança. Bastante. É muita coisa. Essa é a principal mudança proposta pela CBF e já aceita... pelos clubes. Outra mudança importante diz respeito aos horários das partidas. Então a CBF quer implementar horários mais restritos. Aos domingos, por exemplo. A maioria dos jogos da rodada será disputada às 4 da tarde no domingo. A maioria. No domingo a gente também vai ter horário às 11 da manhã, esse horário vai ser mantido, e mais um horário apenas, 7:30 da noite. Então serão 3 horários, 11, 4 e 7:30, com a maioria dos jogos às 4 da tarde no domingo. No sábado apenas 2 horários, 4 da tarde e 7:30 da noite. E durante a semana acabou aquele horário dos jogos às 7 da noite, só depois disso. Então o primeiro deve começar às 8, muito provavelmente, com a abertura da rodada na terça-feira. Então teremos jogos na terça, na quarta e na quinta. Então essas são as principais mudanças no que diz respeito ao Campeonato Brasileiro de Futebol Masculino na primeira divisão e da segunda divisão também.
1: A questão das bets ainda não tem uma definição.
13: Não, essas são as mudanças mais importantes.
1: E não sabe o governo que é... Aí não é a CBF, né? Aí não. É o governo federal que
13: é
1: quer...
13: É outra esfera.
1: Proibir a propaganda de bets nas camisas dos times. E aí, obviamente, é uma questão eleitoral, né? O presidente está de olho no voto feminino e as bets são um horror para muitas famílias que se preocupam com o vício de seus maridos, etc, etc. Mas também há uma questão que desafia a lógica, porque foi esse governo que regulamentou as bets. Ou seja, mandou uma mensagem para o setor de que eles poderiam operar no Brasil, inclusive com propaganda. E aqui não estou entrando no mérito de ser a favor ou contra a bets. Tô dizendo que a mensagem que está sendo mandada pelo governo é trocada, né? Eles vão lá, autorizam a regulamentação, as empresas vêm, investem, e aí 2 anos depois muda tudo, né? Isso não gera muita segurança jurídica. A Inglaterra fez isso, mas foi um processo bem longo, do momento em que decidiu-se pela proibição até os times realmente tirarem o patrocínio das camisas. Acho que foi coisa de 3 ou 4 anos, não foi da noite pro dia. Valeu, Fabio.
13: Vamos nessa.
1: Tem mais coisa.
13: Tem tempo pro futebol feminino? Valeu, vamos nessa, claro, sempre, aliás, porque tem transmissão da Band News FM, né? Decisão do futebol feminino, Campeonato Brasileiro, tem São Paulo e Corinthians. São Paulo fez a melhor campanha da primeira fase, o Corinthians se classificou ontem ao vencer o Bahia. O Lucas Belotti tem todas as informações pra gente.
14: Corinthians e São Paulo farão a grande decisão do Brasileirão feminino. Ontem as brabas do Timão venceram o Bahia por 1-0 pela segunda vez na semi para chegar à final. As tricolores ainda tiveram um evento facilitador, jogando com uma a mais desde os 34 minutos, quando Thaís Regina foi expulsa. Mesmo em desvantagem, o Timão abriu o placar ainda na etapa inicial aos 45, com Johnson. Agora, as brabas terão pela frente o São Paulo, que eliminou o Flamengo. Afinal, tem 2 jogos. A ida com o mando alvinegro será neste sábado às 4:30 da tarde. A volta, no sábado seguinte, será na casa tricolor, que teve a melhor campanha na primeira fase da competição.
0: Então é isso, jogou às 4:30 com transmissão da Band News
13: FM.
0: Claro,
13: estaremos nessa.
0: Boa.
1: O consultor cosmético, o Lucas, pergunta aqui, mas Mega, não foi no governo Temer a instalação das bets? Foi. No governo Temer, elas foram autorizadas. Passaram-se 4 anos de governo Bolsonaro sem que ele tocasse nessa questão, sem que tivesse nenhuma regulamentação. As bets corriam soltas aqui, não pagavam impostos. Enfim, um mundo alelê. E a regulamentação veio no governo Lula. E agora, enfim, a intenção de mudar aquilo que havia sido pacificado por esse próprio governo. Valeu, Lucas.
2: Em 1:30 tem a atualização da previsão do tempo por aqui.
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2: O Aline Araújo, eu tô notando aqui que os colegas da Band estão chegando usando guarda-chuva, pessoal de capuz, o casaco tá molhado. Voltou a chover na zona sul da cidade. Vai ficar assim ao longo de toda a terça-feira?
3: Alguém espirrou água no ponto de ônibus.
2: É, ou alguém cuspiu em alguém. É, ou alguém passou ali de carro no ponto de ônibus e fez um estrago.
3: Mas a gente não precisa voltar isso.
2: Vai ficar ao longo de toda a terça-feira o tempo assim. Bom dia pra você mais uma vez, Aline.
4: Bom dia novamente para vocês e a todos que nos acompanham. Vai ficar assim. A terça-feira a previsão é de pancadas espalhadas ao longo de todo o dia e também no período da noite, e ainda tem previsão de temporais na tarde de hoje. Entre o fim da tarde e início da noite, essas chuvas podem se intensificar, vir acompanhada de raios, rajadas de vento um pouco mais intensas também. E essa condição segue para todo o leste, litoral, região com divisa do estado do Paraná e também com o estado de Mato Grosso do Sul, só fica livre dessa condição de chuva mais intensa para o período da tarde de hoje, a região mais norte do estado e principalmente a divisa com o estado de Minas Gerais, exceto a região do... Não é do Triângulo Mineiro? Esqueci a palavra, gente. Do sul de Minas Gerais.
2: Sul de Minas, é.
3: Deu justo você,
4: total.
3: Aline.
4: Exceto o sul de Minas Gerais.
2: Justo sul de Minas, é.
3: Mineira.
2: Uhum. Justo, ela é capixaba.
4: Eu que morei no sul de Minas, esqueci dos coitados.
2: É capixaba.
4: Já morei em Minas e sou do Espírito Santo.
2: Ô, Aline, vamos...
4: Mas aí tem essa... Tem Pode essa... falar.
2: Não, então, ele lembra que um pouco mais cedo, quando a gente estava falando aqui sobre o estado de São Paulo e tal, eu falei, estamos devendo aqui informações sobre o sul do país, né? Porque a situação no sul do país é preocupante. Uhum. Pessoas desaparecidas, mais de 100 municípios... afetados, a ventania no Paraná, chuva no Paraná ontem, as preocupações no Rio Grande do Sul. O que você nos conta aí sobre o sul do país?
4: Então, tivemos uma madrugada aí muito agitada na região sul do país, né? Ontem também, ao longo de todo o dia, muito vento, chuva com volumes muito excessivos e também com muita intensidade. Tivemos queda de granizo em vários locais do estado do Paraná também, uma condição aí que deixou, agravou ainda mais as condições que já haviam muito ruins dos últimos dias, mas a notícia para agora é um pouco melhor. A tendência é que nos próximos dias a gente entre com uma maior estabilidade. O estado do Rio Grande do Sul já está com tempo mais firme já nessa terça-feira e a tendência é que esse tempo firme avance também sobre Santa Catarina e também o Paraná já para amanhã. Então teremos diminuição nessas chuvas, um breve alívio aí para as cidades poderem reconstruir os transtornos que foram causados por causa dessa frente fria que passou com intensidade muito elevada, mas a previsão é de outro sistema voltando a atuar já próximo do fim de semana. Então aí a gente tem alguns dias de trégua nessas chuvas, de sol tentando aparecer, mas aí o que volta a fazer no sul é muito frio. A gente tem aí para madrugada já de hoje para amanhã previsão de geada nos locais mais altos, nos locais de serra também, tanto catarinense quanto do Rio Grande do Sul. Nos locais dos planaltos do Paraná também terá essa temperatura próxima a zero ao longo dessa madrugada. Então o alerta agora passa a ser esse frio intenso. E a chuva dá uma trégua, mas já lembrando, é uma trégua com os dias contados. Tem outro sistema aí que vai se formar ao longo da sexta-feira e vai trazer chuva novamente para a região. Então é uma situação bastante delicada, que ao mesmo tempo que a chuva para, a gente começa a ter outro transtorno relacionado ao frio e aí reconstruir os transtornos fica cada vez mais difícil e outros sistemas já entrando no radar aí dos nossos meteorologistas. Então é bem complicada mesmo a situação do sul e vale o alerta para o fim de semana já.
5: Então é isso, esse sistema que passou pelo sul agora está se deslocando pelo sudeste, conforme a Aline nos explicava um pouquinho.

0: mais cedo, e aí tem outro na fila. Exato. Entrando no sul, mas aí é mais pro fim da semana. O Megalista está um pouco mais cedo aqui, Aline. Um carro que foi levantado pelo vento no Paraná. Tava vendo a imagem de novo aqui. São três veículos que estão estacionados, né? Dois carros e um caminhão. E aí vem aquela ventania, levanta a traseira desse carro e ele vai parar em cima do outro, né? Parcialmente em cima do carro que está estacionado ao lado dele.
1: Você fica pensando o que o vento faz com uma pessoa, né?
0: Uhum. É.
1: Gente, é uma folha de papel perto de uma ventania.
2: Não, dessa. A pessoa num vento desse é... sem condição. A gente está esperando, inclusive, confirmação da Defesa Civil do Rio Grande do Sul e de todos os estados do sul do país para saber se foi uma microexplosão, se foi um tornado registrado aí que teve essas condições de muito vento. Provavelmente foi uma microexplosão que trouxe essas condições, mas tem ainda uma pequena chance desse evento extremo ter sido um pequeno tornado que trouxe esses ventos bastante intensos para essa região. Então, tendo aí alguma novidade, eu trago para vocês já amanhã, se a gente tiver a confirmação desses sistemas, porque realmente a imagem ela é até um pouco assustadora de ver, né? Porque é muito pesado um carro, e como o Megali falou, uma pessoa numa situação dessa é bem perigoso.
0: Eu diria que é bastante assustadora. E como se trata do mesmo fenômeno que está vindo para São Paulo, há algum risco de a gente enfrentar vento tão forte também em São Paulo, Aline?
2: A gente tem ventos entre 40 e 50 km por hora previsto para todo o estado de São Paulo, e pontualmente esses ventos podem se aproximar dos 65 km. Eles não devem vir tão intensos quanto os registrados no sul. Tivemos ventos ultrapassando os 100 km por hora no sul do país, e uma média de rajadas de vento ontem em torno dos 70 a 85 km por hora. Foram ventos recorrentes com intensidade bastante elevada. Então aqui em São Paulo, apesar da gente ter também essa previsão de ventos, eles não devem adquirir tanta intensidade quanto registrado no sul. Mas a chuva também ganha intensidade no período da tarde, e aí o alerta principal é esse. A gente vai ter uma combinação de ventos entre até 50 km por hora, chuva se intensificando, bastante atividade de raios. Então, período de fim da tarde e início da noite, os paulistanos precisam ficar aí um pouco mais atentos.
0: Perfeito. Aline Araújo, da Climatempo, trazendo a atualização para a gente. A gente volta a conversar amanhã cedinho, Aline. Bom trabalho para você. Boa terça.
2: Para vocês também. Até amanhã.
3: Até.
1: Vamos viajar para Nova York, gente. Está começando no Hemisfério Norte o outono. Uma estação muito bonita em Nova York, quando as folhas caem e as máscaras também. E hoje o nosso Eduardo Barão vai acompanhar os discursos na Assembleia Geral da ONU. Há sempre algum interesse específico, né? Eu me lembro de uma Assembleia Geral em que o presidente do Irã, Mahmoud Ahmadinejad, estava na cidade bem no momento em que havia aquela negociação aguda, né? Pelo fim do arsenal nuclear. O Ahmadinejad era considerado o inimigo público número um dos Estados Unidos. Me lembro do esquema de segurança dele chegando, uma loucura. Obviamente as guerras estarão na pauta, mas cada país ali olha mais atentamente o discurso de seu chefe de Estado. E o nosso chefe de Estado, dessa vez Lula, como sempre, abrirá a fase de debates da Assembleia Geral. Quando a gente fala abrir, entre os chefes de Estado, obviamente ele fala depois do secretário-geral da ONU e do presidente da própria Assembleia, ou seja, daqui a coisa de 40, 50 minutos, mais ou menos. Barão, estamos a um minuto, né, do início do evento, e geralmente costuma ser pontual, mas você disse que nesse ano a coisa estava muito mais confusa do que nos anteriores. Bom dia para você mais uma vez.
4: Fala, Megali, bom dia para você, para Carla, para Sheila. Tava difícil de entrar justamente aqui no prédio da ONU em Nova York, mas aí acho que a galera deu uma olhada no tamanho da fila e deu um libera geral. Então a segurança, que é sempre reforçada, deram uma aliviada depois que o pessoal ia simplesmente perder o discurso do presidente brasileiro, perdeu o discurso do presidente americano, aí simplesmente deram uma agilizada no processo. O presidente brasileiro está chegando dentro de mais alguns instantes, a expectativa é essa mesmo, né, que ele faça o primeiro discurso entre os chefes de Estado e logo na sequência o presidente americano Donald Trump. Trump chegou nas últimas horas, ele está aqui em Nova York desde ontem, se reuniu com o prefeito, assim como o presidente Lula também se reuniu com o prefeito Zohran Mandani, e o presidente Lula vai fazer esse discurso, e há dúvidas que depois ele vai se encontrar com o presidente americano Donald Trump, assim como aconteceu no ano passado. Você falava dessa questão envolvendo outros países, a gente sempre fica de olho no Brasil, evidentemente, do presidente brasileiro, mas os discursos continuam ao longo do dia de hoje, amanhã, enfim, não acabam. E há, sim, a grande expectativa para saber sobre o discurso das autoridades do Irã. O Irã está em guerra com os Estados Unidos, mas alguns representantes do país persa foram autorizados a participar da Assembleia Geral da ONU em circunstâncias um pouco parecidas com aquela da Copa do Mundo, quando o time de futebol do Irã não pôde se hospedar em hotéis, eles iam jogar aqui, depois voltavam para o México. Então as condições também são bem restritas. A delegação, os iranianos também vão discursar, e claro que o assunto guerra vai estar em pauta. Para nós brasileiros, essa é a grande dúvida do momento, saber se Trump vão falar. Não vai ser uma fala longa, se isso acontecer. No passado foi menos de um minuto, mas no próprio discurso, Trump disse que rolou uma química ali entre os dois, e a partir daí vários telefonemas aconteceram. Há divergências neste momento. Lula deve dizer no discurso, inclusive, que nenhum país, que é um recado direto aos Estados Unidos, deve ter influência sobre as eleições que vão acontecer agora no final do ano. E há outras situações envolvendo o comércio, o tarifaço imposto pelo presidente americano, a retirada da embaixadora brasileira em Washington, que não está podendo trabalhar. Enfim, são muitos assuntos que podem acontecer caso, de fato, seja esse encontro entre Lula e Donald Trump volte a se repetir aqui nos bastidores.
1: Megali. Calcule a felicidade do Barão, que foi um dos primeiros a chegar, tem que ficar de cueca, levou esculacho, o cara falando, cadê a droga?
0: Agora agacha.
1: Agora agacha, agora tosse. E o Barão lá de cócoras. Vendo a galera entrar numa buena, porque tem que acelerar a fila. Barão, é isso aí. Tudo pela
4: exatamente isso.
1: Tudo pelo jornalismo. Barão, até daqui a pouquinho, bom trabalho.
4: Até mais. Valeu, pessoal.
0: Valeu, até.
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2: Biscoitinho de coco, fácil, fácil, seguinte, ó, põe lá. 250 gramas de farinha de trigo, que é mais ou menos uma xícara e meia, com 150 gramas de manteiga. Vai quebrar com a ponta dos dedos a manteiga gelada na farinha, até parecer uma areinha, assim, uma farofa. Aí vai juntar 100 gramas ou meia xícara de açúcar, 150 gramas de coco ralado. No final vai colocar uma clara de ovo. Mistura bem. Pode bater tudo na batedeira ou vai fazendo na mão. Eu prefiro. Então primeiro a farinha com a manteiga, depois põe o açúcar e o coco. A clara que vai fazer todo mundo se ligar. Pronto. Aí você faz o seguinte. Deixa gelar uma meia hora essa massa. Depois de gelada, você vai tirar e vai fazer rolos com essa massa de mais ou menos uns 4 centímetros de diâmetro. Uma minhocona. Essa minhocona você passa por açúcar cristal, como se você empanasse no açúcar cristal, e deixa gelar mais uma meia hora. Quando tiver bem gelado, você vai cortar, fatiar. Então você vai ter aí essas moedas de biscoito e vai levar ao forno. Mais ou menos uns 15 minutos a 200 graus. Ela vai assar e o açúcar por fora fica um crocantinho. Delícia. 10, 15 minutos no forno, só tira. Não esquece, biscoito gruda. Não passa nada antes, sempre na assadeira, mas quando você tira do forno, convém você tirar o biscoito da assadeira ainda quente. Olha de Carole aí. Porque se ele esfriar, ele gruda. Então, com ele ainda morninho, você vai tirando com a espátula e vai assando até você ter um pote assim, ó, bem grandão, cheio de biscoito gostoso. Aí é bom, né, pra gente, quando chega do trabalho, faz um cafezinho, come um biscoito. Pros netos, quem tem netos, filhos, aquele potão de biscoito que todo mundo ataca, bom demais.
3: E se você quiser, você pode falar comigo pelo e-mail hojepode@bandnewsfm.com.br ou pelas redes sociais no @carolecrema. Pode pedir receita, dica, fala comigo, eu vou adorar.
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9: Assembleia Geral da ONU, edição de número 81, 81ª, enfim. Antônio Guterres, que é secretário-geral das Nações Unidas, fala nesse momento e a gente vai acompanhar um trechinho dessa transmissão com tradução da editora de internacional da Band News TV, Adriana Weinstock.
10: A competição não é bom para as relações internacionais, elas existem, são boas, mas não precisam significar confrontos. A competição precisa significar inovação, resiliência e mais oportunidades.
11: Within the frameworks that preserve stability and enable cooperation where cooperation is indispensable.
10: Precisamos proporcionar a cooperação. A cooperação tem que ser indispensável.
11: Especially by superpowers.
10: Estamos aí ouvindo, né, Patrícia, o discurso de António Guterres, ele falando exatamente sobre essa polarização que a gente está vendo no mundo. E eu vou voltar com você aí para a gente comentar um pouquinho mais sobre isso, né,
9: Tá bom, Patrícia? Obrigada, viu, Adriana, pelas informações, mas aqui é Carla, da Band News FM. Não, brincadeira, que a gente colou na transmissão da Band News TV. Então, esse é só um trechinho da fala de abertura dessa edição da Assembleia Geral da ONU, repetindo aqui, secretário-geral das Nações Unidas, Antônio Guterres. Daqui a pouquinho, teremos o presidente da Assembleia Geral, e aí, na sequência,

0: sequência, o presidente Lula, a gente vai exibir aqui na íntegra a fala do presidente da República do Brasil.
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2: 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Vamos com mais de trânsito.
3: Bem lentidão agora pela Rebouças no sentido do centro, na saída do túnel Fernando Vieira de Melo. Depois, entre a Capitão Antônio Rosa e a Joaquim Antunes, tem lentidão também. E entre a Estados Unidos e Oscar Freire, para o bairro, lentidão do Hospital das Clínicas até Henrique Schaumann. E logo em seguida, a partir da passagem pela Cônego Eugênio Leite, continua a lentidão até pelo menos a Pedroso de Moraes. 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
0: Apesar de São Paulo representar menos de 3% do território brasileiro, é neste pedaço de terra e concreto que vivem 21% da população brasileira. São 46 milhões de pessoas espalhadas por 645 cidades. Números que deixam claro o tamanho do desafio e da responsabilidade de comandar um estado com uma economia maior do que da Argentina, por exemplo. Na série especial da Band News FM que começa hoje, o apresentador Humberto Ferretti fala sobre alguns dos principais desafios do próximo governador de São Paulo. No capítulo de estreia, o tema é uma das maiores angústias dos eleitores: a segurança pública.
4: Os assassinatos do delator do PCC, Vinícius Gritsbach, no aeroporto de Guarulhos, e do ex-delegado Rui Ferraz Fontes, na Praia Grande, mostraram a força do crime organizado em São Paulo. Além das ações cinematográficas, nos últimos meses foram várias as notícias de uma suposta ligação de agentes de segurança, inclusive um ex-comandante da PM, com o PCC. Fatores que fazem do combate ao crime organizado um dos principais desafios do novo governador do estado. Para o analista em segurança e defesa, Alessandro Visacro, o combate às facções precisa ser local, mas também nacional e transnacional.
5: Hoje o PCC, ele terceirizou a venda de droga a varejo. O PCC hoje está preocupado com a exportação da droga para o exterior, para o hemisfério norte. O PCC tem 1.545 membros no exterior.
4: Especialistas alertam que o crime passou a movimentar tantos recursos que precisou se infiltrar na economia formal para lavar valores bilionários. Que o digam os postos de combustíveis e o mercado financeiro, a chamada Faria Lima. Sufocar esse braço econômico exige que o combate também seja feito com um trabalho robusto de inteligência, como destaca a pesquisadora do Núcleo de Estudos de Violência, da USP, Ariadne Natal.
6: Então é possível ir atrás dos recursos provenientes do crime organizado, do tráfico de droga, e incorporá-los ao Estado. E para isso você precisa de estrutura de investigação, de articulação com outras instituições, com a Receita Federal, com a Polícia Federal, com o Ministério Público. É muito importante que esses diálogos sejam feitos sem vaidade.
4: Mesmo diante das demonstrações de poder do crime organizado, São Paulo tem registrado melhora em vários indicadores criminais, com redução, por exemplo, dos homicídios e roubos. E aí surge uma pergunta que representa outro desafio para o novo governador. Por que, ainda assim, parte da população não se sente segura? O analista Alessandro Visacro alerta que medir os resultados do trabalho de combate ao crime deve ir muito além dos números.
5: Quando você pega, por exemplo, uma região em que ela é controlada por uma determinada facção, o índice de violência ali é baixo. Em São Paulo, as áreas onde o PCC é mais forte, o índice de feminicídio é menor. Então, essas métricas tradicionais, elas se tornam muito imprecisas.
4: Sem falar na subnotificação de crimes como o roubo de alianças, comum na Grande São Paulo e que tem origem em grupos que atuam no mercado do ouro. E na criminalidade, no ambiente digital, que incentiva o roubo de celulares para a aplicação de golpes. Mais exemplos da importância, segundo especialistas, de se investir em inteligência e tecnologia, já que a criminalidade está em constante mutação.
6: Isso exige olhar do poder público com uma capacidade de adaptação, de assinamento desse olhar e de adaptação da sua estrutura para lidar com os novos desafios que vão se impor.
4: Ainda na segurança pública, um outro problema grave e que tem piorado: o número de feminicídios é recorde. A diretora executiva do Instituto Sul da Paz, Carolina Ricardo, diz que em muitos casos o assassinato é o último ato de uma sequência de violências, o que exige um trabalho focado em prevenção.
7: Garantir que uma mulher que chega para ser atendida no sistema de saúde, a gente consegue, se não atestar ou descrever que aquele caso é um caso de violência doméstica, e isso ficar no registro dela, e isso poder ser encaminhado para a polícia, que vai olhar no banco de dados para saber se aquela mulher já passou também no registro policial. E aí você tem um formulário de avaliação de risco, delegados, promotores preenchem, né, para entender se aquela mulher, o risco dela é mais alto ou mais baixo.
4: Entre janeiro e junho deste ano, 141 mulheres foram assassinadas no estado por serem mulheres. O maior número já registrado em um primeiro semestre.
2: Na reportagem de amanhã, os desafios do próximo governador de São Paulo na área de transportes e mobilidade. Agora 10h16.
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9: O nosso ouvinte José Carlos escreve contando que o cachorro dele faz uma coisa muito engraçada quando ele chega em casa. Ele corre para pegar um brinquedo e vem receber imediatamente ele na porta. Por que que ele faz isso? Olha, José Carlos, é o seguinte, esse é um comportamento comum. Na verdade, vamos pensar, quando ele faz isso e você tá presente dentro de casa, é a hora em que ele vai interagir com você, em que você vai dar carinho, vai brincar. E especialmente quando você está fora um tempo e chega em casa, ele vai lá, pega o brinquedo, porque ele tá afim da interação. Ele tá afim de gastar energia, de brincar com você. É tipo, oi, que bom que você chegou, bora brincar? E aí ele sabe que quando ele vai com esse brinquedo, você normalmente interage, dá atenção pra ele, dá carinho. E é isso que ele mais adora, com certeza, a maioria dos cães. Principalmente depois de um longo tempo sozinho. Você tem dúvidas? Mande um e-mail para elbicho@bandnewsfm.com.br ou então no meu Instagram, Manu Carsten. Participe, eu espero você. 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
15: Meu Deus, gente, não acredito.
16: Não, peraí, peraí, de novo.
15: Toca a bateria. Gente, é o Theo.
16: De novo do começo?
15: Vamos, é o Theo, esse aqui.
14: Magalhães. Estadual de todas as manhãs, Ela precisa do seu voto pra se concentrar melhor. Repartir, ela vai ganhar.
16: Ai, cara.
14: Agora que todo mundo já se apresentou, só falta ele, meu galo. Só com a bateria.
2: Ai, meu Deus, Theo, a gente te ama.
0: Vocês têm noção da responsabilidade que vocês têm, né?
16: Que legal, hein? Como assim, vocês?
2: Vocês.
16: Todos. Cara, que legal, fiquei emocionado. Pego de surpresa. Theo?
2: Theo. Quem mandou a mensagem foi o Wilson, de Pirituba. E aí ele falou que é o neto dele. O neto indo pra escola em Indaiatuba.
16: Que legal,
2: cara. Tá lá no banco de trás do carro, tal, não sei o quê. Família toda curte muito vocês e o Theo também. Então, beijo.
16: O Theo deve estar na escola já. A mensagem de agora, o Wilson mostra pra ele, então, mais tarde.
2: Isso. Ele mandou às 9h45 essa mensagem.
16: A gente adorou, adorou.
2: A gente amou. Um beijo pra todos vocês, em especial pro Theo. Vamos em frente agora alguns dos destaques de hoje. O contrato de concessão do Vale do Anhangabaú pode ser rompido. Fala aí, Humberto Ferretti.
17: Um relatório da Prefeitura de São Paulo aponta pelo menos 22 casos em que o consórcio responsável pela concessão do Vale do Anhangabaú não cumpriu as obrigações previstas. O documento deve ser usado como base no processo aberto no primeiro semestre, que pode levar ao fim do contrato com a Viva o Vale. Segundo reportagem do portal G1, entre as falhas estão problemas de zeladoria, festas barulhentas e até a exploração comercial irregular de determinadas atividades. Em alguns casos, os problemas são crônicos e já renderam quase 2 milhões de reais em multas não pagas.
2: Prefeitura de São Paulo diz que a abertura do processo de caducidade da concessão do Vale do Anhangabaú está em fase de análise. A gestão diz ainda que até o momento foram aplicadas multas contra a concessionária Viva o Vale, que totalizam 3 milhões e 600 mil reais.
16: Pô, que legal, pode ser rompido o contrato de concessão. Vão devolver o Anhangabaú como ele era, arborizado, aquele jardim maravilhoso.
2: Agora já foi,
16: lugar,
2: né?
16: Deslumbrante. Ou vão deixar agora aquele cemitério, aquele aeroporto horrível, sem manutenção. Agora não vai ter empresa nenhuma para cuidar daquilo. Cara, esse é um dos maiores crimes que já cometeram contra a cidade. E olha que já cometeram muitos crimes contra a cidade. Mas esse é um dos... Esse aí merece aplausos, viu? Bruno Covas, né? Que Deus o tenha, saudoso Bruno Covas. Mas foi ele, né? O pai dessa monstruosidade aí, junto com o atual prefeito Ricardo Nunes. Acabaram com um dos lugares mais bonitos de São Paulo e entregaram uma das coisas mais horrendas na região central, deixando um pouquinho mais árido, um pouquinho mais sem graça, um pouquinho mais cinza, aquilo que já era árido, sem graça e cinza. Por isso que a gente tem que desconfiar a cada vez que vem uma proposta, uma abertura de licitação para renovação de alguma área no centro da cidade. Eu não vou nem começar a falar de pedras portuguesas aqui, mas vão lá na 7 de abril... Vão lá na Barão de Tapetininga, não na Nova Barão, a Nova Barão tá bonita, mas na Barão de Tapetininga, vão dar uma olhada como é que tá ficando bonita essa reforma que estão fazendo. Parabéns, tá? Estão conseguindo deixar o centro de São Paulo um pouquinho mais cinza e um pouquinho mais hostil.
0: O Paraná Pesquisas aponta que se a eleição fosse hoje, o governador Tarcísio de Freitas seria reeleito no primeiro turno, Thiago Muniz.
18: Isso porque o candidato do Republicanos tem 50,7% das intenções de voto. Isso considerando os votos totais, não apenas os votos válidos. Fernando Haddad, do PT, aparece com 33%. Vera Lúcia, do PSTU, 2%. Carlos Machado, do PCB, 1%. Isadora Dias, do PCO, 0,9%. Policial Edjane, do Agir, que teve a candidatura retirada, mas ainda foi considerada como nome nesta candidatura, 0,8%. Vivian Mendes, da Unidade Popular, 0,6%. Brancos e nulos somam 7%. 4% não sabem ou não opinaram. Num eventual segundo turno, Tarcísio de Freitas venceria Fernando Haddad por 54% a 36%. Na corrida ao Senado, 4 candidatos aparecem tecnicamente empatados na briga pelas duas vagas deste ano. Simone Tebet, do PSB, tem 29,6%. Guilherme Derrit, Leite do PP, 29,3%. Marina Silva da Rede, 28,3%. E André do Prado do PL, 25%. Ricardo Salles do Novo surge com 10,6%. Geraldo Rufino do Podemos com 5,4%. Soninha Francine do Cidadania com 3,5%. Na sequência, Eliana Ferreira do PSTU, 2%. Maíra de Souza da Unidade Popular, 1,8%. Guto Schiavetto do Missão, 1,2%. Márcio Alves da Unidade Popular, 1,1%. William Teixeira do Agir, 0,8%. Ednelson Cesarete do PCO, 0,7%. Weller Gonçalves do PSTU, 0,6%. E Peter Mas do PCB, 0,4%. Brancos e nulos totalizam 10,4%. 6,6% não sabem ou não opinaram. O Paraná Pesquisas ouviu 1.600 eleitores entre os dias 19 e 21 de setembro. Margem de erro de 2,5 pontos para mais ou para menos, num nível de confiança de 95%. O levantamento foi registrado na Justiça Eleitoral sob o número SP03057/2026.
16: A gente morreu uma das nossas referências, um dos nossos mestres, Zuenir Ventura, jornalista, escritor, 95 anos de idade, imortal. Ele integrava a Academia Brasileira de Letras desde 2015, ocupava a cadeira 32. Não sei se eu já falei a idade aqui do Zuenir, que estava com 95 anos. Mineiro, né? Que já é um bom começo para você se tornar um bom jornalista. Eu não estou falando de mim, não, tá? Estou falando de uma tradição de grandes pensadores, escritores e curiosos, né? Que nasceu em Minas Gerais. No caso do Zuenir, ele era de Além Paraíba. Foi um dos grandes escritores, né? Um dos grandes cronistas, especialmente da época da ditadura militar. Ganhou o prêmio Jabuti pelo livro Cidade Partida. Também recebeu o prêmio ESSO, o prêmio Vladimir Herzog. O meu livro preferido dele, recomendo a leitura, está atualíssimo até hoje, é 1968, um ano que não terminou. Que inspirou, não foi uma adaptação, né, fiel, mas ele inspirou depois a maravilhosa minissérie da Globo, Anos Rebeldes.
15: Então, livraço, hein?
16: Livraço.
15: Ah, é mais conhecido, né? Talvez, né?
19: Acho que sim.
16: Ah, é.
19: A minha sugestão é... Infelizmente, a gente falou na morte do Zuenir Ventura, mas é ainda aquela série Plenos Pecados, da editora Objetiva. Lembra que cada um autor...
16: Ah, sim, cada autor era convidado a escrever
19: para escrever um livro, sobre, né, um dos sete pecados capitais, e ele escreveu justamente A Inveja, o Mal Secreto.
16: A gente tinha
19: e é ele que coloca, que faz aquela distinção que vira e mexe, e a gente fala por aqui, né? De inveja, cobiça e ciúme. Uhum. Que o ciúme é quando você sente por algo que você tem. Cobiça é quando você quer algo que você não tem. E a inveja, que é o mal secreto, que é o pior de todos, segundo o Zuenir Ventura no livro dele, é quando você não quer que outra pessoa tenha. Uhum. Nem tem tanto a ver assim com o que você tem ou o que você não tem. Tem a ver com a outra pessoa. Então, por isso, a inveja é um sentimento tão feio, segundo ele colocava aqui nesse livro.
16: Uma música ótima do Smiths, que fala sobre isso com um bom humor, que é "We hate it when our friends become successful", né? Nós odiamos quando nossos amigos se tornam bem-sucedidos. Você sempre fala dessa coleção, né, Calha? É muito boa.
19: Plenos Pecados.
16: A Luxúria do João Baldo, né? O Pudo de Titosos. Eu não vou conseguir lembrar todos.
19: Preguiça,
16: aqui.
19: João Gilberto Noll. Avareza, Ariel Doffman. Soberba, Tomás Eloy Martínez. Ira, José Roberto Toreiro. E a Gula, Luiz Fernando Veríssimo.
16: Que maravilha que a preguiça é um João Gilberto e a ira é um toureiro.
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2: Robson Ramos está de olho no trânsito aqui na cidade, mas também em algumas rodovias. Vai falar de qual delas, Robson?
5: Pela rodovia Castelo Branco, trânsito bem ruim para a capital, já na passagem por Itapevi e Jandira, ali no quilômetro 32, lentidão que se estende até o 26 no trevo de Barueri. Depois melhora bem aí pela pista expressa, a gente tem a lentidão em Osasco, já entre o quilômetro 18, e aí vem direto até o 13 no acesso à Marginal Tietê pela pista expressa. Pela via lateral, lentidão do 15 até o 13 no acesso a Marginal Pinheiros e para o interior um pontinho pequeno de lentidão na altura do quilômetro 23 pela pista lateral. Depois o caminho melhora bem. 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
16: Nosso Thiago Muniz tem, bom, primeiro só informar aqui que acabou agora o discurso do secretário-geral da ONU, Antônio Guterres. Na sequência, teremos o discurso do presidente da Assembleia Geral e aí sim a fala do presidente brasileiro lá em Nova York. Então, acho que a nossa expectativa vai se concretizar de que o discurso comece coisa de 10h50, 10h55, talvez um pouquinho antes. Mas aqui em São Paulo, o Ministério Público entrou na jogada daquela tragédia que ocorreu na montanha-russa Montezum, né? Do Hopi Hari, aquela montanha-russa de madeira que todo mundo vê quando passa ali na rodovia dos Bandeirantes, grande, vistosa, mas que tem causado problemas de saúde e ferimentos graves em pessoas. A última foi uma garota que perdeu os movimentos de partes do corpo depois de brincar nessa montanha-russa. E aí, Thiago?
28: O Ministério Público Megali investiga o caso da jovem que sofreu um traumatismo craniano após andar numa montanha-russa do Parque Hopi Hari e a promotoria pede uma perícia na atração. A Montezum, que é tida como a maior montanha-russa feita de madeira na América Latina, continua aberta ao público mesmo com um histórico de outras lesões graves ao longo dos últimos anos. No caso em tela, esse caso mais recente, ele envolve a Júlia Bossoni, de 28 anos. Ela entra com o marido na montanha-russa, que tem 42 metros de altura, para um percurso de 1 minuto e 20 segundos. No fim do trajeto, ela chega desacordada, porque teria batido a cabeça na estrutura do brinquedo, teve um traumatismo craniano com hemorragia e isso levou à paralisia do lado esquerdo do corpo. O acidente aconteceu em abril e a mulher ficou internada por 57 dias. A mãe de Giulia Bossoni, Daniele Rimoli, conta como a filha está 5 meses após o ocorrido.
1: A Giulia está com o lado esquerdo, braço e perna, ainda sem movimentos. A fala está bem limitada.
28: A família da vítima afirma que desde que ela teve alta do hospital, o parque deixou de prestar assistência à jovem e eles até precisaram fazer uma vaquinha para pagar o tratamento. A advogada Luana Bossoni diz que uma medida judicial foi solicitada contra o Hopi Hari.
4: O processo ainda encontra-se em fase inicial. Então nós pedimos uma tutela de urgência para que o juiz analise a possibilidade do parque custear inicialmente a fisioterapia, cuidadora, remédios.
28: Como dissemos, este não é um caso isolado. Em 2014, um homem de 35 anos ficou tetraplégico ao usar o mesmo brinquedo. Já em 2018, a professora Natália Mota sofreu um trauma grave, precisou de pinos na coluna cervical e perdeu a mobilidade do pescoço. No ano seguinte, 2019, uma mulher de 53 anos fraturou 2 costelas. Só nos últimos 2 anos, o site Reclame Aqui registrou quase 50 relatos de lesões na atração. O neurocirurgião Aguinaldo Pereira Catanossi explica que os movimentos bruscos da montanha-russa podem causar lesões graves, principalmente na coluna.
7: Com aceleração ou desaceleração de uma maneira muito intensa e súbita, eventualmente pode fazer um deslocamento das estruturas, onde há um efeito chamado contragolpe. Essas estruturas podem ser danificadas no organismo, dependendo da intensidade da forma.
28: Com a repercussão do caso, o Hopi Hari declarou em nota que a Montezum possui certificação internacional e passa por inspeções anuais. O parque também afirma que segue rigorosamente as normas nacionais para parques de diversão. A polícia também investiga as responsabilidades do parque na ocorrência.
16: Blá, blá, blá, blá, blá. Cara, o que, que adianta você ter um certificado internacional e morrer gente? E veja, não foi um acidente. A pessoa ficou tetraplégica e depois morreu em decorrência de uma infecção urinária, que também é uma consequência, né, de você ter perdido os movimentos do corpo. É, a gente está falando agora de uma garota que teve dano cerebral e não foi um acidente. Acidentes acontecem. Não, foi uma consequência do funcionamento normal dessa montanha-russa. Eu, quando fui, fiquei chocado, falei isso ontem, fiquei chocado de como aquilo era violento, a impressão que dá que você se apanhou na rua.
19: E muitos ouvintes
16: escreveram. A sensação é parecida com as pessoas jogarem no chão e te chutarem no chão. Você sai de lá falando, meu Deus do céu, o que acabou de acontecer? Mas
19: conversei com uma pessoa ontem que
16: como
19: foi.
16: Quando eu me machuquei de maneira séria, eu falei, pô, então é assim mesmo, que loucura, cara, mas que brinquedo sem graça. Agora, quando tem gente perdendo o movimento da perna, sofrendo dano cerebral, sem que tenha havido um acidente, em decorrência do funcionamento normal, da montanha-russa, gente, essa montanha-russa é diferente de uma pessoa que tá numa montanha-russa sofrer um ataque cardíaco.
19: Claro, é diferente.
16: Isso pode acontecer. Não, ela foi jogada de um lado pro outro como um gato num saco, bateu a cabeça, bateu o corpo. Cara, isso não tem cabimento, essa montanha-russa não pode operar.
19: Ontem eu conheci uma pessoa...
16: Desculpa, Carla.
19: Imagina, uma pessoa que foi e que teve o celular quebrado, porque tava com o celular guardado em algum lugar aqui e é um liquidificador mesmo.
16: Eu perdi um óculos lá, eu não queria ir, porque é tão banal esse óculos aqui que fica figurado. Eu perdi um óculos, tá? Isso aí é boba. Mas pra vocês terem... É isso, cara, você chacoalha aqui, você é completamente fora de controle.
19: E isso é avisado quando você entra no brinquedo? Porque você foi e não tem muito tempo, né?
16: Eu não me lembro.
19: Acho que você lembraria, né? Se alguém chegasse e dissesse, olha...
16: Não, aviso verbalizado, não.
19: Não.
16: Se havia uma placa ali, não é recomendado pra... Isso deve ter, mas...
19: Mas aí tem que ser, não é recomendado assim. Pra quê? Pra um ser vivo, né?
16: Exato.
19: Não, difícil você conseguir tirar, cortar, fazer um recorte das pessoas que vão a um parque de diversão. Quem é que não pode usar uma montanha? Claro que tem aquela de altura, né? A questão da altura. Uma criança pequena não pode ir porque ela não vai ter o... Né? Ser... enfim, se sentir segura ali, ou ser segura mesmo pelos equipamentos de segurança, mas tirando isso, o quê?
16: Geralmente é quem tem problema de coluna, quem tem idade avançada, problemas cardíacos, isso aí é padrão, né? É regulamentação. Mas a gente tá falando aqui de pessoas saudáveis. E mesmo que uma pessoa com problema de coluna vá numa montanha-russa, escondendo, eu não vou falar pra ninguém. Cara, você não pode sair de lá sem os movimentos das pernas e dos braços. Ainda que você tenha um problema de coluna, não tem cabimento. E, de novo, não foi um acidente. Foi uma consequência do funcionamento da montanha-russa como ela é. E aí os caras vêm dizer que, nós temos o certificado. Pô, é legal, dá o certificado lá pra essa garota pra ver se ela...
19: O que ela faz com o certificado?
16: O que ela faz? Ela come e volta a viver?
19: Uhum.
16: Viver normalmente? Ou pro rapaz que tá enterrado, vai lá, enterra o certificado junto do caixão, ele vai ressuscitar? Cara, se tem um certificado, alguma coisa errada tem nesse instituto aí que certifica esses brinquedos. Alguma coisa não se encaixa. Não é possível que aconteça tanta coisa de novo. Quando eu fui, eu achei violento, mas pra mim era parte da coisa. Eu não sabia que tinha gente saindo de lá sem movimento nas pernas.
19: Agora, se você soubesse...
16: Agora tudo faz sentido.
19: Se soubesse, você teria ido?
16: Nunca.
19: É, então.
16: Nunca. Aliás, eu tenho problema de coluna, eu tenho operação de hérnia de disco, é meio que não vai acontecer nada, cara, mas eu nunca mais volto naquele troço. Valeu, Thiago.
2: Vocês viram a quantidade de mensagens chegando aí dos nossos ouvintes, né? De gente que foi nessa montanha-russa, ficou mal. Teve um pai aqui falando que a filha foi no sábado, acordou cheia de dores no domingo.
19: No pescoço, né?
2: No pescoço.
16: Uhum. Gente, vocês não tem um monte de mensagem aqui. Que é aquilo.
19: Teve gente falando aqui, ó. Eu não sei o nome dele, RTX, será?
16: Olha o outro aqui, RBT. Ó, quando eu desci.
19: Eu tive que ficar deitado no chão por 3 minutos, é esse, né?
16: É.
19: Gemendo, cara, de dor.
16: Entendo totalmente. Totalmente. Parecia que tinha sido atacado por um lutador de MMA, esse você leu, né, Sheila? E o Parque falando estatisticamente irrisório sobre um acidente fatal.
2: Isso aí, eu tava relendo aqui a nota.
16: Irrisório.
2: Agora, pra me certificar de que de fato isso tava escrito na nota. E está. Porque ele traz vários números, né, dizendo das reclamações no Reclame Aqui e tal, ao longo dos últimos 2 anos, que são 40 reclamações, que se referem a um universo de aproximadamente 1 milhão e 200 mil visitantes que passaram pela Montezum no mesmo período, o que demonstra um índice estatístico irrisório. E abaixo da média mundial.
19: É um índice irrisório. Então.
2: É um índice irrisório.
16: É um argumento.
2: E morreu uma pessoa.
16: Se não fosse trágico, cara. Não, pessoas não morrem em montanhas russas em decorrência do movimento que é considerado normal para aquela montanha russa. De novo, podem morrer de um ataque cardíaco, podem ter um mal-estar. Aí é um problema de saúde que a pessoa já carrega. Agora, entrar saudável e sair tetraplégico, sendo que não houve um acidente, não houve um mau funcionamento, o funcionamento normal daquilo vai matar ou tirar o movimento de pessoas eventualmente? Mas como são números irrisórios, a gente continua aqui chacoalhando o nosso certificado? Vocês estão de brincadeira, cara.
2: Aliás, eles abrem falando desse certificado, ou seja, batendo no peito, né?
16: Uhum.
2: Temos um certificado.
16: Pô, parabéns.
2: Mas, na verdade...
19: estão dividindo a responsabilidade com alguém, né?
2: Quem deu esse certificado internacional, né?
19: Eu acho que
2: tem
19: a estratégia
2: ouvintes questionando,
19: é
2: inclusive, isso.
19: A estratégia é essa. Não é assumir totalmente a culpa, porque essas estratégias jurídicas passam por aí, né, em geral. Porque isso vai se prolongar bastante, né? A advogada já entrou em contato com a empresa para fazer esses pagamentos aí de toda a questão de saúde, né? Os tratamentos de saúde, mas isso... se estende, né? Vai ser uma batalha jurídica por um tempão e muito provavelmente a tentativa é de dividir a responsabilidade com quem certificou essa montanha-russa.
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2: Robson Ramos de volta por aqui com mais um destaque do trânsito. Fala aí, Robson.
5: A 9 de julho tem lentidão entre a Renato Paes de Barros e a São Gabriel. Para quem vai no sentido do centro, logo depois à frente já tem outro bloco de lentidão. O motorista vai enfrentar o problema até a altura da Avenida Brasil. Depois dá uma melhorada, volta a ficar ruim da Rua Honduras até a Alameda Lorena. Para quem vai no sentido do bairro, tem lentidão no acesso ao túnel 9 de julho. Depois tem lentidão entre Estados Unidos e Avenida Brasil. E lá no trecho final da Turquia até a chegada ao acesso ao túnel Max Pfeffer. 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
19: 15 minutos para as 11 horas da manhã, pelo horário de Brasília. Mensagens no celular de Daniel Vorcaro revelam que o banqueiro negociou um contrato de mais de 400 milhões de reais com a chamada turma do KN. A conversa consta do HD enviado pela Polícia Federal aos gabinetes do Supremo. Entre os integrantes da turma do KN estariam o desembargador do Tribunal Regional da Primeira Região, Nilton Ramos, e a mulher dele, Camila Ramos. Para os investigadores, KN seria o ministro do Supremo Tribunal Federal, Cássio Nunes. Cássio Nunes Marques. O escritório da mulher do desembargador foi contratado pelo Master para tratar de precatórios no valor de 8 bilhões e meio de reais. Se a causa fosse ganha, a advogada receberia em troca 427 milhões. O caso em questão envolvia uma usina de álcool e açúcar com processo na segunda turma do STF. O julgamento terminou em 3-2 para reconhecer os débitos que beneficiaram a usina e o Banco Master. Nunes Marques deu voto do desempate. De acordo com a Polícia Federal, o desembargador Nilton Ramos repassaria a Daniel Vorcaro os pedidos do ministro Nunes Marques. Na lista estaria um período de hospedagem num dos hotéis mais luxuosos de São Paulo. Em nota, o ministro Nunes Marques disse que nunca votou a favor de Vorcaro ou do Banco Master. O desembargador Nilton Ramos afirmou que não julgou processos do Master e admitiu ter uma relação pessoal com o banqueiro.
0: Atualização aqui em Nova York, o presidente da Assembleia Geral discursa nesse momento e nesse instante Donald Trump chega acompanhado da esposa Melania à sede da ONU em Nova York. É, subiu a escada rolante, por que isso importa? Porque lembra que no ano passado ela estava quebrada?
15: Ah, é.
0: E aí ele deu um pitinho porque a escada estava quebrada,
15: verdade.
0: Porque aquilo não presta.
15: Nem lembrava,
0: né? No Trump Building isso jamais aconteceria. Está lá o presidente dos Estados Unidos que falará como anfitrião logo depois do presidente brasileiro. E Thiago Muniz, voltando aqui para o nosso quintal, tem informações sobre uma operação da polícia que acontece agora.
28: Polícia e Ministério Público Megali, em andamento uma operação mirando um esquema de falsos investimentos e lavagem de dinheiro em 4 estados: São Paulo, Minas Gerais, Mato Grosso e Piauí. De acordo com a investigação, os suspeitos apresentavam aos investidores supostas oportunidades ligadas aos setores imobiliário e do agronegócio. A captação era feita por meio de agências de intermediação de investimentos, ou seja, um negócio refinado, com aparência de legalidade, entre elas uma que funcionava num edifício empresarial de alto padrão em Campinas. Segundo os investigadores, as vítimas entregavam esses valores em dinheiro, altos valores. A gente não tem ainda o total que teria sido desviado dessas pessoas, mas, de novo, investimentos em imóveis, investimentos em agronegócio. E aí, para sustentar a fraude, esses suspeitos usavam aplicativos que simulavam plataformas financeiras. Antigamente era home broker, né? Hoje tem muito nos celulares investimentos, você vê a setinha para cima, tudo funcionando muito bem. Então, aí, é por isso que, dessa maneira que eles enganavam as pessoas, demonstrando que supostamente esses investimentos estavam rendendo, não estavam rendendo coisa nenhuma, e por isso a polícia e o MP estão atrás dessas pessoas cumprindo mandados judiciais na manhã de hoje, repetindo, São Paulo, Minas Gerais, Mato Grosso e Piauí, 18 mandados de busca e apreensão e 8 de prisão na Operação Paládio. Paládio é aí um mineral de alto valor na tabela periódica.
0: E era uma casa de shows.
28: Essa eu não...
15: O Palladium.
0: Não tinha o Palladium?
28: Eu lembro do Jaca Palladium, da TV Colosso.
15: Eu também lembro da TV Colosso. Era aquele... Eu não acredito, era um que só contava mentira, né?
28: Exatamente. Então,
0: Palladium, a grande casa de shows do Shopping Eldorado.
15: Jaca Palladium.
0: Olha aí, ué, existe ainda? Ah, não, tem uma agora... tem um Sesc Palladium em Belo Horizonte, mas eu tenho lembrança, assim, de existir um Palladium em que havia grandes shows, não, um lugar elegante. Casa de shows dos anos 80 será reaberta em Pinheiros. Notícia de 2014. reabriu e aí em 2017 fechou, portanto já foi.
28: Reabriu e refechou.
0: Vem chuva aí, tá, gente? Nosso querido ouvinte Marcos, taxista da Vila Madalena, diz pra gente se preparar, né, na região de Cotia e Taboão. Daqui a meia hora essa rapaziada já vai estar sentindo uma belíssima pancada de chuva. Obrigado, Zé Marcos.
15: Gente, o Thiago Muniz não é maravilhoso? Ele traz referências, assim, de, sei lá, de séculos anteriores à TV Colosso. Porque o Jaca Palladium
19: tem muito a ver com essa operação. Uma vez que ele era apresentador da TV Colosso do programa Acredite Se Puder.
28: Acredite Se Puder.
19: Olha lá. É isso.
15: Sensacional.
19: Fraude, ué.
28: Era isso. Fraude. E essa é uma referência aos programas, além da imaginação, essa própria referência da TV Colosso, pros jovens, né, que talvez não tenham a menor ideia do que
16: era
28: se
16: além
28: trata.
16: Da imaginação, não. Além da imaginação era outra coisa. Além da imaginação, eram pequenos sketches, assim, pequenas historinhas.
28: Putz, então é o Twilight Zone. Como é que é o nome do Twilight Zone?
16: Além da imaginação, o Acredite Se Quiser é o Ripley's Believe It or Not. Isso aí,
28: exatamente. Exatamente.
16: Acredite Se Quiser.
28: E teve exibição na tela da Band. Esse programa já passou na Band aqui no Brasil. Ou não a TV Colosso, Acredite

0: Jesus!
1: Não, agora, TV Colosso, assim como Família Dinossauro.
2: Família
1: também
2: Dinossauro.
1: Era um outro programa que não é exatamente, né? Criança não entendia tudo que vinha na Família Dinossauro. Era sensacional. Crescemos nos anos 90, galera.
2: Eram roteiros muito sofisticados.
3: Quem apresentava o Ripley's Believe It or Not nos Estados Unidos?
2: Não vou lembrar.
3: Você sabe?
2: Não sabe.
1: Você sabe?
2: Você sabe.
1: Sabe sim.
3: Jack é o primeiro nome. Jack Palance.
1: Então, daí vem o Jaca Palladium.
2: Jaca Palladium! Uh-huh. É por isso.
1: Jaca Palance.
2: Demos a volta, full circle.
3: Jack Palance, Jaca Palladium.
1: Voltamos pra notícia.
3: Olha aí.
2: Muito bem.
0: Valeu, Thiago. 10h51.
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3: Tô colocando em dúvida aqui minha própria informação, porque o nosso ouvinte Márcio Gonçalves diz que isso aí foi uma lenda urbana criada pelo Pânico. A de que ele seria a Priscila. Ele era o corvo ele era mesmo.
1: Corvo ele era. Né?
3: Ele circulava aqui no programa do Mion, enfim, nem se dava muito bem com o Mion, mas a Priscila parece que não. É coisa do Pânico mesmo, né? Aquela coisa que você não sabe distinguir ali o limite do que é verdade, do que não é. Então tá, deixo em suspenso essa informação. Obrigado,
1: acredite,
3: irmão.
1: Acredite se puder. Vamos falar de esporte agora, porque o goleiro Gabriel Brazão passa por cirurgia, deve passar um bom tempo longe dos gramados. Conta mais, Lucas Belotti.
6: O goleiro Gabriel Brazão passa por uma cirurgia bem sucedida no ombro esquerdo, está fora da temporada no Santos. O atleta já vinha convivendo com dores na região durante quase todo o ano, mas viu o problema se agravar na semana passada e preferiu optar por uma intervenção médica. Agora Brazão fará trabalhos de fisioterapia até o fim do ano. Com apenas mais 11 jogos na temporada, a expectativa é de que ele adote um tratamento conservador, deixando o retorno para o ano que vem. Até lá, o Peixe segue com o João Paulo e Diógenes como opções para a posição.
0: O SP Open chega ao fim com o título brasileiro nas duplas. Fala aí, Maurício Ferreira.
7: A brasileira Luísa Stefani fatura o título da chave de duplas femininas do Aberto de São Paulo ao lado da canadense Gabriela Dabrowski. A partida começou neste domingo e foi adiada por causa das chuvas. Com o duelo retomado nesta segunda-feira, Luísa e Dabrowski bateram a dupla americana por 2-1. Luísa já havia vencido o torneio no ano passado ao lado da húngara Timea Babos. A dupla envolvendo a brasileira é a terceira colocada no ranking mundial. Na chave de simples, o título ficou com a espanhola Caitlin Quevedo, que venceu a argentina Nadia Podoroska por 2-1.
0: Nesse horário, a gente sempre conversa com Bernardo Ramos. Hoje temos Bruno Camarão com a gente. Camarão, bom dia.
8: Tudo bem? Bom dia, Sheila, Carla, Megalha, todos que nos acompanham por aqui.
0: Vamos falar de futebol feminino? Porque tem final neste fim de semana. Corinthians e São Paulo, jogo de ida. Tem um jogo de volta também no outro fim de semana. Sabadão, 4h30.
8: Isso.
0: E tem transmissão aqui da Band News FM.
8: Perfeitamente. Brasileirão feminino, né? Então, a decisão com o clássico paulista, as soberanas contra as brabas, né? Essa adaptação de nomes para o futebol feminino é maravilhosa. Ontem a equipe feminina do Corinthians teve uma jogadora expulsa, teve alguns problemas em Itaquera, mas com o gol da Johnson acabou vencendo por 1-0, mais uma vez o Corinthians superando o Bahia e levando a melhor para mais uma decisão. Estamos falando do atual campeão, recordista de títulos do Brasileirão Feminino, 7 taças na galeria, final pela 10ª vez, as brabas tentando então o 8º triunfo dessa competição. São Paulo tem a melhor campanha, por isso que decide, teoricamente, no Morumbi, né? O São Paulo, na semifinal contra o Flamengo, teve que jogar no Brinco de Ouro da Princesa, em Campinas, porque a organização da CBF foi de colocar o jogo do time principal masculino no mesmo dia. E aí não dava, né? Enfim, preferiu-se valorizar o time masculino. O São Paulo acabou jogando no fim de semana contra o Inter em casa. E o São Paulo feminino jogou contra o Flamengo, mando dela em Campinas. São Paulo e Corinthians.

0: Corinthians frente a frente.
1: O Corinthians é menos favorito esse ano?
0: Ele é um pouco menos favorito.
1: Mas é favorito.
0: Porque o São Paulo teve a melhor campanha, porém no confronto entre elas na primeira fase deu Corinthians 2-1. Então eu acho que tem um peso histórico também do potencial estrutural do Corinthians, né? Se no masculino não tem dado quase nada certo pro Corinthians, no feminino, talvez uma ilha ali no meio daquele caos corintiano, as coisas às vezes fluem, né, em termos de energia para que dê certo pro futebol feminino do Corinthians, que é um case de sucesso.
1: Não é incrível como São Paulo e Corinthians são irmãos, assim, o Corinthians anda pro São Paulo correr. Cara, o caminho do Corinthians é trilhado ipsis literis pelo São Paulo. É uma coisa incrível, uhum. Cara. Aquela propaganda de uísque lá, eu sou você amanhã. O Corinthians tinha uma dívida bilionária. O São Paulo foi lá e falou, agora eu tenho também. O Corinthians tinha corrupção na diretoria. O São Paulo, opa, é nóis. O Corinthians funcionava no feminino e não funcionava no masculino. Olha o São Paulo aí, gente, começando a se destacar também.
0: Pois é. Em algum momento, né, o São Paulo era também um case de sucesso no sentido gestão, administração, lindo CT, campeão do mundo. Aí o Corinthians tentou chegar lá e conseguiu. O mundo é uma bola, né?
1: É uma bola mesmo.
0: Pois é.
1: Ô, Camarão, e essa história aí dos estrangeiros?
0: Pronto, tivemos uma reunião, CBF com clubes, aprovando a redução gradual do número de estrangeiros no futebol brasileiro. Uma decisão que acontece justamente em uma temporada na qual se atinge o número recorde. 172 estrangeiros foram utilizados no futebol brasileiro, 15 a mais do que na temporada anterior. Lembrando que lá em 2024, tivemos uma aprovação unânime dos clubes para aumentar o limite de estrangeiros para 9 atletas. Agora a ideia é que isso vá ser reduzido temporada após temporada, chegando a 5 atletas em 2030. O que que isso tem a ver rapidamente ali numa reflexão? Estimular a seleção brasileira, potencializar mais jovens sendo construídos pelas equipes. E numa gestão, quase um tapa na cara dos clubes, melhorem a gestão dos seus clubes, não abdiquem da base de jogadores importantes construídos por vocês, brasileiros, com potencial de assumir uma condição de protagonista com a seleção brasileira e simplesmente vão a mercados alternativos. Então tem uma questão administrativa, né, para os clubes e o entendimento para que a seleção seja mais fortalecida. É uma discussão que já corre lá na Inglaterra, na Itália, que tem aí, sei lá, 95% dos clubes com 90% do elenco de estrangeiros e ficou fora das últimas três Copas do Mundo.
1: É isso, a Itália abriu, enfim, adotou esse modelo totalmente liberal, uhum. Né, abriu o mercado e o resultado foi isso aí.
0: Mas também passa por isso. Ajuda.
1: Você não cria novos jogadores, só a favor dessa reserva de mercado.
0: É uma medida um pouco impopular, porque deve desqualificar os clubes logo de cara. E o foco é a seleção brasileira e o pessoal...
1: Será? Né? Os melhores times que a gente já teve na história são com jogadores que foram formados
0: isso
1: nas bases.
0: Isso não tem a dúvida.
1: O Zico não veio de outro país,
0: nem
1: Pelé,
0: não veio.
1: Onde eu sei. Valeu, Camarão.
0: Valeu, gente.
2: Muito bem, chega por hoje?
3: Amanhã tem mais.
2: Amanhã,
3: a partir
2: das 7.
3: Nada do Lula começar a falar.
2: Nada, ficou pro Station. Bandeirinhos Station vem aí. Beijo, gente. Até amanhã.
3: Até mais.
2: Tchau.
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7: 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Good morning, ótima manhã para todo mundo ligado com a gente aqui na Rádio Band News FM. Está começando mais uma edição do nosso Band News Station, hoje especial. Falamos diretamente da Assembleia Geral da ONU aqui em Nova York. E em instantes, eu estou olhando aqui o telão, a gente vai acompanhar o discurso do presidente brasileiro, do presidente Lula, que está sendo chamado neste momento ao púlpito. Vai ser o primeiro discurso entre os chefes de Estado. Logo depois que o presidente brasileiro falar, será a vez do presidente americano Donald Trump. E há a possibilidade, mais uma vez, dos dois se encontrarem. Lula acabou de ser chamado. Nosso Eduardo Frumento está na mesa com a gente. Fala, Frumento. Bom dia, rapaz. Vamos com o som daí.
5: Bom dia, Barão. Bom dia aos nossos ouvintes. Vamos, então, acompanhar, a partir de agora, esse discurso do presidente Lula.

0: Presidente Lula agora.
1: Meus cumprimentos ao presidente da Assembleia Geral, embaixador Khalilu Rahman, de Bangladesh. Saúdo cada um dos chefes de Estado e de governo e delegadas e delegados presentes. Dirijo-me, em particular, ao secretário-geral das Nações Unidas. Ao longo de seus dois mandatos, Antônio Guterres foi testemunha direta dos crescentes desmandos da superpotência. Senhor presidente, essa é a décima ocasião em que abro o debate geral desta Assembleia. Desde que ocupei pela primeira vez esta tribuna em 2003, este é o momento mais crítico das Nações Unidas. O sentimento que me move hoje é o da indignação. A ONU está falhando em uma das suas missões mais elevadas, a de livrar a humanidade do flagelo da guerra. Sua credibilidade nunca esteve tão baixa. Sua capacidade de proteger os mais vulneráveis, os que não têm exército, nem arsenais, nunca foi tão pequena. Somos todos reféns do imobilismo de um Conselho de Segurança que não cumpre o seu papel. Em 1946, já na primeira sessão desta Assembleia, o Brasil alertava para o alto preço que a comunidade internacional pagaria pelo direito de veto. Esse vício deu origem da Carta da ONU, conferiu às grandes potências o privilégio da insensatez. A esse pecado original soma-se agora uma profunda crise de liderança. O ano de 2025 registrou o maior número de conflitos armados desde a Segunda Guerra Mundial. Trilhões de dólares financiam uma nova corrida armamentista. Tensões geopolíticas ameaçam transformar confrontos regionais em uma conflagração de proporções globais. Os que detêm as rédeas das decisões cruciais devem atuar com responsabilidade e sentido de urgência. Os líderes dos países que integram o Conselho de Segurança precisam se reunir. Não desconheço a realidade do poder, mas as concessões à lei do mais forte já passaram dos limites. Isto não é idealismo, é o mais puro realismo. A guerra não é a continuação da política por outros meios, é a falência total da política. No mundo interdependente, liderar é conciliar interesse da pátria com o da humanidade. Essa é a constatação de alguém que representa uma nação amante da paz e da liberdade. Alguém que lutou contra uma ditadura militar e defendeu seu país contra um golpe de Estado. É a convicção de um operário eleito 3 vezes presidente e que retirou o Brasil do mapa da fome. Essa Assembleia corrigiu recentemente distorções históricas, reconheceu o tráfico de africanos escravizados como o mais grave crime contra a humanidade. Aprovou a representação mais precisa do mapa mundi. Agora, deve se debruçar sobre temas determinantes para o futuro da humanidade. Somos chamados a optar entre o multilateralismo e o unilateralismo, democracia ou extremismo, soberania ou subordinação. Essas escolhas demandam coragem, vontade política e clareza de objetivos. Isso é o que se espera de um estadista. Yasser Arafat e Rabin foram estadistas. Desafiar o passado para projetar um futuro de paz. Foram derrotados pelo ódio. Gerações de palestinos carregarão a dor e o trauma deixado pelo genocídio praticado pelo governo Netanyahu contra mulheres e crianças em Gaza. Civis israelenses pagaram o preço do radicalismo e da intolerância dos atos terroristas do Hamas. Perseguir o Tribunal Penal Internacional e seus integrantes é um estímulo para que estes crimes fiquem impunes. A relatora especial da ONU, Francesca Albanese, não pode ser silenciada por dizer a verdade. Os assentamentos ilegais na Cisjordânia tornam cada vez menos viável a solução de dois estados, essencial para que israelenses e palestinos possam viver em paz. Ameaçar civilização em extinção não trará estabilidade para o Oriente Médio. O Estreito de Hormuz transformou-se em trincheira da guerra, quando deveria permanecer uma passagem vital para o comércio internacional. Famílias em todo o mundo pagam pelo aumento dos preços de combustíveis, fertilizantes e alimentos. A guerra entre a Rússia e a Ucrânia se arrasta há 5 anos em um drama humanitário que continua a ceifar vidas. Todos sabemos que não haverá vencedores no campo de batalha. A diplomacia é a única opção. Iniciativas como o Grupo de Amigos da Paz, criado por Brasil e China, revelam que há força na comunidade internacional disposta a trabalhar pelo diálogo. Na América Latina e Caribe, a proximidade geográfica com a maior potência militar do mundo é inescapável, sobretudo num contexto do recrudescimento de tentações hegemônicas. O Brasil não cabe no quintal de ninguém. Precisamos... Precisamos de parceiros com uma agenda positiva que fomente o desenvolvimento. Diferenças ideológicas não devem ser obstáculos para a maior integração entre vizinhos. Os países da região reconheceram os horrores do regime de exceção. Percorremos um longo caminho para restaurar a vontade popular. A democracia está novamente em xeque. Voltamos a presenciar a ingerência externa em processos eleitorais. A divisão do mundo em zonas de influência e investidas neocoloniais por recursos estratégicos constitui gestos anacrônicos. O povo venezuelano merece definir o seu próprio destino. A Nicarágua não vai resolver os seus problemas impedindo a oposição de disputar eleições. A crise no Haiti continua a testar os limites da indiferença da comunidade internacional. Em Cuba, o mundo assiste estarrecido à punição coletiva imposta a 10 milhões de pessoas por um embargo econômico e um cerco energético ilegais. Senhor presidente, o Brasil não subestima o desafio representado pelo crime organizado. Estamos preparados para enfrentar as organizações criminosas que aterrorizam nossas comunidades. Trabalhadores são roubados, mães perdem seus filhos, policiais não voltam para suas casas. As pessoas estão cansadas da violência. Mas não vamos terceirizar a responsabilidade de defender nossas fronteiras e de garantir à população o direito de viver sem medo. Não precisamos de porta-aviões vigiando nossas águas. Precisamos de cooperação para estancar o fluxo de armas e de dinheiro que abastece o crime organizado. Este é o espírito da proposta que entreguei pessoalmente ao presidente dos Estados Unidos. Queremos combater a lavagem de dinheiro realizada por criminosos brasileiros no exterior. Por muito tempo, os estados brasileiros atuaram cada um à sua maneira. O crime se aproveitou da falta de coordenação. Mas isso está mudando. Criamos em Manaus, no Amazonas, o Centro de Cooperação Policial Internacional da Amazônia, reunindo autoridades de segurança pública dos 9 países amazônicos. Em 2025, realizamos a maior operação contra o crime organizado da história do Brasil. Batemos recorde de apreensão de drogas e de bens e recursos ilícitos. Estamos enfrentando todos os escalões da criminalidade, inclusive os magnatas do crime. A lei antifacção, que acabamos de aprovar, impõe ao crime organizado penas superiores às previstas para o terrorismo. Crime organizado e corrupção andam juntos. O combate à corrupção continuará implacável, doa a quem doer. Ninguém está acima da lei. Senhoras e senhores, os pilares do multilateralismo estão sendo corroídos. A Organização Mundial do Comércio respira por aparelhos. Quando os governos capitulam frente aos que usam tarifas como arma de coerção e chantagem, as consequências são nefastas. Na era da desinformação, os obscurantistas resistem às evidências da ciência. Nunca esqueceremos das milhões de vidas perdidas pelo descaso no enfrentamento da Covid-19. Campanhas contra vacinas estão trazendo de volta doenças que julgávamos erradicadas. Enfraquecer a Organização Mundial da Saúde torna todos mais vulneráveis. Até pouco tempo, a resposta à mudança do clima estava consolidada no centro da agenda internacional. Este ano, o tema desapareceu dos debates do G7, dos debates do G20, fóruns que reúnem os maiores emissores de carbono do mundo. É hora de retomar a ofensiva e impor uma derrota ao negacionismo. A natureza nos recorda a cada dia que o planeta é um só. As geleiras do Himalaia estão derretendo. Um super El Niño pode provocar chuvas torrenciais, secas e incêndios florestais em diferentes partes do globo. Seus efeitos golpearão, sobretudo, os mais vulneráveis. O Brasil vem demonstrando que é possível aliar crescimento econômico com redução de emissões. Conquistamos nosso autossuficiente em petróleo e seguiremos pesquisando o potencial de novas reservas como a da margem equatorial. Não renunciaremos à agenda ambiental. Levaremos adiante o mapa do caminho para a descarbonização da economia brasileira. O Fundo Florestas Tropicais para Sempre, lançado na COP30 em Belém, mostra que é possível mudar antigos paradigmas. A floresta vale mais em pé do que destruída. Continuaremos reduzindo o desmatamento, que caiu pela metade na Amazônia e atingiu o menor desmatamento em nível de 11 anos. Temos autoridade moral para rejeitar medidas protecionistas disfarçadas de apego à causa ambiental. O Brasil é referência mundial em energia verde. Temos os minerais críticos e as terras raras de que o mundo precisa para realizar a transição energética. Nossas riquezas naturais pertencem ao povo brasileiro e é em benefício dele que serão exploradas. O acesso aos nossos minerais terá como contrapartida obrigatória a geração de valor em nosso território, a transferência de tecnologia e o suprimento de setores estratégicos nacionais. Senhor presidente, vivemos uma revolução tecnológica sem precedentes, com grandes riscos e oportunidades. Seria uma omissão histórica, imperdoável, não enfrentar o desafio da regulamentação das Big Techs e da inteligência artificial. Um punhado de técnico-oligarcas quer ressuscitar uma versão de neoliberalismo digital sem regras nem transparências. Estão promovendo uma corrida sem freios éticos à revelia da ONU e do painel científico sobre inteligência artificial. Como adverte o Papa Leão XIV, as decisões sobre tecnologia nunca devem ser separadas da consciência e da responsabilidade. Empresas que conhecem os riscos de seus produtos transferem para as famílias a impossível tarefa de enfrentar os algoritmos. A indústria bilionária das bets transforma o vício em lucro. Sua disseminação vertiginosa está endividando e destruindo milhões de lares. O Brasil não vai tolerar esse modelo de negócio. Aprovamos uma das legislações mais avançada do mundo para proteger crianças, adolescentes e mulheres no ambiente digital. Vamos assegurar a justa remuneração de artistas, músicos e criadores de conteúdo audiovisual. Não vamos ceder às pressões de multinacionais que querem privatizar o nosso PIX, uma infraestrutura de pagamentos pública e gratuita que fez da inclusão financeira uma realidade para milhões de brasileiros e brasileiras. Senhoras e senhores, os objetivos de desenvolvimento sustentável são alvo de ataques de forças reacionárias que desejam naturalizar injustiça. A desigualdade, o subdesenvolvimento resultam de escolhas políticas. É possível colocar pobre no orçamento e fazer os ricos pagar a sua parte. É necessário cortar o privilégio e investir em educação e saúde gratuitas e de qualidade. Existe em todo mundo um anseio legítimo por mudanças. Mas mudar não é retroceder. Mudar não é subtrair direitos. Não é reeditar a teoria de supremacia racial ou de submissão feminina. Não é recolonizar o sul global. Mudar é avançar para um futuro de mais participação e mais conquistas. É criar e compartilhar soluções públicas efetivas para os desafios do desenvolvimento por meio de um Estado democrático, forte, eficiente e capaz. É apostar no espírito de solidariedade e na cooperação com a África, a Ásia e a América Latina e Caribe. Iniciativas como a Aliança Global contra a Fome e a Pobreza e o painel internacional sobre desigualdade nascem dessa vontade política. O Brasil tem pressa de se tornar uma nação desenvolvida e socialmente justa. Adotamos um modelo econômico que se assenta na distribuição de renda, na geração de empregos e na valorização do salário. Apostamos na melhoria da produtividade, na ampliação do crédito e na construção de uma rede robusta de proteção social. O Brasil voltou a crescer de modo sustentado. Somos o terceiro maior destino de investimento estrangeiro direto. Apesar do tarifaço contra a nossa economia, este ano bateremos novo recorde de exportações. Ainda há muito a ser feito. O mundo do trabalho está em transformação. Pessoas idosas querem permanecer ativas. Jovens desejam empreender. O trabalhador precisa de tempo para descansar, se qualificar e conviver com a família. No Brasil, concretizar esse objetivo passa pelo fim da chamada escala 6x1 para garantir ao trabalhador 2 dias livres por semana. Esta mudança é fundamental para aliviar a sobrecarga doméstica que ainda recai sobre as mulheres. Estamos construindo um Brasil onde as mulheres não precisam pedir licença para ocupar espaço de poder ou se inserir no mercado de trabalho. Um país livre do feminicídio, onde nenhuma mulher dentro ou fora de casa... onde nenhuma mulher, dentro ou fora de casa, viva sob a ameaça da violência. Essa é uma causa que o mundo precisa, e o mundo todo, precisa abraçar. Senhor presidente, ao receber o Nobel da Paz, Martin Luther King afirmou, abre aspas, aquilo que pessoas voltadas para si mesmas destruíram, outras pessoas voltadas para o próximo podem reconstruir. Fecha aspas. A ONU nasceu sob o signo da esperança. Ao longo de 8 décadas, contribuiu com a descolonização, promoveu os direitos humanos e apoiou o desenvolvimento sustentável. Protegeu imigrantes e refugiados, condenou o racismo, o antissemitismo e a intolerância religiosa. Essas foram conquistas de lideranças que ocuparam este cargo, este pódio, movidos pela indignação diante das injustiças de seu tempo. Homens e mulheres que se recusaram a aceitar a guerra como destino, o colonialismo como direito, o apartheid como sistema legítimo. Foi desta capacidade de dizer não às desigualdades que que nasceram algumas das maiores transformações que vivemos. Diante da paralisia das Nações Unidas, precisamos reencontrar a vontade política para que volte a ser o templo da paz. Quero concluir com uma mensagem sobre o meu país, a todos os que nos ouvem. No dia 4 de outubro, milhões de brasileiras e brasileiros vão às urnas para definir o seu destino. Não vão apenas eleger o presidente da República, governadores estaduais e representantes do poder legislativo. Vão decidir entre democracia e negacionismo. Se o Brasil vai avançar rumo a um futuro de mais oportunidades ou regressar a um passado de exclusão. Teremos um pleito transparente e competitivo que em todos os candidatos desfrutam da mais ampla liberdade de expressão. Sabemos que alguns abusam dessa liberdade para se associar a interesses estrangeiros contrários ao país. Não subestimamos o desafio das redes de desinformação que pretendem desvirtuar o debate público durante a campanha. Mas possuímos um sistema eleitoral moderno e robusto. Sob o olhar atento de uma cidadania plural e de uma imprensa livre, não permitiremos que os inimigos da democracia, internos e externos, atentem contra a vontade popular. A democracia brasileira pertence aos brasileiros. O Brasil continuará sendo um país soberano. Ninguém, ninguém nos afastará desse caminho. Que Deus nos abençoe a todos e muito obrigado.
0: Ouvimos aqui na Band News FM o discurso do presidente brasileiro, o presidente Lula, discurso que durou 23 minutos. Lula tocou em diferentes temas, né? Agora no final falou sobre eleição, mas talvez o tema principal, entre tantos, além de ter críticas diretamente ao trabalho da ONU no âmbito internacional, seja a situação envolvendo qualquer tipo de interferência nas eleições, especialmente com os Estados Unidos. O presidente brasileiro chegou a dizer: o Brasil não cabe no quintal de ninguém, não precisamos de porta-aviões para vigiar nossas águas, precisamos de cooperação. E aí disse que, inclusive, fez esse pedido direto ao presidente americano Donald Trump, que vai ser o próximo a discursar por aqui. Está sendo nesse momento preparado o púlpito para o presidente dos Estados Unidos. Tenho aqui uma imagem interna de onde eu falo nesse instante na Assembleia Geral da ONU, e exatamente nesse instante está sendo preparada toda aquela área para que o presidente americano fale. Há uma possibilidade neste momento Lula e Trump estarem falando, assim como aconteceu no ano passado. Os dois presidentes falaram por menos de um minuto, depois voltaram a se encontrar, trocaram mensagens por telefone, enfim. Eles, depois desse primeiro encontro do ano passado, voltaram a manter contato. Então é possível que esteja acontecendo nesse exato minuto. A gente vai ter essa informação provavelmente nos próximos minutos, para saber se Lula e Trump estão falando, estão se reunindo nesse momento nos bastidores. O presidente americano ainda não chegou ao púlpito, mas a delegação dos Estados Unidos já está aqui no auditório, inclusive com a primeira-dama Melania Trump. O secretário Marco Rubio também está presente. E a expectativa, evidentemente, para o discurso do presidente dos Estados Unidos, que ano passado teve confusão, o teleprompter falhou, ele teve ali críticas à administração da ONU, a escada rolante deu problema. Esse ano deram uma revisada em tudo. E agora a expectativa justamente para o presidente dos Estados Unidos fazer o discurso dele. Mas até agora ele não apareceu aqui no palco. Então é possível que Lula estejam ali falando nesse exato momento. E claro que a gente vai trazer informações assim que a gente tiver essa confirmação, se de fato os dois presidentes falaram. O presidente brasileiro citou nominalmente, não Donald Trump, mas falou que entregou esse pedido, justamente de cooperação, mas não de ação efetiva no que se refere à segurança, as facções que agora são consideradas terroristas pelo governo dos Estados Unidos, tanto o PCC como o Comando Vermelho, e Trump agora, eu estou com a imagem aqui interna, está entrando no palco, né? Daqui a pouco a gente vai ter essa imagem, inclusive, para compartilhar com o pessoal no Brasil. Delay, evidentemente, mas nesse momento o presidente americano Donald Trump acaba de chegar ao púlpito para fazer o discurso dele. Todos os chefes de Estado têm 20 minutos. Ano passado o Trump falou muito mais do que isso. E vamos ver quanto tempo vai demorar a fala do presidente americano. A gente vai transmitir o começo, né, Frumento, do que o Trump falar na cerimônia aqui em Nova York, é isso?
2: Exatamente, Barão. A gente vai acompanhando a fala do presidente dos Estados Unidos, Donald Trump, aplaudido aí nessa entrada, justamente no saguão principal ali da Assembleia Geral da ONU. E a gente está esperando ele se colocando ali agora no púlpito.
3: Senhor presidente, senhor secretário-geral, primeira-dama dos Estados Unidos, embaixadores, líderes de Estado, é uma honra que o mundo inteiro esteja vindo aos Estados Unidos quando a gente celebra 250 anos de liberdade e independência. A liberdade achou a sua casa nesse continente. Os Estados Unidos estão de volta e nosso país está mais forte hoje do que sempre esteve. Nossa economia é invejada pelo mundo inteiro. O nosso exército é o mais poderoso do mundo. A nossa tecnologia é maravilhosa, estamos liderando em quase tudo. Nossa energia está por todo o planeta. A nossa nação está crescendo, nosso poder crescendo, nosso país está indo melhor do que nunca. E o nosso futuro é brilhante. Desde que eu cheguei como presidente, a gente criou mais de 1 milhão de empregos no setor privado e mais americanos estão trabalhando hoje do que nunca. Na última semana foi anunciado que a pobreza nos Estados Unidos chegou aos níveis mais baixos na história dos Estados Unidos. Tiramos 1,5 milhão de americanos da pobreza no último ano sozinho. Outro recorde. Os índices de pobreza entre a população afro-americana é a menor do que sempre.
1: 87,000 on average, surpassing the prior record that I set.
3: Nós estamos ultrapassando os próprios recordes que eu tive no meu primeiro mandato. Desde o primeiro dia, estamos trabalhando para acabar com qualquer regulamentação que não seja necessária para fazer negócio nos Estados Unidos. E como resultado, mais dinheiro está sendo investido nos Estados Unidos do que nunca em qualquer nação do mundo. O nosso mercado de capitais está crescendo. Nos últimos 12 meses, nós conseguimos compromissos de trilhões de dólares de todo o planeta, comparado a menos de 1 trilhão de dólares nos últimos 4 anos, no mandato anterior a mim, do Joe Biden. E agora temos o país mais atraente de todo o mundo. Antes de eu entrar como presidente, a gente tinha as fronteiras mais perigosas do mundo. E agora temos as mais seguras do mundo. Ninguém entra aqui, a não ser que eles tenham permissão. Nos últimos 16 meses, nenhuma pessoa ilegal entrou nos Estados Unidos. E também tivemos uma queda no crime, uma queda recorde. Estamos nos níveis mais baixos desde há 125 anos. Desde 1900, Tennessee, New Orleans, Louisiana, todos esses lugares, o crime caiu cerca de 80%. E mais importante, quando eu cheguei no dia 20 de janeiro do ano passado em Washington, era cheio de crime. E agora o crime está 87% menor. E se você olhar o turismo está indo muito bem, os restaurantes estão cheios de gente e as pessoas estão orgulhosas da nossa nação, como nunca antes. Investimos mais dinheiro no exército norte-americano nos últimos 12 meses do que nunca. 1,5 trilhões de dólares. E agora estamos na época de ouro dos Estados Unidos. O mundo inteiro está se levantando por conta dos Estados Unidos, pela força dos Estados Unidos, a energia do nosso país, dos Estados Unidos da América. E vamos agora falar de problemas pelo mundo, mas primeiro queria dizer que a gente está reformando o mundo e resolvendo problemas que foram problemas por muito tempo. Tem muitos líderes muito bons que eu conheço. Conheço muito bem, mas eles sabem que eu tive pouco tempo para fazer esse mundo melhor e mais próspero para as crianças e para as pessoas em geral. E como presidente da nação mais extraordinária da história, eu não tenho nenhum interesse de deixar o perigo crescer por mais nenhum dia. Eu quero resolver problemas mais rápido, porque quanto mais a gente deixa eles, mais difíceis eles são de resolver. E eu agi. Enquanto outros só falaram de paz, eu fiz a paz. Enquanto outros ignoraram ameaças, eu confrontei essas ameaças. Enquanto outros não o fizeram, enquanto outros prometeram força, eu usei a força para fazer os Estados Unidos o país mais poderoso do mundo. Trabalhando com muitas nações que estão aqui hoje, nós estamos resolvendo décadas de desafios e estamos terminando negócios que não foram finalizados por anos e anos. Não tem um melhor exemplo do que o maior financiador do terrorismo, a República Islâmica do Irã. Por 47 anos, o regime iraniano matou muita gente, espalhou a morte por todo o Oriente Médio e além do Oriente Médio.
0: Olha, a gente vai continuar acompanhando o Trump falando, mas só para dar informação oficial. O presidente Lula e o presidente Trump não se encontraram nos bastidores. Então, diferente do que aconteceu ano passado, dessa vez Lula e Trump não se falaram nos bastidores aqui da Assembleia Geral da ONU. Informação oficial confirmada pela assessoria do Palácio do Planalto. Então, Lula e Trump não se encontraram, não havia nada oficial, mas só trazendo informação de que não houve encontro dessa vez. Vamos continuar acompanhando o discurso do presidente Donald Trump.
3: Quando a gente acabou com o programa nuclear deles. E mais uma vez, eu pedi para eles para fazerem um acordo comigo e mais uma vez eles recusaram. Eles ameaçam a segurança de todos os americanos na região e todo mundo na região. E eles mostraram que eles são capazes de atacar a Europa e eles estão muito orgulhosos disso. Eu espero que a Europa perceba isso. A gente precisa garantir que não tem uma bomba nuclear atrás do nosso escudo. Se eles tivessem sucedido, agora muitas pessoas estariam mortas. Porque qualquer um que tentasse lutar com eles, se eles tivessem uma arma nuclear, seria aniquilado. No 11 de setembro, por exemplo, 3 mil pessoas foram mortas aqui perto de nós. Um tempo horrível, e eles são financiadores do terrorismo. Em 3 semanas, a gente marca o aniversário dos ataques de 7 de outubro em Israel, quando mataram 1.200 civis inocentes, incluindo vários americanos e muitos bebês. Bebês pequenos e bonitos. O líder supremo do Irã celebrou esse massacre e disse que era um serviço à humanidade. Esse mesmo regime matou 72 mil cidadãos do Irã, do seu próprio país, nesse ano, por protestarem. Imaginem um regime como esse. Que tenha uma arma nuclear como escudo. Essa é a realidade que precisamos confrontar. Uma realidade que muitos preferem ignorar. Todos estão ignorando. Muitos presidentes querem ignorar, porque eles não estão dispostos a fazer nada sobre isso, mesmo conhecendo o problema.
4: I took action to ensure that neither
3: the United States
4: nor any nation at all would ever have to face such a nightmare, such a catastrophic.
3: Eu fiz isso para que ninguém tenha que sofrer com o Irã. E como resultado da Operação Fúria Épica, todos os navios do Irã agora estão no fundo do mar. Assim como a força aérea deles, os radares deles acabaram. Todo o equipamento do Irã acabou, os mísseis, os drones. A capacidade de produção do Irã desses mísseis e drones também acabou, a economia deles acabou.
0: Acompanhou o início do discurso do presidente americano Donald Trump sobre as questões envolvendo as guerras, né, no mundo e a violência aqui nos Estados Unidos. Então, só repetindo a informação, depois que a gente acompanhou o discurso do presidente brasileiro, naquela antessala, no acesso ao palco principal aqui da ONU, Lula e Trump não se encontraram. Então foi diferente do ano passado, quando os dois se falaram por um minuto. Dessa vez isso não aconteceu. Ao longo, claro que aqui do nosso Band News Station, ao longo do dia, tem mais informações, mais detalhes, opiniões sobre os discursos. Donald Trump continua falando, Lula falou mais cedo, e claro que ao longo da programação a gente vai trazer mais detalhes. O Band News Station segue. Frumento, vamos lá, meu amigo.
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0: Bom, aqui em São Paulo, a terça-feira é de chuva em diferentes pontos e a chuva deve continuar na cidade de São Paulo. Neste momento, temos 20 graus de temperatura na cidade e chuva e garoa em alguns pontos durante a tarde. A gente pode ter temporais mais intensos e isso preocupa, afinal de contas, o solo ainda está bem saturado nos últimos dias.
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0: Chegada a São Paulo pela Castelo Branco, bem congestionada neste momento, o motorista vai enfrentando problemas, obras que são realizadas na saída ali do Cebolão para quem acessa a marginal do Rio Tietê e o trânsito fica bem complicado, portanto, na chegada a São Paulo pela Castelo Branco. Se você, ouvinte da Band News FM, encontra problemas no seu caminho, manda mensagem e participa conosco no 11 999 592 100. Um Band News Station diferente. Hoje a gente está acompanhamos o discurso do presidente Lula na Assembleia Geral da ONU. Também acompanhamos o início do discurso do presidente americano Donald Trump, a abertura dos debates oficiais da Assembleia Geral da ONU. Daqui a pouquinho a gente volta a reunir toda a rede Band News FM para, junto com o Barão, trazer outros acontecimentos direto da sede das Nações Unidas em Nova York.
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2: Muito bem, minha gente. São 10 horas e 44 minutos aqui em Nova York, 11h44 na área de Brasília. O presidente americano Donald Trump continua realizando o discurso dele, já estourou o tempo dos 20 minutos, já era esperado que isso acontecesse. Hoje o presidente americano chegou aqui na Assembleia Geral e foi questionado ali pelo jornalista se ele tinha algum recado a dar ao Vladimir Putin, ao presidente russo. Ele falou, sim, pare a guerra, né? E talvez eles devem falar sobre isso também. Mas hoje o presidente americano vai assinar um acordo com Dinamarca, Groenlândia, de segurança, deve ter mais 2 bases americanas na ilha. Então é também algo que está envolto no dia de hoje. O presidente Donald Trump vai receber alguns líderes à noite na Trump Tower. Entre eles não estará Lula. Lula daqui a pouco embarca de volta ao Brasil, vai voltar hoje mais cedo do que normalmente acontece, justamente numa situação de preocupação com a eleição. Lula veio para cá de olho na eleição no Brasil e falou sobre a eleição no discurso dele. Ele fez em 2 partes ali o discurso. Primeiro, o presidente brasileiro falou sobre temas internacionais, a questão das guerras, falou sobre o desmatamento, falou sobre tecnologia, né? Falando que há necessidade nesse momento de ter algum tipo de limite à inteligência artificial, e depois falou sobre assuntos mais ligados ao Brasil e citou nominalmente a eleição, falou sobre a possibilidade de interferência externa, enfim, é algo que foi um discurso dos 2 pontos. Enquanto isso, o presidente americano continua falando por aqui e só trazendo novamente a informação que a gente trouxe na Band News FM. Nem Lula nem Trump, os dois se encontraram nos bastidores. Foi diferente do ano passado, quando por menos de 1 minuto os dois se encontraram. Depois o Trump disse que rolou uma química naquela ocasião e passaram a manter contatos. Hoje não. Hoje esse encontro não aconteceu nos bastidores aqui da ONU. O Trump continua falando, teremos outros discursos ao longo do dia de hoje, de amanhã, enfim. Vai ser uma extensa agenda em Nova York, inclusive com a presença do Irã, país que os Estados Unidos estão em guerra nesse momento. Frumento.
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8: A cidade de São Paulo segue em alerta por causa das chuvas que começaram durante a madrugada. No início da semana, a Defesa Civil renovou o aviso válido até amanhã para fortes temporais. O órgão alerta que até quarta, portanto, podemos enfrentar chuvas mais fortes e generalizadas, com a possibilidade de raios, relâmpagos e também granizo em alguns pontos isolados.
2: Chove também aqui em Nova York. Horroroso nessa região da ONU aqui. Ó, o Hopi Hari diz que não há câmeras na montanha-russa que pode ter feito uma mulher perder os movimentos da perna no mês de abril. O pedido das imagens foi feito pelo Ministério Público, que está investigando o caso. Júlia Bossoni começou a ter problemas após andar na maior montanha-russa da América Latina, chamada Montezum. No ambulatório do parque, funcionários não conseguiram colocar oxigênio na mulher, que depois foi levada ao hospital com traumatismo craniano. O hospital concluiu que o quadro foi provocado por um contragolpe da montanha-russa.
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2: Um ótimo dia, Frumento, Barão e a todos. Trânsito congestionado na aproximação à Marginal do Pinheiros. Com chuva, tudo fica mais difícil e agora, tanto a Raposo Tavares como a Francisco Morato têm aproximadamente um quilômetro ruim no trecho final. Aproximação a Sapituba ou direto ao Ponte Eusébio Matoso. Melhor caminho ainda é Eliseu de Almeida. A aproximação a Sapituba é tranquila. A própria Sapituba é uma rua curtinha, tem o tráfego intenso, mas ali já valeu o caminho. 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

0: O mercado financeiro que está repercutindo a nota do Comitê de Política Monetária divulgada hoje sobre a decisão da taxa básica de juros. O Banco Central reconhece que a economia brasileira está se enfraquecendo, mas que pressões inflacionárias ainda não permitem uma queda mais acentuada da taxa básica de juros no país. A Bolsa de Valores de São Paulo cai neste momento 0,63%. Já o dólar comercial opera em alta nesta terça-feira, com uma alta de 0,23%. Cotada a moeda americana a R$ 5,12.
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1: Bom, nesse fim de semana tem GP do Azerbaijão e, claro, com cobertura completa aqui na Band News FM. Mas não perca o horário, porque este GP acontece no sábado de manhã e não no domingo. É o circuito de Baku. E o Band News Station vai chegando ao fim com o Eduardo Barão, ainda na ONU.
2: É isso aí, Frumento. E o Donald Trump falando, né? Mais de meia hora de discurso do presidente americano, não tem... É hora para acabar, teoricamente cada um tinha direito a falar 20 minutos, mas o Trump normalmente fala mais do que isso, e exatamente está acontecendo agora. É claro que ao longo da programação da Band News FM você vai continuar acompanhando mais informações, dobramentos, será um longo dia de trabalho aqui em Nova York, e a gente volta amanhã no nosso Band News Station às 11 horas da matina. Valeu, Frumento, grande abraço, até mais, rapaz.
1: Valeu, Barão, bom trabalho para você, a gente volta a se falar daqui a pouquinho, porque eu também estarei no Band News no meio do dia aqui na programação da Band News FM. Vem chegando o horário eleitoral obrigatório que você acompanha no rádio, mas siga acompanhando as principais notícias do dia através dos canais da Fast TV, no YouTube da Band News FM e também no Band Play. A todos uma ótima terça-feira.
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0: Muito boa tarde, grande abraço para você ligado aqui na Band News FM. Tá no ar o Band News no meio do dia desta terça-feira, dia 22 de setembro de 2026. Eu sou Humberto Ferretti e toco o barco por aqui até as duas da tarde naquele esquema com o qual você já se acostumou durante o horário político, entre meio-dia e 25. Eu falo com quem acompanha a Band News FM pelo YouTube e também pela Fest TV. Depois, meio-dia e 25, a gente junta tudo, inclusive quem está acompanhando a Band News FM pelo rádio. Você também sabe que a Larissa Biscaia está de férias, volta na semana que vem, e que o Eduardo Eineg está se recuperando daquele probleminha na voz. Ele estará conosco, mas daqui a pouquinho, a partir do meio-dia e 25. Quem faz companhia pra gente também nesta terça-feira é meu amigo, meu parceiro Eduardo Frumento. Diga lá, Frumento, boa tarde.
1: Oi, Ferretti, boa tarde pra você, boa tarde pro nosso ouvinte. Vamos juntos, portanto, na atualização do noticiário, pra você que nos acompanha no YouTube, no Bandplay, através da Fest TV. Tem que aumentar o meu microfone. Agora? Melhorou. A redação nos avisa que melhorou. Bom, vamos juntos então. E a gente já começa falando justamente sobre o presidente Lula, que cobrou uma reforma no Conselho de Segurança e defendeu negociações para encerrar as guerras. Durante discurso na abertura do debate geral da Assembleia Geral da ONU em Nova York, o presidente brasileiro disse que a organização falha na missão de livrar a humanidade do flagelo da guerra. Lula também defendeu negociações para a paz das guerras em meio ao aumento das tensões internacionais.
2: A ONU está falhando em uma das suas missões mais elevadas, a de livrar a humanidade do flagelo da guerra. Sua credibilidade nunca esteve tão baixa. Sua capacidade de proteger os mais vulneráveis, os que não têm exército, nem arsenais, nunca foi tão pequena. Somos todos reféns do imobilismo de um Conselho de Segurança que não cumpre o seu papel. Em 1946, já na primeira sessão desta Assembleia, o Brasil alertava para o alto preço que a comunidade internacional pagaria pelo direito de veto. Esse vício deu origem da Carta da ONU, conferiu às grandes potências o privilégio da insensatez. A esse pecado original soma-se agora uma profunda crise de liderança.
1: Bom, e ainda no discurso, o presidente Lula afirmou que o Brasil não cabe no quintal de ninguém e que precisa de parceiros com uma agenda positiva para fomentar o desenvolvimento. Em outro momento da fala, o presidente brasileiro destacou o trabalho do país no combate ao crime organizado.
2: O Brasil não subestima o desafio representado pelo crime organizado. Estamos preparados para enfrentar as organizações criminosas que aterrorizam nossas comunidades. Trabalhadores são roubados, mães perdem seus filhos, policiais não voltam para suas casas. As pessoas estão cansadas da violência. Mas não vamos terceirizar a responsabilidade de defender nossas fronteiras e de garantir à população o direito de viver sem medo. Não precisamos de porta-aviões vigiando nossas águas. Precisamos de cooperação para estancar o fluxo de armas e de dinheiro que abastece o crime organizado. Este é o espírito da proposta que entreguei pessoalmente ao presidente dos Estados Unidos.
0: Após a fala de Lula, o presidente dos Estados Unidos, Donald Trump, discursou na Assembleia Geral da ONU. O republicano afirmou que o país norte-americano é o melhor e mais poderoso do mundo e disse que pode aniquilar o Irã para o inferno. Durante a fala, Trump disse que o governo dele tem atuado para impedir que a ONU e outras instituições globalistas, nas palavras de Trump, violem a soberania nacional dos americanos, e que busca acabar com décadas de violência, instabilidade e interferência estrangeira no hemisfério ocidental.
1: As buscas pelo helicóptero que transportava o cantor Rick, da dupla Rick Renner, e outras três pessoas são reforçadas nesta terça-feira em Santa Catarina. Participam da procura o Corpo de Bombeiros, a Força Aérea Brasileira e também a Polícia Militar Catarinense. Estavam no helicóptero, além do cantor sertanejo, o empresário Bruno Avelar, o videomaker Paulo Soares e o piloto, que não teve a identidade divulgada até então. De acordo com a assessoria do cantor, a aeronave perdeu a comunicação na tarde de ontem, quando os radares meteorológicos indicavam nuvens de tempestade na região de Urubici, na Serra Catarinense. O aparelho partiu de Porto Belo e tinha como destino a cidade de São Joaquim, onde o cantor almoçaria com o prefeito da cidade.
0: A tempestade no Rio Grande do Sul deixa mortos e desaparecidos. Mais de 100 cidades registraram algum tipo de dano. Quem tem os detalhes é o Gilberto Echauri.
3: Subiu para 4 o número de mortos devido aos temporais no Rio Grande do Sul. Na manhã de hoje, os bombeiros localizaram os corpos de Juliano Nunes da Silva, de 4 anos, e da irmã dele, Josiane Nunes da Silva, de 13 anos, às margens de um córrego em Flores da Cunha, na Serra. Em Caxias do Sul, também na Serra, um homem de 46 anos foi encontrado sem vida depois de ter desaparecido enquanto fazia a limpeza de uma rede pluvial. Já em Pelotas, na região sul, um idoso de 70 anos morreu depois de ter sido atingido por fio que caíram durante a tempestade. Segundo a Defesa Civil, são mais de 3 mil pessoas fora de casa no Rio Grande do Sul e cerca de 250 mil pontos permanecem sem luz.
1: Bom, e encerrado agora o discurso de Donald Trump na Assembleia Geral da ONU, o presidente americano que discursou na sequência do presidente Luiz Inácio Lula da Silva. Eles não se encontraram nos bastidores no prédio das Nações Unidas em Nova York e o discurso do Trump foi muito voltado para aquilo que ele diz terem sido algumas das suas próprias realizações enquanto presidente dos Estados Unidos. Ao longo do dia de hoje, a gente ainda vai ter o discurso do presidente da França e também do primeiro-ministro do Reino Unido. Vamos acompanhar, portanto, esses debates que seguem ao longo dos próximos dias, também outras falas importantes aguardadas, como, por exemplo, de Benjamin Netanyahu. Lembrando que o presidente Lula, no seu discurso de abertura, citou nominalmente Benjamin Netanyahu, falou de genocídio em Gaza e disse que a expansão dos assentamentos na Cisjordânia, né, no território palestino, prejudica ou torna quase impossível a ideia de dois estados convivendo pacificamente na região do Oriente Médio. Então, esse é mais um tema colocado aí no discurso do presidente Lula, enquanto o presidente Donald Trump, que discursou na sequência, falou ali de guerras, mas pontuou que os Estados Unidos precisam colocar fim a essas guerras, mas não pontuou como isso será feito, destacou muito o acordo que ele vai assinar ainda hoje com a Groenlândia e também com a Dinamarca, para o que ele chama de controle permanente da segurança da ilha. A Groenlândia, a gente lembra, é a maior ilha do mundo e o presidente Donald Trump anunciou que vai aumentar a presença militar americana na região para impedir a influência russa e chinesa nessa área do Ártico.
0: Aqui no Brasil, a presença de alunos com as melhores notas do Exame Nacional do Ensino Médio recua na formação docente. O indicador é do Relatório Anual da Educação Brasileira. O Luiz Eduardo de Castro é quem explica.
4: Apenas 14,7% dos ingressantes em cursos de licenciatura estavam entre os 20% de melhor desempenho no Enem em 2024. O patamar apresenta uma redução em relação ao ano de 2020, quando o percentual registrado foi de 22,7%. A queda na presença de estudantes de melhor desempenho entre os futuros professores é um dos alertas do Anuário Brasileiro de Educação Básica em 2026. O anuário também aponta problemas na formação dos futuros professores. Em 2025, apenas 20,2% dos concluintes das licenciaturas avaliadas atingiram um nível considerado adequado no ENAD, o teste que avalia o conhecimento dos estudantes de nível superior. Outros 42,2% ficaram abaixo do nível básico.
1: O Vaticano confirma a primeira viagem do Papa Leão XIV à América do Sul. Ele estará por aqui entre os dias 6 e 17 de novembro. Segundo a Santa Sé, essa será a viagem mais longa do pontificado até aqui. A peregrinação começará na capital do Uruguai, em Montevidéu, onde ele se encontrará com o presidente Amandu Orsi. O país é considerado o mais laico da América Latina. O Papa ficará por lá até o dia 8 de novembro, quando então seguirá para Buenos Aires, na Argentina. E então vai ao Peru no dia 11 de novembro para a última etapa da viagem. Só vamos retomar aqui, né? Porque o Papa tem um histórico de trabalho no Peru mesmo, né, numa região no interior do Peru. De lá ele foi alçado a cardeal e então foi habilitado, digamos assim, para ser um dos escolhidos como novo Papa. Tudo isso no movimento do Papa Francisco. E a gente lembra também que o Papa Francisco, embora argentino, nunca esteve na Argentina no período de pontificado. Então agora o Papa Leão XIV, substituto, portanto, de Francisco, no comando da Igreja Católica, anunciando uma viagem pastoral aqui para a América do Sul, principalmente, e passando, portanto, pelo Uruguai, pela Argentina e também pelo Peru.
0: E a seleção brasileira feminina de futebol tá de olho na Copa do Mundo. Fala aí, Aline Fanelli.
5: O técnico Arthur Elias vai convocar hoje a seleção brasileira feminina para dois amistosos contra a Argentina no mês que vem, que servem de preparação para a Copa do Mundo de 2027. O primeiro confronto será no dia 10 de outubro no Beira-Rio, em Porto Alegre. Já o segundo está marcado para o dia 19 na Arena Pernambuco, região metropolitana do Recife. Desde que assumiu o time nacional, Arthur Elias enfrentou a Argentina apenas uma vez, na Copa Ouro da CONCACAF em 2024. A amarelinha goleou as adversárias por 5-1 e foi vice-campeã da competição, a primeira sob o comando do treinador. Ainda neste ano, a equipe feminina do Brasil terá duas partidas amistosas contra o Japão, uma no dia 29 de novembro em Hiroshima e outra em 5 de dezembro em Okayama.
0: Agora, 12:30, a gente faz contato com a reportagem da Band News FM em Brasília para falar sobre mais um capítulo da crise no Supremo Tribunal Federal, porque um arquivo enviado pela Polícia Federal aos ministros do Supremo revela um contrato de advocacia de mais de 400 milhões de reais com a chamada turma do KN. E quem vai explicar o que isso significa é o Afonso Marangoni. Diga lá, Marangoni, boa tarde.
6: Pois é, boa tarde, Ferretti, Frumento, todo mundo que nos acompanha aqui na Band News FM. É mais um caso, né, então, que mostra, como diz até o nosso Andreasa, da teia, né, de Daniel Vorcaro, inclusive sob o judiciário, e aí mostrando que essa turma do KN, na verdade, faz referência a Cássio Nunes Marques, e que, portanto, seriam ali, né, nomes próximos ao ministro do Supremo, que teriam, né, relações muito próximas também com Daniel Vorcaro, em que inclusive, né, faziam a mediação, né, de interesses de Nunes Marques junto ao banqueiro. É claro que o ministro nega tudo isso, divulgou uma nota dizendo que nunca autorizou ninguém a falar em nome dele, nunca falou com Vorcaro, nem pediu nenhum favor a ele, mas o que diz então a Polícia Federal na verdade o conteúdo, né, do celular do Daniel Vorcaro é que um desembargador do Tribunal Regional Federal da Primeira Região, chamado Newton Ramos, e a mulher dele, a Camila Ramos, tinham sim relações estreitas com Daniel Vorcaro, e ela, o escritório dela, celebrou um contrato de 427 milhões de reais, condicionado, claro, ao êxito de Daniel Vorcaro em ações envolvendo precatórios, e que com o êxito, né, ele previa aí arrecadar cerca de 8 bilhões e 500 milhões de reais. Então, né, tendo ao luz esse valor total de 8 bilhões, foi colocado como contrapartida ao trabalho desse escritório, esses 427 milhões. E aí, durante todo o tempo ali das mensagens, esse casal, né, é referido pelos assessores de Vorcaro como turma do KN, ou seja, turma do Cássio Nunes Marques, né? No caso, no julgamento de precatórios da segunda turma, Nunes Marques, ele tinha inicialmente se declarado impedido de votar, depois reconsiderou e votou. Aí, nota, ele até justificou que antes da secretaria tinha entendido que não, porque quando vice-presidente do TRF1 ele tinha julgado o caso, mas depois ele entendeu que era uma análise em tese, então se considerou apto a votar. Fato é que ele se alinhou aos interesses de Daniel Vorcaro, e isso foi muito comemorado por este grupo ali, né? Só que aí o ministro também disse que a comemoração não era ao interesse de Daniel Vorcaro, mas sim do caso em tese que estava sendo analisado. E aí tem uma série também de trocas de mensagens mostrando benesses, né, de Daniel Vorcaro, por exemplo, uma assessora dizendo que o grupo do KN pediu vagas em camarote da Sapucaí e que também o ministro queria uma ajuda, né, algum desconto no hotel Fasano, em que é um hotel de alto padrão. Então, mostrando realmente essas ligações, né, indiretas ou diretas, de Nunes Marques com este caso do Banco Master. E a gente lembra que do julgamento do ministro Alexandre de Moraes, na verdade, a análise se abria uma investigação contra ele ou não pelo relacionamento com Daniel Vorcaro, Nunes Marques se declarou impedido de votar, alegando ser presidente do Tribunal Superior Eleitoral e que achava que isso não era adequado. Mas a gente vê também que existem outros contornos para essa questão, por exemplo, um valor mensal que o filho dele recebia, de nome próximo a Daniel Vorcaro, e agora também esta referida turma do KN. Então a gente vai seguir acompanhando, porque revelações surgem a todo momento. Neste caso específico, a reportagem é do jornal, do portal Metrópolis, que trouxe essa série de detalhes, então, que a gente colocou agora.
0: O Afonso Marangoni continua com a gente, mas vamos dar o foco aqui, Marangoni, porque eu quero te ouvir sobre a audiência pública, sobre a responsabilidade de parlamentares na destinação de recursos por meio de emendas impositivas.
6: Ah, pois é, uma audiência pública acontecendo no Supremo Tribunal Federal. O relator desse caso de emendas é o ministro Flávio Dino. Ele até chegou um pouco atrasado ali na audiência e fez uma fala genérica, mas dizendo que esse tema de emenda parlamentar é algo extremamente complexo, extremamente enraizado, né, na estrutura política do Brasil. E ele, então, como relator, tem que ter responsabilidade ao conduzir isso, porque ele falou: quando se vai para um tudo ou nada, ou seja, permite deixar como está ou proíbe tudo, acaba que sempre tem vantagem justamente a parte, né, que menos é de interesse do público, né, das pessoas, da sociedade. Então, que ele vai continuar relatando este caso, que entende que ele não está maduro ainda para ser analisado pelo plenário e que quando ele levar esse tema para análise dos outros ministros, ele quer trazer propostas de encaminhamento e soluções, porque ele fala, né, que como fazer para que parlamentares tenham responsabilidade por esse recurso destinado e não só que eles encaminhem, diz que a responsabilidade de aplicação é, por exemplo, da ONG ou da cidade, né, que recebeu esses recursos. Então, o ministro chama, né, representantes de várias entidades para se manifestarem sobre essa questão crônica, né, das emendas parlamentares e da impositividade também disso no orçamento. Aí ele disse que deve ser a última audiência pública para que ele, então, continue encaminhando, né, o relatório, o parecer dele em relação a esse caso, que futuramente ele vai submeter para análise dos outros ministros.
1: Afonso Marangoni, direto de Brasília, então, com as informações aí da nossa capital federal, mais uma vez, movimentação de emendas, de Supremo Tribunal Federal. Só assim mesmo, afinal de contas, Brasília está bem esvaziada, né? Deputados e senadores fazendo campanha nas suas bases políticas, e o Afonso vai nos atualizando, portanto, dessas outras crises que emergem do Planalto Central. Obrigado, viu, Afonso? Até mais.
6: Até mais. Bom trabalho.
1: Bom, a gente vai agora ao sul do país, a gente conversa com a Lorena Pelanda, a Lorena que tem mais informações pra gente sobre a busca pelo helicóptero que transportava o cantor Rick, que faz dupla aí com o Renner, né, eles são uma dupla sertaneja. O Rick embarcou ontem nesta aeronave na região de Porto Belo, em Santa Catarina, tinha como destino a cidade de São Joaquim, também na Serra Catarinense, e ele não chegou ao destino. Desde então, a aeronave não fez novos contatos com as autoridades e, por isso, há um trabalho, uma operação de busca montada nessa região de Santa Catarina. A Lorena é quem acompanha e tem mais detalhes pra gente. Lorena, bom dia, boa tarde já pra você.
7: Ótima tarde a você, Frumento, a todos. A região montanhosa e as condições do tempo prejudicam a busca pelo helicóptero que desapareceu ontem à tarde na região da Serra Catarinense. Ao todo, são 7 viaturas de resgate, mais de 20 bombeiros militares e comunitários empregados diretamente nas buscas, além de drones térmicos e também cães farejadores. Estavam no helicóptero o cantor Rick, da dupla com o Renner, o empresário Bruno Avelar, o videomaker Paulo Soares e o piloto que não teve o nome divulgado. De acordo com a assessoria do cantor, a aeronave perdeu a comunicação, os radares meteorológicos indicavam nuvens de tempestade na região de São Joaquim às 5 horas da tarde, com um vento de até 100 km por hora. horário em que a equipe de Rick recebeu a informação do desaparecimento. Ele estava a caminho de uma vinícola em São Joaquim e momentos antes ele mandou um áudio para um funcionário pedindo as coordenadas do condomínio no qual pretendia pousar.
8: Se você puder ficar num lugar onde funciona seu celular aí, porque dentro do condomínio às vezes não funciona, porque eu tô indo agora para São Joaquim, vou almoçar lá em São Joaquim e depois eu desço, a gente vai para Rancho Queimado. Provavelmente a gente vai deve estar chegando por aí umas 3 horas da tarde, por aí, alguma coisa assim. Aí eu vou precisar que você dê as coordenadas para nós aí de localização para pousar, tudo certinho, ok?
7: As buscas se estenderam durante a noite, a madrugada, para o cruzamento de sinais de celulares que vai desde um ponto de localização registrado na aeronave, na localidade de Vacas Gordas, em Urubici, em uma extensão de 30 quilômetros na direção do Morro Agudo. Até o momento não foram localizados vestígios deste helicóptero. A Força Aérea Brasileira também está no local. O helicóptero do modelo Bell 430 foi fabricado em 2011. Está em situação regular e autorizado para realizar voos noturnos, de acordo com a FAB. A capacidade é para 7 passageiros, além do piloto.
0: Valeu, Lorena. Microfone aberto para vocês no caso de qualquer nova informação e a gente vai ficar em cima disso ao longo do dia. Agora, meio-dia e 22, a gente muda de assunto e fala das altas temperaturas e a seca na Bahia, que mantém elevado o risco de queimadas com influência do fenômeno El Niño na primavera que começa hoje. O David Cardoso tem mais informações.
9: A combinação de temperaturas elevadas, baixa umidade do ar e falta de chuva provoca impactos em diferentes regiões da Bahia. No campo, a estiagem prejudica a produção e a formação de pastagens. A condição também aumenta o risco de incêndios. Na zona rural de Feira de Santana, centro-norte da Bahia, a produtora Adriana Siqueira sente os efeitos da estiagem na rotina do campo. Segundo ela, a falta de água compromete a produção e dificulta a permanência de agricultores na atividade rural.
10: Não houve água, não houve chuva, isso é uma grande dificuldade da permanência para o homem e a mulher no campo.
9: As queimadas também são uma preocupação durante o período seco. Em Xique-Xique, no norte da Bahia, um ônibus que transportava pacientes pela BA-160 foi atingido pelo fogo. 19 pessoas ficaram feridas, duas delas em estado grave. De acordo com o comandante do Corpo de Bombeiros, Coronel Aloísio Fernandes, a corporação atua de forma preventiva com a Operação Florestal.
11: Hoje nós estamos fazendo 81 dias de Operação Florestal. Nesses 81 dias, para a gente ter ideia, nós já fizemos 587 intervenções.
9: Para o meteorologista Aldírio Almeida, os efeitos estão relacionados ao atual cenário de El Niño, que, segundo ele, deve ganhar ainda mais força nos próximos meses.
12: Esse El Niño, ele já está na categoria muito forte, ele vai continuar ganhando força. Os prognósticos indicam que o pico dele deve ser próximo lá entre os meses de novembro, dezembro, e até lá ele deve ser o El Niño mais forte já registrado.
9: A previsão do INEMA, Instituto do Meio Ambiente e Recursos Hídricos da Bahia, aponta temperaturas acima da média em todo o estado entre setembro e novembro. Em algumas localidades, os termômetros podem se aproximar dos 40 graus.
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0: Muito boa tarde, grande abraço para você ligado aqui na Band News FM, agora meio-dia 26, está no ar o Band News no meio do dia desta terça-feira, dia 22 de setembro de 2026. Eu sou Humberto Ferretti, toco o barco por aqui até as 2 da tarde, porém nunca sozinho, sempre muito bem acompanhado. Junto comigo tá ele, Eduardo Eneg.
1: Salve, salve, meio-dia 26 minutos, começando pela segunda vez o Band News no meio do dia, agora na versão Band News no meio do dia e 26 minutos. Eu, Eduardo Eneg, fico por aqui por algum tempo fazendo o meu, vou fazer o meu comentário de abertura e em seguida vou embora, registrando antes, Humberto Ferretti, que ontem você observou, eu não vi, mas eu procurei com a sua orientação e achei o comentário da Débora, fonoaudióloga, porque a gente conversou aqui, estou fazendo meu trabalho de recuperação de vozes, né? E ela escreveu, a Débora, de São Paulo: sou fonoaudióloga e digo, exercícios de voz são imprescindíveis a vocês profissionais do rádio, e reforço, é chato demais mesmo. E é verdade.
2: Se ela falou...
1: e a gente falava disso aqui, é importante, mas é chato. É chato, mas é importante. Aí depende qual é a prioridade. Eu acho que é chato, mas é importante para todo mundo que trabalha com voz, né? Pastor, padre, professor, né? Professor. A gente, não é que grita, a gente tem microfone, não é que a gente tá gritando, mas o jeito que a gente coloca a voz e tal. Meio-dia 28, Eduardo Eneg, acompanhado por ele, Humberto Ferretti, que nos diz uma vez mais:
0: bora, meu povo, boa tarde.
1: E boa tarde para você também, ouvinte querido, ouvinte querida, telespectador querido, telespectadora querida, mãe, dona Latife, tô aqui na TV, tô aqui no rádio, acompanha a gente. Bom, hoje foi dia, não é sobre o que eu vou falar, vou falar de um outro assunto aqui, mas eu quero registrar. Hoje foi dia em que, você sabe que tem a reunião da ONU, Assembleia Geral da ONU, todo ano os presidentes falam na Assembleia Geral da ONU e o presidente brasileiro sempre é o primeiro a falar. Não é um carinho especial. Ai, vamos falar, primeiro fala o B de Brasil do que A de Argentina ou Argélia, ou seja lá o que for. Não. O Brasil é o primeiro a falar. Então, o presidente Lula foi o primeiro a falar e em seguida fala o Donald Trump. E de todos os discursos que o Lula já fez na ONU, e ele já fez vários discursos na ONU, este é o discurso em que ele tratou do maior número de assuntos. Do maior número de assuntos. Disparado em época do auge das redes sociais, é o discurso pró-corte. Tem um corte para cada assunto. Mas ele tratou de 2 dúzias de assunto. E mudava de assunto, mudava de assunto, mudava de assunto, mudava de assunto. Depois a gente vai poder falar um pouquinho mais sobre isso, com uma reportagem falando como é que foi o dia dos candidatos. Resta saber se ele vai poder usar isso em campanha, se não vai poder usar isso em campanha, se o TSE permite, se o TSE não permite, porque ele falou de eleição, obviamente. Eu estava preocupado com outro assunto do que eleição, né? O assunto mais importante da vida do Lula hoje é eleição. Perder em 18 para o Jair Bolsonaro, ele estava preso, né? Então quem perdeu foi o Fernando Haddad. Em 22, quando ele disputou contra Jair Bolsonaro, ele ganhou. Então ele sempre vai poder dizer: olha, eu nunca perdi para o Bolsonaro, ou nunca é uma vez. Em 18, não foi ele. E não me deixaram disputar em 18. Não deixaram, leia-se, foi a justiça, porque ele estava em cana. Mas em 2022, ele disputou e ganhou do Bolsonaro. Ele vai poder dizer isso. E agora, hein? Porque em 18 era Bolsonaro contra um representante do Lula. Agora é Lula contra um representante do Bolsonaro. Essa eleição vai ser muito, muito, muito interessante. E, gente, faltam 2 domingos. Faltam 2 domingos, não é o próximo, é o outro. A gente já vai votar. E muita expectativa. Teremos um resultado em primeiro turno em vários estados, sim. Mas e no Brasil? Teremos um resultado em segundo turno? Como é que vai ser essa eleição, né? Vamos acompanhar, porque vai ser interessante. Mas o que eu queria abordar e conversar com você hoje é um assunto que, na minha visão, ele não é conjuntural. Porque eleição, Lula, Flávio, isso é conjuntura, né? Esses presidentes, eles passam. Mas todos eles colocam uma pedrinha na construção de um país, que é o Brasil. Todos os que passaram, e o Lula colocou várias pedrinhas, porque ele já foi presidente algumas vezes, e o petismo, né, com a Dilma ainda teve mais duas marcas, todos eles colocaram uma pedrinha nesse país chamado Brasil. E o país Brasil olha para fora e pode ficar fazendo comparações. Olha, a gente está acertando aqui, a gente está errando ali, né? E ontem saiu a notícia, e eu observo essas notícias, eu imagino que você observe também, mais uma empresa chamada AMD, uma fabricante de chip americana, mais uma empresa, tem quase 60 anos de idade, que chegou, passou a casa do trilhão de dólares de valor. Já são 16. Já são 16 empresas, das quais 14 são americanas. Então, quando se diz que o século americano passou, o século americano era o século 20, agora virão os novos entrantes, é a Índia, é a China, de fato, eles estão se mexendo e se mexendo para valer. O fato é, os americanos estão se mexendo, continuam a se mexer. E 14 das 16 empresas que passaram a marca do trilhão são empresas americanas. A Nvidia e a Apple passaram a marca dos 5 trilhões. 5 trilhões. A AMD, que passou a casa do trilhão, ela vale mais do que todas as empresas de capital aberto do Brasil somadas. Você percebe o absurdo que é isso? Você pega o PIB brasileiro, ele compara com o PIB americano 10, 12, 15 vezes. Você compara a renda per capita, Brasil e Estados Unidos, também a mesma coisa. Agora, quando você pega e vê que uma empresa, que é uma das 16 empresas que vale, porque essa chegou agora ao trilhão, uma, já vale mais do que toda a bolsa brasileira, você percebe que você junta 300 empresas brasileiras cotadas em bolsa, e uma das 16 empresas que vale um trilhão de dólares vale mais do que todas as empresas brasileiras juntas, somadas, Petrobras, Vale, todas. Então, é uma desproporção que mostra que a gente está assistindo à transformação do mundo. Mas num cinema, não é cinema 3D, 4D, aqueles que vem ventinho, vem aguinha. É cinema 2D. Bobeou é cinema mudo. Bobeou é filme preto e branco. A gente está assistindo filme preto e branco e tem um pianista lá, piriri, piriri, pipi, pipi, pipi, e o mundo acontecendo lá fora e a gente aqui olhando, falando, e a gente tá, nós não vamos fazer parte desse mundo? Nós não vamos participar dessa, não é nem guerra, desse mercado? E aí é um negócio que deixa a gente desorganizado. É desorganizador você ver uma coisa dessa. Você pega uma Petrobras, ela fatura 3 vezes a AMD. E a AMD vale 10 vezes a Petrobras. Você percebe? Petrobras fatura mais de 3 vezes a AMD e a AMD vale 10 vezes. Minto. Petrobras fatura 3 vezes a AMD e a AMD vale 10 vezes a Petrobras. Por quê? O faturamento mede o hoje, né? O que arrecada hoje. O valor mede o amanhã. O que as pessoas enxergam lá na frente. E as pessoas enxergam lá na frente uma AMD ou um mercado de tecnologia poderoso. Por que aconteceu isso com a AMD? Porque a Meta lançou um agente de inteligência artificial que estourou nas lojas digitais, passou em venda o ChatGPT. Aí, como a Meta é cliente da AMD, tem 5% do faturamento da AMD, a AMD subiu, e não foi só a AMD não, as outras de chip subiram também, mas ela subiu, e aí ela passou para a casa de trilhão. Amanhã pode cair um pouquinho, mas percebe, a gente não está falando de uma empresa brasileira. E aí a gente diz o seguinte: qual é a matéria-prima, por exemplo, da Petrobras? É gente, naturalmente, mas é petróleo, é mineração, você tem que achar alguma coisa. A matéria-prima da Petrobras é minério e capital, tem que botar dinheiro. Qual é a matéria-prima da Nvidia? É gente, basicamente gente. E da AMD e dessas empresas é gente. Mas qualquer tipo de gente. Gente inteligente e qualificada. Pessoa qualificada não quer dizer que não é inteligente. Quer dizer, não é que quem não é qualificado não é inteligente. O Brasil tem gente inteligente. Mas e o grau de qualificação? Aí já complica. Se você pega uma pessoa altamente inteligente no Brasil e nos Estados Unidos e o de lá é treinado nas faculdades adequadas e o daqui não é, o daqui vai ter um teto de remuneração e um teto de contribuição para a economia que o de lá não vai ter. O de lá voa, o daqui anda. E isso é um problema. Ou seja, é uma desonestidade o que a gente está fazendo com o futuro dos nossos jovens. Porque os nossos jovens são tão inteligentes quanto os jovens americanos, quanto os jovens chineses, quanto os jovens indianos. Não dá para falar assim, existe uma genética brasileira que nos faz menos inteligentes do que os indianos, os coreanos, os... Não existe isso. Não tem como. Não é verdade. Mas se você coloca o brasileiro, como a gente coloca, num ambiente em que a capacidade dele não é explorada nem desafiada, como é em outros países, aí fica complicado. Então vamos lá. A gente pega o seguinte. Você tem umas carreiras, e a gente já falou disso aqui, mas é importante falar de novo. Você pega as carreiras de ciência, tecnologia, engenharia e matemática. Essas carreiras, os Estados Unidos formam 820, 830 mil pessoas por ano. A Índia, 2 milhões e meio. A China, 3 milhões e meio. E o Brasil, 230. Um terço. Nós não temos um terço da população americana. E, no entanto, a gente forma menos de um terço do número de estudantes nessas áreas. Mas como é que faz? Quando a gente pega o número de bacharéis em matemática, não professores de matemática, bacharéis em matemática, não pessoas que fazem licenciatura, o número de bacharéis em matemática é um décimo do número de pessoas formadas em teologia. Zero problema estudar teologia. Bárbaro estudar teologia. Quanto mais gente estuda teologia, melhor. Quanto mais gente estuda qualquer coisa, melhor. Mas por que o qualquer coisa não pode ser matemática? Por que não pode ser o contrário? Tem 10 caras bacharéis em matemática para cada estudioso de teologia, para que os teólogos reclamem da falta de teólogos, né? A gente não reclama disso, a gente reclama da falta de bacharéis em matemática. Isso é muito complicado, é muito grave. O Brasil quebrou uma marca que é importante, 10 milhões de estudantes no ensino superior. Agora, mais da metade é ensino à distância, gente. Mais da metade é ensino à distância. Quando a gente vai para os 10 milhões, mais da metade é ensino à distância. Quando a gente vai para os 10 milhões, um quarto estudam direito, administração, faculdades ligadas ao universo de negócios, contabilidade, essas coisas. Você não vai achar um número expressivo, lamentavelmente, de as faculdades de tecnologia, de engenharia, de matemática e de ciência, como eu falei. É assim, aqui a gente tem perto de 15% dos alunos nessas faculdades e nos países ricos a média beira o 25%. Média. Beira o 25%. Sendo que é maior em alguns países e no Brasil menor. Como é que a gente vai fazer? Então a gente se destaca em administração, a gente se destaca em direito. É complicado isso. É muito complicado. Quando você pega os estudos do PISA, e saiu o PISA agora, né? O PISA a cada 3 anos saiu agora de novo, e você vê o desempenho dos alunos de 15 anos em linguagem e matemática, você vê que eles têm uma deficiência e que é de se perguntar se a gente vai conseguir formar um engenheiro de inteligência artificial com adolescentes que não conseguem dominar uma fração. Então, não domina a fração, como é que ele vai ser um engenheiro de inteligência artificial? Então, isso é muito atrapalhado, é muito enrolado. a China formando 15 Brasis por ano em engenharia, tecnologia, ciência e matemática. 15. O que, que vai acontecer? E quando a gente faz a proporção por 100 mil, e a gente tem que fazer a proporção por 100 mil, é importante isso, a China forma mais do que o dobro, em números absolutos, da 15, mas é, e temos que ser justos para dizer que é mais do que o dobro. É um negócio muito complicado. Sendo que, para você fazer transformar um país, você precisa formar as pessoas nessa área e você precisa investir. Quando você pega investimento em pesquisa no Brasil, compara com a Coreia do Sul, lá dá 5% do PIB em pesquisa, aqui dá pouco mais de 1%. E como é que faz? Como é que vai fazer um negócio desse? E é um negócio demorado, porque capital você vai, a Petrobras precisa arrumar capital, consegue capital, né? Tecnologia, de repente você consegue importar um chip, um troço assim. Mas como é que você faz com matemático, engenheiro? Você vai importar? Você vai trazer da Argentina, do Chile, do Paraguai? Você não vai formar aqui? E o que vai ser dos jovens brasileiros? Eles vão fazer o quê? Vão viver do quê? De favor do Estado? De programa social? Vão dar aula para quem? Para ensinar o quê? E como é que a gente faz para ensinar, estimulando professores a dar aula, se eles ganham menos do que um contínuo? Aí você diz, mas o contínuo é uma profissão digna? Sem dúvida nenhuma, é uma profissão digna. Existem várias profissões dignas, entre as quais o professor. E se o professor não tem um estímulo para enfrentar os desafios da sala de aula, e desculpa, o desafio é espiritual, claro, mas não pode ser só espiritual. Você precisa ter recompensas financeiras. Você precisa ganhar mais. Precisa ganhar bem. O professor precisa ganhar bem. Em países onde o ensino é levado a sério, professores ganham bem. Não se trata de remunerar melhor quem não tem qualificação. Trata-se de atrair os mais qualificados para uma profissão e aumentar a concorrência. Você pega a concorrência, por exemplo, para os cursos de medicina, você pega a concorrência para as vagas mais sofisticadas, aí, mais complexas de curso superior, a concorrência é grande. Aí você, os salários também são melhores do que os de professores. O Brasil consegue esculhambar tudo, está conseguindo esculhambar também a medicina, porque permite que faculdades de quinta categoria, que tiram notas 1 no Enamed, 2 no Enamed, possam, e as faculdades ficaram bravinhas, possam continuar a oferecer vaga por aí e tomar dinheiro de trouxa. Paga faculdade que cobra 12, 15 mil reais por mês, tira nota 1 no Enamed. Então, a gente virou uma indústria de ensino que forma bilionários, conglomerados bilionários que tomam dinheiro das pessoas. Na outra ponta, a gente vê o mundo avançando e a gente fica na discussão social. Ah, será que a inteligência artificial vai desorganizar a organização da organização do organizacionado? Fica na discussão sociológica. Mas colocar a gente trabalhando com inteligência artificial, colocar a gente nesse universo, ter as nossas empresas disputando para valer, é sempre uma aqui, uma ali, assim, no nicho do nicho do nicho. Não dá. Você pega quanto tempo demora para que um setor vire uma indústria? Demora 20, 30 anos. Não é assim, ah, eu vou montar uma indústria e sair e monto uma indústria. Quando eu digo indústria, é um complexo industrial. Pega o que foi a cadeia de produção para que a gente viesse a ter uma Embraer e uma indústria aeronáutica no Brasil. Estamos falando de décadas e décadas e décadas e décadas. Vai ver de quando é o ITA, né? E como esse negócio é complexo. O ITA foi criado em 1950. Pega a indústria do agronegócio brasileiro, a Embraer é de 70, perdão, a Embrapa é de 1973. Então, olha o tempo que leva para você poder colher aeronaves, colher grãos, tornar-se uma referência no mundo. Uma indústria, no caso da Embraer. E você vê o que os americanos fazem, você vê o que os chineses estão fazendo, você vê o que os indianos estão tentando fazer, você vê o que Taiwan, Coreia do Sul, e vê o que a gente está fazendo. Então, nós usamos as nossas universidades, quando elas têm aula, quando elas não estão em greve, né? Para ficar discutindo tudo menos ciência, tecnologia, engenharia e matemática, tudo menos isso. Isso é um mundinho pequeno no Brasil, lamentavelmente. E aí a gente está nessa observação do mundo em transformação. Então a gente fica espantado com uma AMD passando de 1 trilhão, como outro dia eu comentei aqui, a Nvidia passando de 5 trilhões, depois a Apple passou de 5 trilhões. Você fala, mas por que que acontece essas coisas? Essas coisas só acontecem lá fora, é que nem filme de Hollywood. Só acontece lá, musical da Broadway, né? Os filmes a gente já tá, até faz umas coisas bacanas, mas é muito de vez em quando, né? É muito de vez em quando. Então, e Nobel, por exemplo, esse a gente nunca levou. Nobel a gente nunca levou. Nobel, e Nobel de matemática, de economia, sabe? Nobel de verdade a gente nunca levou. Pode ser que um dia a gente leve um aí desses sociais, mas coisa aplicada de conhecimento e de ciência é difícil. Então, é uma discussão que a gente tem que fazer, é uma discussão que a gente tem que provocar, porque é isso que transforma o Brasil. Não é o discursinho da esquerdinha, o discursinho da direitinha, isso é tudo bobagem, tudo besteira. A questão central é, qual é a resposta que nós, como país, vamos dar para isso? Educação, / tecnologia, / emprego bom, / salário elevado, / inserção nas cadeias produtivas mundiais, e não desindustrialização, que é o que a gente vê. E isso está pegando e pegando feio. Eu não sei se você concorda, se você discorda, mas essa é a opinião que eu tenho sobre o assunto.
0: Agora, 12:48, a gente faz contato com a reportagem da Band News FM no sul do país, porque tem atualização sobre o caso do helicóptero que desapareceu na Serra Catarinense, transportando o cantor Rick, da dupla com Renner. Quem está ao vivo com a gente e tem os detalhes é a Lorena Pelanda. Boa tarde, Lorena.
2: Boa tarde, Ferretti. Boa tarde a todos. Os destroços do helicóptero que estava o cantor Rick da dupla com Renner foram encontrados no começo da tarde de hoje na região da Serra Catarinense, com os corpos de todos os tripulantes. São 5 mortos, não há sobreviventes, não há detalhes da localização exata que está este helicóptero. Morreram no acidente o cantor Rick, o empresário Bruno Avelar, o videomaker Paulo Soares, o piloto que ainda não foi identificado e uma outra pessoa que também não foi identificada, de acordo com os bombeiros. Foram 2 dias de buscas que começaram ontem à tarde. Essa operação contou com a aeronave que encontrou os destroços agora há pouco, aproximadamente 40 bombeiros, 2 cães de busca e resgate, mais de 20 viaturas e drones com capacidade de identificação térmica. Agora esses corpos serão retirados. A Polícia Científica vai fazer uma perícia ali também e os órgãos competentes realizam então as investigações necessárias. De acordo com a assessoria do cantor, a aeronave perdeu a comunicação ontem à tarde. Os radares meteorológicos indicavam nuvens de tempestade na região de São Joaquim às 5 da tarde, com ventos de até 100 km por hora, muita chuva também, horário em que a equipe de Rick recebeu informação do desaparecimento. O Rick estava a caminho de uma vinícola em São Joaquim, o helicóptero que saiu de Porto Belo. O cantor tinha 59 anos, ia fazer 60 anos em dezembro deste ano. Ele viajava com o empresário Bruno Avelar. Renner não estava na aeronave e antes do acidente aéreo, a dupla havia se apresentado em Sorriso, em Mato Grosso. A dupla queria comemorar também 40 anos de carreira. Rick, que deixa 6 filhos.
3: Obrigado, viu, Lorena, pelas suas informações. Embora a Lorena Pelanda tenha reforçado aí, né, que a gente não tem a localização exata em que este helicóptero foi encontrado, os destroços da aeronave foram encontrados numa área de mata fechada, numa região montanhosa próxima a Urubici, né, que foi o último ponto aí de contato dessa aeronave

0: e vaca gorda e também agulha negra por conta dos últimos sinais emitidos pelos telefones celulares dos ocupantes desta aeronave. E o Corpo de Bombeiros de Santa Catarina, portanto, agora confirmando que encontrou a aeronave, não há sobreviventes, são 5 mortos ao todo, entre eles o cantor Rick, que fazia dupla com Renner. Há também o empresário Bruno Avelar, um filmmaker também já confirmado, e outros 2 passageiros ainda não identificados, de acordo com as informações oficiais, portanto, 5 ocupantes nesta aeronave. Agora, todo o trabalho de investigação também vai ser feito para entender as causas desse acidente e, nesse momento, o Corpo de Bombeiros e a equipe de resgate ali, nessa grande força-tarefa de resgate que foi montada na Serra Catarinense, tenta resgatar justamente os corpos, por ser uma área complicada ali, de acesso mais difícil, também deve demorar um tempo para fazer todo esse resgate. E lembra logo daquele acidente que aconteceu com a aeronave da Gol, também, né, os corpos tiveram que ter içados no meio da Floresta Amazônica, quando essa aeronave foi encontrada na ocasião, e é uma situação um pouco parecida, porque esse destroço foi encontrado em uma área fechada, né, uma mata bem fechada ali na região de Santa Catarina.
1: E a reportagem da Band News FM segue mobilizada, daqui a pouquinho tem mais informações sobre esse caso. Dando sequência à atualização do noticiário, o presidente Lula critica o que chama de ingerência externa com processos eleitorais e critica o contexto internacional atual. A fala foi agora há pouco na abertura da Assembleia Geral da ONU em Nova York. Lula e integrantes do governo têm demonstrado preocupação com uma eventual interferência externa no processo eleitoral, especialmente por parte dos Estados Unidos, e defendido que a escolha do próximo presidente cabe exclusivamente aos brasileiros.
2: Percorremos um longo caminho para restaurar a vontade popular. A democracia está novamente em xeque. Voltamos a presenciar a ingerência externa em processos eleitorais. A divisão do mundo em zonas de influência e investidas neocoloniais por recursos estratégicos constitui gestos anacrônicos.
1: A Advocacia Geral da União aciona o Supremo para a perda do cargo de Marco Buzzi do Superior Tribunal de Justiça. A AGU pede também a suspensão dos pagamentos do ministro. Quem tem os detalhes é o Márcio Rocha.
3: A Advocacia Geral da União pediu ao Supremo Tribunal Federal a perda do cargo e a suspensão dos pagamentos dos vencimentos do ministro do Superior Tribunal de Justiça, Marco Buzzi. No mês passado, o STJ decidiu, por maioria absoluta, punir o magistrado com a disponibilidade, ou seja, o afastamento e a perda do cargo por violação dos deveres funcionais. Ele é suspeito de acusações de assédio e importunação sexual. Foi a primeira vez que o ministro foi sancionado com a nova pena máxima para violações graves, definida pela primeira turma do Supremo e pelo Conselho Nacional de Justiça.
0: Agora, 12:55, pelo horário de Brasília, a gente volta a informar aqui na Band News FM que o Corpo de Bombeiros de Santa Catarina confirma ter encontrado a aeronave que estava desaparecida desde ontem e que transportava o cantor Rick da dupla com Renner. Outras 4 pessoas, além do cantor, estavam na aeronave. E de acordo com as informações que chegam de Santa Catarina, não há sobreviventes neste acidente. Os destroços da aeronave foram encontrados numa área de mata pouco antes do meio-dia e neste momento começou um trabalho para o resgate dos corpos das vítimas. Eles então serão encaminhados para a Polícia Científica de Santa Catarina, onde perícias serão feitas até a liberação completa dos corpos para as famílias. O cantor Rick, em específico, que a gente tem mais detalhes aí, né, desse ocupante da aeronave, ele deixa 6 filhos, era casado, a esposa estava nos Estados Unidos, eles que moravam nos Estados Unidos, embora ele tivesse uma carreira aqui no Brasil, a família morava já nos Estados Unidos há um tempo e, portanto, as informações dão conta de que a Geralda, que é a esposa do Rick, também já iniciou o processo de vinda ao Brasil. Isso foi ontem mesmo, quando do desaparecimento desta aeronave. O Corpo de Bombeiros tinha a esperança ainda de encontrar essa aeronave com os ocupantes vivos, embora a situação ali muito montanhosa, é uma situação de difícil acesso em Santa Catarina, existia essa possibilidade, até porque ninguém relatou em nenhum momento algum...

0: barulho diferente ou algum pedido de socorro em específico da aeronave. O que se tinha é que a aeronave tinha perdido o contato com as autoridades quando passava numa área de instabilidade perto da cidade de Urubici, que fica na Serra Catarinense. E desde então começou uma grande força-tarefa de busca. Os trabalhos se concentraram em pelo menos duas áreas onde tanto a aeronave quanto os equipamentos, quanto os celulares dos ocupantes emitiram sinais. E aí se começou um trabalho de busca que começou ainda na tarde de ontem, durou toda a madrugada, embora reduzida por conta da chuva que segue caindo em Santa Catarina, e os trabalhos foram retomados com mais força ainda hoje pela manhã. E os destroços foram localizados justamente por uma aeronave do Corpo de Bombeiros de Santa Catarina, com radares e sensores, que faz justamente essa busca quando de um pedido, né? Ou quando a gente tem ali alguma situação com uma aeronave. A Força Aérea Brasileira também chegou a enviar aeronaves para a região, mas existiu uma dificuldade de voo ali nessa área, por isso nem todo o aparato acabou conseguindo ser utilizado. Pelo menos 40 bombeiros estavam empenhados na busca, e a gente repete aqui, neste momento há um trabalho intenso para conseguir fazer o resgate dos corpos dessas vítimas. E as vítimas que a gente tem confirmadas até agora é o cantor Rick e também o empresário Bruno Avelar, esse que é um empresário do ramo de construção, né? Atuava também como palestrante, além do filmmaker Paulo Soares. O piloto do helicóptero e este outro passageiro não tiveram as identidades reveladas ainda, não tiveram as identidades divulgadas. Há até uma possibilidade de que seja um piloto e um copiloto, pois essa aeronave consta justamente com piloto e copiloto, embora também pudesse fazer o voo com apenas um comandante. A aeronave saiu ontem de Porto Belo, no litoral norte de Santa Catarina, tinha como destino uma finícola em São Joaquim, também na região da Serra Catarinense.
1: O Frumento destacou a questão do difícil acesso por conta da mata fechada. A gente tem imagens que mostram exatamente isso. Para quem não nos acompanha pelo YouTube ou pela Fest TV, a gente só consegue ver pelas imagens dois, na verdade, pequenos clarões no meio da mata, que foram abertos exatamente por conta da queda do helicóptero, porque são imagens filmadas de um helicóptero do Corpo de Bombeiros e que mostram apenas vegetação. A gente só consegue ver o solo exatamente no local em que o helicóptero caiu, e a gente sabe que é um helicóptero grande, mas dá para perceber também que o espaço da queda é grande. Várias árvores por ali foram derrubadas. A gente vê pequenos pedaços da aeronave espalhadas por uma área relativamente grande. A única parte que permanece intacta é a cauda, mas o que a gente tem de imagem ainda é isso. Frumento destacou, o local é de difícil acesso e agora começa essa nova fase do trabalho do Corpo de Bombeiros. A dupla Rick Renner é uma dupla que começou nos anos 80, uma das mais antigas do sertanejo, mas que teve o auge nos anos 90 em um outro momento, diferente do momento de hoje, que tem muito mais a questão do sertanejo universitário. Era um momento de um sertanejo romântico, digamos assim, que tinha duplas como Leandro Leonardo, João Paulo e Daniel, Chitãozinho e Chororó, Zezé de Camargo e Luciano, Jean e Giovanni e o Rick Renner, que talvez fechavam esse circuito de 5 ou 6 duplas que dominavam o cenário sertanejo nos anos 90, que foi um período de muito crescimento do gênero musical aqui no Brasil.
0: Bom, e como nós falávamos aí, né, além do cantor Rick, que estava nesta aeronave, essa aeronave que tinha capacidade para até 7 pessoas, mas que no momento do acidente tinham 5 ocupantes, entre os ocupantes, o cantor Rick, que fazia a dupla com Renner. A gente tem também a confirmação do empresário Bruno Avelar, esse empresário do setor de construção, que tinha negócios também com a família do jogador Neymar. Ele atuava na construção de alguns empreendimentos ali, justamente no litoral de Santa Catarina. Tinha uma amizade aí com o Rick também, de alguns negócios que eles faziam junto, de acordo com as informações que surgiram ontem. O Bruno Avelar, em específico, ele casou no último mês de agosto. Imagens que foram divulgadas aí nas redes sociais dão conta, portanto, de que também aí esse homem, enfim, acabou, uma das vítimas, né, esse empresário, tinha casado recentemente. A outra vítima já confirmada é um filmmaker que, antes do início do voo, chegou a postar algumas imagens de um primeiro voo que o empresário e o cantor tinham feito para chegar até Porto Belo, e lá em Porto Belo eles pegaram esse helicóptero para ir até São Joaquim. É o Paulo Soares, e nas redes sociais dele também há uma série de informações ali de outros trabalhos que ele chegou a fazer. Por enquanto são estes os três ocupantes com as identidades já divulgadas que estavam nesse helicóptero que caiu e se acidentou na Serra de Santa Catarina. O piloto não teve a identidade divulgada, e esse quinto ocupante ainda também não teve a identidade revelada. Pode até ser um copiloto dessa aeronave, como a gente contou aqui. Era uma aeronave, embora um helicóptero de maior porte e que tinha capacidade para até 7 passageiros. É um Bell Aircraft, esse helicóptero.
2: É o 430.
0: Ele começou a ser fabricado em 1991, parou de ser fabricado no ano de 2008. São pelo menos 136 aeronaves deste modelo em todo o mundo. E é um helicóptero grande, né? Considerado um helicóptero grande, não desses helicópteros esquilos que a gente vê bastante aqui na cidade de São Paulo. Essa fábrica é uma fábrica que tem uma super experiência, mais de 80 anos de fabricação, e esse helicóptero, portanto, que acabou se acidentando em Santa Catarina, ele pertencia a GTA Empreendimentos, essa que é uma, enfim, é uma construtora que tinha atuação ali em Santa Catarina. E embora a gente veja que na aeronave, né, fotos da aeronave que foram divulgadas, constava ali ecossistema de Neymar, a família de Neymar, as empresas do jogador não tinham relação com esta aeronave, que estava com os certificados em dia, de acordo com consulta realizada no site da ANAC. A gente, claro, vai continuar acompanhando, trazendo outras informações, agradecendo ao Eduardo Oineg, que nos ajudou também com essas informações da fabricação da aeronave, para a gente entender também um pouco mais desse equipamento que se acidentou em Santa Catarina.

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0: Agora, 1:07, daqui a pouquinho tem mais informações com a reportagem da Band News FM sobre a morte do cantor Rick, da dupla Rick Renner, em uma queda de helicóptero confirmada agora há pouquinho na Serra de Santa Catarina. A gente tem destacado desde ontem à tarde o desaparecimento desse helicóptero, e para você que chegou agora há pouco, as autoridades conseguiram localizar o helicóptero e confirmaram que não há sobreviventes. Enquanto isso, a gente segue com a atualização do noticiário aqui de São Paulo, porque a defesa do ex-presidente da Câmara dos Vereadores da capital, Milton Leite, entra com um pedido de habeas corpus no Superior Tribunal de Justiça. Os advogados querem reverter a decisão que decretou a prisão dele na Justiça de São Paulo. O ex-parlamentar foi um dos alvos da Operação Vectora Corrupta, que investiga a infiltração do crime organizado no sistema de transportes na capital paulista. Por enquanto, ninguém foi preso numa outra investigação, naquela que apura a invasão de um escritório, que era usado por Milton Leite na Zona Sul de São Paulo. Os bandidos entraram no local na noite de domingo. Uma vizinha percebeu a movimentação estranha e acionou a polícia. Quando a polícia chegou, o invasor ou os invasores já tinham ido embora, deixaram para trás alguns materiais que passaram por perícia, por exemplo, um telefone celular, R$19 mil em dinheiro e um equipamento que registrava imagens do circuito de câmeras de segurança também foi levado.
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6: Há 10 rodadas do fim do Brasileirão, o Palmeiras não depende mais de si para ser campeão. Flamengo tem 3 pontos à frente do Verdão e 2 vitórias a mais, que é o primeiro critério de desempate na competição. Mesmo que o Palmeiras vença o confronto direto contra o Flamengo pela 36ª rodada na sua arena, Palmeiras vai precisar de mais uma derrota do time carioca para voltar à liderança do Brasileirão. Palmeiras, depois da data FIFA, vai enfrentar o Bahia no dia 8 de outubro na sua arena. E o Flamengo, no mesmo dia, vai enfrentar o Santos fora de casa. Palmeiras está na semifinal da Copa do Brasil e vai enfrentar o Vasco. E também está na semifinal da Libertadores e vai enfrentar o Fluminense. O Brasileirão terá 10 rodadas até o final da competição e o Palmeiras vai disputar 6 jogos em casa contra o Bahia, Corinthians, Bragantino, Remo, Flamengo e o Curitiba. E os 4 jogos fora de casa serão contra o Atlético Paranaense, Santos, Cruzeiro e Chapecoense. Palmeiras é o segundo colocado do Brasileirão com 57 pontos e o Flamengo é o líder com 60 pontos. Dito tudo isso, eu diria, eu quero é mais.
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0: Agora 1 hora mais 12 minutos.

0: Agora, 1h12, a gente volta a acionar a reportagem da Band News FM no sul do país, direto de Curitiba. A Lorena Pelanda tem mais informações sobre a morte do cantor Rick, da dupla Rick Renner e dos demais ocupantes de um helicóptero que se chocou com a Serra Catarinense ontem à tarde. Mais uma vez, boa tarde, Lorena.
1: Boa tarde, Ferretti. Boa tarde a todos. E após a localização dos destroços do helicóptero que estava o cantor Rick, de 59 anos, da dupla com Renner, agora os bombeiros trabalham, estudam ali para retirar os 5 corpos encontrados na Serra Catarinense no começo da tarde de hoje. Morreram no acidente o cantor Rick, o empresário Bruno Avelar, o videomaker Paulo Soares, o piloto, que ainda não foi identificado, e também uma outra pessoa, possivelmente copiloto, que também não foi identificada. Foram 2 dias de buscas que começaram ontem à tarde. A operação contou com a aeronave dos bombeiros, que encontrou os destroços agora há pouco. Aproximadamente 40 bombeiros, cães farejadores e também viaturas e drones com capacidade de identificação térmica. Ninguém sobreviveu, de acordo com a assessoria do cantor. A aeronave que perdeu a comunicação ontem à tarde, chovia muito, ventava muito forte também, ventos de até 100 km por hora, horário em que a equipe de Rick recebeu a informação do desaparecimento. O Rick, que estava a caminho de uma vinícola em São Joaquim, Bruno Avelar, de 41 anos, era empresário, palestrante e atuava na área de network. Ele acompanhava Rick na viagem e também havia publicado imagens nas redes sociais antes do desaparecimento. Paulo Soares, de 21 anos, era videomaker e prestava serviços para Bruno Avelar. Ele também no helicóptero e o copiloto também estava a bordo, morreram no local e também não foram divulgados os nomes. Então, que a gente aguarda essa divulgação dessas outras 2 vítimas que ainda não foram identificadas. O helicóptero, um Bell 30 de registro PPMGR, havia decolado de Porto Belo, no litoral norte de Santa Catarina, com destino a São Joaquim, na Serra Catarinense.
2: Obrigado, Lorena, pelas suas informações. A Lorena falava aí do Bruno Avelar. O Bruno Avelar, que além de empresário, ser palestrante e atuava aí como coach, né? Ele era oficialmente um dos conselheiros da campanha presidencial do Avante. Campanha essa que tem o escritor Augusto Cury como o seu nome, como cabeça de chapa. E agora há pouco, em uma postagem no Instagram, o escritor Augusto Cury se pronunciou justamente sobre a morte de Bruno Avelar, ele que atuava como conselheiro da campanha, como nós dissemos. Segundo Augusto Cury, não há palavras que possam consolar, mas gritamos aqui dentro que vamos homenagear quem nós perdemos, procurando dar o melhor de nós para sairmos desta guerra do ódio, do egoísmo. Sintam-se abraçados. Meus sentimentos a quem estava ao seu lado todos os dias. A vida é totalmente imprevisível. Então agora a primeira fala aí de Augusto Cury, que tinha Bruno Avelar como conselheiro da sua campanha.
3: Barão da América, direto de Nova York.
0: Agora 1h16, a gente faz contato com Nova York, porque começou agora há pouco a Assembleia Geral da ONU. O presidente Lula já discursou, o presidente dos Estados Unidos, Donald Trump, também já falou, e o Eduardo Barão está de olho em tudo. Diga lá, Barão, boa tarde.
4: Boa tarde para você, para todos. Donald Trump e Lula deixaram aqui o prédio da Assembleia Geral da ONU, ele discursou. Mas cedo, Lula está, inclusive, a caminho do aeroporto JFK, umas horas próximas, está retornando a Brasília. Foi curta a passagem dessa vez de Lula aqui. No discurso, Lula falou sobre diferentes temas, criticou por não estar sendo efetivo no combate às guerras, falou sobre a questão do terrorismo e do genocídio, segundo ele, praticado do Israel na faixa de Gaza. Também disse que há necessidade de um controle maior das big techs, inteligências, e depois falou que o Brasil
0: está com problema no áudio do Eduardo Barão. Além da questão da conexão, quem nos acompanha com imagem percebe que está um vento muito forte por lá, e isso também impacta na qualidade do som. A gente vai tentar restabelecer a conexão. A imagem, pelo menos, do Barão estabilizou. Vamos tentar de novo, Barão, para ver se funciona? Por favor.
4: Senhor, vamos lá. A gente estava falando justamente sobre o discurso que vai ser pelo presidente ele, Donald Trump, pelo brasileiro Lula. Uma sequência do outro. Encontrar aqui os bastidores aconteceram ano passado. Então, Lula e não se falaram por aqui. E os dois já deixaram de assembleia aqui em Nova York.
2: Eduardo Barão, direto de Nova York, trazendo mais detalhes aí sobre esses discursos na Assembleia Geral da ONU. Obrigado, viu, Barão, pelas suas informações. A gente volta a conversar ao longo da nossa programação. Eu estava até acompanhando aqui os outros discursos, né? Porque o rei da Jordânia foi o terceiro chefe de Estado a falar ali na ONU. Falou por um longo tempo, o Eduardo Barão nos contava aí que geralmente é concedido um tempo de 20 minutos para cada um dos chefes de Estado discursarem. É claro que nem todos cumprem esse tempo estipulado. O presidente brasileiro falou por cerca de 22 minutos, em compensação, o presidente Donald Trump falou por mais tempo. E depois do rei da Jordânia, a gente já teve também a fala do presidente da Turquia, o Recep Tayyip Erdogan. Logo mais teremos a fala de Emmanuel Macron, presidente da França, e também depois o presidente da Angola, fechando esse dia de discursos na Assembleia Geral da ONU, a abertura do debate geral, né, da Assembleia Geral. E claro que nos próximos dias a gente vai acompanhando pouco a pouco aí esses chefes de Estado que ocupam a tribuna lá da ONU.
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2: Estamos
14: Estamos começando agora o Minuto do Empreendedor, apresentado pelo Banco BTG Pactual Empresas, que tem entre os seus propósitos ajudar os jovens empresários e empreendedores a alcançarem o sucesso. Na minha companhia, Daniel Scandian, que é o fundador e CEO da Madeira Madeira. Daniel, na sua opinião, para os jovens que buscam sucesso, quais valores, quais atributos, quais práticas eles devem exercer para esse objetivo?
15: Eu acho que, sem dúvida, determinação combinado com curiosidade é onde a gente realmente tem aquele espírito de aspirante, de nunca saber que sabe tudo e conseguir evoluir e com muita determinação chegar onde precisa chegar.
14: Daniel Scandian, bem-vindo ao Minuto do Empreendedor, apresentado pelo Banco BTG Pactual, que, como disse, tem entre os seus propósitos ajudar os jovens empresários a alcançarem o sucesso.
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0: Agora 1h23, hora de saber como é que está o trânsito nesta terça-feira em São Paulo, também na região metropolitana. Fala, Débora Mendonça, boa tarde.
17: Um ótimo dia a todos. Observe o Parque Vila Lobos e o seu entorno com o trânsito congestionado, mas muito pontualmente. Não é um caminho que precise ser evitado, mas quem estiver pegando o final da fila pode se assustar. Quem está na Avenida Jaguaré vai bem até a aproximação à Marginal, a ponte congestiona, também o comecinho da Queiroz Filho até a Praça Pecatu. Dali dá para acessar a Queiroz Filho ainda ou a Gastão Vidigal com boas condições. Fonseca Rodrigues também funcionando bem. A Marginal do Pinheiros, no sentido da Castelo Branco, tem a pista expressa um pouquinho mais movimentada aí na altura do parque, mas a local congestiona por 700 metros, justamente a partir da ponte. É só isso, até o acesso ao portão 13 da SEAGESP e depois bom caminho. 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
0: A Débora Mendonça agora está de volta com informação de estrada. Régis Bittencourt é um local crônico de congestionamento nesse horário ali na região de Imbu. Fala que hoje está diferente. Vai, Débora.
17: Falo agora de rodovias, começando pela Régis Bittencourt, congestionada em direção a São Paulo, entre Itapecerica e Imbu, do quilômetro 291 ao 280, 45 minutos em média é o tempo que se gasta aí nesse trecho. Também tem tráfego lento agora no sentido Curitiba, desde 279 da Regis até o 282. E essa pequena fila que alcança o Rodoanel também já tem impacto por ali na pista interna. A interna do Rodoanel agora com 10 quilômetros lentos, do 40 ao 30 o acesso a Regis. A pista externa não tem problemas nesse ponto, mas tem antes no acesso a Raposo Tavares, lentidão do 20 ao 24. 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
0: Agora 1 hora mais 28 minutos.
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0: A Força Aérea Brasileira também participa do trabalho de resgate dos corpos dos 5 ocupantes da aeronave que se acidentou na região de Urubici, em Santa Catarina. Nesta aeronave estava o cantor Rick, o empresário Bruno Avelar, o filmmaker Paulo Soares e também outros 2 ocupantes, o piloto e o copiloto, provavelmente. As identidades não foram divulgadas até agora. As operações de busca duraram mais de 13 horas e a Força Aérea Brasileira, em nota agora há pouco, afirmou que foi uma aeronave especial do esquadrão Pelicano ali da Força Aérea, que avistou os destroços e então direcionou um outro helicóptero, um helicóptero do Corpo de Bombeiros de Santa Catarina, que participava das buscas. A partir de agora, o Centro de Investigação e Prevenção de Acidentes Aeronáuticos, com técnicos localizados em Brasília e em Canoas, no Rio Grande do Sul, já deslocando pessoal para a região do acidente. Lá, então, serão feitas as primeiras análises deste acidente, que envolveu um helicóptero Bell com prefixo PPMGR em Urubici, no interior de Santa Catarina, na região de Serra. Essa aeronave que partiu ontem de Porto Belo, no fim da manhã, e deveria ter chegado em São Joaquim, mas perdeu o contato com os radares e com as autoridades no meio do caminho. As causas, portanto, desse acidente ainda investigadas, e a partir de agora o trabalho de resgate dos corpos das 5 vítimas.
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2: E o destaque do esporte chega com o Bruno Camarão. Diga lá, Camarão.
3: Tudo bem, Ferretti? Um abraço a você, ao Frumento, a todos que nos acompanham aqui no meio do dia. A seleção brasileira, que tem a super data FIFA pela frente, amistosos marcados para as próximas semanas, claro, cobertura especial aqui da Band News FM. E tem um cara que está de volta, conhecido por você e pela legião palmeirense, Estevão, jogador que ficou fora da última Copa do Mundo por conta de uma lesão, está recuperado em atividade no Chelsea. Peronomúcio, pouquíssimos minutos na temporada sob o comando do Xabi Alonso. E ele falou como isso, invariavelmente, pode impactar para a performance dele. Vamos ouvir Estevão aqui na Band News FM.
4: Cada técnico tem essa maneira de jogar. E claro que a gente trabalha todos os dias, dá o nosso melhor todos os dias. Então é isso que eu faço. Eu acho que... E a gente tem jogadores de extrema qualidade no Chelsea, então o que eu faço é focar naquilo que eu posso controlar. Então eu tento dar minhas melhores nos treinos, quando eu recebo a oportunidade, tento dar o meu melhor. E isso vai dia após dia. Então, todas as oportunidades que eu tiver e que eu tive, acho que tenho agarrado muito essas responsabilidades. Então, eu tento controlar aquilo que eu posso e deixar o dia de amanhã na mão de Deus. E confio muito em mim também.
3: Controlar aquilo que é possível, né? Para um jogador que atua apenas 6 vezes, 2 como titular, 148 minutos na temporada, na seleção do Ancelotti. Ele deve ser utilizado sexta-feira, o primeiro amistoso contra a Austrália, 7 da manhã de Brasília.
2: Valeu, Camarão.
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0: Juliana Rosa, hoje um pouco mais tarde que o horário normal, mas com informação importante, porque saiu a ata da reunião da semana passada do Copom. Diga lá, Ju, boa tarde.
1: Boa tarde a todos, boa tarde para você, ouvinte aqui da Band News FM. O Banco Central reforçou hoje as expectativas de que os juros possam continuar caindo no país. Taxa de juros está num patamar muito elevado ainda, apesar de 5 cortes seguidos, são cortes em ritmo bem gradual. A taxa de juros está em 13,75%, que é referência para as demais taxas do sistema financeiro, é a taxa de juros mais alta do mundo, descontando a inflação. E o Banco Central, ele coloca hoje num documento, que é a ata do Copom, da última reunião do Banco Central da semana passada, quando houve a redução da taxa de juros de 14% para 13,75%, ele coloca muita ênfase nesse documento de hoje, onde ele detalha mais as condições de inflação e atividade econômica que estão levando aí a esses cortes de juros. Ele coloca muita ênfase na questão da redução do ritmo da atividade econômica. Então, a economia brasileira está desacelerando mais rapidamente e isso acaba chamando mais atenção aqui nesse documento do que a pressão inflacionária, que é uma realidade ainda, mas que está no momento mais favorável. Ele coloca que a inflação está dentro das metas de inflação, dentro dos limites da meta de inflação do governo, depois de um choque mais forte que foi a disparada do petróleo, provocando aumento de combustíveis e custo de fretes, né, que chegou a preços de alimentos, se espalhou por insumos da indústria também, de produtos petroquímicos, né, que acabam impactando também preços de produtos da indústria. E nesse momento a gente tem um certo arrefecimento, um certo alívio desse momento mais forte que foi provocado pela disparada do petróleo. Então ele coloca uma ênfase maior nessa perda de ritmo da atividade econômica. Os dados do PIB, por exemplo, do segundo trimestre, mostraram uma queda bem mais forte do que se esperava do consumo das famílias. Os dados mais recentes também vão nessa direção, refletindo um recorde de endividamento das famílias e, portanto, uma avaliação que traz um certo conforto aqui na visão do Banco Central para entender que há espaço para que os juros possam continuar caindo. Outro ponto que o Banco Central destaca também nessa direção aí de perda de força da economia é que mesmo as pessoas trocando dívidas mais caras por outras mais baratas através do programa Desenrola, a inadimplência continua subindo. Ou seja, as pessoas ainda assim não estão conseguindo pagar mesmo parcelas com valores menores. Então, o que está acontecendo? Os bancos estão segurando a oferta de crédito, estão emprestando menos. E o Banco Central coloca um parágrafo inteiro aqui nesse documento falando sobre a desaceleração do mercado de crédito. Então, esse também é um fator que corrobora essa visão de que a economia está desacelerando mais rapidamente. E, portanto, o Banco Central pode cortar mais os juros na próxima reunião, em novembro. A expectativa é que os juros caiam para 13,5%, é um juro alto ainda. No entanto, é um Banco Central que vai sentindo ali os espaços para fazer esse movimento, que ainda não está garantido, né, esse corte de juros, diante de riscos que ainda tem pela frente, que é a própria alta do petróleo, o fenômeno El Niño, que vai impactar preços de alimentos, os juros nos Estados Unidos, né, que pressiona o dólar, e, obviamente, o próprio desfecho das eleições, que pode trazer um compromisso fiscal mais frouxo ou mais apertado, que também vai impactar o comportamento da moeda americana e, portanto, o comportamento da inflação e da taxa de juros daqui para frente. Volto com vocês.
0: Valeu, Juliana Rosa. Economia com ela. A gente volta a se falar amanhã. Uma hora mais 38 minutos, a Débora Mendonça está de volta, tem mais informação de estrada.
2: Destaco um outro trecho do Rodoanel agora entre a Castelo Branco e a Anhanguera com problemas na pista interna, do 11 ao 7. É congestionamento, trecho percorrido em aproximadamente meia hora. E aí ficou difícil a alternativa, porque seria acessar a Castelo até a Tietê e então a rodovia Anhanguera. Mas tem congestionamento agora na Castelo. A pista expressa, com 2 quilômetros muito ruins, emendando com a própria Tietê, que vai mal até depois da rodovia dos Bandeirantes. Essa lentidão vai até a Zona Norte, a altura do acesso ao corredor norte-sul, enquanto a pista local da Castelo tem congestionamento entre o 19 e o 17. Então está bem ruim de fazer essa transposição. O motorista considere o tempo a mais para o trajeto. 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
0: Agora, 1:41. A Débora Mendonça trouxe agora há pouco destaques importantes das estradas, problemas no Rodoanel e também na Régis Bittencourt. Mas quem está dentro de São Paulo não está tendo vida fácil não, viu gente? Trânsito de terça-feira. Vocês sabem como é que funciona. Terça, quarta e quinta é o dia que muita gente vai para o presencial. Quem tem a opção de escolher, escolhe ficar em casa na sexta e na segunda. Também por conta disso, mas não só por isso, a marginal do Rio Tietê dá para resumir da seguinte forma: está toda travada no sentido Zona Leste. Para não dizer que está toda inteira, depois da saída de São Paulo pela Via Dutra, ali na região do Tatuapé, o motorista consegue andar bem, mas aí ele vai dar uma aceleradinha e a marginal do Rio Tietê já vai acabar, porque começa a rodovia Ayrton Senna. Tudo travado do Cebolão até a região da Salim Faramaluf. No outro sentido, no sentido Cebolão, tem congestionamento na região do Anhembi, depois tem congestionamento de novo começando na ponte da Casa Verde, indo até a ponte da Freguesia do Ó. Passou a ponte da Freguesia do Ó, o trânsito flui bem.
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12: Excepcionalmente neste horário não exibimos a coluna de tecnologia, mas você encontra o material completo lá no nosso site, o bandnewsfm.com.br, na aba Colunistas, procura por tecnologia que tem tudo por lá.
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16: Na 32ª edição do Prêmio Master Imobiliário, agora eu estou aqui ao lado da Débora Bertini, que é CEO da incorporadora MPD Engenharia. Débora, conta pra gente quais ações impulsionaram as vendas desse projeto.
17: O maior desafio que a gente teve quando a gente concebeu esse projeto foi conseguir colocar dentro dele toda a experiência de wellness, bem-estar e facilidades desse empreendimento. Mas a gente tinha um grande desafio de levar para Alphaville uma arquitetura um pouco mais contemporânea, um pouco mais fluida. Quando a gente conseguiu apresentar para o público toda essa plasticidade com todo o programa que a gente queria, a gente teve uma adesão muito grande, porque era um produto que não existia na região. Então a gente teve isso, uma experiência bastante sinérgica, e eu acho que isso acabou trazendo uma velocidade de venda acima do esperado, né? Para um público que desejava um produto desse jeito e a gente ainda não tinha conseguido configurar.
15: Realização: Fiabse Brasil e Secovi São Paulo. 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
12: Bom, agora 1h45, a GTA, dona da aeronave que transportava o cantor Rick, emitiu agora há pouco uma nota falando justamente sobre o acidente, desejando aqui, falando que é uma tristeza a notícia da perda de Rick, Bruno e também o nome do piloto e o copiloto. Seu Antônio, o piloto, e Leopoldo, o copiloto da aeronave. Eram os dois nomes que ainda faltavam, né? Então, Antônio e Leopoldo, piloto e copiloto da aeronave, que morreram neste acidente na Serra Catarinense, além do cantor Rick, Bruno Avelar, empresário, e também o videomaker Paulo Soares. As 5 vítimas, portanto, identificadas da queda desta aeronave. Ao longo da programação da Band News FM, claro, outras informações sobre este acidente em Santa Catarina.

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1: Agora há pouco eu falei sobre a situação na marginal do Rio Tietê, que tá ruim, muito ruim, e a Débora Mendonça tem mais informações.
2: Na marginal do Tietê tem muita lentidão sentido rodovia Ayrton Senna no primeiro trecho da Castelo Branco à rodovia dos Bandeirantes e depois da freguesia do Ó até a ponte da Vila Guilherme. Para o segundo trecho, pista local funcionando melhor, também com pontos de velocidade reduzida. A Marquês de São Vicente vale como opção, sendo que tem redução de velocidade também, mas num trecho menor que 1 quilômetro na aproximação à Praça Luiz Carlos Mesquita. 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
1: Agora, 1:49, daqui a pouquinho tem mais informações sobre a repercussão e também sobre o trabalho de resgate dos corpos do cantor Rick e das outras 4 pessoas que estavam no helicóptero que se chocou ontem à tarde com a Serra Catarinense. Para você que ligou o rádio ou ligou a TV agora, o helicóptero foi encontrado agora há pouco pelos bombeiros de Santa Catarina e não há sobreviventes. Antes tem atualização sobre um caso aqui de São Paulo. O caso daquela mulher que perdeu os movimentos da perna depois de andar em uma montanha russa do Hopi Hari, que fica aqui a 70 quilômetros da capital paulista, na cidade de Vinhedo. O parque diz que não há câmeras nessa montanha russa. Foi a resposta dada ao Ministério Público de São Paulo, que investiga o caso e pediu os registros das gravações. A Juliana Bossoni começou a convulsionar depois de andar na Montezum, que é a maior montanha-russa da América Latina, com mais de 42 metros de altura. Ela foi atendida no ambulatório do parque. Os funcionários não conseguiram colocar oxigênio na mulher, que depois foi levada à Santa Casa de Vinhedo, onde os médicos constataram um traumatismo craniano. O hospital concluiu que o quadro foi provocado por um contragolpe, um movimento brusco, digamos assim, na montanha-russa, possivelmente com interferência em algum nervo, na coluna vertebral, tudo isso ainda está sendo analisado. Fato é que o Hopi Hari alega não ter imagens de circuitos de segurança e a gente vai continuar em cima desse caso. Tem mais destaque sobre o trânsito aqui na Band News FM, porque o Renato perguntou da Marginal do Rio Pinheiros, logo depois de a gente falar sobre a Marginal do Rio Tietê, só que ele não perguntou o sentido. Mas vamos lá, no sentido Zona Sul, o trânsito não tá bom não, não tá caótico, mas tem anda e para. Primeiro ali no Cebolão, depois as coisas melhoram, vão ficar ruins de novo na região da Raia Olímpica da USP, melhora um pouquinho, ficam ruins de novo na região do Jockey e só depois o trânsito flui bem. No outro sentido, para quem vai no sentido Cebolão, Parque Vila Lobos, tem um trechinho de congestionamento pequeno ali na região da Ponte Eusébio Matoso. Fora isso, trânsito bom na Pinheiros.

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2: Tem mais informação do trânsito em São Paulo, hein? Fala, Débora Mendonça.
3: Rua Vergueiro, congestionada agora no sentido centro. Lentidão que começa praticamente na linha de Vasconcelos, altura da estação Vila Mariana, vai até a estação Paraíso do metrô. Que ingressa na Paulista, só vai encontrar mesmo a lentidão até a Praça Bernardino de Campos, depois um bom caminho. Paulista também valendo no sentido Paraíso. 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
1: Agora, 1h58, reta final do Band News no meio do dia, mas dá tempo de dizer o seguinte, a temperatura vai subir um pouquinho hoje em São Paulo, mas é pouquinho mesmo, viu gente? Segundo o Centro de Gerenciamento de Emergências da Prefeitura, a média no período da manhã ficou na casa dos 19 graus e daqui a pouquinho, ao longo da tarde, vai bater 22. Ainda frio, porém um pouco mais confortável. Amanhã é o dia da friaca e a gente já vem cantando essa bola desde o fim da semana passada. Quarta-feira a gente pode ter chuva e aí a sensação de frio piora. Chuva moderada, é verdade, segundo a prefeitura. Temperatura mínima, 13 graus, normalmente durante a madrugada. Você acha que a máxima vai subir muito? 16 apenas, portanto, touca, cachecol, jaqueta, prepara tudo porque amanhã você vai precisar. E na quinta-feira a situação melhora um pouquinho, mas melhora só um pouquinho, viu? Máxima de 19. Uma hora e 59 minutos, terminou o Band News no meio do dia desta terça-feira. Vem aí o Tem Método, eu volto no Band News no meio do dia amanhã ao meio-dia, mas volto hoje ainda às 16h no Entre Nós com Adriano Araújo, Eduardo Frumento, meu parceiro na edição de hoje. Valeu, sempre uma honra, Frumento.
2: Valeu, Ferretti, obrigado aos nossos ouvintes. A gente volta a se encontrar na programação da Band News FM.
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0: 2:02, muito boa tarde para você ligado aqui na Band News FM. Está no ar o Tem Método desta terça-feira, 22 de setembro de 2026. Vamos juntos até as 16h com os destaques do Brasil e do mundo. Comigo, Ivan Brandão, direto de Brasília. André Coutinho, direto de São Paulo. Seguimos sem o nosso Carlos Andreasa, nosso braço lá no Rio de Janeiro. Fala aí, Couto.
1: Tudo bem, Ivan? Boa tarde a você, boa tarde a todos. Um dia bastante triste, né, para todos nós brasileiros. A gente vai falar mais sobre esse assunto, mais um acidente aéreo aqui no nosso país, dessa vez vitimando algumas pessoas, dentre elas o cantor Rick, da dupla Rick Renner. Vai, claro, ser um dos assuntos que vão permear o Tem Método de hoje. Como você bem disse, o Andreasa, mais uma vez, não está, mas está, né, Ivan? Porque daqui a pouco ele vem com algumas opiniões pontuais de alguns assuntos desta terça-feira. Hoje é dia 22 de setembro de 2026, Ivan.
0: É isso, vamos nessa. Cantores sertanejos lamentam a morte do cantor Rick da dupla com Renner e exaltam a carreira do artista que foi vítima na queda desse helicóptero em Santa Catarina e que teve os destroços encontrados hoje. Ele seguia junto ao empresário e influenciador Bruno Avelar, que é um videomaker, o piloto e o copiloto de Porto Belo, no litoral norte do estado, para São Joaquim, que é uma região de serra. Entre os sertanejos que se manifestaram com homenagens estão a cantora Ana Castela, que escreveu "Que Deus conforte o coração de toda a família". Também Rio Negro, da dupla com o Solimões. Ele chamou o Rick de amigo, disse que ele vai fazer muita falta e que os demais artistas vão seguir cantando as músicas dele. A gente tem mais informações sobre esse acidente chegando do sul do país com a Vanessa Fontanella. Vanessa, diga lá.
2: Olá, boa tarde a todos que nos acompanham. As equipes de resgate concentram as ações na retirada dos corpos das 5 vítimas. A aeronave foi localizada em uma área de mata na localidade de Santa Bárbara, em Santa Catarina. A região é de difícil acesso. Morreram no acidente o cantor Rick, o empresário Bruno Avelar, o videomaker Paulo Soares e o piloto, que ainda não foi identificado. A quinta vítima, que possivelmente era o copiloto, também não foi identificada. O helicóptero, um Bell 430, havia decolado de Porto Belo, no litoral norte de Santa Catarina, com destino a São Joaquim, na Serra. Foram 2 dias de buscas que começaram ontem à tarde. Essa operação contou com a aeronave Arcanjo, do Corpo de Bombeiros, que encontrou os destroços, aproximadamente 40 bombeiros, 2 cães de busca e resgate, mais de 10 viaturas e drones com capacidade de identificação térmica foram usados nessas buscas. De acordo com a assessoria do cantor, a aeronave perdeu a comunicação. Os radares meteorológicos indicavam nuvens de tempestade na região de São Joaquim às 5 horas da tarde, com ventos de até 100 km por hora. Foi aí o horário em que a equipe de Rick recebeu a informação do desaparecimento. Rick estava a caminho de uma vinícola em São Joaquim. Volto com vocês aí no estúdio.
0: Valeu, Vanessa. As imagens são impressionantes, né, Couto? Porque parece o destroço ali. É um vídeo muito curto do Corpo de Bombeiros, gravado pela própria equipe de resgate, em que você vê a impressão que dá, né, é que o helicóptero ele caiu reto, assim, né, porque ele tá com a cauda para cima e o resto tudo destruído, os destroços espalhados, né, esse vídeo que tá na live agora, também para os nossos telespectadores, né? Olha aqui, a cauda do helicóptero tá para cima, assim, como se ele tivesse caído de ponta, assim. Obviamente, não é uma ilação, é a impressão que dá quando nós, leigos, olhamos ali a imagem numa mata bem fechada, né? É o que aparenta.
1: Talvez, né, Ivan? Fato... E aí são palavras de leigos, né? Aqui, mais uma vez, a gente pede perdão para os nossos ouvintes, mas talvez porque por ser uma mata fechada, ele tenha batido na copa de uma dessas árvores e aí virado, né? Com o nariz ali do helicóptero para baixo, né? Mas é uma imagem muito impressionante e muito triste, né, Ivan?
0: Não, demais. Eu ainda não tinha visto, né, as imagens. E, enfim, a gente vai, obviamente, acompanhar daqui para frente as investigações, mas esse ainda é um momento, né, de muita tristeza, como você falou. A gente continua recebendo aqui as manifestações. Uma delas da dupla Chitãozinho e Chororó, que acabou de sair aqui dizendo que receberam com muita tristeza a notícia da partida do Rick, que foram momentos felizes compartilhados ao longo dos anos, que inclusive o Rick presenteou a Chitãozinho e Chororó com músicas, como Página de Amigos, Eu Menti, canções que foram escritas pelo Rick, mas marcadas na voz da dupla Chitãozinho e Chororó, e enfim, desejam aqui, né, deixam aqui os sentimentos, o carinho aos familiares e a todas as outras vítimas desse acidente também.
1: A gente vai voltar a falar sobre esse assunto, é claro, durante a programação da rádio, em especial aqui durante o Tem Método, mas a gente vai falar sobre outro assunto do noticiário internacional, mas que diz respeito também ao nosso país. O discurso do presidente Lula na abertura da Assembleia Geral da ONU tem como foco a soberania nacional e ele afirma que o Brasil, abre aspas, não é quintal de ninguém, fecha aspas. Também, logo depois do presidente brasileiro, quem fez um discurso muito longo, acabou quebrando todos os protocolos, havia um entendimento de que cada discurso de chefe de Estado seria de algo em torno de 20 minutos, mas o presidente americano Donald Trump ultrapassou e ultrapassou bastante esse tempo previsto do discurso. Diretamente de Nova York, Eduardo Barão acompanha tudo e traz mais informações para a gente. Fala, Barão.
3: Olá, boa tarde para você e para todos também no Brasil. O presidente Donald Trump usou o discurso aqui na Assembleia Geral da ONU para defender a política externa e as ações do seu governo, mas também para destacar resultados que, segundo ele, foram alcançados dentro dos Estados Unidos. Trump começou exaltando a economia americana, o poder militar e o avanço tecnológico do país. Diz que os Estados Unidos estão mais fortes e afirmou que sua administração tem agido rapidamente diante de problemas que, na avaliação dele, foram ignorados por governos anteriores. Na política internacional, Trump dedicou boa parte do discurso à guerra contra o Irã. Ele voltou a defender a decisão de usar força militar para impedir que o país desenvolvesse armas nucleares e fez uma nova ameaça de destruir o regime iraniano, caso o Teherã não aceite um acordo. Trump apresentou também, como resultado de sua diplomacia, acordos envolvendo Gaza, além de citar negociações entre Armênia e Azerbaijão, entre outros conflitos. Segundo ele, os Estados Unidos tiveram um papel decisivo para interromper guerras e evitar novas mortes. Outro ponto de destaque foi a América Latina. Trump falou sobre a Venezuela e afirmou que os Estados Unidos podem usar seu poder militar para defender interesses nacionais no hemisfério. Também atacou o governo de Cuba. Disse que o regime comunista da ilha está sob forte pressão e que a liberdade chegará ao país. O presidente americano ainda defendeu uma atuação menos restritiva em relação à inteligência artificial. Ele passou a chamar a tecnologia de superinteligência e afirmou que não pretende impedir seu desenvolvimento, argumentando que quem dominar essa tecnologia terá uma vantagem decisiva. O presidente americano encerrou o discurso defendendo a soberania nacional, força militar e crescimento econômico. Trump afirmou que os países não devem apenas falar sobre paz, prosperidade e justiça, mas estar realmente dispostos a defendê-las.
1: Eduardo Barão que vai voltar. Hoje é dia de a gente conversar com o Eduardo Barão, tradicionalmente às terças-feiras aqui no Tem Método, ali no finalzinho do programa, por volta de 13h40, o Barão vai voltar para falar mais sobre esse assunto aqui, a Assembleia Geral da ONU, 82ª Assembleia Geral da ONU, que ele acompanha em Nova York. Ivan.
0: Boa. Voltando para o Brasil, o ministro Cássio Nunes Marques, do Supremo Tribunal Federal, ainda não se manifestou sobre esse contrato de R$427 milhões, revelado em um arquivo enviado pela Polícia Federal ao STF, que teria sido firmado com a chamada turma do KN. KN seria Cássio Nunes. Rafael Procopio está aqui no estúdio para trazer mais detalhes sobre esse caso. Fala aí, Rafa. Boa tarde.
4: É isso, Ivan Coutinho. Boa tarde para vocês, para todos que estão com a gente aqui no Tem Método nesta terça, né? Estamos acompanhando desde ontem essas informações que vieram aí, mais desdobramentos desse caso envolvendo Daniel Vorkari e tudo que traz aí essa maior fraude do sistema financeiro brasileiro envolvendo o Banco Master. Esse valor que o Ivan trouxe pra gente, 427 milhões, trouxe a informação, não os valores de fato, né, Ivan? O valor seria pago em caso de êxito nas ações de interesse de Daniel Vorkari para destravar cerca de 8 bilhões e meio de reais em precatórios. Como o Ivan também trouxe aqui pra gente, essa turma do KN seria uma referência a pessoas ligadas, magistrados, ligados ao magistrado, ministro do Supremo Tribunal Federal e atualmente presidente do Tribunal Superior Eleitoral, Cássio Nunes Marques. A troca de mensagem através aí das investigações que foram reveladas através das investigações da PF mostram que assessores de Vorkari chamavam a turma do KN, o desembargador Newton Ramos do Tribunal Regional Federal do Região 1 e a mulher dele, a advogada Camila Ramos. Newton repassava a Vorkari pedidos de Cássio Nunes como hospedagem no hotel Fasano, além de atualizá-lo sobre casos dos precatórios. Na segunda turma do Supremo, Nunes Marques, Dias Toffoli e Edson Fachin votaram para reconhecer o débito vencendo Gilmar Mendes e André Mendonça, enquanto buscavam receber 8 bilhões e meio de reais. O banqueiro custeava hospedagem, eventos, viagens e camarotes na Sapucaí. O desembargador Newton Ramos afirmou que a relação com o Vorcaro era privada, sem vínculo com funções públicas e que nunca julgou caso de interesse do Banco Master. O ministro Nunes Marques também afirmou que nunca votou a favor de Vorcaro, nunca pediu nada a ele e que o voto dele seguiu tese ampla alinhada à atuação anterior dele no Tribunal Regional Federal. Citamos o nome da Camila Ramos, mulher do desembargador do TRF1. Já a gente traz uma, porque ela já teve uma nota publicada à imprensa no finalzinho da manhã dessa terça-feira, comecinho da tarde. Já a gente volta com essa informação completa aqui para quem está nos acompanhando no Tem Método.
0: Valeu, Rafael. Isso é assunto para o nosso Carlos Andreasa, que não está aqui, mas está aqui, André Coutinho, analisar. Fala aí, Andreasa.
5: E a turma do KN, hein? A turma de Cássio Nunes, a turma de Nunes Marques. Um grupo, segundo a Polícia Federal, que teria na ponta um escritório de advocacia prestando serviços para o Banco Master, cuja taxa de sucesso, os honorários, dependeriam de votos dados por Nunes Marques, ou melhor, de vitórias da causa, daquilo que interessava, precatórios do setor sucroalcooleiro, especialmente na segunda turma, em que está Nunes Marques, o seu voto sendo muitas vezes decisivo para que a causa de interesse de Daniel Vorcaro fosse bem sucedida, causa bem sucedida que remuneraria o escritório da advocacia, que seria componente dessa turma de Nunes Marques. O que a Polícia Federal está dizendo, o que ela tem em documentação e uma investigação que ela não pode fazer porque é sobre o ministro do Supremo, e a gente volta à questão da impossibilidade de se investigar o ministro do Supremo no Brasil. O que a Polícia Federal nesse caso tem é o ministro do Supremo, cuja votação, cuja posição formando maiorias beneficiaria financeiramente um escritório de advocacia ao qual ele seria informalmente associado. É isso que está em questão aqui. E é per si já uma gravidade tremenda que mereceria investigação. Essa já sendo uma outra questão. Então pensemos aqui, para a gente ter uma imagem, nos ministros que então compunham, nessa altura, quando essa questão dos precatórios do setor sucroalcooleiro estavam na ordem do dia, pensemos nos ministros que compunham a turma naquela altura. Dias Toffoli, ex-sócio de Daniel Vorcaro. Hoje, né? Sócio de Daniel Vorcaro, ligado à rede vorcárica. Nunes Marques, esse aí, de que estamos falando aqui. André Mendonça, votou contra o interesse de Daniel Vorcaro, mas recebeu Daniel Vorcaro. Gilmar Mendes, votou contra o interesse de Daniel Vorcaro, mas recebeu Daniel Vorcaro. E Edson Fachin. Dos cinco componentes da turma, então, quando houve essa votação, só Edson Fachin, com as informações disponíveis, não teve contato, não recebeu Daniel Vorcaro. E a votação em questão central, a que era celebrada pelo escritório de advocacia, esse da turma do KN, terminou com o placar de 3-2, como já referido aqui. Os dois votos contrários sendo de Gilmar Mendes, contrários aos interesses de Daniel Vorcaro. Ele não era parte na matéria, mas tinha interesse nessa solução porque se beneficiaria da indenização. Contrários ao interesse de Daniel Vorcaro, André Mendonça e Gilmar Mendes, a favor, Edson Fachin, Dias Toffoli, por sua conhecida relação com o Master, e Nunes Marques. Nunes Marques se declarara antes impedido, mudou de opinião e votou. Não posso dizer que haja uma relação de causa e efeito, é o que a Polícia Federal precisa investigar. Votou favoravelmente aos interesses de Daniel Vorcaro. E Dias Toffoli, que numa votação anterior sobre a matéria se posicionara contrariamente, mudou de opinião para agora votar, para nessa ocasião votar favoravelmente ao que seria o interesse de Daniel Vorcaro. Essa trama precisa ser investigada. Tão simples quanto isso.
0: Bom, a advogada Camila Ramos, esposa do Newton Ramos, o Rafael falou há pouco aqui, né, sobre a nota. Ela disse que ela é regularmente habilitada em cerca de 20 processos para prestação de serviços jurídicos em casos envolvendo precatórios adquiridos pelo Banco Master, nenhum deles em tramitação no STF. E é por isso que ela faz visitas regulares ao ex-banqueiro, para atualizá-lo sobre detalhes do andamento processual. Esses contratos em questão são lícitos, segundo ela, regulares e continuam sob apreciação do Poder Judiciário. Ela reforça que a atuação dela e do escritório em defesa do Banco Master ocorreu dentro dos limites legais e mediante a devida habilitação nos respectivos processos.
1: Só o comecinho do Tem Método desta tarde de terça-feira. Agora são 2 horas e 18 minutos pelo horário de Brasília.
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1: Seguimos para você que nos acompanha no dial do rádio nos 96,9 da Band News FM em São Paulo, para você que nos acompanha nos canais digitais da Band News FM, no Band Play, na Fast TV, para todo o Brasil, para todo o planeta, para todo o universo. Tem sinal de internet, tem Band News FM chegando para você aí do outro lado. Nós vamos agora atualizar o seu caminho para você com a Débora Mendonça. Ótima tarde para você, Débora.
7: Oi, Coutinho. Ótima tarde a você e a todos. O Rodoanel teve um acidente mais cedo na pista interna, no quilômetro 7. Até há pouco formava uma lentidão enorme até a Castelo Branco. 7 já é bem pertinho da Anhanguera. Tudo removido por ali, as carretas que estavam envolvidas nesse acidente, o tráfego fluiu e segue apenas agora mais carregado adiante, entre os quilômetros 5 e 3, a chegada à Rodovia dos Bandeirantes. Nesse trecho, entre a Bandeirantes e a Castelo, tudo livre pela pista externa. 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
7: Há outros trechos do Rodoanel com dificuldade, então complemento ainda falando da aproximação a Raposo Tavares pela pista externa, congestionamento do quilômetro 20 ao 24. E a pista interna tem fila formada na aproximação à rodovia Regis Bittencourt. Fila que diminuiu na última hora, mas ainda são 5 quilômetros ruins, bastante coisa. 15 minutos pelo menos para fazer o trajeto por ali. E para chegar ao Rodoanel pela Regis Bittencourt, tem problemas agora no sentido São Paulo. São 10 quilômetros de fila, trecho percorrido em aproximadamente 40 minutos. 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
1: A gente está de olho mais uma vez também na Ecovias Imigrantes. A gente volta a falar porque tem uma situação de trânsito acima do normal para uma terça-feira à tarde, digamos assim. Então, informações passadas pela Ecovias Imigrantes dão conta de que tem pelo menos 3 quilômetros de congestionamento na Anchieta no sentido do litoral. Ontem à tarde, nesse mesmo horário, a gente falava sobre 13 quilômetros, mas porque aconteceu um acidente. Hoje não tem acidente, é só alto fluxo de veículos. Repito, informações passadas pela Ecovias Imigrantes. Então, rodovia Anchieta, sentido do litoral, congestionada do 58 até o 61. E tem um congestionamento também na Anchieta, na pista marginal, do 61 até o 65. Então, muito problema, ou muitos problemas no plural, para o motorista que tenta chegar à Baixada Santista pela rodovia Anchieta. Ontem, quando eu falava sobre esse acidente, muitos ouvintes mandavam fotos e davam uma dica. A Imigrantes vai bem. E de acordo com as informações oficiais, não tem nenhum problema na Imigrantes. Então, claro, se você puder, se você estiver num veículo leve e puder optar pela Imigrantes para descer a serra, você vai fazer um caminho melhor. 11-999-592-100. 11-999-592-100. Esse é o WhatsApp da Band News FM. Se você tem qualquer tipo de informação urgente para passar para a gente, esse é o melhor caminho. Chega direto aqui no estúdio da Band News FM, no colo dos apresentadores, e a gente coloca no ar. Então, tem informação do trânsito? Lembrando, você está onde está a notícia. Então, chega muito mais rápido por meio dos nossos ouvintes. 11-999-592-100. Agora são 2 horas e 24 minutos.
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0: Estamos começando a coluna Giro Business. O tema da semana, o setor de varejo e tecnologia. E na minha companhia, fundador e CEO da CRM Bônus, Alexandre Zouco. Zouco, vamos lá. Eu quero trazer um tema bastante presente, mas ainda incipiente no Brasil, que é o enriquecimento de dados para hiperpersonalização no que tange o varejo, a aplicações na busca do cliente. Como você percebe essa solução? Como ela pode e deve ser aplicada e que benefício ela traz?
1: Hoje, a CRM Bônus, eu tenho orgulho em dizer que a gente tem a maior plataforma de dados do Brasil em termos CPF, celular e comportamento de consumo. São mais de 120 milhões de brasileiros. E é exatamente nesse ponto que a gente acredita, e a solução da minha empresa, a visão e a missão da minha companhia, é em ajudar as companhias que atendemos a hiperpersonalizar as ofertas, ou seja, não só os produtos, mas também o momento de compra que aquele cara estaria propenso a comprar naquela loja. Vou te dar um exemplo. A gente tem um produto na nossa empresa chamado reativação de bônus em massa. A Natura, um cliente nosso, fez recente agora uma reativação em massa. Antigamente, a gente esperava todo mundo que perdeu o bônus, expirava, vem aqui. Hoje, com inteligência, a gente consegue às vezes expirar 15 a 18% das pessoas reativar e ter o mesmo resultado do que voltar com 100%. Porque você consegue ter uma hiperpersonalização de necessidade de consumo. Com inteligência artificial, isso ficou mais fácil e possível. Mas o sucesso do varejo, na minha concepção, está em saber usar os dados, e a hiperpersonalização de dados é o segredo do sucesso.
0: Eu fico feliz na tua companhia, Zouco, de promover esse tema pela relevância, a capacidade da tecnologia, dados e IA na busca de ajudar a competitividade, a eficiência e os resultados do varejo no Brasil. Esse é nosso papel, prestar serviço e levar a vocês informações. E na minha companhia, o fundador e CEO da CRM Bônus.
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9: 12h29, estamos de volta com o Tem Método. Hoje, só metade Brasília, metade São Paulo, André Coutinho. Não temos a metade Brasília, metade São Paulo e metade Rio, né? Mas Carlos Andreasa segue por aqui com seus comentários e a gente, obviamente, passando pelos principais destaques do Brasil, do mundo. O senador Flávio Bolsonaro. Ixi, rapaz, eu tô pulando aqui os assuntos, né? Deixa eu voltar, porque a gente tem chamada da reportagem sobre ainda o acidente aéreo que vitimou 5 pessoas, entre eles o cantor Rick, da dupla sertaneja com Renner. Centro de Investigação e Prevenção de Acidentes Aeronáuticos, o CENIPA, investiga o que provocou a queda do helicóptero. Entre as vítimas também estava o influenciador e empresário Bruno Avelar. A gente tem mais detalhes sobre esse caso chegando. Mais uma vez, Vanessa Fontanella, de volta aqui ao Tem Método. Vanessa.
10: A empresa responsável pelo helicóptero em que estava o cantor Rick lamentou o acidente e a morte dos 5 ocupantes que estavam na aeronave. Em nota, a empresa divulgou a identidade do piloto, conhecido como seu Antônio, e do copiloto, identificado como Leopoldo, mas não informou o sobrenome até o momento dos dois. As outras vítimas são o cantor Rick, o empresário Bruno Avelar e o videomaker Paulo Soares. O trabalho das equipes de resgate se concentra agora na retirada dos corpos dessas 5 vítimas. Essa aeronave foi localizada em uma área de mata na localidade de Santa Bárbara, em Santa Catarina. Essa região é de difícil acesso. O helicóptero decolou de Porto Belo, no litoral norte de Santa Catarina, com destino a São Joaquim, na Serra. A queda ocorreu ali na Serra Catarinense. A aeronave perdeu comunicação com a torre de controle a cerca de 190 quilômetros do local da decolagem. Os radares meteorológicos indicavam nuvens de tempestade na região de São Joaquim às 5 horas da tarde, com ventos de até 100 km por hora, horário em que a equipe de Rick recebeu a informação do desaparecimento. Rick estava a caminho de uma vinícola em São Joaquim. E como você já adiantou agora, né, as causas desse acidente serão apuradas pelo CENIPA. Voltamos ao estúdio.
9: Sempre importante lembrar, obrigado, viu, Vanessa, que essas investigações do CENIPA, elas nunca visam, né, Coutinho, punir alguém ou achar culpados, mas sim verificar procedimentos para que acidentes como esse não voltem a acontecer. Mas ainda é tudo muito embrionário, geralmente são muito criteriosos. São investigações que demoram, essas do Centro de Investigação e Prevenção de Acidentes Aeronáuticos.
11: A gente vai continuar no sul do país, agora é para falar da chuva forte que atinge o Rio Grande do Sul e que deixa mortos e muita gente desalojada. Já a gente vai com o Juan Romero, já no sul do país com o Juan Romero. Antes, o Ivan até deu um spoiler aí pra gente, né, Ivan? Mais uma participação do Carlos Andreasa por aqui. O senador Flávio Bolsonaro, candidato à presidência, destinou uma emenda parlamentar de quase R$200 mil a um projeto esportivo a pedido de um miliciano condenado por envolvimento na morte da vereadora Marielle Franco. A emenda foi negociada em 2023 entre o criminoso Robson Calisto, conhecido como Peixe, e a secretária Maria de Fátima Bezerra Castro, que trabalhava no gabinete do parlamentar. Marielle e o motorista dela, Anderson Gomes, foram assassinados em 2018. A Polícia Federal tem indícios de que o dinheiro foi desviado. O senador nega qualquer irregularidade. Mais um assunto para Carlos Andreasa.
12: O Rio de Janeiro guarda um esqueleto perigoso para Flávio Bolsonaro. História aqui dos governos do Rio de Janeiro, das relações do submundo miliciano e suas entradas no aparelho do Estado, o poder de Flávio Bolsonaro sobre o hoje maldito, defenestrado governo Cláudio Castro, tem investigações em curso, as coisas estão acontecendo. E há um vale tudo deflagrado nessa reta final. Uma eleição muito apertada, muito justa, que pode ter como elemento de decisão operações policiais, providências que vêm do Supremo Tribunal Federal. Eu repito, tem um vale tudo lançado no Brasil nessa reta final de eleição, mas só está sujeito ao vale tudo quem tem, no caso de Flávio Bolsonaro, mais do que um telhado de vidro, uma casa de vidro. Vejam a notícia que circula sobre emenda, R$200 mil de emendas parlamentares para, ou negociada por, um miliciano, do jeito que está preso, acusado de partícipe, no caso Marielle Franco, da morte de Marielle Franco. O sujeito pedindo para uma assessora do gabinete de Flávio Bolsonaro, a quem chamava de Fafá, Flávio Bolsonaro, esse era o nome da assessora
13: do senador no celular desse miliciano, sujeito de altíssima periculosidade, pedindo 200 mil reais, intermediando 200 mil reais em emendas parlamentares para um projeto social em área de milícia, algo bastante obscuro e uma relação posta muito claramente. Essa notícia circula como apenas um elemento ilustrativo das relações obscuras do bolsonarismo no Rio de Janeiro. Muitos olhos atentos para o que pode fazer Flávio Dino como relator paralelo do caso Master, cavalgando o Dark Horse, o que pode vir desse flanco, mas existe a questão Flávio Bolsonaro no Rio de Janeiro, cujo relator é Alexandre de Moraes. Então é um ponto de atenção, dada a gravidade do que se apura, do que se investiga e das relações estabelecidas aqui pelo bolsonarismo no Rio de Janeiro.
9: Bom, rapidinho, Couto, só sobre esse assunto, daqui a pouco o Márcio Rocha vai trazer outras informações, que a questão das emendas, obviamente, há uma implicação política, né? A gente está falando aqui de algo que versa contra um candidato à presidência da República, um senador da República, que, quando confrontado com a informação, respondeu, não só nas entrevistas, nos atos de campanha, mas também por meio da assessoria, que a emenda foi destinada dentro da legislação vigente e que não cabe, né, a quem destina a emenda cuidar da execução ou da fiscalização de como ela é usada, etc. Geralmente essa é uma justificativa válida quando se tratam desse assunto, né? A nota do Flávio Bolsonaro fala exatamente isso: a responsabilidade pela execução dos recursos é da entidade beneficiária, não do parlamentar. Então, qualquer tipo de irregularidade precisa ser apurada por órgãos de controle, é assim que determina a lei. E esse assunto está sendo discutido no Supremo Tribunal Federal. O assunto do Flávio Bolsonaro? Não. O assunto emendas parlamentares. Uma ação direta de inconstitucionalidade que foi apresentada pelo Partido Rede Sustentabilidade, que questiona justamente esse desequilíbrio que existe no fato de que parlamentares são responsáveis por definir o destino daquele dinheiro, daquele recurso, mas quem tem ali a obrigação de cuidar da execução, da fiscalização, são órgãos do Poder Executivo. Então, o Supremo precisa pacificar essa questão. Hoje, tivemos uma audiência pública aqui em Brasília, o ministro Flávio Dino, que é o relator dessa ação direta de inconstitucionalidade, reuniu especialistas, ele mesmo disse isso, né? Que ele está meio que ouvindo, pegando um pouquinho de cada especialista, de cada envolvido no assunto emendas, para tentar achar uma solução para isso. E que já é um momento em que a fase de instrução está acabando e o Supremo vai ter que, de fato, se a crise deixar, julgar essa questão. Porque na visão do ministro Flávio Dino, isso é algo que precisa ser decidido ainda meio que pré-eleições. Acho muito difícil, né, com todo o escândalo do Banco Master rolando, enfim, mas que ele, se não pré-eleições, pré-posse, né, novas legislaturas e novos governantes que vão assumir a partir do ano que vem, porque existe hoje, na visão do partido que entrou com a ação, esse desequilíbrio, como que o Flávio Bolsonaro não está errado, é assim que é mesmo, né? O congressista define para onde vai o dinheiro, mas quem executa aquela verba, quem fiscaliza, não é o Congresso, não é o próprio congressista. Então, isso é um dos pontos que serão vistos aí na análise dessa ação direta de inconstitucionalidade, a ver como serão os próximos capítulos, porque o ministro Flávio Dino meio que encampou para ele, né, no Supremo Tribunal Federal, toda essa questão envolvendo as emendas parlamentares, emendas que muitas vezes não tem rastros, a gente não sabe para onde vai, de onde vem, às vezes não sabe nem quem foi o congressista que mandou aquele dinheiro e para onde ele foi, como ele foi usado, se foi usado em sua totalidade ou não. Então é uma questão de transparência, de publicidade para esse processo e também de equilíbrio entre quem executa e quem fiscaliza. Então o senador Flávio Bolsonaro não está errado na resposta, né? Na forma como ele ele lida com essa informação, com que para muita gente é uma acusação, mas enfim, a destinação de uma emenda a um projeto esportivo comandado por um miliciano envolvido na morte da vereadora Marielle Franco. Isso é uma questão política, obviamente, também, mas é algo que o Supremo Tribunal Federal tem analisado, e hoje a gente teve essa audiência pública aqui, durou quase 5 horas, porque eles estão discutindo e pegando essas informações para saber como que será o julgamento, que ainda não tem data marcada.
11: O ministro André Mendonça, do Supremo Tribunal Federal, afirma que documentos da Polícia Federal mostram que o filho do presidente Lula era investigado na Operação Sem Desconto e foi alvo de pedidos de medidas da corporação. A afirmação consta da manifestação enviada por Mendonça ao presidente do STF, Edson Fachin. Mendonça usa o caso de Lulinha para contestar um dos relatórios de inteligência da PF que foram usados pelo também ministro Alexandre de Moraes contra o colega. O relatório classificava o filho de Lula como terceiro não investigado e questionava a inclusão do nome dele em uma representação policial. Mendonça disse que a informação é falsa porque havia pedidos da PF contra Lulinha em outros processos da mesma fase da operação. Fábio Luiz da Silva também nega envolvimento com o esquema de desvios do INSS.
9: Bom, agora sim temos o contato com o Juan Romero, direto do Rio Grande do Sul. Temos visto vídeos muito fortes, né, que chegam do sul do país por causa da chuva, que falamos aqui ontem também no Tem Método, em mortos, muita gente desalojada. O Juan tem as informações pra gente. Fala aí, Juan.
14: Olá, boa tarde para todo mundo que nos acompanha aqui na Band News FM. Os temporais dos últimos dias aqui no Rio Grande do Sul, principalmente na madrugada de domingo para segunda-feira, deixaram 4 pessoas mortas aqui no estado e 3 pessoas ainda estão desaparecidas no Rio Grande do Sul. Isso é o que aponta o balanço mais recente da Defesa Civil aqui do nosso estado. Desde sexta-feira, dia 18, foram registradas ocorrências em pelo menos 151 municípios do estado, deixando mais de 527 mil pessoas afetadas pela chuva, pelos ventos fortes e também outros eventos climáticos, ventos esses que inclusive passaram dos 125 km por hora em algumas cidades. A gente já vê agora, durante essa terça-feira, sol, por exemplo, aqui na capital dos gaúchos, uma temperatura um pouco menor do que a gente via anteriormente, mas a Defesa Civil ainda mantém o monitoramento das áreas que foram atingidas e ainda está atualizando esses dados conforme os municípios vão enviando. Ainda há mais de 246 mil residências sem energia elétrica em todo o estado, fazendo a conta com os dados enviados pelas 2 concessionárias principais que atendem ao Rio Grande do Sul. Pelotas, lá no sul do estado, é a cidade que ainda tem o maior número de consumidores sem energia. São 43 mil residências por lá, seguida pela vizinha Rio Grande, que tem pouco mais de 33 mil residências sem luz. Já há um alerta, segundo a Defesa Civil, para a possível elevação do rio Guaíba, aqui em Porto Alegre. Alerta válido até pelo menos às 10 da manhã desta sexta-feira, nesta semana. Pode ser que a cota de inundação seja atingida ali na região das Ilhas do Guaíba, mas essa previsão está considerando com esse volume de chuva muito grande que caiu na serra, e aí essa água vai descendo pelos rios que chegam aqui até o Delta do Jacuí, aqui a capital dos gaúchos, chegando então ao nível do Guaíba. A orientação é para que os moradores mantenham o alerta em relação a essa situação. Volto com vocês no estúdio.
11: Obrigado, Juan. Agora são 2:43, 2:43 pelo horário de Brasília.
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11: Sempre de olho no seu caminho está ela, Débora Mendonça. Falando de onde agora, hein, Débora?
15: Marginal do Tietê, muito ruim nos dois sentidos e principalmente para Ayrton Senna. É congestionamento desde a Castelo Branco até a Rodovia dos Bandeirantes e da Ponte Freguesia do Ó até a Vila Guilherme. Em alguns momentos tem abertura na pista local, mas não vale seguir pela Tietê, não. Marquês de São Vicente, que até há pouco tinha tráfego intenso em um ou outro ponto, agora somente na passagem pelo Fórum Trabalhista, mas mesmo assim, nada para evitar. 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
11: Diga lá, Débora Mendonça.
15: Problemas agora no trânsito da Zona Leste. Largo de São Mateus, totalmente parado. Tem 2 quilômetros, pelo menos, de fila em cada uma das vias nessa aproximação. Adélia Schoff, Sapopemba, nos dois sentidos, Hagueb Schoff e também Avenida Mateu Bey. Não tem caminho fácil por ali. A Aricanduva, no sentido do centro, sim, com boas condições. Porém, passou o shopping, para. Ali é o problema no semáforo com a Avenida Itaquera. E não é de agora, não. A Rio das Pedras numa condição muito semelhante. Então, Aricanduva nos dois sentidos e 19 de janeiro e Rio das Pedras, todo esse encontro com a Avenida Itaquera muito prejudicado agora. 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
11: Eu volto a falar do sistema Anchieta Imigrantes. De acordo com informações da Ecovias Imigrantes, continua ruim o trânsito na Anchieta no sentido do litoral de São Paulo. Congestionamento do 58 até o 61 e pela pista marginal do 61 até o 65. Qual o motivo? De acordo com a concessionária, o motivo é o alto fluxo de veículos. Anchieta, sentido litoral, ruim do 58 até o 61. Agora são 2:48.
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23: O nosso ouvinte José Carlos escreve contando que o cachorro dele faz uma coisa muito engraçada quando ele chega em casa. Ele corre para pegar um brinquedo e vem receber imediatamente ele na porta. Por que que ele faz isso? Olha, José Carlos, é o seguinte, esse é um comportamento comum. Na verdade, vamos pensar, quando ele faz isso e você tá presente dentro de casa, é a hora em que ele vai interagir com você, em que você vai dar carinho, vai brincar. E especialmente quando você está fora um tempo e chega em casa, ele vai lá, pega o brinquedo porque ele tá afim da interação. Ele tá afim de gastar energia. energia de brincar com você. É tipo, oi, que bom que você chegou, bora brincar. E aí ele sabe que quando ele vai com esse brinquedo, você normalmente interage, dá atenção pra ele, dá carinho. E é isso que ele mais adora, com certeza, a maioria dos cães. Principalmente depois de um longo tempo sozinho. Você tem dúvidas? Mande um e-mail para elbicho@bandnewsfm.com.br ou então no meu Instagram, Manu Karsten. Participe, eu espero você! 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
25: Ó, oh, caçapa!
9: Marcelo do ó, ó, ó, ó, ó, vou fazer diferente.
26: Muito bem, eu vim faltou de lá, aquele... eu vim de lá pequenininho.
9: É, então, faltou aquela, como é que chama aquilo lá, o estático, né, e tal. Mas reverb. É isso aí, Marcelo do um reverbzinho do AIM, né. Muito bom. É, Marcelo Dó tá com a gente, não tem futebol, não temos futebol brasileiro, né? Estamos naquela famigerada data FIFA, uma data fofa. CBF e clubes aprovam novas medidas, isso aí tá dando o que falar. Só se fala em outra coisa, Marcelo Dó, porque os times brasileiros agora vão ter limites de jogadores estrangeiros. É, e a grande discussão que eu tenho visto aí nas redes é o seguinte: vamos limitar a compra de jogadores estrangeiros, mas os meninos podem continuar saindo daqui antes de pisar no estádio do clube formador para jogar na Europa, aqui serem convocados, né, anos depois. Aí você fala assim: mas quem é esse cara aí? É isso que tem acontecido, né? Como é que você tá vendo tudo isso, hein, Dó?
26: Rapaz, primeiro boa tarde mais uma vez, Ivan, André Coutinho, todo mundo que está vendo e ouvindo a Band News FM. É uma coisa muito populista o que foi feito. Parecia uma reunião de condomínio.

0: contra, porque são duas medidas paralelas. Você diminui o número de estrangeiros e, em tese, aumenta o número de garotos, né, de até 23 anos. Só que isso, sozinho, não resolve o nosso problema, né? Isso aí, o problema que está sendo atacado aí é a falta de formação ou de revelação de jovens jogadores. Mas isso não pode vir sozinho, numa canetada, se você não olha como é a formação dos atletas hoje. Porque eu tenho certeza que, se o São Paulo pudesse economizar, ele economizaria com mais jovens da base, se os jovens estivessem no seu bom momento, se pudessem fazer isso. Por não poder fazer, eles têm lá os seus estrangeiros. Tem o Calleri, tem o Bobadilha, porque não tem ninguém ali na posição que possa ocupar aquele lugar. Então, tem dois lados da mesma moeda. Eu acho que tem uma coisa muito sem projeto. Vamos colocar duas medidas aqui e resolver o problema, sem nenhum projeto de formação, de investigação de como esses atletas são revelados, são negociados, sem uma trava de saída. Por que não se faz, então, uma trava de saída? Beleza, a gente vai manter os jovens aqui até 20 anos. Antes de 20 anos, ninguém negocia ninguém para fora. Que tal, né? Aí, muita gente, ninguém vai gostar, né? Mas são medidas paralelas que resolveriam uma parte desse problema. Porque só restringir não vai adiantar. Quem tem mais dinheiro vai ficar com os melhores estrangeiros. Quem já tem uma ideia de uma criação de times B, sabe como tem o Real Madrid e Castilha lá, que disputam Série B, Série C, o que vai criar uma outra distorção no mercado brasileiro, vai tirar o espaço de um monte de time pequeno. Então, assim, são coisas que são jogadas na cabeça da gente, assim, no mercado do futebol, e que a gente sabe que são leis que não vão pegar. Não vão pegar, porque o buraco é mais embaixo. Acho que é importante para a gente ter esse costume de olhar para os jovens. Sinceramente, eu achei até melhor ter mais jovens do que menos estrangeiros. Essa obrigação de ter mais jovens de até 23 anos eu achei legal. Porque o torcedor não tem paciência com quem vem da base. E essa norma obriga a ter. Isso eu acho legal. Agora, restringir estrangeiro é uma coisa que beira o xenofóbico, né? E que não resolve. Vai dificultar para os pequenos aí, que têm a pequena chance de reforçar os seus times com um argentino, um uruguaio que ninguém viu e trouxe barato. Os grandes vão continuar. Você acha que se o seu Flamengo vai perder 4 jogadores estrangeiros de qualidade? Vai vender o Saúl e dane-se.
1: Por exemplo, eu vi gente, inclusive, discutindo uma equiparação aqui no Mercosul, pelo menos, com a Lei Bosman, né? Que se você qualquer funcionário, você exerce qualquer profissão na Europa e você vai trabalhar em um outro país, você pode exercer aquela profissão. Essa foi a briga, né, do Bosman. Se isso pode em outras profissões, por que no futebol não pode? E aí acabou com essa barreira dentro da Europa, uma coisa que a gente não tem aqui, entre os países do Mercosul, por exemplo. E os times de lá vão continuar sugando, né, os talentos da América do Sul inteira. Mas eu estava vendo, claro, por exemplo, o Vasco. O Vasco tem 11 gringos. Tem 11 jogadores estrangeiros. E o Pedrinho votou a favor. Se esses caras não tivessem lá, o Vasco estaria tentando ali, brigando na Sul-América. Não sei, né? Obviamente não dá para fazer esse tipo de lação, mas é uma coisa esquisita, né? Vai mandar todo mundo embora.
0: Eu acho muita demagogia, Ivan. Eu acho que o correto seria a CBF fazer um trabalho de longo prazo com todo o mercado do futebol, empresário, dirigente, formadora, né? Os técnicos, todo mundo junto, e pensar uma forma de melhorar a formação de jogadores no Brasil. Porque não falta moleque aqui para jogar. Nós temos mais de 200 milhões de pessoas e uma série de meninos aí que poderiam e deveriam estar no futebol, no esporte, e estão, com todo respeito, sem nenhum demérito, entregando comida na rua de bicicleta, né? Isso deveria ser pensado. Mas ninguém pensa nisso. Então a galera só responde para a torcida. Então esse é um tipo de intervenção que não leva, sinceramente, a lugar nenhum. Sinceramente, eu não sei nem se vai pegar isso, porque a impressão que eu tenho é que eles votaram numa coisa que eles não sabem o que é, e que quando a coisa resolver ficar, o efeito acontecer, eles vão voltar atrás, como já estão voltando atrás aí da questão dos 12 jogos, querem abrir, não ter mais limite de transferência dentro de jogos do Campeonato Brasileiro entre os clubes e tudo mais. É tudo feito de qualquer jeito, né?
2: Bom, e diante de tudo isso, né, claro que esse assunto acaba chamando a atenção, mas a CBF ainda anunciou nessas novas medidas horários, né, novos horários, e aí alguns limites, e aí acabaria alguns absurdos daquela história de sábado.

0: 9 horas da noite, né? Então, os novos horários sugeridos são terça às 8 da noite, quarta 7h30, 8h30 e 9h30, e aí seria o único dia útil que teria um jogo um pouquinho mais tarde, uma quarta-feira, que é um dia tradicional de futebol, tendo um jogo às 9h30, quinta 8 horas, sábado só 4 e 7h30, domingo 11 horas da manhã, que para muita gente é um horário delicioso, 4 horas da tarde, o horário mais tradicional do futebol, 6 e 7h30 no máximo no domingo. É, a gente tem visto hoje partidas aos sábados às 9 e aos domingos também às 9, né, Marcelo?
1: É, não, e se deixassem, eles iam marcar às 11 da noite, assim, qualquer hora, pra fazer um baladão, assim, com um show no intervalo e tudo mais. Balada funk no intervalo e tudo mais. É, se deixar, isso eu gostei, porque tava muito bagunçado e não existe jogo domingo 9 da noite, não existe. E eles viram, obviamente, que a arrecadação, que a média de público, né, nesses horários é muito ruim e não valia a pena. Agora, também precisa combinar com os russos.
0: É.
1: Porque as televisões compraram os direitos de televisão com o direito de escolha dos horários. Então, como é que eles vão fazer? Não sei. Então, é tudo feito assim, ó, de qualquer jeito. Não, ó, vota aí, vota aí. Ô, Ivan Brandão, você quer aí 5 estrangeiros daqui 2030? Ah, eu quero sim. Dá mais um vinho aí. É assim que é feito as coisas lá. Aí é complicado, né?
2: Coutinho,
0: bora.
2: Fiz a vinheta aqui, ó.
0: Marcelo do...
2: Show de plástica nessa
1: Band News FM, olha, se dependesse de mim, tinha isso tudo na Band News FM, mas eu sou maluco, os caras me controlam.
0: tem que controlar. Qual a próxima narração, valeu, Marcelo?
1: Nós estaremos sábado, é a final do Campeonato Brasileiro de Futebol Feminino, Brasileirão Feminino, no rádio, na Band News FM, direto de Itaquera, Corinthians e São Paulo, majestoso, vai pegar fogo e nós vamos pra lá ver de perto. Mais uma vez, né? Porque já é a terceira final de Brasileirão que a Band News FM transmite.
0: Boa, show. Valeu, Marcelo. Mas aqui, até amanhã. Até amanhã, valeu.
1: Até amanhã, tamo junto.
0: Tchau, tchau. 3 horas em ponto pelo horário de Brasília.

0: É, esfriou tudo de novo na cidade de São Paulo, na região metropolitana. Ontem, a hora que eu deixei aqui o Grupo Bandeirantes de Comunicação, por volta quase de 10 horas da noite, eu até estranhei. Saí às 10 horas, olhei pro relógio uma vez, duas vezes, e falei, nossa, que gostoso que tá a temperatura, tava 23 graus às 10 horas da noite. Eu acho que hoje a gente mal bateu 23 graus, despencou a temperatura nesse momento, temperatura média na capital paulista em torno de 21 graus. Na Zona Sul, normalmente, um pouquinho mais frio. É, no centro, Zona Norte, faz um pouquinho de menos frio. Ali por tem 22, alcançando 21. Mas a média é 21 graus na região metropolitana de São Paulo. Vai ficar nesse chove, para, até altas horas dessa noite. 11999-592-100. Participa de onde? Manda mensagem para cá. Já tá chovendo por aí? Chove fraco? Chove forte? Tá gostosa a temperatura? É o famoso... É a famosa temperatura de ar-condicionado ali entre 21 e 23 graus. Manda mensagem pra cá, participe da programação da Band News FM.
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0: Boa tarde, meu amigo. Me chamo Elizabeth e moro em Itapevi, São Paulo. Aqui muita chuva, bom trabalho para todos nós. Obrigado pela sua mensagem, Elizabeth, mandando mensagem no WhatsApp da Band News FM. Tatuapé agora 20 graus. Manda aqui o nosso ouvinte, inclusive, uma bela foto do painel do carro dele provando que manda 20 graus. Ele tá no banco do motorista, tá, gente? Não vá pegar o celular se estiver dirigindo, mas ele está aqui no banco do motorista, mandou a foto, então não deve ser do carro dele a foto. Obrigado pela sua mensagem também. A Ângela Letícia, nossa ouvinte do Campo Limpo, mandou uma mensagem falando sobre justamente a discussão que a gente tinha agora há pouco, conversa que a gente tinha agora há pouco com o Marcelo Duó, com relação às novas normas da CBF, que a partir do ano que vem vai começar a reduzir ou restringir o número de estrangeiros em cada clube brasileiro. E ela disse que, na opinião dela, o clube tem que olhar muito mais para as categorias de base e fortalecer as categorias de base para não ter a necessidade de comprar um estrangeiro. É mais ou menos isso, né, Angela Letícia, que a gente estava falando. O problema é que na categoria de base, a garotada boa vai embora. E aí os clubes acabam sendo obrigados a comprar estrangeiros, né? É um problema crônico, um problema que não é resolvido nisso numa canetada da CBF simplesmente do dia para a noite. Obrigado pela sua mensagem, Eduardo Rondina de São Miguel. Manda mensagem pra cá também no WhatsApp da Band News FM. Agora 3 horas e 6 minutos.
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1: 3:07, estamos no ar com Tem Método, segunda hora do nosso jornal Metade Brasília, Metade São Paulo, Metade Rio, mas hoje sem a metade Rio de Janeiro. Estamos aqui direto do Distrito Federal, eu, Ivan Brandão, e André Coutinho, direto de São Paulo. Fala aí, Couto.
2: E a gente volta a falar, viu, Ivan, sobre as homenagens ao cantor sertanejo Rick, da dupla com Renner, que morreu em um acidente de helicóptero que acabou matando outras 4 pessoas. O cantor Sérgio Reis publicou um vídeo no qual ele se solidariza às famílias das vítimas, entre as quais está também o empresário e influenciador Bruno Avelar.
3: Que dia triste para os brasileiros, para nós, principalmente nós, os artistas, que eram os amigos do Rick Renner. O Rick, infelizmente, fazendo uma viagem com os amigos dele, companheiros dele lá de Santa Catarina, e ele adotou Santa Catarina como sua morada. Nós desejamos que Deus abençoe não só o Rick, mas todos os familiares dele e a família desse empresário que faleceu, aos pilotos que estavam trabalhando. É muito triste, mas Deus é que tem o momento dele, nós não podemos discutir. Só peço que façam bastante orações a esses tripulantes, a família deles e ao nosso querido Rick, que ele encontre paz nos braços de Deus. Rick, onde você estiver, nossa saudade, nosso carinho, nossa admiração e nosso respeito. Meu e da Ângela. Fique com Deus.
2: Quem está de volta aqui com a gente é a Vanessa Fontanella, acompanhando e trazendo mais informações. Vanessa.
4: A Força Aérea Brasileira enviou 2 equipes de peritos para Santa Catarina. Esses profissionais vão atuar no trabalho de coleta de dados necessários para ajudar nas investigações sobre a queda do helicóptero em que estava o cantor Rick, da dupla Rick Renner. O helicóptero decolou de Porto Belo, no litoral norte de Santa Catarina, com destino a São Joaquim, na Serra. A queda ocorreu na Serra Catarinense. A aeronave perdeu a comunicação com a torre de controle a cerca de 190 quilômetros do local da decolagem. Hoje, no início da tarde, uma aeronave FAB avistou os destroços, de acordo com a comandante do 5º Batalhão de Bombeiros Militar de Santa Catarina, Tenente Coronel Heloísa Helena Batiste. O local é de difícil acesso. Todos os esforços agora se concentram no trabalho de retirada dos corpos dessa área de mata.
5: O Corpo de Bombeiros Militar informa que por volta do meio-dia, o Arcanjo 03 localizou a aeronave a qual procurávamos desde a data de ontem. Foi na localidade de Santa Bárbara, o mesmo ponto que nós tínhamos equipes fazendo as varreduras por terra. Então, através de uma ação integrada das Forças de Segurança Pública, Corpo de Bombeiros, Polícia Militar, Prefeitura Municipal, a sociedade civil, através de voluntários, logramos êxito na localização da aeronave, mas infelizmente todas as pessoas que estavam dentro dela estavam em óbito. A partir de agora, o grande objetivo, a missão, é a extração desses corpos com segurança, com cautela, junto à polícia científica, e a partir deste momento, a partir da extração dos corpos, a polícia científica segue com os trabalhos.
4: Além do cantor Rick, morreram nesse acidente o empresário Bruno Avelar, o videomaker Paulo Soares. Os nomes do piloto e copiloto, seu Antônio e Leopoldo, foram divulgados pela empresa responsável pela aeronave. A empresa ainda não informou qual o sobrenome deles. Uma tragédia, infelizmente, resultou aí na morte dos 5 ocupantes dessa aeronave. É claro, a gente segue aqui acompanhando todos os detalhes dessa retirada dos corpos, que deve acontecer aí nas próximas horas.
1: Valeu, Vanessa Fontanella, com as informações. O ministro Flávio Dino, do Supremo Tribunal Federal, aquilo que falávamos mais cedo, Coutinho, sinaliza que a ação que questiona o desequilíbrio no processo de destinação de emendas parlamentares pode ser julgado após as eleições. Hoje ele presidiu essa audiência pública para discutir o tema. O Márcio Rocha está por dentro do assunto e sabe também, né, Márcio, que pensar ou vislumbrar que o Supremo Tribunal Federal ainda neste ano consiga ter paz para julgar outros casos, e casos complicados como esse, né, das emendas, que mexem também com o cenário político, ser um pouco otimista, afinal estamos vivendo uma crise aí no Supremo, mas o ministro Flávio Dino quer que pelo menos os próximos governantes, né, os governantes eleitos, a próxima legislatura já tenha novas regras e regras mais transparentes para a destinação dessas emendas. Boa tarde para você.
6: Oi, pessoal, boa tarde para vocês, boa tarde a todo mundo que nos acompanha. Pois é, essa foi a declaração, né, do ministro Flávio Dino nessa audiência pública lá no Supremo Tribunal Federal, que discutiu, para ser preciso, né, a impositividade das emendas parlamentares, e que essa discussão, né, deve ser feita mesmo depois das eleições. Segundo Flávio Dino, que é relator desse caso na corte, né, que investiga a destinação das emendas parlamentares, o fim e o início de uma legislatura, ou seja, aquele período de 4 anos, né, que os deputados e senadores exercem mandato, né, aqui no Congresso Nacional, facilitaria uma eventual transição no regime de emendas. Mas ele lembra também que cabe ao ministro Edson Fachin, que é o presidente do Supremo, definir a data desse julgamento, mesmo que o processo, né, fique pronto para o julgamento já nos próximos dias. Durante essa audiência pública que tratou do assunto, o Dino também disse o seguinte, que discutir um tema tão importante a poucos dias da eleição seria desleal com o Congresso Nacional e que seria adequado esperar o fim do período eleitoral para o Supremo discutir esse assunto, né? Lembrando que essa foi uma audiência pública que foram discutiu, né, principalmente essa ação que foi apresentada pela Rede Sustentabilidade, do Partido Rede Sustentabilidade, e discutiu esse assunto, teve representantes tanto do Congresso Nacional, de órgãos de controle como o Tribunal de Contas da União e a CGU, a Controladoria Geral da União, acadêmicos, representantes da sociedade civil, como ONGs, né, organizações não governamentais, como é o caso da Transparência Brasil, a Transparência Internacional, e também várias outras entidades. E, segundo o que foi divulgado pelo Supremo Tribunal Federal, essa audiência pública discutiu também pontos que foram apresentados durante a tramitação, dessa ação. E aí algumas possibilidades foram discutidas, foram apresentadas. Por exemplo, modelos diferentes para a disciplina das emendas impositivas que, segundo o relator, devem considerar impactos sociais, políticos, institucionais e também eleitorais. Apesar de que o ministro Flávio Dino declarar que essa questão, né, essa ação deve ser realizada, né, deve ser julgada pelo Supremo depois das eleições e não ter dado um prazo específico para isso, a expectativa mesmo é que isso só seja discutido quando o ministro Alexandre de Moraes, que é o vice-presidente atual da corte, que participou dessa ação também, dessa audiência pública, perdão, assuma o controle, né, assuma a presidência do Supremo Tribunal Federal. Então, a expectativa mesmo, segundo Flávio Dino, que tudo isso seja discutido mais para o final do ano que vem, quando aí Alexandre de Moraes já vai ter tomado posse como presidente do Supremo Tribunal Federal. Lembrando também que essa audiência pública discutiu a responsabilidade de deputados e senadores na aplicação das emendas, principalmente no processo de destinação, regras de controle, prestação de contas e também de transparência. Volto com vocês.
2: Valeu. Obrigado, Márcio. A gente vai seguir por aqui agora com outro assunto de Brasília. O ministro Nunes Marques sinaliza que pretende votar em processos no Supremo Tribunal Federal relacionados ao caso Master após as eleições. O magistrado se declarou impedido na sessão mais recente sobre o escândalo, apontando como justificativa o fato de presidir o Tribunal Superior Eleitoral. Mais um assunto para Carlos Andreasa.
7: Eu retomo aqui a questão da tomba do KM, da necessária investigação sobre as relações de Nunes Marques com Daniel Vorcaro, com o Banco Master, porque me parece importante dizer que as chances de que uma investigação haja diminuíram com essa notícia. Não é que tenham sido aumentadas as chances. Aqui é a provocação necessária. De onde vem agora essas informações sobre as relações, conforme os dados disponíveis aí, amplo direito de defesa assegurado, mas conforme as informações disponíveis, relações espúrias entre Nunes Marques, a turma do KN e Daniel Vorcaro e o Banco Master? Vem do celular de Daniel Vorcaro, conforme vazamento ministrado por ministros do Supremo. Distribuição de ministros do Supremo. Eles estão com o celular de Daniel Vorcaro e começaram a pescaria nesse conteúdo em busca de elementos por meio dos quais pudessem constranger os seus pares. Esse conjunto, você que está me ouvindo, você que nos está vendo, você acha que esse conjunto vem para que tudo seja investigado? Olha aí, não é só Alexandre de Moraes, tem outros ministros, Nunes Marques. Você acha que isso vem, sinceramente, para forçar, para provocar um movimento investigativo profundo sobre relações de ministros do Supremo, com o Daniel Vocari, mais amplamente, com, digamos assim, com esse mundo empresarial, nesses termos bizarros? Ou, ao contrário, que isso está sendo vazado exatamente para gerar o tipo de constrangimento que aumentaria a camada de blindagem para que nada seja investigado? Eu não tenho dúvida de que seja a segunda hipótese. De que isso tudo compõe uma blitz blindadora, repactuadora, num ambiente, sei lá, mafioso, repactuadora das relações. Não para que tudo seja investigado, ao contrário, para que nada seja investigado. E é isso que a gente está vendo acontecer. Daí, constrangimento, enfraquecimento, constituição de zumbi, já há alguns, né? Nunes Marques é um zumbi que preside o TSE, Dias Toffoli é um zumbi. O enfraquecimento de Nunes Marques também interessando a muitos que querem interferir na justiça eleitoral nessa reta final de eleição. Essa é outra história, mas o fato é que tem uma marca distintiva muito clara. São casos de muita gravidade, né? O caso Alexandre de Moraes e o caso Nunes Marques relativamente a Daniel Vocari, uma marca distintiva muito grande. Um exposto pelos próprios colegas e servido de boi de piranha, transformado em zumbi, outro blindado, protegido, inclusive em função dessas gestões. O que distingue, no caso Daniel Vocari, o que distingue Alexandre de Moraes de Nunes Marques? Um tem o apoio do Gilmar Mendes e o outro não. Basicamente é isso.
2: 3:19. Sempre de olho no trânsito em São Paulo, ela. Fala, Débora.
8: Corredor Norte-Sul parou nos dois sentidos por ocorrência na altura de Congonhas. Quem vai em direção a Interlagos já tem o trânsito parando desde a Sena Madureira, altura do Complexo Viário João Jorge Saad. Avenida Ibirapuera, muito congestionada, não vale como alternativa. Só vale o caminho agora para quem está pela Indianópolis ou pela Jabaquara para alcançar a Bandeirantes com boas condições. E aí a boa notícia, Bandeirantes agora boa nos dois sentidos. Corredor Norte-Sul, por causa dessa mesma ocorrência, tem problemas no sentido Ibirapuera, desde a Roberto Marinho até essa aproximação a Bandeirantes. 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
2: A Caixa Cultural São Paulo recebe hoje a cerimônia de abertura da exposição Amostradas. A mostra é uma parceria entre a Caixa Cultural São Paulo e o canal Arte 1, a partir do trabalho de 6 artistas. É um projeto que busca fazer uma reflexão sobre memórias e a construção de diversas identidades dentro de um mesmo Brasil. Quem detalha é a Gisele Cato, editora-chefe e curadora do canal Arte 1.
3: É um projeto multiplataforma, então tem uma exposição física e também é um projeto que se desdobrou numa série de documentários com 6 episódios que perfila as 6 artistas que participam da exposição, e esses documentários estão em cartaz na programação do Arte 1 e também estão disponíveis no nosso streaming, e também a gente comissionou vinhetas que as artistas criaram especialmente para o canal, e essas vinhetas rodam na nossa programação.
2: A abertura da exposição Amostradas, portanto, vai ser hoje, às 6 da tarde, na Caixa Cultural São Paulo. Haverá uma visita guiada por toda a mostra para quem for conferir de perto. A Caixa Cultural São Paulo fica no centro da cidade, na Praça da Sé, número 111, no famoso Centro Histórico da capital paulista. Então, a abertura da exposição Amostradas a partir das 6 da tarde de hoje, na Caixa Cultural São Paulo. 3:24. Atenção, rede, 13:24.
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8: Para empreender, é primeiro preciso encontrar uma atividade que eu gosto. Não necessariamente. Pelo menos na opinião de Lucas Fernandes, um jovem empreendedor e fundador de uma empresa que personaliza sistemas de tecnologia para outras companhias. Embora ele goste de programação de sistemas, o convidado do podcast de empreendedorismo da Band News FM defende que nem sempre o sucesso de um negócio estará atrelado ao ramo de origem do empreendedor.
9: Tinha juntado um dinheiro ali nesses 7 anos trabalhando, juntei um dinheiro. E com 25 anos eu falei, a hora de tomar o risco é agora. Aí começou a me dar aquela ansiedade. Aí vem a grande indagação, que eu acho que muitos aqui que talvez ainda não empreendam, sentem. Que é, com o quê? Que é aquela história, né? O que, que você é bom? O que, que as pessoas estão dispostas a pagar? Então não adianta você querer empreender, como você falou, num negócio que às vezes ninguém quer. Ou num negócio só que você gosta, mas você não vai ser bom administrador daquilo.
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2: 3 horas 27 minutos pelo horário de Brasília.
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0: 3h27, hoje terça-feira é dia de conversar com o Dr. Daniel Barros, mas a gente vai botar uma trilha diferente pra você, doutor. Só manda bala aí, Coutinho. Especialista em eleição. O doutor Daniel, ele fala sobre todos os assuntos, mas eleição, aliás, é um assunto que dá pra fazer uns 15 programas humanamente, doutor Daniel. Boa tarde pra você. A gente vai falar sobre uma espécie de distorção na nossa percepção na época de eleição. Viés intragrupo, é isso? Que é quando a gente tem ali uma tendência de enxergar só o que favorece o nosso grupo. Mas aí, bom, eu acho que o ouvinte já meio que se situou para onde vai a nossa conversa. Mas aí eu te faço essa provocação. A gente não está inserido só em um grupo, né? Estamos inseridos em muitos grupos. Mas queria ouvir de você aí como é que esse fenômeno se aplica nas eleições, ou então fica mais evidente, né? Boa tarde.
1: Boa tarde, Van, Coutinho. Boa tarde aos ouvintes. Pois é, temos conversado aqui ao longo de setembro sobre os vieses cognitivos que são explorados nas eleições, né? Os vieses cognitivos são aquelas tendências que a gente tem de pensar de forma enviesada, né? De forma meio distorcida, e que é inato, né? Está inserido, está inscrito no nosso cérebro, e em tempos de eleição isso acaba sendo mais explorado. Porque, enfim, a gente vai ver que isso nos leva, de fato, para decisões que nem sempre são as mais racionais. O viés intragrupo, ele é muito interessante, porque ele foi descoberto, foi descrito pela primeira vez no contexto do esporte, né? Teve um grande evento de futebol americano de universitário nos anos 50, foi uma daquelas partidas muito violentas, assim, tinha uma estrela em ascensão num dos times, ele apanhou, foi perseguido, saiu com o nariz quebrado, pra você ter uma ideia, e isso fez o jogo ficar muito violento, né, de parte a parte. Só que aí, um pesquisador começou a apresentar o vídeo do filme, da partida, né, uma filmagem da partida para os alunos, contarem o número de faltas que aconteciam ao longo do jogo. E viu o seguinte, que os torcedores do time que tinha essa estrela aí, né, time vítima, vamos dizer assim, eles tinham o dobro de faltas cometidas pelo outro time do que quando os torcedores do time mais vilão, vamos colocar entre aspas também, né, que estava batendo ali na estrela, contavam. Então, um time mais que bateu mais diminuía na sua contagem objetiva. Eles iam lá com lápis e papel contando o número de faltas cometidas, diminuía e aumentava a falta dos outros. E o grupo que apanhou mais minimizava suas próprias faltas e via com muito mais intensidade a falta do time que estava ali batendo, né? E a partir daí, o pesquisador mostrou o seguinte, que nós enxergamos a realidade de uma forma diferente dependendo do lado que a gente está. E é isso que acaba sendo explorado nas eleições. Como o Ivan falou, nós temos vários grupos, né? A gente se identifica com vários grupos, mas em época de eleição, uma certa identidade é fomentada. Você é desse time, você é desse lado, você vota com esse grupo, você é da nossa orientação aqui político-ideológica. E quem está desse lado, quanto mais intensa é a identificação com esse grupo, mais distorcida é a visão da realidade. E aí você vê uma notícia, você fala, ah não, mas isso é por causa disso, você justifica, você aumenta as agressões, né, do outro lado, você minimiza e justifica as faltas do seu lado, você nem enxerga. De fato, a nossa percepção acaba sendo distorcida. É importante a gente tentar sempre fazer o esforço, portanto, de dar um passo atrás, né? Se eu estivesse do outro lado, como eu estaria enxergando essa notícia? Se fosse com o outro candidato, como que eu interpretaria essa notícia? Não é um exercício automático, não é um exercício fácil, mas faz muita diferença quando a gente consegue fazer.
0: Nossa, demais. É difícil demais mesmo.
2: Os ouvintes estão amando, tá? Amando, estão mandando várias mensagens aqui, muitas mensagens mesmo, viu, doutor?
0: Leia algumas.
1: Que o viés cognitivo acontece... Só para completar aqui, o Ivan, eu já falei isso de outras maneiras, mas viés cognitivo é igual mau hálito, né? Você só percebe no outro. Você acha que você nunca tem, né?
0: É isso. Porque a gente tem essa mania mesmo, né? Eu tava vendo aqui que a história é justamente o que muita gente defende, né? É, qual é, em vez de discutir o que é melhor para o país, qual é a proposta melhor, tipo, de que lado você está, né? E isso gera umas rivalidades meio toscas em época de eleição, uma coisa esquisitíssima, né? Mas que acontece. Exato. E sempre que a gente fala de viés cognitivo, os ouvintes participam bastante, viu, Couto?
2: Sim, sim. 11-999-592-100. É, e tem ouvinte brincando. Eu não vou ler no ar aqui. A gente já tá falando de política. Ouvinte brincando com futebol, viu, doutor? Brincando com futebol, mas eu não vou entrar nesse.
1: É isso.
2: Lá, lá, lá. Tchau, doutor. Tá. Até semana que vem.
1: Valeu. Até quinta-feira. Até mais. Abraço.
2: Valeu. Falei que eu não ia brincar e acabei cantando a musiquinha, Ivan. Eu tô caminhando por águas perigosas aqui. O Lucas.
0: Eu, por exemplo. Depois que eu vim para Brasília, eu me senti novamente com liberdade de fazer certos comentários futebolísticos. Primeiro, não estou vendo o WhatsApp da rádio aí. E segundo, não moro mais ali na região da Pompeia, né? Então, acho que se um dia eu voltar a São Paulo, eu vou excluir esses bairros ali.
2: Melhor.
0: Da minha região e tal. É, melhor. Para poder alugar um apartamento, que ultimamente tenho feito alguns comentários também jocosos nesse sentido.
2: Vamos lá, Lucas Belotti está aqui no estúdio porque a seleção feminina foi convocada para dois amistosos contra a Argentina. Lembrando que o Brasil está iniciando um ciclo importantíssimo. Ano que vem tem só uma Copa do Mundo aqui no Brasil, né, Lucas? Novidades?
3: É isso, viu, Coutinho? É a reta final desse ciclo da seleção brasileira visando a Copa do Mundo de 2027, né? O técnico Arthur Elias tinha prometido que faria menos testes na 22ª convocação dele à frente da seleção brasileira. Essa para dois amistosos contra a Argentina. Dias 10 e 13 de outubro, domingo e terça-feira. O primeiro jogo vai ser em Porto Alegre, no estádio Beira-Rio. O segundo na Arena Pernambuco, no estado do Nordeste. Foram 28 as atletas convocadas, seguindo exatamente o que a gente tinha de previsão, sem grandes novidades. Uma delas é a goleira Yane, do Bahia, que fez um grande campeonato brasileiro feminino, foi eliminada ontem para o Corinthians, mas foi um dos grandes destaques da equipe de Salvador. O Timão não tem grandes representantes, né, como a gente já teve em outros momentos. A Johnson, atacante que marcou o gol da classificação ontem, inclusive. A Jaqueline, meio-campista. E a zagueira Thaís Ferreira, que inclusive recebeu um cartão vermelho nessa mesma partida que a gente estava citando. Importantes nomes do Palmeiras também, uma equipe que tem crescido. Raíssa Bahia, a lateral. São duas as atacantes alviverdes, Bia Zanerato e Tainá Maranhão. Equipes como Flamengo, Cruzeiro, São Paulo, aqui do futebol brasileiro, também tem representantes para essas partidas. Penúltima data FIFA do ano, ainda tem mais uma no mês de novembro, e aí já para o ano que vem a preparação é totalmente focada na Copa do Mundo, disputada entre junho e julho aqui no Brasil.
2: Claro, com cobertura completa aqui da Rádio Band News FM, a gente deve transmitir inclusive esses amistosos, e já confirmamos, hein? Neste final de semana, no sábado, a partir das 3 horas da tarde, estarei aqui no comando do noticiário esportivo da Band News FM, tem a primeira final do Campeonato Brasileiro Feminino entre Corinthians e São Paulo, e na semana que vem, dia 3 de outubro, no estádio do Morumbi, às 4h30 da tarde também, São Paulo e Corinthians, são as brabas contra as soberanas. Nosso ouvinte André de Oliveira tá mandando aqui, Ivan, dizendo que o Flamengo é freguês do São Paulo até no feminino, tá? Beijo pra você. Até. Valeu, Lucas. 3h36, vou desligar seu microfone. 3h36.

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1: O túnel Maria Maluf tem congestionamento no sentido da Avenida Tancredo Neves. É melhor para quem está na Bandeirantes ou na Imigrantes sair para Professor Abrão de Moraes e cortar caminho pelo Bosque da Saúde. É fácil pegando a Ribeiro Lacerda, lateral do shopping. Depois cruza Cursino, o motorista chega a Tancredo Neves com boas condições. 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
1: No corredor norte e sul, dois problemas geram lentidão no sentido bairro. O primeiro, já a partir da ligação leste-oeste até o viaduto Tutóia, e o segundo, quase emendando, é por causa daquele acidente lá na frente, pertinho de Congonhas, que envolve um ônibus e um carro de passeio. Então, é congestionamento pesado nesse segundo trecho, principalmente do parque até a Avenida dos Bandeirantes. Caminho melhor segue sendo Domingos de Moraes e Avenida Jabaquara. 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
6: Meus avós diriam que eu estou parecendo disco furado, porque eu vou falar mais uma vez do sistema Anchieta Imigrantes, desde o início aqui do Tem Método, com muitos problemas para o motorista que tenta ir no sentido do litoral pela rodovia Anchieta. Permanece, de acordo com informações da Ecovias Imigrantes, o longo congestionamento, né? Não é um longo congestionamento em se tratando de rodovia Anchieta, mas são 3 quilômetros. Para quem está parado por 3 quilômetros, é sim um longo congestionamento. Rodovia Anchieta, sentido do litoral, do 58 até o 61, e pela pista marginal ali do 61 até o 65. Então, pela pista marginal, são 4 os quilômetros de lentidão por lá. Então, evite, se você puder, a rodovia Anchieta no sentido do litoral. A Débora está de volta aqui, né, Débora?
1: Ocorrência no túnel do Anhangabaú, sentido marginal do Tietê, e congestionamento na 23 de maio, já desde o viaduto Beneficência Portuguesa. Na verdade, já até mais do que isso, está chegando no Santa Generosa. E na 9 de julho, a lentidão começa na altura da ligação leste-oeste, vai até a Praça da Bandeira. Melhor forma de se aproximar do centro agora é pela Bela Vista, utilizando Rui Barbosa e João Passalacqua. 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
6: 11999-592-100, os ouvintes participando aqui, ainda falando sobre o que o doutor Daniel Barros trouxe pra gente. Ouvinte brava com as nossas brincadeiras, por aqui estamos numa brincadeira. Sônia Rinaldi de Perdizes, beijo pra você. Não temos nada contra o bairro da Pompeia, que o Ivan Brandão é flamenguista fanático, e o Palmeiras hoje tem sido o clube que tem batido de frente com o Flamengo. São 3 horas e 41 minutos.
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8: Biscoitinho de coco, fácil, fácil, o seguinte, ó, põe lá. 250 gramas de farinha de trigo, que é mais ou menos uma xícara e meia, com 150 gramas de manteiga. Vai quebrar com a ponta dos dedos a manteiga gelada na farinha, até parecer uma areinha, assim, uma farofa. Aí vai juntar 100 gramas ou meia xícara de açúcar, 150 gramas de coco ralado. No final vai colocar uma clara de ovo. Mistura bem. Pode bater tudo na batedeira ou vai fazendo na mão. Eu prefiro. Então primeiro a farinha com a manteiga, depois põe o açúcar e o coco. A clara que vai fazer todo mundo se ligar. Pronto. Aí você faz o seguinte. Deixa gelar uma meia hora essa massa. Depois de gelada, você vai tirar e vai fazer rolos com essa massa de mais ou menos uns 4 centímetros de diâmetro. Uma minhocona. Essa minhocona você passa por açúcar cristal, como se você empanasse no açúcar cristal, e deixa gelar mais uma meia hora. Quando estiver bem gelado, você vai cortar, fatiar. Então você vai ter aí essas moedas de biscoito e vai levar ao forno. Mais ou menos uns 15 minutos a 200 graus, ela vai assar e o açúcar por fora fica um crocantinho delícia. 10, 15 minutos no forno, só tira. Não esquece, biscoito gruda. Não passa nada antes, sempre na assadeira, mas quando você tira do forno, convém você tirar o biscoito da assadeira ainda quente, olha de cara, olha aí. Porque se ele esfriar, ele gruda. Então, com ele ainda morninho, você vai tirando com a espátula e vai assando até você ter um pote assim, ó, bem grandão, cheio de biscoito gostoso. Aí é bom, né, pra gente, quando chega do trabalho, faz um cafezinho, come um biscoito. Pros netos, quem tem netos, filhos, aquele potão de biscoito que todo mundo ataca, bom demais.
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12: Na 32ª edição do Prêmio Master Imobiliário, agora eu estou aqui ao lado da Débora Bertini, que é CEO da incorporadora MPD Engenharia. Débora, conta pra gente quais ações impulsionaram as vendas desse projeto.
13: O maior desafio que a gente teve quando a gente concebeu esse projeto foi conseguir colocar dentro dele toda a experiência de wellness, bem-estar e facilidades desse empreendimento. Mas a gente tinha um grande desafio de levar para Alphaville uma arquitetura um pouco mais contemporânea, um pouco mais fluida. Quando a gente conseguiu apresentar para o público toda essa plasticidade com todo o programa que a gente queria, a gente teve uma adesão muito grande, porque era um produto que não existia na região. Então a gente teve isso, uma experiência bastante sinérgica, e eu acho que isso acabou trazendo uma velocidade de venda acima do esperado, né? Para um público que desejava um produto desse jeito e a gente ainda não tinha conseguido configurar.
11: Realização Fiabse Brasil e Secovi São Paulo. 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

0: Eduardo Barão, que participou da abertura aqui do Tem Método e volta a conversar com a gente, acompanhando a Assembleia Geral da ONU, né, Barão? Diga lá.
1: Olá, nós voltamos a falar aqui da Assembleia Geral da ONU. Hoje, mais cedo, a gente acompanhou tanto o discurso do presidente brasileiro, o presidente Lula, como também o discurso do presidente americano Donald Trump. Eu estou aqui ao lado da porta-voz do Departamento de Estado, Amanda Robertson. Amanda, obrigado mais uma vez pela presença. Eu queria que você falasse um pouco sobre o discurso do presidente. Ele tocou em temas internacionais, presidente Trump, eu estou falando, não presidente Lula, e também sobre temas locais, né? Ele citou principalmente a questão das guerras que continuam em andamento no mundo. Obrigado por falar com a gente, Amanda.
2: Obrigada mais uma vez pela oportunidade. Então, escutamos as palavras do presidente Trump hoje. A visão dos Estados Unidos aqui na Assembleia Geral da ONU este ano é muito clara. Queremos ver a paz através da prosperidade, também respeitando a soberania das nações. Então, estes são os pontos principais que estamos tocando aqui nestes dias.
1: O Trump, ao chegar, chegou a falar, inclusive, o que ele poderia falar para o Vladimir Putin, que seria: acabe com a guerra. É um pouco essa ideia mesmo.
2: O presidente Trump falou que ele é disposto a usar a sua capacidade como líder, como presidente dos Estados Unidos, para resolver as maiores guerras no mundo hoje. Ele falou que a guerra entre Rússia e Ucrânia, que já está demorando 5 anos, já tem que acabar. Então, ele está disposto também, as equipes dele estão utilizando este espaço de diplomacia para dialogar, para chegar a acordos e ao fim destes conflitos.
1: Há a possibilidade, inclusive, de negociações com o Irã, né? Temos alguns representantes da delegação do Irã participando aqui. Essas negociações podem acontecer também, Amanda?
2: Também os Estados Unidos estão convidando os outros membros aqui da Assembleia Geral de pressionar o Irã, porque a nossa meta é muito clara: o Irã nunca pode ter uma arma nuclear. Também estamos pressionando para a abertura do Strait de Hormuz, então também estamos utilizando este espaço. Mas sabemos que o presidente Trump, por ser um líder muito dinâmico, ele é disposto a dialogar, falar com os diferentes líderes do mundo, e esse é seu objetivo aqui na ONU.
1: Há uma preocupação, você falou do Estreito de Hormuz, né, com relação ao combustível. Isso tem sido um problema mundial: gasolina, óleo diesel. É uma preocupação também do governo americano, né?
2: Estamos vendo os preços altos, é uma realidade, e sabemos que depende das ações do Irã acabar com essa guerra. Por isso, o presidente Trump está utilizando este espaço aqui. Mas quero também mencionar a prosperidade mundial, que não vemos além dos preços dos combustíveis. Vemos muito investimento, inclusive no Brasil. Os Estados Unidos estão investindo 60 milhões de dólares no setor de minerais críticos. Então, estamos também vendo uma época de investimento e a prosperidade que beneficia os Estados Unidos, mas, claro, os outros países também.
1: Amanda, ano passado a gente estava aqui junto e a gente acompanhou os dois presidentes se falando ali rapidamente nos bastidores, né? O Lula e o Trump. Dessa vez não teve esse contato. Mas de lá para cá já tivemos idas e vindas da relação entre Brasil e Estados Unidos, o Trump falando com Lula, enfim, discussões que ainda prosseguem, principalmente por causa das tarifas. Essa relação também está sendo negociada, está sendo conversada, Amanda?
2: Então, para os Estados Unidos, o Brasil é um parceiro muito importante. Compartilhamos este hemisfério. Somos duas economias fortes, países grandes. Então, claro que estamos constantemente dialogando, negociando, falando com o governo brasileiro para avançar a prosperidade, a segurança, os desafios que também compartilhamos, que também precisamos trabalhar juntos.
1: Então, ainda há espaço para o diálogo, você acha?
2: Claro que sim. O espaço para diálogo com o Brasil está continuando todos os dias. Não só aqui na ONU, mas também na nossa embaixada, nos nossos consulados no Brasil, aqui em Washington também. Porque é importante lembrar que os Estados Unidos e o Brasil têm uma relação de mais de 200 anos. Sabemos que a relação vai continuar muitos anos mais.
1: Muito obrigado, Amanda, pela participação.
2: Muito obrigada a você, Eduardo.
1: Voltamos aos estúdios aí no Brasil.
0: Obrigado, Barão. Obrigado, Barão. Conversando com Amanda Robertson, que é porta-voz do Departamento de Estado americano. E se você ficou, como eu, surpreso com o português da Amanda Robertson, ela morou muito tempo no Rio de Janeiro, por isso que ela fala esse português perfeito. Agora são 3 horas e 52 minutos.

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1: Coutinho, Avenida Paulista sendo liberada. Havia interstições até há pouco por um evento com a presença do prefeito da capital, também do governador. O trânsito ficou bastante impactado, ainda está nas imediações da Avenida Paulista, mas a boa notícia é essa: os bloqueios estão sendo desfeitos. 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
3: Há 10 rodadas do fim do Brasileirão, o Palmeiras não depende mais de si para ser campeão. Flamengo tem 3 pontos à frente do Verdão e 2 vitórias a mais, que é o primeiro critério de desempate na competição. Mesmo que o Palmeiras vença o confronto direto contra o Flamengo pela 36ª rodada na sua arena, Palmeiras vai precisar de mais uma derrota do time carioca para voltar à liderança do Brasileirão. Palmeiras, depois da data FIFA, vai enfrentar o Bahia no dia 8 de outubro na sua arena. E o Flamengo, no mesmo dia, vai enfrentar o Santos fora de casa. Palmeiras está na semifinal da Copa do Brasil e vai enfrentar o Vasco. E também está na semifinal da Libertadores e vai enfrentar o Fluminense. O Brasileirão terá 10 rodadas até o final da competição. E o Palmeiras vai disputar 6 jogos em casa. Contra o Bahia, Corinthians, Bragantino, Remo, Flamengo e o Curitiba. E os 4 jogos fora de casa serão contra o Atlético Paranaense, Santos, Cruzeiro e Chapecoense. Palmeiras é o segundo colocado do Brasileirão com 57 pontos e o Flamengo é o líder com 60 pontos. Dito tudo isso, eu diria, eu quero é mais.
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8: Mais uma vez falando do tempo aqui na região metropolitana de São Paulo, 21 graus e agora é só ladeira abaixo, hein? Vai descer para 20, no início da noite 19 e teremos uma madrugada com termômetros ali marcando 13 graus. A gente vai amanhecer na quarta-feira com 13 graus aqui na região metropolitana de São Paulo. Daqui a pouquinho você vai acompanhar no São Paulo Entre Nós a nossa tradicional conversa com as meteorologistas da Climatempo para saber quando é que vai voltar a esquentar de novo, como é que vai ficar o tempo nos próximos dias. Mas eu já vou adiantando que a quarta-feira será extremamente gelada na cidade de São Paulo, com mínimas em torno de 13 e máximas que não devem passar dos 16 graus. Então prepare aquele casaquinho e vai continuar chovendo bastante por aqui pela região metropolitana. Se você tem um final de semana mais tranquilo, deve ser aproveitável para ficar ao ar livre. A tendência é que o tempo melhore já na sexta-feira e a gente deve ter um final de semana com sol e calor na região metropolitana de São Paulo. Agora são 3 horas e 58 minutos, 13h58. Ivan Brandão, deu por hoje? Ivan voltou? Não voltou? Voltou? Ali,
9: eu voltei, tô aqui.
8: Descabelado, calma. Chegando.
9: Tal. Não, e aqui, ó, eu fui ali só pegar um cafezinho, como é que eu voltei, ó?
8: Ah, mas que legal.
9: Aí, minha camisa mais branca tinha, agora tá com uma manchinha de café. Mas tudo bem, Coutinho, amanhã estamos de volta, Andreasa de volta. Sim. Também nessa quarta-feira. E é isso, tá vindo aí o Entre Nós, correto?
8: Corretíssimo.
9: Também.
8: Entre Nós.
9: 3h58, pronto. Tô situado e tomei um café, então tô meio acelerado também. Um beijo pra você, Couto.
8: 11999-592-100, uma de dicas para o Ivan tirar a mancha de café do moletom dele. Tchau, Ivan, até amanhã.
9: Falaram
8: valeu.
9: Aqui é bicarbonato de sódio, enfim. Mas pode mandar aí, eu aceito.
8: Manda aqui que a gente encaminha pro Ivan. Valeu, até amanhã. Amanhã tem mais, tem método por aqui às 2 horas em ponto. Vem aí o Entre Nós.

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3: Olá, boa tarde para você. Pode chegar, que você já está entre nós. Vamos juntos com muita informação pelas próximas duas horas. A primeira hora pela rádio Band News FM, falando com o Brasil inteirinho. Na segunda hora com o público de São Paulo. Mas se você está assistindo ao Entre Nós, vamos juntos até às 6 horas pela nossa live no YouTube, pela TV. A gente tem muita informação para levar até você e contamos também com a sua participação sempre, né, Ferretti? Boa tarde para você.
4: Fala, Adriana. Boa tarde para você, para todo mundo ligado na Band News FM, sempre com o WhatsApp aberto, 11 para quem está fora de São Paulo, 999-592-100. 11-999-592-100. Vamos juntos nesta terça-feira, 22 de setembro de 2026.
3: É isso, dia que começou a primavera aqui no nosso país, já com os efeitos do El Niño. A gente já vai começar daqui a pouco o nosso giro de notícias com esse destaque. E claro, o principal destaque de hoje é a confirmação da morte do cantor Rick, da dupla, que fazia dupla com Renner. Ele e mais 4 pessoas que estavam num helicóptero a caminho da região serrana de Santa Catarina, hoje por volta da hora do almoço, os bombeiros, depois de muita caminhada numa região de mata, chegaram até o local onde o helicóptero caiu, infelizmente, com todos que estavam a bordo mortos, além do cantor, o empresário, um videomaker, piloto e copiloto. Daqui a pouquinho a gente vai trazer as informações ao vivo de Santa Catarina e também relembrar alguns dos momentos marcantes da carreira de Rick, ele que celebrava junto com Renner 40 anos de estrada. Eles estavam com a agenda de shows lotada até o fim de dezembro, justamente em celebração dessas 4 décadas de história de carreira na música sertaneja. Então, milhões de pessoas lamentam muito pela dor da família e pela despedida dele, que tinha 59 anos, uma despedida precoce num acidente tão trágico. Daqui a pouquinho é o nosso principal destaque de hoje, mas vamos girar agora outros assuntos que são destaque nesse momento.
4: Agora 4 horas e 2 minutos, uma massa de ar frio avança pelo sul e derruba as temperaturas com possibilidade de geada no Rio Grande do Sul e em Santa Catarina amanhã. Nas últimas horas, o temporal que atingiu cidades gaúchas deixou 4 pessoas mortas e várias desaparecidas. Ao todo, 119 municípios registraram algum tipo de dano.
3: Tem mais chuva prevista para o sudeste, para o litoral especialmente, então muita atenção. Como eu disse, a primavera chega já com os efeitos do El Niño. Os outros assuntos agora: a Advocacia Geral da União aciona o Supremo Tribunal Federal para que o ministro Marco Buzzi, do Superior Tribunal de Justiça, perca o cargo de magistrado da corte. A União também requer que os pagamentos salariais a Buzzi sejam suspensos em caráter de urgência até que o processo contra o ministro seja julgado em definitivo. Mesmo afastado, Buzzi continua recebendo um salário proporcional ao tempo de serviço. A gente lembra, Buzzi foi afastado depois de denúncias de importunação sexual, de assédio sexual, e por isso, numa decisão histórica, o STJ afastou o ministro Marco Buzzi, que é investigado.
4: Apenas 14,7% dos estudantes que ingressaram em cursos de licenciatura no ano passado estavam entre os 20% com melhor desempenho no Enem do ano anterior. Segundo o Anuário da Educação Básica 2026, o percentual é inferior ao registrado entre os ingressantes em direito e medicina. O levantamento considera apenas os estudantes que tinham feito o Enem no ano anterior ao ingresso no ensino superior.
3: No Ceará, a polícia prende preventivamente o namorado da Isabelle Cara Cristo, que apareceu morta no prédio em Fortaleza. Ele era considerado suspeito, mas a polícia ainda tentava encontrá-lo para um depoimento, até que foi em busca dele e ele foi, então, foi decretada a prisão dele. A gente tem informações de que essa prisão foi decretada com base em duas possibilidades de crime: ameaça e também tentativa de induzir alguém à automutilação ou suicídio.

0: 4:05. A gente começa a partir de agora a trazer mais detalhes sobre a queda do helicóptero com o cantor Rick, que fazia dupla com Renner, e outras 4 pessoas que estavam a bordo. Eles saíram num voo ontem pela manhã com destino ao sul de Santa Catarina, a uma região de serra. O Centro de Investigação e Prevenção de Acidentes Aeronáuticos vai investigar as causas da queda desse helicóptero. A aeronave havia desaparecido ontem, como eu havia dito aqui para vocês, foi localizada, confirmada que foi encontrada, os destroços foram encontrados por volta da hora do almoço de hoje. Além de Rick, estavam no helicóptero o empresário Bruno Avelar, o videomaker Paulo Soares, o piloto e o copiloto da aeronave, identificados pela empresa somente como Antônio e Leopoldo. A gente tem informações agora chegando ao vivo, direto de Santa Catarina, com o Gabriel Felipe, que acompanha todas as informações pela retirada dos destroços, dos corpos, para que então as famílias possam fazer todas as despedidas. Gabriel, muito obrigada por estar aqui com a gente. As suas informações, por favor.
1: Olá, uma ótima tarde para vocês aí no estúdio, para todos que nos acompanham aqui no Entre Nós. Exatamente como você bem disse, na hora do almoço, era mais ou menos 12:30 no horário de Brasília, quando o Corpo de Bombeiros Militar aqui de Santa Catarina confirmou que os destroços dessa aeronave foram encontrados em uma área de mata fechada e de difícil acesso aqui na cidade de Urubici, de onde nós falamos nesse exato momento, a localidade de Santa Bárbara, aqui na região de Urubici, na cidade de Urubici. Cerca de 40 bombeiros militares trabalharam nessas buscas durante esses 2 dias e a aeronave foi encontrada, os destroços dessa aeronave foram encontrados aí por volta do meio-dia dessa terça-feira, dia 22 de setembro. Uma coletiva de imprensa, inclusive, foi realizada aqui na Prefeitura de Urubici, de onde nós falamos, aqui em frente, justamente da Prefeitura de Urubici, que serviu como uma espécie de centro de comando, centro de operações das forças de segurança que atuaram nessa operação de buscas por essa aeronave que desapareceu ontem por volta do meio-dia, quando sobrevoava aqui a cidade de Urubici. A aeronave que saiu da cidade de Porto Belo, no litoral catarinense, com destino à cidade de São Joaquim, que é vizinha aqui à cidade de Urubici. Ontem, aqui na cidade de Urubici, tinha um grande mau tempo, o tempo estava bem fechado, muita neblina, muita chuva, e por isso as buscas foram dificultadas ontem, não teve sobrevoo de helicóptero para poder fazer as buscas. Hoje o tempo abriu, melhorou e os helicópteros puderam sobrevoar as áreas onde foram localizados, né, os últimos registros dessa aeronave, e justamente na região de Santa Bárbara, portanto aqui em Urubici, foi localizado os destroços dessa aeronave, uma aeronave de médio porte aí, que levava, portanto, um piloto e copiloto e mais 3 passageiros. Ela tem capacidade para o piloto e copiloto e outros 6 passageiros no total. Então, aqui na Prefeitura de Urubici, a gente acompanhou toda a repercussão do que aconteceu por aqui. Nesse momento é realizado um trabalho de perícia da Polícia Científica de Santa Catarina no local onde aconteceu a queda, onde estão os destroços, para posteriormente ser feita a retirada dos corpos. De acordo com informações que eu obtive aqui, a expectativa é que até o fim da tarde de hoje os corpos sejam retirados e sejam encaminhados ao Instituto Médico Legal. Eu volto para o estúdio.
0: Ô Gabriel, só para a gente concluir com você, se você puder aproximar o microfone um pouquinho mais da sua boca para a gente ouvir um pouquinho melhor, que está entrando um som de trânsito bastante alto, mas a gente conseguiu compreender as informações que você trouxe. As imagens que a gente tem do local onde o helicóptero caiu, você destacava que é um helicóptero, enfim, grande, um helicóptero considerado seguro, bastante potente, mas o mau tempo também, a condição do tempo era bastante difícil ontem. E a imagem que a gente tem do local onde os destroços foram encontrados é uma região de mata, e com a queda o helicóptero abriu uma clareira ali no meio de uma área de árvores bem altas. Confirma a informação de que depois de visualizados os destroços, os bombeiros tiveram que caminhar muito nessa mata para conseguir acessar os corpos, por isso essa retirada é tão difícil?
1: Exatamente, as informações que a gente tem conversando com alguns socorristas, justamente com alguns bombeiros militares aqui, é que é uma caminhada de aproximadamente 3 horas para chegar até o local, uma caminhada muito difícil, uma região, né, de mata fechada, uma região de difícil acesso, justamente, e isso dificulta muito também a retirada dos corpos. Por isso é importante esse trabalho do helicóptero, do Corpo de Bombeiros Militar, que vai auxiliar também na retirada desses corpos, justamente por ser uma área de difícil acesso, Adriana.
0: Obrigada, viu, Gabriel? Enquanto você falava, a gente conseguiu colocar aqui para quem está acompanhando pela live, pela TV, as imagens justamente desse local difícil aí de chegar para conseguir retirar todos, não só os corpos, claro, prioridade total, mas também os destroços da aeronave, porque só uma investigação, considerando todas as possibilidades, é que pode esclarecer o que aconteceu. O mau tempo é um elemento, mas é claro que vai se investigar se houve algum problema na aeronave, mesmo sendo um helicóptero moderno, potente. É preciso investigar se houve alguma falha, se houve alguma falha ali do piloto, enfim, tudo tem que ser investigado, por isso a retirada dos destroços também muito importante. Qualquer nova informação, por favor, Gabriel, avisa a gente. Bom trabalho, tá? Obrigada demais.

0: O Geraldo Antônio de Carvalho Rick nasceu em Tocantins no dia 5 de dezembro de 1966. Ele faria, portanto, 60 anos daqui a poucos dias. Ele se mudou com a família para Brasília aos 6 anos de idade e começou a cantar em bares aos 9, ao lado de uma das irmãs. A dupla Rick e Renner foi formada nos anos 80 em Brasília e começou a fazer sucesso nos anos 90, antes da explosão do chamado sertanejo universitário, que renovou o estilo. Entre os principais sucessos da dupla estão Ela É Demais, que está tocando agora, Filha e Nos Bares da Cidade. O parceiro de Rick era Ivair Reis Gonçalves, o Renner, que nasceu em Brasília em 19 de novembro de 1971. Até 2007, Rick e Renner já haviam vendido mais de 7 milhões de discos e realizavam em média 150 shows por ano. Já no fim de 2010, Rick e Renner anunciaram a interrupção do trabalho da dupla após uma trajetória de 25 anos. Rick lançou os álbuns solo Pronto Pra Te Amar, de 2011, e Foi Deus, de 2015, porém sem o mesmo destaque dos sucessos da dupla. Após 8 anos separados, eles voltaram a trabalhar juntos em 2018. A dupla Rick e Renner estava rodando o Brasil com a turnê comemorativa Em Nome da Música.
1: É, celebrando esses 40 anos de estrada, 40 anos de sucessos. E o último show, gente, a gente vai acompanhar um trechinho agora. Foi uma apresentação da dupla Rick e Renner, 2 dias antes dessa tragédia, da queda desse helicóptero em Santa Catarina. Foi na cidade de Sorriso, em Mato Grosso. Para quem está acompanhando a gente pela live, pela TV, já vai ver que é uma festa de 15 anos. A família da aniversariante fez uma surpresa. O pai chamou a aniversariante ao palco e disse que ia cantar para ela. Só que, na verdade, quando ele simula que vai cantar para a filha, entra de surpresa na festa a dupla Rick e Renner, cantando justamente a música Filha, que o Ferretti citou agora há pouco, uma das canções mais conhecidas da dupla, que foi uma composição feita por Rick quando a filha dele, Mônica, completou 15 anos em 2001. A gente vai ouvir e acompanhar agora um trechinho dessa última apresentação, 2 dias antes, no sábado, dois dias antes dessa tragédia.
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0: Vocês ouviram ou assistiram, mas perceberam que a dupla vai entrando, cantando. E aí, como era uma surpresa para todo mundo, os convidados também ficam muito eufóricos. Todo mundo começa a cantar junto, até que Rick se aproxima então do aniversariante, junto com o Renner. E aí no palco eles parabenizam a Maria, que fazia 15 anos e que acabou tendo essa lembrança, né, Ferretti? Mal podia imaginar aniversariante que esse momento ali íntimo de uma celebração da família em Mato Grosso se tornaria um registro aí histórico do último show de Rick.
1: A última participação, eu comentava com a Adriana fora do ar que eu ouvi muito Rick Renner. Eu já falei várias vezes aqui que eu sou fã de música sertaneja. E no interior eu ia pra feira com a minha mãe de manhã, ela me dava R$2 pra comprar fita. Então uma semana eu comprava
0: fita cassete.
1: João Paulo e Daniel, na outra semana eu comprava Rick Renner, na outra comprava Jean Giovanni, Leandro Leonardo, Chitãozinho Chororó, José de Camargo e Luciano, que eram as duplas ali dos anos 90, né? Então, ouvi bastante.
0: Ficou aí a lembrança para a família, mas agora também uma lembrança para todos os fãs da última apresentação de Rick ao lado de Renner.
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1: 4 horas e 16 minutos, a gente segue com outras notícias dessa terça-feira, dia 22 de setembro. Em Nova York acontece a Assembleia Geral da ONU e, tradicionalmente, o presidente do Brasil é sempre o primeiro a fazer o discurso. Quem acompanhou a participação do presidente Lula, também o discurso de Donald Trump, que vem na sequência, é o correspondente Eduardo Barão, que manda agora pra gente todos os detalhes, as informações, direto lá da Assembleia. Boa tarde, Barão.
2: Olá, boa tarde para você, para todos também no Brasil. O presidente Lula já embarcou aqui de Nova York, está retornando ao Brasil depois de discursado na abertura da Assembleia Geral da ONU. Lula, como tradicionalmente acontece, fez o primeiro discurso, falou sobre diferentes temas. Um deles, especificamente, sobre essa relação recente entre Brasil e Estados Unidos. Sem citar nominalmente o nome do presidente Donald Trump, ele disse que o Brasil não cabe no quintal de ninguém, se referindo justamente às ações dos Estados Unidos na América Latina. Vamos acompanhar esse trecho.
3: Na América Latina e Caribe, a proximidade geográfica com a maior potência militar do mundo é inescapável, sobretudo num contexto do recrudescimento de tentações hegemônicas. O Brasil não cabe no quintal de ninguém. Precisamos... Precisamos de parceiros com uma agenda positiva que fomente o desenvolvimento.
2: Em outro trecho do discurso, Lula falou sobre a necessidade de combater o crime organizado, trabalho que, segundo ele, vem sendo feito pelo governo brasileiro. Vamos acompanhar também.
3: O Brasil não subestima o desafio representado pelo crime organizado. Estamos preparados para enfrentar as organizações criminosas que aterrorizam nossas comunidades. Trabalhadores são roubados, mães perdem seus filhos, policiais não voltam para suas casas. As pessoas estão cansadas da violência. Mas não vamos terceirizar a responsabilidade de defender nossas fronteiras e de garantir à população o direito de viver sem medo. Não precisamos de porta-aviões vigiando nossas águas. Precisamos de cooperação para estancar o fluxo de armas e de dinheiro que abastece o crime organizado. Esse é o espírito da proposta que entreguei pessoalmente ao presidente dos Estados Unidos.
2: Logo após a fala do presidente brasileiro, quem discursou foi o presidente dos Estados Unidos, Donald Trump. E diferente do que aconteceu no ano passado, Trump e Lula acabaram não se encontrando nos bastidores aqui da ONU. De qualquer forma, o presidente americano fez o discurso dele, falou sobre diferentes assuntos, especificamente sobre a situação das guerras no mundo e a relação recente com o Irã, dizendo que está aberto para negociar, mas que se não houver nenhum tipo de negociação, os Estados Unidos vão aniquilar o território iraniano. Os discursos prosseguem aqui em Nova York durante esta semana. Outros presidentes, chefes de Estado vão falar, inclusive a presença da delegação do Irã por aqui. A gente vai continuar acompanhando e, claro, voltará ao longo da programação da Band News FM. Até mais, pessoal.
1: Obrigada, Barão, pelas informações. Claro que havia essa expectativa aí de que houvesse um esbarrão, um encontro, por acaso, muito entre aspas, entre o presidente Lula e Donald Trump, como na Assembleia Geral da ONU do ano passado acabou acontecendo. As comitivas ali dos diplomatas, né, vão negociando, ó, passa tal hora, ele também vai passar, e acabam produzindo esse acaso aí de um encontro. Acabou não acontecendo, nem mesmo uma conversa rápida entre os dois. O fato é que o presidente Lula usou o discurso dele lá na Assembleia Geral da ONU para falar para fora, para o mundo, inclusive fazendo críticas à posição da ONU, que de alguma forma teria perdido poder e relevância para ser aí uma mediadora, uma instituição mediadora dos conflitos no mundo, né? Defensor acima de tudo da paz e dos direitos humanos. Ele fez essa crítica. Quando ele traz essa fala que o próprio Barão acabou de detalhar, dizendo que o Brasil não tem que caber no quintal de ninguém, ele está falando diretamente sobre para os Estados Unidos e defendendo a soberania do Brasil, mas usou também o discurso para falar para dentro, para falar aqui para o público brasileiro, tocando em vários assuntos que são pertinentes, enfim, que são relevantes nesse contexto eleitoral que a gente está há 12 dias do primeiro turno. Defendeu o PIX, falou, como a gente trouxe também, o assunto segurança pública, então falou de vários temas que são relevantes também para o eleitor aqui dentro. E Donald Trump, que é conhecido por muitas vezes soltar bravatas, ameaças, voltar atrás em relação a tarifas, em relação a guerras, ele está sempre fazendo uma ameaça e depois volta atrás, dá um passo para trás, vai e vem, muitas vezes com mentiras, com informações que não se confirmam depois, que são desmentidas até pelos outros países, mas uma verdade, ninguém pode dizer que o Trump não diz desde o primeiro dia, e não o primeiro dia desse segundo mandato dele, desde o primeiro dia que ele pisou na Casa Branca, que ele recebeu a faixa, o título de presidente dos Estados Unidos, ele sempre disse America First. America First, ele gritou, eu estava lá na posse do primeiro mandato, ele gritou essas palavras inúmeras vezes e mais uma vez hoje na ONU, foi exatamente o que Donald Trump fez, criticou o multilateralismo, as relações em que os países se cooperam, se ajudam e na verdade ele mais uma vez disse América em primeiro lugar e é isso o que Donald Trump representa.
4: Agora, 4 horas mais 22 minutos, o principal adversário do presidente e candidato Lula. A disputa pelo Palácio do Planalto, o senador Flávio Bolsonaro do PL, cumpre agenda política no Maranhão. Ele desembarcou mais cedo em São Luís e foi recebido por apoiadores no aeroporto. Na sequência, participou de uma concentração em uma churrascaria localizada ali mesmo nos arredores do aeroporto. Durante a entrevista na capital maranhense, o candidato criticou ministros do Supremo Tribunal Federal e afirmou que pretende indicar 5 novos nomes para a corte, caso seja eleito. Segundo o candidato, a quantidade inclui 4 vagas que seriam abertas naturalmente durante o próximo mandato presidencial e uma eventual saída do ministro Alexandre de Moraes. O candidato ainda subiu em um trio elétrico e seguiu em uma motocarreata até um comício.
1: Agora, 4 horas e 23 minutos, a gente segue com informações do escândalo do Banco Master. Mensagens encontradas no celular de Daniel Vorcaro mostram que uma advogada, esposa de um desembargador, teria um contrato de mais de 420 milhões de reais. E essas pessoas eram tratadas pelos assessores e pelo entorno ali de Daniel Vorcaro como a turma do KN, numa referência ao ministro do Supremo, Cássio Nunes Marques, indicado pelo governo de Bolsonaro. A gente está ao vivo agora com Caian Messina, que traz os detalhes para a gente. Caian, a suspeita da Polícia Federal é de uma troca de favores envolvendo o ministro Cássio Nunes Marques, né?
5: Exatamente, Adriana. Boa tarde a você, ao Ferretti e a todos. Para dizer o mínimo, né? Essa é a suspeita mínima que a Polícia Federal levanta diante dessas mensagens, envolvendo principalmente o desembargador Newton Ramos, a mulher dele, a advogada Camila Ramos, e eles, segundo a Polícia Federal, eles estariam falando em nome do ministro Cássio Nunes Marques. Há uma mensagem, por exemplo, em que o desembargador envia para uma pessoa ligada ao marketing do Banco Master, e diz que gostaria de contar, por exemplo, né, com uma diária em um hotel Fasano, que é um hotel realmente de luxo. Ele não diz exatamente se é qual unidade do Fasano seria, mas ele pede em nome do ministro Cássio Nunes Marques uma diária em um Fasano. E aí, na sequência, o Daniel Vorcaro já chega para essa assessora e fala: não, pode colocar na minha conta. Ou seja, uma tentativa ali, né, de se aproximar justamente do ministro do Supremo Tribunal Federal. O desembargador Newton Marques também pede diversos favores. E aí a gente enumera diárias em outros hotéis de luxo, viagem de jatinho, casa, por exemplo, e camarote na Marquês de Sapucaí, com tudo pago, shows, eventos, como por exemplo a Fórmula 1, a tudo isso ele realmente pedia diretamente a Daniel Vorcaro. Em uma das mensagens também, segundo a Polícia Federal, fica claro que o ministro Cássio Nunes Marques recebeu diárias em uma mansão no Joá, no Rio de Janeiro, que é uma das maiores das mansões mais caras do Brasil. Ela custa cerca de 250 milhões de reais. E tudo isso, segundo a Polícia Federal, mostra ali uma rede que seria tecida justamente para que Daniel Porcaro tivesse favores junto ao Supremo Tribunal Federal. Também houve pagamentos, né? Surgiu um contrato da advogada Camila Marques, que é a esposa do ministro Milton Marques. Ela foi contratada, o escritório dela foi contratado pelo Banco Master para tentar recuperar ali cerca de 8 bilhões e meio de reais em precatórios. Se ela tivesse sucesso, receberia aí 427 milhões de reais. O que chama a atenção, Adriano, é que essa advogada que mexe com precatórios, ela não está, por exemplo, no rol dos advogados ali que estão imbuídos da questão penal, né, de Daniel Porcaro, que está preso na Papudinha. Ela segue visitando Daniel Porcaro. Segundo nota, ela afirma que ainda tem essa questão dos precatórios para tocar. Só que, desde novembro do ano passado, o Banco Master está liquidado extrajudicialmente. Ou seja, Daniel Porcaro, se receber eventualmente algum precatório, né, se o Master receber algum precatório, não vai para o bolso de Daniel Porcaro, muito menos para o bolso do Master. Vai para o bolso do liquidante. Ou seja, ninguém sabe direito o que a advogada está fazendo na Papudinha neste momento.
1: Obrigada, viu, Caian, pelas informações. O contexto em que, como o Caian bem disse, o mínimo que levanta de suspeita de troca de favores. O hotel, né, o camarote, isso seria uma troca de favores. Mas o contexto que tem que ser investigado é muito mais grave, que seria de combinação ali de pagamento, altíssimos valores, em troca de um voto decisivo dentro do Supremo Tribunal Federal. E é o mesmo celular de Porcaro, em que só agora esse contexto envolvendo Cássio Nunes, a turma do KN, surge, mas é o mesmo celular em que a gente já tinha a denúncia anterior em relação ao ministro Alexandre de Moraes, também de conversas num contexto suspeito com Daniel Porcaro.
4: A gente tinha até a semana passada a previsão de uma sessão do Supremo Tribunal Federal, ainda falando sobre esse tema, amanhã, para analisar as acusações de Alexandre de Moraes contra André Mendonça sobre eventuais irregularidades na condução dos inquéritos do Banco Master e também dos desvios do INSS. O presidente da corte, o Edson Fachin, retirou esse tema da pauta de amanhã, mas nem por isso a situação está tranquila no Supremo Tribunal Federal. Aliás, muito longe disso. E quem traz as atualizações para a gente, também direto de Brasília, é o Pedro Teixeira. Diga lá, Pedro, boa tarde.
6: Tudo bem, Serrete, Adriana? Boa tarde para vocês e para todo mundo que nos acompanha aqui na Band News FM. Muito provavelmente a situação vai demorar para ficar tranquila aqui no Supremo Tribunal Federal. São vários casos que envolvem os ministros do STF. Hoje, o ministro André Mendonça apresentou uma manifestação para aquela solicitação feita pelo ministro Edson Fachin, presidente do STF, sobre um questionamento feito pelo ministro Alexandre de Moraes sobre a atuação do André Mendonça no inquérito do INSS e também no inquérito do Banco Master. Na manifestação enviada ao presidente do Supremo, o ministro Mendonça defendeu o arquivamento do pedido feito pelo ministro Alexandre de Moraes, também lembrou que Moraes usou relatórios de inteligência da Polícia Federal sem valor probatório para pedir a investigação e disse que a instrumentalização da Polícia Federal constitui uma manobra absurda e com evidente desvio de finalidade. Ele chamou a postura de Moraes de virulenta e histriônica e pediu que o ministro seja investigado por suspeitas de abuso de poder e denunciação caluniosa neste caso que envolve o ministro André Mendonça, mas é uma resposta do ministro Alexandre de Moraes sobre o outro pedido de investigação feito por Mendonça sobre a relação do ministro Alexandre de Moraes com o banqueiro Daniel Porcaro. Na semana passada, o ministro Alexandre de Moraes defendeu que os dois pedidos de investigação, tanto contra ele quanto contra o ministro André Mendonça, fossem analisados em conjunto no plenário. O julgamento do caso do ministro Alexandre de Moraes está paralisado por um pedido de vista. Já o caso sobre a atuação de André Mendonça, à frente do caso Master, estava marcado para acontecer nesta quarta-feira, mas acabou adiado pelo presidente do STF e agora não tem data prevista. O adiamento acontece justamente por causa deste pedido de vista, porque o pedido de vista aconteceu no momento em que os ministros analisavam uma questão de ordem justamente para unificar as duas decisões, uma investigação, a possibilidade de investigação contra o Moraes e a outra possibilidade de investigação contra o ministro André Mendonça. Volto com você.
1: Obrigada, viu, Pedro, pelas informações. Bom trabalho por aí. Gente, além das informações que a gente já trouxe sobre a morte do cantor Rick, da dupla com Renner, a gente se despede hoje também de um grande jornalista, um imortal da Academia Brasileira de Letras. O corpo do jornalista Zuenir Ventura vai ser velado amanhã, justamente na sede da Academia Brasileira de Letras do Rio de Janeiro. Ele será enterrado no Mausoléu dos Imortais. Ventura é considerado um dos maiores jornalistas do país, morreu aos 95 anos, ele estava com pneumonia e não resistiu, faleceu em casa no Rio de Janeiro. Ele, como eu disse, é membro da ABL, autor de um livro que quem não leu deveria fazer um tempinho para ler, que é um livro extraordinário, que é 1968, o ano que não terminou. E não terminou mesmo, porque até hoje a leitura é super atual e a gente é vendo tudo o que acontece pelo mundo e os ecos de 68 até hoje também na atualidade, no que a gente vê acontecendo aqui no Brasil. É um livro genial do Zuenir Ventura. Ele foi uma voz importante também na defesa dos direitos humanos, transmitindo numa escrita límpida os resultados de seus esforços como repórter em temas importantes demais para a sociedade brasileira ao longo de muitas décadas. Foi premiado com diversos, os maiores prêmios do jornalismo brasileiro. Prêmio ESSO, Vladimir Herzog, foi homenageado pela ONU. Então, um mineiro ilustríssimo que merece todas as homenagens. Um abraço carinhoso e fraterno à família também.
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4: Agora 4 horas mais 35 minutos, hora de fazer contato com o correspondente do Grupo Bandeirantes na Europa, o Felipe Killing, que está de olho nos desdobramentos da situação no Oriente Médio, assim como a Europa também está de olho. Diga lá, Killing, boa tarde.
14: Olá, pessoal, tudo bem? o Reino Unido está diretamente envolvido na guerra no Oriente Médio. Isso porque, a pedido da Arábia Saudita, a Força Aérea vai enviar um avião de abastecimento. Ele funciona como uma espécie de posto de gasolina no céu para abastecer os caças sauditas e, com isso, eles terem mais autonomia para defender o país dos ataques dos Houthis com mísseis e drones. E existe uma razão não só política, mas sobretudo econômica. Os Houthis têm feito ataques no Mar Vermelho e essa é uma importante rota de navios que vêm principalmente da Ásia para a Europa. Tem encarecido o preço do frete, consequentemente os preços sobem por aqui e a inflação dispara. Cerca de 15% do comércio marítimo mundial passa pelo Mar Vermelho, sobe o canal de Suez e aí abastece a Europa. Para se ter uma ideia, a Itália utiliza esse corredor marítimo tão importante para 40% das suas importações e exportações. E os Houthis são um grupo que atua no Iêmen, são apoiados pelo Irã e eles têm muita resiliência. Arábia Saudita, Reino Unido, Estados Unidos já realizaram em outros anos ataques contra esse grupo, que ainda assim continua vivo, com bastante poder, cerca de 350 mil soldados, mísseis balísticos de cruzeiro e também drones. E eles têm feito muitos ataques no Mar Vermelho. Eu volto com vocês.
1: Obrigada, Kylian, pelas suas informações. Agora, 4 horas e 37, a gente volta a falar do caso da universitária Isabela Caracristi, que foi achada morta em um prédio, no pátio de um prédio em Fortaleza. O namorado dela, o João Munhoz Neto, foi preso. Quem traz as informações para a gente agora é a repórter Leonice Ascioli. Boa tarde.
15: Boa tarde a todos. Uma nova informação sobre o caso Isabela Caracristi. João Munhoz Neto, namorado da estudante encontrada morta no último dia 13 em um condomínio no bairro Aldeota, foi preso preventivamente nesta terça-feira pela Polícia Civil. João já havia prestado depoimento às autoridades antes da prisão. Segundo a defesa, ele compareceu à delegacia acompanhado da advogada Lígia Peixe e entregou o celular e a senha para serem analisadas pela polícia e negou qualquer participação na morte de Isabelle. A defesa também apresenta uma versão diferente sobre o que poderia ter acontecido. Segundo a advogada, a morte poderia ter sido provocada por uma queda ou até mesmo por suicídio. Ela afirma que João não teve qualquer participação no caso. A advogada também criticou a prisão preventiva. Na avaliação da defesa, a medida teria sido tomada como uma resposta midiática e não haveria necessidade, neste momento, de manter João preso. Agora ele permanece detido preventivamente enquanto a Polícia Civil dá continuidade à investigação. O objetivo é reunir e cruzar informações para esclarecer o que aconteceu nas horas que antecederam a morte da estudante. E é importante destacar que, apesar da prisão, a investigação ainda está em andamento. A polícia ainda precisa esclarecer oficialmente a dinâmica da morte e os elementos que levaram à decisão pela prisão preventiva. Novas informações devem ser divulgadas pelas autoridades ao longo da investigação. Por enquanto, eu fico por aqui e volto com vocês aí no estúdio.
1: Obrigada, viu, pelas suas informações. Nós conseguimos confirmar que o João Munhoz Neto, namorado da Isabelle Caracristi, foi preso com base em duas suspeitas: ameaça e tentativa de induzir alguém a se automutilar ou até se matar. Esses foram, foram as suspeitas, essas leis foram usadas para embasar o pedido de prisão do namorado da Isabelle Caracristi. Ninguém pode dizer o que aconteceu com ela, não tem elementos, não tem informações concretas para dizer se de fato a Isabelle se matou ou se alguma outra coisa aconteceu naquele dia, naquele contexto, que levou ela a praticar esse ato desesperado. O fato é que você tem uma namorada ou um namorado. E suponhamos que esteja tudo conforme a defesa do João Munhoz diz. Foi um suicídio. Se a pessoa com quem você namora comete um ato absurdo desse, você deixa o corpo dessa pessoa ser levado para o IML como indigente? Porque a mãe da Isabelle Caracristi diz que ela entrou no IML sem a identificação. Você deixa simplesmente o caso, a investigação acontecer e desaparece e bloqueia a sogra ou o sogro, você simplesmente bloqueia do WhatsApp, bloqueia do Instagram e desaparece? O que explica o desaparecimento desse rapaz? Ele teria dito aos policiais no depoimento que estava sob efeito de remédio e muito triste. Mas a mãe dele também sumiu. Ninguém avisou a mãe da Isabelle Caracristi que ela estava morta. A mãe descobriu no dia seguinte, quando já não tinha contato com a filha, e a filha como indigente no ML. Então, alguém que, de alguma forma, pode ajudar a esclarecer o que aconteceu com a própria namorada, bloqueia a sogra no celular, nas redes sociais e some, no mínimo, essa pessoa tem que ser tratada como suspeita de algo muito grave. Então, eles fugiram, a mãe do rapaz foi encontrada quase uma semana depois e ele agora preso. É preciso investigar com muito rigor o celular, o computador, ouvir testemunhas. A polícia já teria o contato de uma testemunha com quem Isabelle desabafava, era confidente, em que ela dizia que sofria ameaças e uma relação tóxica e abusiva. Ninguém pode dizer o que aconteceu, mas a polícia do Ceará tem obrigação de investigar todos os detalhes, porque elementos para suspeitar do namorado existem. Quem sumiria diante de um cenário trágico como o suicídio da própria namorada? Simplesmente desaparece e bloqueia a sogra do celular. É muito estranho. A polícia tem a obrigação de dar uma explicação.
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0: Agora 4 horas e 44 minutos, a gente segue agora falando para os ouvintes da Band News FM em São Paulo, ligados no 96,9 no FM e também para quem nos acompanha com imagens pelo YouTube e pela Fest TV. O Superior Tribunal de Justiça ainda não se manifestou sobre o pedido de habeas corpus feito pela defesa do ex-vereador da capital, Milton Leite. Entre as alegações dos advogados para que ele seja solto estão supostas fragilidades nos fundamentos que determinaram a prisão, além de questões de saúde. Milton Leite está preso desde sexta-feira, depois de ser alvo de uma operação contra a ligação de políticos e empresas de ônibus com o PCC. No fim de semana, ele alegou que não se sentia bem e precisou ser atendido em um hospital. Milton Leite também passou por audiência de custódia, que não apontou nenhuma irregularidade no cumprimento do mandado de prisão. O ex-vereador nega as acusações.
1: Agora 4h45, sigo com outro assunto que repercutiu bastante, aquele acidente no Hopi Hari, no parque de diversões. O parque diz que não há câmeras na montanha-russa que pode ter feito uma mulher perder os movimentos da perna. Isso aconteceu no mês de abril, mas as imagens e o caso se tornaram público agora. O pedido das imagens foi feito pelo Ministério Público de São Paulo, que está investigando o caso. Júlia Bossoni começou a convulsionar após andar na Montezum, maior montanha-russa da América Latina, com mais de 42 metros de altura. No ambulatório do parque, os funcionários não conseguiram colocar oxigênio na mulher, que depois foi levada à Santa Casa de Vinhedo, onde foi constatado um traumatismo craniano. O hospital concluiu que o quadro foi provocado por um contragolpe na montanha-russa. E a questão é, o parque não assume que tem um problema na montanha-russa. Diz que está tudo normal, que é assim mesmo, que é o movimento normal do brinquedo. Então, talvez tivesse ter uma placa bem grande na entrada. Você corre o risco de entrar e sair com traumatismo craniano e com os movimentos perdidos, né? Porque, de fato, é um risco muito grande e a Júlia é a prova de que a sequela, né? O ferimento dela foi grave num brinquedo que o parque diz que funciona normalmente, que inclusive é certificado internacionalmente.
0: Tô de olho no mapa de São Paulo, eu tô achando estranho que até agora, espero que continue assim, ninguém mandou mensagem falando
1: mapa
0: do problema.
1: De trânsito?
0: O mapa de trânsito. Porque problema tem. Faz tempo que eu não vejo um mapa com tanto ponto vermelho aqui, viu, gente? Pra não falar que tá tudo ruim, Marginal do Rio Pinheiros tem trânsito ok, tá? Não dá pra dizer que tá bom, não. E é ok num trecho, entre o Cebolão e a região da USP, nos dois sentidos. Depois disso, ou antes, depende do sentido que você tá, tá tudo travado. Isso para não falar da Tietê, onde eu acho que a melhor palavra para definir é desesperadora. A Tietê simplesmente não anda no sentido Zona Leste. Tem um trechinho de trânsito mais ou menos na região da Ponte do Piqueri, mas antes disso tem congestionamento, já na Ponte da Freguesia do Ota, tá tudo travado de novo. E do outro lado, a situação é só um pouquinho melhor. Não tá muito boa, não. Para quem tá na Tietê no sentido do Cebolão, o caminho vai bem até a região do Campo de Marte, aí trava, não tem para onde correr. Vai destravar de novo só perto da saída de São Paulo pela Rodovia dos Bandeirantes, só que a alegria vai durar pouco, viu, gente? Logo à frente, na saída de São Paulo pela Rodovia Anhanguera, volta a travar tudo de novo e vai assim até o Cebolão. E foi só falar que eu já vi que teve gente que começou a mandar mensagem sobre problema no trânsito. Daqui a pouquinho a gente registra.
1: A Débora tá dizendo, ó, só para registrar uma, radial bem carregada no sentido bairro.
0: Eita.
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1: 4:50, já estamos de volta com Conexão com Brasília. Rodrigo Orengo chegando para a gente falar de uma decisão do ministro Alexandre de Moraes, que vocês se lembram, foi sorteado para ser o relator de uma investigação em que a mulher dele, Viviane Barsi de Moraes, é citada como uma representante ali de Daniel Vorcaro, junto a integrantes, a parlamentares, e, no entanto, Alexandre de Moraes se declarou impedido. Rodrigo Orengo está chegando com as informações para a gente e os bastidores aí dessa decisão. Fala, Orengo, boa tarde.
9: Boa tarde, Adriana, Ferretti, boa tarde a todos. Levantaram a plaquinha de substituição aqui no Supremo, né, Adriana? Sai Alexandre de Moraes, entra Luiz Fux, nesse caso, porque envolve o nome da esposa de Alexandre de Moraes, Viviane Barsi, não só dela. Também um vereador lá do estado do Paraná está questionando o registro de entrada no Senado Federal de careca do INSS, do filho do presidente Lula, Fábio Luiz Lula da Silva, e também de Viviane Barsi, ainda no bojo daquela questão do INSS, né? E por que esse caso chegou no Supremo? Porque o vereador foi ao Senado Federal, pediu registro das entradas dessas pessoas no Senado, a resposta do presidente do Senado é que não iria liberar, porque tinha proteção de dados. Ele entrou na Justiça, a Justiça do Paraná entendeu que não era competente para analisar esse caso, e aí o caso subiu para o Supremo Tribunal Federal. E aí, naquela questão de destino mesmo, caiu, sorteado, o ministro Alexandre de Moraes, que se julgou impedido. Como ele se julga impedido, um novo sorteio cai para Luiz Fux, agora que vai deliberar sobre esse assunto. Agora, esse é um caso, Adriana, que chama atenção, levanta um questionamento sobre os pedidos de impedimentos, de suspeição, dos ministros, né? Vamos lembrar do julgamento que tivemos há pouquíssimo tempo, você estava aqui, inclusive, em Brasília acompanhando, e o presidente do Supremo Tribunal Federal, Luiz Edson Fachin, ele iniciou aquela sessão perguntando para os colegas se alguém iria se julgar impedido. Tivemos lá o impedimento de Dias Toffoli e também do ministro Cássio Nunes naquele julgamento. Mas o próprio ministro Alexandre de Moraes, mesmo o processo, o caso, citando a esposa, ele decide permanecer. E, inclusive, vota numa questão de ordem que vai dar um empate assim que voltar para análise do Supremo Tribunal Federal, né? E esse voto também é questionado. No retorno desse julgamento, né, que deve ser em dezembro, esse é um ponto a ser discutido, né? Quem está lá para, inclusive, ter uma decisão do Supremo sobre pedido de investigação ou início de uma investigação ou não de um ministro pode participar da votação? Esse é um ponto fundamental. E, no fundo, Adriana, a gente vê o regimento e o ordenamento do Supremo Tribunal Federal e nota que é o seguinte, cabe sempre o próprio ministro se julgar impedido, né? Sempre há uma possibilidade de algum ministro ou Procuradoria-Geral da República levantar um pedido de suspeição, mas aí caberia o plenário para decidir, né? Sobre esse caso específico de análise de registros do Senado Federal, por enquanto fica com o ministro Luiz Fux.
1: Tá certo, Orengo, obrigada pelas suas informações. Vamos acompanhar, porque quando esse assunto voltar à pauta, já vai ser quase Natal. Vamos ver se dá tempo para alguma coisa avançar ainda esse ano. Obrigada e bom trabalho, viu?
9: Valeu, tchau, tchau. Até mais.
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0: Agora, 4 horas mais 55 minutos. Deixa eu virar a cabeça aqui pra dar uma olhada no estacionamento da Band. Feio, né? Perdi tempo olhando, né? Tardezinha sem vergonha. Não vê sol, mas também não vê chuva, não, né?
1: Mas assim, mas já foi muita chuva, né? Agora há pouco choveu mais um pouco, agora aqui? Depois do almoço, sim.
0: Não, aqui na Band? Ah, tá.
1: Não agora.
0: Eu não vi chuva hoje.
1: Não, depois, porque você tava no meio do dia, mas choveu um pouco no começo da tarde. Gente, e choveu muito durante a madrugada, né? Daqui a pouco a gente vai saber com a Josélia se vem mais chuva do que isso, porque foi bastante.
0: Você sabe que eu acordei de manhã para ir para academia e ontem, você não tava aqui, mas teve uma ouvinte, Sol, o nome dela, ela tava preocupada porque...
1: Sugestivo.
0: Ela tava preocupada porque ela tinha um treino de ciclismo hoje de manhã, mas a gente perguntou, mas de manhã quanto? De manhã é subjetivo, né?
1: Ah, a gente sai de madrugada. Sai de madrugada.
0: E eu saí pra ir pra academia, 5:30, mais ou menos. Só que eu fui de carro, bonitinho, garagem do prédio. Chovendo muito.
1: É.
0: Chovendo muito, mas assim, muita água. E eu lembrei da Sol na hora. Eu não sei se ela tá ouvindo. Se tiver ouvindo, manda mensagem, viu,
1: manda
0: Sol?
1: Manda um sol pra nós.
0: Provavelmente, aí quando eu falo provavelmente, eu quero dizer com quase que total certeza o seu treino de ciclismo não rolou.
1: É.
0: Como a Adriana destacou, a gente daqui a pouquinho vai ter a Josélia Pegorim. Nas últimas horas do inverno, que termina oficialmente às 9:04 da noite, 9:05 já vai ser primavera, mas a gente está de olho no cenário da cidade de São Paulo, porque ela continua em alerta por conta dessas chuvas que a gente citou, que começaram durante a madrugada. No início da semana, a Defesa Civil renovou o aviso que vai até amanhã. O órgão alerta que o estado, não só a cidade, pode enfrentar chuvas mais fortes e generalizadas. E há a possibilidade de raios, rajadas de vento e também de queda de granizo em regiões pontuais. O volume de chuva chega a 90 milímetros, considerado alto e perigoso, na Baixada Santista, no litoral norte, na capital e na região metropolitana de São Paulo. As demais regiões devem receber entre 50 e 70 milímetros, que também são volumes considerados altos. A atenção deve ser redobrada em Registro, Vale do Ribeira, aliás, a cidade de Registro fica ali na região da divisa com o Paraná, e essas chuvas a gente tem destacado, tem vindo do sul do país. Todo dia a gente está noticiando problemas no Rio Grande do Sul, em Santa Catarina, no Paraná, então essa área do estado de São Paulo tem sido sempre a primeira a ser afetada, mas não só a região de Registro, não, região de Itapeva, região de Sorocaba e também o Vale do Paraíba, todo mundo tem que ficar de olho, porque pode chover mais. Daqui a pouquinho a Josélia Pegorim vai atualizar esse contexto todo pra gente.
1: É, eu acordei na madrugada com raios e trovões e com os uivos, os gritos do meu cachorro. Meu cachorro tem nome de Doce, Ferretti.
0: É
1: meu Doce Pudim, lembrei do Boixá agora. É Pudim o nome do meu cachorro,
0: Pudim.
1: Gente. Ele é docinho. Mas de madrugada ficou desesperado com os trovões, aí eu acordei com os gritos dele, com os raios. E depois hoje, vindo pra cá, me impressionei com o Rio Pinheiros, né? Que tava assim ali,
0: sim,
1: ó, na tampa da beirada. Muito cheio. É porque realmente foi bastante água. Daqui a pouco a pergunta pra Josélia é se vem mais água amanhã do que veio hoje. Pra gente ter um parâmetro, que foi bastante já.
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1: Hora de dar tchau, nossa primeira hora termina aqui, mas a gente segue mais uma hora juntinho. Se você está escutando o rádio P por São Paulo.

0: Paulo, você segue com a gente. Se você está por outro estado, então eu volto às 7h20 com o Jornal da Band, com transmissão simultânea, e a gente segue pela live, pela TV. Vambora que tem muita notícia.
1: Valeu, gente.
0: Beijo, obrigada demais.
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1: Agora 5 da tarde no horário de Brasília.
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0: Olá, boa tarde pra você, nosso segundo boa tarde, nossa segunda hora juntos. Fala comigo, São Paulo. Fala comigo, Humberto Ferretti, o homem mais pontual desse estado inteirinho.
1: Só que não. Fala, Adriana. Boa tarde pra você, pra todo mundo ligado na Band News FM. Vamos juntos até às 6 da tarde, pontualmente. Agora falando para quem nos acompanha em São Paulo, no 96,9 no FM, também pelo YouTube, pela Fest TV. Agora há pouco a gente estava num bloco de noticiário local e eu comentei que estava muito calmo o WhatsApp, não tinha ninguém reclamando do trânsito.
0: Só que não, hein?
1: Pois o povo apareceu e o negócio está complicado por aí. Vamos falar disso, vamos falar sobre o clima, sempre com a sua participação. O WhatsApp é o 011. Se você eventualmente está fora da capital, está ouvindo a gente pela internet, vendo pela Fest TV, 999-592-100.
0: É isso, participa com a gente, manda pra cá, seu trajeto tá muito enrolado, enroscado, manda pra cá que a gente compartilha com outros ouvintes, quem sabe alguém tem um trajeto melhor ou consegue fugir de onde tá mais difícil. Vamos falar do tempo, já tem encomenda pra Josélia aqui, viu? A gente vai ficar de olho, vamos tentar colocar várias perguntas aqui pra ela hoje. Eu falei agora há pouco que me impressionei com o Rio Pinheiros, que tava ali praticamente transbordando, e aí já tem ouvinte participando aqui, o Alexandre escreveu, ó, represa do Guarapiranga, também quase transbordando, é o Alexandre. Falou que subiu bastante por lá. Tem um lado bom, claro, traz transtorno, traz risco. Uma chuva muito intensa durante muitas horas pode trazer risco. Mas tem também um lado bom, que a gente está precisando de levantar aí o nível das represas, dos reservatórios. Então, daqui a pouquinho a gente conversa sobre o clima com a Josélia, que eu acho que foi o assunto principal hoje, além da morte de Rick, da dupla com o Renner, né? Acho que todo mundo na hora do almoço teve acesso a essa notícia. Surgindo qualquer nova informação, a gente vai trazer também aqui para vocês sobre, enfim, as despedidas e as cerimônias que serão realizadas. Vambora? Vamos juntos?
1: Bora! Vamos atualizar o que mais é destaque nesta terça-feira. Os passageiros com voos previstos para hoje e amanhã no aeroporto de Viracopos, em Campinas, precisam consultar as companhias aéreas para verificar a situação dos voos antes de se dirigirem ao aeroporto. A orientação é da Aeroportos Brasil Viracopos, que é a empresa responsável pela administração do terminal. Na manhã de hoje, uma falha de energia elétrica provocou filas e transtornos para passageiros. Segundo a concessionária, a ocorrência foi registrada em um circuito elétrico que conecta uma subestação. As equipes de manutenção foram acionadas e atuam no restabelecimento dos sistemas afetados. Até o momento, foram registrados 83 voos atrasados e 26 cancelamentos.
0: O Superior Tribunal de Justiça ainda não se manifestou sobre o pedido de habeas corpus feito pela defesa do vereador Milton Leite. Entre as alegações dos advogados para que ele seja solto, estão supostas fragilidades nos fundamentos que determinaram a prisão, além de questões de saúde. Milton Leite está preso desde sexta-feira da semana passada, após ser alvo de uma operação contra a ligação de políticos e empresas com o PCC, empresas do setor de transporte. No fim de semana, ele alegou que não se sentia bem e precisou ser atendido em um hospital. Milton Leite também passou por audiência de custódia, que não apontou nenhuma irregularidade no cumprimento do mandado de prisão. O ex-vereador nega as acusações.
1: O Ministério Público vai reunir o material apreendido em uma operação para aprofundar as investigações de uma organização criminosa. O grupo é suspeito de envolvimento em fraudes milionárias com falsos investimentos e lavagem de dinheiro. Segundo as investigações, os criminosos atraíam investidores com a oferta de aplicações apresentadas como seguras e de alta rentabilidade, supostamente ligadas a empreendimentos imobiliários e do agronegócio. Os recursos, porém, não eram efetivamente destinados aos investimentos anunciados, causando prejuízos às vítimas. Na manhã de hoje, o MP cumpriu 18 mandados de busca e apreensão e 8 de prisão preventiva em São Paulo e mais 3 estados.
0: Um grupo que contrabandeava perfumes do Paraguai para o Brasil é alvo da Receita Federal em São Paulo. Detalhes agora com a Nicole Domingos.
6: A Receita Federal, o Ministério Público Federal e o Ministério Público do Mato Grosso do Sul realizaram nesta terça-feira a Operação Perfume de Mulher. O objetivo era desarticular um esquema de contrabando e descaminho com um eixo de distribuição em São Paulo. O grupo suspeito movimentou mais de 300 milhões de reais e é investigado pelos crimes de descaminho, evasão de divisas e lavagem de capitais. O bando trazia de forma clandestina ao Brasil perfumes do Paraguai, com posterior distribuição para diferentes estados do país. A quadrilha atuava principalmente em Mato Grosso do Sul, São Paulo e Pernambuco. Segundo a Receita, a organização criminosa foi alvo de mais de 20 apreensões nos últimos 2 anos, incluindo uma ação realizada em outubro de 2025, que resultou na retenção de aproximadamente 10 milhões de reais em perfumes importados irregularmente.
0: Mais de 60% dos alunos da rede pública de São Paulo estão alfabetizados no segundo ano do ensino fundamental. Isabela Mota.
7: São dados que foram divulgados hoje, fazem parte do último Anuário Brasileiro da Educação Básica, e menos de 30% dos estudantes das instituições paulistas têm níveis adequados de aprendizagem em matemática ao fim do ensino fundamental. Quando a gente muda esse recorte para o ensino médio, o índice é ainda pior. 14% apenas estão atingindo o nível adequado. No caso da matéria língua portuguesa, são 48% em nível adequado no fundamental e 46% no médio. Os números fazem parte desse anuário. Pesquisa também revela que 39% dos alunos da rede pública não estão alfabetizados no segundo ano do ensino fundamental, que é considerado, né, pela comunidade escolar o período ideal para alfabetização.
1: Agora 5:07, hora de falar de futebol aqui na Band News FM. O Corinthians não paga direitos de imagem no prazo. De novo, Lucas Belotti, boa tarde.
8: É o segundo mês em aberto agora, Ferguete. Boa tarde para você e para todos. O clube não quitou os valores referentes a este mês de setembro. Vale destacar que os valores de direito de imagem têm como prazo máximo sempre o dia 20 do mês. O clube já não havia quitado os débitos referentes ao mês de agosto, portanto chega há 2 meses de atraso em relação a esse percentual do salário, que para alguns atletas que têm alguns vencimentos mais gordos pode chegar até a 40% do total que pinga na conta no fim do mês. Esse é mais um problema financeiro que o Corinthians enfrenta. O último salário em carteira, CLT, sofreu 1 semana de atraso e foi pago apenas às vésperas do jogo contra o Estudiantes. Além disso, a diretoria também tem questões em aberto do primeiro semestre, como férias e premiações, por exemplo, a da classificação à fase mata-mata da Copa Libertadores. Não há um prazo do clube para a quitação das pendências com os atletas.
0: E a gente segue falando de Corinthians, só que agora do Campeonato Brasileiro Feminino A1 desse ano, Corinthians e São Paulo vão decidir o título. Aline Fanelli está aqui com a gente com as informações.
9: Oi, Adriano. Corinthians carimbou a vaga em mais uma final do Brasileirão Feminino ontem ao superar a equipe do Bahia e com isso vai mandar o primeiro jogo em casa, na Arena em Itaquera, no estádio em que o futebol masculino manda as suas partidas. O primeiro confronto é neste sábado às 16h30 do horário de Brasília, lembrando, portanto, que a torcida única, então apenas torcedores do Corinthians. Na outra semana, no dia 3 de outubro, partida de volta no estádio do Morumbi, também às 16h30, aí apenas com torcedores do São Paulo. E já fica o convite para você, tem transmissão da Band News FM de Corinthians e São Paulo no Brasileirão Feminino, a grande final, neste sábado, a partir de 15h, a narração vai ser do Marcelo Duó. Daqui a pouquinho a gente fala mais da convocação da seleção feminina para amistosos contra a Argentina.
0: Valeu.
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0: Josélia Pegorim, pode chegar que você já está entre nós. Fim de tarde, até que agora, gente, o céu tenta dar um brilhinho assim, sabe? Tenta
1: agora,
0: aparecer.
1: Quase
0: tenta
1: seis
0: aparecer
1: da tarde.
0: Um azulzinho ali, mas.
1: Ah, agora não adianta.
0: Tá danado o dia, Josélia. Você sabe, Josélia, antes de te passar a palavra, eu vou te contar que eu não estava aqui entre nós ontem, porque eu estava em Belo Horizonte. Eu fui visitar minha família e precisei ficar um dia útil lá para resolver algumas questões, mas cheguei a tempo de apresentar o Jornal da Band. E aí, quando eu fui pensando em você. Eu falei, não, já vou levar as minhas blusas, dois agasalhos, porque eu pensei, quando eu chegar na segunda-feira em São Paulo, vai estar chuva, vai estar frio, eu pensei. Aí cheguei, um calor, passei um calor dentro do ônibus, que me, do avião até o terminal e tal. Falei, meu Deus, cadê a chuva que vinha? Quando chegou a noite, ela veio que veio, hein, Josélia? Veio chuva essa noite, hein?
10: Então, menina, pois é, então, veio que veio. Agora é o seguinte, Adriana, eu não sei se a gente chegou a comentar, porque a previsão para segunda-feira, para ontem, era desse calor mesmo. Né, que você não estava junto com a gente, mas a previsão era exatamente essa, né? E a temperatura ontem chegou a 31 graus.
0: E aí,
10: hoje não passou
0: calor,
10: de 21.
0: Depois do calor veio o dilúvio da madrugada.
10: Chegou a frente fria.
0: É. E exatamente. Agora, amanhã, vem mais água do que veio hoje, não?
10: Olha, ainda tem mais chuva para cair. Essa frente fria lá vai avançando, né, em direção a Minas, a Rio. Aliás, tem chuvão aí para BH, viu? A gente está de olho aí, porque pode chover forte por lá. Mas essa frente fria continua o seu deslocamento agora em direção ao Rio e a Minas, mas vai manter essa instabilidade sobre o estado de São Paulo, tá? Então, assim, a previsão para essa terça-feira, para essa quarta, perdão, ainda é de predomínio de céu nublado e chuva em praticamente todo o estado de São Paulo. Na região da Grande São Paulo, vamos ter mais um dia nublado, chuvoso, tá? Chuva frequente. Em alguns momentos essa chuva pode apertar um pouco, pode cair aí com uma moderada intensidade. E aí, sem o sol, chuva e o vento frio que já chegou, a temperatura cai mais nesta quarta. A mínima prevista é de 13 e a máxima de 17. Tá? Então, assim, é um dia frio. A sensação vai ser de frio o dia todo, tá?
0: E Josélia, aqui, ó, já tem perguntas para o futuro. As pessoas querem que você ligue aí a bola de cristal, porque o Sérgio, ele trabalha com jardinagem. Está dizendo que está com o trabalho dele todo atrasado, porque está difícil. E o pessoal do ciclismo também reclamando aqui, ó, dizendo que o pessoal do ciclismo está sofrendo muito, porque não tem tempo bom para treinar. Como é que vai ser essa primavera, Josélia? Ela vem mais chuvosa, como setembro já se mostrou?
10: É, exatamente, essa é uma primavera mais chuvosa. Veja, eu tenho explicado uma situação que eu acho que dá para entender bem. O estado de São Paulo, esse ano, ele está numa posição de transição entre o tempo muito chuvoso, o clima muito chuvoso que vai predominar no sul do Brasil nessa primavera, e o clima muito quente e seco do centro-norte do Brasil. Então, assim, até o sul de Minas, Triângulo Mineiro, ali no centro-sul do Rio, a gente ainda tem chuva acima da média, mas o resto é abaixo. E o estado de São Paulo, ele está numa posição que vai ter chuva bastante acima da média. Então, seguinte, isso não quer dizer que vai chover todos os dias, o dia inteiro, não é isso. Mas esses períodos com a chuva frequente, nós vamos ter várias vezes. Nós vamos intercalar períodos até de veranico com muito calor e os períodos com bastante chuva. Temporal, gente, de primavera já é normal, com ou sem El Niño, tá? Agora, nessa primavera, assim, nós temos que entender assim, que esses temporais eles vão acontecer com mais frequência. O estado de São Paulo está numa zona que vai receber mais chuva, tem passagem de frente fria, mas assim, mais chuva do que o normal. Então, nós vamos ter mais dias com chuva, tá? E alguns dias também muito quentes, especialmente em novembro e em dezembro, tá? Então, assim, vai ter de tudo um pouco. Agora, essa chuva forte e esses temporais, nós vamos conviver com ele durante vários dias.
0: Tá, agora a gente vai ter, assim, já espichando aí para o final de semana, tem ouvinte já perguntando sobre Ribeirão Preto, Congresso Médico. Final de semana, então, pode ser também muito chuvoso ou a gente vai ter uma treguinha? Quem está participando com a gente é o Arthur.
10: Olha, então, aqui, vão achar que assim, nossa mulher está louca. entendeu? Porque um dia que chove o dia inteiro, depois ela vem dizendo que vai fazer sol, entendeu? É o seguinte, ó, na sexta-feira, ó, quarta-feira chuvosa, quinta-feira também vai ter bastante nebulosidade e pancada de chuva no estado de São Paulo. Na sexta-feira a chance de chover já é pequena. E aí começa a sair sol e esquenta aberto. Se você vai para Ribeirão Preto, não sei quando que você vai, mas se você for já na sexta-feira, prepara, porque aí vai ter aquele calorzinho bom de Ribeirão, que é insuportável. O fim de semana, o primeiro fim de semana da primavera, vai ser extremamente quente. É, na cidade de São Paulo, a temperatura é de 29, 30 graus. Na região de Ribeirão Preto, é 34, 35.
0: Tá. Tá? Não, mas é, para participar
10: então, assim, vai da praia no primeiro fim de semana? Vai da praia. Isso, vai da praia também, no primeiro fim de semana da primavera. Oh. Aproveita.
0: Josélia tá boazinha, gente. Na terça-feira ela já tá antecipando aí a previsão pro final de semana. Tá chegando um monte de mensagem, mas depois a gente pergunta mais para você, tá? A gente vai salpicando aqui.
10: Tá bom.
0: Durante a semana. Então, vai. Só repetindo, amanhã, chuva. Olha, e friozinho na capital. Região metropolitana em geral, né?
10: Chuva e frio. É, 13 a 17, chuva o dia todo e frio. Pessoal, é o seguinte, uma primavera que vai dar trabalho pra gente. Porque esses pancadões, esses períodos assim, esses dias com chuva forte, eles vão ser frequentes, tá? Então, se preparem aí, porque ainda tem muita água para cair. E olha, nós já somamos em São Paulo 301 milímetros, é isso aí. É como se uma chuva de janeiro tivesse caindo agora em setembro.
0: É muita
10: então, aguenta
0: coisa.
10: Aí que ainda tem muita água para cair. Bora?
0: Aguentamos, estamos firmes. Beijo, contando com você amanhã.
10: Beijo, tchau, tchau. Até amanhã. Tchau, até amanhã.
1: Valeu, Josélio. Jornalista que fez plantão no fim de semana e tá de folga no próximo, agradece a informação de que vai da praia, viu? Vou anotar aqui, já tá guardado.
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1: São dois temas que o povo fica perguntando toda hora aqui no São Paulo entre nós: clima e trânsito. Clima, a gente falou com a Josélia Pegorim, a Débora Mendonça vai falar do trânsito. Conta aí, Débora, boa tarde.
17: Oi, Ferrete, Adriana, ótima tarde. Falo agora da Marginal do Tietê, que tem congestionamento sentido Ayrton Senna, desde a Ponte dos Remédios até a Ponte Comunidade Húngara, logo depois da Rodovia dos Bandeirantes, também a partir da Ponte Freguesia do Ó até a Ponte Dutra. O trecho que vem depois melhorou, tinha um carro quebrado pertinho da Ponte Aricanduva na Expressa, agora tráfego apenas intenso por ali. Quem faz o caminho Celso Garcia no sentido do bairro vai encontrar boa condição somente a partir da Rua Belém, mas assim até Aricanduva. 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
18: Boa tarde, Valinhos, boa tarde. Aqui na rodovia, aqui é Anhanguera, sentido interior. Tudo paradinho, trânsito parado. Antes do pedágio. O que aconteceu?
1: Pergunta do Roberval. Também sobre
0: tudo paradinho.
1: Tudo paradinho. E tudo tá paradinho mesmo.
0: Tudo paradinho. Parece que é uma notícia menos pesada, né?
1: Será que
0: paradinho.
1: É mineiro também? Paradinho?
0: Eu acho que é.
1: Talvez. Mas olhando aqui no mapa, viu? Ele foi bonzinho. Não tá paradinho, não.
0: Tá paradaço.
1: Tem um acidente ali. Pra localizar melhor o ouvinte, o telespectador, o trânsito vai parar na rodovia Anhanguera logo depois do Rodoanel. Para e vai mais ou menos até a região do primeiro pedágio, quilômetro 24, 25, ali região de Perus, Morro Doce, que foi exatamente a região citada pelo Roberval. Tem um alerta de acidente ali. Eu poderia até falar o seguinte, alternativa, sair à direita no Rodoanel e seguir viagem pela rodovia dos Bandeirantes é uma alternativa, de fato. Só que o Rodoanel nesse trechinho, que é um trecho curto, também tem trânsito muito pesado, então confesso que eu não consigo dizer, olhando pelo mapa aqui, qual é a melhor opção. Se você está na marginal, pretende pegar a Anhanguera, aí sim, não há dúvida, não pegue a Anhanguera, pegue a Bandeirantes, porque o trânsito por lá tá bom.
0: É, tem reclamação aqui também da ouvinte, a Renata, pedindo ajuda, inclusive. Ela falou, tô aqui na ponte da Júlio de Mesquita, sentido Guarulhos, tudo parado, não tem aviso de acidente. Perguntou, alguém dá uma luz? Tem uns 15 minutinhos que ela mandou a mensagem, agora que eu consegui localizar a mensagem dela. Mas, se alguém tiver por aí, tiver uma luzinha para nosso ouvinte, mas acho que é só mesmo excesso de gente que querendo chegar em casa.
1: É isso, 5h21 tende a ser isso. Tem até alertas de obra na marginal do Rio Tietê, no sentido Zona Leste, mas enfim, não acho que nesse horário seja só por conta de obra. Esse horário o negócio é ruim mesmo, mas de fato, a ouvinte pontuou bem, aparentemente está pior, porque o trânsito aqui no mapa aparece pesado nas três pistas, local, central e expressa, em vários trechos com aquele vermelhão escuro indicando que é um congestionamento bastante intenso. Mudando de assunto agora, falando sobre segurança pública, uma ação policial no centro de São Paulo usa PMs em motos para tentar combater roubos e furtos, inclusive a ação da Gangue do Quebra-Vidro. É a primeira operação do novo Batalhão de Resposta Avançada Operacional. Segundo a Secretaria de Segurança Pública, 250 agentes reforçam o policiamento na região a partir de hoje. Eles ficarão posicionados em pontos estratégicos, mapeados com o uso da tecnologia e que indicam áreas com mais ocorrências de roubos e furtos. A comandante-geral da Polícia Militar de São Paulo, Coronel Glauci Anselmo Cavalli, afirma que um dos objetivos é, claro, evitar crimes, mas diz que a estratégia também deve garantir que os agentes tenham mobilidade para, se for o caso, perseguir bandidos.
19: Não só com essa atuação desse modus operandi de quebra-vidros, demais furtos e roubos, muito dos criminosos se valem de motocicletas, exatamente pela mobilidade. Então, a Polícia Militar, com esse planejamento e essa coordenação, instalação desse batalhão, busca estar à altura dessa mobilidade.
1: Já o coordenador operacional da PM, o coronel Alexandre Vilarício, explica que, além das viaturas estacionadas, a ação contará com outras duas frentes de trabalho.
20: Uma segunda matriz operacional nossa, vão fazer os grandes corredores, né, onde, em razão do trânsito, em razão das pessoas estarem paradas no trânsito, facilita a ação do criminoso. E uma terceira matriz operacional, tropas especializadas, que vão ter aí a figura do garupeiro, que é um policial militar que vai estar junto na motocicleta com armamento com fuzil, para que possa fazer incursões em locais de índice criminal mais elevado.
1: O coronel Alexandre Vilarício explica ainda que o batalhão vai se deslocar por outras áreas da capital, conforme a necessidade.
20: a tendência é que nos dias seguintes àquela operação, os indicadores permaneçam baixos. Então é nesse momento que a gente percebe que é o momento, que é a hora da gente trocar para outra área onde os indicadores estão um pouco mais elevados. Então a presença policial, a viatura estacionada, a viatura fazendo o patrulhamento nos corredores, isso é importante para que as pessoas tenham essa percepção de segurança.
1: A definição dos pontos de atuação será feita com base em um mapa de calor que leva em conta, por exemplo, indicadores oficiais de criminalidade e também dados do Muralha Paulista. É, e tem problema para todo lado. Fala, Débora Mendonça.
17: O corredor norte hoje dando muito trabalho no sentido Interlagos, porque mais cedo teve acidente na altura de Congonhas e parou o corredor norte sul, isso já por volta de 2 da tarde. Aí os veículos foram removidos e a lentidão não cessou, continua tudo muito ruim, já a partir do viaduto Beneficência Portuguesa até a Avenida dos Bandeirantes. E a Avenida Ibirapuera, como sempre nesse horário, muito ruim no sentido bairro, ali só no sentido do parque. Então, melhor utilizar a Indianópolis ou Domingos de Moraes de Jabaquara para alcançar a Bandeirantes. 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
1: Fala pessoal, eu sou o Humberto.
21: Trânsito maravilhoso na Bandeirantes em comparação com a rodovia Anhanguera que o colega acabou de falar. Eu já estou chegando aqui em Louveira, tá tudo ok por aqui, tá bom? Um abraço a todos, é o Tacílio de Itatiba.
1: Tá vendo? Vocês não quiseram acreditar em mim? O Tacílio confirma, ó, não vai pela Anhanguera, vai pela Bandeirantes no sentido interior que tá tudo certo por lá. Valeu,
0: Tacílio. Alguém tá sendo feliz nesse fim de tarde.
1: Alguém não é quem tá na Anhanguera, tá? Quem tá na Anhanguera, e piorou, viu gente? Só rapidamente aqui, cada atualizada que eu dou no mapa, o tamanho do congestionamento vai aumentando porque é uma região de muito movimento nesse horário. A rapaziada que trabalha no centro da capital e mora ali em Perus, Jaraguá, Morro Doce, Cajamar, Jundiaí, vai pegando a estrada e o congestionamento só vai crescendo.
0: É isso. Agora são 5h28, já passou um Pix hoje?
1: Eu?
0: É.
1: Eu quase nunca passo, não tem muito o que passar.
0: Jura? Ah. Não tem muita dívida pra pagar?
1: Não.
0: Ué, você...
1: Tem pouco dinheiro pra passar.
0: Então tem alguém sendo muito feliz nesse fim de tarde, não tem dívida, tá feliz. Não, acho que é difícil ficar sem passar Pix. Todo mundo passa Pix pra pagar os boletos, né? Os BOs. Vambora falar do Pix então, que vai ter novidades nos próximos meses com atualização de regras e também, o que é mais importante, novas exigências pra tentar combater as fraudes. O Márcio Rocha, de Brasília, chega com as informações pra gente. Boa tarde.
2: Com a publicação no Diário Oficial da União, já estão valendo parte das novas regras para a regulamentação e o funcionamento do PIX, que foram anunciadas pelo Banco Central nos últimos dias. Dessa maneira, passa a contar o prazo para que essas mudanças sejam implementadas e depois sejam oferecidas aos brasileiros. Uma das mudanças mais significativas e que vai ter o prazo mais longo de implementação é a inclusão do PIX automático nas contas salário, que só começa a valer a partir do dia 1º de julho do ano que vem e será a única forma de enviar PIX a partir desse tipo de conta. Outra medida que passa a valer no dia 1º de fevereiro de 2027 é a chamada cobrança híbrida, que reúne no mesmo documento o código de barras do boleto e o QR Code do PIX cobrança. Também no dia 1º de fevereiro do ano que vem, entram em vigor novas regras sobre suspeita de fraude no Diretório de Identificadores de Contas Transacionais, o DICT, base que reúne as chaves PIX. Para o economista André Galhardo, essa medida é necessária para aumentar a fiscalização das instituições financeiras menores, as chamadas fintechs. Além disso, para ele, a ideia é evitar que as fraudes contaminem todo o sistema financeiro do país.
4: Assim, a gente limita a atuação desse usuário fraudulento, né, com operações fraudulentas ou potencialmente fraudulentas para o sistema financeiro nacional. Então, mais uma medida, essa mais voltada ao usuário final, para impedir fraudes ou qualquer coisa do gênero, e essa marcação fica conectada ao CPF da pessoa e não apenas à chave PIX. Isso aumenta a capacidade regulatória, aumenta a capacidade de vigilância do Banco Central e das instituições.
2: De forma imediata, o Banco Central também autorizou a possibilidade de instituições financeiras não participarem do sistema PIX. Para se enquadrarem nessa condição, as empresas precisam ter mais de 500 mil contas transacionais ativas e comprovar que as características dos clientes ou o modelo de negócios não justificam o acesso a esse tipo de pagamento instantâneo. Também foram aprovadas para início imediato as novas regras para adesão e permanência de instituições financeiras no arranjo do PIX, que vai trazer, entre outras mudanças, a criação de mecanismos de saída ordenada para proteger os clientes dessas instituições. Por fim, a redução do prazo para a retirada de instituições punidas do sistema PIX, que era de até 30 dias depois da decisão e passou para efeitos imediatos assim que ela for tomada, também foi aprovada.
1: Agora 5h31, a gente falou sobre perrengue na rodovia Anhanguera daqui a pouquinho. A Débora Mendonça tem mais informação sobre estrada.
17: A pista externa do Rodoanel já emendou a lentidão no trecho desde a Castelo Branco até a rodovia Raposo Tavares. Muito ruim agora, já desde a alça de acesso da Castelo, no quilômetro 20, e aí pega o Rodoanel ali no 16, segue assim até o 24, reflexo das obras que tem entre o Rodoanel e a Raposo. A Raposo Tavares, no sentido interior, tem pontos de parada ainda no trecho urbano, entre o 13 e o 14, e a partir do 16, aí já emenda até o 23 a saída para Granja Viana. Tem mais lentidão adiante entre o 32 e o 33. Para quem vem a São Paulo, em Cotia, tráfego lento na Raposo entre o 27 e o 25. 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

0: Apesar de São Paulo representar menos de 3% do território brasileiro, é nesse pedaço de terra e também de concreto que vivem 21% da população do nosso país. São 46 milhões de pessoas espalhadas por 645 cidades. Números que deixam claro o tamanho do desafio e da responsabilidade de comandar um estado com uma economia maior que a da Argentina, por exemplo. Na série especial da Band News FM, que começa hoje, meu colega Humberto Ferretti traz uma reportagem com alguns dos principais desafios do próximo governador de São Paulo. E no capítulo de estreia, né, Ferretti, o tema é uma das maiores angústias dos eleitores, que está aqui no nosso noticiário todos os dias, que é a segurança pública.
1: Os assassinatos do delator do PCC, Vinícius Gritsbach, no aeroporto de Guarulhos, e do ex-delegado Rui Ferraz Fontes, na Praia Grande, mostraram a força do crime organizado em São Paulo. Além das ações cinematográficas, nos últimos meses foram várias as notícias de uma suposta ligação de agentes de segurança, inclusive um ex-comandante da PM, com o PCC. Fatores que fazem do combate ao crime organizado um dos principais desafios do novo governador do estado. Para o analista em segurança e defesa, Alessandro Visacro, o combate às facções precisa ser local, mas também nacional e transnacional.
2: Hoje o PCC, ele terceirizou a venda de droga ao varejo. O PCC hoje está preocupado com a exportação da droga para o exterior, para o Hemisfério Norte. O PCC tinha, ou tem, 1.545 membros no exterior.
1: Especialistas alertam que o crime passou a movimentar tantos recursos que precisou se infiltrar na economia formal para lavar valores bilionários. Que o digam os postos de combustíveis e o mercado financeiro, a chamada Faria Lima. Sufocar esse braço econômico exige que o combate também seja feito com um trabalho robusto de inteligência, como destaca a pesquisadora do Núcleo de Estudos de Violência, da USP, Ariadne Natal.
3: Então é possível ir atrás dos recursos provenientes do crime organizado, do tráfico de droga, e incorporá-los ao Estado. E para isso você precisa de estrutura de investigação, de articulação com outras instituições, com a Receita Federal, com a Polícia Federal, com o Ministério Público. É muito importante que esses diálogos sejam feitos sem vaidade.
1: Mesmo diante das demonstrações de poder do crime organizado, São Paulo tem registrado melhora em vários indicadores criminais, com redução, por exemplo, dos homicídios e roubos. E aí surge uma pergunta que representa outro desafio para o novo governador. Por que, ainda assim, parte da população não se sente segura? O analista Alessandro Visacro alerta que medir os resultados do trabalho de combate ao crime deve ir muito além dos números.
2: Quando você pega, por exemplo, uma região em que ela é controlada por uma determinada facção, o índice de violência ali é baixo. Em São Paulo, as áreas onde o PCC é mais forte, o índice de feminicídio é menor. Então, essas métricas tradicionais, elas se tornam muito imprecisas.
1: Sem falar na subnotificação de crimes como o roubo de alianças, comum na Grande São Paulo e que tem origem em grupos que atuam no mercado do ouro. E na criminalidade, no ambiente digital, que incentiva o roubo de celulares para a aplicação de golpes. Mais exemplos da importância, segundo especialistas, de se investir em inteligência e tecnologia, já que a criminalidade está em constante mutação.
3: Isso exige um olhar do poder público com uma capacidade de adaptação, de assinamento desse olhar e de adaptação da sua estrutura para lidar com os novos desafios que vão se impor.
1: Ainda na segurança pública, um outro problema grave e que tem piorado. O número de feminicídios é recorde. A diretora executiva do Instituto Sul da Paz, Carolina Ricardo, diz que em muitos casos o assassinato é o último ato de uma sequência de violências, o que exige um trabalho focado em prevenção.
4: Garantir que uma mulher que chega para ser atendida no sistema de saúde, a gente consegue, se não atestar ou descrever que aquele caso é um caso de violência doméstica, e isso ficar no registro dela, e isso poder ser encaminhado para a polícia, que vai olhar no banco de dados para saber se aquela mulher já passou também no registro policial. E aí você tem um formulário de avaliação de risco, delegados, promotores preenchem, né, para entender se aquela mulher, o risco dela é mais alto ou mais baixo.
1: Entre janeiro e junho deste ano, 141 mulheres foram assassinadas no estado por serem mulheres, o maior número já registrado em um primeiro semestre. Agora, 5:37, e amanhã tem mais, viu, gente? O capítulo da quarta-feira será sobre os desafios de São Paulo na área do transporte e da mobilidade.
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9: Ferretti, já com informação mais detalhada sobre o acidente da rodovia em Anguera, sentido interior, no quilômetro 27. De acordo com a concessionária, por volta de 4:40, houve um engavetamento entre um caminhão, um veículo utilitário, uma moto e um carro de passeio. Isso gerou ali bastante congestionamento, a fila alcançando o rodoanel, mas a boa notícia é que a liberação foi rápida, um acidente sem vítima e a tendência é de melhora. 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
1: Agora, às 5:40, a gente está falando já há alguns minutos dessa informação trazida pela Débora sobre trânsito complicado na Anhanguera. Você sabe onde mais o trânsito está complicado agora, Adriana? Avenida Paulista. Tem um probleminha por lá.
10: Probleminha.
1: Tem um negocinho rolando lá.
10: E não é com rodas esse probleminha, não tem rodas.
1: Não é. Cadê o ouvinte? É o Hélio que mandou, final de telefone 8584. Vou pedir pro pessoal da nossa live jogar a imagem que o Hélio mandou agora. Olha lá, congestionamento na Avenida Paulista de Cavalo. Que rua é aquela? Pra quem não nos acompanha com imagens, perto do metrô Brigadeiro, dá pra ver na foto. Gente, tem 1, 2, 3, 4, 5, 6, 7, 8, 9, pelo menos 9 cavalos ali na faixa da direita. Pessoal traiado, que nem a gente fala no interior, não sei como é que é em Minas.
10: Como é que fala?
1: Lá no interior de São Paulo é traiado. Quando
10: traiado
1: tá de chapéu, bota.
10: Assim.
1: Tá, eles estão tudo traiado ali, ó. Tem um até com capa de chuva. E os cavalinhos estão ali. Não sei de onde vieram. Não sei pra onde vão. Matão na Avenida Paulista. Faixa da direita, não dá pra identificar o sentido. A Adriana até levantou pra ver, mas não deu pra ver o nome da rua ali, né?
10: Não deu.
1: Mas é perto do metrô Brigadeiro. Que coisa,
10: hein? É bem pertinho ali da estação, né? Do metrô Brigadeiro. Não.
1: Coisas da Avenida Paulista.
10: 5:00. A foto acabou de chegar, 5:42. Na hora que o trânsito tá travado num dia assim, que a chuva pode cair a qualquer momento, aí de repente uma cavalgada.
1: Você tem que passar do lado do pessoal aí e cumprimenta. Lá no interior a gente só fala, oba... Bom.
10: Ah, isso em Minas, bom, isso também, em Minas, né? É bem comum,
1: é igual, né?
10: É igual. Então, isso não muda. Agora, traiado, nunca tinha escutado.
1: É. Então tá bom.
10: A caráter.
1: A caráter.
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2: Agora 5 horas e 44 minutos, o Band Eleições aborda as últimas pesquisas eleitorais que apontam um empate técnico entre os candidatos Lula do PT e Flávio Bolsonaro do PL, tanto em primeiro como em segundo turno. A eleição presidencial ainda não tem uma cara definida na avaliação do cientista político Maurício Moura, do Instituto Ideia. Em ciclos anteriores, era possível identificar com mais clareza o sentimento predominante do eleitor, como a busca por mudança em 1989 e 2002, ou a continuidade em 94 e 2010. Agora, para Maurício, o cenário é diferente. O governo Lula tem menos de 50% de aprovação e hoje, menos de 45% dos eleitores consideram que o governo merece continuar. Ao mesmo tempo, a principal rejeição, a principal alternativa à esquerda, enfrenta um candidato de alta rejeição.
3: Quando eu vou explicar a eleição brasileira lá fora, eu digo que é uma eleição de oposição sem oposição. É, porque os números são de oposição, né? O governo não tem mais de 50% de aprovação. A avaliação do ótimo e bom, só para você ter uma ideia, nesse momento o Lula tem um ótimo e bom 10 pontos percentuais a menos do que a Dilma tinha em 2014, que foi a eleição mais apertada.
4: Mais apertada.
3: E a gente tem uma pergunta que eu sempre faço, que eu gosto muito em reeleição, que é: o governo merece continuar ou não? E hoje, menos de 45% acha que o governo merece continuar. Esses são números de não reeleição. Do outro lado, exatamente como o Mitre descreveu, a gente tem um candidato de altíssima rejeição.
2: Maurício Moura chama esse cenário de uma eleição de oposição sem oposição. Segundo ele, os partidos estão concentrando esforços na disputa pela Câmara dos Deputados, considerada estratégica para a formação de maioria no Congresso. Essa prioridade ajuda a explicar também a baixa oferta de candidatos competitivos para as disputas majoritárias, inclusive para os governos estaduais. Nesse cenário, a terceira via encontra dificuldade para se apresentar como uma alternativa real à polarização entre Lula e Flávio Bolsonaro. Para Maurício Moura, um dos obstáculos é o chamado voto útil. Eleitores que rejeitam um dos polos podem acabar escolhendo o outro por entender que é a candidatura com mais condições de derrotar o adversário.
3: Eu acho que tem duas razões. O primeiro é que o medo de um outro lado rejeitado ganhar, obviamente, que desestimula as pessoas a votarem uma alternativa que não tem chance de derrotar o outro lado. Então essa é... E muita gente está se acomodando na própria candidatura do Flávio, gente que é contra o governo, que reprova o governo, não gosta do Flávio, não morre de amores pelo Flávio, não gostaria de votar no Flávio, mas vai meio que se acomodar e se conformar que é a melhor alternativa para tirar o outro lado. Então tem essa questão da rejeição. E tem uma outra questão também, que é uma questão que precisa ser muito pensada no Brasil, é que é muito difícil você nacionalizar o nome, aumentar o conhecimento nacionalmente no Brasil.
2: Outro problema, segundo o cientista político, é tornar uma candidatura conhecida nacionalmente em um período curto de campanha. Ele lembra que poucos governadores conseguiram transformar uma trajetória regional em uma candidatura presidencial competitiva. Além disso, Lula e o sobrenome Bolsonaro já são marcas consolidadas nacionalmente, o que dificulta a entrada de novos nomes na disputa. Mas apesar da avaliação do governo, Maurício Moura considera que Lula também tem força própria e que a figura do presidente é maior que a do próprio PT ou a esquerda.
3: Na verdade, assim, eu acho que esse governo é competitivo justamente por causa da figura do Lula. E eu acho que o Lula, ele é maior do que a esquerda, ele é maior do que o petismo, ele é uma figura, principalmente no Nordeste. E me lembro que em 18 eu comecei a achar que o Bolsonaro tinha chances reais de ganhar, quando eu vi os eleitores do Lula dizendo que iam votar no Bolsonaro. Mas se tivesse sido Lula em 18, obviamente a questão ia ser muito mais disputada. Então eu acredito que o Lula é uma figura muito única na democracia mundial, porque, imagina, ele teve presente em 7 eleições, contando essa aqui, que ele vai ficar em primeiro ou em segundo lugar. Isso no mundo democrático eu não consegui encontrar um paralelo até agora.
2: Moura destaca que Lula estará com esta eleição em 7 das últimas 10 disputas presidenciais, sempre entre os primeiros colocados, e considera este um caso raro entre democracias. Ao mesmo tempo, a concentração do voto de esquerda em Lula pode ter consequências para um eventual segundo turno. Pela primeira vez, segundo Moura, o presidente não enfrenta uma candidatura competitiva capaz de disputar uma parcela significativa desse eleitorado no primeiro turno. Em 2002, 2006, 2010, 2014 e 2022... outros candidatos conseguiram atrair votos de eleitores de esquerda ou de centro-esquerda. Agora esse espaço está muito mais concentrado. para o segundo turno, isso significa menos votos disponíveis para a negociação entre candidaturas e pode obrigar a campanha petista a concentrar esforços na mobilização de eleitores que não compareceram no primeiro turno.
3: Complica muito o segundo turno, porque o segundo turno você não vai ter, praticamente você não vai ter mercado de voto. E aí eu imagino que a campanha do PT vai se dedicar a fazer pessoas que têm o perfil de votar no Lula, que não compareceram no primeiro turno, comparecer no segundo turno. Vai ser uma campanha de mobilização de comparecimento, que eu acho que é o... Porque, imagina, porque em 2022 o Lula, ele teve um terço dos votos da Simone e 25% dos votos do Ciro. E tinha mercado nos dois ali. Dessa vez, esse grupo de outros candidatos, eles são muito mais de oposição do que Simone e Ciro em 2022. Vai ser um desafio enorme para a campanha do PT no segundo turno.
2: A avaliação, portanto, é de uma eleição ainda marcada pela polarização, mas com características diferentes de outros ciclos. Um governo que enfrenta desgaste, uma oposição concentrada na disputa pelo Congresso, uma terceira via com dificuldade para se nacionalizar e Lula mantendo uma força eleitoral própria.
4: 5:50, só para completar, falando de eleições, eu vou aproveitar para trazer a participação do nosso ouvinte aqui, é o Carlinhos, que mais cedo mandou uma mensagem para mim com um post que ele recebeu no WhatsApp. Ele falou, recebi isso, mas não está sendo falado na imprensa, então não sei se é verdade, que é sobre o voto, o registro do voto no dia da eleição funcionar como prova de vida do INSS para as pessoas idosas. E é fato, gente. Isso é verdade, então, a pessoa idosa, que já inclusive não é obrigada a votar, mas se ela está em condições, ela vai votar, aquele registro do voto oficialmente também dispensa fazer a prova de vida do INSS. Então, a pessoa mantém benefícios sociais, aposentadoria, sem ter que fazer uma nova comprovação de vida. Caso o idoso não possa ir, aí o governo tenta por outros registros, emissão de documento, algum outro serviço público oficial que a pessoa tenha usado para evitar de ter que fazer com que o idoso faça a prova de vida. Mas é fato, então, já que o Carlinhos perguntou, fica aí a explicação para todos os idosos que puderem votar. Além de ser um gesto muito importante, né, para a nossa cidadania, é também uma prova de vida para o INSS.
5: Ferrete, os cavalos na Avenida Paulista estão no sentido Paraíso. Não só os cavalos, mas também os cavaleiros, é claro. Seguindo em direção ao Paraíso, congestionando agora a Paulista, desde o Parque Trianon até a Bernardino de Campos. Então, passando já para Oswaldo Cruz. Quem puder evitar o caminho, realmente... 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
4: Nosso ouvinte participou com a gente aqui sobre os cavalos, o Paulo. Ele falou assim, traiado quer dizer que está com todas as tralhas.
2: É isso.
4: É isso, Ferretti?
2: Ah, é isso.
4: Tá com as traias tudo.
2: Não que ele tá levando bagunça, né? Mas tá com o negócio ali, tá com a correntinha, com o chapéu, bota. Enfim, e ó, ainda falando de trânsito, ônibus quebrado ocupando duas faixas da Rebouças no sentido bairro, altura da Joaquim Antunes, mensagem do final de telefone 1001. Eu não quero imaginar como é que fica Rebouças com duas faixas ocupadas, sendo que se tá tudo livre, nunca tá livre por lá. Boa sorte para quem vai encarar Rebouças, hein?
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0: Estava também o empresário Bruno Avelar, o videomaker Paulo Soares, o piloto Antônio Roberto Nóbrega de Araújo e o copiloto Leopoldo Barros Teixeira. Em função da região ser de difícil acesso, a retirada dos corpos foi feita de forma aérea com o uso de cordas. Após a remoção, os corpos serão levados até São Joaquim, na Serra, e de lá seguem para o Instituto Médico Legal de Florianópolis, onde vão passar pelos exames periciais.
1: Os bombeiros confirmam 15 chamados para quedas de árvores da meia-noite até as 5 da tarde na capital paulista por causa da chuva. A corporação foi acionada para outras duas ocorrências de desabamento. Na manhã de hoje, uma marquise caiu sobre duas pessoas na Avenida Faria Lima, na Zona Oeste. Uma delas sofreu um ferimento na cabeça e foi socorrida ao Hospital das Clínicas. A segunda vítima sofreu fratura exposta de tíbia e fíbula, sendo encaminhada ao Hospital São Paulo. Os militares também atenderam dois chamados para enchentes.
0: E vamos terminar com o esporte. A Aline Falelli prometeu e está de volta para falar da convocação das jogadoras que vão disputar os amistosos da seleção feminina em outubro, sem Marta, né?
2: Sem Marta, que se recuperou recentemente de lesão. Ela participou dos dois últimos jogos do Orlando Pride, mas ainda não está bem o suficiente para convocação da seleção brasileira. 28 nomes chamados pelo técnico Arthur Elias. Os amistosos vão ser nos dias 10 e 13 de outubro, 10 em Porto Alegre e dia 13 na Arena Pernambuco. A Lorena é um dos destaques, a goleira do Kansas City, porque ela foi indicada a bola de ouro em duas categorias, melhor jogadora do mundo e melhor goleira. O primeiro nome anunciado pelo Arthur Elias. Outras estreantes, como a Yane do Bahia, ela se emocionou muito, aliás, na reação nas redes sociais. A Tamara Bolt, do Washington Spirit, Clarinha do Benfica e a Carlinha do São Paulo são as estreantes nesta lista do Arthur Elias. Mais tarde, no Band News na Área, a gente vai falar mais também sobre a seleção feminina.
0: Bora juntar as traias?
1: Bora juntar as traias?
0: Eu tô na sua pegada, eu vou no, na vibe.
1: Pode falar. E não só juntar as traias, a Adriana contou que foi pra Minas, e vocês não sabem, ela trouxe doce de leite, o potinho tá esperando ali. Não é só juntar as traias, é ir pro recreio agora, porque a cara tá boa, viu, gente?
0: Gente, um beijo pra vocês. Daqui a pouquinho, 7h20, eu tô chegando com o Jornal da Band, com transmissão simultânea aqui na Rádio Band News FM. Obrigada demais pela companhia. É muito bom ter a participação do nosso ouvinte atento, que manda até congestionamento de cavalo aqui pra gente. Vambora?
1: Vambora. Valeu, gente. Vem aí o Reinaldo Azevedo, vem aí o É da Coisa. A gente tá de volta amanhã às 4 da tarde.
0: Beijo.

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0: 18:02 no horário de Brasília. Começa agora para todo o Brasil mais uma edição de O É da Coisa. Se a coisa parece confusa, atrapalhada, vem para cá que a gente desconfunde e desatrapalha. Milhões de pessoas acompanham o programa pelo Tile, pela Band News TV, LGT News, TCL Channel, Samsung TV Plus, canal 2043 e onde mais, Isa, boa noite.
1: Boa noite, sempre na caverna do Inhudo, a anticaverna do Platão.
0: Exatamente, boa noite, Vale Bene, a anticaverna do Platão, porque lá na caverna do Platão, todo mundo preso lá, a realidade que chega, projeções atrapalhadas, distorcidas da realidade, e na caverna do Inhudo, lá nas profundezas de dois córregos, né? Aí não, aí é a verdade revelada, não, a verdade conquistada, você chega lá e tal, não sei o quê, não é? Ó, bom conselho do Chico Buarque, no disco Caetano e Chico Juntos, de 1972, né? No Teatro Castro Alves, em Salvador. É claro que a música aí tem um pouco o espírito da época, né, Vale Bene? Que nem é muito a cabeça do Tio Rei, porque há um certo voluntarismo aí, né? Então, na verdade, seja imprudente. Não, eu sou a favor da prudência, sempre. Agora, ao mesmo tempo, é preciso sempre ser firme, né? Tem hora que, enfim, não se pode ceder e pronto. Tem que fazer e ir para o confronto das ideias, né? Confronto das ideias, que é aquilo de que gostamos. Hoje, a edição tem muita... Sim, nós vamos falar de Supremo. Ai, vai o Beni, mas olha, tem tanta gente pura que está precisando de purificação. Sim. Quando você vê, nossa, será que teria essa tentação do demônio? Ai, não sei, não sei. Nunca, é aquela coisa, né? As pessoas estão... Nós vamos falar disso, tem muito Supremo. Mas teve, houve dois discursos na ONU, à sua maneira, históricos. O de Lula e o de Trump. E nós vamos aqui fazer, porque você sabe, né, Vale Bene, jornalismo em boa parte também é edição, né? Você pode ter ouro puro na mão. Sim. Se você fizer caca, o ouro não serve pra nada. Né? E às vezes, uma coisa que até, né, com uma boa edição, consegue se salvar. Né? Mas nós temos aqui uma boa edição, né? Do discurso do Lula e do discurso do Trump, que Vale Bene mais uma vez encarnou, né? Fizemos aqui uma seleção tal, e você viu, né, Vale Bene, mais uma vez se comprovou, né, quando tudo parece impossível, aí é que eu gosto, né? Uhum. Que é método, método. A vida sem método não é nada. Mesmo quando há um pouquinho de loucura, para lembrar Shakespeare, Vale Bene. Lula na ONU. Tem muito Supremo, hein? Tem muito Supremo. Oi, Fux. Oi, Mendonça. Lula na ONU. O Brasil não será quintal de ninguém.
2: Presidente Lula abriu hoje em Nova York a fase dos discursos de chefes de Estado da 81ª Assembleia Geral das Nações Unidas. Foi a mais forte de suas 10 intervenções naquela tribuna ao longo da história. Sem meias palavras, Lula mandou um recado direto aos Estados Unidos. Ele afirmou que o Brasil não é quintal de ninguém e acusou a ingerência estrangeira no processo eleitoral, dizendo o seguinte: a divisão do mundo em zonas de influência e investidas neocoloniais por recursos estratégicos constituem gestos anacrônicos. Defendeu a democracia na Nicarágua e criticou o embargo a Cuba. A gente vai ouvir o que disse o presidente brasileiro.
3: Na América Latina e Caribe, a proximidade geográfica com a maior potência militar do mundo é inescapável, sobretudo num contexto do recrudescimento de tentações hegemônicas. O Brasil não cabe no quintal de ninguém. Precisamos... Precisamos de parceiros com uma agenda positiva que fomente o desenvolvimento. Diferenças ideológicas não devem ser obstáculos para a maior integração entre vizinhos. Os países da região reconheceram os horrores do regime de exceção. Percorremos um longo caminho para restaurar a vontade popular. A democracia está novamente em xeque. Voltamos a presenciar a ingerência externa em processos eleitorais. A divisão do mundo em zonas de influência e investidas neocoloniais por recursos estratégicos constitui gestos anacrônicos. O povo venezuelano merece definir o seu próprio destino. A Nicarágua não vai resolver os seus problemas impedindo a oposição de disputar eleições. A crise no Haiti continua a testar os limites da indiferença da comunidade internacional. Em Cuba, o mundo assiste estarrecido. A punição coletiva imposta a 10 milhões de pessoas por um embargo econômico e um cerco energético ilegais.
0: Aplaudo. Está certíssimo. Nós estamos vivendo hoje em plena emergência, não, no exercício de uma política neocolonialista que o Trump está impondo. Para quem gosta de história das ideias, é o meu caso, gosto assim, sou um admirador porque acho que há coisas muito boas produzidas por historiadores das ideias, né? Mas todo mundo já percebeu, quem conhece, a minha base de formação é sim marxista no seguinte sentido. Ah, já sei, a luta armada, deixa de falar bosta, vai estudar. Não, é considerar a importância da base material da sociedade na formação das sociedades, da questão econômica. É disso que se trata. A idiota que até hoje não sabe que o Marx era um grande admirador do capitalismo, vale bem. Isso. Uhum. Como superação do que veio antes. Mas, e aí sim, entendia que tinha de partir dali para aquilo que considerava-se a evolução da sociedade, e aí as coisas são polêmicas, nós podemos discutir. Mas eu sugiro que antes de falarem porcaria por aí, estudem. Porque os livros estão ao alcance da mão. Né? O meu mesmo tá aqui, ó. Tá bem ao alcance da minha mão. Aí, tá aqui, ó. Deixa protegidinho assim. É o Capital. Deixa protegidinho assim, que é pra não ficar pegando poeira e tal, mas é. Quem quiser, pode ler, em vez de falar porcaria. Não, a minha concepção é essa. Agora, atenção. Concepção é essa no sentido da base material da sociedade. Agora, atenção. O Lula hoje, talvez seja o mais importante líder em defesa da perspectiva capitalista democrática. Daí que seja um defensor, nós vamos ver mais adiante, do multilateralismo. O multilateralismo, isto é, reconhecer que são vários os atores do mundo, né, é a expressão do poder das nações dentro de um mundo globalizado que o Trump rejeita. E aí, então, ele coloca os Estados Unidos numa perspectiva atrasada neocolonialista, de tomada mesmo dos países, de tomada de riqueza dos países. Hã? Um atraso fenomenal, uma coisa brutal. E aí o Brasil está, o Brasil é considerado, existe, nós vamos estudar isso direitinho aqui hoje, eu vou explicar tudo. Existe uma doutrina para isso, que o Trump está atualizando, que vem lá do começo do século XIX, das duas primeiras décadas do século XIX, nos Estados Unidos, da doutrina Monroe. América para os americanos. E aí toma o Brasil como quintal. Vocês vão ver daqui a pouco o Trump se orgulhando, sem meias palavras, de ter tomado o petróleo da Venezuela. Ô, vai bem! Você deu voz a isso, vale bem? Isa, você acredita, vale bem? Esse agente imperialista?
1: Sim.
0: Nós fomos lá, pegamos trechinho, traduzimos. Deu voz a esta merda. esta zerda. Assim, como a cara de pau. E aí a ingerência eleitoral comprovada. Eu estou falando isso porque alguns colunistas ficaram tão chocadinhos porque o Lula falou de eleição. Ai, bonito é o Flávio ir lá e entregar as terras raras do Brasil. E quando vier a público o que realmente está em curso, talvez muita gente fique, até do que está simpática a coisa, fique chocada. Então faz muito bem falar, é disso que se trata. É disso que se trata. E aí falou, gostei de ter falado da Nicarágua. Porque fica, ah, e Lula defende Ortega, eles estão rompidos. Estão rompidos. A embaixadora da Nicarágua foi embora e o do Brasil veio de volta. O Lula não tem nada a ver com aquele orelhudo ditador. E se fosse um ditador de orelha pequena, continuaria ruim. Não é o tamanho da orelha que faz a qualidade do ditador, não é mesmo, minha querida Isa? Não.
1: Sim, não tem nada a ver.
0: Não, é o ditador que faz a qualidade da orelha. Porra. Né? Cuba, Lula falou de Cuba, do embargo. Reinaldo, você acha que Cuba está ruim só por causa do embargo? Não é só por causa do embargo, mas o embargo prejudica muito. Vai o Trump, vocês vão ver, e diz, vou tomar Cuba. O mais violento discurso da história da ONU. E os fofinhos aqui, ai, o Lula não deveria ter falado de eleição. Sendo que tem os caras lá advogando, defendendo a intervenção dos Estados Unidos no Brasil, no processo judicial brasileiro. A carta que o Lula recebeu no dia 9 de julho do ano passado era o quê? Se não a intervenção dos Estados Unidos no Brasil. Aquela que começava falando do Bolsonaro e falava de tarifa. E aí sim, o Lula faz uma defesa enfática do multilateralismo. Que é o multilateralismo? É um mundo em que existem os Estados Unidos, mas existe a União Europeia, existe a Rússia, existe a China, existe a Índia, existe o Brasil. E veja, tirando Estados Unidos e União Europeia ali, o resto formam os BRICS, por exemplo, com a África do Sul e outros países que se agregaram depois. Que é um assento que o Brasil tem num fórum internacional e multilateral. Que vai o Zema, o homem do ovo, e diz, não, se eu ganhar, eu vou tirar o Brasil. Vai se catar, cara. Vai estudar. Vai cuidar das suas empresas. Vai fazer qualquer coisa da vida. Vai fazer nada. Que talvez fazendo nada ele seja muito produtivo. Tem gente que trabalhando a metade rende o dobro, vale o bem. Se não trabalhar nada, a produtividade bate no topo. Entendeu?
4: Sim.
0: Isso me lembra. Uma situação específica de trabalho e tal, que chegaram lá para um amigo meu e falaram, não trabalha, trabalha mal, trabalha pouco. Eu falei, deixa. Trabalhando a metade rende o dobro. E tem gente que às vezes trabalha, rende bem. Mas tem gente que se não fizer nada, rende muito. Né? Só com a poesia do silêncio. Lula faz uma defesa enfática do multilateralismo. Vamos.
1: Lula afirmou que os pilares do multilateralismo estão sendo corroídos, que a Organização Mundial do Comércio funciona por aparelhos e também atacou o obscurantismo científico que tem se espalhado. Vamos ouvir o que ele disse.
3: Senhoras e senhores, os pilares do multilateralismo estão sendo corroídos. A Organização Mundial do Comércio respira por aparelhos. Quando os governos capitulam frente aos que usam tarifas como arma de coerção e chantagem, as consequências são nefastas. Na era da desinformação, os obscurantistas resistem às evidências da ciência. Nunca esqueceremos das milhões de vidas perdidas pelo descaso no enfrentamento da Covid-19. Campanhas contra vacinas estão trazendo de volta doenças que julgávamos erradicadas. Enfraquecer a Organização Mundial da Saúde torna todos mais vulneráveis. Até pouco tempo, a resposta à mudança do clima estava consolidada no centro da agenda internacional. Este ano, o tema desapareceu dos debates do G7, do debate do G20, fóruns que reúnem os maiores emissores de carbono do mundo. É hora de retomar a ofensiva e impor uma derrota ao negacionismo.
0: Alguém discorda? De fato, agenda climática em declínio. Os negacionistas, a volta de doenças, aqui o Brasil enfrentando surto de sarampo. E gente como Nicolas Ferreira fazendo proselitismo contra a vacina. Outro dia eu vi um quadro de um humorista. Se acharem o nome, eu dou o santo, vocês me dão o nome, porque é legal dar o nome. É, ele disse o seguinte, que ele tem vontade de fazer com essa gente contra a vacina, fazer um reality. E fazer o seguinte, Isa, Vori Bene, coloca gente vacinada e não vacinada ali, que topa participar, né? E depois coloca umas pessoas contaminadas lá. Ah. E aí vê, no fim, quem é que sai bem.
1: Quem que sobra, né?
0: É. Né? Assim, coisas, esse absurdo, essa coisa bárbara, que volta. O secretário de saúde dos Estados Unidos, aquele Kennedy Jr., aquele tarado que manda a pessoa, sabe como é que vocês têm que se imunizar? Mamar na teta da vaca, leite e cru. Pra que tomar vacina? Mama na teta da vaca.
2: O humorista foi o Afonso Padilha, que aliás é nosso...
0: Foi Afonso Padilha, é esse mesmo, Afonso Padilha. Desculpe, Afonso Padilha, não lembrei na hora. Foi esse mesmo. É isso mesmo. Quer participar? Vamos fazer? É que, claro, não seria permitido, e eu também tô é um quadro de humor, é bom que fique claro, não é uma sugestão a sério. Mas que, como todo humor, ridendo castiga-te timores, rindo moralizam-se os costumes, que é o lema do Arlequim, né? Pelo humor, você diz coisas importantes e verdadeiras. Né? Daí aquela máxima do Cacete Planeta que eu adorava, que eles diziam humor, verdade e jornalismo, mentira. Que ultimamente, olha que não está fácil. E aí, nós vamos voltar. Tem outros trechos do Lula importantes. Mas agora nós vimos aqui um líder de esquerda, de um partido de esquerda, defendendo o multilateralismo, defendendo a convivência pacífica entre as nações, defendendo a cooperação, a autodeterminação dos povos, ao falar da não ingerência, e aí veio Trump. Nesse primeiro momento aqui, eu fiz um texto que é uma síntese do que foi o discurso todo Trump. E depois nós vamos ver por pedaços, na voz do glorioso Vólio Bene, que sempre que o Trump fala, ele fala, eu quero porque eu me sinto confortável falando essas coisas.
1: Ele adora.
0: Que é o que eu penso. Eu falo, puxa, Vólio Bene.
2: Com aquele topete.
0: Menino tão bonito, menino tão...
1: Esse bronzeiro.
0: Tá, e meu amor, eu esqueci de novo meu celular. Ô Augusto, fala pra minha mulher. Outro dia o Jeffs me deu uma bronca. Falou, porra, não consegue trazer o celular? Eu vou pro quarto. Que eu tava aqui com uma roupinha, vai bem, que era meio um pijama, assim, tá. Eu achei que não ficaria bem. Tava sexy, mas eu achei que não ficaria bem. E eu fui pro quarto trocar e esqueci. Trump faz discurso mais agressivo da história da ONU. Da história da ONU. Desde que existe. Desde que ela substituiu a Liga das Nações pós-guerra. Foi o discurso mais agressivo da história. sem nem o humor que tinha o Khrushchev em 1960. Vai.
2: O discurso de Trump, que se seguiu ao de Lula, não foi uma resposta ao presidente brasileiro, porque já estava pronto e seguiu a transcrição divulgada pelos Estados Unidos. Mas, como ficará claro, foi o avesso de tudo que disse o brasileiro. Trump fez, como você disse, o mais agressivo discurso da história da ONU. Depois de cantar as próprias glórias sobre supostos sucessos na política externa, investindo na fantasia de que acabou com 8 guerras... fez ameaças explícitas de intervenção na América Latina, citando Venezuela e Cuba, chegando a antever uma intervenção nesse país. Também voltou a ameaçar a destruição do Irã, prometendo o inferno, e diz com todas as letras que inexistem direitos humanos para imigrantes ilegais. Tem mais, conclamou a renúncia coletiva os membros do Tribunal Penal Internacional, que não seriam boas pessoas. Trump ainda comparou os temores sobre a inteligência artificial às críticas ao desequilíbrio climático, voltando a negar as mudanças climáticas. O presidente americano afirmou também que crianças estariam sendo mutiladas em razão do discurso de gênero e apontou uma certa guerra que haveria no mundo contra os cristãos.
0: Reinaldo, tem alguma coisa que presta no discurso? Não. Não. Uma das coisas... um troço absolutamente constrangedor. E vocês vão ver no detalhe. Guerra contra os cristãos? Não. Existem extremistas, claro, islâmicos, terroristas, que atacam cristãos. Mas tem uma guerra mundial contra os cristãos? Você tem na Nigéria grupos ali que entram em confronto, mas tem, há países em que o cristianismo é proibido que são aliados dos Estados Unidos no Oriente Médio. A maior base americana no Oriente Médio é na Arábia Saudita, o cristianismo é proibido. A guerra contra os cristãos que ele fala, não pensem que ele está se referindo necessariamente a conflitos com eventuais grupos extremistas islâmicos. Não. Ele está falando a guerra que existe aqui no Ocidente, vale o bem, contra os valores cristãos. Que guerra? Isso é uma tara da extrema-direita religiosa americana, que estaria vendo a destruição dos valores cristãos dos Estados Unidos e do mundo. Especialmente da extrema-direita evangélica lá, que uma parte veio para cá. Isso não existe. É um delírio. Criança sendo mutilada. Onde é que tem mutilação de crianças? Tem mutilação de crianças? Tem mutilação de meninas que tem o clitóris extraído em alguns países aliados dos Estados Unidos. E não tem nada a ver com gênero. Tribunal Penal Internacional, saiam todos. Alguma forma de que hoje até alguns grandes da inteligência artificial acham que é preciso ter uma regulação internacional. Não, regulação nenhuma. Isso daí é delírio. Como delírio do aquecimento global, que também nunca aconteceu. Não, não, estamos vendo. Ô, vai o Beni. Hoje quase que eu coloco isso a música, mas é claro que o sol vai voltar amanhã. Tudo que eu odeio tá junto hoje. Frio, chuva, céu cinza, essa coisa horrorosa. Fora de época. É o ninho, mais mudança climática, mas tá uma... E ainda chegarão cortar. Vai ver lá o Rio Grande do Sul. Já de novo. Mais de 100 cidades atingidas por enchentes. E assim é no mundo. Mas isso aqui foi uma síntese que eu fiz. Assim. Agora nós vamos ouvir aqueles momentos em que Vólio Beni entra nos mistérios gozosos, assim, que ele fala assim, aí sim, que tudo que o Vólio Beni queria era tomar o petróleo da Venezuela. Ele vivia defendendo isso, né, Isa, não via?
1: Sim, todo então, assim, dia.
0: Tem que tomar o petróleo da Venezuela, tem que tomar. E aí o Trump falou, deixa comigo.
1: Se Lula defendeu a autodeterminação dos povos, como vimos, Trump, sem nenhum receio, se orgulhou de ter tomado o petróleo da Venezuela e disse que os Estados Unidos farão isso sempre que necessário. Vamos conferir.
4: Last month we signed the largest oil deal in history.
5: No mês passado, assinamos o maior acordo de petróleo da história, cobrindo 65 bilhões de barris de petróleo, que beneficiarão tanto a Venezuela quanto os Estados Unidos e ajudarão a reduzir o custo da energia em todo o mundo. Isso está começando agora, está acontecendo. As maiores empresas de petróleo do mundo estão entrando e os números são absolutamente incríveis. Quando somamos os Estados Unidos e a Venezuela, temos mais de 60% do petróleo do mundo. Então talvez seja o maior negócio. Foi uma guerra, mas é talvez o maior acordo que já foi feito. Ao vencedor pertencem os despojos. Todos vocês já ouviram isso. Nossas ações na Venezuela são prova de que os Estados Unidos não permitirão mais que ameaças contra a América obtenham apoio em qualquer lugar do hemisfério ocidental. E, se necessário, usaremos nosso poder militar para garantir os interesses nacionais dos Estados Unidos. Como vocês sabem, a Venezuela tinha os equipamentos mais sofisticados do mundo, fornecidos por outros países. E adivinhem, não funcionou.
0: Às vezes, não adianta, ninguém me vencerá pela melancolia. Tem um livro do Machado chamado Quincas Borba, que é, assim, o Quincas Borba é uma personagem que aparece no Brás Cubas, que era um amigo malucão do Brás Cubas, que já não era bom da Veneta. E o Quincas Borba tinha uma, ele criou uma filosofia, não sei se quem leu pro colégio, que era o humanitismo. E ele tinha uma máxima, ao vencedor as batatas. Ao vencedor as batatas. Não é? Sim, ao vencedor as batatas, uma corrida pelas batatas. Ao vencedor os despojos. Olha a lógica da guerra. Se ao vencedor os despojos, nenhuma guerra terminaria. Nenhum acordo existiria. E, portanto, é o homem como o lobo do homem. É muito impressionante que diga isso e que diga de cara limpa: tomei o petróleo da Venezuela, foi um grande negócio. É claro que é uma guerra, Volibear. Claro, claro, uma guerra. Uma guerra. Mas tomei. Nunca aconteceu isso na ONU. Nunca aconteceu isso na ONU. Tem uma sessão, vocês acham no YouTube, talvez achando o vídeo, a gente coloca sem som. Em 60, Khrushchev, que era o líder soviético, fez um discurso duro, com um certo humor e tal, mas ele ficou muito bravo com a intervenção de um filipino. E ele esmurrava a mesa e se criou um mito de que ele teria pegado o sapato e batido com o sapato, né? Que teria sido maravilhoso, mas não aconteceu. Batido com o sapato. E como o Khrushchev originalmente era um camponês que cresceu na militância e tal, se dizia que ele era grosseirão e não sei o quê. Né? Mas fez um discurso duro. Mas isso assim nunca. Nunca. Nunca. Nunca. E lá, falar, tomamos o petróleo da Venezuela e fizemos um grande negócio e vai ser muito bom. Isso não é globalização, isso não é multilateralismo, não é nada. Isso é neocolonialismo. Que é o que eles querem fazer com as terras raras no Brasil. E já tem gente aqui que já fez o acordo, caso as coisas saiam como querem. Esses caras querem. Isso virá público. Direito ainda. Aliás, parem com esse negócio aí que está na internet de que eu teria vídeo. Eu não tenho vídeo de ninguém, gente. Vídeo secreto. Eu? Todo dia é verdade que você tem vídeo de não sei quem que está com cueca? Eu? Nossa. Quem tem, publica. Não, eu não. Não tenho vídeo de ninguém. Eu tenho apuração, furos de enfoque, análise. É isso que eu tenho. Não tem vídeo. No caso, vídeo do Flávio, não tenho. Eu acho que... Pelo amor de Deus, vocês acham que o que saiu do Flávio é pouco? O que saiu do Flávio até agora é pouco? Eu não tenho. Eu sei e já andei lendo sobre negociações que andaram fazendo sobre terras raras, com empresas americanas já tudo acertadinho. Isso sim. Só que faltam detalhes, que eu acho que o jornalismo investigativo vai trazer a público. Que a disputa agora é em torno disso. Eu lá quero saber quem transou com quem, quem traiu quem. Isso não é problema meu. Isso não é problema meu. Sendo espontâneo. Vale bem, sendo espontâneo, sendo entre quatro paredes, não tendo criança, não tendo bicho, pra mim, eu lá tenho. O que, que eu tenho a ver com isso? Né? Agora, negócios que digam respeito ao Estado brasileiro, aí sim. Vai o cara. Ah, tomei mesmo. Tomei mesmo um país e agora vou tomar outro. O Lula falou do absurdo do embargo. Ele se referiu a Cuba. O tarado do Marco Rubio, que parece que tentou falar com Lula, não conseguiu e tal, queria o quê? Dizia o quê? La garantia soy yo? Trump anuncia em plena ONU a desestabilização de Cuba. Nossa, o Fidel que já discursou lá em...
2: Sim, depois de Lula ter falado do absurdo embargo que ainda pesa contra Cuba, Trump confessou que atua abertamente para desestabilizar o governo daquele país, tratado como uma ameaça aos Estados Unidos. Vamos acompanhar.
4: My administration is also seeking a fundamental change in the situation in Cuba.
5: Minha administração também está buscando uma mudança fundamental na situação em Cuba, onde o regime comunista está sob grande pressão, a maior pressão que já sofreu. É um Estado absolutamente falido. Está falhando como nunca antes e vai cair. Marco Rubio está conduzindo uma negociação. Ele está muito envolvido nas negociações com Cuba. Vamos ver o que acontece. Não permitiremos que uma porta de entrada seja usada por adversários estrangeiros para ameaçar a América, bem na nossa própria porta. O regime cubano também passou décadas coordenando-se com radicais de esquerda e redes comunistas aqui nos Estados Unidos. Nosso Departamento de Estado detalhou que eles cultivaram ligações com grupos subversivos e radicais, como o Partido Comunista, Cuba e os Democratas Socialistas da América. O comunismo nunca virá para a América, mas a liberdade virá para Cuba e a segurança virá para o México. Estou muito orgulhoso de dizer que temos uma relação muito boa com o governo mexicano. Fizemos grandes esforços com o México. Eles também não querem os cartéis. E quando esse dia chegar, toda essa região será um lugar melhor, mais seguro e mais bonito para viver.
4: And when that day comes, this entire region will be a better, safer and more beautiful place in which to live.
0: Vocês viram a mistura? Primeiro que parece que ele descobriu que Cuba é comunista. Aí Cuba, cartel e tal, e o Marco Rubio confessando a ação deliberada para desestabilizar um país. De novo, isso nunca aconteceu. Assim, não. É a primeira vez. A primeira vez. E outros ataques abjetos que ainda vamos ouvir hoje. E aí o presidente brasileiro, acertadamente, apontou que a ONU nunca foi tão irrelevante desde que existe.
1: O presidente Lula afirmou hoje que a Organização das Nações Unidas está falhando em uma das suas missões mais elevadas, a de livrar a humanidade do flagelo da guerra. O chefe do Planalto, que discursou na abertura da Assembleia Geral da ONU, afirmou que todos somos reféns do imobilismo de um Conselho de Segurança que não cumpre o seu papel. A gente vai acompanhar agora.
3: Desde que ocupei pela primeira vez esta tribuna em 2003, este é o momento mais crítico das Nações Unidas. O sentimento que me move hoje é o da indignação. A ONU está falhando em uma das suas missões mais elevadas, a de livrar a humanidade do flagelo da guerra. Sua credibilidade nunca esteve tão baixa. Sua capacidade de proteger os mais vulneráveis, os que não têm exército, nem arsenais, nunca foi tão pequena. Somos todos reféns do imobilismo de um Conselho de Segurança que não cumpre o seu papel. Em 1946, já na primeira sessão desta Assembleia, o Brasil alertava para o alto preço que a comunidade internacional pagaria pelo direito de veto. Esse vício deu origem da Carta da ONU, conferiu às grandes potências o privilégio da insensatez. Os líderes dos países que integram o Conselho de Segurança precisam se reunir. Não desconheço a realidade do poder, mas as concessões à lei do mais forte já passaram dos limites. Isto não é idealismo, é o mais puro realismo. A guerra não é a continuação da política por outros meios, é a falência total da política. No mundo interdependente, liderar é conciliar interesse da pátria com o da humanidade.
0: Bom, de novo, quem poderia negar o que está aí? Inclusive a frase do Clausewitz, né? A guerra é a diplomacia por outros meios. Não, é a falência. É a falência da democracia. Tem um presidente com peso, com importância, que tem o Lula falando contra a guerra. Desculpem, alguém vai querer comparar um discurso desse que nasce póstumo no seguinte sentido do Nietzsche? Isso ainda fará mais sentido no futuro. Já faz um grande sentido hoje, mas ainda fará mais sentido para gerações futuras. Porque nós estamos assistindo à barbárie. Lula discursou antes, por tradição, Brasil abre a sessão na parte dos chefes de Estado, depois do secretário-geral do presidente. E o Trump falou em seguida. E como nós destacamos aqui, não foi uma resposta ao Lula, porque o discurso estava pronto, tinha sido divulgado já. Enquanto Lula fala que a guerra como está e as guerras como estão e o que está em curso é a falência da ONU, pior momento da ONU, vai aquele que se quer o dono do mundo e diz, e ameaça, na Assembleia Geral transformar o outro país num inferno. Então, se Lula apontou uma coisa, pode ir direto para o vídeo, vamos lá. Vai.
6: But I have a big decision to make. Will a deal be made with Iran?
5: Mas tem uma grande decisão a tomar. Um acordo será feito com o Irã que permita que ele se reconstrua e crie um país muito maior do que jamais foi. Pode ser um dos maiores do Oriente Médio ou até mesmo do mundo. Ou eu aniquilo a República Islâmica e faço isso rapidamente, não lhes dando mais a oportunidade de matar e destruir pessoas e países novamente. Eu os mando para o inferno, sem chances de sobrevivência e sem esperança de grandeza ou de gerações futuras. Mas acredito que faremos um acordo logo após a eleição. Porque não faz sentido para eles não fazerem isso. Eles estão esperando para ver como eu me saio na eleição de meio de mandato. O que eles não percebem é que eu não estou concorrendo. Eu já fiz isso e ganhei por uma avalanche. Nós ganhamos por uma grande avalanche. E eu estarei aqui por mais 2 anos e meio. Nós ganhamos por uma grande avalanche. E eu
0: estarei aqui por 2.5 anos. Olha que tem gente que até está começando a achar que não dura tanto. Porque é possível tirar um presidente doido do poder nos Estados Unidos. Deixa eu dizer uma coisa. A minha simpatia pelo Irã, nunca ninguém me ouviu falar bem do Irã. Nunca, jamais. Né? Ao contrário. Né? Eu me lembro quando Foucault publicou um livro sobre a Revolução Islâmica, dei uma porrada, que evidentemente o Foucault não sabia quem eu era e ignorou, vale bem, mas eu dei. Não quero saber. Eu agora preciso que gente poderosa leia o que eu escrevo, porque... Não, enfim, poderosa, famosa, falo o que eu quero, acabou. Não, aquilo é um horror. Agora, de novo, na ONU, ele não está numa convenção do Partido Republicano. Ele não está falando com a turma dele. Não está nem mesmo falando para o governo dele. Não. Ele está falando na ONU. Ameaçar transformar outro país no inferno? Destruir outro país? De fato, o Lula foi o anti-Trump ali. Que bom! Felizmente, temos um presidente que não fica de joelho por uma aberração como essa. Confere de tambores, Valio Bene. Tá aí, que agora nós vamos pra parte que deixou uma parte do colunismo completamente nervosa. Tá, a gente guardou o Confere de tambores? Não?
7: Sim, deixa eu só encontrar, mas eu acho em um segundo.
0: Vamos encontrar aqui, agora. Aqui. O Valio Bene tá achando que. Se não encontrar. De novo, Valio Bene. Lula é eleição no Brasil. Democracia versus negacionismo. Vai.
2: Naquele que será certamente considerado o trecho mais polêmico do seu discurso, Lula se referiu ao processo eleitoral no Brasil e afirmou que a escolha será entre democracia e negacionismo, acusando os que abusam da liberdade para se associar a interesses estrangeiros contrários ao Brasil. A gente vai acompanhar.
3: No dia 4 de outubro, milhões de brasileiras e brasileiros vão às urnas para definir o seu destino. Não vão apenas eleger o presidente da República, governadores estaduais e representantes do poder legislativo. Vão decidir entre democracia e negacionismo. Se o Brasil vai avançar rumo a um futuro de mais oportunidades ou regressar a um passado de exclusão. Teremos um pleito transparente e competitivo que em todos os candidatos desfrutam da mais ampla liberdade de expressão. Sabemos que alguns abusam dessa liberdade para se associar a interesses estrangeiros contrários ao país. Não subestimamos o desafio das redes de desinformação que pretendem desvirtuar o debate público durante a campanha. Mas possuímos um sistema eleitoral moderno e robusto, sob o olhar atento de uma cidadania plural e de uma imprensa livre, não permitiremos que os inimigos da democracia, internos e externos, atentem contra a vontade popular. A democracia brasileira pertence aos brasileiros. O Brasil continuará sendo um país soberano. Ninguém nos afastará desse caminho. Que Deus nos abençoe a todos e muito obrigado.
0: E aí começou a história de que, ó, que absurdo o Lula falar isso, porque, afinal de contas, nós estamos em processo eleitoral, e aí levou o processo eleitoral para a ONU. Então vamos ver. Tem algumas coisinhas aí que precisam ser lembradas. Um candidato aqui, o Flávio, foi para os Estados Unidos pedir ajuda ao Trump. Foi lá pedir ao Trump que, se fosse para aplicar tarifa no Brasil, que o fizesse depois das eleições, para não haver o risco de as tarifas, de algum modo, beneficiarem o Lula. O candidato daqui foi lá. Fez a mesma coisa quando foi para a tal da CEPAC, a reunião da extrema-direita, e lá oferecer as terras raras brasileiras. Mandou uma carta para Marco Rubio, que ficou tuitando contra o Lula, mandou uma carta dizendo: se eu vencer, colocarei o governo de transição a serviço dos Estados Unidos. E isso para o mundo inteiro. O Lula deveria não falar sobre esses processos de intervenção? Sim, isso está dado. Idealmente, a questão interna ficaria fora. Agora veja que o Trump não deixou nada de questão interna fora, né? Idealmente ficaria fora. Mas idealmente você não tem uma família atuando nos Estados Unidos para punir o Brasil, para punir autoridades brasileiras? Ou tem? Desculpem, o discurso foi impecável. O discurso foi impecável, porque isso está... Nós vamos ver que está em curso. Isso resta evidente. Não foram eles aí lá fora pedir que o Donald Trump considerasse PCC e Comando Vermelho organizações terroristas? Ah, eles dizem, as milícias também, mas as milícias, né? Para quem, Flávio, destinou dinheiro para miliciano, ainda agora, recentemente, não é mesmo? Uma emenda para o miliciano envolvido na morte de Marielle? Para quem tem o Bacelar como aliado no Rio de Janeiro, Rodrigo Bacelar, quadro do PCC? Então aí sim, o que a gente tem é um processo de intervenção que vocês verão, que tem até posts a respeito, tem organizações a respeito, impulsionamento. Mas a questão das organizações criminosas, e aí nós voltando para Trump, é a feição que tomou a ameaça. Do que é que eu estou falando? Vamos para 9.
1: O mundo inteiro sabe que a chamada política norte-americana de combate a cartéis de drogas e ao crime organizado de Trump é a face visível da política de intervenção nas Américas, apelidada de Doutrina Monroe, uma fusão de Donald com James Monroe, que governou entre 1817 e 1825 e cujo lema era América para os Americanos. E Trump, claro, falou dessas organizações absurdamente comparadas ao Estado Islâmico.
6: Working. For decades, other administrations allowed much of this region to be dominated by vicious gangs and bloodthirsty.
5: Durante décadas, outras administrações permitiram que grande parte dessa região fosse dominada por gangues violentas e cartéis de drogas sanguinários, desestabilizada por migração incontrolável e infiltrada por adversários estrangeiros hostis. Mas não mais. Estamos reafirmando o poder americano, incluindo o poder militar americano, onde necessário, em nossa região e em todo o mundo para criar um futuro mais seguro para todos nós. Está acontecendo, e está acontecendo rapidamente. Após assumir o cargo, designei os cartéis de drogas como organizações terroristas estrangeiras e liberei as Forças Armadas dos Estados Unidos para eliminá-los. Os cartéis são o Estado Islâmico do Hemisfério Ocidental. Não são boas pessoas, são inimigos da civilização, usando assassinatos, estupros, tortura e extorsão como instrumentos de terror. Como o Estado Islâmico, deveriam ser mortos, exilados ou detidos como combatentes inimigos, sem possibilidade de libertação, que é o que estamos fazendo.
6: Like ISIS, they should be killed, exiled or detained as enemy combatants without the possibility of release, which is what we're doing.
0: Alguém por acaso acha que são boas pessoas? Como lembrou o presidente, as penas, lembrou isso lá no discurso também, as penas para a organização criminosa é até superior ao terrorismo. Acontece que essa é desculpa para que os Estados Unidos aleguem ameaça existencial e possam fazer a intervenção que bem entenderem. É a forma que a intervenção tomou. É uma das formas. Mas há outras. O impulsionamento proibido de estrangeiros do Brasil, Proflávio, está em curso. Está agora, neste momento, em curso. Tem empresa de filho de Donald Trump envolvido nisso. Parece piada, mas é assim. E aí o Lula não pode falar, oh, não, não vou falar. Há um limite nas coisas, né? Vai lá, que eu tenho 10.
2: Lula não delira quando fala da intervenção estrangeira em eleições. Contas registradas fora do Brasil no X, o antigo Twitter, têm feito e impulsionado publicações em apoio à candidatura de Flávio Bolsonaro à presidência da República. Nos posts, usuários estrangeiros têm divulgado previsões da plataforma de apostas Polymarket, que apontam um favoritismo de Flávio na eleição brasileira. Eles também dizem que Flávio vai salvar o Brasil e derrotar o esquerdismo na América Latina. As postagens favoráveis a Flávio foram identificadas pelo próprio X como uma paid partnership, ou seja, uma parceria paga, que é um selo da plataforma que avisa quando uma publicação foi patrocinada ou incentivada por uma marca ou funcionário. O impulsionamento de conteúdo na internet por terceiros, seja no Brasil ou no exterior, é vedado pela Lei nº 9.504, de 97. O X sinaliza apenas que a publicação é patrocinada, mas não é possível identificar quem foi o responsável por pagar por isso. E Donald Trump Jr., filho de Donald Trump, é investidor da Polymarket por meio da própria empresa, a 1789 Capital, e integra o conselho consultivo da Polymarket desde 2025. A entrada dele no conselho foi anunciada pela própria plataforma após o aporte do fundo.
0: Isso aqui não é opinião, não, hein? Isso não é opinião. Tá? Pula 11.1, vamos para 11.2. Está faltando uma coisa aqui. A gente lembrou. A gente lembrou ontem que aquele Matt Gaetz, que foi indicado como secretário, né? Está faltando a 11 aí, né? Não veio, não está a 11 aí. Que aquele Matt Gaetz que foi indicado como secretário. De justiça dos Estados Unidos.
2: Isso. E procurador-geral, seria, né?
0: Procurador-geral, porque lá é a mesma coisa, né? O Ministério da Justiça, o correspondente e o procurador-geral são a mesma pessoa. Ele foi uma das pessoas a publicar coisas dizendo que o Flávio vai ganhar. Mercado financeiro. Aí o Trump homenageando.
2: Elon Musk.
0: Isso está em curso. Isso está em curso. Né? Tanto é que o Lindbergh pediu investigação. Vai lá. 11.2. Depois
1: federal,
0: a gente volta.
1: O Lindbergh Farias apresentou ao STF.

0: procurador-geral não conseguiu ser, porque estava denunciado num bocado de processo sobre tráfico sexual, envolvimento sexual com menores.
1: Esse cara... Tá bom, que senão nós vamos estourar demais. Mas tá aí, a intervenção tá aí. Mas fosse só isso, tem desde as redes sociais, né, até o processo de intervenção ela mesma e de ameaça. E isso não é opinião, isso é fato. É isso aí.
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1: Muito bem, estamos de volta. E houve um protesto lá em Nova York contra o Flávio, essa coisa, digamos, entreguista.
2: Na última madrugada, horas antes do início da sessão de discursos da 81ª Assembleia Geral da ONU, manifestantes projetaram em Nova York imagens geradas artificialmente com Flávio Bolsonaro entregando a faixa presidencial do Brasil a Donald Trump. O protesto, feito pela organização Choose Democracy, em aliança com ativistas brasileiros, ocorreu em diferentes locais da cidade, como a Ponte do Brooklyn e a Torre de Ventilação do Holland Tunnel. Os organizadores questionam a ideia de que o futuro político do Brasil possa ser decidido com participação ou influência de autoridades estrangeiras. Daniel Hunter, da Choose Democracy, afirmou o seguinte: democracia não é apenas sobre quem ocupa um cargo, diz respeito a quem tem o direito de decidir o futuro de um país. Quando esse direito está sob risco de ser comprometido pela interferência de uma potência estrangeira, o povo tem todo o direito de dizer: quem manda no nosso país somos nós.
1: Olha, aí, independentemente do lado que você ocupe e das escolhas que se façam, ideológicas ou de qualquer outra natureza, né? Eu sempre entendi como inaceitável que um país resolva fazer imposições dessa natureza a outros, especialmente o processo eleitoral. Entenda, a pessoa ter uma preferência. Olha, se o Trump falasse: eu prefiro que o Flávio ganhe, todo mundo sabe que ele prefere. Tá bom. Prefere que o Flávio ganhe? Tá bom. E daí? Não tem problema nenhum. Pode falar. A questão não é essa. É que há documentos nos Estados Unidos deixando claro que a tarifa era um instrumento, inclusive, para que o Trump tentasse forçar a vitória do candidato. Não sei se ajuda, acho que não ajuda muito, mas não interessa. Um secretário de Estado dos Estados Unidos publicando no X mensagens contra o presidente de um país com o qual se tem relações amigáveis há mais de 200 anos. Que sentido faz isso? Mobilizar, como já está claro que mobilizou o Javier Milei, para que faça o trabalho sujo do ataque? Então, esse tipo de coisa é insuportável.

0: As redes sociais, obviamente sem controle, o Lula chegou a falar das big techs e da regulação como exercício de soberania. Porque, evidentemente, elas têm uma agenda. E essa agenda também está clara. Ah, isso não interessa, eu acho que se o Brasil for subordinado aos Estados Unidos, é assim que tem de ser. Bom, tá, você pode. Não está proibido de achar isso. Pode achar. Agora, existem regras, o país tem uma constituição. Existem leis internacionais. Que vai um biltre como conhecido, como aquilo que a gente viu, e diz, eu não preciso respeitar nada disso. Se me der a vontade de tomar o petróleo de um país, eu vou lá e tomo. Porque eu cheguei à conclusão, Valeu Beniza, que foi um grande negócio. Uhum. E agora Cuba. Olha lá, Cuba enfrentando dificuldades. Nós vamos tomar, é o próximo país que nós vamos tomar, nós estamos anunciando aqui, né? E tudo, obviamente, em nome da liberdade. Quem o faz? O presidente que proíbe a cobertura da imprensa na pátria da liberdade. Não é mesmo? É isso aí.
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5: Atenção com a Marginal do Pinheiros para Castelo Branco, porque hoje muito ruim de alternativa. Congestionamento da Pinheiros vai da Ponte Estaiada ao Parque Burle Marx, enquanto a Brigadeiro Faria Lima congestiona no sentido Pinheiros, desde a Juscelino Kubitschek até a Rebouças, caminho melhor em direção ao Itaim. 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
0: Olha, nós ainda vamos falar de ONU, mas agora, ó, o Mendonça, o puro, viajou em avião do sócio do Vorkaro. Ai, que coisa linda.
7: Segundo o UOL, o ministro do STF, André Mendonça, voou em uma aeronave de um ex-parceiro de negócios, Daniel Vorkaro, em agosto de 2025, para participar de um evento jurídico em Minas Gerais, que também teve a presença do advogado Sérgio Leonardo, um dos profissionais responsáveis pela defesa do ex-controlador do Banco Master. Além do voo no helicóptero e do embarque no hangar operado pela empresa do ex-aliado de Vorkaro, Lucas Calaz, da Cedro Participações, todo o trajeto do juiz, desde Belo Horizonte até a cidade de Itabira, em Minas Gerais, também foi organizado pelo grupo. A Cedro foi responsável por um aporte de 5,2 milhões no instituto fundado por André Mendonça. Quando o escândalo Master explodiu, o Instituto de Mendonça decidiu finalizar o contrato com a Cedro e iniciou a devolução dos valores emprestados. Mais recentemente, o ministro abandonou sua parte na sociedade da entidade, o ITER.
0: Caminho. Pois é, né? E tá ali, o Sérgio Leonardo tem a foto aí do evento, né? Ao ladinho e tal. Mas, claro, isso em qualquer outro seria uma coisa suspeitíssima, nele deve ser manifestação de santidade. Como é a outra manifestação de santidade aqui, outro puro, né? O Fux, que teve uma homenagem bancada pelo Vorkaro. Acontece,
6: Mensagens de Daniel Vorcaro indicam que o ex-dono do Banco Master usou duas empresas para custear em maio de 2024 uma viagem de Luiz Fux a Nova York e um almoço em homenagem ao ministro do STF. Informação é da Folha. As conversas apontam que Vorcaro deu orientações a uma funcionária para compra das passagens e hospedagens de Fux e da mulher do ministro, Eliane Fux, pedindo que as despesas fossem feitas por meio de Antônio Camarote, CEO e publisher da revista Forbes no Brasil. Fux afirma em nota enviada pela assessoria de imprensa do STF que nunca trocou mensagens com Vorcaro e que nunca foi convidado por ele para eventos. Segundo o ministro, ele foi convidado diretamente pela Forbes e proferiu palestra em evento da revista em maio de 2024 sobre segurança jurídica e o risco Brasil. O magistrado também afirma que não teve contato com Vorcaro durante o almoço.
0: Não, mas e daí? Não tem problema. Ô, Valbeni, quando eu resolver dar uma passagem pra você, pergunta quem tá pagando,
6: tá? Tá bom.
0: Que mais que tem, vai?
7: As conversas em que Vorcaro trata da ida de Fux para o evento em Nova York se deram de março a maio de 2024. Em uma troca de mensagens, um funcionário diz a Vorcaro que Camarote havia confirmado a presença do ministro em um dos eventos que a Forbes realizava em Nova York e afirma: "Nós vamos emitir a passagem e hospedagem dele e esposa. Pode seguir?" O ex-banqueiro respondeu: "Pode, mas temos que fazer via camarote. Não podemos nós mesmos fazermos a emissão."
0: Isso, se fazermos com o SIC aí, né? Não é a Isa falando naturalmente. E tem as conversas com o filho do Fux. Deixa eu dizer uma coisa. Isso aqui indica crime? Eu já disse qual é a minha linha de corte nessas coisas. Tem crime? Mas é que para os outros, olha o que se fez, insisto, olha o que se fez com o Gonê. Aí, no limite, aí vai, ainda publica a foto fumando charuto, ainda vaza, como se fumar charuto numa foto posada fosse prova de crime. Não, nisso aqui tudo prova de santidade, prova de crime dos outros. Ah, mas isso não é um contrato de 130 milhões. É crime. Tem voto do Alexandre? Em favor do Vorcaro? E se eu fizer essa pergunta para o Nunes Marques? Tem voto em favor do Vorcaro? Aí tem. Advogada do Master. Outra viagem de Cássio. Aí para ver o safadão.
6: Próxima de Cássio Nunes Marques, a advogada Camila Ramos, mulher do desembargador do Tribunal Regional Federal da Primeira Região, Newton Ramos, bancou uma viagem do ministro do STF para Maceió. Como a gente falou ontem no programa, o Banco Master firmou com o escritório de Camila um contrato para liberação de pagamentos de precatórios, cujos honorários poderiam chegar a R$ 727 milhões. Diálogos obtidos pela Polícia Federal mostram que Camila e o desembargador eram definidos por assessores de Daniel Vorcaro como a turma do KN. Além de custear favores de luxo para o ministro do STF, Camila chegou a contratar o cantor Wesley Safadão para a celebração de 15 anos da filha dele.
0: Faz sentido. Né? Faz sentido. Tem uma questão aí que a Camila está visitando o Vorcaro muito, ela é mulher do desembargador, né? Aquele que arruma as coisinhas ali pro Nunes Marques, né? Newton o quê?
6: Newton Ramos, né?
0: Newton
6: Ramos.
0: Newton Ramos. Desembargador Newton Ramos, do TRF1, né? Que assim, ela vai, visita muito, né? Eventualmente pode falar com o Newton pode falar com o Cássio, ela própria pode falar com o Cássio. Aliás, CNJ, não é o caso de uma correição no TRF1? Depois de tudo isso? O que se passa no TRF1, afinal de contas? Conselho Nacional de Justiça. Que diabo se passa no TRF1? Parece que há coisas estranhas acontecendo ali. Não é mesmo? Está na hora de tomar providência. Não, eu acho tudo isso, insisto, eu acho tudo isso muito ruim. Mas considerando que se tinha armado a patuscada de terça-feira passada... agora vai comparar um contrato de 130 milhões? Eu não estou comparando nada. Quem pode estar comparando é quem faz essa pergunta. Então aí faz o seguinte, vocês estabeleçam qual é o valor da sacanagem que vocês acham que é bom. Eu quero não sacanagem. A minha pergunta continuará a ser a mesma. O contrato é ilegal? Não. Aliás, o contrato da Camila é ilegal? Da mulher do Newton Ramos? Não. Aquele que liga até para arrumar viagem pro Cássio? O hotel? Não, o contrato não é ilegal. Eu não vou criminalizar o que não é ilegal. A minha pergunta é outra. Tem voto no meio? Gilmar se encontrou com Vorcaro. Consta que queria para ver negócio de precatório. Tem voto? Tem, contra. E do Cássio, a favor. A pretensão. Ah, não, mas é que a nossa agenda é cortar uma cabeça, duas cabeças. Não, não vai ser assim, não pode ser assim. E tomara que não seja assim. Entende? Não se trata de ser tolerante com nada. Eu não estou pedindo nem o fim do contrato. Eu só não vejo ninguém pedir o fim do contrato da Camila. Não, tá, todo mundo é santo. Primeiro a cabeça do Alexandre, depois a gente vê o resto. Ah, e saiu uma pesquisa dizendo que não sei quantos odeiam o STF. Ah! Não me diga. Depois de tudo, só faltava aplaudir, né? É isso aí.
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1: Olha, rapidinho aí, meninos, eu mesmo falo, o Conselho Nacional do Ministério Público resolveu fazer transmissão direta, isso, da sessão que se vai debater a questão do Gonê, né? Transmissão com TV, é isso? Ao vivo, né? Não basta só o Supremo cometer o erro, é preciso cometer o erro aqui também, né? Quando eu digo erro, ah, não quer publicidade, não, tudo que acontece ali, faça sessão pública. Agora, isso é para eventualmente estimular algumas intervenções assim, televisivas, né? Que bom, Valeu Bene, que eu sou contra essa patuscada desde 2002, né? Hein? E já escrevi a respeito. Dezenas de textos. Né? Ô, Valeu, Isa, deixe os meios de comunicação para o tio Rei.
2: Sim.
1: Eu não tenho a obrigação de fazer justiça. E olhem que eu faço, hein? Em alguns casos eu sei muito mais. Porque tem gente ali que não sabe nada. Decor. Né? Salteado, então, nem se fala. É isso aí.
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2: Berrini e Chucri Zaidan congestionados no sentido Morumbi, valendo em direção à Avenida dos Bandeirantes. Caminho a ser evitado também no Campo Belo, a Padre Antônio José dos Santos, muito congestionada até a Avenida Santo Amaro. Caminho melhor pela jornalista Roberto Marinho. 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
1: Eu falo muito rapidamente, o Mendonça apresentou as respostas que ele tinha ao Fux, aquele ofício apresentado pelo Alexandre, acusou o ministro Alexandre de abuso de autoridade e disse que ele apenas cumpriu os rigores da lei quando fez o que fez. Bom, data vênia, a menos que juiz seja policial e a menos que se possa fazer uma investigação de ofício de alguém que tem foro sem consultar os próprios ministros do Supremo, não, padece de dupla ilegalidade. Abuso de autoridade comete aquele que, sendo juiz, resolve se comportar como policial. A resposta é insustentável, né? Até o Globo acha que o senhor deve explicações. Quando até o Globo diz isso, ministro, num editorial, bem de leve, claro, quase passando, né, o Metiolate novo, né, Vale Bene? Que aquele anterior ardia um pouco. O de hoje já não arde mais, então não vai nem arder. Mas tá achando que até eles acham que o senhor deve explicações. Imagina! Talvez precise, um pouquinho. É isso aí.
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3: No Rodoanel, dois blocos de congestionamento na pista externa, do quilômetro 19 ao 24, acesso a Raposo Tavares, e do 72 ao 76, entre Imigrantes e a Anchieta. Já a pista interna tem congestionamento de 5 quilômetros, do 35 ao 30, acesso a Regis Bittencourt. 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
1: Tchau, rádio, até amanhã.
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1: Muito bem, estamos de volta nas redes sociais Band News TV, LG Channels, TCL Channel, Samsung TV Plus, canal 2043 e, evidentemente, lá das profundezas do ser contra o não ser universal, arcano impossível de ler. Versos de quem?
4: De quem?
1: De Mário Faustino.
0: Momento?
1: De Mário Faustino. Muito bem. Vamos lá. O presidente Lula, lá na ONU, falou, né, a 12, terras raras, big techs e o mal das bets. Vamos lá.
5: O presidente Lula também tocou em questões sensíveis, como terras raras e big techs. Segundo ele, a autonomia do Brasil nessas áreas tem de ser soberana. Sobre as terras raras, ele disse, o acesso a nossos minerais terá como contrapartida obrigatória a geração de valor em nosso território, a transferência de tecnologia e o suprimento de setores estratégicos nacionais. Sobre as big techs, ele disse, empresas que conhecem os riscos de seus produtos transferem para as famílias a impossível tarefa de enfrentar os algoritmos. E Lula também se referiu às bets, afirmando o seguinte, a indústria bilionária das bets transforma o vício em lucro. Sua disseminação vertiginosa está endividando e destruindo lares. Vamos conferir a manifestação do chefe do Planalto.
6: Temos os minerais críticos e as terras raras de que o mundo precisa para realizar a transição energética. Nossas riquezas naturais pertencem ao povo brasileiro e é em benefício dele que serão exploradas. O acesso aos nossos minerais terá como contrapartida obrigatória a geração de valor em nosso território, a transferência de tecnologia e o suprimento de setores estratégicos nacionais. Senhor presidente, vivemos uma revolução tecnológica sem precedentes. com grandes riscos e oportunidades. Seria uma omissão histórica, imperdoável, não enfrentar o desafio da regulamentação das Big Techs e da inteligência artificial. Um punhado de técnico-oligarcas quer ressuscitar uma versão de neoliberalismo digital sem regras nem transparências. Estão promovendo uma corrida sem freios éticos à revelia da ONU e do painel científico sobre inteligência artificial. Como adverte o Papa Leão XIV, as decisões sobre tecnologia nunca devem ser separadas da consciência e da responsabilidade. Empresas que conhecem os riscos de seus produtos transferem para as famílias a impossível tarefa de enfrentar os algoritmos. A indústria bilionária das bets transforma o vício em lucro. Sua disseminação vertiginosa está endividando e destruindo milhões de lares. O Brasil não vai tolerar esse modelo de negócio. Aprovamos uma das legislações mais avançadas do mundo para proteger crianças, adolescentes e mulheres no ambiente digital.
1: Bom, queridos, uma das questões que fez o Lula entrar na mira, inclusive, das Big Techs, foi a regulação das Big Techs. Queriam terra de ninguém. Aliás, lembra, Mendonça, o seu voto? Hein? Aquele voto vergonhoso? Quando se discutiu a parcial inconstitucionalidade do artigo 19 do Marco Civil da Internet, com crianças morrendo e você lá fazendo a defesazinha da liberdade plena de expressão. Onde há liberdade plena de expressão? O que é liberdade plena de expressão? Mesmo com o estímulo ao suicídio de crianças, como a gente tem visto. Mas claro que isso causou, né, nos outros do mundo, como se o Brasil, o rancor, como se o Brasil fosse o único país a fazer isso. O que de resto é mentira. Né? E aí sim, queridos, aí o Trump. Ó, Vale Bene.
4: Oi.
1: Sem direitos humanos para imigrantes. Tá, Isa? Nada de direitos humanos para imigrantes. Pode botar o vídeo direto, vai.
6: Temos os minerais críticos e as terras raras.
7: E ainda assim, eles querem que a América abra as fronteiras para gangues e criminosos dos lugares mais perigosos do mundo. Eles querem que as pessoas mais pobres venham dos lugares mais pobres da Terra, e nós não fazemos mais isso. Nós fizemos isso, mas não fazemos mais. É profundamente irônico que as Nações Unidas tenham uma instituição inteira, a Unesco, de pessoas e países dedicados a proteger a herança cultural. E ainda assim, com sua promoção incessante da migração em massa, esses globalistas estejam ativamente destruindo as maiores culturas, o patrimônio mais extraordinário de toda a história. Não há direito humano à imigração ilegal, mas há o direito de permanecer uma nação soberana. Nós gostaríamos de permanecer uma nação soberana. E vocês deveriam também. Os Estados Unidos também rejeitam totalmente qualquer tentativa de construir um sistema global para o controle da inteligência artificial.
1: Vocês ouviram direito o que ele falou? Vocês ouviram direito o que está aí? Do não direito humano para imigração? Não, ele pode não querer imigração, mas não existe direito humano à imigração. Isso transforma o imigrante numa coisa? Não é? O outro como perigo que vem aqui para descaracterizar a nossa cultura, Vale o Bene, a Ku Klux Klan é uma criação genuinamente americana.
4: Uhum.
1: Não é só não. Não. Há grandes coisas ali. Grandes poetas, grandes pensadores, sem dúvida. Mas é o outro que representa essa ameaça? Desse modo? Porque, veja, não é só falar assim, temos de fazer pelo caminho da contenção e tal. Não, é o discurso do ódio. O discurso do ódio acaba de eleger neonazistas no Estado alemão. E aí, no auge da loucura, inventou uma guerra contra os cristãos e disse que a militância em favor dos transgêneros estariam mutilando crianças. É o discurso da loucura, e essa altura eu acho que ele pode não estar muito bem na cabeça. Vai lá.
8: We will never allow U.S. service members or anyone else to be investigated or given.
7: Nós nunca permitiremos que membros das Forças Armadas Americanas ou qualquer outra pessoa sejam investigados ou processados por um tribunal anti-americano sem qualquer jurisdição sobre nós. Vocês são um grupo maligno de pessoas. Peço a todas as nações que são membros da ICC que se retirem oficialmente dessa instituição falida imediatamente. É igualmente inaceitável que, com todas as atrocidades genuínas no mundo, os principais responsáveis pelos direitos humanos da ONU gastem seu tempo criticando os Estados Unidos por protegerem nossas crianças da mutilação e da loucura transgênero e por fazerem cumprir nossas leis de imigração. O que eles fazem é inacreditável. É a mutilação dessas crianças. Os hipócritas do Conselho de Direitos Humanos não têm nada a dizer sobre a perseguição aos cristãos. Os cristãos estão sendo perseguidos em todo o mundo. Isso não é nem acreditável. Nunca pensei que diria isso, mas isso está acontecendo há muito tempo. Então isso é a perseguição aos cristãos, que são os crimes dos regimes mais repressivos do mundo.
1: O que nós assistimos ali foi sim um confronto, ainda que involuntário, no sentido que não foi para brigar com o outro, mas foi entre... Vou pegar uma oposição clássica, já um clichê, né? Entre civilização e barbárie, gostem ou não. Basta ver esse fim aí. É isso aí, até amanhã.
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0: Prapa reuniu 163 medidas para 7 segmentos, de grãos a pastagens e agropecuária. Uma das estratégias é mudar a época do plantio e as técnicas de manejo.
1: Hoje, justamente em função desse agravamento de riscos, aumento de eventos adversos, a gestão de riscos ela deixou de ser um mero acessório para passar a ser um recurso, um insumo, vamos dizer assim, obrigatório no sistema de produção.
0: As quatro estações continuam no calendário, só que na vida real parecem cada vez menos dispostas a seguir o roteiro.
2: Ainda hoje, a cobertura completa da tragédia com o helicóptero que levava o cantor Rick e mais quatro pessoas. Na última apresentação, num aniversário de 15 anos, Rick cantou a música que compôs para a filha há 25 anos.
3: Seus olhos de um anjo pequeno iam se fazendo minha
2: religião. É já.
4: O presidente Lula fez hoje o tradicional discurso da abertura da Assembleia Geral das Nações Unidas em Nova York.
5: Lula abriu o discurso com uma dura crítica às Nações Unidas. Na visão do presidente, a entidade não consegue impedir os conflitos no mundo.
6: A ONU está falhando em uma das suas missões mais elevadas, a de livrar a humanidade do flagelo da guerra. Sua credibilidade nunca esteve tão baixa. Sua capacidade de proteger os mais vulneráveis, os que não têm exército, nem arsenais, nunca foi tão pequena.
5: Lula também falou sobre o drama dos civis na faixa de Gaza e na Cisjordânia.
6: Gerações de palestinos carregarão a dor e o trauma deixado pelo genocídio praticado pelo governo Netanyahu contra mulheres e crianças em Gaza. Civis israelenses pagaram o preço do radicalismo e da intolerância dos atos terroristas do Hamas. Os assentamentos ilegais na Cisjordânia tornam cada vez menos viável a solução de dois estados, essencial para que israelenses e palestinos possam viver em paz.
5: O presidente brasileiro ainda defendeu que os países ampliem as regulações sobre as Big Techs e empresas que desenvolvem plataformas de inteligência artificial.
6: Um punhado de técnico-oligarcas quer ressuscitar uma versão de neoliberalismo digital sem regras nem transparências. Estão promovendo uma corrida sem freios éticos à revelia da ONU e do painel científico sobre inteligência artificial.
5: Acompanhado pelo chanceler Mauro Vieira, Lula cumprimentou diplomatas internacionais no plenário da ONU. Entre os que se aproximaram estava o secretário de Estado americano Marco Rubio. Nesse vídeo feito pelo site Metrópolis, dá para ver que Vieira e Rubio trocam uma rápida conversa, mas sem um cumprimento do presidente com o chanceler de Trump. Diferente do que aconteceu no ano passado, os presidentes Lula e Trump não se encontraram nos bastidores aqui da ONU. O líder norte-americano discursou depois de Lula e renovou as ameaças contra o Irã.
7: Would you annihilate the Islamic Republic?
5: Donald Trump disse que vai aniquilar o país inimigo caso um acordo não seja finalizado. Enfrentando índices baixos de aprovação e de olho nas eleições para o Congresso em novembro, Trump usou a ONU para falar de recordes seu governo na área da economia e para dizer que os Estados Unidos estão vivendo uma era de ouro. O presidente americano criticou a proposta de limitar o desenvolvimento da inteligência artificial e ainda ressaltou a invasão na Venezuela em janeiro, que culminou na captura de Nicolás Maduro, na aproximação com o governo interino de Delcy Rodrigues e no acordo que permite que empresas americanas explorem o petróleo da Venezuela.
8: Quando você adiciona os Estados Unidos e a Venezuela juntos, nós temos mais de 60% do óleo no mundo. Então, talvez o maior deal, foi uma guerra, mas talvez o maior deal.
5: Durante a fala, Donald Trump mencionou os ataques militares na América Latina contra cartéis de drogas, tratados pela Casa Branca como grupos terroristas. O presidente comparou as facções a outro inimigo mundial, o Estado Islâmico.
9: The cartels are the ISIS of the Western Hemisphere, not good people. They're enemies at war with civilization, using murder, rape, torture and extortion as instruments of terror.
5: Trump ainda prometeu anular o que chama de interferência estrangeira no Ocidente, numa alusão a investimentos chineses e russos na região, e não descartou a chance de usar meios militares para isso.
10: Uma operação contra traficantes no Rio de Janeiro prendeu 11 pessoas, entre elas dois PMs, que davam apoio armado ao Comando Vermelho. Um policial civil foi alvo de busca e apreensão. Ele aparece no caderno de Marcos Antônio Pereira, o Maitor, que mesmo preso há anos, continua comandando o tráfico em comunidades do Rio. Segundo a denúncia, a facção traz as drogas para o Brasil, entrando pelo Mato Grosso do Sul e pela Amazônia. De caminhão, a droga segue para São Paulo e para o Rio de Janeiro.
11: O jornalista e escritor Zuenir Ventura morreu hoje no Rio de Janeiro aos 95 anos.
12: No latim, Ventura significa aquilo que ainda está por vir. Zuenir carregava no nome o anseio pela descoberta.
13: É realmente uma atitude, quer dizer, está um negócio meio no sangue, né? Você não deixa de ser, de ter a curiosidade de jornalismo.
12: Nascido em Além Paraíba, em Minas Gerais, Zuenir começou no jornalismo trabalhando no arquivo da Tribuna da Imprensa. Um dia, se ofereceu para assinar um artigo sobre o escritor e filósofo Albert Camus.
13: E o artigo fez um grande sucesso. Eu acho que correu na redação a lenda de que o contínuo do arquivo era um gênio. Quer dizer, eu não era nem contínuo e nem muito menos gênio.
14: Toda a redação que ele passou, ele sempre investia num jovem repórter.
12: Depois da chacina que deixou 21 inocentes mortos em Vigário Geral, no Rio de Janeiro, em 1993, passou dias na favela. Costurou relatos e uniu literatura e denúncia num livro, Cidade Partida. Em 1968, o ano que não terminou, retratou um período de transformações. No Brasil, começavam os protestos contra o regime militar. Zuenir falou com o Jornal da Band sobre as revoluções pelo mundo e as manifestações que ele viu de perto em Paris.
15: Aqueles jovens, eles achavam que estavam fazendo uma revolução política, queriam fazer uma revolução política. E, na verdade, estavam fazendo uma revolução comportamental.
12: Em outra grande reportagem, investigou o assassinato do ambientalista Chico Mendes na Amazônia e ganhou o prêmio ESSO, um dos mais importantes do jornalismo. Para proteger um menino de 13 anos que testemunhou o crime, levou o garoto para o Rio e o tratou como filho. Zuenir morreu aos 95 anos em decorrência de uma pneumonia. O corpo de Zuenir vai ser velado aqui na sede da Academia Brasileira de Letras. Em 2014, o jornalista foi eleito imortal e passou a ocupar esta cadeira, que pertencia a Ariano Suassuna.
16: Ele era uma pessoa muito equilibrada, que ouvia muito, né? Então faz falta.
2: Daqui a pouco, quem eram as cinco pessoas a bordo do helicóptero que caiu em Santa Catarina? Além do cantor Rick, morreram o empresário Bruno Avelar, o videomaker Paulo Soares, piloto e copiloto. E ainda a repercussão da tragédia e as últimas apresentações de Rick e Renner, que estavam em turnê de 40 anos da dupla. É já já.
10: A gente segue agora com a previsão do tempo. Alerta máximo para temporais em toda a região sudeste, principalmente na faixa do litoral, portanto, muita atenção. Entre Goiás, Mato Grosso e Distrito Federal, pode chover forte também. Vamos voltar um instante aqui, olha. Goiás, Mato Grosso e Distrito Federal com previsão de chuva forte. E no norte, o risco maior entre Amazonas e Roraima. Agora sim, a gente foca na região sul, porque por lá, uma frente fria... Oh, o controle não está me ajudando. Mas por lá, uma frente fria, agora sim, avançou. Uma massa de ar polar chega e derruba as temperaturas. Em boa parte do Rio Grande do Sul e também ali na divisa com Santa Catarina, pode inclusive cair geada. Dia frio e chuvoso na capital paulista, a máxima não passa dos 17 graus. Chove também muito forte, com temporais no Rio de Janeiro e máxima de 22. Vem muita chuva para Belo Horizonte, 27 graus. Salvador, com calorão de 31 graus. E Porto Alegre, muito frio, 17 de máxima. Em Urubici, região de Santa Catarina, onde caiu o helicóptero com o cantor Rick e mais 4 pessoas, hoje praticamente não choveu, amanhã também não chove. Bem diferente de ontem, no momento do acidente, chovia granizo e as rajadas de vento chegaram a quase 100 km por hora. E foi justamente o mau tempo que pode ter provocado o acidente e atrapalhou muito as buscas na noite de ontem pelo helicóptero na Serra Catarinense. Hoje, o clima melhorou e aí os destroços foram localizados por volta do meio-dia, quando então veio a confirmação das 5 mortes.
17: Foi pelo ar que as equipes do Corpo de Bombeiros conseguiram localizar os destroços do helicóptero. 24 horas depois do acidente, ninguém sobreviveu. Além do cantor Rick, morreram o empresário Bruno Avelar, o videomaker Paulo Soares, o piloto Antônio Nóbrega de Araújo e o copiloto Leopoldo Barros Teixeira. O helicóptero modelo Bell 430, fabricado em 2001, tinha capacidade para 8 pessoas e era considerado de padrão tecnológico avançado. A aeronave pertencia à JTA Empreendimentos e Urbanismo e estava com a documentação regular. A viagem começou em Porto Belo, no litoral catarinense, com destino a São Joaquim na Serra, mas caiu antes de chegar ao destino, em uma área de mata no interior de Urubici. As buscas pelo helicóptero começaram ontem por volta das 4 horas da tarde, primeiro com equipes terrestres e drones térmicos, porque as condições climáticas eram desfavoráveis. No momento do acidente, chovia e ventava forte aqui na região de Urubici.
18: O clima aqui na nossa região estava muito ruim, né? Muito vento, muita neblina, então possivelmente a visualização dele não estava boa assim e ele acabou provavelmente não vendo essa parte de cima do topo do morro.
17: Hoje, quando o tempo abriu, 2 helicópteros levantaram voo na área onde o Bell 430 havia emitido os últimos sinais.
19: O primeiro voo, já sobrevoando a área ali delimitada, já conseguiu identificar os destroços numa área de mata fechada, né? A cerca de 13 quilômetros, linha reta daqui do centro de Urubici. E após, então, realizou o pouso ali próximo ao local e conseguiram acessar, então, os destroços, constatando ali a ausência de sinais vitais, infelizmente, das vítimas.
17: Rick e o empresário Bruno Avelar tinham viajado juntos num jato particular de Jundiaí, no interior paulista, para Porto Belo e seguiam de helicóptero até São Joaquim, onde almoçariam com o prefeito e fariam uma visita para avaliar um investimento imobiliário. O sócio de Rick viajou de carro para encontrar o cantor aqui em Santa Catarina.
20: Era uma grande pessoa, um cara fantástico, um cara realmente maravilhoso. No sábado, resolvi vir de carro porque eu estava com algumas coisas para trazer e para levar, já que íamos pernoitar na casa dele em Rancho Queimado, e resolvi vir de carro. Ele no domingo insistiu, falou: vamos amanhã de avião, de helicóptero. Falei: não, eu já estou com o carro carregado, deixa, eu vou de carro, vou sair mais cedo e tal. Coisas da vida.
10: Depois da confirmação da morte do cantor, uma imagem viralizou na internet. O último registro de Rick e Renner se apresentando juntos. Foi em uma festa em Sorriso, em Mato Grosso, agora, no último sábado. A família comemorava os 15 anos de Maria Bergamin. O pai fingiu que iria cantar para a filha, quando então a surpresa é revelada. Rick e Renner surgem cantando a música Filha, uma das canções mais famosas da dupla que Rick compôs em 2001, quando a filha dele, Mônica, completou 15 anos. Vamos ver.
21: Com você eu aprendi que um homem tem que ter família.
10: A dupla estava em turnê pelo Brasil, comemorando os 40 anos de carreira, com a agenda lotada até dezembro. Rick começou a cantar muito cedo e o sucesso veio com Renner na década de 90.
17: Rick era o nome artístico de Geraldo Antônio de Carvalho, que nasceu em Monte do Carmo, no Tocantins, em 1966. Se mudou com os pais para Brasília aos 6 anos e muito cedo entrou para o mundo da música. Aos 9, já cantava em bares da cidade, ao lado da irmã. Fez dupla com vários outros cantores, até conhecer o Ivair dos Reis Gonçalves. Foi quando deram vida à dupla Rick Renner.
0: em 1986. Na década de 80, já realizavam shows em casas noturnas e lançaram um álbum independente. Com a ajuda de Zezé Di Camargo, gravaram o primeiro álbum com uma gravadora. Até a década de 90, a principal essência do sertanejo era a música caipira. Os novos artistas, então, buscavam alternativas para tocar no rádio com uma nova identidade. Rick Renner ousaram e explodiram nas paradas. Em 1998, a dupla lança aquele que seria seu maior sucesso.

0: Além do romantismo, o humor fazia parte das letras das músicas.
1: São 30 anos, cara, e vem tendência, vai tendência, e a galera continua consumindo o trabalho de Rick Renner. A gente continua sendo um dos grandes, dos artistas que mais leva público hoje, ainda, nos shows pelo Brasil.
2: Essa veia de compositor do Rick acabou encantando muitos grandes do sertanejo. Então ele tem grandes músicas gravadas por grandes nomes da música sertaneja. E esse lado mais irreverente dele de compor também mostrou um sertanejo um pouco mais bem-humorado, mais alegre, que também conquistou o público.
0: Rick e Renner venderam 15 milhões de discos e chegaram a fazer 150 shows por ano.
3: É, agradecer a todos os fãs do Brasil que estão comprando bastante CD, que está entre os 10 discos mais vendidos no Brasil.
0: Em 2011, decidiram seguir carreiras diferentes. Desde então, foram várias idas e vindas. E neste ano, a dupla completou 40 anos. Rick era casado com Geralda Carvalho há mais de 40 anos. O casal tinha dois filhos, Mônica e Vitor Henrique, e 4 netos.
4: E eu sou padrinho de casamento dele. Deixar minha aqui minha solidariedade, meus pêsames pra Mônica também, pra filha do Rick.
0: O cantor sertanejo Sérgio Reis recebeu a dupla, ainda no início de carreira, quando apresentava aqui na Band o programa Terra Sertaneja.
5: O que é que a gente faz quando a paixão vem de repente? Feito um raio, rouba a paz, invade o coração da gente. E assim, da noite pro dia, um sentimento por alguém.
0: Hoje, bastante emocionado, ele falou sobre a tragédia.
6: É muito triste, mas Deus é que tem o momento dele, nós não podemos discutir.
7: O empresário Bruno Avelar e o produtor de vídeos Paulo Soares também morreram no acidente. Tinham publicado ontem registros da viagem que acabou em tragédia.
8: Acompanha aí que eu vou mostrar essa viagem para você.
9: O empresário mineiro Bruno Avelar registrou o momento em que chegou no aeroporto de Jundiaí, no interior de São Paulo, onde se encontrou com o cantor Rick na manhã de segunda-feira. Lá, eles embarcaram no jatinho rumo a Santa Catarina, onde seguiram a viagem de helicóptero. Nascido em Belo Horizonte, Bruno Avelar, de 41 anos, ficou conhecido pelo trabalho de mentoria com empresários e personalidades e pela atuação em eventos.
10: E todas as decisões que você tomou durante a sua vida te levaram a viver a vida que você está vivendo.
9: Bruno também escreveu livros e apresentava leilões beneficentes do Instituto Projeto Neymar Júnior. Há cerca de um mês, tinha se casado com a jornalista Lívia Avelar. Ela foi com o marido para Santa Catarina, mas não continuou a viagem no helicóptero. Também morreu no acidente o produtor de vídeos Paulo Soares, que registrava a rotina do empresário. Ele compartilhou momentos da viagem de jatinho. Depois postou uma foto do helicóptero e publicou vídeos do lado de dentro. Na postagem ele escreveu: "Acho que nasci para isso." Além do cantor Rick, também morreram o piloto Antônio Nóbrega Araújo e o copiloto Leopoldo Barros Teixeira. A equipe de Bruno divulgou uma nota lamentando a morte do empresário, destacou a trajetória dele e agradeceu as manifestações de carinho. Avelar deixa 2 filhos do primeiro casamento. Ontem, antes de viajar, ele pegou um boneco e fez um desenho para um dos filhos.
11: Peguei um branquinho de massinha do meu filho mais novo, vou deixar aqui um recadinho para ele no boneco dele. Fez uma carinha, acho que ele vai curtir.
12: Daqui a pouco a gente traz outras informações sobre essa tragédia. Mudamos de assunto agora para falar de mais um capítulo da crise no Supremo. O ministro André Mendonça rebateu as acusações de Alexandre de Moraes e defendeu o arquivamento de um pedido de investigação contra ele sobre a conduta no caso Master. Mendonça pediu ainda que Moraes seja investigado por abuso de autoridade.
13: Uma corte dividida entre 2 desafetos. O bate-boca na sessão histórica da semana passada deu a dimensão do tamanho da crise.
14: Quem tem medo da Polícia Federal, presidente? Quem tem medo da Polícia Federal?
15: Não é questão de
14: quem,
15: medo, não.
14: Eu não estou perguntando a Vossa Excelência.
15: Não, mas eu estou lhe respondendo.
14: Quem tem medo da Polícia Federal?
13: Crise que explodiu para valer no primeiro dia de setembro, quando Mendonça tirou o sigilo de um relatório da PF com mensagens trocadas entre Alexandre de Moraes e Vorcaro. 2 dias depois, Moraes reagiu. pediu a investigação de Mendonça por supostas irregularidades na condução do caso Master. Hoje, numa manifestação enviada ao presidente do Supremo, Edson Fachin, Mendonça defendeu o arquivamento do pedido. Lembrou que Moraes usou relatórios de inteligência da Polícia Federal sem valor probatório para pedir a investigação e disse que a instrumentalização da Polícia Federal constitui uma manobra absurda e com evidente desvio de finalidade. Mendonça chamou a postura de Moraes de virulenta e histriônica e pediu que o ministro seja investigado por suspeitas de denunciação caluniosa e abuso de autoridade. Na sessão da semana passada, Moraes defendeu que os dois pedidos de investigação contra ele e contra Mendonça fossem analisados em conjunto no plenário e disse ter testemunhas de que Mendonça pediu para a PF incluir o nome dele na investigação. Mendonça disse que é mentira.
14: Quem chamou a Polícia Federal e exigiu que a Polícia Federal colocasse um colega na colaboração premiada? E vamos trazer aqui, presidente, vamos trazer aqui e chamar aqui testemunhas que eu vou indicar.
15: Isso é mentira.
14: Peçam isso.
15: Mentira.
14: Então vamos chamar testemunhas?
15: Mentira.
13: O julgamento sobre a atuação de Mendonça à frente do caso Master estava marcado para acontecer...

0: Newton Ramos, do Tribunal Regional Federal da Primeira Região, a mulher dele, a advogada Camila Ramos e Daniel Vorcaro. Mensagens recuperadas no celular do banqueiro também mencionam, segundo a PF, o ministro do Supremo Cássio Nunes Marques. Os contatos eram frequentes. Em um deles, publicado pelo portal Metrópolis, uma funcionária do marketing do Master, identificada como Ana Matos, repassa a Vorcaro um pedido feito pelo desembargador. Ministro Cássio me pediu para ver se vocês conseguem para ele uma diária promocional no Fasano. Só uma diária, entrando sexta e saindo sábado. Recebi essa mensagem do Newton. Ok por você? Vorcaro responde, pode pegar e colocar minha conta. O Fasano fica em São Paulo. É um dos hotéis mais caros do país. Tem diárias que variam de 5 mil a 20 mil reais. A investigação aponta que Newton e Camila fazem parte da turma do KN, as iniciais de Cássio Nunes Marques. A PF diz que identificou mais de 20 mensagens pedindo favores a Vorcaro, principalmente às vésperas do carnaval. Léo Serrano, um dos operadores de logística do banqueiro, pergunta: Dani, turma do KN Newton me mandou aqui 6 nomes para colocar na lista do camarote. Posso encaminhar isso? E envia o passo a passo para a emissão dos convites para Marquês de Sapucaí. O escritório da advogada Camila Ramos, esposa de Newton, tinha contrato com o Master no valor de 8 bilhões e meio de reais em favor do banco. Em caso de sucesso, embolsaria 427 milhões de reais. Camila visita Vorcaro frequentemente na Papudinha, a ala do presídio da Papuda onde o banqueiro está preso. Ela não atua nas ações penais contra Vorcaro e afirmou que as reuniões são para atualizar o banqueiro sobre os processos envolvendo precatórios. Só que o Master foi liquidado em novembro do ano passado e Vorcaro não responde mais pelo banco. Em nota, a advogada diz que os contratos em questão são lícitos, regulares e continuam sob a apreciação do judiciário. O ministro Nunes Marques disse que nunca votou a favor do banqueiro, pediu favores ou autorizou terceiros a falarem por ele. Já o desembargador Newton Ramos se declarou amigo de Vorcaro, mas disse que nunca julgou processos do Master.
1: Olha, é difícil apontar a virtude mais valiosa de um juiz. Integridade? Imparcialidade? Independência? Qualquer que seja, passa por manter uma distância segura de quem tenta se aproximar por interesse. Alguém acha que Daniel Vorcaro queria fazer amigos para suprir algum tipo de carência afetiva? Toga não combina com jatinho, com camarote, com relógio bacana, com hotel caro, com degustação de uísque na Europa, ou então o contratão que faz a fortuna da parentada. Quer ser ministro de Tribunal Superior? Beleza, mas tem que renunciar ao demônio. Que é o poder da caneta e o abraço do capeta, tudo junto, não pode. Tem que sair ou ser posto para fora. Judiciário não é lugar para picaretas.
2: Daqui a pouco, apagão no aeroporto de Viracopos causa filas e gera efeito cascata com atrasos e cancelamentos de voos. E os projetos de conservação para proteger a onça-pintada no Pantanal. É já, já.
1: Em São Luís do Maranhão, Flávio Bolsonaro voltou a se queixar do que chama de interferências do Supremo Tribunal Federal nas eleições.
3: O candidato do PL promoveu uma carreata e um comício na capital maranhense. Durante o trajeto, Flávio se emocionou ao exibir um quadro com uma imagem do pai, o ex-presidente Jair Bolsonaro. A exibição foi uma reação a uma decisão do Tribunal Superior Eleitoral, que manteve a proibição do uso de um material semelhante por um candidato a deputado federal no Rio de Janeiro.
4: Vem tomar na quadra aqui, TR.
3: Aos apoiadores, o candidato voltou a dizer que os ministros do STF tentam interferir nas eleições deste ano.
4: Ninguém aguenta mais. Um país em que você olha para Brasília e dá nojo da forma como as coisas são decididas na mais alta corte desse país, aonde eles claramente tentam interferir nas eleições sob o falso pretexto de protegerem a democracia. Eles destruíram a nossa democracia. E sabe quem vai reconstruir?

0: com vocês, junto com quem tá aqui em cima desse trio.
1: Flávio também comemorou resultados de pesquisas de intenção de voto, que apontam empates técnicos entre ele e o principal adversário, o presidente Luiz Inácio. Em alguns levantamentos, o candidato do PL aparece à frente do petista.
2: O que o Lula está deixando aí de legado é miséria, é violência, é fome, é desesperança, todo mundo endividado. Então a gente tem uma clara noção de que o Lula é um produto vencido. Acabou o Lula.
1: O Maranhão foi o sexto estado do Nordeste visitado por Flávio Bolsonaro durante a campanha deste ano. Em comum aos demais estados da região, ele prometeu endurecer o combate a facções criminosas. Para o Maranhão, Flávio Bolsonaro defende investimentos em infraestrutura. Entre as propostas estão melhorias na BR-135 e investimento no Porto do Itaqui. Em uma rede social, o candidato lamentou a morte do cantor sertanejo Rick. Flávio usou um vídeo gravado em 2023 em que o pai aparece chorando ao lado do artista. Após o terceiro giro de campanha pelo Nordeste, Flávio Bolsonaro voltará as atenções para o Sudeste, com agendas em Minas Gerais e Rio de Janeiro.
3: Hoje, o senador Flávio Bolsonaro negou irregularidades sobre o envio de uma emenda parlamentar a um criminoso condenado por envolvimento na morte da vereadora Marielle Franco. Reportagem do jornal O Estado de São Paulo publicou mensagens trocadas em 2023 entre uma secretária parlamentar do senador e Robson Calisto, miliciano conhecido como Peixe. Foi esse homem quem indicou um projeto esportivo que recebeu quase R$200 mil do gabinete do senador. A polícia investiga se o dinheiro foi desviado. Em nota, o senador afirmou que obedeceu à lei vigente, os critérios do Ministério do Esporte e que a entidade responsável pelo projeto apresentou as notas fiscais.
4: No discurso na ONU, o presidente Lula falou de temas que têm marcado a disputa eleitoral.
5: Entre as principais mensagens de Lula direcionadas ao eleitorado, estiveram bandeiras de campanha, como o combate a facções criminosas por meio da lei antifacção, mudanças na jornada de trabalho com a proposta da substituição da escala 6x1 pela 5x2 e a defesa da soberania nacional.
6: Na América Latina e Caribe, a proximidade geográfica com a maior potência militar do mundo é inescapável, sobretudo num contexto do recrudescimento de tentações hegemônicas. O Brasil não cabe no quintal de ninguém.
5: O presidente também defendeu o PIX e acusou empresas estrangeiras de pressionarem pela privatização do sistema de pagamentos. Sem citar nomes, o candidato à reeleição pelo PT afirmou que a eleição vai pôr em disputa visões diferentes sobre o país.
6: No dia 4 de outubro, milhões de brasileiras e brasileiros vão às urnas para definir o seu destino. Não vão apenas eleger o presidente da República, governadores estaduais e representantes do poder legislativo. Vão decidir entre democracia e negacionismo. Sabemos que alguns abusam dessa liberdade para se associar a interesses estrangeiros contrários ao país.
5: Lula voltou para Brasília no início da tarde. Ele deve retomar as agendas de campanha a partir de quinta-feira, com viagens para Pernambuco, Bahia e São Paulo.
3: Vamos ver agora como foi o dia de campanha de outros presidenciáveis.
7: Augusto Cury cancelou as agendas de campanha após a confirmação da morte de Bruno Avelar, vítima do acidente de helicóptero que também matou o cantor sertanejo Rick. O empresário era conselheiro de campanha do candidato do Avante. Em uma rede social, Cury lamentou a morte.
8: Querido Bruno, você partiu. Eu quero dizer que a vida é um grande livro. Depois que eu passei a crer em Deus, e a morte não é um ponto final, a morte é apenas uma vírgula para o texto continuar a ser escrito na eternidade.
7: Ronaldo Caiado faz campanha no interior de Goiás agora à noite. Mais cedo, pelas redes sociais, em contraponto ao discurso do presidente Lula na abertura da Assembleia Geral da ONU, o candidato do PSD disse que pretende, em um eventual governo, ampliar a cooperação internacional contra facções criminosas. Renan Santos segue em caravana pelo interior de São Paulo. Hoje, o candidato do Missão visitou visitou o Santuário Nacional de Nossa Senhora Aparecida e esteve em São José dos Campos.
4: Hora de falar de economia. O governo revisou para baixo as projeções de crescimento e de inflação para esse ano. A Juliana Rosa fala sobre esse assunto com a gente. Boa noite, Juliana.
9: Boa noite, Aineg, Adriana. Boa noite para você. A economia brasileira está perdendo força mais rapidamente. Reflexo do recorde de endividamento das famílias que está reduzindo o consumo. Então, o governo diminuiu a projeção de crescimento, como outras consultorias e bancos vêm fazendo, de 2,3% para 2%. Para 2027, diminuiu de 2,5% para 2,3%. A previsão desse ano está próxima da projeção média aí do mercado, que é 1,8%. Para o ano que vem, o governo está bem mais otimista do que a média. Para a inflação, o governo está prevendo 4,9% agora esse ano e para o ano que vem, 3,8%. 2027 também o governo está mais otimista diante de tantos riscos ainda que estamos vendo aí, aumento de alimentos que deve acontecer com El Niño, combustíveis, com petróleo, as eleições também que podem fazer o dólar subir ou cair. Hoje o Banco Central também vê muitos riscos pela frente, mas ele está destacando a piora mais rápida da economia e da oferta de crédito pelos bancos. Está reforçando a expectativa de nova queda de juros. Um outro dado que sinaliza a perda de ímpeto da economia é a arrecadação de impostos. É um outro dado que foi destaque hoje. Cresceu, foi recorde em agosto, mas por causa da valorização do petróleo, por isso que o imposto está crescendo com mais ímpeto. O crescimento mais fraco da economia já está aparecendo também na arrecadação de impostos, dificultando o equilíbrio das contas, e isso vai exigir corte de gastos no ano que vem, ou uma piora ainda maior da economia brasileira.
10: É isso. Obrigada, obrigada.
4: Obrigado, Juliana.
10: Até amanhã.
4: Até amanhã.
10: A seguir, ao vivo, novas informações da queda do helicóptero que matou o cantor Rick e mais 4 pessoas.
4: A Itália pode proibir trajes islâmicos nas escolas e limitar o número de estrangeiros no colégio.
10: E vamos conhecer o refúgio das onças pintadas no Pantanal, onde um trabalho importante de pesquisadores ajuda a preservar esses animais.
4: O Jornal da Band faz uma pausa e volta em instantes.
10: Até já.

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7: No Rodoanel, dois blocos de congestionamento na pista externa, do quilômetro 19 ao 24, acesso a Raposo Tavares, e do 72 ao 76, entre Imigrantes e a Anchieta. Já a pista interna tem congestionamento de 5 quilômetros, do 35 ao 30, acesso a Regis Bittencourt. 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

0: a gente volta a falar sobre o acidente de helicóptero que provocou a morte do cantor Rick e de mais 4 pessoas em Santa Catarina. O Eduardo Carvalho volta com as últimas informações. Boa noite.
1: Boa noite, Oneg, a todos. As equipes da Polícia Científica vão voltar amanhã ao local do acidente, aqui em Urubici, na Serra Catarinense. O objetivo é realizar mais um levantamento técnico, dessa vez com o uso de scanner para aprofundar o laudo pericial. Ainda não há uma previsão quanto à retirada dos destroços do helicóptero. Os corpos das 5 vítimas já estão no ML, em Florianópolis, na capital catarinense, e não há informações sobre os velórios e enterros. A esposa de Rick, Geraldo Helena, está vindo dos Estados Unidos, onde o casal morava, para o Brasil. Já Renner, que formava dupla com Rick, ainda não se manifestou. Segundo a assessoria, o cantor está muito abalado com a morte do amigo. De volta ao estúdio.
2: Obrigada. A Itália quer proibir trajes islâmicos nas escolas e limitar o número de estudantes estrangeiros por turma.
3: O símbolo do islamismo para as mulheres e suas versões. O hijab cobre os cabelos e o pescoço, mas deixa o rosto visível. O niqab deixa apenas os olhos à mostra. Já a burca cobre todo o corpo e o rosto, com uma pequena tela de tecido na altura dos olhos. A nova proposta, anunciada pela primeira-ministra italiana Giorgia Meloni, atinge estes dois últimos, o niqab e a burca. A Itália pretende proibir o uso dos chamados véus integrais nas escolas. Meloni afirmou que nenhuma jovem pode ser obrigada a se esconder em nome de uma tradição. Os planos incluem limitar o número de alunos estrangeiros por turma. O percentual ainda não foi divulgado. Outra proposta é exigir que pais de estudantes estrangeiros aprendam italiano. O país no Mediterrâneo recebe muitos migrantes. A integração de estrangeiros, particularmente os de origem muçulmana, continua sendo uma questão sensível na sociedade italiana. Na França, o véu integral que esconde o rosto já é proibido em todos os espaços públicos. Nas escolas mantidas pelo Estado, a regra é ainda mais rigorosa. Os alunos não podem usar símbolos religiosos ostensivos. A lei vale desde 2011 para espaços públicos. No caso das escolas, a proibição vem desde 2004 e inclui também o hijab, além da kipá judaica e de grandes crucifixos, sob a alegação que religião não deve interferir no funcionamento de instituições de Estado. O Papa Leão XIV chega nesta sexta-feira a Paris. Emmanuel Macron vai recebê-lo como presidente, mas, num Estado laico, não participará da missa na Praça da Concórdia.
0: O Pantanal é um dos principais refúgios da onça pintada aqui no Brasil. Então você vai ver agora o trabalho de pesquisadores para preservar a espécie.
4: Estamos em uma das maiores áreas úmidas do planeta. Uma imensa planície que muda ao longo do ano, entre a cheia e a seca.
5: O Pantanal concentra uma das maiores biodiversidades do planeta.
4: Nós estamos na Fazenda Caimã e é nesse cenário que a organização OnSafari trabalha.
5: Há 15 anos, pesquisadores acompanham as onças pintadas da região. Identificam e monitoram algumas delas com a ajuda de radiocolares.
6: Aqui está o sistema de GPS, que emite ondas de VHF. E aquele equipamento que é a radiotelemetria com a antena capta os sinais que são enviados por esse cara aqui.
4: 5:30 da manhã, olha o sol nascendo. E a gente vai agora em busca da onça pintada.
7: A gente vai seguir agora fora da estrada, off-road. Melhor a gente se segurar porque não vai ser um caminho tão fácil assim.
5: Olhos atentos para qualquer sinal.
4: Uma pegada, outra, e parece que esse aqui é o caminho.
5: Estamos acompanhados do Laureano, nascido e criado na região, e da bióloga Pamela.
7: Olhos bem abertos, pessoal, porque ela está por aqui.
4: Um dos exemplares do maior felino das Américas diante dos nossos olhos.
5: Acabamos de saber que esse é o miúdo. Ele permite a nossa presença. E talvez seja justamente o sentido de um encontro como esse. Não interferir, apenas observar. E olha só.
8: O carro andou um pouquinho e, para nossa surpresa, a gente acabou achando a Dakari. A gente estava procurando essa onça desde cedo.
5: No Pantanal, encontrar uma onça é um privilégio. Mas garantir que ela continue existindo é um verdadeiro desafio. Ah, e antes de ir embora, olha só a surpresa. Aroeira e Mica, mãe e filha, curtindo mais uma caminhada.
2: Estados Unidos, Dinamarca e Groenlândia formalizaram hoje um acordo que permite ao governo americano expandir sua presença militar na ilha e passar a ter o controle permanente da segurança na região. Apesar de ter um governo autônomo, a Groenlândia pertence à Dinamarca. Seus líderes garantiram que o acordo reconhece a soberania dinamarquesa sobre o território. Também proíbe a presença de tropas da Rússia e da China por lá. Os Estados Unidos poderão construir duas bases militares na Groenlândia.
0: A seguir, susto para recrutas da PM no Rio de Janeiro. Eles ficam no meio de um tiroteio na Avenida Brasil.
2: Também no Rio, turista alemão é baleado depois que outras pessoas reagiram a uma tentativa de assalto. Todos os detalhes daqui a pouquinho aqui no Jornal da Band.
0: Fica com a gente.

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4: Oito horas e 23 minutos no horário de Brasília, Band News FM em São Paulo, noite de terça-feira na capital paulista, com céu encoberto, chuvas fracas e temperaturas em declínio na cidade. A média agora é de 18 graus e na madrugada a mínima pode chegar aos 13 graus. A primavera começa daqui a pouquinho, às 9h05 da noite, com temperaturas em declínio e previsão de mínimas em torno dos 14 graus para o fim da noite. Quarta-feira. Muita nebulosidade e chuvas que devem variar de fraca a moderada intensidade. A máxima não vai superar os 16 graus e temperatura mínima de 13 graus para esta quarta-feira. A gente teve um gostinho de calor ontem, né? A temperatura chegou aos 29 graus e hoje, de novo, queda no termômetro, vai fazer mais friozinho, pelo menos por enquanto, e a chuva que ainda não foi embora de vez.
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2: Em instantes, você ficará com o último bloco do Jornal da Band em transmissão simultânea aqui na Band News FM com as principais informações desta terça-feira, dia 22 de setembro de 2026.
3: Uma imagem chamou a atenção hoje no Rio de Janeiro. Foi durante um tiroteio. Recrutas da Polícia Militar se jogaram no chão durante uma operação na região da Avenida Brasil, uma das mais movimentadas da cidade. Os estagiários da PM desceram do ônibus em que estavam e deitaram na pista para se proteger dos disparos. Ninguém ficou ferido e o grupo seguiu viagem.
4: Também no Rio de Janeiro, um turista alemão foi baleado durante uma tentativa de assalto no centro da cidade. Um dos criminosos chega de moto. O comparsa já está esperando. Eles atacam as vítimas na calçada. Elas reagem e outras pessoas tentam ajudar. Um dos bandidos atira de raspão o turista, que foi levado para o hospital e já recebeu alta. A dupla de assaltantes fugiu.
3: Depois de um pedido de Donald Trump, 14 países latino-americanos aceitaram classificar o PCC, o Comando Vermelho e 22 cartéis das drogas como grupos terroristas, um conceito rejeitado pelo governo brasileiro. A coalizão é chamada de Escudo das Américas e reúne países com governos alinhados a Donald Trump, como Argentina e Colômbia. O Brasil não faz parte do grupo, que propõe ações conjuntas contra facções classificadas como terroristas.
4: No interior de São Paulo, um apagão no aeroporto internacional de Viracopos causou filas, atrasos e o cancelamento de voos. O problema, que começou de madrugada, foi causado por um defeito no gerador. O aeroporto ficou sem energia por pelo menos 6 horas. Os check-ins foram feitos de forma manual. A concessionária Aeroportos Brasil orienta passageiros com voos previstos para até amanhã a consultarem as companhias aéreas. Obrigada pela sua companhia. Outras notícias logo mais no Jornal da Noite. E o Jornal da Band está de volta amanhã.
3: Você fica agora com a propaganda eleitoral obrigatória, em seguida com a novela Guerra das Rosas. Boa noite. E amanhã tem mais.
4: E a gente termina com um clipe da dupla Rick e Renner.

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3: Estamos começando agora o Minuto do Empreendedor, apresentado pelo Banco BTG Pactual Empresas, que tem entre os seus propósitos ajudar os jovens empresários e empreendedores a alcançarem o sucesso. Na minha companhia, Daniel Scandian, que é o fundador e CEO da Madeira Madeira. Daniel, na sua opinião, para os jovens que buscam sucesso, quais valores, quais atributos, quais práticas eles devem exercer para esse objetivo?
4: Eu acho que, sem dúvida, determinação combinado com curiosidade é onde a gente realmente tem aquele espírito de aspirante, de nunca saber que sabe tudo e conseguir evoluir e com muita determinação chegar onde precisa chegar.
3: Daniel Scandian, bem-vindo ao Minuto do Empreendedor, apresentado pelo Banco BTG Pactual, que, como disse, tem entre os seus propósitos ajudar os jovens empresários a alcançarem o sucesso.
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5: Para empreender, primeiro preciso encontrar uma atividade que eu gosto. Não necessariamente. Pelo menos na opinião de Lucas Fernandes, um jovem empreendedor e fundador de uma empresa que personaliza sistemas de tecnologia para outras companhias. Embora ele goste de programação de sistemas, o convidado do podcast de empreendedorismo da Band News FM defende que nem sempre o sucesso de um negócio estará atrelado ao ramo de origem do empreendedor.
7: Tinha juntado um dinheiro ali nesses 7 anos trabalhando, juntei um dinheiro. E com 25 anos eu falei, a hora de tomar o risco é agora. Aí começou a me dar aquela ansiedade. Aí vem a grande indagação, que eu acho que muitos aqui que talvez ainda não empreendam, sentem. Que é, com o quê? Que é aquela história, né? O que, que você é bom? O que, que as pessoas estão dispostas a pagar? Então não adianta você querer empreender, como você falou, num negócio que às vezes ninguém quer. Ou num negócio só que você gosta, mas você não vai ser bom administrador daquilo.
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0: Estamos começando a coluna Giro Business. O tema da semana, o setor de varejo e tecnologia. E na minha companhia, fundador e CEO da CRM Bônus, Alexandre Zocco. Zocco, vamos lá. Eu quero trazer um tema bastante presente, mas ainda incipiente no Brasil, que é o enriquecimento de dados para hiperpersonalização no que tange o varejo a aplicações na busca do cliente. Como você percebe essa solução? Como ela pode e deve ser aplicada e que benefício ela traz?
1: Hoje, a CRM Bônus, eu tenho orgulho em dizer que a gente tem a maior plataforma de dados do Brasil em termos CPF, celular e comportamento de consumo. São mais de 120 milhões de brasileiros. E é exatamente nesse ponto que a gente acredita, e a solução da minha empresa, a visão e a missão da minha companhia, é ajudar as companhias que atendemos a hiperpersonalizar as ofertas, ou seja, não só os produtos, mas também o momento de compra que aquele cara estaria propenso a comprar naquela loja. Vou te dar um exemplo. A gente tem um produto na nossa empresa chamado reativação de bônus em massa. A Natura, um cliente nosso, fez recente, agora uma reativação em massa. Antigamente, a gente pegava todo mundo que perdeu o bônus, expirava, vem aqui. Hoje, com inteligência, a gente consegue, às vezes, expirar 15 a 18% das pessoas reativar e ter o mesmo resultado do que voltar com 100%. Porque você consegue ter uma personalização de necessidade de consumo. Com inteligência artificial, isso ficou mais fácil e possível. Mas o sucesso do varejo, na minha concepção, está em saber usar os dados, e a personalização de dados é o segredo do sucesso.
0: Eu fico feliz na tua companhia, Zocco, de promover esse tema pela relevância, a capacidade da tecnologia, dados e IA na busca de ajudar a competitividade, a eficiência e os resultados do varejo no Brasil. Esse é nosso papel, prestar serviço e levar a vocês informações. E na minha companhia, o fundador e CEO da CRM Bônus.
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7: Oito horas e 41 minutos no horário de Brasília. 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

0: Brasil. Começa agora para todo o Brasil mais uma edição de O É da Coisa. Se a coisa parece confusa, atrapalhada, vem para cá que a gente desconfunde e desatrapalha. Milhões de pessoas acompanham o programa pelo Tile, pela Band News TV, LGT News, TCL Channel, Samsung TV Plus, canal 2043 e onde mais? Isa, boa noite.
1: Boa noite, sempre na caverna do Nhudo, a anticaverna do Platão.
0: Exatamente, boa noite, Vale Bene, a anticaverna do Platão, porque lá na caverna do Platão, todo mundo preso lá, a realidade que chega, projeções atrapalhadas, distorcidas da realidade, e na caverna do Nhudo, lá nas profundezas de dois córregos, né? Aí não, aí é a verdade revelada? Não, a verdade conquistada. A gente precisa chegar lá e tal, não sei o quê. Não é? Ó, bom conselho do Chico Buarque no disco Caetano e Chico Juntos, de 1972, né? No Teatro Castro Alves, em Salvador. É claro que a música aí tem um pouco o espírito da época, né, Vale Bene? Que nem é muito a cabeça do Tio Rei, porque há um certo voluntarismo aí, né? Então, na verdade, seja imprudente. Não, eu sou a favor da prudência, sempre. Agora, ao mesmo tempo, é preciso sempre ser firme, né? Tem hora que, enfim, não se pode ceder e pronto. Tem que fazer e ir para o confronto das ideias, né? Confronto das ideias, que é aquilo de que gostamos. Hoje, a edição tem muita... Sim, nós vamos falar de Supremo. Ai, vai o Beni, mas olha, tem tanta gente pura que tá precisando de purificação. Sim. Quando você vê, nossa, será que teria essa tentação do demônio? Ai, não sei. Não sei. Nunca... É aquela coisa, né? As pessoas estão... Nós vamos falar disso, tem muito Supremo. Mas teve... Houve dois discursos na ONU, à sua maneira, históricos. O de Lula e o de Trump. E nós vamos aqui fazer, porque você sabe, né, Vale Bene, jornalismo em boa parte também é edição, né? Você Sim. pode ter ouro puro na mão. Sim. Se você fizer caca, o ouro não serve pra nada, né? E às vezes, uma coisa que até, né, com uma boa edição, consegue se salvar, né? Mas nós temos aqui uma boa edição, né? Do discurso do Lula e do discurso do Trump, que Vale Bene mais uma vez encarnou, né? Fizemos aqui uma seleção tal, e você viu, né, Vale Bene, mais uma vez se comprovou, né? Quando tudo parece impossível, aí é que eu gosto, né? Uhum. Que é método, método. A vida sem método não é nada. Mesmo quando há um pouquinho de loucura para lembrar Shakespeare, Vale Bene. Lula na ONU. Tem muito Supremo, hein? Tem muito Supremo. Oi, Fux. Oi, Mendonça. Lula na ONU. O Brasil não será quintal de ninguém.
2: Presidente Lula abriu hoje em Nova York a fase dos discursos de chefes de Estado da 81ª Assembleia Geral das Nações Unidas. Foi a mais forte de suas 10 intervenções naquela tribuna ao longo da história. Sem meias palavras, Lula mandou um recado direto aos Estados Unidos. Ele afirmou que o Brasil não é quintal de ninguém e acusou a ingerência estrangeira no processo eleitoral, dizendo o seguinte: a divisão do mundo em zonas de influência e investidas neocoloniais por recursos estratégicos constituem gestos anacrônicos. Defendeu a democracia na Nicarágua e criticou o embargo a Cuba. A gente vai ouvir o que disse o presidente brasileiro.
3: Na América Latina e Caribe, a proximidade geográfica com a maior potência militar do mundo é inescapável, sobretudo num contexto do recrudescimento de tentações hegemônicas. O Brasil não cabe no quintal de ninguém. Precisamos... Precisamos de parceiros com uma agenda positiva que fomente o desenvolvimento. Diferenças ideológicas não deve ser obstáculo para a maior integração entre vizinhos. Os países da região reconheceram os horrores do regime de exceção. Percorremos um longo caminho para restaurar a vontade popular. A democracia está novamente em xeque. Voltamos a presenciar a ingerência externa em processos eleitorais. A divisão do mundo em zonas de influência e investidas neocoloniais por recursos estratégicos constitui gestos anacrônicos. O povo venezuelano merece definir o seu próprio destino. A Nicarágua não vai resolver os seus problemas impedindo a oposição de disputar eleições. A crise no Haiti continua a testar os limites da indiferença da comunidade internacional. Em Cuba, o mundo assiste estarrecido. A punição coletiva imposta a 10 milhões de pessoas por um embargo econômico e um cerco energético ilegais.
0: Aplaudo. Está certíssimo. Nós estamos vivendo hoje em plena emergência, não, no exercício de uma política neocolonialista que o Trump está impondo. Para quem gosta de história das ideias, é o meu caso, gosto assim, sou um admirador porque acho que há coisas muito boas produzidas por historiadores das ideias, né? Mas todo mundo já percebeu, quem conhece, a minha base de formação é sim marxista no seguinte sentido. Ah, já sei, a luta armada, deixa de falar bosta, vai estudar. Não, é considerar a importância da base material da sociedade na formação das sociedades, da questão econômica. É disso que se trata. Há idiota que até hoje não sabe que o Marx era um grande admirador do capitalismo, vale bem. Isso. Uhum. Como superação do que veio antes. Mas, e aí sim, entendia que tinha de partir dali para aquilo que considerava-se a evolução da sociedade, e aí as coisas são polêmicas, nós podemos discutir. Mas eu sugiro que antes de falarem porcaria por aí, estudem. Porque os livros estão ao alcance da mão. Né? O meu mesmo tá aqui, ó. Tá bem ao alcance da minha mão. Aí, tá aqui, ó. Deixa protegidinho assim. É o Capital. Deixa protegidinho assim, que é pra não ficar pegando poeira e tal, mas é. Quem quiser, pode ler, em vez de falar porcaria. Não, a minha concepção é essa. Agora, atenção. Concepção essa no sentido da base material da sociedade. Agora, atenção. O Lula hoje, talvez seja o mais importante líder em defesa da perspectiva capitalista democrática. Daí que seja um defensor, nós vamos ver mais adiante, do multilateralismo. O multilateralismo, isto é, reconhecer que são vários os atores do mundo, né, é a expressão do poder das nações dentro de um mundo globalizado que o Trump rejeita. E aí, então, ele coloca os Estados Unidos numa perspectiva atrasada neocolonialista, de tomada mesmo dos países, de tomada de riqueza dos países. Hã? Um atraso fenomenal, uma coisa brutal. E aí o Brasil está, o Brasil é considerado, existe, nós vamos ver, nós vamos estudar isso direitinho aqui hoje, eu vou explicar tudo. Existe uma doutrina para isso, que o Trump está atualizando, que vem lá do começo do século XIX, das duas primeiras décadas do século XIX, nos Estados Unidos, da doutrina Monroe. América para os americanos. E aí toma o Brasil como quintal. Vocês vão ver daqui a pouco o Trump se orgulhando, sem meias palavras, de ter tomado o petróleo da Venezuela. Ô, vai bem. Você deu voz a isso, vale bem? Isa, você acredita, vale bem? Esse agente imperialista?
1: Sim.
0: Nós fomos lá, pegamos trechinho, traduzimos. Deu voz a esta merda. A esta zerda. assim, com a maior cara de pau. E aí a ingerência eleitoral comprovada. Eu estou falando isso porque alguns colunistas ficaram tão chocadinhos porque o Lula falou de eleição. Ai, bonito é o Flávio ir lá e entregar as terras raras do Brasil. E quando vier a público o que realmente está em curso, talvez muita gente fique, até do que está simpática a coisa, fique chocada. Então faz muito bem falar, é disso que se trata. É disso que se trata. E aí falou, gostei de ter falado da Nicarágua. Porque fica, ah, e Lula defende Ortega, eles estão rompidos. Estão rompidos, a embaixadora da Nicarágua foi embora e o do Brasil veio de volta. O Lula não tem nada a ver com aquele orelhudo ditador. E se fosse um ditador de orelha pequena, continuaria ruim. Não é o tamanho da orelha que faz a qualidade do ditador, não é mesmo, minha querida Isa? Não.
1: Sim, não tem nada a ver.
0: Não, é o ditador que faz a qualidade da orelha. Porra. Hã? Cuba, Lula falou de Cuba, do embargo. Reinaldo, você acha que Cuba está ruim só por causa do embargo? Não é só por causa do embargo, mas o embargo prejudica muito. Vai o Trump, vocês vão ver, e diz, vou tomar Cuba. O mais violento discurso da história da ONU.

0: E aí sim, o Lula faz uma defesa enfática do multilateralismo. Que é um multilateralismo, é um mundo em que existem os Estados Unidos, mas existe a União Europeia, existe a Rússia, existe a China, existe a Índia, existe o Brasil. E veja, tirando Estados Unidos e União Europeia ali, o resto forma os BRICS, por exemplo, com a África do Sul e outros países que se agregaram depois, que é um assento que o Brasil tem num fórum internacional e multilateral. Que vai o Zema, o homem do ovo, e diz, não, se eu ganhar, eu vou tirar o Brasil. Vai se catar, cara. Vai estudar. Vai cuidar das suas empresas. Vai fazer qualquer coisa da vida. Vai fazer nada. Que talvez fazendo nada, ele seja muito produtivo. Tem gente que trabalhando a metade e rende o dobro, vale o bem. Se não trabalhar nada, a produtividade bate no topo. Entendeu?
1: Sim.
0: Isso me lembra. Uma situação específica de trabalho e tal, que chegaram lá para um amigo meu e falaram, não trabalha, trabalha mal, trabalha pouco. Ele falou, deixa. Trabalhando a metade rende o dobro. É. E tem gente que às vezes trabalha, rende bem. Ué, tem gente que se não fizer nada, rende muito. Né? Só com a poesia do silêncio. Lula faz uma defesa enfática do multilateralismo. Bah, vamos.
2: Lula afirmou que os pilares do multilateralismo estão sendo corroídos, que a Organização Mundial do Comércio funciona por aparelhos e também atacou o obscurantismo científico que tem se espalhado. Vamos ouvir o que ele disse.
3: Senhoras e senhores, os pilares do multilateralismo estão sendo corroídos. A Organização Mundial do Comércio respira por aparelhos. Quando os governos capitulam frente aos que usam tarifas como arma de coerção e chantagem, as consequências são nefastas. Na era da desinformação, os obscurantistas resistem às evidências da ciência. Nunca esqueceremos das milhões de vidas perdidas pelo descaso no enfrentamento da Covid-19. Campanhas contra vacinas estão trazendo de volta doenças que julgávamos erradicadas. Enfraquecer a Organização Mundial da Saúde torna todos mais vulneráveis. Até pouco tempo, a resposta à mudança do clima estava consolidada no centro da agenda internacional. Este ano, o tema desapareceu dos debates do G7, dos debates do G20, fóruns que reúnem os maiores emissores de carbono do mundo. É hora de retomar a ofensiva e impor uma derrota ao negacionismo.
0: Alguém discorda? De fato, a agenda climática em declínio. Os negacionistas, a volta de doenças aqui, o Brasil enfrentando surto de sarampo. E gente como Nicolas Ferreira fazendo proselitismo contra a vacina. Outro dia eu vi um quadro de um humorista. Se acharem o nome, eu dou o santo, vocês me dão o nome, porque é legal dar o nome. É, ele disse o seguinte, que ele tem vontade de fazer com essa gente contra a vacina, fazer um reality. E fazer o seguinte, Isa, Vole Bene, coloca gente vacinada e não vacinada ali, que top participar, né? E depois coloca umas pessoas contaminadas lá.
2: Ah.
0: E aí vê, no fim, quem é que sai bem.
2: Quem que sobra, né?
0: É. Né? Assim, coisas, esse absurdo, essa coisa bárbara, que volta. O secretário de saúde dos Estados Unidos, aquele Kennedy Jr., aquele tarado que manda a pessoa, sabe como é que vocês têm que se imunizar? Mamar na teta da vaca, leite e cru. Pra que tomar vacina? Mamar na teta da vaca.
1: O humorista foi o Afonso Padilha, que aliás é nosso...
0: Foi